0: perna esquerda na bola, inacreditável!
1: E a sinalização da arbitragem, Ulisses Costa, é de tiro de meta. Então o Bruno Gomes salva o que seria o gol do Corinthians e ainda consegue recuperar a posse de bola para o Colorado. Mais uma vez, Caio César na direita. Olho na situação de Yuri Alberto. Havia uma definição do sistema do departamento de fisiologia do Corinthians que ele jogasse de 65 a 70 minutos. A ver se o Diniz vai seguir
2: alto. Não foi escanteio isso aí, não?
0: E domina o time do Corinthians, bola foi junto para o Yuri Alberto pela direita no campo de ataque, ele já vem para dentro da grande área, balança na marcação, escapou, ganhou, vem para tirar de qualquer maneira, dá um bico na bola, afasta o perigo, mercado, xerifão da zaga do Inter.
3: Caio César está escancarando, certo, o que é a ruindade da defesa do Inter, escancarando. Caio César é o melhor jogador em campo, certo, e o lado esquerdo do Inter é pavoroso, pavoroso.
0: É o futebol da Bandeirantes. Domínio do toque de bola, tenta descer o time da Corinthians. Recolhe no toque de bola curto no meio de campo. Domínio do time corintiano para ser jogando. 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A bola já volta, o time da Corinthians recolhe novamente no toque de bola. Abertura para Caio César, bateu, o goleirão defendeu, voltou, bateu para o gol em cima do zagueiro de novo. Defesaça do Antony. Impressionante, o goleiro do Inter salvo, o Memphis deixou o Caio César na cara do gol. Um lance incrível pro time do Corinthians, o Antony põe pra fora em escanteio pro time do Corinthians bater. Corinthians pressiona o Inter, mais um gol não sai.
1: São 6 ou 7 chances claras corintianas no jogo. Nenhuma no caminho do barbante e elas tendem a diminuir. Yuri Alberto sinalizou pro banco, Ulisses Costa, como informamos, pediu a troca.
0: E vem pro jogo, o time do Corinthians, levantamento à frente, sobrou pro André, bateu pro gol, vai pra fora a bola! Linha de fundo à esquerda do gol, Corinthians com o André, perde a chance do gol de empate, inacreditável, inacreditável!
1: Foram duas, a primeira de cabeça, volta, ele tenta com o biquinho, tira a tinta da trave do Antony, que dessa vez nada poderia fazer, só dá Corinthians no Beira-Rio, mas a vitória é Colorado 1-0.
0: 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O tempo não para, Bandeirantes marca. 25 de bola rolando, segundo tempo de jogo, girando o placar do brasileiro. Continua pra você. Inter tem 1-0 pro Corinthians na Bandeirantes. Quem vem pra falar é você, diz aí, Lucas Bueno.
4: No Campeonato Brasileiro, resultado péssimo pro Corinthians. O Vasco abre o placar contra o Botafogo. Lescano aos 27 minutos.
0: É o futebol da Bandeirantes para você, torcedor brasileiro, e tá parado junto. Você ligado na Bandeirantes. Vem o Corinthians, mexe.
1: Troca.
0: O Corinthians.
1: Saiu 9 e Yuri Alberto entrou 56, Guinegão no Corinthians.
0: E aí, Ronaldo, Giovanelli, Pretzel e Quesada.
2: Eu lembrei a palavra que fala, é, placar moral, né? Era pra estar acho que 11-1 o jogo, velho. É impressionante. Mas é aquela coisa, quando você faz tudo certo no futebol, você corre o risco de dar errado. Agora, quando está tudo errado, é a coisa do Corinthians, está tudo errado no Corinthians, essa bola não entra, ela pega na perna do jogador, ela pega no braço, o goleiro vira um fantasma dentro do gol. Então as coisas pro Corinthians estão assim, essa volta aí, depois da data FIFA, ainda mais agora com quase 30 minutos de jogo aí, o que o Corinthians produziu era para já ter sido uma goleada, mas não é merecedor, não tem como essa bola entrar no gol, de tantos erros, de tanta coisa ruim que tem acontecido no Corinthians, e agora o juiz está pedindo para parar aí, gente, Quesada aí, Pretzel.
3: Olha, Ronaldo, vai entrar o teu xará agora, o Ronaldo 16 é o que parece no lugar do Juninho, que é o que parece também, porque o Juninho simplesmente não tem mais condição de jogo. Ele tomou um drible do Caio César e caiu estatelado no gramado. O Corinthians só não empatou o jogo, viu? Porque por um acaso. Porque o Inter não joga no segundo tempo. O Internacional não joga, que sabe, no segundo tempo. Só joga
5: não
3: o Corinthians.
5: Joga, então.
3: Tá faltando um pouco do Eduardo Batista fazer alguma coisa.
5: E um pouquinho também de sorte, porque sorte às vezes, né, ajuda também. Agora, com essa tentativa, no bom passe do Memphis pro Caio, Corinthians já tem 11 finalizações contra 10 do Internacional. Tá? Então esse já é um número positivo. Corinthians realmente está chegando. Está faltando aí o pé certo, né? E a trave não atrapalhar a vida do Corinthians como tem atrapalhado ao longo desses minutos aqui, Ulisses.
0: 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Domina novamente o time do Corinthians para ser jogando com o Hugo. Hugo prende a jogada para o time Corinthians. Solta a jogada da zaga central para Gabriel Paulista. Ele prende o lance para o time do Corinthians. Arma para Garro. Garro prende pelo setor de direito do campo de reta. Guarda, solta a jogada para Ranieri. Ranieri estica a jogada para Gustavo Henrique. Gustavo Henrique domina para o time corintiano. 1-0, grande vitória do time do Inter até agora. Recolhe do campo de ataque. Bidu foi lançado. Ele tenta chegar, chega o zagueirão, vem para tirar. Põe para fora, lateral para o Corinthians bater pela direita. Pois não, Lucas Bueno.
4: O Mirassol empata com o Bragantino nesse momento. O Bragantino 1, Mirassol também 1. O Corinthians agora vai para 16º com 32 pontos.
0: E domina do toque de bola, tenta descer novamente o time do Corinthians. A abertura foi feita à frente, tenta o toque de bola, curtindo novamente o time corintiano. Abertura para Caio César, vai para a finta, faz o break, balança na marcação, rola a jogada na entrada da grande área. Quem tava lá ele? Quem tava lá? Gabriel Paulista. Perde o lance, a bola veio no pé dele, é bola para a equipe do Inter bater falta, campo de defesa.
1: Com o Carboneiro em sua primeira oportunidade entrando na partida. E ele entra na vaga de quem, Kobi?
6: Alejandro.
0: É o
6: na
0: futebol.
6: Na vaga de Alejandro.
0: Isso. É o futebol da Bandeirantes para você, torcedor brasileiro. Mexeu aí, hein, o Kobi, o time do Internacional. Então saiu o Alejandro, entrou o Carboneiro, é isso?
6: Exato, em meio a tantas substituições, o Inter ia fazer a troca do Ronaldo, acabou optando por Carboneiro na vaga de Alejandro.
0: A bola volta com o time do Corinthians. Memphis perde a 8ª bola no jogo. O Memphis perdeu a 8ª bola no jogo que veio no pé dele, ele perde. A bola volta, tenta o toque de bola de Corinthians para ser jogador do campo de defesa. 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É bola para o Tibre Corinthians que domina com recolhe novamente Ranieri. Ranieri prende para Garro, Garro domina para o Tibre Corinthians, tenta descer pelo comando de ataque, 29 minutos. Toma nova falta, bola. Voltam com o time corintiano pelo setor de esquerda. Prende o lance curtindo no setor intermediário. Recomeça o Corinthians para ser jogando. 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Continua para você. Internacional tem 1-0 pro Corinthians da Bandeirantes. Quem fala é você. E vem pro jogo. Vinha o Corinthians, sobrou para André, girou, bateu pro gol. Desvia no zagueiro e vai embora para escanteio. Repito para você: Corinthians 0-1, Inter 1, Inter 0. Corinthians da Bandeirantes. Você, Lucas.
4: Com o resultado parcial de 1-0 do Internacional, vai ficando em 18º com 31 pontos. Já o Corinthians está em 16º com 32 pontos. Mesmo número de pontos do Grêmio, que está em 17º.
0: A bola volta com o time do Corinthians. Caio César domina para o time corintiano, abriu para Mateuzinho. Mateuzinho cruzou, levantou na boca do gol, afasta a zaga, vem para tirar, tenta descer o time do Inter, vem para a marcação, aperta e a falta de inteligência. Tá parado o jogo, tá marcado impedimento, é isso?
1: É isso, e mais uma tentativa ofensiva do Corinthians que prepara mais uma troca no setor de ataque. Vitinho chamado daqui a pouco.
0: Pra você ligado
2: e a desinteligência,
0: do futebol, né? Pois não, Ronaldo.
2: E o que você falou, a desinteligência do Gabrielzinho. Se não dá lá a bola dentro da área, ele tinha empurrado o atacante, velho. Ele tá lá no ataque pra tentar fazer o gol, ele vai e empurra o atacante dentro da área. De próxima área, e o juiz acaba também parando a jogada. É brincadeira.
3: Vou falar um negócio, Ronaldo Quesada, Ulisses, a nossa equipe, Fabiane e o Felipe. O Eduardo Batista, nesse momento, ele pegou uma salada, certo? Pegou a maionese estragada, tá? E simplesmente estragou o time do Inter. Estragou o time do Inter. Tá aí, ó.
0: E vem pro jogo, o Inter vai sair o segundo, perdeu o lance, bola batida!

0: Internacional, Alan Patrick! O carro, o sono do jogo! Ele perde a bola na saída de bola do Corinthians dentro da grande área. A bola rolada para Alan Patrick, livre, livre, livre, livre. Ele meteu no fundo da rede, num lance absurdo do carro. Esse absurdo do Garro, ele entrega o ouro, o Inter faz 2-0, erra feio, o armador, capitão do time corintiano, e ainda pra mim ele faz pênalti, que coisa, 2-0 Inter.
1: Pra acabar com qualquer possibilidade de reação do Corinthians, Ulisses. Garro tava com a bola dominada, acaba perdendo a bola na pressão do Inter. Bruno Henrique acha Alan Patrick livre, leve e solto na grande área. Só teve o trabalho de empurrar pra dentro do gol. 2-0 Inter aqui no Beira-Rio.
2: Olha, vou te falar uma coisa, Ulisses. O Eduardo Batista fez tudo errado nas mudanças e o Garro dá o gol pro Inter. Futebol impressionante, grande vitória do Inter até agora, num jogo estava pro Corinthians, não adianta, e eu não me enganei não, o time do Inter tá desorganizado, o Garro pega, entrega o gol, gol do Alan Patrick, não tava jogando nada, o futebol impressionante.
0: E dentro do jogo de preferência, para foi solta a entrada da grande área para André. O Biru girou, ameaçou bater, tenta o toque, ele para pelo setor de direito do campo de ataque, abre a jogada novamente com Caio César. Ele balança na marcação, gira, jogada para Garro, péssimo Garro. Ele domina do toque, ele para pro time do Corinthians, para Caio César. Caio César domina e toca no campo de defesa para o Corinthians.
3: Mudou.
0: Pois não.
3: 11 Vitinho no 3, Gabriel Paulista.
0: A bola volta no toque de bola, Coutinho novamente desce o Corinthians, levantamento. Na boca do gol, subiu André de cabeça!

0: Corinthians! Abertura pra Vitinho, que entrou agora no jogo, levantou, levantou no gol, cruzou pro André, mas na medida, o cruzamento do Vitinho foi impressionante, o André subiu mais que a zaga do Internacional, cabeceou nas costas da marcação, meteu no fundo da rede, o Corinthians diminui o placar do jogo e enche de esperança a fiel torcida corintiana, agora Inter 2, Corinthians 1, André, gol, emoção maior do futebol, e essa emoção, André, que você proporciona e enche de esperança a fiel torcida corintiana. Na Bandeirantes, quem vem pra falar é você, ô Fabiani.
1: E é claro que o corintiano celebra o gol de André, mas lamenta porque poderia ser o gol do empate, não fosse uma falha do sistema defensivo, segundos antes. Livre, leve e solto na grande área, vice-artilheiro do Timão na temporada com 6 gols, recebe assistência de Vitinho e marca 2-1 no Beira-Rio, tem tempo pro Corinthians empatar.
0: E aí, Ronaldo Giovanelli, e aí, Pretzel Miquessada.
2: Não, o Corinthians faz um gol esperado, viu? Já era para ter feito mais de um, mas eu repito, o Eduardo Batista chamou todo o time do Corinthians com posicionamento equivocado. O Ronaldo virou zagueiro, o Ronaldo é volante, tá? Tá todo entrincheirado o time do Inter. E o Corinthians chega a 2-1, segue vivo, Quessada, jogo totalmente aberto.
3: É, a gente viu a saidinha ali do Corinthians, né? Mais uma, indefectível, né? É, e daqui a pouco tem a saidona, né? Porque se o Corinthians perder, vai ser difícil nessa noite segurar o Diniz, hein, ô Ulisses? Não, muito difícil.
4: O Diniz, eu não sei, porque ele tá no comando do Corinthians até hoje.
3: Mas
4: um cara que perde 6, 7 jogos, aí eu vou te dizer, hein?
3: Sétimo seguido agora, né?
4: Agora ele deu falta no André. Não dá pra entender a arbitragem dele, cara.
3: Tá estranho, é. Estranhou.
0: 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E aí, Ronaldo?
5: E aí que é um jogo totalmente estranho hoje aqui do Corinthians. A gente tem a impressão que eles estão entregando o jogo. Eles têm a impressão que eles não estão compactuando com o treinador. Depois vai e faz um gol. Eu acho que, na verdade, o Corinthians é aquela bagunça que o Prestes já definiu no primeiro tempo. O Corinthians é uma bagunça. Dentro e fora do campo hoje. Hoje foi gritante tudo que aconteceu com o Corinthians dentro do gramado. Acho que nem merece o empate.
0: É o futebol, tá, Bandeirantes, pra você, Quessada.
3: É, vai ser difícil, né? Porque se o Corinthians perder o jogo, e a tendência é essa, ainda tem 10 minutos, 15, né? Próximo adversário é o Palmeiras. Se o Palmeiras bater o Corinthians, e o Palmeiras tá brigando pelo título, faltarão 8 rodadas. E aí, amigos, vamos colocar o pé na realidade, hein? Porque tem muita essa coisa do corintianismo, a torcida é vibrante, apoia, pensamento positivo, mas chegar 7 derrotas seguidas, se perder pro Palmeiras 8, pra recuperar nos últimos 8 jogos vai ser muito, muito, muito, muito difícil.
0: 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Já domina no toque de para tenta descer contigo no campo de retaguarda. Domina o time do Internacional. Vem Garro para apertar para o time do Corinthians. Ganha jogador no campo de ataque. Memphis perde a bola. É a 10ª bola que o Memphis perde e mata o contragolpe do Corinthians. O que esse cara quer no Corinthians, velho?
1: Mais uma tentativa de contra-ataque do Corinthians frustrada com o camisa 10. O Inter responde, Ulisses.
0: Mas é impressionante que o Memphis perdeu de bola, hein, gente?
2: Impressionante, porque ele tá totalmente
0: perdeu
2: sem
0: gol,
2: ritmo.
0: Perdeu de bola.
2: Totalmente sem ritmo.
0: Aí
2: de
0: vai
2: jogo.
0: Pegar ritmo quando ficou 15 dias fazendo o quê? Aí, indo em festa em São Paulo?
2: Mas aí tu tem razão.
0: A vida social dele é agitadíssima?
2: Aí o debate vai pra onde? Pra comissão técnica, né? O debate vai pra comissão técnica.
3: Hoje tem um prêmio especial pro Memphis Depay. É o prêmio Rosewood.
0: É o futebol, tá, Bandeirantes, novamente, domina o time do Corinthians, mas está marcado impedimento, bola para o time do Corinthians bater. 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É bola no toque de para o time do Corinthians, ser jogando no seu campo de defesa. 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Tem que fazer um gol aí, pelo menos, hein, Memphis? Domina o time do Corinthians, vem cruzamento à frente, tenta André levantar a bola, Vitinho. Vitinho bate em cima da marcação, ele explode lateral para o time do Corinthians bater. Vitinho vem para a cobrança de lateral para o time do Corinthians, deu para Garro, que perdeu uma bola para o Inter fazer o segundo gol. Impressionante dentro da grande área. Já domina o time do Corinthians para ser jogando recolhe no toque de para o Coutinho, Gustavo Henrique. 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A bola volta no meio de campo, vê a falta feia.
4: E o Galo tá tomando amarelo, ainda bem que não vai jogar contra o Palmeiras. Ó que notícia boa pra torcida corintiana.
1: Porque estava pendurado, Ulisses Costa. E mesmo com o amarelo, houve um pedido de cartão vermelho por parte da equipe colorada. É o quarto cartão pro Corinthians na partida. Garro que não enfrenta o Palmeiras no derby.
3: Se o árbitro quisesse...
4: E aí tá parado o jogo, tá amarelo pra Garro.
3: Imagina, hein, dar um vermelhinho agora aí. Era tudo que o Brice não precisava.
2: E atenção, no domingo nós teremos Grenal no campo do Grêmio. E Palmeiras e Corinthians no campo do Palmeiras.
4: É impressionante o Garro, hein, cara? O Ronaldo, ele dominou a maior bola, a bola escapou dele, ele vai e faz a falta. De novo.
5: Eu acho que ele não assistiu ontem a despedida do Messi, né? Ele não viu com atenção da forma que o camisa 10 ele age dentro de campo. O cara que quer realmente jogar na seleção da Argentina tá muito abaixo e deixou a desejar mais uma vez. Quer dizer, não é de hoje, né? Essas derrotas pode colocar na conta dele. E hoje também, se ela acontecer aí no caso, do Memphis também.
0: E vem pro toque de bola, o time do Corinthians tenta ser jogando o Memphis. Ele domina no toque de bola para André. André recolhe pro time do Corinthians. Daqui a pouquinho para você tem Cruzeiro, tem São Paulo. Rogério Assis, Léo Gens com Leandro Guerreiro e Paulo do Vale na Bandeirantes. Já já para você. Em setembro, a bola volta do toque de bola. Tenta descer o time do Corinthians. Recolhe Coutinho novamente. Tenta o toque de bola curto. Perde a jogada novamente. O Caio César domina o time. Tenta Carboneiro. Vai para finta pro time do Internacional. Ele tenta o passe de bola. Desce o time do Inter das costas da marcação. Domina o Inter. Carboneiro para fazer o terceiro, bateu, trava, a zaga do Corinthians, põe pra fora, escanteio esquerda pro Inter bater numa boa jogada do Carboneiro.
6: Passe infiltrado do Alan Patrick buscando a profundidade, achou Carboneiro, ele foi num contra um, puxou pro fundo, buscou a finalização, foi travado, escanteio que cobra o Inter.
4: No tempo, você viu aí porque o Eduardo assim, não tirou? Pois não.
5: Você viu aí, parece o que o Eduardo não tirou o Alan Patrick aí?
2: Tem toda a razão.
5: Essa bola... Ele morto com cãibra, achou o Carboneiro.
2: É verdade, eu já teria tirado, viu? Mas parece que o treinador acertou.
0: É bola no campo de ataque para o time do Inter, que já tenta descer pelo setor de direita. Alan Patrick solta a jogada na dividida de corpo, perde a jogada, Coutinho novamente. André, a bola volta para Carboneiro, tenta o toque de bola, Garro põe para fora. Novo escanteio para o Inter bater.
6: Bruno Henrique conduzia pela linha de fundo, buscou o passe do Carboneiro no meio da grande área. Ele finalizou, não conseguiu a finalização, bola que foi para o escanteio, Inter vai cobrar.
0: É o futebol da Bandeirantes, escanteio para o time do Internacional, bater escanteio, foi cobrado pelo setor de esquerda, campo de ataque, tenta descer o time do Inter, abertura à frente com o Matheus Bahia, ele prende o lance, solta a jogada para o comando de ataque, gira a jogada, tenta o toque de para Coutinho na intermediária, bola batida, gol mal, sobe demais, tiro de meta para o Timão cobrar. 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
1: Sai 10, Memphis Depay, entra o 18, o Pedro Raul, sai 8, Garro, entra 23, Matheus Pereira.
3: Eu acho errado estirar o Memphis, entendeu? Mesma coisa Alan Patrick. Alan Patrick, deixou até agora, deixa o cara, né? Morre abraçado com ele até o final, né? Vocês estão entendendo o que eu tô falando, né? Não era nem pra ter escalado, não era nem pra ter renovado o contrato do Memphis. Mas já que ele tá aí, joga a pressão em cima do jogador até o último instante.
2: Eu também não tiraria o Memphis. E outra, ele adora o Matheus Pereira, né? Impressionante.
0: Nossa, por isso que ele tem que ser mandado embora também. Dubiru do toque, ele para na recolha, o time do Corinthians tenta Bidu. Ele prende a jogada pro time corintiano, toma falta da esquerda pro Corinthians cobrar. Se posiciona pra cobrança, vem bola alçada dentro da grande área. 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Pois não, Bueno.
7: O Remo buscou o empate contra o Grêmio. Remo 1, Grêmio também 1. David Braga aos 42 do segundo tempo.
0: E vem pro jogo, o time do Corinthians para frente, chuta pra Bidu, tentou bater cruzado, afasta o Inter, escanteio, Timão.
1: Na dobradinha, Vitinho Bidu, que vai funcionando na reta final. Escanteio pro Corinthians é pelo lado esquerdo. Quem sabe agora o Pedro Raul.
0: Se posiciona pra cobrança de escanteio, o time corintiano. Pedro Raul vai pra dentro da grande área com Gustavo Henrique. Escanteio pro time do Corinthians bater pra você ligar. Toda Bandeirantes partiu pra bola, Vitinho. Péssimo escanteio dele, bate a meia altura na primeira trave. A bola volta pra Mateuzinho, que vai ser jogando lá atrás no campo de defesa com o goleiro Hugo do time corintiano. A bola volta no toque, ele para recolhe novamente o time do Corinthians. 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Daqui a pouquinho tem Cruzeiro, tem São Paulo, Rogério Assis, Léo Gens com Leandro Guerreiro e Paulo do Vale na Bandeirantes. A bola volta com o time corintiano, tenta chegar, foge da bola da dividida, Mateuzinho. A bola volta pra Carboneiro, domina pro time do Inter. Se solta, é boa, soltou na direita, vem Inter. Mas o que é isso? Paulinho do céu.
4: fica vendo o Memphis jogar e faz isso. Aprende com o Memphis, é impressionante.
0: A bola volta com o time do Corinthians, domina pelo setor de esquerda, vem para fintar Leco, ali André. André prende para o time do Corinthians, vai para o cruzamento, levantou na boca do gol, Pedro Raul dominou, tentou o domínio, deu para trás, André bateu em cima da marcação, voltou para André. Mas o que que é isso, Brasil? Encheu o pé na bola e copiou totalmente o Paulinho no chute, isolou o tiro de meta pro Inter.
1: A diferença, o Paulinho quando erra sai dando risada, porque tá com os três pontos na bagagem. Essa do André poderia ser o gol do empate alvinegro. Dois lances grotescos que refletem bem as situações de Corinthians e Inter na tabela.
3: O Diniz faz tanta coisa diferente do futebol, ele poderia testar o Pedro Raul de zagueiro, né? Porque o melhor zagueiro do Internacional foi o Pedro Raul nesse lance.
0: E do meio do toque, ele para tenta descer curtindo novamente. Carboneiro vai para a finta, vem para a marcação. Ranieri
4: ganhou, Carboneiro bateu, foi fominha. O Paulinho vinha para fazer o gol. O Carboneiro foi fominha e vem. Corinthians tenta descer o murro. Recolhe, cai do César do toque de bala curtinho. 45 minutos de bala rolando, abertura vem para André. Ele tenta a finta em cima da marcação. Recolhe tem de lado, cai do César. André vai tentar resolver com o Vitinho. Vitinho domina para o time do Corinthians, vai para a finta. Recolheu o Vitinho. Ameaça o drible, tenta o toque de bala, sai jogando o Coutinho. Arma a jogada para Gustavo Henrique, que tá para cruzar na área. Levantou no boca do gol, bola aqui. Gol, vai embora. Escanteio, Corinthians direita.
1: Na tentativa de cruzamento de Gustavo Henrique, que costuma ser a recepção dessas bolas alçadas à grande área. Mateuzinho bate o escanteio, lado direito, minutos finais.
4: Escanteio, pode ser o último lance do Corinthians, escanteio para o time do Corinthians bater. Estamos com 46 minutos, mais 5 de jogo. Escanteio para o Timão, Mateuzinho para a cobrança, Corinthians quer o empate, partiu para a bola, bateu, levantou no boca do gol, Gustavo Henrique de cabeça, pegou, largou, goleiro afasta, mas houve a falta. Falta do André de ataque. Tá parado o jogo em cima do Ronaldo.
1: Guinegão tentando se aproveitar de um rebote do goleiro Anthony, numa bola que parecia tranquila. Ela vai leve nas mãos do Anthony, fica inseguro nos minutos finais e vai com pouca segurança. Não encaixa, a bola se perde. Posse de bola colorada, falta na área.
2: Eu não faço média contigo, Ronaldão, mas você que já jogou com tanto jogador bom. Que dois times pavorosos, Inter e Corinthians, hein? Me desculpem, pessoal. Me desculpem. Que horror, né?
5: E o juiz marcando tudo aí agora. O que, que aconteceu aí, velho? Uma lambança, as duas equipes horríveis disputando uma bola dentro da área. O juiz me dá uma falta. Meu pai do céu. Ó, hoje tá difícil, hein? Hoje tá.
0: É o futebol da Bandeirantes para você, torcedor brasileiro. Já já Cruzeiro e São Paulo, Rogério Assis com Léo Gens, Leandro Guerreiro e Paulo do Vale. Aqui parado o jogo, vem para a cobrança de falta o time do Corinthians, Vitinho. Ele vem para bater a bola dentro da grande área, partiu Vitinho, bateu, levantou no boca do gol, sobe a zaga do Inter, tira. A bola volta para Mateuzinho, domina para o time do Corinthians, abre para Vitinho. Ele tenta pelo setor de esquerda, cabre ataque, Alan Patrick para marcação. Alan Patrick tirou a bola do Vitinho. É impressionante como é ruim de bola também o time do Vitinho. Domina Alan Patrick, tentou o domínio, fez a falta. O Vitinho falta para a equipe do Inter bater campo de defesa.
1: Daquelas que o Alan Patrick mostra o certificado para o Vitinho e pergunta, jogou aonde? Na experiência, o camisa 10 colorado com uma assistência e um gol vai garantindo a vitória para o Inter, 2-1, 48.
0: Corinthians vai se complicando demais no Campeonato Brasileiro e domingo pega o Palmeiras, o Inter pega o Grêmio, mas o Inter vence o jogo. O Grêmio vai empatando o Corremo em 1-1. 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Daqui a pouquinho tem Cruzeiro e São Paulo, Rogério Assis, Léo Gens, Leandro Guerreiro e Paulo do Vale. Já já pra você, tem sequência o Campeonato Brasileiro que tá de volta na Bandeirantes, torcedor brasileiro. A bola volta no toque, ele para tenta descer o time do Corinthians, vem pra ganhar André, dá um bico na bola, bola sobra curtinho pra cá e o César tentou o domínio, puxado pela camisa, o árbitro mandou seguir. Erra feio a arbitragem agora.
5: Não, errar não, ele é tendencioso. Eu falei pra você, você viu a falta no meio do campo aí, que ele não deu e deu perigo de gol lá. Vou te falar, hein?
0: E tenta descer com o time do Corinthians, levantamento à frente para ninguém. Deu Pedro Raul, foi tiro de meta para o Inter bater.
1: E é um lançamento fantasma, sem destino por parte da defesa corintiana. Para a fúria de Diniz, que se vê cada vez mais ameaçado no cargo, Ulisses Costa. Bastidores quentes, caso confirmada a derrota do Timão.
0: É o futebol da Bandeirantes para você, torcedor brasileiro. 2-1 para o time do Inter, 48. Vamos chegar a 49, mais 2 minutos de jogo. Você ligado no microfone Bandeirantes, torcedor brasileiro. O Inter numa vitória importantíssima diante do Corinthians na briga pelo rebaixamento dos dois times. Domínio do toque, ele para tentar descer o time do Inter com o Carboneiro. Vai tomar falta, vai cavar inteligente, não há o árbitro. A bola volta para Caio César, ele prende demais. O Ricolinho no comando de ataque, tentou partir. A falta! Falta do mercado, é falta para a equipe do Corinthians bater pela meia esquerda, campo de ataque.
1: E o gramado do Beira-Rio virou um campo de guerra, de colorados e corintianos. Os alvinegros tentam buscar o gol de empate. Falta para cruzar na área, vai todo mundo ali, inclusive o Hugo Souza já olha para o banco de reservas pedindo autorização.
0: É bola no campo de ataque, vem levantamento para dentro da grande área. Faltando 1 minuto e 30 para terminar o jogo. Faltando 1 minuto e 30 para terminar o jogo. É falta para o time do Corinthians bater. Vem levantamento à frente, falta para o Corinthians bater. É pelo setor de direita, falta para o Timão cobrar. Vai partir para a bola, partiu o Mateuzinho, chuveirou na segunda trave. A bola vai embora. Tiro de meta para o Inter e ficou pedindo pênalti na vergonha o Gustavo Henrique.
1: Todos os jogadores do Corinthians por ali, os colorados respondem. De fato, na imagem que a gente tem aberta, parece uma disputa entre os dois jogadores. A ver se houve um puxão, se houve um empurrão. O que eu afirmo é, o corintiano está com trauma de pênalti no último minuto, viu, Ulisses Costa?
0: É verdade, vamos ver. Sei não, hein?
2: Olha, no meu futebol, todo mundo se agarra, eu não daria esse pênalti. Eu não daria, mas esse árbitro e o VAR, quem é? Quem é que tá no VAR?
3: Teve um puxão de camisa aí, hein?
1: O árbitro de vídeo é o Paulo Renato Coelho.
3: Ah. Teve um puxão na camisa aí, hein?
0: Muito bem, tá parado o jogo. Vamos ver o que vai fazer a arbitragem.
2: Olha, o Guinegão deu um cotovelaço nas costas.
1: Mandou seguir.
2: Segue o jogo.
0: É bola no campo de defesa para o time do Inter. Sérgio Janeiro no campo de reta. Quarta partida, bola bate Antony. 2-1 para o time do Inter. Vitória importante. Ergue o braço o árbitro. O Inter vence o Corinthians 2-1. Uma vitória importante para o Internacional na estreia do Eduardo Batista. Inter 2-1 Corinthians. Garro erra. Memphis perde um gol atrás do outro. O Corinthians definitivamente se complica no Brasileiro e perigo de rebaixamento no Campeonato do Brasil. Jogando essa bola e o Timão vai cair, tem que se cuidar. O futebol da Bandeirantes em campo. Daqui a pouquinho pra você. Rogério Assis com Léo Gens, com Leandro Guerreiro, Paulo do Vale. Cruzeiro e São Paulo, futebol é na Bandeirantes.
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0: Bola rolando, Campeonato Brasileiro seguindo na maior rede de rádios do Brasil. 2 minutos de jogo em Belo Horizonte. Cruzeiro e São Paulo estão jogando na sequência do Campeonato Brasileiro. Confirmando os times para você na Bandeirantes, Paulo do Vale, o tricolor do Dorival Júnior.
1: De Coronel 31, 2 Tolói, 5 Arboleda, Sabino 35, 32 Pedro Lima, 29 Pablo Maia, Bobadilha 16, 8 Marcos Antônio, 18 Wendel, 37 Arthur e 9 Caleri.
0: O Cruzeiro, Paulo do Vale.
1: 81 Otávio, William 12, 43 João Marcelo, Jonathan Jesus 34, Rojas 27, Romero 29, Gerson 8, Matheus Pereira 10, 38 Felipe Moraes, 9 Bruno Rodrigues e 19 Caio Jorge.
0: Quem está apitando o jogo no Mineirão, PDV?
1: Wilton Pereira Sampaio, com Bruno Rafael Pires e Daniel Andrade. No VAR, Rafael Trassi.
0: 3 minutos do primeiro tempo, Belo Horizonte, Cruzeiro e São Paulo. São Paulo já cobra a falta e vem. Arthur domina pela beirada do campo, puxa a frente a marcação. Tenta o toque por dentro, faz a inversão fácil. Defesa do Cruzeiro para tomar na frente, já tira a jogada. Matheus Pereira bota por dentro, recuperação de bola, perdeu. São Paulo toma, recupera o passe. Sabino na canhota, bola seria no comando. Defesa chega por trás para cortar o Cruzeiro, é quem joga na marcação pela meia direita. 3 minutos começando. Opinião Bandeirantes com opinião dupla para esse Cruzeiro. Cruzeiro e São Paulo, Léo Genhos, boa noite. São Paulo jogando, São Paulo situação complicada no Campeonato Brasileiro, pegando o Cruzeiro que está na parte de cima. Léo, boa noite.
2: Tudo bem, Canhão, uma boa noite para você e para todo mundo ligado aqui na Bandeirantes. O São Paulo vem montado novamente com 3 zagueiros e para ter sucesso no jogo de hoje, precisa usar bem os seus 2 laterais, o Pedro Lima pelo lado direito e o Wendel pelo lado esquerdo. Já o Cruzeiro, a grande novidade é a escalação do Bruno Rodrigues. Ele vai formar uma dupla de ataque com o Caio Jorge hoje, Canhão.
0: Gerson domina, Cruzeiro com ela meia esquerda, fazendo inversão, acha bem o passe do outro lado, sai jogando, bola aberta para a ponta esquerda, vai tentar tomar a frente pelo Rodrigues, por baixo, Arboleda chega, dá um bico ali, fica, toca a frente ninguém, ela volta fácil para a zaga do Cruzeiro, sozinho domina e joga à frente, Jonathan Jesus. Leandro Guerreiro, boa noite. São Paulo, Cruzeiro, São Paulo jogando para fugir ali da possibilidade de rebaixamento, não tá tão longe assim não. Boa noite, Leandro Guerreiro.
3: Boa noite, Canhão, é sempre um prazer estar ao seu lado e todos na audiência. São Paulo tentando, né, escapar o mais possível da parte de baixo da tabela. Não está tão próximo, mas a cada rodada, se não deixa de pontuar, você vai se aproximando. Mas acho que a briga do São Paulo não é hoje não, Canhão. A briga do São Paulo é sábado contra o Vitória em casa.
0: 4 minutos e meio, essa bola vai para fora, arremesso, São Paulo cobra no ataque na direita. 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Marcos Antônio para ponto, passe para tentar proteção pela ponta, na marcação vai desviar dessa bola pela linha lateral. Tenta aqui na bola pela ponta, para chegar na bola o Pedro Lima, vai desviada. Lateral bola, ataque do São Paulo já cobrada, Arthur domina, sai do Gerson, para área o passe por dentro, a jogada Caleri, Arthur driblou, tomou o tapa no peito, chamou a falta, não há nada, ele insiste na marcação, chegou à frente para roubar para o Cruzeiro, não bate no Pedro Lima. Jogada pela ponta, a torcida Costa aqui na ponta do esforço do Rojas, em lateral bola para defesa do Cruzeiro jogar. Você já viu o toque Bandeirantes marcando, com Michel Lopes, mesa de som, com Beto Rebeck na central técnica. Mineirão, a bola rola, o relógio não para. São 5 minutos e meio do primeiro tempo. São Paulo para a esquerda, na grande área, o chute para o gol, Otávio! Bela jogada no fundo, Wendel dominou, bateu, sai jogando mal a defesa do Cruzeiro. Otávio bota para escanteio para o São Paulo, Paulo do Vale.
1: É porque o William tentou escapar do Wendel por ali e não conseguiu, né? Ele rouba a bola, enche o pé, primeira grande defesa do Otávio no jogo, tem escanteio, tricolor paulista em busca de abrir o placar no Mineirão.
0: 6 minutos do primeiro tempo, São Paulo manda para a grande área os zagueiros, Tolói, Arboleda, Sabino fecham lá dentro. 6 minutos, primeiro tempo, escanteio para o São Paulo, Arthur para fazer a cobrança, Caleri fica na segunda trave, com efeito toque do gol, ela passou pela na pequena área. Sai perto da bandeira de escanteio do outro lado. Um leve desvio na primeira trave. Dolói fechava ali. Botou o cabeção. Era bater em alguém, não importa a cor da camisa, e entrar no PDV.
1: Exatamente, Canhão. Faltou alguém ali, principalmente no São Paulo, para tentar empurrar essa bola na boa tentativa do Tolói, né? Pode ter tentado uma finalização, mas poderia ter sido um passe por ali. O São Paulo assusta num primeiro momento no Mineirão.
0: 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Bola marcada no Caio Jorge, parado o jogo. Confirmando o BH, a bola rola, o relógio não para. 7 minutos do primeiro tempo. Brasileirão, 27ª rodada. Cruzeiro e São Paulo empatam em 0-0. Lucas Bueno.
4: Outros jogos encerrados do Campeonato Brasileiro: Bragantino e Mirassol empataram em 1-1. Internacional venceu por 2-1. Corinthians, Remo e Grêmio ficaram também no 1-1.
0: Pro Cruzeiro, a jogada pela meia, belo giro, escapa da falta, tenta o passe, Felipe Moraes para Matheus Pereira, rolou na área, a bola pro fundo, o Willian bateu cruzado, virou, Felipe cruzou, bateu na mão do Tolói, é pênalti, o outro não viu. Pra mim, pênalti. A defesa tira e manda pra fora pela linha lateral. Wilton Pereira Sampaio tinha visão encoberta. Na imagem da geração, pra mim, pênalti, Paulo do Vale.
1: E o Rafael Trace é quem tá no VAR, né? A gente sabe que o Trace não faz muita cerimônia, não, pra chamar, né? Mas eu acho que vai ser difícil marcar essa penalidade, porque ela primeiro bate ali, né, na parte do lado ali no corpo do Tolói e depois explode no braço, não estava tão aberto assim. Eu acho que ele não vai chamar, não, viu?
0: Vai mandar reiniciar o jogo. Nada de pênalti. Lateral, então, ataque do Cruzeiro. 8:30, primeiro tempo. Arboleda pura, vai entrando na grande área. Bola Sabino, bica, ela vai pro alto. De cabeça, corta pela ponta aqui, Rojas. Gerson, devolução na ponta. De cabeça, sobe a marcação. Pra tentar a frente, ela bate no jogador do Cruzeiro e toca no zagueiro. Toca pra trás, essa bola no corpo do Jonathan Jesus em lateral. Bola é pro Tricolor jogar. 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Sobe de cabeça à frente, tenta o passe, o time do São Paulo com o Cadere, rebate a marcação cruzeirense, volta atrás com os zagueiros, trocando passes, vem João Marcelo, toca no meio campo, Gerson, de volta a ela para João Marcelo, marcado pelo Arthur, devolve para o goleiro, Otávio joga dentro da grande área, Cruzeiro, cabos elétricos, Sil, Sil, a líder do Brasil, se é Sil, você pode confiar. 9 minutos, primeiro tempo em BH, placar de 0, mas ele esperava-se muito mais, torcedor do Cruzeiro. O público está muito bom, mas esperava-se muito mais cruzeirenses. Para frente, a bola, ataque do Cruzeiro. Para direita, Bruno Rodrigues. Arboleda vai, bota o cabeção e tira. Em lateral, em cima do Caio Jorge, a bola para fora. Lateral, ataque, Cruzeiro pela direita. 9:30, primeiro tempo, placar de 0-0. 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Lateral Cruzeiro, William para fazer cobrança, ameaça colocar para grande área, encosta Felipe para dentro, essa bola para cá, reversão. Lateral direito do Cruzeiro, reversão no ataque, mas nem campeonato brasileiro tem dessas. Ele pisa dentro do campo, volta, e sem contar que ele demorou uns 40 segundos para bater também, né, PDV?
1: É, e aí acho que a inexperiência pode pesar um pouquinho nessas horas, talvez um certo nervosismo ali, acaba entregando a bola, mas a Raposa já toca novamente no campo de defesa.
0: Mineirão, a bola rola, o relógio não para. São 10 minutos do primeiro tempo. 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Tomou, Bruno Rodrigues fecha com Felipe, atrasa a bola para Matheus Pereira, para o comando Felipe, para Matheus Pereira, defesa corta, ela volta na grande área, sobra de bico, alivia aqui dentro, Wendel para o São Paulo, enfia na ponta para o Arthur, vem Rojas com ele, ganha Rojas, bota no peito, toca o outro, tá dando falta. Wilton Sampaio para, marca a falta, você ouve a torcida do Cruzeiro geando, confirmando 10:30, primeiro tempo, placar Bandeirantes em BH, Cruzeiro em São Paulo, tá 0-0, Lucas Bueno.
4: Dois jogos em andamento no Campeonato Brasileiro, Vitória vai vencendo por 4-0 a Chapecoense e o Vasco vai vencendo por 1-0 o Botafogo.
0: 11, primeiro tempo, opinião na Bandeirantes, Léo Gens, 11, primeiro tempo, 0-0, Cruzeiro em São Paulo em BH.
5: São Paulo tá bem postado no campo, jogando num 3-5-2, hoje com o Arthur fazendo companhia ao Caleri no comando de ataque. Canhão, para mim o jogo hoje passa muito pelo São Paulo usar bem os seus dois laterais, Pedro Lima pelo lado direito e o Wendel pelo lado esquerdo. Dificilmente os pontas do Cruzeiro vão acompanhar os laterais do São Paulo até o fundo.
0: Tenta o São Paulo, bola pela ponta, Pedro Lima, ele chega, bate na bola, vai desviada, é falta marcada para o Cruzeiro. 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Para a direita, o Cruzeiro, para Matheus Pereira, marcado pelo Bobadilha, parou, calcanhar o passe na ponta, volta, vem recuperando, sabendo, tocou para o São Paulo, à frente com o Caleri, atrás a bola para Marcos Antônio, vira o passe para a direita, bota a frente para Tolói, Tolói pela ponta, com o lateral Pedro Lima, do que domina, passa pelo meio campo, parou, brecou, marcado, devolve a bola, recomeça, vira para Marcos Antônio, dele para Arthur, toma a pressão, volta o passe de primeira, Tolói, já lança por dentro, com a Arboleda que vira o passe para Sabino, São Paulo joga livre na sua defesa, Sabino sai driblando, sai bem do Matheus Pereira, vai embora o zagueiro todo empolgado, dá na grande área a bola, bola aberta para a ponta esquerda para fechar a frente, Bobadilha evita que ela saia, pé direito, cruzou pro gol, João Marcelo botou cabeção e toca a bola para fora, lateral ataque do São Paulo, ponta esquerda, lavadores de alta pressão, Bonder, máxima potência, menos 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São Paulo à frente, arremessou na tela, cobrando para Arthur, Arthur já gira, toca ao lado, volta o passe para Marcos Antônio, tem na ponta Tolói, Marcos Antônio caminha com a meta, agora assim lança para Tolói, leva a pressão pela ponta, vira a bola mais à direita ainda, Pedro Lima para trás, a bola para Tolói, tenta a frente dele para tomar essa bola, o Felipe, ele dá no meio, para Bobadilha, vira o passe, tenta jogar a Pablo Maia, abre o passe na ponta, Sabino no fundo para chegar à frente, o São Paulo vendeu para trás de volta, esse passe atrás, recomeça a jogada, gira, sai da falta e ganha o São Paulo atrás, recuada aqui para Sabino, tricolor ajeita, a casa e joga um pouco mais tranquilo, a ESPN vem com futebol europeu, Série B, Liberta e Sul-Americana, tem NFL, tênis e muito 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Caio Jorge abre a jogada para a esquerda, passe na ponta, Felipe Moraes já driblou primeiro, sai da marcação, balança de um lado para o outro, sai da falta, recupera a jogada e vira para a meia direita, Gerson encosta um pouco ao lado, pede pela ponta, é aberto lateral, William fechando, tem Matheus Pereira, enfia para o comando esse passe, vai fechar na ponta, Bruno Rodrigues ao lado, Caio Jorge pede, ele volta a bola para Matheus Pereira, Cruzeiro troca passes de um lado para o outro, entrada na grande área, para o comando Caio Jorge na ponta, Bruno Rodrigues limpou para a grande área, passou por todo mundo, cai na esquerda, a bola volta sendo o Cruzeiro, aqui está Rojas, completamente sozinho, recua, dá para o capitão, volta a bola para Romero, Romero abre a passada, vira a bola para o zagueiro na ponta direita, vai tentar a frente, o passe João Marcelo, dele para Matheus Pereira, toma a frente do Bobadilha, ganha, dá Gerson, Gerson no fundo, de volta o passe, vira para o William, que vira por dentro, prendeu, Gerson Melo da grande área, escorou, Matheus Pereira ajeitou, chutou, bateu na zaga, tira aqui atrás, Pablo Maia, levanta a bola à frente, sobe de cabeça, Caleri, sobe na frente, defesa para tomar a frente, tira João Marcelo, Romero pega, sobre de longo, de volta pro goleiro essa bola, domina com o pé, Otávio sem jogando na entrada da grande área do 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Matheus Pereira pela ponta, puxando pelo braço, opa, Sabino chegou, agarrou pela camisa, é falta marcada pelo Wilton Pereira Sampaio, falta marcada, o Cruzeiro vai jogar no Tenda Atacado, você 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o quinto sinal está marcando hora de Brasília. Para Matheus Pereira, tem o tranco nas costas, é falta. Cruzeiro cobra a falta com pressa, mano, tinha espaço para bater, para mandar voltar. Falta cobrada errada aqui, não mandou não, tá seguindo. O William levanta a bola para a ponta, Bruno Rodrigues vai, Sabino cabeceia, recuando a bola para Cornel pegar dentro da grande área, tricolor. Em Belo Horizonte, a bola rola, o relógio não para. São 15 minutos do primeiro tempo. Placar Bandeirantes, 27ª rodada do Campeonato Brasileiro. Cruzeiro em São Paulo, tá 0x0, Lucas Bueno.
4: No Rio de Janeiro, David acaba de fazer o segundo gol pro Vasco. Neste momento, Botafogo 0, Vasco 2.
0: Léo Gens e Leandro, se tem um time que aproveitou essa janela, foi o Vasco. O Santos também, mas o Vasco mudou muito o time, hein, Léo?
5: O trabalho do Pedro Emanuel é muito bom no Vasco da Gama. Vasco vivo ainda em 3 competições. Eu já não acho mais o Vasco um candidato a rebaixamento, hein?
0: Era só mexer e contratar, né, Leandrão? Contratou, melhora. 16 minutos do primeiro tempo, placar do jogo 0-0, Tolói domina, toca ao lado, devolve o passe, entrega no meio, vira para o Arboleda, marcando por Cajó, entrega de volta a bola para Tolói, Tolói para o meio campo com o São Paulo, virando o passe para Marcos Antônio, toma a pressão do Bruno Rodrigues, está no meio, vai virando o passe, Pablo Maia aqui, um, dois dribles, devolve a bola para Tolói ainda, leva a pressão do Felipe Moraes, envia para o comando para Caleri, forte demais a bola, João Marcelo ajeita no peito e joga tranquilo aqui no meio campo Cruzeiro, seu 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Pra ponta essa bola, Cruzeiro tenta, Felipe Moraes, é forte demais, do gol o Coronel sai com a pé, limite da grande área, puxa a bola pra dentro, pra jogar bem mais tranquilo agora, chegamos a 17 em primeiro tempo, Léo Gens, 0-0 Cruzeiro e São Paulo em BH, Léo.
5: De um jogo de poucas chances claras até aqui, tanto pro São Paulo quanto pro Cruzeiro, acho que o São Paulo tá bem postado, mais recuado no seu sistema com três zagueiros, mas aí tem uma sobra para marcar Caio Jorge e Bruno Rodrigues, os dois atacantes mais avançados. Acho que o São Paulo tem como escape os seus dois laterais, o Wendel por um lado e o Pedro Lima pelo outro. O jogo do São Paulo passa muito por isso, usar bem os lados do campo e fechar bastante o centro do gramado, Canhão.
0: Meio campo, é lateral, o São Paulo bate no meio campo aqui na esquerda, agora com 0-0, 17-30, primeiro tempo. 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Tá na estrada, tá viajando ligado na Bandeirantes. Boa viagem pra você que tá com a gente. Aperta o São Paulo, indo, domina pela canhota. Já recua do ladinho, Pablo Maia encosta, pede a frente, ele prefere o passe atrás, recomeça a jogada, entrega pra Tolói pelo meio campo, está cercado aqui pela ponta com Felipe Moraes. Já toca, vira o passe, Pedro Lima, toca Lima, dá Tolói, Tolói recua pro goleiro, Coronel, pé direito, um bicudo, levanta essa bola pro meio campo, muito alta. Gerson sobe de cabeça, ela passa aqui, que ele vai ganhar de novo. Cabeceou pra trás, hein, o zagueiro tira de bico, Jonathan Jesus, dá no meio, cai com o Cruzeiro ainda para tomar a frente, o Caio Jorge perdeu, mas tem uma falta aqui atrás. Marcada de Vencini em cima do Bruno Rodrigues, falta marcada, ataque Cruzeiro lado esquerdo. 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Chegamos a 18 minutos e meio, primeiro tempo com placar de 0-0, Leandro Guerreiro. Empate por enquanto, sem gols em BH, Leandro.
3: Canhão, São Paulo vem com a equipe um pouco mais fechada, com seu meio campo bem recheado, vai ter que fazer um jogo de aproximação, de toque de bola, até porque não tem jogadores mais à frente com bastante velocidade. Então vai ter que tocar a bola, ter paciência, e cozinhar o Cruzeiro, não dar espaço pro Cruzeiro contra-atacar.
0: youtube.com/Rádio Bandeirantes Oficial, com as imagens do Igor Nascimento, no digital Lucas Abude. São Paulo, Arthur, da direita, bola, Pedro Lima, fecha aqui, tá marcado impedimento, não, tira Rojas, levanta pro ataque, essa bola muito alta, disputa a marcação, Felipe Moraes de cabeça, Arboleda na ponta, desviada, Gerson chegou, ganhou na primeira trava, Pedro Lima tomou dele, dá pro Arthur, entra na área pra bater, rolou, Pablo Maia na canhota, o Ender vai fazer, bateu, toca na defesa, no peito, Pablo Maia domina, bateu na cabeça do Rojas, que tá zonzo, caído aqui. Ela voltou pro Cruzeiro pra tentar o contra-ataque. São Paulo perde uma grande chance. Romero tenta a bola pra Felipe Moraes. Ele bate na marcação, sofre a falta. Vantagem, recuperação no meio. Romero, carrinho, ganha na primeira da trombada. Disputa, vai chegar rasgando a defesa. Falta na sequência marcada pro Cruzeiro agora. Paulo do Vale, o São Paulo teve mais uma grande chance, PDV.
1: A desperdiçada pelo Wendel, né, Canhão? Porque ele fica ali numa indefinição, poderia ter finalizado, ele tenta um passe, né? Depois o Bobadilha ainda tenta ali pegar o rebote, a bola acaba explodindo na defesa da Raposa, o São Paulo desperdiça a chance.
0: E vem Cruzeiro pra área, a bola Sabino toma, ganha essa jogada pela ponta para tentar tomar, toque de carrinho, vira o passe pra linha lateral, em arremesso, ataque do Cruzeiro pela direita. 20 minutos do primeiro tempo. São Paulo tá segurando o Cruzeiro, criando chances. Bola aqui atrás com o Cruzeiro. Gerson atrasa, Matheus Pereira devolve a bola para Gerson outra vez ainda. Lá pelo meio do campo, faz a inversão, vira o passe para Caigota para chegar à frente do lateral. Rojas que entrega para o zagueiro. Domina e volta o passe atrás com o Jonathan Jesus. Mineirão, a bola rola, o relógio não para. 20 minutos e meio, primeiro tempo.

0: Fernandes.
1: Na esquerda, Cruzeiro, profundo esse passe, Cazorte aqui, cruzou pro gol, passou, tira a defesa, muito mal, rebate, Arboleda de bico, vai na ponta, Pedro Lima, bota na barriga, ajeita, pede Marcos Antônio, ele chama a falta, recua, toca a bola para Marcos Antônio, cerca Felipe Moraes, Marcos Antônio bota pra ponta, Arturo Macazinho de cabeça pra Caleri, João Marcelo protege no meio campo, volta a bola pro Otávio, domina o goleiro do Cruzeiro na entrada da sua grande área, Cabos Elétricos, Sil, Sil, a líder do Brasil, se é Sil você pode confiar. 21:30, primeiro tempo, Léo Gens, 0-0 com São Paulo, criando chances, Léo.
2: Boa chance com o Bobadilha, que acabou na cabeça do William. E acho que esse lance mostrou que se o São Paulo rodar a bola rápido de um lado para o outro, vai encontrar o ala do lado oposto sempre livre. Seja o William ou seja o Pedro Lima. O jogo do São Paulo hoje passa muito pelas laterais, cara.
1: Romero pro Cruzeiro, para Matheus Pereira na frente pela direita, o William dispara lançando linha de fundo pela direita, encostou na marcação, recuando bola para Matheus Pereira para cruzar, levantou pro gol, de cabeça para trás, o passe para Zezo, dominou, levantou de voleio pro Rodrigues, furou, vem cá Jorge, tirou o Pedro Lima, vai no meio de cabeça, ganha atrás, Caleri, o São Paulo agora sim é impressionado, é encurralado. Domina no meio campo o zagueiro cruzeirense. João Marcelo vira a bola para a direita para Matheus Pereira. Linha de fundo, Bobadilha do lado, recua a jogada. Dá para Lucas Romero, capitão domina, entregando para Zezo. Cruzeiro gira a bola de um lado para o outro. São Paulo marca para não tomar o gol. Chegamos à metade da metade. 22:30, primeiro tempo em Belo Horizonte. Zezo para trás, o passe dá uma volta. A bola com o zagueiro Jonathan Jesus. Toma pressão de Arthur Daco no meio de volta. O passe. Zezo para a direita, vira tão uma vez a bola para João Marcelo. Linha de fundo, ele espera pela ponta do William. Prefere por dentro o passe de primeira para o Rodrigues. A defesa prensa, Matheus Pereira toma, dá Felipe Moraes, a bola passa por ele, cai no fundo, lado esquerdo vai fechar na marcação, fecha Rojas, limpou para cruzar, marca Pedro Lima e chuta, rasteirinho para a grande área, rebate Tolói, ela fica no pé do Pedro Lima, que ganha, carrinho do Rojas, ganha Pedro Lima, entregando para Tuli, vai ter carrinho... E vai ter cartão pro lateral do Cruzeiro, que deu carrinho, começa a jogar o Pedro Lima. Por isso parou o Milton Pereira Sampaio, o PDV.
3: Exatamente, né? Quase na sequência, cartões pros dois laterais, né? Do lado esquerdo, um de cada lado. Primeiro o Wendel, agora o Rojas, camisa 27 da Raposa. Portanto, toma o cartão amarelo.
1: Leandro Guerreiro, 23:30, primeiro tempo. O jogo tá bom, Leandro. Tá com chances dos dois lados, 0-0.
4: O jogo tá movimentado, Canhão. Os dois lados, né? Jogo equilibrado, né? Dois cartões amarelos pra cada lado também. No lance anterior, Bobadilha, antes de chutar, ele achou o Wendel. O Wendel tem que chegar enchendo o pé. São Paulo cria as oportunidades, que não é toda hora que vai aparecer, Canhão.
1: E vem no meio o Cruzeiro. Gerson toca para Matheus Pereira. Na direita cai o Jorge. Lançado, dominou sem ângulo. Rolou, bateu na barriga do Arboleda, aliás, do Sabino. Tocou na pança do Sabino, escanteio Cruzeiro da direita, PDV.
3: O primeiro para a Raposa no jogo, né? Que tenta assustar o São Paulo, de fato, chegando algumas vezes na área, na jogada do Sabino, Matheus Pereira. Agora já toma posição por ali, vem bola na área do Tricolor.
1: 24 minutos e meio, o primeiro tempo, o Cruzeiro vai para cima para tentar ganhar o jogo em casa. Escanteio Cruzeiro para a área, os grandões, os zagueiros, João Marcelo e Jonathan Jesus. Matheus Pereira para cobrar, curto escanteio, ele do lado. Matheus ameaça rolar, o Wendel também pertinho aí. O árbitro vai mandar o Wendel sair dali. Matheus Pereira pisa. O William entrada na grande área. A bola atravessando. E a jogada em saída deu certo no treino, porque no jogo não deu não. Cai na caigota. Rojas aqui. Devolveu para a área. A bola muito forte. Ela vai sair pela linha lateral. Essa, Leandro Guerreiro, você que jogou bola até outro dia, aquela que no treino. Ah, beleza, né? No treino o cara pega de voleio, manda no ângulo. Mas na hora de executar, na prática, no jogo, Leandrão?
4: No treino sem marcação, sem responsabilidade, sem essa pressão, tem de sair mais fácil, né?
1: Ou vai ver, não treinaram e fizeram agora aqui no improviso.
4: Às vezes, pode ter um improviso, mas acredito que não. Acredito que foi treinado, mas não deu certo.
1: Sorte do São Paulo, Caleri bota o cabeção, Romero de cabeça, recua, toca ela de volta, a bola até João Marcelo. Belo Horizonte, a bola rola, o relógio não para. 25:30 no primeiro tempo. 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Cruzeiro e São Paulo 0-0, Lucas Bobeno.
5: Jogos em andamento no Campeonato Brasileiro, válido pela Série B, o América Mineiro e Fortaleza vão empatando em 0-0. O CRB vai vencendo por 2-0 o Atlético Goianiense, o Vila Nova vai empatando em 0-0 com o Cuiabá.
1: 25 minutos e meio, primeiro tempo, placar você ligado na rede Bandeirantes de Rádio 0x0. 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Subiu de cabeça aqui no meio para tentar pegar a bola, o Arboleda foi enroscado com o Cajote, arbitragem para marcar a falta. Léo Gens, o jogo, 26, primeiro tempo, 0x0.

0: Léo.
1: Interessante que o São Paulo não fica só fechadinho. No momento em que a bola é recuada pro Otávio, o São Paulo sobe a marcação, faz marcação individual. E é interessante porque o Arboleda é um zagueiro muito mais forte do que o Caio Jorge. Então nessa disputa física, geralmente os zagueiros do São Paulo levam a melhor. O que o São Paulo precisa tomar cuidado. O Cruzeiro concentra muitos jogadores pelo meio. Felipe Moraes, Matheus Pereira e companhia limitada, Canhão.
0: E lá vem Cruzeiro, lado esquerdo, Bruno Rodrigues, para Matheus Pereira. Coronel chegou, Matheus tira dele, lado esquerdo na pequena área. Levantou, cruzou, Gerson fechou. Volta a marcação, Bobadilha, bota para escanteio. O São Paulo quase toma o gol. Bobadilha bota o cabeção e ele vinha botando pra fora, pra linha de fundo, PDV.
2: E aí nos últimos minutos o Cruzeiro começa a gostar um pouco mais da partida, né? Novo escanteio, segundo pra Raposa, é sempre ele, o camisa 10, Matheus Pereira.
0: 27 minutos, primeiro tempo em Belo Horizonte. Escanteio Cruzeiro pra cobrança, Matheus Pereira. Pé esquerdo na ponta direita, todo mundo na pequena área. O atro autorizou, levantou, subiu de cabeça, Caio Jorge, Bruno Rodrigues, pra fora! Ela passa isso aqui da trave, os dois atacantes do Cruzeiro na mesma bola. Jorge, Bruno Rodrigues, Cajorge botou a cabeça primeiro, ela passou isso aqui da trave, deu pra ver a sombra na trave, PDV.
2: E com 27 minutos, a primeira grande chance do jogo, com a Raposa, que demorou um pouquinho pra atacar, pra gostar da partida, e agora quase foi letal ali com o Caio Jorge, subiu muito bem, a bola passa perto, quase o primeiro do jogo.
0: 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João Paulo Capelanes comanda já o intervalo Bandeirantes nas emoções da volta do Campeonato Brasileiro. Ah, eu tava com saudade do Campeonato Brasileiro. Depois de ver os amistosos da seleção brasileira, então, vai jogar o São Paulo para a direita, esse passe para Tolói, fecha marcado para o Felipe Moraes, dá na direita, Pedro Lima sai da ponta, recua na fogueira, bateu no pé do Arthur, cai na esquerda para Cajorde, já limpou o Tolói, dá na área, bateu direto, Coronel! Um tapinha mandando para escanteio. São Paulo entrega a bola pro atacante do Cruzeiro, Cajorde. Ele chuta. Coronel faz um defesão na ponta da unha, mandando para escanteio o PDV.
2: E muda o ânimo da partida, né? O Arboleda ainda tentou acompanhar por ali, não conseguiu. Caio Jorge com a perna esquerda, chute cruzado. Ótima defesa do Coronel. E de novo tem escanteio a equipe do Cruzeiro na sequência. O quarto do jogo.
0: São Paulo começou criando chances, aos poucos o Cruzeiro foi recuperando o jogo, já criou uma atrás da outra. 29, primeiro tempo, cobra escanteio da direita, Matheus Pereira pra bola, levantou pro gol, Caio Jorge tentou, na bate na cabeça do Arboleda, volta na ponta, rebate Calheri tirando, ficou no meio pro Arthur, que toca ao lado, vira o passe, Bobadilha, na caigota, essa bola bela abertura pro outro lado, Calheri passa pela ponta, marcado, vai tentar driblar, chega na marcação, Rose, põe o pé, Calheri mesmo assim limpou ele, dominou na direita, bela assistência no fundo, fecha aqui, Bobadilha, pronto, no passe forte demais, de canela, botou para escanteio, na marcação, William, pra sorte do São Paulo, PDV.
2: É, a bola do Bobadilha foi com força desproporcional, mas o William também não aproveita, né? Ela pega no camisa 12 do Cruzeiro, vai pela linha de fundo, o São Paulo tenta responder, com o segundo escanteio para o tricolor paulista, o Arthur Jorge até tirou ali o agasalho, porque o jogo fica quente no Mineirão.
0: Com quase 30 minutos do primeiro tempo, São Paulo sai no contra-ataque, ganha em escanteio, cobra Arthur, pé esquerdo, na direita, às 10 da noite, enquanto 0-0 Arthur, escorregou, ficou na área, a bola trava a defesa, bateu para fora o William, disputa de cadeira, toca para linha lateral. Aí o Arthur faz o que todo jogador faz quando erra o chute, olha para a chuteira. Chuteira do cara, só falta falar. Aí não, a culpa é da chuteira. Vem aí o escanteio de volta para o São Paulo. 30 minutos do primeiro tempo em Belo Horizonte com 0-0. Acho que o Arthur não vai querer cobrar, né? A bola vai pela linha lateral. Aliás, ele vai cobrar aqui na lateral, né? Escanteio de novo. Ele fica do lado aqui, mas está olhando para a chuteira ainda. 30 minutos e meio, primeiro tempo. 0-0. 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Será que o Arthur está sentindo a coxa? Ele levou a mão à altura da virilha quando chutou. Será que sentiu? E depois está marcado o impedimento do Arthur, que ele vai para disputar a bola. É isso, né, PDV?
2: É, e parece ali o adutor, inclusive, que tira o Luciano desse jogo, tira o Iago também nessa partida. E agora o Arthur parece acusar um pouquinho o golpe por ali. Vamos observar a situação.
0: Felipe Moraes no meio, Matheus Pereira entrega a bola, Gerson no fundo, William domina o lateral, marcado por dois, traz o giro e devolve atrás com o zagueiro, recomeça a jogada e volta o passe para João Marcelo. 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Jonathan Jesus, zaga cruzeirense, dá João Marcelo que enfia no meio para Matheus Pereira, trumou a trave, quase que perde a bola, volta, sobra ainda para Romero, o capitão cruzeirense, gingou para lá, para cá, o Wendel em cima, ele faz o giro, enfia na meia, bela bola, calcanhar, tentou o passe, o William, perdeu para o São Paulo, toma, ganha, Bobadilha, recua, toca ao lado, toca mais atrás ainda, a defesa, entrada na grande área, Pablo Maia para Coronel, que toca Arboleda, que entrega de volta, Pablo Maia ajuda, bate em Gerson, ela vai saindo pela linha lateral, tá em campo ainda, Gerson vai atrás, protegeu Pablo Maia, agora sim, a bola foi para fora pela linha lateral. 0x0, 32 minutos do primeiro tempo. 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Você com a gente ligado na Rede Bandeirantes de Rádio. Matheus Pereira entrando na grande área, a bola ganhou o passe, tentou limpar, tomou o Bruno Rodrigues, o Cajote insistiu aqui, vem o São Paulo para tomar a frente, Cajote na bola, bateu Felipe no canto, pega Coronel na sobra, jogadores do São Paulo queriam falta, foi nada não, Coronel encaixa Paulo do Vale.
2: É um chute não tão complicado para encaixar, né, mas estava ligado por ali o goleirão do São Paulo, Coronel, substituindo novamente o Rafael. Segunda partida consecutiva do Coronel, pela primeira vez fazendo dois jogos seguidos como titular do São Paulo.
0: 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Pode contar, amortecedor é na carta. 33 minutos, primeiro tempo. Na esquerda, esse passe com Casuage. Na direita, Lu, Matheus Pereira fechou, tentou, passou pela bola. No fundo fica o passe, abertura feita Bruno Rodrigues, ele corre atrás dela, evita que saia. Dá Matheus Pereira, limpou um canhão pro gol, bate na marcação. Sobra volta atrás com o Romero, ainda dele para Matheus Pereira. Costurou pra canhota, clareou, tentou driblar, rolou pra linha de fundo. O William chegou, cruzou, Rosa na grande área, de cabeça, Beto Lima atira, a bola voltou fora da grande área. Arthur da sobra pro São Paulo, vem com ela. 33 e meio, primeiro tempo, recuando a jogada, entregando para Marcos Antônio, Marcos Antônio atrás, vira a bola para Pedro Lima, dele pela direita para o Arthur, Arthur vira para Marcos Antônio, gira, dá Arthur de volta, belo passe para o Lima na fogueira, carrinho, tomou Felipe Moraes, dominou no meio de frente para o Rodrigues, não domina, a bola passa por ele, São Paulo atrás da sobra, comida que entrega por dentro, passe a Sabino, Sabino vira para a meia direita, para Marcos Antônio, são 33 e meio, primeiro tempo, lá vem Arthur com São Paulo carregando a jogada, vira para a direita pela ponta, Caleri aberto, na área sozinho. O Arthur pediu, lançado, botou o pé para trás, o Jess vai sem escanteio, não sai, é vindo o escanteio, toca para fora de bico pela lateral, João Marcelo, é o lateral, ataque do São Paulo pela direita, 34 no primeiro tempo, 0x0, jogo em Belo Horizonte, sons bandeirantes para você, os sons do Mineirão, com Beto Redec na central técnica, modulando o som bandeirantes, com Michel Lopes na mesa de som. Pedro Lima reversa a bola no peito, Arthur domina, entrega de volta essa bola para a ponta ainda, para tentar Pedro Lima, dele outra vez a bola para o Arthur, Gerson de longe marca, dispara pela ponta, pede Bobadilha, Arthur limpou, recuou, tocou do lado, Pablo Maia, tenta limpar, perdeu a bola, tomou Felipe Moraes, levou trancos nas costas, ela bate no pé do Rojas, escanteio, e esse vem de graça, valeu a insistência do Pablo Maia, escanteio tricolor, Paulo do
2: Vale. O terceiro do jogo para a equipe do São Paulo, que volta a ocupar o campo de ataque nos últimos minutos, né, o Caleri apareceu no momento raro ali, caindo pelo lado direito, logo na sequência o São Paulo conquista esse escanteio e de novo, né, o Arthur vai tomando a posição por ali em busca do primeiro gol do tricolor no jogo.
0: Ah, ele tá arrumando ali um pedacinho de grama que ele tira, a gente fala mesmo, outro poranga, a torcida que ele arrancou do campo, ele tá lá arrumando. Vem aí o escanteio, São Paulo, 35, primeiro tempo, Arthur da bola, ele bateu direto na primeira trave. Cajó está lá, botou o cabeção, ele como do Rodrigues, escanteio. Tá bem intencionado o Arthur, hein, Paulo do Vale?
2: Agora a bola foi cheia de efeito. Venenosa vem, o camisa 37, de novo nela.
0: Escanteio São Paulo, Arthur repete a cobrança na grande área. Caleri, Tolói. Lá dentro também o Arboleda, o Sabino é grandão, tá lá também. Arthur na cobrança, outra vez fechadinho de cabeça, o desvio pra fora do outro lado. Toma aí, ganhou de novo mais uma. Novo escanteio com o Caleri subindo aqui. Perdeu mais uma chance o São Paulo, outro escanteio na esquerda agora. Caleri lamenta, o São Paulo perde a chance de fazer o primeiro gol, PDV.
2: Três na sequência, né? O São Paulo chega a 5 no jogo. O Arthur atravessa a grande área para cobrar este também ao São Paulo. pressionando a Raposa neste momento.
0: 36 minutos do primeiro tempo. Arthur cobra o escanteio. Lado esquerdo, pé esquerdo para a grande área. Bobadilha, Tolói, Sabino, Arboleda, Caleri. Os grandões estão lá dentro. Preocupação cruzeirense. Arthur bate escanteio. São Paulo 0-0 em BH. Lá vem ele para a bola. Fechadinho para o gol de cabeça. Fernando Rodrigues tira a bola. Sai da grande área. Fica para o Wendel. Lá pela canhota ainda. Mais um pulo pelo lado esquerdo. Para Arthur. Cruzou a bola. Bateu na bunda do Cajote. Foi para fora. Em lateral. É bola para o São Paulo cobrar. Vem São Paulo atacando, já lateral cobrado com o Arthur já batendo atrás. Ele recomeça, a bola virada para o Wendel. Wendel toca, meu campo, Marcos Antônio marcado. Devolve a bola para o goleiro Coronel, meia lua da grande área. Pressão do Bruno Rodrigues. Coronel faz o giro, sai dele. Toca ao lado com o Pablo Maia. Tomou a frente do Matheus Pereira e tomou pressão. Deu para Coronel, perde esquerda o goleiro Levia. Toca no meio campo, muito alta essa bola para o meio. De cabeça tentou passe à frente. Bobadilha para Caleri, ganhou. Sai da falta, deixa o lado e deu para Bobadilha. Que vira a bola para a canhota. Arthur bateu esquerdo, ficou por lá. Lado esquerdo, olhou para a área. Para cruzar, levantou o branco, rebate de canela, corta que atrasou o Marcelo, zagueiro do Cruzeiro. Ela vai na canhota, ele para tomar a frente. O Arthur inteligente, perdeu a primeira bola, tomou na segunda e perdeu de novo. Tomou a frente o Cruzeiro com o Romero, já adiantou para Matheus Pereira. Pelo meio, Felipe Moraes com o Cajote fechando também. Dominou Matheus Pereira, demorou demais. Recompõe a defesa do São Paulo, de falta o passe do meio. Toca o William que entregando para Jason, sai na meia direita. 37, primeiro tempo em Belo Horizonte, 0-0. São Paulo ganhando mais um pouquinho importante para quem está lá embaixo na tabela. Um pontinho interessante, mas tem muito jogo ainda. 37, primeiro tempo. Segue o jogo, bola aqui atrás do time do Cruzeiro ainda. Domina na marcação, William. Tem jogador do Cruzeiro, que ele tá mandando seguir o Tom Pereira Sampaio. Gerson domina. Não quer jogar, agora vai. O Wilton mandou seguir. Já bateu Gerson na bola, entregando para a esquerda, para Jonathan Jesus. Dele mais pela ponta ainda, para Felipe Moraes, que deixa com o lateral Rojas. Tomou o tranco do Pedro Lima. Opa! Ó, a chegada que deu o Pedro Lima. Tá aqui na ponta, Rojas, querendo falta. A jogada seguiu, volta pro Cruzeiro, para Gerson. Gerson toca a bola pro meio campo, vira com o zagueiro João Marcelo. 38, no primeiro tempo, 0-0. Nazarim por dentro, Matheus Pereira cortando o centro passe. Lembrando Rodrigues na primeira bola, tomou na segunda, deixa para trás essa bola. O Vinícius se aproximou com o Romero. Já vira Jonathan Jesus na meia-lua da grande área. Arboleda estica a perna, tira. Sobra a volta por dentro ainda. Na proteção pela ponta, o William vira para Romero, para cruzar pro gol. Não cruza, gira, sai da falta do Bobadilha. Ao lado, o William dominou um canhão. 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Léo Gens, 38,5 primeiro tempo. Léo Gens em BH, 0-0. Cruzeiro em São Paulo.
1: Cruzeiro teve as duas principais chances do jogo com o Caio Jorge, uma delas a partir de um erro de saída de bola do São Paulo. São Paulo precisa tomar muito cuidado com esses primeiros passes para não errá-los no campo de defesa. São Paulo está bem postadinho no jogo, Canhão. Faz um jogo mais defensivo e precisa usar um pouquinho mais os seus dois laterais, principalmente o Wendel pelo lado esquerdo. Pode ser uma peça importante para puxar os contra-ataques do tricolor paulista, Canhão.
0: 39, primeiro tempo, 0-0 em BH. No intervalo, Bandeirantes, vem João Paulo Capelanes. Atrás da jogada, Matheus Pereira no quinto, tentou evitar, caiu! Sofreu a carga na marcação aqui pela meia com o Pablo Maia chegando. Pablo Maia está preocupado que podia tomar cartão amarelo. É que o Wilton deu uma olhadinha só de rápido, hein, PDB?
2: Aproveitando, ó, dos pendurados do São Paulo, Lucas Ramon, Diodney, Ferreirinha e André Silva, por enquanto nenhum deles em campo, Canhão.
0: Quase 40, primeiro tempo em Belo Horizonte. Leandro Guerreiro, seguimos com 0-0. Cruzeiro de São Paulo, Guerreiro.
3: O São Paulo faz um bom jogo, até que segura. As duas vezes que o Cruzeiro chegou foram por erro, né, na saída de bola, uma outra na bola parada. Você com três zagueiros e uma bola parada, você não pode deixar o Caio Jorge livre dentro da área. Foi esses lances que o Cruzeiro chegou no erro de São Paulo.
0: Matheus Pereira toma, dá na direita. Gerson tentou driblar, Sabino Cerca, ele recua. Matheus Pereira bota no meio, passe, tentou a jogada. Tolói mergulha, põe o pézão e corta e já lança pela direita o Arthur. Ele contra três, aí tá difícil. Galera e passa no meio, Arthur chama a bola pela beirada. Jonathan Jesus põe o pé para a barganha e deixa para Romero, ele chuta. Ela bate na barriga do Pedro Lima, volta para Romero que dá para Matheus Pereira. Tolói chega rasgando, cai no meio pro São Paulo, nada de falta. Tá vivo Matheus Pereira, seguiu a jogada na direita linha, por dentro para tomar. Felipe Moraes, o Wendel ganhou. O São Paulo vem com ela pela meia esquerda, já toca adiantando, passe, bola aberta para Marcos Antônio. São Paulo ia ser tão rápido e depois diminuiu a velocidade. Ele dá tempo do Cruzeiro voltar todinho, toca a bola para trás ainda. Você já ouviu o toque Bandeirantes marcando. Michel Lopes, mesa de som, com Beto Rebeca na central técnica. Belo Horizonte, a bola rola, o relógio não para. 40, primeiro tempo. De volta o Brasileirão, 27ª rodada BH, Cruzeiro, São Paulo tá 0-0, Lucas Bueno.
1: No Campeonato Brasileiro, Botafogo diminui para no jogo contra o Vasco. Alex Telles faz Vasco 2, Botafogo 1. Já na Série B, o Fortaleza vai vencendo por 1-0 o América Mineiro.
0: Galera, e pra trás do passe, São Paulo aperta a Bobadilha, bateu pra grande área, ficou na marcação. Rojas ganhou pro Cruzeiro. No que deveria adiantar o passe, enfiando pra Matheus Pereira, que indo pela beira do campo, sai do Tola e entrega pra ponta errado. O passe não bateu no pé do Tola, não bateu não. Abateu sim, só que a bola é mais atrás aqui. A lateral cruzeirense, só que mais à esquerda. 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Sai jogando o Cruzeiro, meu campo com Matheus Pereira. Toca no meu campo, ainda Gerson se apresenta, passa, domina, levanta a cabeça, Matheus pede de volta na ponta esquerda, Bertão, Rojas, já se dá uma olhadinha, marcado, só que devolve a bola atrás com o zagueiro, João Marcelo, ajeita e joga, abre as praias, transporta suas encomendas para qualquer lugar do Brasil, ela conta com 110 filiais, distribuídas no país, acesse braspress.com. 41,5, o primeiro tempo tá acabando, 0-0 por enquanto em BH. Cruzeiro e São Paulo jogam. Gerson domina meio campo, Cruzeiro aqui na esquerda, enfia pro comando, pra área, bola pra Matheus Pereira, de cabeça, Arbolida corta, ela fica na entrada da grande área, de cabeça pra trás aqui na ponta, Pablo Maia, no peito do Mino, Marcos Antônio para Pedro Lima, Rojas pressiona, ganha Pedro, dá na meia, bela assistência, Arthur de primeira, na direita, bota à frente esse passe pra chegar Marcos Antônio, parou, dominou, sai do Gerson, recuando, Pedro Lima de novo com ele, recuado, no domínio, já passa no meio campo, drible curto, vai por dentro, tenta meio, ela vem, Jonathan Jesus, caiu Pedro Lima, ele que foi no corpo do zagueiro do Cruzeiro, torcida, mas não foi nada, ele que vai no corpo do Jonathan Jesus em PDB.
2: Exatamente, né, e a arbitragem entende dessa forma, por isso o Cruzeiro toca a bola no campo de defesa.
0: 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o meio campo para proteção, por exemplo, o Rodrigues levou a carga, sofre a falta, arbitragem para marcar a falta do Pablo Maga, bola para a defalta, Cruzeiro, a ESPN vem com futebol europeu, Série B, 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Por enquanto, o placar do jogo é 0, fazendo bola aqui atrás com o time do Cruzeiro. Vem o Jonathan Jesus que traga a lateral, Rojas lá do esquerdo, dá na meia para Felipe Moraes, tomou o tranco do Tolói, levantou, o cara é rápido, Tolói insistiu, o cara tem falta, agora não tem vantagem. Sai na primeira, mas não sai na segunda. 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Estamos fechando o primeiro tempo em Belo Horizonte. Por enquanto, placar interessante para o São Paulo. 0-0. Cruzeiro em São Paulo. Cruzeiro a piada. Na área, a bola bateu. Pereira veio, a lua ajeitou. Limpou, tomou, atrapalhou, voltou na sobra. Bruno Rodrigues dominou, caiu, Jorge fechou, tocou, é gol.

0: Cruzeiro. No fim do primeiro tempo em Belo Horizonte, Matheus Pereira lançado na meia da grande área, levou o rabo, a bola espirrada, voltou para a grande área. Cazotti dominou e executou na frente do Carlos Coronel para fazer o gol do Cruzeiro no fim do primeiro tempo em Belo Horizonte. Caio Jorge, São Paulo 0, Cruzeiro 1, Cruzeiro 1, São Paulo 0, Coronel não tem jeito, tá feito, 1 a 0 Cruzeiro, Paulo do Vale.
1: É, o detalhe é que o lançamento vem, aí o Matheus Pereira, ele faz o domínio, ela parece que escapa dele, pelo menos para a finalização, mas é camisa 10, e aí ele encontra o passe perfeito na ótima movimentação do Caio Jorge. Que é matador, precisa exatamente desse tipo de bola. Na saída do Coronel, ele finaliza. E o Cruzeiro, na reta final da primeira etapa, abre o placar no Mineirão. Caio Jorge, 19-1-0.
0: Léo Zeis, gol do Cazotti, e que assistência do Matheus Pereira. 1-0 Cruzeiro.
2: Sabino foi dar um bote lá no meio-campo. E nesse espaço que o zagueiro do São Paulo deixou, é que entra o lançamento do Felipe Moraes, combinação entre o Matheus Pereira e o Caio Jorge, gol do Cruzeiro. Para mim, o São Paulo não fazia um jogo ruim dentro do que era a sua proposta, mas o Cruzeiro consegue abrir o placar. São Paulo tem menos a bola, Canhão, e nos momentos em que conseguir chegar ao campo de ataque, invadir a área do Cruzeiro, precisa ser mais letal.
0: Falta o São Paulo, cobra, lá nos acréscimos do primeiro tempo, 45 e 40, para tentar empatar no primeiro tempo o Tricolor. Lá vem a cobrança, Arthur para a bola, com efeito no gol, toque de cabeça do Sabino, fora! Sabino desviou, ela passou isso aqui do gol, tirando tinta, o Otávio só olhou e assiste, quase o São Paulo empata, PDV.
1: É a resposta rápida do São Paulo, né? E quase com o empate, essa bola do Sabino, praticamente ali o Otávio fora do lance, mais 3 minutos... Vamos a 48 no Mineirão.
0: 46 e meio, primeiro tempo. Leandro Guerreiro, São Paulo toma o gol no fim do primeiro tempo, Guerreiro.
3: Canhão, quando você sai na caça no meio campo, você rouba a bola, você mata a jogada. Nenhum das dos lances aconteceram. É, deu a oportunidade do meia girar e achar o Matheus Pereira entrando em velocidade, que escorou pro Caio Jorge e fez 1-0. Então São Paulo pecou nesse lance, teria que ter matado a jogada. Não causaria nenhum problema pro São Paulo se tivesse feito a falta.
0: Quase 47, já João Paulo Capelanes, antes Luiz Fabiani, chamando. Oi Fabiani.
2: Canhão, 10 horas 17 minutos dessa quarta-feira, o Corinthians acaba de demitir o técnico Fernando Diniz. Ele não segue no Corinthians para o resto da temporada, depois da derrota por 2-1 para o Internacional no Campeonato Brasileiro. Diniz deixa o Corinthians.
0: Já mais destaques no intervalo. Matheus Pereira para a direita, essa bola, Cruzeiro, Lucas Romero, na canhota, passe de cabeça, rebate aqui para fora, tira do Tolé, mergulha de cabeça, devolve a bola, Romero, William chegou, cruzou pro gol, defesão do Coronel, do chute do Cazotti, agora repetiu, voltou para o zagueiro João Marcelo, quase 2-0 Cruzeiro, ele vem no fundo, tira aqui atrás o William, já João Paulo Capelanes, Luiz Sabino repercute, já a demissão do técnico Fernando Diniz, Matheus Pereira, Cruzeiro, na direita, limpou, clareou, na área, levanta para o Rodrigues, no alto, o Coronel subiu para pegar, é dele. Vamos a 48, 10 segundos para acabar a primeira parte do jogo em Belo Horizonte. Cruzeiro 1-0. Vai atacar o São Paulo. Fim de primeiro. Vai dar tempo? Acho que não vai dar tempo, não. Protegeu para trás essa bola. Pedro Lima recua. Dá a Marcos Antônio, que vira por dentro. Para o Arthur. Domina o São Paulo. Meio campo. Está terminando o primeiro tempo agora. Apita Wilton Pereira Sampaio. Termina o primeiro tempo no Mineirão. Caio Jorge marcou o gol do Cruzeiro. Está dando o Cruzeiro. Cruzeiro, São Paulo 0, intervalo, Bandeirantes. Alô, João Paulo Capelani.
4: Alô, Rogério Assis, o Canhão do Rádio. Por enquanto, vitória do Cruzeiro. A Raposa vence o São Paulo no Mineirão por 1-0. Que noite pros paulistas. Fernando Diniz, informação de Luiz Fabiani, ainda não é oficial, mas se o nosso repórter cravou, pode considerar 100%. Fernando Diniz não é mais o técnico do Corinthians. São os fenômenos, né? São gênios, quer dizer. Tiveram a pausa para a data FIFA, 15 dias ali para poder treinar, melhorar. Eles esperam a pausa passar, voltam no primeiro jogo, olha só a convicção, cara, vocês são os fenômenos, tá? A gente vai abordar muito sobre esse tema aqui, antes tem um destaque da reportagem Bandeirantes PDV, que momento do tricolor do Morumbi, 1-0 pro Cruzeiro do Vale.
1: Exatamente, né? O São Paulo na reta final acaba sucumbindo, anote esse nome, hein, Capelanes, Felipe Moraes, meia do Cruzeiro, 18 anos, 5 jogos até aqui na Série A, hoje o sexto dele. E um passe espetacular no meio-campo que ele achou o Matheus Pereira, que serviu o Caio Jorge pro gol da Raposa, que tá vencendo o São Paulo, vai amargando a sua segunda derrota consecutiva. Quem sabe Dorival mexendo na segunda etapa para tentar pelo menos empatar o jogo no Mineirão, Capela.
4: Maravilha, os comentaristas Bandeirantes por aqui, daqui a pouquinho de volta o repórter Bandeirantes Luiz Sabiani explicando um pouquinho mais, mas a informação está confirmada através da reportagem Bandeirantes. Luiz Sabiani crava, Fernando Diniz não é mais o técnico do Timão. Léo Gens, Leandro Guerreiro, um abraço pessoal. Bom, eu ia falar boa noite, mas pela carinha do Guerreiro não tá tão boa assim, né, Guerreirão?
3: Capela, boa noite. São Paulo fazia um bom jogo, né? Quando você sai na caça no meio campo, você vai caçar um meia, um atacante, e você não dá o bote, você não rouba a bola, você não faz a falta, você abre a oportunidade justamente aonde você abriu o espaço, que foi nas costas do Sabino, e o Sabino só na caça, acabou deixando o seu espaço livre, onde o garoto achou muito bem o Matheus Pereira, que escorou pro Caio Jorge e fez o gol. E o São Paulo se perdeu um pouquinho, mas o São Paulo vinha jogando bem, vinha bem postado, mas acabou tomando esse gol nessa falha, assim como foi no Morumbi, né? No bote do Arboleda, foi dar o bote no Coutinho, Coutinho girou e acabou tomando o gol do Gabigol. Foi um lance mais ou menos parecido, não é, Léo?
5: Eu tô com você, Leandrão. São Paulo não fazia... Primeiramente, boa noite, né, Capela?
4: Fala, Leozão!
5: Não é uma grande noite até aqui pro torcedor do São Paulo, mas o time do Dorival Júnior não fazia uma partida ruim. A primeira grande chance do jogo vem com o Caio Jorge numa bola parada, em que o zagueiro do São Paulo perde o duelo individual, o Sabino. Se você joga com três zagueiros, está diante de um centroavante como o Caio Jorge, que não é tão forte fisicamente, você não pode perder o duelo para ele. Um minuto depois, um erro de passe do São Paulo que gera mais uma oportunidade ao Cruzeiro. Até que aos 44 minutos o Cruzeiro abre o placar. O Sabino saiu para dar um bote, como disse o Leandro, não matou a jogada. O passe do Felipe Moraes entra e aí a combinação entre Caio Jorge e Matheus Pereira, os dois se entendem muito bem. O Cruzeiro fez 1-0, ainda fez o Coronel trabalhar mais uma vez nos acréscimos, num cruzamento da esquerda, numa finalização do Felipe Moraes. E o São Paulo teve uma boa chance clara no jogo, uma bola parada também aos 45 minutos dessa primeira etapa. O São Paulo várias vezes teve o campo para correr à disposição, mas não conseguiu acelerar. Os laterais, Pedro Lima e Wendel, tinham essa tarefa dentro do jogo. Eles eram o escape do São Paulo, mas não conseguiram dar essa velocidade necessária ao time do Dorival Júnior, que hoje joga com três zagueiros, mas fechadinho, sem a bola. O São Paulo, em poucas oportunidades, chegou à grande área do Cruzeiro. E quando chegou, não foi letal, Capela. Precisa concluir melhor as oportunidades. Tivesse concluído melhor, acho que o São Paulo poderia ter até um resultado melhor nessa primeira etapa.
4: Veja só, o São Paulo teve oportunidades, não marcou. O Corinthians cansou de perder gols e agora perde o seu treinador também. Que momento, hein? Bom, eu quero análise também do Guerreiro, do Léo Gens, mas eu vou aproveitar, vou dar aquela espremida no conteúdo do nosso Luiz Sabiani, porque ele estava aqui trocando mensagem, trocando ideia, conversando, e ele falou, estou aguardando. Eu falei, o quê? Tá sem clima em casa? Ele falou, não.
2: Também.
4: Pois é, a qualquer momento o Diniz vai cair, e esse momento chegou. 7 derrotas seguidas do brasileiro, quem ia resistir, né, Fabiani?
2: Capela, a gente conseguiu ser veloz o suficiente para informar 3 minutos antes do Corinthians dar nota oficial, tá? Porque o Corinthians acaba de confirmar a queda do técnico Fernando Diniz. Estava conversando com mais algumas pessoas do clube aqui, de fato o Diniz desligado, enfim, mas eu queria acrescentar uma outra informação, porque agora, uma vez que você demite um técnico, você procura outro. E tem 2 nomes bem avaliados na mesa do Corinthians. Falamos sobre Ramon Dias antes do programa, antes da jornada esportiva, falamos sobre Ramon Dias, mas o nome do Silvinho, também muito bem avaliado pela atual diretoria de futebol. Então Ramon Dias e Silvinho despontam nesse momento como 2 nomes bem avaliados. Não dá pra falar em negociação ainda, tá? Muito cedo pra falar em qualquer tipo de negociação.
4: Voivoda vem aí.
6: Essa é tua.
7: Crava, Vojvoda vem aí.
6: Tem a cara do Paz. Tem a cara do Paz, né? Tem uma relação longa, inclusive. Queria acrescentar ainda nessa informação do Diniz. Claro que o Corinthians trabalha para ter um técnico à beira do campo contra o Palmeiras no final de semana, mas enquanto isso não é confirmado, enquanto um novo técnico não comanda o Corinthians, o auxiliar técnico Léo Porto, que é auxiliar da casa, é quem vai comandar as atividades. Ele trabalhava no Fortaleza, enfim.
7: Nunca ouvi falar, velho. Boa sorte pro Léo Porto, hein? E aí, Guerreirão? E aí, Léo Gens?
3: Na verdade, o Marcelo Paes tinha que sair nesse pacote. Pra mim, é o grande responsável por tudo que está acontecendo. Hoje o Corinthians fez um grande jogo. O Corinthians não merecia perder o jogo. O Corinthians, em alguns momentos, merecia ganhar a partida. Mas o futebol é aquele negócio, né? Você não faz, é bola na trave. O Memphis teve um lance claríssimo. Foi com o pé xoxo, né? Pulou, parece que tá pulando corda. Pô, é decisão, você aqui tá mais firme. Joga o goleiro pra dentro da rede. Não fez, não aconteceu, acabou tomando o segundo gol numa saída, mais uma vez, do Garro, né, pressionado, né, pelo Hugo. Também o Hugo não dá para dar uma bola no pé do Garro na entrada da área, né, de costa, né, é complicado. Acabou tomando o segundo gol, depois fez o gol, descontou com o André, mas não deu. Para mim, a culpa dessa situação hoje não é do Diniz, essa culpa para mim é do Marcelo Paes, que não acertou no planejamento.
5: Até a parada para a data FIFA, o Corinthians vinha fazendo jogos péssimos, apresentando pouco, e aí o treinador tinha sua parcela de contribuição. O Corinthians teve semana livre, por exemplo, para jogo contra o Santos em Itaquera, e o Santos jogou melhor naquele dia. O Corinthians poderia ter apresentado mais. Só que você tem uma parada de 15 a 20 dias, é nesse período que você tem que trocar de treinador. Porque ali ele vai ter um mínimo tempo para passar suas ideias para os jogadores. Os jogadores do Corinthians, antes da parada para a FIFA, bancaram o Fernando Diniz como treinador. E o Marcelo Paes aceitou. Volta da data FIFA. Jogo contra o Inter. Para mim, o Corinthians criou para vencer. Foi o melhor jogo do Corinthians nos últimos 2 meses, talvez, facilmente. E a culpa é do técnico, que o Rodrigo Garro resolveu conduzir a bola onde ele não deveria. Por erros individuais do Corinthians. Ele cai? É justo? Acho que seria justo que o Diniz fosse demitido antes da parada para a Copa do Mundo. Mas de acordo com o que o Corinthians apresentou hoje, eu acho que era dar sequência ao trabalho. Eu, sinceramente, não consigo entender como é que funciona a cabeça desse pessoal que administra os times no futebol brasileiro, Capela, sinceramente.
7: Velho, os caras são os fenômenos, né? A gente vai falar um pouco mais sobre isso. Vamos colocar em destaque os parceiros comerciais. Na volta, Leandro Guerreiro, hein? Que eu gosto de cara diferente, velho. Esse aqui é diferente. Na personalidade, no caráter e até na vestimenta, hein? Que isso, hein, Guerreirão? Você tá demais, hein, velho?
3: Eu tava com a camisa certa, eu troquei, velho.
7: Ah, é?
3: A certa tá na bolsa aí.
7: Mas por que você trocou?
3: Que loucura. Não é possível. Não, foi a tensão do Corinthians, eu fui e troquei a camisa.
5: Tava com a certa. Ele já tá na quinta.
3: Peraí, que ele já tá. Peraí, que eu vou voltar com a
5: outra.
3: Peraí, eu vou voltar com a outra. Calma aí. Vai pros comercial, meu parceiro.
7: Então tá bom,
3: vamos faturar.
7: Vamos faturar. Daqui a pouco a gente, ó. Você tem alguma piada interna que eu não tô sabendo o que tá rolando aqui, mas daqui a pouco a gente volta e eu falo, vamos lá.
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2: Intervalo inteligente em Bandeirantes. Cruzeiro vai vencendo São Paulo por 1-0 daqui a pouquinho, terminando a jornada esportiva, a segunda que nós transmitimos essa quarta-feira. Toda a repercussão da demissão do técnico Fernando Diniz. Tá ligando a rádio agora, tá aproveitando para assistir a gente aí, ó. Atenção, Diniz não é mais o treinador do Coringão. Na volta dos parceiros comerciais, eu quero análise e opinião do Léo Gens, do Leandro Guerreiro. Foca no Leandro Guerreiro aqui. Corta pro Leandro Guerreiro. Olha a carinha dele. Dá aquela focada. Menino lindo do papai.
3: Voltei, ah, papai. Voltou. O Martelli mandou, deu uma dura em mim. Cadê a camisa, jogador? Falei, calma aí.
2: O cara tá em férias, tá enchendo o saco. Ô, Martela. Martela, Martelli. Daqui a pouco a gente volta no intervalo inteligente Bandeirantes. Dá uma água pro jogador que ele tá passando aqui, garoto. Mas também os caras, ó, ó. Ó os caras. Nem preencheu o tampa do coco, né? Tá feia a coisa aqui também, meu velho. A má vontade que eu vou te falar. Daqui a pouco a gente volta aqui.
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2: De volta com o intervalo inteligente Bandeirantes, por enquanto Cruzeiro 1, São Paulo 0. Informação mais importante desse meio de semana, caçapa cantada. Se perdesse o jogo, Diniz seria demitido. E batata, sétima derrota consecutiva depois da pausa para a data FIFA, que os caras tiveram 15 dias para trabalhar, 5 de folga. E aí, de repente, eles voltam. Eu concordo com o Guerreiro. É assim, né, Léo Gens? Não jogou um futebol primoroso, maravilhoso, encantador. Mas criou suas oportunidades também. Aí tem que colocar também boa parte na conta da boleirada, que não adianta nada. O time criar, o cara chegar na pequena área e perder um gol sem goleiro.
3: Pois é, o trabalho do técnico vai até certo ponto. Para mim, o técnico tem que criar ferramentas para que o time consiga alcançar o gol adversário. E essas ferramentas foram criadas para o Corinthians no jogo de hoje. O Memphis perdeu 2 gols feitos, fora as bolas na trave que o Corinthians colocou no Internacional. Aí não está na conta do Diniz. Se essa demissão tivesse acontecido antes da parada para a Copa do Mundo, eu não veria nenhum problema.
2: Ô, Léo, desculpa te borrifar.
3: Vai lá, manda bala.
2: Eu vou dar o crédito pro meu timão. Eles estão acompanhando aí a mídia segmentada do Corinthians, a declaração do Marcelo Paz. Ele está falando agora, enquanto a bola não volta a rolar no segundo tempo. Sobe som aí, ó. Vamos ver o que tem a dizer o Marcelo Paz. Se é que ele vai explicar alguma coisa pro torcedor, né? Vamos ver.
4: Negra, todo mundo tá ok aí? Nós vamos iniciar aqui um pronunciamento do executivo de futebol, Marcelo Paz, ok?
5: Ok. Bem, oi, boa noite a todos e todas. Como já foi informado aí no site oficial do clube, nas redes sociais do clube, a gente vem falar aqui do encerramento do trabalho do Fernando Diniz e sua comissão técnica. Momento de muita dor, momento muito difícil pelos resultados, né, pelo momento que o clube atravessa dentro de campo. E perdeu o convívio de uma grande pessoa, de um grande profissional, de um cara que se doou ao máximo, deu tudo que podia. E a gente só tem que agradecer a ele, né, pelo esforço, pelo empenho. Tivemos um início muito bom, promissor, e infelizmente demos uma estacionada na tabela.
2: Dá uma oscilada natural, mas foi mais importante para ouvir aquele discurso mais do mesmo, né, senhores? Acho que vocês estão mais acostumados do que eu a ouvir quando o treinador vai embora, um baita profissional, maravilhoso, mas aí solta os cachorros em cima dele.
3: E não me venha com essa questão, começamos bem, depois caímos. No fundo é o resultado. Ganhou, continua, perdeu, cai fora. Não existe uma avaliação técnica do desempenho do time. Não, estamos melhorando, estamos indo por um bom caminho ou não. Acho que não deveríamos seguir por aqui. No fundo é resultado. Se o Corinthians tivesse vencido hoje, no próximo jogo, o técnico do Corinthians, eu garanto, seria Fernando Diniz. Como perdeu, ele foi demitido.
2: Guerreiro, alguma vez na vida, enquanto a bola não volta a rolar rapidinho, você já teve aí num elenco vitorioso, né, da sua carreira, um treinador que o trabalho era bom, mas o resultado não vinha?
6: A Capela não me lembra, assim. Eu lembro que a gente teve um episódio com o Muricy, né, numa pressão muito grande política no São Paulo, né, que tentaram tirar ele no meio do campeonato. E fizeram uma reunião, uma resenha, e a gente esperou no vestiário. Né, esperou a volta dele, demorou umas 2 horas, né, a reunião, voltou. Ele tomou um susto quando veio o rapaziada. Falou, o que aconteceu? Não, a gente tá esperando. Vai sair, não vai ficar? Não, vou ficar. Então fica. E a gente, dali pra frente, não perdeu nenhum jogo, foi campeão brasileiro.
2: No apito final, a gente vai falar mais sobre essas experiências com o Léo Gens, com o Leandro Guerreiro. PDV vai atualizar já já se teremos mudanças, porque a gente não mexe na narração. Pelo contrário, ele tá de volta pra explodir o Brasil inteiro. Explode, canhão!
7: Rolando o segundo tempo em Belo Horizonte. Você, ligados pela mesma emoção do futebol, o Bandeirantes começa o segundo tempo em Belo Horizonte. Cruzeiro, mas ali voltamos para o segundo tempo com mexidas, uma de cada lado, PDV.
8: Exatamente, pelos lados do Cruzeiro saiu o Lucas Romero 29 para a entrada do Zé Lucas, número 5, portanto Zé Lucas. No São Paulo saiu o Sabino. Sabino com a 35, entrou 11, Ferreirinha.
7: E na direita, Pedro Lima, São Paulo entrou na área, tirou a defesa, a bola voltou por dentro ainda. Arthur domina lá no esquerdo, para Ferreirinha, dominou na área, limpou, outro drible, de frente bateu, travada, a bola vai no alto, Otávio defendeu. Ferreirinha já chegou se apresentando, PDV.
8: A primeira dele. Aliás, no primeiro turno, Ferreirinha em 3 gols naquela goleada 4-1 para cima do Cruzeiro, depois nunca mais.
7: Cajorge, Cruzeiro bateu na defesa, ficou na grande área. O Arboleda escolta a bola para Coronel pegar. Leandro Guerreiro, as mexidas no segundo tempo do São Paulo do Cruzeiro, 1-0 Cruzeiro. Guerreiro.
6: O São Paulo precisava de mais velocidade, Canhão, na transição da parte defensiva para a parte ofensiva. Tava tocando muita bola, cadenciando, né? Não tava, quando roubava a bola, que podia ter a velocidade. O São Paulo estava moroso. O candidato Ferreirinha vai ter um pouco mais de velocidade na parte ofensiva.
7: 1 minuto e meio começando o segundo tempo. Cruzeiro vencendo em casa 1-0. 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Lateral na direita, São Paulo vai jogar. Aliás, a bola para o Cruzeiro, já arremessa o William na ponta dessa bola. Cajorge ajeitou com o braço. Bandeira tá ao lado, marcou ali o toque de braço do centroavante cruzeirense. Léo Gens, mexidas, 1-0 Cruzeiro, 2 minutos do segundo tempo.
3: Dorival Júnior abre mão do sistema com 3 zagueiros e agora deve ter o Ferreirinha aberto pelo lado esquerdo e o Arthur pelo lado direito, justamente para ter o que o Leandro falava, velocidade na hora de conduzir os ataques. O ponto fraco do Cruzeiro está nas laterais. O São Paulo tem que fazer o jogo por fora, não pelo meio. Para isso vai precisar usar bastante Arthur e Ferreirinha nesse segundo tempo, Canhão.
7: Coronel levanta para o ataque, a bola sobe de cabeça, atrás o toque para chegar para o São Paulo, para Ferreirinha, lá do mesmo do marcado, são 2 em cima dele. Vem João Marcelo, Ferreirinha, puxou para cruzar, bate no zagueiro, a bola sai. Bela arranca, Ferreirinha já fez muito aqui pelo lado esquerdo, agora até achou um escanteio, PDB, e eram 2 em cima dele.
8: Em 2 minutos o Ferreirinha participa do jogo, efetivamente a alteração de Dorival para a segunda etapa, já tem o primeiro escanteio, o tricolor paulista.
7: 3 minutos do segundo tempo, Arthur bate o escanteio para a grande área, Dolói, Arboleda, Caleri. Na cobrança, primeira trave, defesa, tira a bola, sai da grande área, Pedro Lima, no peito, ele bate pronto no gol, fora! Que jogada bonita, que matada bonita do Pedro Lima. No peito, um bate pronto, ela passou à esquerda. O Otávio saiu correndo atrás da bola, PDV.
8: É, na queda dela, né? Ele mata no peito quando ela tá caindo para encostar no chão. Ele finaliza de fora da área. Bonito chute. Quase, quase o empate tricolor no início da segunda etapa.
7: 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Lá na esquerda, o Cruzeiro dominou Felipe Moraes, pelo comando Bruno Rodrigues e Matheus Pereira. Ele limpou, bateu no canto, Coronel se levantou, soltou, tira o Wendel, bota para escanteio. Quase o São Paulo tomou no contra-ataque com o rápido Felipe Moraes, Paulo do Vale.
8: É, e o Coronel agradece o Wendel, porque ele acaba soltando essa bola e estava bem ali o Wendel, né, na cobertura. Para fazer o corte, porque já tinha jogador do Cruzeiro fechando por ali, depois da finalização do bom Felipe Moraes.
7: 4 minutos do segundo tempo, o Cruzeiro vai para cima para tentar ganhar o jogo, já está vencendo o Cruzeiro para tentar liquidar. São Paulo reage, trocou, tirou um zagueiro, botou Ferreirinha. 4 minutos e meio, segundo tempo, escanteio para o Cruzeiro. Lá vem para a área, fechadinha de cabeça, rebate a Arboleda, tira a bola, sai pela linha lateral. 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Lateral Cruzeiro para fazer a cobrança, Rojas numa velocidade, ganhando uma zero, ele vai lá devagarinho para pegar essa bola, mas quando pega nela tem 5 segundos. Já andou um pouquinho com ela, já arremessou, tocou para Gerson, trovou aqui, travou aqui a defesa. Gerson caiu, voltou o Zé Lucas, tentou Rojas, bate na marcação. Sobra São Paulo, Arthur para Caleri na direita, parece um pouco à frente. Marca o zagueiro, prende à frente, Caleri, ele contra a Jonathan Jesus. Caleri limpou por dentro, sai da falta, toma o tranco. 5, segundo tempo, inverte a jogada, Bobadilha entrega a bola para a ponta esquerda. Aqui está o Wendel fechando, de Wendel para Ferreira de novo. Linha de fundo, dominou, passou para sobre a bola, recua. Do lado para Arthur de novo, em cima dele o Gerson. Arthur girou de um lado para o outro, devolve atrás e começa. Toca por dentro, Pablo Maia, vira a bola para a direita com Rafael Tolói. Marca Matheus Pereira. Tolói vira a bola para a direita em primeira. Toca pela ponta, Pedro Lima. Tenta o passe, bate em Bobadilha. Toca na Matheus Pereira. Fica para o Cruzeiro. Por dentro desse passe para chegar à frente, para tomar a bola o Cajota. Domina Cajota, gira, sai da ponta e recua com o lateral. Entrega a Rojas que vira no meio para Zé Lucas. Em Belo Horizonte, a bola rola. O relógio não para. 6 minutos do segundo tempo. 27ª rodada Brasileirão, Cruzeiro 1, São Paulo 0, Lucas Bobeno.
9: Jogos encerrados do Campeonato Brasileiro, o Bragantino empatou em 1x1 com o Mirassol, o Internacional venceu por 2x1, o Corinthians, o Remo empatou em 1x1 com o Grêmio, o Vitória venceu por 4x0, o Chapecoense, o Vasco venceu por 2x1, o Botafogo.
7: Pro Cruzeiro essa bola, João Marcelo, zagueiro na direita, domina, já lança pela ponta, para trás, esse passe, o William para Gerson, tenta driblar, Marcos Antônio, Gerson recua, a bola pelo meio campo, volta até Jonathan Jesus, 6,5 segundo tempo, tá 1x0 Cruzeiro, Gerson, Matheus Pereira, para Gerson de novo, dele para direita, William, capitão do time, agora para Caio Jorge, Caio para trás, essa bola para Gerson, pela meia, Matheus Pereira, toma o tranco, e sofre a falta! Pablo Maia chegou a trocar, mas nem uma buzinadinha, bebê. Fez a falta o meio campo do São Paulo. Pro Cruzeiro, pra direita, Paulo do Vale.
8: Ai, ai, o Matheus Pereira é inteligente, né? Ele já sente ali a carga um pouco acima do Caio Jorge, desaba a arbitragem, marca o Cruzeiro na bola parada, tem uma boa chance, tentou cobrar rapidinho, mas não tá valendo absolutamente nada.
7: 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Falta marcada para o Cruzeiro e manda para a área ali o técnico do Cruzeiro. O Arthur, ele está gesticulando lá. Olha para dentro, o Jonathan Jesus, acompanhado do João Marcelo. Falta Cruzeiro, William, pé direito. Matheus Pereira com a canhota, Matheus saiu. O William levantou para o gol, para cá, Jota, tirou. Gerson, cabeceou no bolo. Arboleda rebate, ela sai da grande área. Bateu de bolinho para o gol, mandou para fora, Rojas. A direita do gol do São Paulo, PDV, que susto!
8: É, e o Gerson acho que tinha condição de tentar a cabeçada pro gol, né? Como uma finalização, ele prefere assistência ali mais pro meio da área, pra bagunça. O Cruzeiro chega de novo, a última finalização não saiu legal, apenas tiro de meta para o tricolor.
7: 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Para trás o passe, Caleri conseguiu tomar, mas tem falta do Caleri. Deixou a perna, puxou a marcação, reclama da arbitragem, mas para o jogo, marca falta o Wilton Pereira Sampaio. Falta Cruzeiro. São 8 minutos do segundo tempo. Léo Gense, o começo do segundo tempo. 1x0 Cruzeiro em cima do São Paulo.
3: Agora o São Paulo sai um pouquinho mais para jogar. O São Paulo menos retraído do que na etapa inicial. E o contra-ataque vai ficar à disposição do Cruzeiro, para acelerar principalmente com o Felipe Moraes. É um novo desenho de jogo para essa segunda etapa, Canhão.
7: Vem de volta o Cruzeiro, por dentro desse passe, arrancou a Rojas, ganhou do primeiro, do segundo, dá no meio, Bruno Rodrigues, para Matheus Pereira, para Bruno, de volta, na área, Arboleda, se antecipa, bota o bicão e toca a bola para fora pela linha lateral, arremessou, bora, ataque do Cruzeiro na direita, a Braspress transporta suas encomendas para qualquer lugar do Brasil, ela conta com 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Próximos dos 9 do segundo tempo em Belo Horizonte, Cruzeiro vencendo 1x0, São Paulo vai afundando na tabela. É preocupante a posição do São Paulo. Tá pertinho dos piores do Campeonato Brasileiro, hein? William para cobrança de lateral. Lá para área, a bola para KJ de cabeça, subiu Arboleda. Bota o cabeção, escanteio Cruzeiro na direita, agora às 10h45 da noite, PDV.
8: O primeiro para Raposa na segunda etapa. Dorival tá conversando ali com o Lucas Silvestre, o seu auxiliar, e filho também. Daqui a pouco pode ter mudança no São Paulo.
7: 9 minutos e meio, segundo tempo, escanteio Cruzeiro, bate com o pé esquerdo, Matheus Pereira. Pé esquerdo, ponta direita, para grande área, João Marcelo, Jonathan Jesus. Lá dentro, Caio Jorge, Bruno Rodrigues também. Matheus Pereira, escanteio Cruzeiro, 9,5, segundo tempo, 1x0 Cruzeiro, fechadinho pro gol, Arboleda de cabeça, tira a bola, sai da grande na tica na direita, para chegar aqui o William de primeiro do meio campo, e devolve a bola pro goleiro Otávio, com o pé do mini, joga sozinho no limite da grande área do Cruzeiro. 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O goleiro do São Paulo rebate, liga o Coronel, toca pro ataque, a bola vai pra fora pela liga lateral, apenas acompanha Rojas, a bola aqui que sai. O toque eletrônico da Bandeirantes marcou Mineirão, a bola rola, o relógio não para. São 10 minutos do segundo tempo. 27ª rodada do Campeonato Nacional, vai dando Cruzeiro, Cruzeiro 1, São Paulo 0, Lucas Bobeno.
9: Jogos encerrados no Série do Campeonato Brasileiro, Botafogo de Ribeirão venceu por 2x1 Operário, Avaí venceu por 2x1 Londrina, Fortaleza venceu por 1x0 América Mineiro, CRB venceu por 3x1 Atlético Goianiense, Vila Nova e Cuiabá empataram em 0x0.
7: Lateral, essa bola desenhada por Pedro Lima, pra fora, pra linha lateral, e já já vai ter mexida no time do Cruzeiro, hein?
10: Vinha.
7: O Vinha chegou, não é titular, mas vai entrar já já o Vinha, lateral esquerdo. Domínio do São Paulo, Marcos Antônio dá no meio passe, cadê? Ele toma um tapa, sai do Zé Lucas, toca no meio, que o São Paulo vem na velocidade, dando a bola para o Marcos Antônio, para Ferreirinha, já driblou para a direita, William recuou a bola para Marcos Antônio, colocou na área, Zé Lucas, na frente ganhou para o Cruzeiro, Luque ganha, adianta a bola pela beirada do campo ainda, Bruno Rodrigues para Zé Lucas de novo, na direita Bruno Rodrigues dispara, lançado, dominou, um canhão, coronel, espumou para frente, Cajotana sobra, ajeitou, bateu para o gol, na trave de cabeça de Zé Lucas.

0: ataque rápido. Coronel espalma o chute do Bruno Rodrigues. O KJ acerta a trave. O Zé Lucas tá livre. Bota o cabeção com o gol abertão, escancarado, e faz o segundo gol do Cruzeiro. 2 para o Cruzeiro, São Paulo 0. O Coronel não tem jeito, tá feito. Zé Lucas, 2-0 Cruzeiro, Paulo do Vale.
1: É porque o Arboleda marca a bola, faz ali a marcação à distância do Bruno Rodrigues, que recebe para bater firme. Na defesa do Coronel, o Caio Jorge finaliza, a bola pega na trave, aí não tinha como, né? Na terceira, o Zé Lucas estava lá sozinho para finalizar de cabeça. A Raposa amplia no Mineirão. Zé Lucas entrou no segundo tempo na vaga do Romero, machucado. Cruzeiro 2, São Paulo 0.
0: Torcedor do São Paulo estava esperando que o time voltasse melhor pro segundo tempo. Ferreirinha entrou. Dorival desfez o esquema com 3 zagueiros para melhorar o time. Atacou. É como a gente fala na linha, voltou poranga, só fogo de paia. 2-0 Cruzeiro, Leozinho.
2: Marcos Antônio tentou o passe mais difícil no campo de ataque. Perdeu a bola. E aí concedeu o contra-ataque ao Cruzeiro. Em velocidade, belíssima jogada do Zé Lucas. Volante contratado por 20 milhões de reais. Era jogador do Sport. Frequentou as seleções de base do Brasil. É um jogador para a gente ficar de olho nesse próximo ciclo, para a Copa do Mundo de 2030. Eu acho sim que ele pode vestir a camisa amarela da seleção brasileira em breve, Canhão.
0: E mexeu o Cruzeiro, Paulo do Vale.
1: Exatamente, né? O Rojas deixou o campo com a 27 para a entrada, portanto, do Vinha. Meia dúzia na equipe da Raposa.
0: São Paulo tenta por dentro do passe. O Arthur já vira a bola para a direita. Apoio na direita com Pedro Lima. Dominou, limpa a Vinha. Bateu na pequena área. Bola João Marcelo de bica. A bola sai da grande área. Fica na entrada dela de cabeça. Vinha tira. Voltou na direita a bola para o São Paulo. Rafael Tolói. Lateral se antecipa. Dá a Pedro Lima. Posição legal. Cortou para a cangota. Recua. Rolou para a meia direita com Arthur de frente. Pablo Maia levanta a cabeça. Colocou na grande área a bola para Ferreirinha. Ele bota no peito. Amacia. Bota no chão. Recua. Devolve do lado. Tom tenta o passe atrás, vira para o Wendel. Desceu no apoio o Wendel. Rolou, Arthur bateu no meio do gol. Otávio espalmou, bola sai na canhota. Fica na ponta para o São Paulo apertar ainda. Aqui Ferreirinha, limpou para o Bebão o direito. Caprichou, cruzou de cabeça a cadeira e tenta rebate de cabeça a Vinha. Sobra segue a cena do São Paulo, de volta para Pedro Lima. Ele recua, dá Arthur bico da grande área com Pablo Maia, que devolve a bola para a direita pela beirada do campo. Pedro Lima para cruzar, levanta, vai desviada. Toca no Vinha, escanteio São Paulo na direita, Paulo do Vale.
1: E tenta dar uma respirada, né? Tenta voltar a assustar um pouquinho a equipe do Cruzeiro depois do segundo gol da Raposa. Foi bem o Otávio na finalização do Arthur de fora da área. Agora o próprio Arthur é quem cobra o escanteio por ali.
0: Com quase 15 minutos do segundo tempo, 2-0 Cruzeiro. Já já, quem sabe, coloca Vitor o São Sá. Paulo. Opa, Vitor Sá já já no time do São Paulo. 2-0 Cruzeiro. Escanteio o tricolor para tentar descontar. Aí vem Arthur para bater de pé esquerdo na direita. 15 segundo tempo. Para o goleiro, toque para trás do Matheus Pereira. Vai sair escanteio do outro lado ou não, hein? Fica para o São Paulo ainda. Corre, acompanha Pablo Maia. A bola vai direto para fora pela linha lateral. 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

0: segundo na direita, limpou, Cajota bateu fraco, Coronel defendeu. Sorte é que ela foi fraquinha, fraquinha, Leandro Guerreiro. Quando a gente achava que o São Paulo ia reagir, Leandrão, tomou o segundo, Guerreiro.
1: É, Canhão, o Cruzeiro aproveita as oportunidades, né, que o São Paulo dá, né, deu contra-ataque, São Paulo erra algumas jogadas até certo ponto infantis, Marco Antônio dominou a bola, o jogo tava todo pro outro lado, então a bola forçada pro Calleri por dentro e deu um contra-ataque. São Paulo em alguns momentos parece que tá faltando força, Canhão. Agora é pensar, eu pensaria no próximo jogo, agora não tem muito o que fazer contra o Cruzeiro, é você pensar no Vitória, não perder jogador.
0: 16 minutos e meio já entregaram.
1: Mas tem que ser...
0: Já entregou a rapadura?
1: Não, mas tem que ser realista, Canhão. A realidade do São Paulo não é a briga contra o Cruzeiro, e sim com o Vitória. Então, é você não perder jogador, não ter jogador lesionado, nem jogador por expulsão ou algo do tipo, e pensar no Vitória. Essa é a realidade.
0: Gerson domina meu campo do Cruzeiro, dá a bola para Felipe Moraes, o garoto é rápido, já drible e devolve com Zé Lucas. 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Já Dorival troca 3 para tentar ressuscitar o time que tá mortinho em campo. 2-0 Cruzeiro, quando acabar você vai ouvir o João Paulo Capelanes e mais da repercussão da demissão de Fernando Diniz do comando do Corinthians.
2: O PDV, Dorival pode cair também, PDV?
3: Acho que pra agora não, Canhão. Pro jogo de hoje não.
2: Pra agora
3: não.
2: Hoje?
3: É, pra agora hoje não.
2: Espero o próximo.
3: Eu acho que só numa situação que o São Paulo realmente tiver ali muito ameaçado do rebaixamento numa tentativa de uma atitude enérgica. Por quê? Porque tem eleição no final do ano no São Paulo e acho que é difícil até você fechar com algum treinador agora, ó. O Ferreirinha tá saindo.
2: Ué?
3: O Ferreirinha tá saindo pra entrada do Vitor Sá, 27. O Ferreirinha entrou no segundo tempo. Deixa o campo com a 11, entra o Vitor Sá, 27. O Pablo Maia tá saindo com a 29 pra entrada do Pedro Ferreira com a 46. E também o Marcos Antônio tá saindo com a 8 pra entrada do Newton com a 28.
2: Ferreirinha sentiu alguma coisa? Vocês viram? Eu não vi, parece que ele tava... correndo, disputando, viu, Léo?
4: Eu não vi nada, mas a imagem mostra um Ferreirinha bem desapontado ali no banco de reservas do São Paulo. Não sei se foi uma questão física, eu não reparei nada físico, não. Entra o Vitor Sá na vaga dele e entra também o Newton na vaga do Marcos Antônio para reforçar um pouco mais o setor. Dorival preocupado com os contra-ataques, o São Paulo dá muito campo ao Cruzeiro. São Paulo tá muito exposto dentro do campo, Canhão.
0: Bombadilha já vira pra Wendel, que dá no meio pra Arthur, se antecipa Jonathan Jesus, tomou a bola, foi agarrado pelo braço. No que dominou, foi pelo braço, é falta marcada. 19, segundo tempo, trocou 3. Leandro Guerreiro, São Paulo agora pra tentar reagir. Eu só não entendi a do Ferreira, a menos que ele saísse contundido.
1: Eu também não entendi não, porque eu não vi nenhum lance assim, mais forte do Ferreirinha, nenhum lance de velocidade, nenhuma dividida. Eu me assustei com essa substituição. As outras eu acho por questão mais de colocar sangue novo em campo.
0: Bem cruzado para a direita, essa bola recuada, William vira para Gerson, meio campo, no que tenta girar, toma o tranco, sai da falta, prendeu, protegeu, devolve do meio campo e entrega a bola para o goleiro Otávio com o pé, domina, livre sozinho, conte com a tecnologia do primeiro amortecedor pressurizado do Brasil, pode contar, amortecedor é na carta. Arthur São Paulo amassando, feito pela meia direita, passa pela ponta, Newton encosta ao lado, ele prefere o passe, abertura feita para a ponta e esquerda, pela ponta fecha Pedro Ferreira, já tenta jogada pela beirada do campo ainda para tentar pintar Vitor Sá, levantou a cabeça, cruzou para o gol, Calleri tenta sobra, voltou para Arthur fora da grande área, clareou para a perna boa para bater, mas perdeu o passe, perdeu o tempo também, fugiu da marcação, enfia pela meia com Calleri, dele a Bobadilha que recua, dá Arthur de volta, 2 em cima, ele vira a bola para a ponta e esquerda, fecha aqui Pedro Ferreira, dominou, bateu direto, vai desviada, a bola sai pela linha lateral. Em arremesso, bola ataque do tricolor. Belo Horizonte, a bola rola, o relógio não para. 20 minutos do segundo tempo. 27ª rodada Brasileirão. São Paulo e Cruzeiro jogando em BH. Cruzeiro 2, São Paulo 0. Lucas Bobeno.
5: O Campeonato Brasileiro segue na quinta-feira. Santos e Flamengo, Atlético Paranaense, Atlético Mineiro, Fluminense, Curitiba, terminando com Palmeiras e Bahia.
0: Arthur pro São Paulo, agarrado na entrada da grande área, falta pro São Paulo, quem sabe um golzinho. Boa jogada do Arthur e a falta de perto ali do gol do Cruzeiro, Paulo do Vale.
3: Na falta do Felipe Moraes por ali, né? Quem sabe na bola parada o São Paulo

0: voltar a assustar a raposa no Mineirão.
1: 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Aqui a conta fecha da loja ou no app. 21 minutos do segundo tempo em Belo Horizonte. É falta. Vai ser cobrada para o São Paulo na entrada da grande área. O Arthur está ali perto da bola. Arrumando com a perna esquerda para bater. Otávio encostado na trave direita. Sobe o muro. Wilton Pereira Sampaio passou o chantilly, posicionou a barreira. 21:30, segundo tempo, apito que você já ouviu, autoriza a cobrança. São Paulo com chance de marcar o primeiro gol em Belo Horizonte. Arthur, pra bola, bateu, Otávio, espalma, a bola sai da grande área, volta na esquerda. Pedro Ferreira fecha aqui. Vai tentar o ponta do São Paulo, sai do Matheus Pereira, recua, toca pela ponta, Newton tocou do lado, balançou de um lado para o outro para tentar girar o Arthur, belo drible, devolve a bola para Newton de novo, lado esquerdo, pé direito, colocou na área, a bola para Caleri, de cabeça, desceu para o alto, João Marcelo, na ponta, vem Pedro Lima, tira, marcação, voltou para o São Paulo, arrumou para tentar limpar Pedro Ferreira, de bico, alivia, tira a defesa aqui atrás, William toca, a bola vai direto para fora, meio campo, pela linha lateral, 22 minutos do segundo tempo, 2-0 Cruzeiro. 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Está dizendo que a bola bateu no atacante do São Paulo, bateu não. Lateral tricolor. Pressão total do São Paulo para tentar logo fazer o gol. O primeiro para tentar encostar e troca o Cruzeiro. Agora, Paulo do Vale.
2: É, vai saindo o Bruno Rodrigues com a 9 para a entrada do 99, o Arroio, que é o titular, né? Mas como ele voltou da data FIFA do Japão na terça-feira, hoje ficou no banco, portanto, 99, Arroio na vaga do Bruno Rodrigues.
1: São Paulo cobrado lateral na esquerda, Newton para trás, esse passe, recuou, entregou o Wendel, na área a bola, toque de cabeça do Pedro Ferreira por cima do gol, longe, lá vai a altura, alta demais por cima do gol do Otávio, tiro de meta, o Cruzeiro cobra, Léo Gens, 23:30, segundo tempo, Cruzeiro 2-0, Dorival mexeu, tá tentando reagir, veio a reação, Léo?
3: Não veio a reação do São Paulo e o Cruzeiro mexe. Entra o Arroio na vaga do Bruno Rodrigues. Velocidade do lado do Cruzeiro. O Arroio vai tentar jogar nas costas do Wendel para conduzir os contra-ataques da Raposa, Canhão.
1: Pra direita, bola, ataque do Cruzeiro. Pra Matheus Pereira, bela puxetinha pra trás desse passe. Arroio vem aqui. A defesa do São Paulo conseguiu tomar. Newton ganhou. Lado esquerdo, sai de dois. Dá no meio campo. Bobadilha dispara pelo comando Caleri. Arthur pela ponta, bem abertão. Pedro Lima. Bobadilha toca na direita. Vira para Pedro Lima. 24, segundo tempo. BH 2-0 Cruzeiro. Dá no meio. Pedro Ferreira. Boa jogada. Limpou o primeiro segundo. Perdeu na sequência. Passe ficou sem a bola. Recuperação volta pro Cruzeiro. Pra tomar a frente esse passe. Zé Lucas por aqui pediu a jogada. Vira para cá. Jorge, toma a primeira falta, sai da segunda, toma um tapão, conseguiu tomar do que domina, já ajeita, dá Zé Lucas que toca pra direita, William fecha, vem no apoio, 24, segundo tempo 2-0 Cruzeiro, 11 da noite em ponto, marcando quinto sinal Bandeirantes. 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O Zé Lucas dominou e ia limpar aqui, o Caldeira deu rapa, é falta marcada pro Cruzeiro, cobrando sem pressa. Grande abraço para Jaú, alô Zé Maia, grande José Maia, na maravilhosa Jaú. Ah, lá em Jaú também tá o Antônio Carlos Pistilli. Pistilli, que é São Paulino, tá lá sofrendo com seu tricolor. São Paulo aperta a bola pro Arthur, que domina pelo meio, bela trivelinha por dentro, para passar Bobadilha, marcado, dá na direita Pedro Lima, pra área Caleri. Pedro Lima cruzou, errado, ela vai atravessar o campo, cai na esquerda, Kika tá em campo ainda, dominando o peito, ele travou, Pedro Ferreira, a bola fica na grande área, vem João Marcelo, ganhou, cabeceou atrás, no peito, dominou, bateu pro gol, ela vai pra fora. Tentou o garoto Pedro Ferreira da entrada da grande área, mas pegou de canela, PDV.
2: Ah, um chute pouquíssimo inspirado, né, do Pedro Ferreira por ali, realmente, né, o que é o resumo do que é o São Paulo, não só na partida, mas nos últimos jogos, nos últimos anos. 2-0 Cruzeiro.
1: Michel Lopes na mesa de som com Beto Rebeca na central técnica, marcando pelo Horizonte Mineirão. A bola rola, o relógio não para. Agora 25 minutos e 30 do segundo tempo. Placar do Campeonato Brasileiro, 27ª rodada, 2 Cruzeiro, São Paulo 0, Lucas Bobeno.
4: Com esse resultado parcial, o Cruzeiro vai chegando a quarto colocado com 48 pontos. Já o São Paulo está em 11º colocado com 36 pontos, 5 pontos à frente do primeiro do rebaixamento.
1: Falta marcada aqui atrás, meio campo, o Cruzeiro vai cobrar. 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KJ William, pra KJ, posição legal, cruzeiro, ele bateu de cobertura, a bola vai entrando, passa à direita do gol e saiu. Inteligente Caio Jorge na saída do Coronel. O William botou um bolão pro centroavante do Cruzeiro. Poderia tentar driblar da meia lua, partir pra cima do goleiro. Ele deu uma cavadinha, a bola foi quicando, quicando. E a cada kick da bola, o coração do São Paulo fazia tum, tum, tum, tum. O do Cruzeirense tum, tum, tum, tum, tum, tum, tum, tum, esperando o gol, Paulo do Vale.
2: Na 18ª finalização do Cruzeiro no jogo, nessa cavada cobertura por ali do Caio Jorge. Na sequência, o Matheus Pereira fez uma falta ali no Nilton e tomou cartão amarelo. Portanto, camisa 10 cruzeirense amarelado na partida.
1: É, Leandro Guerreiro, eu tô começando a concordar com você. O negócio é pensar no próximo jogo, que esse, guarda a viola e vambora.
5: É, o São Paulo modificou, tá, chega até a próxima área do Cruzeiro.
1: O Arthur domina, meia lua, tá na área, ajeitou, bateu do ângulo, fora! Ele tentou o ângulo direito, mandou pra fora. Ou seja, o São Paulo, Guerreiro, até tenta reagir. Falta é qualidade, né, Guerreiro? Não é isso?
5: Canhão, até a entrada da área, o São Paulo trabalha bem a bola. Na entrada da área pra frente, onde você precisa definir, precisa resolver, quer fazer uma jogada um pouco mais arriscada, um drible, uma finalização com mais capricho, o São Paulo acaba errando.
1: Bola pra frente, ataque do Cruzeiro, pra Felipe Moraes, na trombada, Tolói tomou pro São Paulo, deu um bico na canhota, vai achar 2-19, não achou em ninguém. Ela passou, me trouxe, acompanha, ela vai pra fora pela linha lateral, em arremesso, bola para o Cruzeiro agora, Cabos Elétricos, Cio, Silva, líder do Brasil, se é Cio, você pode confiar. Arroio domina Cruzeiro, bico da área, limpou, pra cangota, inverteu bem o passe, Matheus Pereira, meia lua, limpou, pé direito, pro esquerdo, bom, sai da grande área, vira pra ponta esquerda esse passe, pra Vinho, o lateral tá aqui, rolou do lado, o passe é forte, chegou do lado da frente, Felipe Moraes, ganhou ainda, recuou pra Matheus Pereira, limpou, pro pé direito, pro esquerdo, por cobertura, tentou e mandou pra fora. Cruzeiro se dá o luxo de botar o São Paulo na roda, hein, PDV?
2: Com o Matheus Pereira, né, participando bastante da partida nos últimos minutos, agora ele tentou ali uma vez, tentou duas, e aí na última acaba colocando pela linha de fundo, mas com desvio, né, bola com desvio ali, a turma tá chegando justamente, Matheus Pereira vai cobrar o escanteio.
1: É, o assistente não tinha dado não, o Bruno Pires, o Wilton Pereira Sampaio, viu um desvio ali, escanteio pro Cruzeiro cobrar. Vem aqui o Matheus Pereira, numa velocidade, ganhando o jogo por 2-0, tranquilão, para grande área, os zagueiros João Marcelo e Jonathan Jesus. 29, segundo tempo, Mineirão, Cruzeiro ganhando do São Paulo por 2-0. Situação do São Paulo é daquelas, perigosa. Matheus Pereira pro gol, Arboleda cabeceou para fora, ela vai sair do outro lado. Agora escanteio, lá do lado esquerdo, o Arboleda faz ali gestos pro Wilton Pereira Sampaio, que foi empurrado. Será que foi? PDV. Também esse foi, não vai adiantar, não tem vá pra isso, né, PDV? Escanteio tá marcado.
2: Tá marcado, tá confirmado o segundo na sequência aí pra equipe do Cruzeiro, apesar da reclamação ali do Arboleda. Lance absolutamente normal.
1: O Arboleda trombou com o jogador do time dele, com o Pedro Lima. Ele só sentiu um tranco nas costas e achou que era alguém de azul, mas não era não. 29,5, segundo tempo, escanteio, o Cruzeiro vai cobrar. Pra área, permanecendo aqui dentro, João Marcelo e Jonathan Jesus. Otávio, aliás, o William cobra. Levantou, segura atrás de Coronel. Tá, ela tá viva na direita. Indo pra pegar pela ponta, Felipe Moraes. Rebate aqui na ponta, Bobadilha. Tentou o Arthur. Vinho domina meio campo. Já entrega a bola de volta lá pro outro lado. William de primeira pra Gerson. Calcanhar pra William. Limpou, rolou pra bola. Vai chegar, caiu Jorge, limpou o Coronel. Bateu pra fora! Inacreditável, Caio Jorge tentou e conseguiu até driblar o goleiro do São Paulo, mas mandou longe do gol, PDV. É,
2: vira um baile da raposa, né? Quer fazer gol bonito, jogadas de efeito, foi o que o Caio Jorge tentou fazer, né? Porque a facilidade, ela é imensa, né? Drible, um chute forte, que acaba passando perto, leva um perigo danado, mais uma grande chance do Cruzeiro.
1: É, Léo Gens, a coisa não tá feia, tá horrível pro São Paulo. 2-0 por enquanto, tá de graça, hein, Léo Gens?
3: E mais uma grande chance desperdiçada pelo Caio Jorge. Nesse jogo aqui, dá pra contar que ele teve umas 3 ou 4 já. Só no segundo tempo teve aquela cavada que ele colocou pra fora e agora mais essa. Duas no segundo tempo. Esse é o tipo de jogo que o Caio Jorge adora. O São Paulo dá muitos espaços para ele acelerar nas costas. O Caio Jorge adora esse tipo de jogo. Canhão, São Paulo tá entregue.
1: Matheus Pereira, do lado, bico da grande área para direita, o Arroio, pedalou, ganhou, bateu no gol, Arboleda rebate a bola, fica viva na grande área ainda, o Wendel conseguiu cortar no meio da bobadilha, ele vira a bola para a ponta esquerda, Arthur fecha aqui, dispara Vitor Sá, Arthur caminha, carrega, bota o passe para Vitor Sá, liga de fundo, vai encarar o zagueiro João Marcelo, que domina, tá isoladão aqui na ponta esquerda, Vitor Sá, pedalou, entrou nele, tentou driblar, depois errou o pé e cometeu a falta no William, João Marcelo tira vantagem, cruzeiro, enfia na ponta esse passe, para chegar de cabeça, tomando a frente, o Wendel ganha a bola para o São Paulo, de cabeça vira o passe para Milton. Milton mais no fundo para Arthur outra vez. 31 e 30, segundo tempo, 2-0 Cruzeiro. Só 2-0, poderia ser mais. Bobadilha vira o passe do ladinho para Arthur. Arthur recua. Do ladinho a bola fica para Milton. Milton domina, passa o pé sobre ela. Sai do Matheus Pereira, toca de volta na ponta esquerda para Vitor Sá. Ele contra aqui o William. Dominou, limpou. Tá na área o William Carrinho, botou para fora. Você tá ouvindo, ó. Na Bandeirantes, os sons do Mineirão para você, com Beto Rebeck na central técnica. Com Michel Lopes na mesa de som, a torcida aplaudiu aqui o esforço do William. Vai trocar mais uma, o São Paulo PDV.
2: Sai Bobadilha, 16, entra de Ordinei na equipe do São Paulo, veste a 48.
1: E vem de novo o São Paulo, tem escanteio. Arthur na cobrança lá do esquerdo, para Arboleda. Otávio socou para o alto, a defesa tenta, sobra, voltou, bateu para o gol. Caleri! Perdeu! Esquisitão, saiu o goleiro, deu um tapa e ficou procurando. Cadê a bola? Cadê a bola, PDV?
2: É pra gente lembrar que o Caleri tá no jogo, né? Aliás, também pouco perigo. Inclusive, nesse chute, ele tá ali livre, né? Sozinho. Poderia até ter dominado a bola. Ele tenta um chute de primeira, desperdiça a chance de diminuir a partida pro São Paulo.
1: 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Lateral Cruzeiro na esquerda para fazer a cobrança. O time cruzeirense com o Vinha já batendo. Leandro Guerreiro trocou o São Paulo de Ordinei e entrou no São Paulo 33, 2-0 Cruzeiro. Mas tá entregue, né?
6: Tá entregue, Canhão. Trocou o menino que voltou da seleção. O Bobadilha tá voltando aí de contusão. Uma troca aí mais por desgaste físico, até pensando no próximo jogo. Mas tem momentos, Canhão, que eu vejo que parece que o Cruzeiro tá muito acima fisicamente de São Paulo.
1: 33,5, segundo tempo, 2-0, Cruzeiro ganha do jogo em Belo Horizonte. 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Cruzeiro tenta de cabeça, rebate a Arboleda, só que ele toca na ponta, ela cai no peito do Felipe Moraes. Pedro Lima ganha para o São Paulo, recua para Nilton, Nilton bate a Tolói, Tolói meio campo aqui. Vai chegar Vitor Sá, passa Pedro Ferreira, virando o passe para o Wendel, Wendel toca, ele volta a bola para Nilton ainda, liga de fundo. Vitor Sá encostou, sai Calheira da Grande para pegar na bola, mas não pega não. Vem por dentro o passe, Nilton, Nilton recua, Pedro Ferreira, dá na meia direita, na proteção, Arthur fecha, Arthur com Tolói, Tolói de volta na direita para Pedro Lima. São Paulo tenta o primeiro gol para tentar o segundo, mas tá difícil, com essa bolinha não vai longe não. Na ponta o passe, Pedro Ferreira chegou, caiu sozinho, não saiu essa bola, tira Jonathan Jesus, ganha o zagueiro, enfia na ponta esquerda para Vinha, Vinha o lateral, ajeita pelo meio campo, acha bem aberto, KJ domina, Caio Jorge, no que domina já vira a bola para direita na correria, ó, o William fechando, lançado aqui, veio lateral direito no Cruzeiro, encostou o Arroio pedindo bola ao lado, já tocou o William, vira para o Arroio, na frente de Wendel, balançou, cortou, encarou de volta, virou para o William de novo, liga de fundo, por dentro o Matheus Pereira, William recua, dá para o Arroio, na grande área, Betão levantando o braço, pede KJ, ele faz a inversão, achando Vinha, Vinha aberto na direita. Aliás, na esquerda, ele vira a bola. Marcado, chute na parte do Pedro Lima, volta. Aqui atrás com o zagueiro do Cruzeiro, Jonathan Jesus. Domina e joga mais atrás com o João Marcelo, que devolve a bola para Jonathan Jesus de novo. 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João Marcelo Grande, ele volta para o Otávio, com o pé direito, enfia a bola para a minha esquerda na fogueira, travou por baixo, a marcação vai para o gol, pega o Otávio. Quando ele sai para pegar com tranquilidade dentro da grande área, enquanto isso, toque eletrônico da Bandeirante está marcando, Mineirão, a bola rola, o relógio não para. 35 minutos do segundo tempo. Campeonato Brasileiro, 27ª rodada, São Paulo e Cruzeiro jogando em BH, tá 2-0 pro Cruzeiro, Lucas Bueno.
4: Amanhã tem rodada da Série B. Ceará e Criciúma se enfrentam, outro duelo entre Náutico e Novo Horizontino.
1: Jonathan Jesus por Cruzeiro, chuta, a bola vai desviada. Toca na marcação de Pedro Lima e vai para fora pela linha lateral, arremesso cruzeirense, mandou um grande abraço lá para Vitória, Brasil, interior de São Paulo, tá lá no sítio, Nilton Borges, com toda a família, o Nilton, a esposa Joana, o filho Gabriel, ligados na Rede Bandeirantes de Rádio. Abração para Vitória Brasil, pertinho de Jales, ali na região metropolitana de Botuporanga. Para a ponta essa bola, marcada a falta na sequência em cima do Matheus Pereira. 36, Léo Gens. É esperar acabar o jogo logo, né? Para o Cruzeiro não fazer mais que 2-0 é pouco, né, Léo?
3: O segundo tempo do São Paulo é lamentável, principalmente depois do segundo gol. O time se desorganizou de tal maneira que impressiona, Canhão. E não dá para trabalhar com qualquer perspectiva de virada do São Paulo, nem de empate. O São Paulo tá entregue para mim, Canhão.
1: Cajota domina, a bola vai no meio, tentou a jogada, sai na ponta, caiu, tropeçando Pedro Ferreira. O Arthur pegou o rebote, ganhou na vantagem pro Tricolor. Já vira esse passe pra ponta esquerda. Vitor Sá dispara da ponta esquerda, pedindo bola, vem no apoio. Dominou! Jordinei encostou também, vem Vitor Sá, recuando para o Arthur, marca pelo Arroio, parou, brecou, devolve a bola, de volta pela ponta. Vitor Sá, bico da grande área, para trás de novo, para o Arthur. Limpou o primeiro marcador, sai da falta, pede de Jordinei. Caminho Arthur virou pra lá, pra cá, cercando pro Zé Lucas. Abre a passada na linha direita, a frente em Newton. Dominou pra bater de longe, chuta a bola, bate na marcação espirrada. Cai na ponta, volta a ser do São Paulo pra trás o passe do Jordinei. Pra Tolói jogar tranquilo pelo meio campo. 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Caleri dispara pela ponta, vem de Ordinei, limpou o primeiro marcador, recuou, dá para o Arthur que vira para a direita, Pedro Lima chegou, Vinha no carrinho, levanta-se, toca, ganha Vinha de novo, já toca na ponta com Caio Jorge fechando, Vinha dispara, Cajota não toca, prefere o passe no meio, aqui atrás vira para Felipe Moraes, vem com pressa o menino, dá para Matheus Pereira, Cajorge no comando, lança dando, bate no Tolói, volta para Matheus Pereira, que toca pra direita, vem primeiro, pra Arroio, na área pediu Felipe Moraes com o KJ, Arroio limpou primeiro, bateu no ângulo, fora! Ele cortou pra canhota, tenta o ângulo, a bola passa pertinho no travessão, PDV!
2: Ele gosta desse tipo de jogada, né? Passa com facilidade pelo Wendel, pelo Tolói, que fica na saudade, arrisca o chute de fora da área. O Coronel apenas acompanhou essa bola por cima. Mais uma chance da Raposa, 2-0.
1: youtube.com/Rádio Bandeirantes Oficial, com imagens do Igor Nascimento, com Lucas Apudi no digital. Para fora essa bola que arremessa para o São Paulo, cobrar na esquerda. 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Pedro Lima para tentar driblar, Vinha, chegou para tomar, para ganhar, ganha Vinha, parou, dominou e já volta, passe com o Zé Lucas mais atrás, quase 40-39, Leandro Guerreiro espera o final do jogo, não tomar o terceiro para não atrapalhar ainda mais a vida do São Paulo e já pensar no próximo, porque esse já foi, hein, Guerreiro?
6: Canhão, o São Paulo sofre demais na parte ofensiva, o Cruzeiro quando chega, chega com muita facilidade, com muita tranquilidade e toda hora tem a oportunidade na cara do gol. É, o Arroio agora cortou por dentro sem ter uma cobertura, sem ter uma aproximação. É, parece que o São Paulo, da data FIFA aí, treinou mais do que devia e tá com sem perna.
1: Na direita, o Arroio lançando, vem o Wendel, bola batendo no pé do Arroio, pé de Coronel, Wendel recuou pro goleiro, na pequena área, passou pela parte do pé dele, vai entrando, foi para escanteio! Recuo do Wendel, o Coronel botou o pé, ela passou por debaixo da sola da chuteira e saiu pertinho da trave. Quase um gol bizarro, o São Paulo ia tomar. Escanteio Cruzeiro, PDV.
2: Aí seria a cereja do bolo, né? Desse bolo estragado do São Paulo. Mas o Cruzeiro vai mexer daqui a pouco com o Lúcio e também com o Matheus Henrique, né? O Mateuzinho, os dois já estão prontos ali. E depois, né? Detalhe pro Dorival, né? Fica ali absolutamente inconsolável. O Dorival saindo Gerson 8 para a entrada do Matheus Henrique com a 7, saindo o Caio Jorge 19 para a entrada do Lúcio Rodrigues com a 97.
1: Duas trocas agora no Cruzeiro. 40 minutos do segundo tempo, tem chance de fazer o terceiro Cruzeiro. Escanteio. Lá vem o William, pra bola, na segunda trave para João Marcelo, tira a defesa, a bola sai da grande área, volta fora dela, para Arroio, aqui pela direita, perna esquerda, levanta a cabeça, cruza para a grande área, a bola, atravessa para o William, dominou o lateral, levantou a cabeça, cruzou de cabeça, Arboleda rebate, a bola voltou na sobra, Arroio sobe na marcação de cabeça, tira aqui atrás de Tossá, cai na ponta, distribui a jogada pelo meio, rasgou a defesa, bola por dentro, vai na marcação de Ordinei, de cabeça ajeita, depois perdeu, para tomar a defesa, rasga ele, bico Wendel, cai no meio, Caleri ajeita no peito e vira a bola com o Pedro Lima do outro lado. BH, bola rola, o relógio não para. 40, segundo tempo. 27ª rodada do Campeonato Brasileiro. São Paulo, lá embaixo. Cruzeiro 2, São Paulo 0. Lucas Bueno.
4: Com o fim da quarta-feira, a tabela do Campeonato Brasileiro na parte de baixo se encontra com o Chapecoense em 20º com 18 pontos. Vai lá, Campo.
1: Cadere tentou de cabeça, bola atravessada, fica na direita, ainda liga de fundo para Pedro Lima, domina o lateral, cercado pelo Vinha, ameaça cruzar, tá isoladão, cercado, marcado, encostou de Ordinei, para trás o passe do Lima, virando para de Ordinei, mais atrás a bola, pro Arthur de novo, recua, vai ter que devolve a bola para a esquerda, sim, Lucas Bueno.
4: O Remo tá em 19º com 24 pontos, Grêmio em 18º com 30, o Internacional em 17º com 31 pontos, e daí o primeiro fora da zona de rebaixamento é o Corinthians em 16º com 32 pontos.
1: São Paulo tentou jogar a carrinho para trás, o William tira e manda a bola para fora. 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Quase 42. É, Léo Gens, fica para a próxima, porque nessa já foi, né?
3: Já era, Canhão. É, e São Paulo tem que pelo menos escapar de tomar uma goleada aqui, porque é o que se desenha no jogo. Cruzeiro estivesse numa noite um pouco mais feliz na hora das finalizações, o jogo já estaria 3-4-0. O Caio Jorge teve duas chances claríssimas. O Arroyo teve total liberdade para a última finalização de fora da área. O São Paulo está entregue. Pode tomar uma goleada nos próximos minutos.
1: Aí a imagem agora mostra, né, PDV? O Dorival Júnior, braço cruzado. Depois daquele recuo do Wendel, que ela passou por debaixo do pé do Coronel, ele virou-se para o banco ali, foi em direção ao banco. Como quem pensasse, é... começar a pensar no que eu vou fazer depois do domingo. Que, né, a sábado à noite tem um fio desencapado pela frente. Matheus Pereira virou essa bola para a ponta esquerda. Lá vem Cruzeiro, limpou Lúcio, tocada. Não, não, não foi falta, não. Dorival deve estar pensando no fim de semana, porque sábado tem um adversário bom pela frente, em Paulo do Vale.
2: 21h, o horário que o São Paulo sempre joga no Morumbi no sábado, para enfrentar o Vitória, que hoje goleou a Chapecoense.
1: Só isso, hein, Leandro Guerreiro?
5: Canhão, eu vou falar uma coisa pra você. Pelo rendimento do segundo tempo do São Paulo, não sei se Dorival chega até sábado, não.
1: Ah, é?
5: Pelo rendimento aí, pelo que o São Paulo apresentou, pelas substituições, pelas mudanças, é, não sei não, viu?
1: Depois do Diniz cair em Porto Alegre, quem sabe o Dorival em BH. Arthur domina o meio campo do São Paulo, girou, sai de um, de dois, envia a bola para a direita com Pedro Lima. 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Arthur domina, faz a passada para a ponta, Calleri, passe é forte demais, vai para fora. Calleri está se arrastando em campo, também puderam, né, Léo Gens? Os caras mandam cada tijolo para ele, né?
3: Canhão, se você chegar no Dorival e falar, olha, você quer que o juiz apite o fim do jogo agora? Ele fala, onde eu assino?
1: Ou onde seja, eu assino? Ele não quer acréscimo, quer desconto.
3: Não, ele quer que acabe desconto, antes. Ele quer que acabe agora esse jogo. É um pesadelo pro torcedor de São Paulo, na verdade.
1: Jorge Enem no meio campo, dominou com o São Paulo. Sai da falta, virou pro lado, vem Pedro Ferreira. Tem que bater o árbitro, sai da frente. Wilson Pereira Sampaio, dá pro Arthur, que toca na ponta, pro Wendel, que deixa no fundo. Pedro Ferreira, Calleri, tentou a defesa, travou, recuada, ela fica pro Wendel de novo. 44, acho que uns 5 ou 6 de acréscimos pelo menos, pra terminar o jogo em BH. Cruzeiro 2-0. Na ponta Pedro Lima, recua, dá Tolói, Tolói do lado, pelo meio campo ainda. E perdeu essa passada no meio aqui pela ponta, o Pedro Ferreira, depois fez a falta. Falta marcada, ataque do Cruzeiro pelo meio campo. 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Sobrou cartão para o Wendel ou só uma bronca do Wilton em PDV?
2: Só uma bronca na falta em cima do Felipe Moraes. Daqui a pouco sobe a placa com os acréscimos do Mineirão.
1: Terminando em BH, vem João Paulo Capelanes, o apito final pela maior rede de rádios do Brasil. Arroio na direita, uma gracinha, passa o pé sobre a bola e devolve atrás com o zagueiro. Volta João Mazzoni, que entrega para o outro zagueiro, para Jonathan Jesus. Aqui pela linha, já vira o passe para a ponta esquerda. Iremos a 50, a torcida do Cruzeiro canta. 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Ouça o Mineirão! Central Técnica, Beto Rebeck, Igor Nascimento no Twitter, com o Lucas Abudi no digital, com o Michel Lopes na mesa de som. Iremos a 50. São Paulo pro meio, jogada, falta marcada, deixou o pezão cometendo falta, Felipe Moraes, é bola parada para o São Paulo cobrar. Hã?
2: Só um detalhe, neste momento ecoa no Mineirão a torcida do São Paulo com um grito de vergonha, vergonha, time sem vergonha.
1: É, tá preocupada com o que tá vendo, o time é ruim. Abacaiu o técnico, sempre é assim, o time é ruim, mas não dá para mandar 5, 6 embora, né? Manda o técnico. Na direita, essa bola cadeira. Opa! Ajeitou com o braço. Foi na frente do assistente 2. O Daniel Andrade, o jogo já tá parado. O Caleri tá bravo. Tá com a língua na barriga, no umbigo, o Caleri. Ele já não é mal menininho, né, Leandro? Os caras ainda jogam cada tijolo pra ele também, né? Cada rabo de foguete, né?
6: É, a última bola, né, que é da finalização, que é pra chegar pra ele em condições de fazer o gol, não tem chegado, né, Caio? Então, você fica brigando, lutando, a bola não chega, você acaba que se estressa, não consegue render o que você rende naturalmente. Esse é o reflexo pelo que São Paulo vem vivido aí dentro de campo no, nas últimas rodadas. Um mau futebol.
1: Arthur domina ataque do São Paulo, vira o passe de Odinei, liga de fundo, fecha aqui Pedro Ferreira, escapa Vitor Sá do lado, recuando a bola, devolve na ponta, outra vez a bola para Vitor Sá, para trás de primeira de Odinei, no meio Pedro Ferreira, cadeira fica na grande área, ele prefere atrasar Nilton, dominou para bater, um canhão, fora! A esquerda do gol do outro, passou zunindo ali, passa a pé, quase um golaço do Nilton, Paulo do Vale.
2: Tá no melhor lance do São Paulo na segunda etapa, né, no apagar das luzes, chute que não passa tão perto assim, mas pelo menos ele arriscou, né, clareou pro Nilton, ele bate firme, forte, a bola abre, tiro de meta, Raposa já cobra.
1: 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De longe a bola, o goleiro do São Paulo ajeita com o pé e joga, aliás, o goleiro do Cruzeiro, Otávio, ajeita com o pé e joga dentro da sua grande área. 47,5. O jogo vai a 50. Dorival tá aqui, mão nas cadeiras, assistindo o jogo do lado de fora, não pode fazer muita coisa. O que podia fazer já fez, né, Léo? Trocou tudo que tinha direito, mas também não adianta, né? Se quem tá titular não consegue, imagina quem tá na reserva, né?
3: Agora esquece, é pensar no jogo contra o Vitória no sábado, jogo importantíssimo pro São Paulo. O Vitória tem uma péssima campanha fora de casa. Se o São Paulo não conseguir ganhar esse jogo, aí a situação vai ficar mais feia ainda, mais complicada ainda, cara.
1: E vem de novo o Cruzeiro, William pela meia direita, já toma, Matheus Pereira pro Arruí de primeira defesa, chega à frente, tira o Arboleda, já toca no fundo ainda, para chegar por aqui, Vitor Sá, girou, sai da falta, perdeu a bola na sequência, Matheus Pereira ganha, recua, João Marcelo, toca na ponta, fecha a descida do Lúcio, bateu de canela para fora pela linha de fundo, aliás, linha lateral, em arremesso, bola para o time do São Paulo jogar, já chegamos aos 48, mais dois para acabar o jogo, conte com a tecnologia do primeiro amortecedor pressurizado do Brasil, pode contar 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Arboleda no meu campo, para Diordinei, perdeu, Zé Lucas limpou para Matheus Pereira, tem Felipe ao lado, Matheus Pereira rolou para área, Felipe Moraes ajeitou, bateu, Coronel espumou para frente, a bola sobra, voltou pro São Paulo. Na sorte o São Paulo não tomou o terceiro gol, PDV.
2: É, e seria uma justiça com o Felipe Moraes, que faz um partidaço, né, mas para no Coronel que faz a defesa. E o Cruzeiro vai tentar mais uma vez.
1: William na garra conseguiu tomar, escapa da falta, vira do lado pela direita ainda. Aqui pro Arroio, no meio Matheus Pereira, pede na ponta, Felipe Moraes vem no último, falta! Atropelado aqui no meio Arroio, vai lá Nilton, pede desculpa, vê que o cara tá vivo. Ele marca a falta, Nilton Pereira Sampaio, 49-1 para acabar, um minutinho para terminar, 2-0 Cruzeiro. 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Não era pra tudo isso não, né? Tá se levantando só agora?
2: Exatamente, né? Ele que voltou aí nas últimas horas do Japão, onde o Equador enfrentou o time japonês na Super Data FIFA. Pode ser o último lance da partida, Canhão.
1: 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Matheus Pereira para a área, bola para João Marcelo, cabeceou no canto, Coronel espalmou, passa pelo Lúcio na puxeta, ficou na grande área para o Wendel, mas o Wilton Pereira Sampaio está marcando impedimento do Lúcio. Coronel salvou mais uma, não há tempo de mais nada. Apita Wilton Pereira Sampaio! Cruzeiro subindo, São Paulo descendo. Cruzeiro 2, São Paulo 0, na Bandeirantes, ele está de volta, alô, João Paulo Capellani.
7: Alô, Rogério Assis, o canhão do rádio deu Cruzeiro, tava na cara, né? Cruzeiro vence São Paulo por 2-0 no Mineirão, como falou muito bem o canhão, Cruzeiro vai subindo, vai galgando, a Libertadores é a realidade, e o São Paulo, cai e não vai. Mas que flerta de vez em quando, sonda ali, tá fazendo vestibular já há alguns anos. Time gigante não cai, cai sim, E a prova é só ver os últimos anos aí. São Paulo que não abre o olho. E aí, PDV, tá feia coisa, o São Paulo engrena.
2: E a torcida presente no Mineirão, ainda com bola rolando, ecoou no Mineirão. Vergonha, vergonha, time sem vergonha, hein? É até raro, né, num jogo fora de casa você ouvir um grito como esse. Mas a torcida do São Paulo que se faz presente, né? Inclusive tem uma boa relação com a torcida do Cruzeiro, cantou e cantou alto. Acho que a torcida do Cruzeiro até ficou em silêncio para deixar a torcida do São Paulo protestar contra os jogadores são paulinos. É a segunda derrota consecutiva do São Paulo, né? Depois de ter dado uma engrenada ali, perdeu para o Santos na sexta-feira passada em casa, no jogo atrasado da 21ª rodada. E agora, na 29ª rodada, o tricolor paulista perde e sucumbe para o Cruzeiro no Mineirão. Próximo confronto, sábado, 9 da noite, em horário que o São Paulo costuma jogar no Morumbi pelo Brasileirão. O tricolor paulista enfrenta o Vitória, que hoje goleou. Só o detalhe, o Arroyo, me parece, sentiu um desgaste um pouco maior ali. Foi acudido pelo Arthur Jorge depois dessa boa vitória da Raposa. 2-0 no Mineirão, Capela.
7: Comentaristas bandeirantes, da abertura do apito final. Vamos até a 1 da madrugada, falando muito sobre o seu clube de coração. Amanhã, Santos e Palmeiras entram em campo. Hoje, Corinthians perde e manda embora Diniz. E o São Paulo, alguma chance do Dorival ter...
2: Pelo Arthur Jorge, depois dessa boa vitória da Raposa. 2-0 no Mineirão, Capela.
7: Comentaristas bandeirantes, da abertura do apito final. Vamos até a 1 da madrugada, falando muito sobre o seu clube de coração. Amanhã, Santos e Palmeiras entram em campo. Hoje, Corinthians perde e manda embora Diniz. E o São Paulo, alguma chance do Dorival ter de coração? Amanhã, Santos e Palmeiras entram em campo. Hoje, Corinthians perde e manda embora Diniz. E o São Paulo, alguma chance do Dorival ter o trabalho interrompido? Acho que não, né, PDV?
2: Não, eu acho muito difícil. Eu acho que o limite seria no sábado perder pro Vitória no Morumbi. Antes disso, não. É uma situação até por conta de ano eleitoral no São Paulo. Vai contratar um treinador agora, você tem que fazer um contrato de 1 mês, 2 meses, mandar o Dorival embora, pagar multa. Acho difícil. Agora, se perder pro Vitória sábado, aí eu acho que o cenário pode mudar um pouquinho.
7: Léo Gens e Leandro Guerreiro. Então, isso me incomoda, velho. Vou, Guerreiro, vou começar contigo. Vamos lá, São Paulo na pindaíba danada, torcida pistola da vida, o time toma outro pau aí, toma outro coco, 2-0, e você vê os jogadores de São Paulo, um ou outro, dando risada. Eu sei que é uma coisa natural, é do jogador e tal, mas eu acho que o jogador, sobretudo hoje em dia, no mundo de rede social, aquela coisa toda, se preserva, né? Pô, perdeu o jogo, mete o rabo entre as pernas, vai pro vestiário, resolve as indiferenças lá, depois vai embora pra casa. Agora, ficar de risadinha, ah, porque já jogou com outro cara e tal, é um recado ruim que passa pro torcedor do São Paulo, Leandro Guerreiro.
6: Capela, não é uma coisa natural, não. Tem que ter vergonha na cara, tem que ter brilho, né? Saber que não fez um grande jogo, fez um segundo tempo péssimo, assim como fez contra o Santos, assim como fez com o Internacional. Então são 3 finais de segundo tempo ruins, né? Abaixo. Ao contrário do PDV, eu vejo sim uma possibilidade de queda do Dorival Júnior. Só não vai acontecer tão rapidamente por conta da parte financeira, que não tem dinheiro pra nada, tá tendo dinheiro pra pagar a luz. Então, não pelo futebol apresentado, porque o futebol apresentado tá bem ruim, tá bem abaixo, tudo que tenta não dá certo. Ah, mas eu não tive tempo pra trabalhar, tentar até alternativa. Teve tempo demais, teve tempo até de sobra, entendeu? Tem treinadores aí, não só no Brasil, mas fora do Brasil, que não tem tempo para nada, tem que fazer milagre e consegue fazer alguma coisa, consegue fazer com que o time brigue, com que o time lute, com que o time se esforce. E muitas das vezes o time não está mostrando nem força, não está mostrando briga. Você vê aí o segundo tempo, o Cruzeiro poderia ter goleado São Paulo, tirou o pé. Em alguns momentos o Cruzeiro parece que estava muito acima fisicamente do que o São Paulo. Em alguns momentos o São Paulo sempre atrasado na jogada. Então, assim, eu vejo sim uma possibilidade de troca, até porque fica a cada rodada, ah, é a próxima, dá pra gente. Ah, é a próxima, eu ganho do Vasco. E a rodada vai passando e você não vai pontuando. Então, vai deixar pra fazer algo de diferente depois de uma tragédia? Então, assim, eu penso diferente. Eu acho que, pelo futebol apresentado, eu acho que teria que ter uma troca. Parte financeira...
7: Mandaria o Dorival embora.
6: Com certeza, com certeza. Pelo que vem apresentando nos últimos 3 jogos, último segundo tempo, que apresentou contra o Boca Juniors, não consegue, o Dorival não consegue desenvolver mais o trabalho dele, não consegue tirar mais do jogador algo de diferente. Então, pra mim, tem um limite, pra mim acho que chegou.
7: Léo Gens, comentarista Bandeirantes, o Leandro Guerreiro tá poucas ideias. Cortaria na planta o nosso querido Dorival Júnior também. E aí, o que fazer nessa reta final de temporada? Manda embora, mantém. A gente já tem informação para a DV, já trouxe aí que vários jogadores estão insatisfeitos com a questão administrativa. Vai mudar presidente, quer dizer, tá uma zona o São Paulo, né?
3: Acho que você resumiu bem. Acho que os problemas do São Paulo não se resumem a Dorival Júnior. Não que o trabalho do Dorival seja bom, eu acho que o trabalho do Dorival é muito fraco, é um dos piores da carreira dele, certamente. Agora, não me parece a solução para o São Paulo trocar de treinador neste momento da temporada, pelo menos agora. O São Paulo tem um confronto importantíssimo contra o Vitória no sábado, aí sim um jogo mais acessível, porque quando a gente olha para a classificação no Campeonato Brasileiro, a gente vê o Cruzeiro na zona de classificação para Libertadores, conseguindo uma vaga direta para Libertadores do ano que vem. Essa, como disse o Leandro, não é a briga do São Paulo. A briga do São Paulo é ainda contra o rebaixamento. Vamos lembrar, lá no começo do ano, o que disse Crespo? Nosso objetivo é chegar aos 45 pontos. Foi mandado embora porque desagradou a cúpula do São Paulo, não necessariamente a arquibancada, mas a cúpula, a diretoria do São Paulo. Como assim o meu técnico chega no começo do campeonato, brigando pela liderança e diz que o nosso objetivo é chegar aos 45 pontos? Dito e feito, a briga do São Paulo é esta neste momento, chegar aos 45 pontos. O segundo tempo hoje foi assustador. Na sexta-feira contra o Santos, no Morumbi, eu até acho que o São Paulo, no segundo tempo, merecia um resultado melhor. O Diógenes salvou o Santos. Agora, hoje, o São Paulo escapou de tomar uma goleada na segunda etapa. Eu trouxe aqui pelo menos 6 grandes chances criadas pelo Cruzeiro só no segundo tempo, para várias defesas do Coronel, sem contar o gol do Zé Lucas, que é uma aula de contra-ataque. Naquela jogada, o Marcos Antônio tentou o passe mais difícil. Ele poderia jogar a bola para o outro lado, inverter o lado da jogada. Ele tentou o passe mais difícil, concedeu o contra-ataque, jogada em velocidade, e o Cruzeiro teve várias nesse sentido, teve várias desse jeito. O time do Cruzeiro adora esse jogo em velocidade. No segundo tempo entrou Arroyo, tinha o Caio Jorge, para mim, que fez uma grande partida, assim como o Matheus Pereira. O Felipe Moraes foi muito bem. Uma vitória merecida do lado do Cruzeiro e a atuação do São Paulo, especialmente no segundo tempo, Capela, é preocupante. O primeiro tempo até acho que o São Paulo não fazia um jogo ruim. Tomou um gol no erro individual do Sabino. Mas o segundo tempo foi um negócio assustador.
7: Foi ridículo mesmo. Vamos com o craque Bandeirantes antes da abertura do apito final. Votação de Leandro Guerreiro e Léo Gens na Bandeirantes.
8: O craque do jogo.
7: Leandro Guerreiro, craque Bandeirantes. Bom, dificilmente foi um jogador de São Paulo, né?
6: Com certeza. Para mim foi o Caio Jorge. Criou todas as melhores oportunidades do Cruzeiro. Poderia ter feito... Fez um, mas poderia ter feito 2 ou 3 com tranquilidade.
7: Caio Jorge é o voto de Leandro Guerreiro, ídolo da nação tricolor. E aí, Léo Gens?
3: Tô com o Guerreiro, mas acho que o Felipe Moraes fez um grande jogo também.
6: Muito, muito bem.
7: Mas... De olho nesse moleque aí, hein?
3: Então, muito jovem, 18 anos, muito bom jogador. Assim como o Zé Lucas, que entrou no segundo tempo. Custou só 20 milhões de reais ao Cruzeiro. Nossa. Jogador que era do Sport. Frequentou todas as seleções brasileiras de base. Ele tem um perfil de liderança também, é muito jovem ainda, mas era capitão na base. Então é outro atleta pra gente ficar de olho. A janela do Cruzeiro do meio do ano foi interessante. Não gastou tanto, contratou o Wesley por empréstimo, o João Costa por empréstimo. Foi buscar alguns jogadores jovens no mercado, entre eles o Zé Lucas. O projeto do Cruzeiro me parece interessante, viu, Capela? Eu acho que não é só o Pedrinho gastando dinheiro à torta direito. É um projeto mais a longo prazo, tanto é que o contrato do Arthur Jorge com o Cruzeiro vai até 2030. Talvez seja algo tópico no futebol brasileiro, mas ele já está muito por dentro do que é o projeto, que na próxima janela o Cruzeiro deve perder jogadores, vai precisar vender. Já vendeu o Christian, já vendeu o Kaique Bruno, para fazer a roda girar. Ele vai parar de injetar tanto dinheiro, como injetou no começo da temporada para contratar o Gerson, por 30 milhões de reais. Agora a roda vai começar a girar e o objetivo do Cruzeiro é conquistar a vaga direta na fase de grupos da Libertadores. Por enquanto, o Cruzeiro está na zona de classificação.
7: Caio Jorge é o craque Bandeirantes na abertura do apito final. Guerreiro Assô, bom descanso, irmão. Parabéns pelo trabalho, você é um fenômeno.
6: Tamo junto, Capela. Tirando a sacanagem que você fez no intervalo, tamo junto, é nóis.
7: Você tá alinhado, barbaridade. Você tá alinhado
6: tamo
7: demais.
6: Tamo junto, obrigado. Eu tô chateado, tá?
7: Eu tô percebendo.
6: Assim, perder, ganhar, empatar faz parte do futebol. O que a gente não aceita é... Um não desgaste dentro de campo, é não sair cansado, não sair morto.
9: Indignado,
6: não
9: sair, sujo, bravo.
6: Essa risadinha que você
9: essa risadinha
6: notou
9: me pega,
6: no final
9: véio.
6: Aí, abraço.
9: Pô, a gente quando bate a bola na Varsa aí, perde o jogo, a gente quer morrer.
6: Você viu lá que aconteceu lá na Copa CS,
9: louco,
6: lá, foi doido. Mas a gente fica puto porque
9: exato.
6: Você não tá vendo uma mudança, você não tá vendo algo de diferente. Então você já se preocupa pra próxima partida, que vai pegar um Vitória que vem de uma goleada, que não tem necessidade de ganhar no Morumbi. Então você vai ter que fazer um jogo diferente do que fez esse jogo de hoje.
10: Leandrão, se não vem, não bateu Vitória, fecha. Sinceramente, a campanha do Vitória, fora de casa, o Vitória é o 19º na classificação do Campeonato Brasileiro. Se o campeonato fosse disputado fora do Barradão, o Vitória seria o 19º. São Paulo tem a obrigação de ganhar essa partida.
9: Então, esse é o problema. Tinha a obrigação de ganhar do Santos, aí perde. Tinha a obrigação de ganhar do Curitiba, empata. E assim vai, né?
6: Assim, ó, o São Paulo era obrigado a ganhar do Chapecoense, não ganhou. Era obrigado a ganhar do Remo, não ganhou. Então, estamos chegando numa reta final, que eu vou falar uma coisa pra vocês. Pra São Paulo e pra Corinthians, a perna vai pesar, tá? A perna vai pesar, aquela dorzinha muscular que dava pra você ir pro jogo, ela vai virar lesão, aquela pancadinha vai virar entorse, vai por mim.
9: E vocês podem ter certeza, o PDV tá aqui, não vai me deixar mentir. Tem muito jogador de São Paulo aí que não fica pra próxima temporada porque não quer ficar no São Paulo. Porque hoje não é um ambiente bacana de se trabalhar. É legal trabalhar no São Paulo, vamos falar, São Paulo é um dos maiores do mundo, eu vou fazer um debate, até já estou dando um spoiler aí, eu acho que o São Paulo ainda é um dos maiores clubes do futebol brasileiro, tá? Tem muita gente que coloca aí, que não está na primeira prateleira mais pelo momento, mas acho que a gente não pode pegar recorte do momento, tem que pegar a história inteira, pô. O Palmeiras há 10 anos também estava morto, 2014 quase fechou as portas, hoje é uma das potências. O São Paulo há 15 anos estava uma das grandes potências do futebol mundial. Não é porque você está no momento ruim há uma década que acabou o time também, né? Acabou a história, acabou a instituição. Mas hoje trabalhar no São Paulo, cara, é um esforço hercúleo, porque você não ganha em dia, porque o presidente é um omisso, não aparece, ninguém sabe quem é, um baita de um oportunista também, porque as meninas foram campeãs, aí atravessa a quadra, vai lá falar com a Independente, tá, fazer uma média danada, não esclarece coisa pro seu torcedor, ninguém sabe quem manda, ninguém sabe quem é o diretor, ninguém sabe quem é o jogador que vai ficar, quem não vai ficar, quer dizer, ninguém sabe nada no São Paulo. Aí os conselheiros estão lá, pintando e pintando também. Eu tô indignado até agora, desculpa o rápido desabafo, quando há cerca de um mês e pouco, trouxe a informação que os conselheiros, eles votaram contra a maior parte das coisas que seriam benéficas ao clube. E aí esses mesmos conselheiros entram no rádio aqui, ao vivo, com a gente na Bandeirantes, e falam, não, tem que melhorar assim, assado. E a maior parte vota contra a melhoria do clube. Pô, os caras votaram contra o próximo presidente assumir a cadeira presidencial, e se ele meter a mão, roubar, fizer qualquer coisa, eles votaram contra o cara ter que usar o do próprio dinheiro para poder bancar. Então vocês não querem o bem de São Paulo. Vocês querem continuar aí, nesse bem bom aí, o esquemão dos ingressos, né, das parcerias, das amizades, o toma lá da cá. Isso virou São Paulo Futebol Clube hoje. E na sua época não era assim, né, ô Guerreiro? Podia não ser o mais organizado do mundo, mas não era esse esculacho que é hoje, né?
6: Longe disso, até porque a gente se blindava, né, Capello? O futebol, ele ficava isolado dessa parte política. A gente ficava longe disso. E quem cuidava do futebol, na época, era muito responsável. Marcelo Portugal Gouveia, responsável grande, quase ele não aparecia, né? Era muito pontual. Se eu vi ele na Barra Funda em quase 3 anos, uma vez foi muito. Então, assim, poucas vezes eu vi ele no vestiário do Morumbi, né? Então, a gente tinha tranquilidade para trabalhar. Hoje, o que mais tem me irritado, Capello, assim, resumindo, pós-Copa do Mundo, é tudo que acontece é o dinheiro. Não ganhamos do Chapecoense, é porque tá atrasado. Ah, não ganhamos do Curitiba, então, a gente tá com problema. Cara, ganha, porque você resolve parte do problema quando você vence. Você transfere a responsabilidade para quem tem que te pagar.
9: Se for borrifado, o Corinthians, temporada passada, estava morto aí, com 3 meses de salário atrasado, bateram campeão de Copa do Brasil. Agora venderam para o torcedor, mas as coisas estão atrasadas. Quer dizer, quando ganhou, então o atraso, o salário não foi ruim. Quando está perdendo, joga a desculpa do salário. Tem que receber em dia, bem verdade. Mas eu tô contigo, só ficar jogando aqui, não, porque está atrasado, não, porque não está pingando. Então pede para sair, processa o clube e vai embora, porra. Mais bonito do que fazer corpo mole em campo.
6: Acredito você, acredito também no bom futebol. Jogar mais, né, Capela? Jogar mais, precisa apresentar mais futebol.
9: Mostrar indignação, sabe? Alguma coisa tem que ser feita.
6: Sim, você é eliminado, você perde a cada rodada e tudo continua normal. Nada acontece.
5: ninguém é cobrado, ninguém é responsabilizado, entendeu? Aí o torcedor vai lá no Morumbi, num jogo de sexta-feira e num jogo de domingo, coloca quase 100 mil torcedores lá dentro pra apoiar, pra incentivar. As meninas foram lá, deram a vida. Pô, a gente se emocionou lá com a dedicação, com o empenho, com a luta, com o esforço pra tentar ser campeão, sabendo de toda a dificuldade. Aí, mas no masculino, as coisas não têm acontecido, é muito complicado. É só transferência, transfere pro jogador um dia o jogador transfere pro treinador, o treinador transfere pro salário e assim por diante. Mas dentro de campo, você também não tá fazendo algo de diferente pra mudar esse cenário.
9: Eu falo triste como um grande São Paulino que sou. Quero bem do São Paulo Futebol Clube.
6: Eu sei.
9: Tá feia a
6: coisa.
9: Eu sei.
6: Igual você quer pro Corinthians.
9: Claro. Ai, meu Deus do céu. Seria péssimo São Paulo rebaixado, o Coringão também. Pro nosso produto. Vai Corinthians, vai São Paulo. Seremos campeões da Série B ano que vem. Tchau, Guerreiro. Léo Gens vai ficar comigo na abertura do apito final. Vem aí. Paulo Vale, Léo Gens. O Lucas Bueno tá por aqui. Olha lá. Tá na praia. Olha lá. Tem como mostrar?
10: Ele tá à vontade.
9: Tem alguma câmera que vira aqui? Essa robótica? Ô, Igor, vira aqui a câmera robótica aqui, ó. Pro lado esquerdo das cadeiras. Consegue? Hein, Gão? Não quero te atrapalhar também, viu? Fala baixo pra ela acordar o Igor na suíte, por gentileza, viu? Vamos ver. Vamos abrir o apito final, depois a gente vê se a gente consegue mostrar o Lucas Bueno. Vem aí o apito final da Bandeirantes. Até já.
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1: São Paulo, Cruzeiro apeada, na área a bola bateu, os Pereira, meia lua, ajeitou, limpou, tomou, atrapalhou, tomou, sobrou, Bruno Rodrigues dominou, caiu, Jorge, defensor, tocou, é gol.

Cruzeiro. No fim do primeiro tempo, em Belo Horizonte, Matheus Pereira lançado na meia da grande área. Levou o rabo, a bola espirrada, voltou para a grande área. Cazotti dominou e executou na frente do Carlos Coronel para fazer o gol do Cruzeiro no fim do primeiro tempo em Belo Horizonte. Muito bem, adianta a bola pela beirada do campo ainda. Bruno Rodrigues para Zé Lucas de novo. Na direita, Bruno Rodrigues dispara, lançado, dominou. Um canhão, Coronel espalmou para frente. Cazotti na sobra, ajeitou, bateu pro gol na trave de cabeça de Vizé.

0: do Bruno Rodrigues, o KJ acerta a trave, o Zé Lucas tá livre, bota o cabeção com o gol abertão, escancarado e faz o segundo gol do Cruzeiro. 2 para o Cruzeiro, São Paulo 0. O Coronel não tem jeito, tá feito. Zé Lucas, 2 a 0 Cruzeiro, Paulo do Vale.
1: 11h45, abrindo os trabalhos, quinto sinal marcando para você, repito, 11h45, deu Cruzeiro, Cruzeiro 2, São Paulo 0, jogo em Aca de São Paulo, velho, tá feia a coisa, acho que o torcedor tricolor não vê a hora de acabar essa temporada, viu? A verdade é essa aí. E o Corinthians agora há pouquinho perdeu pro Internacional no Beira-Rio por 2-1 e o técnico Fernando Diniz foi demitido oficialmente. O Fabiani trouxe a informação, falamos muito ao longo dessa jornada esportiva de Cruzeiro 2, São Paulo 0, e agora no apito final, com mais calma, respira. Isso, final de semana tem mais rodada, vem aí Grenal, tem derby, Corinthians e Palmeiras, ou melhor, Palmeiras e Corinthians, jogo na Arena do Verde. E assim, ô Léo Gens, antes da gente falar sobre a derrota do São Paulo, já já a coletiva do Dorival, cara, que falar do Corinthians, velho? Porque assim, de verdade, eu custo acreditar que esses caras são formados, por falar em formatos, parabéns a Joana de Assis, que trouxe uma matéria hoje, cara, brilhante, quer dizer... Eu não quero misturar os assuntos, vamos falar um pouco mais pra frente sobre isso. Mas esses caras que são na teoria formados, estudados, estão no futebol, experientes há 200 anos, e os caras têm uma pausa pra data FIFA, têm a manutenção do trabalho, acreditam, entre aspas, no trabalho, e aí no primeiro jogo pós data FIFA eles paralisam o mesmo trabalho, sendo que tem um jogo importantíssimo jogando a vida, derby contra o maior rival no final de semana, e eles mandam o treinador embora. Eu juro por Deus, eu queria poder ser uma mosca para poder ouvir a resenha dos caras antes da data FIFA e depois dessa pausa.
2: Eu queria conseguir entender, mas eu ainda tenho dificuldade. Talvez seja uma dificuldade minha, realmente.
1: Nossa, tô mesmo balaio que você.
2: Eu tenho dificuldade para compreender esse tipo de raciocínio, porque é isso que você disse. O Corinthians teve 15 dias para parar e treinar. O time apresentava muito pouco antes dessa pausa para o futebol de seleções. Os jogos que o Corinthians vinha fazendo eram jogos péssimos, em que coletivamente o time estava mal montado. E aí o treinador tem a sua parcela de contribuição. O Corinthians recebeu o Estudiantes, por exemplo, na Libertadores, foi conseguir criar uma chance clara na reta final do jogo, num pênalti fortuito, que o Corinthians achou aquele pênalti nos minutos finais, que o Corinthians não conseguiu ameaçar a meta defendida pelo Muslera, um goleiro com falhas graves ao longo da carreira, o Corinthians não conseguiu chutar pro gol num jogo importante de Libertadores. Em outros momentos da temporada, com o Fernando Diniz, o Corinthians já tinha tido boas paralisações, semanas cheias para treinamento. Caso, por exemplo, do jogo contra o Santos, em que durante a semana, o Corinthians teve a semana inteira para se preparar, enquanto o Santos tinha um compromisso importante pela Copa do Brasil, enfrentou o Palmeiras, foi a Itaquera, jogou melhor do que o Corinthians, superou o seu rival. Então, qual era o recado? Qual que era o que a gente esperava do Corinthians? Que em duas semanas o Fernando Diniz conseguisse entregar mais do que o Corinthians vinha entregando. E o Corinthians fez um bom jogo hoje, pra mim. O Corinthians colocou pelo menos 3 bolas na trave do Internacional, o Memphis perdeu 2 gols inacreditáveis, e quem paga o pato é o treinador. O Fernando Diniz poderia ter sido demitido antes da parada pra data FIFA. Acho que aí tudo bem. Você vai tentar um novo rumo com uma outra peça que vai chegar, mexer no ambiente, montar o seu time de uma outra forma, como fez o Inter, por exemplo, que mandou embora o Pezzolano e contratou o Eduardo Batista. Ele teve ali quase 2 semanas para treinar. Agora, o que fará o sucessor de Fernando Diniz?
1: Quem será o sucessor, né? Essa é a pergunta.
2: Quem será o sucessor e o que ele vai fazer de diferente? Porque agora ele não tem mais o espaço para treinamento. O espaço foi dado há 15, 20 dias.
1: Tem novembro só, mas também não vai adiantar nada. Você pode chegar rebaixado daqui a pouco.
2: E a data FIFA é a mais curta de novembro. Essa era a super data FIFA, com praticamente de 15 a 20 dias de paralisação das competições nacionais. Agora era a hora para você trocar de treinador, como fez o Inter. Sinceramente, Capela, é para entregar o troféu para Marcelo Paz e Companhia Limitada.
1: O Marcelo Paz, ele deu uma declaração lá, né? Aquela mesma declaração insípida, inodora e incolor, deveria sair junto com essa leva, no meu ponto de vista, trabalho decepcionante do Paz, que eu falei, quando chegou ao Corinthians, eu falei, cara, senão o melhor dos melhores dirigentes do futebol brasileiro. E o trabalho é péssimo, é horroroso. Afinal de contas, você tem um tal do presente Osmar Stable, que é o presente mais omisso atualmente do futebol brasileiro. Quer dizer, Corinthians está fadado ao fracasso com esse pessoal atualmente. Arthur Jorge, acho que chegou, hein, PDV?
3: Vamos ouvir um pouquinho do português, então, Arthur Jorge, depois da vitória do Cruzeiro.
4: Estes 10 últimos jogos vão começar a aparecer alguns resultados estranhos, e digo estranhos no sentido de o último ganhar ao primeiro e as coisas se misturarem todas, e é importante que nós possamos ter essa consciência também que temos de estar 100% alerta, porque não podemos de forma alguma facilitar naquilo que é a nossa entrega para um bom desempenho, e muito menos em termos de resultado, porque precisamos destes resultados para continuar aquilo que é uma luta que eu já disse que vai ser muito difícil, vai ser uma luta tremenda, mas onde eu acredito e quero acreditar também que os meus jogadores acreditam de que somos capazes de chegar aonde nos propusemos.
5: Arthur Pancieri, da Itatiaia. Eu queria que você falasse um pouco como foi esse dia a dia na toca, para apresentar essa intensidade que você falou há pouco.

0: Eu digo que não é por muito tempo que a gente possa passar no campo ou no CT que as coisas vão ser diferentes, é na qualidade com que nós fazemos aquilo que temos que fazer. E eu acho que isso é que é, para mim, muito importante. E por isso eu digo, eu não sigo rebanhos, faço e trabalho em cima daquilo que são as minhas ideias, daquilo que são os meus conceitos, e faço com que a minha equipa possa naturalmente dar o seu melhor. E para dar o seu melhor, temos um plano, temos uma planificação, temos uma ideia acima de tudo, que passa por isso. Período de recuperação após o jogo de Vitória, um intervalo para que os jogadores pudessem, de alguma forma, desligar diretamente daquilo que é o treino e o jogo, sem nunca perder aquilo, porque trabalharam em casa seguramente, porque foram destruídos para isso também, para aquilo que era importante fazer, para conseguirmos manter sempre um padrão de condição que não se notasse muito quando voltássemos outra vez. E tivemos 10 dias depois, então, para fazermos aquilo que era necessário em termos de trabalho de campo. E quando me fala e pergunta aquilo que fizemos no campo, trabalhámos exatamente também muito daquilo que era a intensidade de cada um dos treinos para nós podermos ter e cada vez mais uma equipa muito competitiva, muito intensa, muito, muito viva dentro do jogo. Hoje tivemos uma equipa assim, nós temos que tentar estar mais vezes e muitas vezes, ou sempre assim se possível, mas fizemos também aquilo que é importante para nós, de, dentro de uma recuperação mental, de trabalharmos aquilo que é pensar no que estamos a fazer. Eu digo sempre, e hoje disse-o aos jogadores, nós temos que jogar o jogo que temos pela frente. Nesta altura o jogo que temos pela frente é campeonato. Não podemos nunca esquecer aquilo também que foi o caminho que ficou para trás. E temos que ter vontade, força e gosto na caminhada que temos a fazer. Mas não nos podemos esquecer daquilo que é também desfrutar dessa caminhada. E só quando a equipa está viva, está energética, é capaz de poder desfrutar e dar resposta e que as coisas possam sair bem. E hoje saíram bem, estamos todos muito felizes pelos 3 pontos e pela resposta que a equipa deu, mas é, para mim, muito importante falar outra vez de consistência. E acho que, em relação ao campeonato, vocês têm que ser justos com isso, e connosco, e com o Cruzeiro, sobretudo com os jogadores, que têm sido uma consistência muito, muito boa até agora, e não podemos agora perder nestes últimos 9 jogos, porque estes 9 jogos agora vão decidir tudo, com adversários diretos, com equipas que vão jogar para o que estão a lutar pelo rebaixamento, equipas que estão a lutar pelo título. Vamos ter de tudo nestes 9 jogos, e nós temos que dar uma boa resposta para conseguir atingir o tal objetivo que queremos.
1: Tá aí, então. Portanto, Arthur Jorge falando depois da vitória 2-0 do Cruzeiro para cima do São Paulo. Capela.
2: Foi o suficiente para entendermos aí o que pensa o técnico do Cruzeiro, Arthur Jorge. Agora, ô Léo, me fala uma coisa. Projeção, vamos tentar aqui olhar, tem um copo meio cheio e meio vazio. A gente não tem que nem ser pessimista nem otimista, tem que trabalhar com a realidade. Qual é a realidade para o torcedor do São Paulo hoje? Perdeu mais um jogo, não vai cair esse ano, dificilmente tem que fazer assim, tem que ser muito incompetente para conseguir ser rebaixado num campeonato que tem muita gente lutando contra o rebaixamento. Então o São Paulo já tem uma pontuação, vai, minimamente respirável, entre aspas, 36 pontos, faltando 9 jogos, vai, bate 45 daqui a pouco, uns 2-3 joguinhos ganha nessa sequência de 9. Mas e para os próximos anos, Zé? Porque com o Santos foi assim, vestibular para cair até cair. O Inter foi assim, vestibular para evitar rebaixamento até cair. Cara, com o São Paulo já tá nessa pegada aí 4 ou 5 anos, uma hora vai.
3: Para esse ano, Capela, eu acho que o objetivo são os 45 pontos lá do Crespo. Em janeiro, fevereiro, ele falou isso aí. Que o objetivo era chegar aos 45 pontos. Quando o São Paulo chegasse a essa marca, você pensaria em outra coisa. São Paulo chegou a 45 pontos no Campeonato Brasileiro do ano passado na 35ª rodada. O campeonato tem 38. Veremos em qual rodada o São Paulo vai atingir essa marca em 2026. Acho que o recado está muito claro, né? São Paulo hoje tem como meta no Campeonato Brasileiro fugir do rebaixamento. Para os próximos anos a coisa vai melhorar? Eu, sinceramente, não consigo trazer essa luz no fim do túnel para o torcedor de São Paulo. No fim do ano tem eleição. Dependendo de quem ganhar a eleição, a gente pode trazer uma ideia diferente aí.
2: Vai ser o Marcelinho. O PDB já cravou aqui. Vai ser.

0: Ô Marcelinho Portugal Gouveia, eu não falo Marcelo Portugal
1: Lançou
0: Gouveia.
1: Lançou ontem, né, a candidatura.
0: É, lá. Não, vai Estive ser.
1: Lá.
0: Inclusive, você não entrou no ar ontem, né?
1: Entrei no Donos da Bola.
0: E o EDB?
1: Pois é, eu me coloquei à disposição do Bueno aí.
0: E aí, Bueno? Boicotou o cara, velho. Feia coisa, hein?
1: É.
0: Mas tá bom, mas vai ser o Marcelinho Portugal Gouveia.
1: Ó,
0: né?
1: É assim, eu tenho o feeling que sim. Hoje uma pessoa importante do São Paulo me passou...
0: Você me cravou há duas semanas
1: que ia
0: ser o Marcelinho.
1: Mas, ó, uma pessoa falou, pode ser que caia uma bomba aí, mas eu acho que não. Eu acho que não.
0: Quem tem força, assim, pra superá-lo nesse momento? Tem algum nome aí? Ó, se entrar, olha, a casa vai virar.
1: Ontem eu fui lá no evento, você conhece lá no Debete.
0: Debete, maravilhoso. Abraço, viu, doutor Marco Aurélio Cunha. Nunca me convidou.
1: Tava lá.
0: Tudo bem, claro que tava lá.
1: Ah, ele tem...
0: doutor Adego Velho, né? Doutor tem uns esquemas aí, né?
1: Eu tava lá ontem. Logo quando eu entrei aqui, eu fui no lançamento da chapa do Natel, né? E assim, comparando... o que foi uma coisa, o que foi outra, mudou muito a situação de oposição de São Paulo.
0: Ah, é?
1: Mudou bastante. Ontem foi um evento prestigiado. Eu acho que o Marcelinho tem grande chance. Agora, pra mim, o que mais me chamou a atenção foi a fala dele que ele cita a inspiração do Eduardo Bandeira de Melo. Então, assim, vai ser um São Paulo... A prática, óbvio que é diferente, né? O cara chega lá, começa a pressão, ele começa a gastar dinheiro. 1 milhão pro Vitor Sá e coisa e tal. Mas se for na prática, vai ser uma gestão austera, né? Uma gestão que aperta o cinto, não contrata, aposta na base. O São Paulo não vai brigar por títulos, mas também não vai ser um São Paulo irresponsável. Mas é ver para crer, né, Capela?
0: Olha, eu vou ser bem sincero, eu não tenho a menor ideia, até porque o Marcelinho Portugal Gouveia, ele já deu entrevista aqui, PDV, ainda não, né?
1: Já deu como candidato à presidência do conselho.
0: Mas não depois de ter lançado a chapa oficial.
1: Não.
0: Então, acho que é importante, eu tenho ouvido pouco do Marcelinho Portugal Gouveia, porque a gente tem que entender, cara, chegando o momento da minha vida, Léo Gens, que eu quero ouvir projeto. Sabe por quê? Porque por mais que o cara seja um Pinóquio, mentiroso, safado muitas vezes, o cara fala e fica registrado nos anais da Bandeirantes. E aí o que acontece? A gente pega e joga no ar e cobra o cara. Tanto que teve aí um ex-presidente do Corinthians, inclusive pediu minha cabeça aqui várias vezes, não tem problema. Pode continuar aqui pra mim, é um presente vocês pedirem a minha cabeça. Enquanto eu estiver aqui com o microfone na mão, é madeira em vocês, é pau em vocês. Principalmente quem mete a mão na cumbuca, velho, é madeira no pescoço. Agora, é o seguinte, você sabe que... O cara, ele vai, que nem o Augusto Melo, foi na pizzaria 1900, ele falou um monte de coisas, amigos do portão pra fora, minha gestão terei apenas pessoas técnicas, né? Ele falava tudo isso, e a gente pegava as sonoras dele e colocava no ar, e aí o pessoal da assessoria ficava louco, é sacanagem não, foi o que ele falou, estamos aqui só recapitulando. Então eu cheguei num momento da minha vida que é o seguinte, fala as suas propostas aí. E aí, deixa o pau cantar no triênio, se o cara não vai colocando em prática, a gente vai colocando no ar e vai expondo aí ao ridículo. Porque é muito fácil o cara falar, prometer um monte de coisa e chega, assume a cadeira presidencial e ele faz o oposto do que ele prometeu pro torcedor. Isso aí é sacanagem.
2: Eu tô muito com você nessa linha aí, de que os clubes precisam de um projeto. A dívida do São Paulo é gigantesca, então você tem que colocar o pé no freio. E você não vai conseguir manter um time forte. Não dá para fazer as duas coisas. Você vai precisar, como a gente diz, cortar da própria carne durante um período. O Flamengo fez algo nessa linha. O Eduardo Bandeira de Melo era o cara que encabeçava essa chapa e que fez todo o projeto, desenhou junto com outras pessoas importantes todo o projeto do Flamengo. O Flamengo teve o Hernani Brocador como centroavante. O Flamengo teve que devolver o Wagner Love ao CSKA da Rússia porque não tinha condições de pagar esse jogador. Durante alguns anos teve times um pouco mais fracos. Ali para 2015, 2016, aí o 17, o Flamengo começa a ter equipes um pouco mais qualificadas. Até que em 2019, talvez o Flamengo tenha chegado ao ápice com o Jorge Jesus e aquela leva de contratações do segundo semestre ali de 2019. Com o Felipe Luiz, com o Rafinha, já tinha chegado o Arrascaeta, você tinha Bruno Henrique, Gabigol. E aquele time de 2019 que o torcedor do Flamengo sabe muito bem. Mas houve um percurso. Um trajeto pelo qual o Flamengo teve que passar até estar com as suas dívidas sanadas e equilibrado financeiramente.
0: Mudou o estatuto, inclusive.
2: Mudou. Né?
0: O estatuto que diz que o dirigente não pode, não pode gastar um real a mais que arrecada. Tá lá no estatuto mudado pelo Eduardo Bandeira de Mello. O dirigente que por temporada, por ano, gasta um real a mais que ele arrecada, ele sofre processo de impeachment. E aí acabou a zona.
2: Inclusive, nesta temporada, o Flamengo gostaria de ter contratado o Luiz Henrique. Por que não contratou? Porque não tinha como pagar. Ia estourar o teto orçamentário desta temporada. Por isso que o Flamengo não foi ao mercado. Se o Flamengo, que é a marca mais forte do futebol brasileiro, o time com maior torcida, tem que colocar ali e olhar o orçamento e falar, olha, essa contratação eu não consigo fazer, o São Paulo vai ter que seguir mais ou menos dessa forma. É, os próximos anos não devem ser fáceis, mas uma hora você precisa colocar o pé no freio. Porque desse jeito, como são administrados os clubes do futebol brasileiro, sinceramente eu não sei onde a gente vai parar, Capela. Não é uma exclusividade do São Paulo, tá? Tem vários outros times em situação muito parecida. Em São Paulo, a exceção é o Palmeiras. O São Paulo tá assim, o Santos tá dessa forma, assim como o Corinthians. E a Liga, ou uma Liga que deveria ser criada, né? Porque eu já não trabalho mais com essa ideia. Acho que os clubes não vão se unir para a criação de uma Liga.
0: Ah, esquece. Liga São Tomé.
2: Mas se o fair play financeiro no futebol brasileiro fosse mais rígido, como estariam esses três clubes do futebol brasileiro, do futebol paulista mais especificamente, né? O São Paulo, o Corinthians e o Santos.
0: Pontos a menos.
2: Pois é.
0: Ó, o Inter sofreu transfer ban, Grêmio, São Paulo, Santos, Corinthians. Tem mais aí, é só caçar. Os caras iam perder 6, 7, 8, 9 pontos, iam estar afundados na zona e iam cair para a Série B. E aí? Sem o dinheiro das bets, sem o orçamento de disputar uma Série A, indo para uma Série B que você perde quase 90% das receitas, fecha as portas. Ou vira SAF, entrega aí de bandeja para alguém tomar conta do clube.
2: E aí muito jeito. Cuidado para quem você vai entregar, né? Porque muita gente olha e fala, não, a SAF é a solução para o futebol brasileiro. Acho que o Vasco, por exemplo, tá aí para provar que não é bem assim.
0: Botafogo também. Vendeu a alma para conseguir os títulos importantes de uma temporada e morreu depois.
2: Você tem outros projetos que são interessantes. O do Bahia eu gosto. Um grupo que sabia como administrar um clube de futebol. O Grupo City, que é quem tá por trás do projeto do Bahia. Eu vejo com bons olhos o que o Pedrinho tá fazendo lá no Cruzeiro. Pelo menos pelas últimas entrevistas do Arthur Jorge, eu vejo o Cruzeiro num caminho interessante. Não é só injetar dinheiro, é fazer a roda girar, você faturar, vender jogadores para comprar outros. É assim que tem que funcionar a coisa no futebol brasileiro. Mas, sinceramente, eu não consigo enxergar isso no São Paulo, pelo menos por enquanto.
0: Para te liberar, Léo Gens, atenção, comentarista Bandeirantes. O favorito para assumir o Corinthians, acreditem se quiser, Ramon Dias. Ele pode voltar... Foi feliz em certo momento no clube, conquistando o Campeonato Paulista, depois oscilou até ser demitido. Seria um bom nome?
2: Eu acho que ele vai contar com o apoio da torcida. Acho que neste momento é algo primordial. Agora, eu não espero nada muito rebuscado do Ramon Dias. Eu não sou um grande fã do trabalho dele. Acho que ele teve uma importância gigantesca lá em 2024, quando a partir da chegada dele no Memphis, o Memphis se entendendo bem com o Yuri Alberto e com o Garro, o Corinthians fez um ótimo segundo semestre, né? Fez três meses espetaculares dentro do Campeonato Brasileiro. É nisso que o torcedor do Corinthians se apega, mas pelo tamanho do clube, sinceramente, acho muito pouco.
1: Só um detalhe, o Memphis depois frita o Ramon Dias, né?
0: Frita.
2: Exatamente.
0: Frito Ramon Dias, é isso aí. Bom, também chegou um momento da vida que o Memphis hoje, eu acho assim, existem algumas falhas. Eu não sou analista de opinião alheia. O Quesada trouxe aqui uma opinião ao longo da jornada falando o seguinte, que para ele o Memphis é um ex-jogador em atividade. Eu não vou ter nunca a pretensão, e eu sei o Quesada também não, eu conheço o Quesada há 200 anos, de aposentar alguém. Mas é uma expressão no futebol que ela é uma expressão assim... não no sentido direto da letra fria da frase, mas no sentido figurado. É um cara preguiçoso, é preguiçoso sim, preguiçoso, jogador preguiçoso, que não corre, que não se esforça. Eu acho que assim, o discurso muito vazio, quando você fala assim, time sem vontade, falta raça, eu acho que esse discurso é um discurso para a torcida. Só que você vendo o nível comportamental de cada atleta em campo, o nível de indignação, se o cara tá incomodado, se não tá, se ele busca, se ele briga, se ele faz alguma coisa. Pô, o Memphis, cara, ele perde a bola, não dá um maldito pique pra tentar retomar a bola. Ele não dá pique pra retomar a bola. Aí ele perdeu, a gente tá mostrando aqui, né? Não estamos mostrando o caso, a gente tá vendo aqui num dos monitores o gol que ele perde. Debaixo da trave, sabe? Não pode um cara desse nível técnico, de projeção, de investimento, perder esse tipo de gol. Então, assim, eu não sei. Aí o Diniz pega, ao invés de tirar o cara, ele fica tirando outros jogadores. Falta peito também pra poder bater de frente com esses jogadores. Eu não tô falando pra ele ser um Jorge Jesus da vida de bater de frente com as estrelas. Mas chega um momento que o Garro não tá jogando nada, ele não tira. O Memphis não tá jogando nada, ele não tira. Aí ele tirar o Bidon é fácil. Tirar o Ranieri é fácil. Tirar o Caio César é fácil. E até os caras que estavam minimamente tentando entregar alguma coisa. E essas duas tirinhas em acas, ele mantém no time. Tem que cair mesmo, uai.
2: É, acho que sobre esses jogadores aí, eu entendo que eles não estão entregando nada. O 2026 do Memphis, por exemplo, é um negócio de louco. Ele pouco esteve em campo, é verdade. Passou a maior parte do tempo no departamento médico, se preparando para disputar a última Copa do Mundo, em que ele foi pouquíssimo utilizado pelo Ronald Koeman. Um jogo contra a Marrocos, por exemplo, que a Holanda foi eliminada, ele nem foi para o campo. O Weghorst entrou antes dele, um centroavante grandão de área, grosso. Foi a preferência do Koeman naquele dia. O 2026 do Garro também é muito abaixo, mas eu acho que quando você olha para o elenco do Corinthians, eu fosse o técnico do Corinthians, também não deixaria Memphis e Garro no banco, porque os reservas te entregam muito pouco. Corinthians completo, quando tem os 11 ideais para que o técnico trabalhe, eu acho que o Corinthians tem uma boa escalação. Agora, quando começa a perder uma peça ou outra, ou quando você tem que trocar esses caras que são fundamentais para a estrutura, jogadores que vêm do banco de reservas, para mim, não têm o mesmo nível. Agora, na partida de hoje, ele poderia ter sacado o Memphis pelo jogo que ele vinha fazendo? Poderia. Mas aí você tinha o Yuri, que voltava de lesão, não tinha condições de jogar 90 minutos. Então, o Yuri era uma troca certa. E por aí vai. Eu acho que tem algumas outras questões para a gente analisar nas trocas do Diniz. O resultado de hoje, para mim, não está na conta dele. Acho que em vários outros jogos dessa trajetória do Corinthians, principalmente perto ali da parada para a data FIFA, você pode criticar o Fernando Diniz. O Corinthians vinha apresentando muito pouco. Mas hoje acho que as ferramentas foram entregues aos jogadores. E eles, na hora da execução, cara a cara, principalmente com o goleiro adversário, com o Antony, não foram bem, Capela.
0: Tô contigo. Eu teria demitido antes, mas demiti só porque o time perdeu. Mas perdeu, assim, entregando, criando. Aí realmente é uma incoerência de uma diretoria perdida, fadada ao fracasso. Léo Gens, fenômeno. Abraço, viu?
2: Capela,
0: parabéns,
2: muito obrigado
0: pelo trabalho.
2: Eu que agradeço. Uma boa noite pra você, pro PDV e pra todo mundo ligado na bandeira.
0: Já falou palavrão alguma vez na vida? O cara é uma elegância, né, velho? O cara é um change, mano. É uma coisa impressionante.
2: Aqui a gente tem que dar exemplo, né, cara?
0: É verdade.
2: Então, eu falo palavrão, cara, claro, no meu dia a dia.
0: Já ficou bravo? Já brigou com alguém, Léo?
2: Isso é difícil, hein?
0: É. Já sentou a mão na cara dele? Espero que não.
2: Aí
0: não.
2: A pessoa tem que fazer muita força. Pra brigar comigo, tem que fazer muita força.
0: É verdade. Grande, Léo. Esse cara é um fenômeno, velho. O cara é uma elegância em pessoa. É uma coisa maravilhosa. Ele é um change, mano. Já diria PDV. Tá tudo bem aí, PDV? Tô esperando o Dorival. E aí, PDV?
1: Eu também, cara. E é aquela coisa, né? Começa a demorar muito pra aparecer.
0: Sim, rapaz. Pois é, né? Quando demora a aparecer, que a casa pode ter caído. Mas vamos aguardar. Tendência, como falou bem o PDV, o Dorival deve permanecer, mas se perdendo o final de semana pro Vitória, aí acho que vai azedar o pé da galinha. 10:30, é o seguinte, cadê o hino do Cruzeiro? Eu quero o hino do Cruzeiro. Cruzeiro venceu, tem que dar moral pra Raposo Cabuloso. Rogério Assis, eu quero o segundo gol, hein? Eu quero o segundo gol do Canhão. O gol da Vitória. O Cruzeiro foi pra rede e o Rogério Assis explodiu dessa forma aqui e explode, Canhão!
3: No campo ainda, Bruno Rodrigues pra Zé Lucas de novo, na direita Bruno Rodrigues dispara, lançado, dominou, o Canhão, Coronel espalmou pra frente, Cajotera sobre, ajeitou, bateu pro gol, na trave de cabeça de Vizel.

0: Rodrigues, o Cajota acerta a trave, o Zé Lucas está livre, bota o cabeção com o gol aberto, escancarado e faz o segundo gol do Cruzeiro. 2 para o Cruzeiro, São Paulo 0. O Coronel não tem jeito, tá feito. Zé Lucas, 2-0 Cruzeiro, Paulo do Vale.
1: É porque o Arboleda.
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1: Meia-noite e 15, vai marcar o quinto sinal para você de volta, Apito Final, Rádio Bandeirantes. 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Daqui a pouquinho na sua televisão Smart, você vai nos acompanhar, além do youtube.com/radiobandeirantesoficial. Você tem qual TV em casa, hein, PDV? Você tem 200 TVs, né?
2: Eu tenho a Samsung.
1: Samsung ainda não tem nós.
2: Não, LG, desculpa.
1: Ah, bom dia, PDV.
2: LG.
1: LG tem nós.
2: LG.
1: LG Channel.
2: Aliás, aparece. Tem, agora você liga, tem o menu. Isso. Tem uma propaganda.
1: Já tem
2: lá,
1: a cabecinha,
2: né?
1: Lá, tem, né? O quadradinho.
2: Tem você ali.
1: Como eu.
2: Aparece, tem você, tá você, a Thaís, o Pedro Campos.
1: É mesmo?
2: Só os manda-chuvas, né? Tem a Ulisses, né?
1: Cabe?
2: Cabe.
1: Cabe no ícone.
2: Né?
1: Entendi. Que legal, não
2: Capriotti,
1: sabia.
2: Capriotti, eu não sei se...
1: Ó, Mel.
2: Se tá, como é que eu não tô? Acho que deixaram o Capri de fora dessa. Tem o Cláudio Humberto.
1: Claro.
2: Né? Turma do jornalismo ali, a turma do esporte tá lá. Rádio Bandeirantes.
1: Pô, que legal. É, bacana, na minha TV, mesmo. A minha TV é TCL. Aí quando você acessa, é muito engraçado, né? Porque, pô, você é da mesma idade que eu, né, PDV?
2: Sim.
1: A gente usava aquela televisão com aquela caixona atrás, você ligava e aí você tinha que ficar número por número, né? Não tinha essa coisa smart, né? Inteligente hoje em dia. Então você pega, já liga a televisão e ao invés de aparecer a lista de canais, aparecem os ícones. Aí tem lá Netflix, os outros aplicativos que às vezes a gente usa, né, PDV? Aquela correria louca da vida, né? E aí aparece os outros canais também. Então aparece a nossa Rádio Bandeirantes lá para que você possa ter acesso a todo e qualquer tipo de conteúdo digital, jornalístico e, claro, esportivo. E a sua é LG, né?
2: LG, exatamente. LG.
1: Então você que tem LG aí, é só você procurar LG Channels e escrever Bandeirantes ou já vai aparecer o ícone para você nos acompanhar. Então a Bandeirantes virou TV. O rádio vai acabar! É o que a gente sempre ouve, né? O rádio acabou! O rádio, ele se recicla, ele continua o mais dinâmico e o mais interativo e o mais companheiro também. E é muito legal, né? Às vezes eu fico me pegando esse negócio aí da gente ter virado TV, né? Porque você tem que estar sempre com a barba feita, não pode estar com a barba por fazer. Eu tô com uma cara meio de ontem, né, PDV? A gente tem que fazer maquiagem pra entrar no ar, concorda comigo ou não?
2: Sim,
1: eu tô
2: sim,
1: com os pés de galinha desgraçado aqui na cara, velho.
2: É, eu todo dia eu chego aqui antes do programa, passo lá na maquiagem.
1: Dá um tapinha?
2: E dou um tapinha, né? Porque agora a imagem é importante.
1: Menino lindo do papai. E esse bigodão aí, PDV?
2: Tá bom, né?
1: O tá cara do Super Mario.
2: Tem gente bonita na equipe, né?
1: Cara, vou te falar. A gente pode não ser a melhor equipe de esporte, a gente pode não saber nada, você pode não concordar com a gente, mas tem uma coisa que a gente é bom é na feiura, velho. Dificilmente vão bater. Só quer ver? Vem cá, Bueno. Vem cá, vai, Bueno. Ó, abre a imagem aqui.
2: Parece um
1: bagre.
2: Só
1: que dá um zoom, ó. Como é que é?
2: Parece um bagre.
1: Foca no Bueno. Olha, agora, vira de perfil. Ô, oh, menino lindo! Não, cara, tá tranquilo, irmão. Fique em paz.
3: Tá na paz.
1: De 0 a 10, quanto você se dá de beleza?
3: Acho que um 7 tá bom.
1: 7?
3: 7 tá bom.
1: Olha, um dia eu ainda vou ter essa autoestima. Isso vai acontecer. Ai, gente do céu. Cada gente... Ô, oh, povo feio, viu? Misericórdia. O que é, Rebeque? Os caras ficam... Cara, só tem louco nesse lugar. Os caras gritando lá no suíte.
3: O ranking do esporte debate. Quem, cara, é mais feio, o mais bonito.
1: Vamos lá, velho. Cara, tem um que é o concurso. Tem um... Não, vou deixar pra vocês aí, entendeu? Mas tudo bem. O outro... As biguana, cara.
2: Tem o careca cabeludo.
1: O outro parece Ronaldo Espo. Cara, o Queçado é a cara do Ronaldo Esper, velho. É inacreditável, velho. O Denis Gavazzi é assim, né? Tranquilo, né? Padrão. É. Tá bom.
2: O mais bonito é o Capriotti.
1: É, claro, meu.
2: O mais bonito é o Capriotti.
1: Ai, gente.
2: Grandão.
1: É. O que será que o Capriotti tá fazendo essa hora, né? Deve estar nos braços de Morfeu já, né?
2: Tá.
1: Tranquilamente. Deitadão. Isso. Bom, o PDV é o seguinte, dane-se o Dorival, não aparece, não fala, não chega, demora, temos que falar sobre o Corinthians. Sim. E falando sério, o Fabiano tem uma informação importante, porque a caça ao novo treinador já começou. Falamos do Ramon Dias, mas, ó, eu não tenho informação de nada, tá, PDV, Bueno, Michel, ouvintes, internautas, telespectadores. Zero informação, a gente não trabalha com achismo aqui, trabalha com informação, mas aqui eu vou compartilhar um pensamento meu, que é só meu, tá no meu íntimo, tá? Vojvoda será o novo técnico do Corinthians. Algo me diz no ar.
2: É?
1: Algo me diz, e eu digo por quê. Fez um trabalho muito legal no Fortaleza, aí saiu. Aí o que que ele fez? Vai ao Santos, não faz um grande trabalho, vai pro Racing, não fica nem 10 jogos e ele tá desempregado. Pode ser, talvez, o último grande momento de trabalho dele aqui no futebol brasileiro, para ele poder convencer que, olha, não sou um treinador só de um clube, de apenas um trabalho. Um salário que se adequa à realidade do Corinthians, e eu acho que ele aceitaria pegar o clube faltando aí, vai, 9, 10 jogos para terminar a temporada. Seria um nome... Olha, diante do cenário que você não tem grandes treinadores à disposição, sobretudo com uma questão de grana que o Corinthians infelizmente não tem, eu acho que seria uma alternativa. Não sei se boa, teria que ver através do resultado, mas não seria absurdo, viu, PDV? Não seria absurdo ter um Vojvoda no Corinthians, por exemplo. Já trabalhou com o Marcelo Paz e assim vai, né?
2: É, mas é o nível do Corinthians com relação à pressão... É outro, né? E por isso que eu acho que é uma situação que talvez pese pro Marcelo Paes tentar uma bola de segurança que pode ser o Ramon Dias. Acho que a gente tá com o Dorival.
1: Estamos com o Capriotti também. O Capriotti acaba de mandar um WhatsApp aqui. Chefe, boas férias, viu? Mandou mensagem aqui. Ô Capri, você não dorme? O cara acorda 3 horas da manhã pra correr. E ele vai dormir que hora? Não dorme. Impressionante. Tem Dorival?
2: Temos Dorival? Então vamos acompanhar Dorival. Vamos
1: embora.
4: Acompanham às vezes um mau momento, uma má jornada. As lesões geralmente acontecem nessas situações. E nós estamos, infelizmente, nesse momento. Queira ou não, fora de campo hoje, acho que foram 8, 9 com o Ferreira. Então, para nós que temos um elenco mais enxuto, é muito complexo você trabalhar com a falta de... com um número tão grande de jogadores. Não é uma justificativa, é apenas a realidade daquilo que nós estamos vivendo nesse momento.
5: Dorival, boa noite, Nath da ESPN. Dorival, com a derrota de hoje, o São Paulo está a 5 pontos da zona de rebaixamento e existe a possibilidade de um transfer ban que faria o São Paulo perder 6 pontos. Vocês já conversaram internamente sobre essa situação e sobre a necessidade talvez de ter que pontuar mais por causa desse possível transfer ban?
4: Olha, nós temos a obrigação de fazermos o nosso melhor sempre, pontuarmos a todo instante. Infelizmente, nas últimas duas rodadas acabaram não acontecendo para uma equipe que vinha num processo de recuperação. Tínhamos um jogo aqui hoje muito difícil, por tudo que circundou a nossa equipe nos últimos dias, mas nós temos que entender que a partir de agora teremos 9 partidas fundamentais, importantíssimas, dificílimas. Conto muito com o apoio do nosso torcedor no domingo. Teremos aí, se Deus quiser, o retorno já do Lucas em condições de poder atuar alguns minutos. E eu acho que vai ser um fator importante para que nessa sequência nós possamos ter aí um elemento que é do gabarito do Lucas, que tem uma identificação, uma identidade com o clube e que com certeza vai acrescentar muito ao nosso grupo. Não, ainda não.
6: Boa noite, Gabriel Sá, arquibancada tricolor. Nos últimos 3 jogos em casa que o São Paulo venceu, né, o time apresentou uma consistência defensiva e de meio de campo que foi destaque, inclusive, na sua entrevista coletiva. Mas nos últimos jogos, né, especialmente o jogo contra o Santos e o jogo de hoje, o São Paulo sofreu mais nesse setor de meio de campo. Teve a volta do Bobadilha, que ainda tá claramente condicionando, mas eu queria que você avaliasse o que, você pensa a respeito da dinâmica de meio de campo e de zaga no jogo de hoje. E sobre o quanto você acha que cabe ao seu trabalho fazer modificações para que o torcedor volte a crer no time, ter essa confiança de pouca oscilação e encher o estádio sábado, num jogo importante.
4: Bom, eu acho que o jogo do Santos foi um lance casual, pontual e foi um diferencial de um jogador que é diferenciado, Coutinho. Ele fez um movimento no meio campo que acabou pifando um jogador em condições de poder servir um companheiro numa ótima situação. Fora isso, não tivemos nenhum problema ao longo da partida. O jogo de hoje foi um pouco diferente, com alguns movimentos em velocidade que realmente desarticularam e quebraram um pouco daquele equilíbrio que a gente vinha tendo. No jogo de hoje, eu concordo plenamente que foram erros assim que nos colocaram numa situação bem desconfortável. Nós estamos trabalhando sempre tentando uma melhora, é tudo que nós queremos. Finalizar as partidas sem que soframos gols. Eu acho que isso daí é o objetivo de toda a equipe. Nós vínhamos começando a caminhar nesse sentido, infelizmente. Os últimos dois jogos realmente foram penosos aí e problemáticos para todos nós.
7: Boa noite, Dorival. Pedro dos Santos, do Litoral News. Pensando em todo esse contexto que vive o São Paulo e também a desconfiança que o torcedor tem tido ao longo da temporada, agora a equipe tem uma sequência de dois jogos em casa, o que fazer e de que forma trabalhar nesses próximos dias para puxar o torcedor mais para perto e buscar essa retomada no Campeonato Brasileiro?
4: Eu acho que todos nós temos consciência. O momento é difícil, vem sendo enfrentado como um desafio muito grande por todos nós. Não escondo de ninguém, tivemos sérios problemas aí ao longo de todo esse processo, mas também não tiro a culpa em relação à responsabilidade de tudo que vem acontecendo. Eu assumo isso, com certeza. Nós estamos trabalhando muito para que tudo possa ser resolvido. Eu espero que no jogo de domingo, de sábado, nós tenhamos realmente uma postura que passe uma confiança maior ao nosso torcedor, é tudo que nós queremos. Procuramos já iniciar uma recuperação aqui dentro dos vestiários, tentando conversarmos com os jogadores para que façamos dessas duas partidas seguintes aí, partidas em que possamos jogá-las com toda a segurança possível, com toda a confiança possível. Sei que o momento é complicado, é difícil. Precisamos contar com apoio, como sempre foi do nosso torcedor.
8: Acesso a crédito.
2: Bom, a gente está com o Dorival Júnior, o Capela, falando depois da derrota do São Paulo, né? Me parece sem muito senso de urgência, mas entendendo que, pelo menos na parte defensiva hoje, o São Paulo ficou devendo bastante. Vamos continuar com o Dorival.
6: Paulo, antes do jogo contra o Santos, sexta-feira, teve um pagamento de um mês que estava em atraso com um grupo de jogadores e uma conversa na qual, de acordo com o conselheiro, você teria participado também para tentar uma solução rápida desses problemas. O quão desgastante vem sendo isso para você, para ter que fazer esse trabalho dentro e fora de campo, para tentar conduzir a situação de um vestiário que talvez não possa cair mais em algumas promessas e espere resultados efetivos aí em relação a essa questão de pagamentos que é essencial para cada jogador.
4: Tudo que for para fazer em prol do grupo, da instituição, podem ter certeza que, independente de que setor seja, nós estaremos sempre lutando e trabalhando para que as coisas aconteçam de uma maneira natural. Eu não ponho isso como um encargo, como uma dificuldade, como um problema. O que nós temos é que assumirmos a condição real de tudo que nós estamos vivendo. Temos um entendimento que nem tudo vem caminhando como todos desejam, mas que isso não pode ser uma alavanca, uma muleta para que nós justifiquemos uma situação que estejamos vivendo nesse instante. O que nós temos é que ter consciência que nós precisamos e muito desses próximos resultados, contamos com o torcedor e vamos fazer o nosso melhor para que isso venha a acontecer. Podem ter certeza. O jogo de hoje era um jogo de um grau de dificuldade em razão de tudo e principalmente da falta de vários atletas. Isso aí não quer dizer que nós não tenhamos ido a campo com um objetivo claro, até porque as primeiras oportunidades foram do São Paulo. Nós poderíamos ter tido uma sorte um pouco melhor dentro da partida e talvez se saísse, se tivesse acontecido um gol logo de início, as coisas poderiam ser um pouco diferentes. O Cruzeiro tem uma bela equipe, uma equipe que fez e mereceu o resultado. O que nós temos que ter consciência é que teremos agora dois jogos para que possamos fazer o máximo em busca, aí, se Deus quiser, de uma recuperação.
9: Cerramos então com o técnico Dorival.
2: Aí, Dorival Júnior, então, protocolar. Hoje achei bem protocolar. O Dorival tem, às vezes, saído um pouco do script nas coletivas, ô Capela. Mas hoje eu achei protocolar, assim, ao extremo.
1: Sem querer ser crítico da crítica, mas as próprias perguntas também não foram tão enfáticas em relação ao que fazer, projeção, momento, né? Ah, tudo bem. Meio café com leite essa coletiva aí, né? Sei
2: bem
1: lá.
2: Café com leite. Bem café com leite,
1: né? Meu padrão aí é... Vamos ver o que acontece agora. Dorival, sua batata também tá assando, velho. Do mesmo jeito que assou feia do Diniz hoje, ou no caso ontem, já estamos na quinta-feira, tá feia a coisa, hein? E feia demais. De novo, São Paulo não vai ser rebaixado esse ano, mas já há alguns anos faz um vestibular danado, não tem dinheiro. Se essa informação se concretizar que vários jogadores vão embora na próxima temporada, não conseguir repor a altura, olha... 2026, que já foi tenebroso para o torcedor, 2027 pode ser ainda pior. Vamos ver quem vai ser o novo presidente do São Paulo e vamos ver se ele consegue minimamente colocar ordem na casa, porque do jeito que tá, não dá. A coisa vai feder, e eu digo feder com todos os R's, tá certo, PDV? Um abraço para você, parabéns pelo trabalho e vamos, São Paulo, vamos ser campeão.
2: Abraço.
1: Ô Lucas Bueno, e aí? Aproveita para passar o super placar da Bandeirantes. Vários jogos importantes, inclusive tivemos um clássico no Rio de Janeiro, no jogo entre Botafogo e Vasco, e um lance curioso envolvendo o técnico Tite. O que, que aconteceu com o Tite aí, Bueno?
3: É isso aí, Capela, vamos lá. Hoje a gente teve, nós tivemos alguns jogos aí. O Bragantino empatou em 1-1 com o Mirassol. Pode até parecer um resultado meio xoxo, mas o Mirassol teve um expulso logo no começo da partida e depois foi buscar o empate pra cima do Bragantino, que até ajudou o Mirassol ali na briga pelo rebaixamento, porque a briga pelo rebaixamento tá muito interessante nessa reta final de campeonato. O Ulisses Costa narrou a vitória do Internacional por 2-1 em cima do Corinthians. O Remo empatou em 1-1 com o Grêmio, também resultado importante pro Grêmio. É resultado decepcionante. O Grêmio estava ganhando até os minutos finais da partida. O Remo foi lá e empatou. Vitória venceu por 4-0 a Chapecoense. E agora chegamos nesse jogo que você falou: Vasco e Botafogo. O Vasco venceu por 2-1 a equipe do Botafogo. E o Botafogo até chegou a fazer um gol em determinado momento. E o técnico Tite foi comemorar com os jogadores. E depois da comemoração acabou sendo expulso. Só que o gol também foi anulado, então acabou comemorando pra nada e ainda foi expulso. O Vasco venceu por 2-1 o Botafogo.
1: Só uma sublinhada, como ele é, o Tite, ele parece que nada que ele faça sai de forma natural, né? Ele sempre faz dessas, vão lá no meio do campo, comemorar com os jogadores e tal. Como diria Diego Lugano, é encantador de serpentes, né? Mas dois jogos até aqui, duas derrotas com o Botafogo, hein?
3: Exatamente. Passando rapidamente pela Série B, porque o Botafogo de Ribeirão venceu por 2-1 o Operário, o Avaí venceu por 2-1 o Londrina, o Fortaleza venceu por 1-0 o América Mineiro. América Mineiro que foi agora de fato rebaixado para a Série C do Brasileiro. CRB venceu por 3-1 o Atlético Goianiense, Vila Nova e Cuiabá empataram em 0-0. Só pra gente passar o G4 e o Z4 da tabela do Campeonato Brasileiro: primeiro Flamengo com 60 pontos, segundo Palmeiras com 57, terceiro Atlético Paranaense com 49, quarto o Cruzeiro com 48, o Fluminense é o quinto com o mesmo número de pontos do Cruzeiro. Daí lá no Z4, Chapecoense em 20º com 18 pontos, o Remo em 19º com 24, em 18º o Grêmio com 30, 17º o Internacional com 31, o Corinthians é o 16º com um pontinho a mais, e a gente tem lá Mirassol em 15º com 33, Vasco em 14º com 34 e o Botafogo em 13º com 35. Então ali do Internacional pro Botafogo, que é o 13º, 4 pontos separam.
1: É uma tabela achatada, dependendo do que rolar nesse final de semana que vem aí, com mais jogos, mais rodadas cheias e clássicos pelo Brasil inteiro, transmissão da Bandeirantes. Quem joga nessa quinta-feira? Já estamos na quinta-feira aí, Bueno, vambora.
3: Exato, 7:30 da noite, Santos e Flamengo. Ulisses
1: Jogaço,
3: Costa.
1: Jogaço, hein?
3: Ulisses Costa quem assume este jogaço, como você bem disse, Atlético Paranaense, Atlético Mineiro, Fluminense e Curitiba. A gente termina a rodada com Palmeiras e Bahia, jogo esse transmitido também pela Bandeirantes. Pedro Martelli que assume o microfone.
1: Maravilha. Deixa eu aproveitar e agora sim, com calma, mandar um abraço pra Joana de Assis, que olha só como é legal, né? A gente... Bom, vou falar por mim, né? Eu torço muito por pessoas, eu não conheço a Joana, nunca conversei assim. Só nos cumprimentamos rapidamente, assim, estádios, coberturas e tal, mas nunca conversamos. E ela fez uma matéria hoje no UOL, eu acho que o Brasil inteiro viu, que foi sobre o ex-jogador Mancuso, jogou aqui no futebol brasileiro, Argentina, etc e tal. Ele tinha um vínculo, né? Segundo ele, o que ele, entre aspas, vendia para os ex-atletas que buscavam uma licença para serem treinadores, ele tinha um vínculo com a AFA e que o curso custava lá X, mas não precisava fazer presencial, que saía o diploma em 10 dias, a licença no caso, e vários jogadores caíram nesse conto do vigário, né? Thiago Silva, Luiz Gustavo, Felipe Melo, entre outros aí, né? Luiz Gustavo, que joga hoje no Atlético Paranaense, até ano passado estava no São Paulo. São jogadores que já estão mais em reta final de carreira ou outros que já pararam e foram atrás dessa via para tentarem rapidamente o diploma, a licença, seja lá o que for, para que eles possam treinar um time no futebol sul-americano, por exemplo. E aí a Joana brilhantemente ouviu esses ex-jogadores, ou jogadores atuais, como eu disse, e eles falaram que não sabiam, né? Eu li a matéria inteira, então acho que a gente tem que se embasar mesmo para poder emitir uma opinião. Eu só acho curioso o seguinte: será que os caras não pensaram que você pagar, vamos lá, aproximadamente 100 mil reais, um curso que na teoria duraria 3 anos, e você em 10 dias recebe a licença? Desculpa, não vou ser deviando nem irresponsável aqui de falar no ar que, ah, não, porque esses caras provavelmente vão processar o sujeito. Alguns estão tentando pegar o dinheiro de volta, até porque a AFA se manifestou publicamente, falou que não conhece esse tipo de vínculo com o tal do Mancuso, e o Mancuso está dando aí várias carteiradas. Inclusive a própria Joana trouxe aí uma declaração que uma pessoa próxima a ele entrou em contato com ela, e quando ela pediu para fazer um FaceTime com o cara para poder ver na câmera, o cara sumiu, não respondeu. Então, assim, vamos falar a verdade? Você é um picareta, pilantra, de marca maior, certo? Agora, eu só acho que os ex-jogadores, barra, alguns jogadores ainda em atividade, que foram atrás dessa via, eu não sei se são tão ingênuos assim. Ah, o que você está insinuando? Cara, só estou querendo deixar bem claro que se é um curso de 3 anos, que você tem que ter a parte prática, presencial, virtual... É um curso duradouro, para que você possa ter a licença. E aí, inesperadamente, em 10 dias, você a tem?
3: Ah, nada vem fácil demais,
1: né? Me ajuda, gente. Outra, tudo jogador experiente. Tudo cara rodado no futebol, sabe? Então, eu prefiro ter um pouco mais de cautela. Eu prefiro, principalmente, ouvir as declarações, como vários falaram na matéria. E eu acho que isso aí vai ter desdobramento, porque foi um furaço nessa quarta-feira que pautou o Brasil inteiro. Mas eu não vejo assim, ai, são todas vítimas, etc. Eu prefiro esperar, prefiro poder entender. Porque é justamente o que você falou, Bueno. Pô, tudo que vem fácil, vai fácil. Sobretudo numa licença. Quer dizer, em 10 dias você tira uma licença. Olha a CBF, por exemplo. É uma crítica que eu faço aqui há anos. A CBF tem um curso caríssimo para que você possa tirar a licença para poder treinar aqui no país. E não é só um curso. São pelo menos 3-4 cursos que você precisa fazer na CBF para que você possa ter a possibilidade de ter a licença e, consequentemente, trabalhar aí no seu ramo de atividade, no caso, ser treinador de futebol. Eu falo isso com propriedade porque eu tenho amigos que são auxiliares, amigos que trabalham em outros setores do futebol e eles precisam seguir essa linha, entendeu? Aí os caras vão em 10 dias, paga 100 pau e tem a licença? Ah, gente, vai, por favor, né? Não vamos tentar... tratar as pessoas de otário. Então eu tô falando mais e fazendo mais esse registro para parabenizar a Joana pela matéria maravilhosa. E a gente certamente na sexta-feira vai abordar com mais cautela, mais embasamento, esse tema no Esporte em Debate. 12:38, dá para colocar o Luiz Sabiani? Vamos colocar o hino do Coringão aí, vai. Sai o hino do Corinthians, pode colocar aí, Michel. Vai, Corinthians!
10: Campeão dos campeões.
1: Na alegria de Igor Nascimento, mais alto hino do Corinthians, o Igor Pet, vai Corinthians!
10: Salve o Corinthians!
1: Luiz Fabiani, repórter Bandeirantes, antecipou a informação que, atenção, Marcelo Paz deu uma declaração cravando que Fernando Diniz teria o trabalho interrompido porque o Corinthians precisava de um fato novo. Vocês são os fenômenos. porque agora vocês entendem que o Corinthians precisa de um fato novo. Mas antes da pausa para a data FIFA, vocês venderam para o torcedor que ele era o cara certo, que tinha respaldo, que tinha convicção no trabalho, parará, parará, periri. Aí bastou perder o jogo para o Internacional, mais por demérito dos atletas do que do treinador. Aí você chuta um cara para fora do Parque São Jorge. Luiz Sabiani vai atualizar tudo do Corinthians, que no final de semana entra em campo contra o Palmeiras na Arena do Verde. Fala aí, Fabiani!
11: Esse é o Marcelo Paz, portanto, que agora vai ao mercado em busca de um novo técnico para o Alvinegro, ciente
1: Volta. Para. Vou dar uma jogo clebada aqui. Para. Não é esse, é um outro. Tá, é um outro. Vamos colocar aqui o boletim completo. Quero o boletim completo do Fabiani, atualizando passo a passo para você que está chegando agora. Estava em Nárnia, em Marte, estava dormindo, acordou, está com a gente. Diniz foi desligado do Corinthians, demitido. O Inter venceu o Corinthians por 2-1. Corinthians perdeu pelo menos 7 gols na cara, 3 bolas na trave. Jogou melhor que o Inter em determinado momento do jogo, mas não fez os gols necessários. E o Inter venceu o Corinthians por 2-1. Corinthians fica parado próximo da zona de rebaixamento, o Inter segue na zona de rebaixamento e dependendo do que rolar no jogo do final de semana, se o Palmeiras vence o Corinthians e dependendo de uma combinação que dá nada impossível de resultados, o Timão dormirá na zona de degola do Campeonato Brasileiro. Agora sim, Luiz Sabiani e um resumaço dessa quarta-feira turbulenta no Esporte Clube Corinthians Paulista. Fala, Fabi!
11: Tudo bem, Capelanes? De volta aqui no apito final para repercutir as informações no Corinthians, que irá trocar o seu treinador. O técnico Fernando Diniz foi desligado do comando técnico do Timão logo após a derrota por 2-1 para o Internacional pelo Campeonato Brasileiro. Ele já vivia a situação fragilizada desde antes da data FIFA, mas a falta de uma resposta em resultado depois de 16 dias de treinamento resultou na demissão do comandante técnico do Timão depois de cerca de 6 meses de trabalho. Agora o clube busca um novo técnico para comandar a equipe já no clássico contra o Palmeiras no próximo domingo também pelo Campeonato Brasileiro. Eu tenho a informação de alguns nomes bem avaliados, mas antes de tudo vamos ouvir Marcelo Paz, executivo de futebol do Corinthians, que falou com a imprensa após a definição pela queda de Fernando Diniz.
12: Sim, oi, boa noite a todos e todas. Como já foi informado aí no site oficial do clube, nas redes sociais do clube, a gente vem falar aqui do encerramento do trabalho do Fernando Diniz e sua comissão técnica. Momento de muita dor, momento muito difícil pelos resultados, né, pelo momento que o clube atravessa dentro de campo. E perdeu o convívio de uma grande pessoa, de um grande profissional, de um cara que se doou ao máximo, deu tudo que podia. E a gente só tem que agradecer a ele, né, pelo esforço, pelo empenho. Tivemos um início muito bom, promissor, e infelizmente demos uma estacionada na tabela. Comissão técnica, todos nós somos responsáveis, eu, jogadores, direção, como um todo. Mas uma medida precisava ser tomada e a gente acredita que é o que deve ser feito no momento, né, para buscar um fato novo, uma nova forma de jogar, uma nova forma de pontuar. A gente precisa voltar a pontuar, a gente precisa voltar a ser protagonista dentro de casa. Infelizmente não vinha acontecendo, muitas derrotas seguidas, e a gente, né, junto com o presidente, adesão do presidente junto comigo, a gente toma essa decisão e vem informar vocês e também dizer que já vamos trabalhar de imediato para buscar um novo comandante, né, para que ele possa estar em São Paulo quanto antes para trabalhar para o clássico de domingo. A gente precisa voltar a pontuar, precisa voltar a vencer. E é isso que nos cabe nesse momento. Agradecer ao Diniz. Assim, eu particularmente estou com muita dor por esse momento, muita mesmo. Mas faz parte da vida do futebol. Os resultados não vieram, não estavam vindo. Tentamos bastante, né? Talvez já se esperava em outro momento, mas a gente foi tentando cada vez mais. Mas infelizmente chega uma situação que tem que ser resolvida. Então é isso. Agradecer a paciência de vocês aí, agradecer a compreensão de vocês. E que a gente já vai de imediato sair daqui, já trabalhar para buscar um novo nome, para já estar trabalhando o quanto antes. É isso.
11: Esse é o Marcelo Paz, portanto, que agora vai ao mercado em busca de um novo técnico para o Alvinegro, ciente de que há dois nomes bem avaliados pela cúpula do Corinthians nesse momento. Ramon Dias e Silvinho, o primeiro deles, argentino, sem clube desde que deixou o Internacional ao final de 2025. E Silvinho, que deixou a seleção da Albânia depois da data FIFA de março. Dois nomes que já comandaram o Corinthians e que são bem avaliados para comandarem o Alvinegro já na sequência dessa temporada e no clássico, no derby, diante do Palmeiras no final de semana. As buscas se iniciam nessa quinta-feira e devem ser encerradas no mesmo dia. Se possível, o Timão quer alguém no CT Dr. Joaquim Grava já amanhã comandando a atividade regenerativa. Expectativa total para que o Corinthians dê uma resposta. A zona do rebaixamento se aproxima e agora há também a necessidade de um novo técnico à frente do Alvinegro para o resto de 2026.
1: Valeu, Fabiane. Bom, resumaço completo. Olha só que loucura, hein? Corinthians, então, nessa quinta-feira, hoje, já quer um treinador para estar presente no treino regenerativo no Parque São Jorge. Né? No caso, no CT Joaquim Grava. Olha, é aquela coisa. Eu acho que se o Corinthians estralar o dedo aí, pedir pro Ramon Dias, pro Palilo, pros dois voltarem aí, pai e filho, eles voltam. Até porque quando eles assumiram o Olímpia, né, Bueno? Quando eles assumiram o Olímpia, eles colocaram lá uma cláusula que se o Corinthians chamasse, eles sairiam sem multa, etc e tal. Então, assim, eles têm uma adoração, gostam do Corinthians, gostam da casa, foram felizes em algum momento por lá com o título paulista.
3: Tem tatuagem.
1: Tem tatuagem?
3: Eu acho que o Emiliano tem a tatuagem do título conquistado.
1: É? Ah, cara, vamos falar a verdade? O trabalho do Ramon Dias foi fraco, meu. Foi fraco, ganhou o título paulista, ok, coisa que não acontecia desde 2019, bacana, tem que comemorar, mas, sabe, agora vai achar que o cara é o salvador da pátria, enfim, tem que chegar um salvador da pátria, né, a verdade é essa aí, que se o, gente, da boa, eu acho que não cai, tá, que Inter, Grêmio, nossa, estão fazendo uma força, entre outros times para caírem, é uma coisa impressionante, agora... Se o Corinthians cair, cara, eu realmente não sei o que vai ser desse clube, administrativamente falando, que ele vai virar uma parada insalubre. Só vai ter dívida, não vai ter receita, vai perder 90%, antecipou uma pancada de coisa. Velho, é papo de, sei lá, não sei, assim, ser refundado.
3: E se tivesse mais 5, 6 rodadinhas de campeonato, São Paulo ia junto com o Corinthians.
1: Não, o São Paulo é o seguinte, eu vou te falar e vou falar isso aí aqui na Bandeirantes, vou falar nas redes sociais, vou falar no Jogo Aberto em todo lugar. O São Paulo, se pisar na zona de rebaixamento, nunca mais sai. Nunca mais sai. Porque o São Paulo hoje, ele não tem nada. Ele tem um elenco frouxo, um elenco que tá andando e andando, isso aí tá muito claro, pra vestir a camisa do clube, pra jogar com raio, andando e andando. Torcida... não abandona, mas também não tem confiança mais nenhuma nesse elenco. Diretoria, a piada. Diretoria de São Paulo é uma piada através do Harry Massi Jr., que assim, é um dirigente horroroso, péssimo, omisso, fraco, sabe nada de bola. Se ele sentar aqui, ele não dura 2 minutos falando de futebol. Ai, mas porque você é entendidão? Não, é porque ele não sabe nada. Ele não sabe nada. Não é que a gente sabe muito. Ele não sabe nada. E tanto não sabe nada de bola que não aparece para falar sobre futebol. Porque senão ele não vai ter embasamento para poder responder o que ele vai ser questionado. Vai passar vergonha e vai mostrar ainda mais a incompetência dele como gestor. Que mais? Administrativo, morto. Financeiro, morto. O que tem de bom no São Paulo hoje, velho?
3: O feminino. Ah, foi campeão agora.
1: Pois é, legal. Só. Ok. Entendeu? E aí? Mas e aí, o departamento masculino?
3: Uma piada.
1: Piada, velho. Se o São Paulo pisar na zona de rebaixamento, que o São Paulo conseguiu umas pontuações interessantes aí antes da pausa para a data FIFA, 2 vitórias seguidas, deu uma sobrevida, mas se relar na zona, nunca mais sai e vai jogar Série B. É que esse ano não cai, mas ano que vem, olha, pode esperar. Continuar nessa tirícia dessa nhaca, com esse elenco preguiçoso, encostado aí, pode esquecer, vai jogar Série B com força pela primeira vez da sua vida. Meia-noite 48, quer falar alguma coisa? Não.
3: Pro intervalo.
1: Tá no Minhaca, você também tá parecendo São Paulo, hein, velho?
3: Eu jamais. É. E estou trabalhando desde cedo.
1: Ah, tá vendo? Tem quantos anos?
3: Eu tenho 22.
1: E já tá reclamando, Michel?
3: Jamais.
1: Tá vendo, Michel? Como é que é? Você, cara, tem algum vídeo aí da gravação que vocês fizeram hoje? Não.
3: Não, porque tá no Kit Mojo ainda. Mas assim, eu tentei dar um shark attack, eu bati minhas costas tão feio no chão que tá doendo legal.
1: Não, o cara, ele foi fazer uma gravação de futebol, hein? Já jogou futebol aí na vida?
3: Nunca joguei.
1: E aí ele foi tentar dar um shark attack, até atleta profissional tem dificuldade de fazer o movimento.
3: O professor me falou que toda vez que você dá uma tremida nas estruturas do posto 11. Ele falou, toda vez que o Capela tenta fazer um shark,
1: é,
3: a gente tem que se segurar na grade.
1: Abre um rombo na areia, isso é uma verdade.
3: Meia-noite, mas 42. Falou que você consegue.
1: É, agora eu não tô dando shark, tô dando whale o ataque, daqui eu viro uma baleia, velho. É o máximo que eu consigo fazer. Meia-noite 49, daqui a pouquinho a gente volta com o apito final da Bandeirantes. Teremos ainda o que aqui no programa? Tem um comentário do Quesada? Não. Do Pretzel também não me atrai. Tem o boletim do Santos, vale a pena, e o do Palmeiras também. O resto não vou colocar, até já.
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1: Meia-noite 52, de volta com o apito final da Rádio Bandeirantes. Tem hino do Santos aí, Michel? Põe aí, vai.
22: Quem tá bola é o Santos. O Santos é o novo campeão.
1: Como é bom ser santista, velho. Você queria ser santista?
3: Eu torço pra todos os clubes.
1: É?
3: Sou que nem você.
1: Entendi.
3: Torço pro Corinthians, torço pro São Paulo.
1: Eu sou eclético. Muitas vezes eu torço pra um desses e pra Série B, né?
3: Eu também.
1: É, pois é, mas não é o meu caso do Santos, até porque o Santos não vai cair. E a Série Santos entra em campo nesta quinta-feira, hoje, meia-noite 52. Já estamos na quinta-feira. Tem gente, que jogo! Santos e Flamengo.

0: Entre os líderes do retorno, Santos e Flamengo têm 20 pontos e lideram a competição aí na volta, nas 19 rodadas finais. Detalhe, Santos que terá Neymar à disposição. Camisa 10 foi desfalque nos últimos 6 jogos, está recuperado da lesão na coxa direita, trabalhou no gramado com os companheiros, tendência que fique no banco de reservas, mas volta a estar à disposição, um retorno importante, né? Muita gente destacava ali que depois da Copa do Mundo teria sido o melhor momento do Neymar neste retorno ao Santos. Foram 9 jogos, em 6 ele atuou os 90 minutos, 2 gols e 4 assistências. Santos que terá então retorno no seu camisa 10, eu repito, tendência no banco de reservas, mas também, né, a crer, a gente pode também esperar qualquer surpresa vinda do técnico Cuca e também sabendo a importância e de decisão do Neymar também nesse tipo de situação. Agora ali, Neymar e Felipe Coutinho. Felipe Coutinho ainda segue surpreendendo nos treinos e a expectativa então de que ele possa... O Cuca já admitiu no fim de semana que a ideia não era que ele atuasse os 45 minutos como fez. Mas o Felipe Coutinho pode pintar aí como no primeiro tempo do duelo contra o Flamengo sendo titular, né? Cuca vai ter alguns retornos além do Neymar, Luan Pérez, João Ananias, que estava servindo a seleção sub-20, o Luan Pérez retorna de suspensão, e o Bom Tempo, que serviu a seleção principal. Um provável Santos para amanhã tem Diógenes para o gol. Na lateral direita, Rodinei, dupla de zaga com Lucas Veríssimo, e aí a dúvida, Luan Pérez ou William Arão? Na esquerda, o Escobar. No meio-campo, Oliva, Gustavinho e Rolaser. Um pouco mais à frente, Gabriel Bontempo, Barreal e Gabriel Barbosa. 23 gols na temporada. Imprensa turca, inclusive, noticiando nesta quarta-feira o interesse do Fenerbahçe na contratação de Gabriel Barbosa, né? Os dirigentes santistas, tanto o presidente Marcelo Teixeira quanto como o Alexandre Matos, diretor de futebol, já disseram que isso só deve ser tratado após o fim do Campeonato Brasileiro e que também muito dessa renovação ou até de uma contratação do Gabriel Barbosa passaria por uma reeleição do Marcelo Teixeira, que ainda nem anunciou a candidatura. Então, ainda não está certo o futuro dele com o Santos e há clubes do exterior, né? Clubes internacionais interessados no futebol do Gabriel Barbosa, e uma ótima temporada. 43 jogos, 23 gols e 10 assistências pelo Santos em 2026. A gente reforça, emprestado pelo Cruzeiro até o fim da temporada, com Santos e Cruzeiro dividindo os salários do atleta. E para finalizar, Capelo, Peixe fechou aí um patrocínio nesta quarta-feira com o Torcedor Premiado. É um site de sorteios e premiações em que o torcedor do time ali ao qual, né, há esse patrocínio, que é o caso do Santos, o torcedor assinando, por um percentual dessa assinatura é revertido para o clube. A expectativa do Santos é receber com esse contrato, que vai até o fim do ano que vem, cerca de até 50 milhões de reais. Claro que isso tudo vai depender do engajamento do torcedor. O detalhe, uma negociação totalmente intermediada pelo Neymar pai e que vai estampar o torcedor premiado no calção da equipe da Baixada Santista. O que não ficou muito claro, ô Capela, porque essa negociação parte do Neymar, justamente por quê? Porque o Santos, quando vê aquele transfer ban de 12 milhões de reais serem pagos pela NR Esportes, havia, né, essa negociação de que, ó, a NR banca o transfer ban, só que o Santos estaria vendendo parte ali do seu uniforme para negociação da própria NR Esportes. Então, todo esse valor que o Santos pode receber, na teoria, não iria diretamente ao Santos. Questionei isso, inclusive, internamente. Ainda não tive uma oficialização de que, de fato, é isso. Mas o dinheiro deve ser revertido para a NR Esportes, já que foi a empresa que fez a negociação e é um espaço comercializado, então, pela empresa no uniforme santista e que já deve estar estampado ali com o patrocínio nesta quinta-feira no duelo contra o Flamengo, às 7h30 da noite, na Vila Belmiro.
1: Boa, Everton, maravilhoso, cara. Resumaço aí completo desse jogaço. Olha, dá pra falar clássico nacional, Santos e Flamengo? Acho que clássico é muito forte, mas com histórias brilhantes, jogos memoráveis, e vai ser um jogaço nessa quinta-feira. Bom, eu nunca vou esquecer aquele jogo. Eu tava na Vila, não trabalhando, tava como torcedor, que nem do Santos sou, mas eu

0: fui como um apaixonado pelo futebol entre Santos e Flamengo, Ronaldinho contra Neymar, o gol Puskas, o pênalti do Elano, os três gols do Ronaldinho Gaúcho, gol de falta debaixo da barreira, inclusive Edu Dracena pula e a bola passa debaixo dele, né, nosso parceiro aqui de jogo aberto. Então acho que vai ser um jogaço de bola mais uma vez, e como o Everton trouxe, né? Neymar ainda bem, aparentemente já 100% recuperado, né, Lucão?
1: Exatamente, depois de um treino aí que ele deu uma carretilha no Roll Laser, todo mundo já falou, ó, o cara tá voltando aí. E a última vez que acho que o Neymar jogou contra o Flamengo, o Santos foi bem. Então foi um dos melhores jogos, talvez, do Neymar vestindo a camisa do Santos nessa volta aí. Então o Santos tem tudo pra ajudar o Palmeiras na busca pelo título.
0: Ah, tem toda a razão. Até porque o Palmeiras vai entrar em campo depois, já ciente do que rolou, sim, na Vila Belmiro. E aquele jogaço lá do Neymar vencendo por 1-0, o gol dele, inclusive. O Flamengo jogou melhor o primeiro tempo, e aí depois o Santos coube ao Neymar com um toque fazer o único gol do jogo e vencer a equipe do Mengão. Então, transmissão da Bandeirantes, Ulisses Costa transmite Flamengo e Santos, Santos e Flamengo, Vila Belmiro, e depois Rogério Assis vem para narrar Palmeiras e Bahia.
1: Pedro Martelli.
0: Pedro Martelli, voltou das férias?
1: Pedro Martelli, já voltou das férias. Pegou uma semaninha só.
0: Uma semaninha, tá bom. Pedro Martelli vem narrar Palmeiras e Bahia aqui no microfone da Bandeirantes. Mais uma parada na volta, o encerramento do apito final para passagem de bastão para este homem que tá cara do Super Mario Bros. Diogo Braga vem com Bandeirantes a caminho do Sun. Até já.
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0: 1-1, ponto final no apito final. Quero mandar um abraço para todos os ouvintes, telespectadores, internautas que participaram com a gente através do youtube.com/radiobandeirantesoficial. Muita gente que sempre manda mensagem, a gente tem que dar moral. A gente aprendeu uma lição aí nesse meio de semana, tem que dar moral principalmente para as pessoas que dão moral para a gente. A gente não tem aqui, obviamente, pretensão de ficar, sabe, sei lá, cara, se matando com ouvinte aqui, batendo boca, papapá, piriri, pororó. Mas tem muita gente boa e a gente fica perdendo tempo justamente com algumas pessoas que não valem a pena, sabe? Tem gente que não vale a pena aqui no chat, é verdade. Tem cara que não deveria estar aqui, a verdade é essa aí. Deveria estar fazendo outra coisa, que é um baita de um frustrado, gente do mal, gente que só gosta de ficar jogando energia ruim nos outros. Então eu aprendi que a gente tem que dar moral para as pessoas que fazem críticas construtivas, que mandam mensagens, elogios pra gente, entendeu? Mas é isso aí. O Renan Silva tá sempre por aqui, torcedor do Santos. Um abraço pra você, meu irmão. Ulisses Frutuoso, o CB, O Érico Mota tá falando do Bolsonaro aqui, velho. Uma loucura. O pessoal fala também o que é o Ulisses Frutuoso. É maravilhoso. De Bauru, vai Norusca, Claudinei tá por aqui. Edu César, sempre com a gente, Eduzão. Você é um fenômeno, Edu. Sou teu fã. Um abraço pra você aí. Vitor Alô, muita gente que participa com a gente. 1:03. Então, um beijo no coração do ouvinte, do telespectador, do internauta. Pra você também, Bueno. Quinta-feira estaremos juntos, se Deus quiser, na transmissão da Bandeirantes.
1: Exatamente, Capela. Quinta-feira, sexta-feira estaremos juntos no Esporte Debate, conferindo o palpitômetro. Não Nossa sei senhora. Se o senhor lembra dos seus palpites.
0: Não.
1: Eu, pra ser sincero, não lembro dos meus.
0: Não lembro de nada.
1: Mas estaremos conferindo tudo sexta-feira aí. Então tem muita coisa pra rolar durante a semana. E final de semana também, final de semana de plantão. Estarei de folga.
0: Que vidão. Eu trabalho.
1: Eu fiz um esqueminha com o Pedro Cunha. O Pedro Cunha vai trabalhar porque o cara vai pra África do Sul agora.
0: Ah, é?
1: Daí ele pediu pra trabalhar pra eu cobrir uns dias dele.
0: Aí, ó, que beleza. Faz parte. Michel Lopes, a mesa de som, central técnica do Beto Rebeck, no switcher com imagens Igor Nascimento. E o Lucas Abud está na nossa produção do digital, colocando tudo para você dos recortes digitais. Ficaremos por aqui, voltaremos ainda nessa quinta-feira com mais conteúdo esportivo na Rádio Bandeirantes. Um forte abraço, fiquem todos com Deus e, como sempre, tchau!
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0: 1:06 da manhã, sejam todos muito bem-vindos. Está começando mais um Bandeirantes a Caminho do Sol nesta quinta-feira, 8 de outubro, pessoal. É, semana já está acabando, quinta-feira, amanhã, sextou, sexta-feira. Coisa linda, alô Ricardo Capriotti com esse bordão maravilhoso, mas calma gente, só amanhã, hoje ainda quinta-feira, sejam todos muito bem-vindos, se acomodem, sentem no sofá ou liguem o radinho aí na câmera, na sua cama, onde você estiver e seja bem-vindo, chega mais um Bandeirantes a Caminho do Sol, começando aqui para vocês, eu sou o Diogo Braga e fico na companhia hoje até as 5 horas da manhã, hora que vocês sabem que o pulo do gato começa, tá certo? E você, claro, sempre pode participar do nosso programa pelo WhatsApp, que é este número aqui, ó.
1: 11 999 048756.
0: Mas Diogo, o que eu posso mandar mensagem aí para você? Pode mandar o que você quiser. Como é que tá a temperatura aí na sua cidade? Aqui em São Paulo, tá 17 graus. Aquela temperatura média aí ao longo de toda essa semana, mais ou menos isso. Às vezes 17, às vezes 18, 19 graus. Hoje 17, mas atenção. Vai fazer mais calor hoje aqui na capital paulista. A temperatura máxima vai atingir os 28 graus, segundo o CGE. E durante a tarde, não tem previsão de chuva hoje, tá? A quinta-feira promete ser um dia sem chuva, segundo aqui a Prefeitura de São Paulo. Amanhã, sexta-feira, a madrugada começa com neblina. E a temperatura mínima deve ser de 19 graus e a máxima 30 graus. E à tarde pode ter pancada assim de chuvas rápidas e isoladas, isso amanhã. Hoje, segundo o CGE, sem previsão de chuva. Então você pode aí mandar no nosso WhatsApp como é que tá a temperatura aí na sua cidade. Você também pode pedir músicas. Hoje temos um aniversariante muito especial da música internacional, principalmente dos jovens. Os jovens são muito fãs do Bruno Mars, que faz aniversário justamente num dia 8 de outubro. Ele que tem vários sucessos, vou soltar um aqui só pra gente dar um spoilerzinho do que vai ser o programa de hoje.

0: Tá aí, Bruno Mars, nosso aniversariante. Já já a gente conta a história dele aqui no Bandeirantes a Caminho do Sol, como a gente tem feito aqui e é costume. Vamos falar, claro, de muito futebol e outros esportes também. Hoje temos várias homenagens. E além de Bruno Mars, o outro aniversariante que a gente separou aqui para contar muito a história dele, temos vários gols, entrevistas, é um dos maiores, se não o maior volante da história do futebol. Quem faz aniversário, quem faria aniversário hoje, aliás, que nasceu na cidade de Campos dos Goitacazes, no dia 8 de outubro de 1928, Valdir Pereira, mais conhecido como Didi. Vamos soltar um trechinho dele aqui, só para dar um spoiler, para você ficar aqui com a gente até 5 horas da manhã, para ficar sabendo de tudo e de toda a história do Didi, ele explicando como é que era feito o chute folha seca, que foi um dos grandes cartões do Didi em sua carreira como jogador de futebol.
1: É que eu fazia muito exercício na ponta, nos dedos, para poder fortalecer os dedos do pé. Então eu cortava a bola, quer dizer, eu tinha que cortar ela no meio da bola. Então eu cortando no meio, ela subia e caía automaticamente. É que quando o Jairzinho jogava, né, eu falava com o Jairzinho, fica de frente pro gol. Ou ela põe, bate na trava ou entra. Tá ok, crioulo. Aí, de vez em quando, eu errava o cálculo, né, e ela batia no pau e o Jairzinho conferia.
0: Tá aí, ó, explicação da folha seca, o chute do Didi. É só um trechinho. Tem muito mais sobre o Didi. Você aí que tá ouvindo aqui o Bandeirantes Caminho do Sol, já assistiu algum jogo do Didi? Eu, né, infelizmente, não passei nem perto desta honra de assistir um jogo dele. Ele que é bicampeão de Copas do Mundo, 58-62. Tem alguma história com ele? Manda aqui no nosso WhatsApp no 11 999 04 8756. E eu ouvi o Capelanes no finalzinho do apito final falar sobre o Edu César, que já está ligado aqui na Bandeirantes. Ele dá sempre o crédito aqui, que deu a brilhante ideia da gente revisitar jogos históricos de times que vão se enfrentar no dia, ou quem sabe até no dia anterior. Quando não tiver jogo, a gente não deixa de fazer o quadro aqui. E hoje eu escolhi, para mim, o melhor jogo da rodada, que é justamente entre Santos e Flamengo. E os jogos que eu escolhi, o primeiro deles, o primeiro jogo da final do Campeonato Brasileiro de 1964, que deu Santos, 4-1 para o Santos contra o Flamengo. E o jogo que deu Flamengo é justamente também de uma outra final de Campeonato Brasileiro envolvendo Flamengo e Santos, dessa vez em 1983. 3-0 pro Mengão. Olha, se fosse o jogo da ida e o jogo da volta, 4-1 pro Santos e depois 3-0 pro Flamengo, daria pênaltis, né? Então, para não falar que eu tô favorecendo ninguém aqui, peguei jogos justos para comemorar títulos pros dois times que se enfrentam hoje. Então vamos falar muito desses jogos. Vamos também falar dos jogos de ontem, gente. Fernando Diniz não é mais técnico do Corinthians. Mais um técnico aí que vai chegar pro comando do Corinthians ao longo dessa temporada. Vai ser o terceiro. Dorival começou o ano. Foi demitido justamente depois do jogo contra o Internacional. Agora o Diniz. E vamos ver quem vai chegar. Será que é Ramon Dias? Será que é Silvinho, que eu também ouvi? Será que é Mano Menezes? Algumas possibilidades aí. Voivoda. Capela falou que ele acredita que é o Voivoda. E pra vocês, qual é o técnico que deve ser comandando o Corinthians? Não vale vir aqui rival querer colocar um técnico que não é dos melhores só pra prejudicar o Corinthians, tá? Tem que ser o melhor técnico pro Corinthians. São muitas mensagens já chegando, eu tô falando aqui um monte, não paro de falar, e vocês vão mandando mensagem aqui, enquanto até o computador travou, gente. Aí, mandou. Ó o Nain Alexandre aqui, falou que o São Paulo tá fogo. Não posso reproduzir aqui a palavra que o senhor usou, mas tá fogo. E o nosso querido Homem do Paninho mandou um vídeo muito legal, infelizmente não conseguimos colocar, mas dele no ônibus, escutando a gente. Olha só, cadê o Homem do Paninho aqui? Vamos ver se vai. Que o computador... É tanta mensagem que o computador travou, gente. Pera aí.
2: Aí, Diogo Aê. Braga, nós estamos na Vila Mariana agora, a caminho do sol. Olha o homem da lancha ali, ó, Zé. Aí. É, rapaz, o Zé escuta a Bandeirante aí, né não, Zezão?
3: Bandeirante é noitinho,
2: é
3: tarde.
2: É, meu amigo. Já beleza, Diogão? Ó, estamos no busão aqui.
3: Trabalhando aqui.
2: É, rapaz, aí o Rapaz, essa programação é animada demais.
0: Ai, que legal.
3: Começa meia-noite, né?
2: Essa meia-noite vai até às 5 da manhã. Aí ele falou pra você mandar mensagem pra lá, viu?
0: Claro, tem que mandar.
2: É que ele, o homem da lancha é meio tímido.
0: Não pode ser não, tem que mandar, gente.
2: É, mas é gente boa, viu? Valeu, Diogo. Tamo junto aí no busão aqui, ó. Vila Mariana aí, ó.
0: Boa viagem no busão pra você, viu, homem no paninho que mandou esse vídeo, muito legal. Também um abraço pro velho da lancha. Obrigado mesmo por essa participação aqui. E vocês perceberam que a gente começou uma horinha mais tarde, né? E vai ser sempre assim quando tiver jogos 9h30 da noite. Que aí vocês já sabem, né? Apito final, tem a coletiva e a gente entra um pouquinho mais tarde. Mas o que importa é você estar ligadinho aqui, plugado na Bandeirantes, 24 horas, gente. Isso que é mais importante, pelo 107.3, Brasília, 89.9. Alô, pessoal de Brasília, tá ouvindo a gente? Manda um abraço. Campinas, 85,7. Porto Alegre, a gente sabe que tem gente ouvindo, é o caso do nosso querido Edu César, 94,9. Goiânia, alô Goiânia, 98,7. Band Vale FM, 102,9. E a Rádio Bandeirantes de Santos, 106,7. Muitas possibilidades de você acompanhar a gente também pelo aplicativo Bandplay, pelos sites, enfim, são várias. E o pessoal já tá mandando muita mensagem aqui. Olha lá. Bom dia, Diogo. Meu nome é Ronaldo Moraes. Sou de Belém do Pará. Alô, Belém do Pará. E olha quem mandou mensagem aqui. O nosso querido PPP, o Paulo Padeiro de Pederneiras. Quero ver quem que ele vai imitar hoje. Vamos ouvir junto.
4: Bom dia, Diogo. Bom dia a todos da
0: aparentemente
4: Rádio
0: ninguém.
4: Bom dia a todos os ouvintes.
0: Bom dia.
4: Bom dia para o interior de São Paulo. Bom dia para o litoral. Bom dia para a capital. Bom dia para todo mundo. Que Deus abençoe a todos. Ô Diogo, eu não falei para você que os times voltam pior? Já começou a cair técnico aí de ponta cabeça, hein? Esses elefantes que sobem na árvore e não conseguem ficar lá em cima. Cai mesmo, não adianta que cai. Que coisa feia esses times de São Paulo, velho.
0: Ó, pior
4: não
0: que
4: sei
0: tá
4: o que
0: tá...
4: acontece, viu?
0: São Paulo e Corinthians.
4: Olha, parada FIFA. Eu não sei, os caras treinam e passam vergonha. Acho que eles treinam pra passar vergonha. Não é possível. Os caras só fazem isso, rapaz, não conseguem jogar futebol.
0: Então, mas aí eu vou discordar um pouco do senhor, porque eu acho que foi um bom jogo, Corinthians e Inter. Claro, tirando a limitação técnica dos jogadores dos dois times, eu acho que foi um bom jogo. O Corinthians teve muitas chances de fazer gol, inclusive, me soa muito estranho, e aqui eu vou pegar carona no comentário do Léo Gens, que ele fez durante a transmissão de São Paulo e Cruzeiro, que é, o Corinthians demite o Diniz, depois de duas semanas parado, e pior, o Corinthians volta jogando melhor que tava. O Corinthians, se você pegar os últimos jogos, o Corinthians jogou muito melhor hoje. Postura. O problema é que, pra mim, principalmente o Garro e o Memphis também, jogadores que se espera mais, não estão fazendo nada. Mas o resto do time, o Caio César jogou bem, o Ranieri foi ok, o Yuri Alberto foi bem, apesar da limitação física, mas foi bem. Os laterais voltaram a jogar bem. Agora, toma um gol com 50 segundos de jogo. E aí o Garro, que erra no bote do gol do Internacional. E depois, o Garro de novo, né? Um erro pior ainda. No segundo gol, fica difícil. O André entrou bem, o Vitinho deu cruzamento pro André. A quantidade de chances perdidas do Corinthians foi muito grande. O Inter teve sorte na estreia de Eduardo Batista. Vitória do Internacional. Eu sinto que vocês querem falar de futebol, né? Porque a rodada aí tá pegando fogo. E já já a gente fala. Aqui, vamos soltar mais participação dos ouvintes. Aqui, ó, mais uma do nosso querido Homem do Paninho.
2: Bom dia, meu amigo.
0: Bom
2: Diogo
0: dia.
2: Braga. Bom dia a toda a equipe da Rádio Bandeirantes. E todos aí a caminho do sol pela Rádio Bandeirantes. O Zé Ferreira, o Homem do Paninho.
0: Homem
2: grande
0: do Paninho.
2: Para toda a galera da cidade de Saloá, Pernambuco. Lá é a minha cidade. E eu tô divulgando a rádio lá e tem muita gente já na sintonia lá em Pernambuco.
0: Ah, não acredito.
2: Um grande abraço, Diogo. Tô seguindo você aí no Instagram, viu, meu
0: Oh,
2: amigo?
0: obrigado. Então eu quero que todo mundo faça igual o homem do paninho. Sai divulgando pra todo mundo que a gente tá ao vivo no Bandeirantes Caminho do Sol de madrugada. Ah, eu tenho um amigo que trabalha de noite. Ah, eu tenho um amigo que tem insônia. Ah, eu tenho um amigo que gosta de ficar acordado até tarde na balada. Manda mensagem pra ele. Ó, sai da balada, ou no bar, ou no restaurante, onde você estiver. Sintoniza na Bandeirantes. Onde você estiver no Brasil e no mundo, que você pode sintonizar na Bandeirantes. E aí você coloca pra ouvir a gente aqui no A Caminho do Sol. Faz que nem o Homem do Paninho, gente. Ele fez. E vocês podem fazer também para ajudar aqui a aumentar a nossa audiência e mais gente chegando, para ficar a família imensa do Bandeirantes Caminho do Sol. Porque o lema, vocês sabem como é que é. Eu faço companhia para vocês durante a madrugada e claro que vocês têm que fazer companhia para mim também. Não posso ficar aqui sozinho, né, pessoal? Ó, Alessandro de Marituba. Cheguei agora do Mangueirão, eu não acredito, que legal. Estava assistindo Remo e Grêmio. Meu leão Maldry foi roubado na cara dura pelo árbitro, é verdade. Eu não sei se roubada é a palavra, mas que realmente o Remo teve um pênalti não marcado contra o Grêmio, é verdade. Toca a música Juiz Ladrão dos cantores Lourenço e Lorival. Quero homenagear o juiz de hoje. Coitado do juiz de hoje. Eu não sei nem quem apitou. Vamos ver aqui quem apitou. Grêmio e Remo. Vamos ver quem foi o árbitro da partida. Peraí. Cadê a arbitragem aqui, ó? David Oliveira Lacerda. É, realmente. Não é dos melhores, né, pessoal? Não é dos melhores, realmente. Mas. E o pênalti foi feio, que não marcaram pro Remo. Mas acontece. Infelizmente, o futebol brasileiro é cheio disso.

Então quer dizer que isso aqui vai ser uma trilha sonora pro programa, imagina. Todo mundo vai querer pedir essa música quando for prejudicado pelo hábito, né? Por que que eu fui dar essa brecha pra vocês? Mas um abraço pra você, viu? Que legal a sua experiência lá no Mangueirão. Preciso conhecer, nunca fui pra Belém, preciso conhecer a cidade também, o estádio. Ô, Rodrigo Tavares do Tatuapé. Chupa, Corinthians, ele mandou. É, deve ser o quê? Palmeirense. São Paulino não deve ser, porque não tá com moral. Ou é santista que tá subindo na tabela, pegou um... Não é nem mais um elevador, pegou já um avião. Subiu na tabela, mais de 5 vitórias seguidas, 41 pontos, chegando naquela pontuação mágica de 45 para fugir do rebaixamento, querendo já Libertadores. Mandou um chupa Corinthians. Bom dia, Gilmar Araújo, de Campo Grande, Mato Grosso do Sul. Ontem tava 15 graus, hoje tá 30, tempo louco, é verdade. Vai, Santos, hoje tem. Fantástico aqui, ó, o hino do Santos.

0: Ó, eu ofereço hoje pra todo o ouvinte santista, flamenguista e também botafoguense. Vocês não podem perder as homenagens que eu preparei pra vocês, tanto em relação ao Didi, quanto ao título de 64 do Santos da Taça Brasil, que virou Campeonato Brasileiro, e também do Campeonato Brasileiro de 83, Flamengo e Santos, e Santos e Flamengo, justamente o jogo de hoje. Bom dia, meu nome é Cícero Bachiera Júnior, sou da Praia Grande, programa cada vez mais top. Muito obrigado, obrigado pela sua audiência. Em relação ao Diniz, eu tô triste. Infelizmente, a corda quebra sempre pro lado mais fraco. É fácil transferir o problema quando o principal problema é a diretoria. Eu concordo 100% com o senhor. 100% em gênero, número, grau. Ainda mais depois de uma partida como hoje, que para mim o único erro do Diniz, único não, mas assim, o principal é manter o Garro em campo. Para mim isso é claro e nítido, que o time fica completamente disfuncional com Garro, Breno Bidon, Caio César, Memphis e Yuri. São quase 5 atacantes que não marcam, né? Meias e atacantes aí, né? Então não consigo entender essa insistência com o Garro. Já o Alan vinha fazendo boas partidas, ia proteger a zaga, provavelmente não teria tomado o primeiro gol, por exemplo. Que foi justamente o Garro, como volante, que perdeu a dividida. E então acho que, mas tirando isso, e por outro lado, também pensando com a cabeça do Diniz, ele mantém o Garro porque ele espera que o Garro possa jogar em algum momento. Né? Então ele dá confiança pro jogador e o jogador não apresenta nada. Tanto ele quanto o Memphis. Então eu concordo que, para mim, ordem de culpa é diretoria, jogadores e depois o Diniz. Boa noite, muito bom programa. Muito obrigado pela sua mensagem. Ele pediu para não tocar mais música. Poxa vida, Gisela Teixeira, mas o pessoal pede, como é que eu não vou tocar? Tem que tocar música, o pessoal tá pedindo aqui. Boa madrugada, Diogo, você é um menino muito bom no que faz, a caminho do sol, muito bom. Abraço, Max de São Sebastião. Muito obrigado, viu, Max? Um abraço pra você. Temos aqui também mais participação dos ouvintes. O computador tá até travando, viu, gente? Tem muita gente aqui mandando mensagem.
1: A caminho do sol. Diogo Braga.
0: É José. Sou eu.
1: Carlos. Centro de São Sebastião. Agora. 22 graus. Fiel ouvinte bandeirante. Gostaria de ouvir com Beatles qualquer uma música. Eu volto na minha época de mais ou menos 1964, 65. Eu era bem jovem. E vai Santos contra o Flamengo pra dar uma força pro meu palestra.
2: Esse é o João, nosso gerente.
1: Todos os seus ouvintes. E até uma próxima oportunidade.
0: Obrigado, obrigado pela sua mensagem. E pediu Beatles... Tocamos. A minha música favorita dos Beatles. Pera aí que saiu outro áudio aqui. Aí.
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0: Beatles Yesterday. Mais participação.
1: Bom dia.
0: Bom dia.
1: Lorival aqui de São Francisco do Sul.
0: E aí, Lorival?
1: Santa Catarina, trabalhando aqui com caminhão agora à noite, positivo. Bom dia. O Coringão tá deixando a gente na amargura.
0: É, não tá fácil pro torcedor corintiano, não.
2: É, boa madrugada, Band, aqui.
0: Pra nós.
2: Minas, a capital do Zebu. É, sensação aqui tá 23 graus, tá?
0: Mais quentinho.
2: Lindo. É o Robson, Robinho flamenguista. Aquele abraço. Hoje tem baile, hein? Hoje tem baile na Vila Belmiro. Abraço, gente.
0: E aí eu pergunto pro senhor, quanto é que vai ser o jogo? Já antecipando aqui... Perdão. Quanto é que vai ser esse jogo entre Flamengo, ou melhor, Santos e Flamengo?
3: Boa noite, tudo bem? Aqui, tô aqui em Goiânia, né? É, Hidrolândia, na Grande Goiânia. Você falou Goiânia aí. Mas Goiânia inclui toda a Grande Goiânia. Boa noite, aqui é o Sérgio. Tô aqui nem antenado.
0: Obrigado, um abraço pra você, viu? Bom dia, Diogo. Sempre ligado aqui no 94.9. Olha o Edu César. Quero uma efeméride deste dia 8 de outubro. Falo do nascimento do violinista Paulinho Nogueira, que nos deixou em 2003. Uma música que eu sempre gostei dele é de futebol, chama O Jogo é Hoje, da década de 80. Ah, vou pesquisar aqui, já vou colocar já pra você, viu, Edu? Pois bem, em dezembro de 2002, na grande cobertura da final entre Santos e Corinthians, Silvio Luiz recebeu um dos convidados no estúdio, e foi justamente Paulinho Nogueira, olha que legal. Muito, muito obrigado. E é uma lembrança marcante que ele tem. Um abraço aí pro Edu César. Vamos colocar, claro, essa música aqui do Paulinho Nogueira, que foi um pedido do nosso querido Edu César. Enquanto isso, vamos para mais participação de ouvinte aqui. Muita gente mandando mensagem. O nosso querido Fábio de Tampa. Para começar, o Tampa Bay Rays está vivo. Beisebol nas finais, é verdade. Passou pelo New York Yankees. Vamos ver aqui o resultado. Eu já falei para vocês que não sou um grande conhecedor de beisebol, mas vi aqui que Tampa Bay Rays venceu por 4-3 hoje, ontem, aliás, o New York Yankees. É isso, né? Vamos ver... Acho que é isso. E o Tampa Bay tá na final. Me ajuda aí, Fábio, que você conhece mais de beisebol que eu. Vamos agora pra música que o Edu César pediu. O Jogo é Hoje, de Paulinho Nogueira.

0: Tá aí. O jogo é hoje, Paulinho Nogueira. E pessoal, como é que vocês fazem para mandar mensagem aqui, né? Deve estar alguém ouvindo. Nossa, quanta participação de ouvinte. Quero mandar também. É só mandar nesse WhatsApp aqui, ó.
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0: Como fez esse ouvinte aqui?
2: Boa noite, Diogo.
0: Boa Braga. Noite.
2: Diogo, estamos aí na semana do Círio de Nazaré, em Belém do Pará. Os romeiros chegando aí das cidades próximas aí. Tem pessoas aí que vem caminhando 130, 140 quilômetros, 100 quilômetros, entendeu?
0: É verdade.
2: São os romeiros. O nosso Círio de Nazaré é chamado Natal dos Paraenses. Porque é no domingo, né? No segundo domingo de outubro, onde reúne todas as famílias, amigos, para o almoço do Círio. E a nossa cidade está chegando os turistas aí, que sejam todos bem-vindos.
0: Todos.
2: É estimado aí mais de 2 milhões de pessoas. A cada ano cresce mais aí. Um abraço do seu amigo Carlos Moreira, de Belém do Pará.
0: Um abraço, viu, Carlos? Hoje o Santos vai ajudar meu Verdão. Mando um abraço a todos os frentistas. Quem mandou essa é o Isaac de Tatuí. Bom dia pra você. E aí eu te pergunto, viu, Isaac? Quer o hino do Palmeiras ou do Santos hoje?

0: Como você vai torcer pro seu rival? Eu toquei os dois, então. Quero ver os palmeirenses que vão torcer para o Santos hoje. Se bem que se fosse o Corinthians, eu queria ver. Acho que é mais difícil, né? Corinthians ou até o São Paulo é mais difícil que torcer pro Santos. E aí, palmeirense? Vai torcer pro Santos declaradamente hoje? Ou não vai assumir, não?
1: Fala, Diogo!
0: E aí?
1: Bom dia!
0: Bom
1: Bom dia a
0: dia!
1: todos os ouvintes!
2: Sai da balada ou no bar, ou no
1: Essa
2: restaurante, onde
1: rádio abençoada,
2: na Bandeirantes,
1: no horário abençoado,
0: que honra!
1: Eu estou aqui indo fechar Stop Lanches, o horário. Nós estamos aqui de Aracaju, Sergipe.
0: Sempre na escuta.
1: Manda um abraço aqui pra galera, que é só menina, só trabalho com menina, aqui na Stop Lanches do Bugio. Nem Aracaju, Sergipe, Diogo. Ouvindo vocês todas as noites, em especial uma noite, eu não sei se foi feliz ou se foi triste. O meu Botafogo, eu não quero nem olhar, quero ouvir por você. Ganhou ou perdeu do Vasco? Um abraço, Diogo. Um abraço a todos os ouvintes. Que é Edmário. Um abraço. Tchau,
0: tchau. Um abraço, viu, Edmário? Um abraço para todas as funcionárias aí da Stop Lanches de Aracaju, Sergipe. E quer que eu fale mesmo quanto foi? Vou te dar uma chance. Quer que eu fale do Botafogo? Vamos falar só do Didi hoje? Vamos falar só do Didi, nossa homenagem ao que seria o aniversariante do dia, se tivesse vivo, é claro. Quer falar do seu time? É claro que a gente fala, é uma brincadeira. O Vascão, deu Vascão hoje, 2-1 em cima do Botafogo. O Vasco que vem jogando bem antes até da data FIFA, e venceu mais uma, a terceira vitória seguida, 34 pontos. O Botafogo é o logo na sequência com 35. O Botafogo é o 13º e o Vascão é o 14º. É, conseguiu dar uma descolada aí o Vasco, 3 pontos a mais que o Inter, que é o primeiro time fora das, primeiro time na zona do rebaixamento. E o Vasco, que está, é um dos três times que está nas três competições. Ou melhor, em três competições. Né? O Palmeiras é o único que está na Libertadores. Palmeiras é Libertadores, Copa do Brasil e Brasileirão. O Galo e o Vasco estão na Sul-Americana e também na Copa do Brasil. Então aí, quem está na Copa do Brasil é Palmeiras, Grêmio, Atlético Mineiro e Vasco. De brasileiros na Libertadores, Flamengo, Fluminense, Palmeiras, o Estudiantes também, e na Sul-Americana, o Vasco e o Atlético Mineiro. É isso, né? Esqueci de alguém? Às vezes vem aqui informações na cabeça, pode ser que eu esqueça de algum confronto. Não é isso mesmo, Atlético Mineiro e MVD City Torque, e o Vasco pega o Boca Juniors, inclusive tá um imbróglio para saber onde é que o Vasco da Gama vai jogar o seu jogo, porque a Conmebol determina que tenha mais de 30 mil lugares os estádios e o São Januário não tem. E o Vasco queria jogar no Maracanã, não quer mais. Flamengo e Fluminense não deixam. Será que vai pro Nilton Santos? Mas aí é gramado sintético, o time não tá acostumado, pode favorecer o Boca. Só sei de uma coisa: Vasco e Boca Juniors numa semifinal, por mais que seja da Sul-Americana, mas ia ser sensacional no Maracanã. Né, não tem como negar, ia ser um jogaço. Um clima mesmo que é mais um exemplo de que o confronto, assim como foi São Paulo e Boca, é maior que a própria competição, né? Vasco e Boca Juniors é maior até que a própria competição da Sul-Americana.
3: Salve
0: Pera aí, a gente já solta
3: o
0: aqui,
3: vídeo.
0: travou o nosso computador. A gente já solta aqui a participação do nosso ouvinte, enquanto você, que agora nos acompanha também na Fast TV, vai chegando junto, seja bem-vindo aqui, 1h36 desta quinta-feira, dia 8 de outubro. Seja bem-vindo, participe conosco, mande aqui no WhatsApp da rádio no 11 999-04-8756. Saiba que você sempre é bem-vindo aqui para você falar do que você quiser. Quer falar da temperatura aí na sua cidade? Quer falar de futebol? Se o time ganhou, se o time perdeu, manda uma foto também assistindo a gente na Fast TV ou na sua televisão TCL ou na LG. Ainda não sabe o procedimento? Diogo, como é que eu faço para ligar? Manda aqui que a gente responde, claro, para você. Pode tanto me acompanhar nessa câmera 2 aqui, ó, que é bem pertinha, como na câmera 1, que é, tô dando um tchauzinho agora lá, ó, do estúdio inteiro. muita coisa legal para você acompanhar 24 horas a programação da Bandeirantes na Fest TV. Agora vamos ver se vai o computador.
3: Diogo Braga, salve, colegas ouvintes da Rádio Bandeirantes. É o Thiagão.
0: E aí, Thiagão?
3: Thiago Sorriso, olha que saudade que eu tava de mandar uma mensagem pro estúdio da Rádio Bandeirantes em plena madrugada. A última vez que eu fiz isso foi com o Vitor Pato, com o mestre Elton Dias. Meu Deus, que saudade que eu tava disso. Que me desculpe a diretoria da casa, mas vocês cometeram um erro crasso em tirar um locutor da rádio na madrugada para retransmitir.
0: É, mas voltou. O que importa é isso que voltou. Ó, o Jordão, está em Tomé Açu, no Pará, na escuta todos os dias, a caminho do sol. Bom dia, Diogo. Hoje meu querido pai está fazendo 95 anos. Palmas para ele. Ouviu a Bandeirantes, seu programa preferido na era na beira da tuia, com o Tonico e Tinoco. Nossa, que legal. Essa dupla fez muita história na música sertaneja e também aqui na programação da Bandeirantes. É, pra quem não sabe, o Tonico e Tinoco apresentaram um programa aqui na Bandeirantes. Inclusive, o nosso querido ouvinte, o Cido Silva, que mandou essa mensagem, pediu uma música do Tonico e Tinoco, que a gente, claro, que vai colocar aqui, preparar pra você. É, quer fazer uma homenagem pro pai dele, o Aparecido Vila Carrão. Aqui nasci há 70 anos, sou ouvinte da Bandeirantes há 65. Meu pai já ouvia, mas só passei a entender e a ouvir aos 5 anos de idade. Obrigado, que você tenha muito sucesso no seu novo posto. Muito obrigado, viu, pela sua mensagem. Aqui, ó, Tonico Tinoco pra você.
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0: Tá aí.
1: Um trechinho de Tonico e Tinoco. E agora, eu acho que chegou o momento. Eu tô ansioso pra passar pra vocês essas informações, porque, como vocês já me conhecem, eu sou um fissurado aqui pela história do futebol. E hoje, como temos Santos...
2: Agora quem dá bola é o Santos. O Santos é o novo campeão.
1: Que recebe na Vila Belmiro, 7:30 da noite, com a volta de Neymar. Estará relacionado junto com o Coutinho no banco de reservas, o

0: E antes de passar esses jogos históricos que eu escolhi para hoje, enquete do dia. Preste atenção. Ouça bem, que essa é difícil. Quem foi melhor? Ou se quiser colocar maior também, pode mandar mensagem aqui no 11 999 04 8756. Zico ou Neymar? Difícil, hein? Zico ou Neymar? Quem jogou mais? Eu acho que maior talvez fique pro Zico. Não sei o que vocês acham. Mas melhor é mais difícil. Com a bola no pé, quem jogou mais? Responde aqui nesse WhatsApp aqui da Bandeirantes.
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0: Agora sim, vamos contar a história. Primeiro, a gente começa com o mandante da equipe. É o Santos, a homenagem da vez.
2: Agora quem dá bola é o Santos. O Santos é o novo.
0: No dia 16 de dezembro de 1964, aconteceu aqui no estádio Paulo Machado de Carvalho, o Pacaembu, o primeiro jogo da final da Taça Brasil daquele ano. A Taça Brasil foi disputada entre os campeões de cada estado. Ao todo, 21 equipes estaduais entraram nessa disputa, ao lado do campeão da edição anterior. Alguns clubes estavam afastados da elite do futebol brasileiro na atualidade. Como é que vinha o Santos? Melhor impossível. Bicampeão da Libertadores e Mundial e acumulava 3 títulos seguidos da Taça Brasil. Ia para o 4º título seguido. Era o time a ser batido, acostumado com o clima de decisão. E, naquele jogo, com narração de Fiore Gigliotti, reportagem de Étel Rodrigues e Luiz Augusto Maltoni, o Santos venceu por 4 a 1. Vamos conferir os gols daquela partida. Vamos relembrar? Adivinha quem fez 3 gols? Não preciso nem falar, né? Claro, ele. O maior de todos. 3 gols marcou na final. Pouco desses... Ah, gente, Pelé jogava contra pedreiro. Imagina, Pelé não era nada. Aí, ó. 3 gols na final contra o Flamengo. Vamos conferir os gols. Para de falar, Diogo.
3: Suspendeu para Toninho, Toninho perde a bola para o Henrique. Paulo Henrique dá para trás para Ditão, fechado por Toninho, tentou a finta Ditão, Ditão passou por Toninho, tenta uma nova finta, acaba atrapalhando-se todo. Toninho bateu com defeito e a bola sai. O Bandeirinho determina arremesso favorecendo a equipe de Vila Belmiro. Prepara-se para bater o próprio Toninho, bateu, entregou para Pelé, finta de corpo em cima de Carlinhos, ajeitou, chutou, passa como foguete. Num tiraço de Pelé, raspando o travessão flamenguista, Maltoni.
4: Minha Nossa Senhora, uma cacetada de Pelé. Desceu pela direita, levou pelo meio, ameaçou e largou de pé canhoto, passou rente o travessão.
3: Prepara-se, Marcial, correu, balão subindo, descendo, vai caindo pertinho do meio do gramado, saltando o Mengão com uma cabeçada, outra cabeçada também. Ergue bola no ataque, então para Pelé, Pelé dá para Coutinho, Coutinho outra vez para Pelé, Pelé desceu, é fogo, chutou, gol!

0: Pelinha, Coutinho, Pelé. E o famoso número 10 alcança a bola ainda no alto. Enche o pé e vence Marcial pela primeira vez na noite de hoje. O tempo passa. 18 minutos de partida. Pelé número 10. 1 para o Santos, 0 para o Flamengo, Taça Brasil. Bola correndo, movimentada pelo dianteiro Ayrton. Ayrton na direita para Evaristo. Então para Mengalves, escapa de, espetacularmente de um adversário, vai se aproximando dele. Paulo Alves também leva finta de Mengalves, ergue na ponta esquerda para Pepe, Pepe carrega, carrega, vai evoluindo, adianta demais, escorrega, patina espetacularmente no terreno, empurrado por um homem do Flamengo. O árbitro da partida marca Etel.
1: O empurrão foi claro, bastante visível, através do Ananias empurrando Pepe pela cintura. A falta é perigosa se olharmos para a bomba que possui o ponteiro canhoto e para o estado do amacento da cancha.
0: Bola colocada pertinho do bico direito da grande área do Flamengo. Prepara-se Pelé, correu, chutou o rasteiro. Gol!

0: enviesado. Marcial agarrou mal, como que não se recordando do estado escorregadio da bola. Ou a bola acabou deslizando por entre os seus braços e comeu o seu franguinho nesta noite de chuva, Retel.
1: São dessas coisas que acontecem na vida de um atleta. A outra vez foi naquele gol de empate do Corinthians, um frangaço. Ele já pegou o seu peru esta noite, já que estamos próximo ao Natal. Um frangaço.
0: O tempo passa, 14 minutos de partida, etapa final. Outra vez, Pelé número 10. 2 para o Santos, 0 para o Flamengo. E o Luiz Aguiar tem um sorriso todo especial, porque no bolo o moço de Barretos era o número 10. Papou um bom dinheiro. Bola correndo, caindo ali pertinho do meio do... É falta perigosa contra a Cidadela de Gilmar. O Santos não se descuida na composição da barreira, prepara-se Evaristo para bater número 8 nas costas. 2 a 0 para o Santos. Evaristo correu, levantou, segura Gilmar.

Evaristo cobrou, encobrindo a barreira. Gilmar contribuindo com o fracasso de Marcial. Não conseguiu segurar, largou. Entrou Paulo Alves, que estava na boca do gol para fazer o primeiro gol do Flamengo. O tempo passa. 26 minutos de partida, etapa final. Paulo Alves com camisa de reserva. Número 15 a sua camisa. Agora 2 para o Santos, 1 para o Flamengo no Pacaembu. Bola correndo, movimentada por Coutinho, deixando para Pelé. Esse retarda a pelota para Mengão, levantou. Tenta burilar demais a jogada, quer bordar com passe de calcanhar, quase que perdeu, insistiu. Domina, entretanto, a situação. Dá rasteiro na esquerda para Carlinhos, Carlinhos da frente para o Henrique, Paulo Henrique em profundidade para Ayrton, mas a bola não passa porque Modesto não deixa. Modesto descarrega na ponta direita para Toninho, Toninho desceu. Vai correndo, fuga perigosa do quadro paulista, desceu Toninho, Toninho desceu para Pelé, Pelé na frente para Coutinho. Sai Marcial, segurou, largou, entrou Coutinho, gol!

0: bola oferece ao Santos. Largou numa pichotada tremenda, apesar do mau estado do gramado e da condição escorregadia da bola. Largou para Coutinho na boca do gol, sem trabalho nenhum, enfiar na cidadela do rubro-negro da Gávea. O tempo passa, 32 minutos de partida, Coutinho número 9. 3 para o Santos, 1 para o Flamengo, Etel.
1: Não resta a menor dúvida, Marcial é um grande goleiro, mas ainda paga pelo seu noviciado, está bastante verdolengo. Nunca tinha visto esse moço assim em gramado molhado, mas ele soltou tranquilamente para os pés de Coutinho. Não teve a menor dúvida e meteu para o seu canto direito.
0: Bola movimentada, vai correndo outra vez a linha de ataque. Santista domina, Pelé, chutou, gol! Outra vez, Pelé, de fora da área. Virou, chutou de pé direito, rasteiro. Marcial mergulhou. Não pegou nada também desta vez. Aplausos do público para a vitória do Santos e vitória do futebol paulista. O tempo passa. 37 minutos e 30 segundos de partida, Pelé número 10. 4 para o Santos, 1 para o Flamengo no Pacaembu.
1: Que bárbaro, hein, Fiore? Esse é um bárbaro mesmo. A gente não cansa de dizer sobre as qualidades desse moço. Lá de fora da área, eu não sei se é sorte, não sei o que que é. Mas ele bateu com a certeza na pelota, se bateu no poste. Marcial não achou coisa nenhuma. Uma beleza o gol que ele fez.
0: Bola correndo, descendo o Flamengo.
2: Campeão absoluto deste ano, Santos, Santos sempre Santos.
3: É, Santista, gostou da homenagem? Faz tempo, infelizmente, que o Santos não vence um título, né, pro torcedor Santista, desde o começo aqui do século. E a gente sempre torce pros grandes times estarem bem. E o Santos até que melhorou esse ano, mas igual já teve, dificilmente terá igual. E então a nossa homenagem aqui a esse jogaço, mas não foi o jogo do título, tá? Porque depois o Santos foi jogar no dia 19, no Maracanã, para 52 mil torcedores, para assistirem a grande final. Foi 0-0, por isso que eu não coloquei os gols aqui, tá? E aí o Santos se consagrou pela quarta vez consecutiva campeão brasileiro e o único tetracampeão brasileiro da história seguido. É, e ainda o Alvinegro teve o direito de representar o Brasil na Libertadores. Tinha alguém vivo e lembra desse título de 64? Conta aqui pra gente. Ó os times: Gilmar, Ismael, Modesto, Haroldo e Lima, Zito e Mengável, Toninho, Coutinho, Pelé e Pepe. Pelo Flamengo: Marcial, Murilo, Ditão, Ananias e Paulo Henrique, Carlinhos e Evaristo, Amauri, Ayrton, Berico e o Carlos Alberto.

0: Antes de continuar com a história do título do Flamengo em cima do Santos, tem já mensagens aqui respondendo a enquete e tá dando Zico. Mas sabia, viu, ouvintes? Vou colocar primeiro aqui a mensagem, depois eu falo.
1: Ah, não tem nem dúvida que foi o Zico. O Zico jogava muita bola. Muita bola o Zico jogou. Zico.
0: Essa pergunta não tem nem lógica. O Paulo Padeiro de Perdeneiras mandou infinitamente Zico. Zico, bem mais completo que o Neymar. Quem mandou essa aqui, ó, foi o Ademir.

0: anos a 1983, ano que o Flamengo venceu mais um título brasileiro, a 28ª edição do Campeonato Brasileiro, e novamente vencido pelo Flamengo, que se tornou o quarto clube brasileiro a conquistar um bicampeonato, como o Santos fez, que nem eu contei agora, Palmeiras já tinha feito o Internacional, e o terceiro a chegar em 3 títulos, igualando os feitos de Internacional e Palmeiras, além do Santos, que mais de 4 vezes foi campeão brasileiro. E aí, chegando na data, no dia 25 de maio de 1983, no Maracanã, Rio de Janeiro, Flamengo 3, Santos 0. Antes da narração do nosso genial Fiore Gigliotti, que mais uma vez aparece aqui, e comentários de Sérgio Carvalho, vamos passar pela escalação dos dois times. Esse time do Flamengo, gente, dá até pra saber de cor, né? É um dos maiores times da história, sem sombra de dúvidas. Um pouco modificado dos títulos de 81. O Raul, no gol, é o mesmo. Leandro, nossa, cara. O que jogava o Leandro, gente? Eu, que não vi, mas sei dos vídeos, dos jogos, dos relatos. Os relatos das pessoas que assistiam o Leandro é uma coisa extraordinária. Marinho, Figueiredo, trocou, né? Antes era o Moser e o Marinho. E o Júnior, lateral esquerdo. Júnior não preciso nem falar, né? Júnior, fantástico. Vitor, Adílio e Zico. Era o Andrade, Adílio e Zico, em 81. Élder, Baltazar e Júlio César Barbosa. Aí o ataque completamente modificado. Saiu Pita, Tita e o Nunes. E entrou o... Perdão, Tita não. Tita, Lico. Pita era do São Paulo. É muito Tita e Pita. É Tita, Lico e Nunes... E trocou para Élder Baltazar e Júlio César Barbosa. E o Santos também tinha um timaço. Justamente Pita do outro lado. Marola no gol. Toninho Oliveira, Joãozinho, Toninho Carlos e Gilberto Sorriso. Toninho Silva, Paulo Isidoro. Nossa, jogava demais. Pita, jogava demais. Camargo, Serginho Chulapa, jogava demais. E o João Paulo também jogava demais. Quem comandava o Flamengo na época era o Carlos Alberto Torres e o Formiga... comandava o Santos. Agora sim, vamos ouvir os gols de Zico, Leandro e Adílio, narrado pelo nosso querido, único histórico Fiore Gigliotti.
1: Figueiredo abrindo na ponta esquerda outra vez, vai Júlio César correndo, procurando a linha de fundo, é cercada, aberta, forma adversário, que é Toninho de Oliveira, tentando passar, não passou, outra tentativa, passou, procurou a linha de fundo, vai cruzar, cruzou para Zico, com o Baltazar, chutou,

0: Maracanã. O Flamengo marca muito cedo, torcida brasileira. A torcida do Flamengo festeja o gol, quando na verdade o jogo apenas começa. Quando o povão ainda estava esperando os momentos mais dramáticos e emocionantes da partida. Sinal ruim para o Santos, porque permite ao Flamengo embalar e marcar logo na abertura do jogo. O Flamengo agora ganha mais de vida. A sua torcida então fica enlouquecida, delira no Maracanã. Estremece o gigantesco Maracanã, torcida brasileira. O tempo passa. 1 minuto e meio quando o Zico número 10 marcou. 1 para o Flamengo, 0 para o Santos. Saiu o Santos, vai embora, leva João Paulo, levantou da esquerda para Gilberto, que tentou penetração. Acaba entrando na cobertura o Leandro. Descarrega da linha intermediária do Flamengo. Tem uma recuperação do Adílio, brigando com o adversário, insistindo, tentando passar, não passou. Firme na cobertura, Toninho Silva, Adílio procurando desviar-se do adversário. Deu uma virada, ele corpo escapou, é falta. O árbitro da partida marcou contra o Santos ali pela meia direita, entre a risca da grande área e o pau da bandeira, Sérgio Carvalho.
1: Acho que agiu corretamente o Toninho. Se ele não faz a falta, o Adílio entraria na grande área com bola dominada. O Zico preparado para a cobrança.
0: O Zico arruma a bola no terreno, prepara-se para levantar. Atenção, balão subindo, derruba a cabeça, a bola é fuga, gol!

Arturo. Cabeça da bola. Ninguém na cobertura. Zico primoroso no levantamento. Espaço livre para Leandro. Simplesmente fez um meneio de cabeça e jogou a bola na esquerda da meta de Marola, que nada pôde fazer. Agora morre um pedaço importante do sonho da gente da Vila, torcida brasileira. Serginho agora desentende-se com o adversário, que é Figueiredo. O tempo passa, 39 minutos de jogo. Leandro, cabeça na bola, 2 para o Flamengo, 0 para o Santos. A coisa está ficando dramática e muito difícil para o time. Domínio do Flamengo, leva a bola pela ponta direita, Helder recuando, correntou para Vitor, espichou na ponta direita para Robertinho, dançando, escapando de Gilberto, vai cruzar, cruzou, entrou a direita.

0: que se concretiza em um sonho que barre. Flamengo, campeão brasileiro de 83. Adílio, cabeça na bola. Mata o sonho que naufraga, que se desmancha nesta tarde tão linda do futebol brasileiro no Maracanã. Adílio, Adílio, Adílio. Número 8, torcida brasileira. O tempo passa, 44 minutos de jogo, 3 Flamengo, 0 Santos. E pra nós, Adílio, inclusive, leva a beleza do Autotec Motorrádio, porque além do gol que sacramenta a vitória do Flamengo, fez uma partida memorável, Roberto Monteiro.
1: É, senhores, muito oportunista, apareceu completamente sozinho do lado direito da defesa dos Santos. E agora vai vazando o gravado aqui.
0: Atenção, Roberto Monteiro, atenção, infelizmente quebra o pau. Olha o Serginho dando pontapé, entrou o João Paulo também. Tem gente que não deveria entrar no campo. A polícia no meio, atenção, Sérgio Carvalho. Atenção, Roberto Monteiro. Todos os jogadores do Santos envolvidos num conflito contra populares que invadiram o campo apenas para irritar o time da Vila.
1: Afunda ali, senhor, eu não sei nem de quem se trata, mas realmente é uma figura estranha e está todo mundo agredindo todo mundo aqui, até os policiais estão entrando no samba.
2: Olha que confusão, gente.
1: O Serginho, o Joãozinho, todo mundo se metendo nessa encrenca danada por aqui, senhor.
2: Maravilhoso. Obrigado ao Fiore de Liotti, que narrou de forma magistral esse jogo. E Flamengo e Santos fizeram a partida com o maior público da história do Campeonato Brasileiro. 155 mil pagantes estavam no Maracanã. E olha, eu chamei aqui quem prefere o Neymar e eles chegaram, viu? Ó, então tá 3-0 pro Zico. Aí o Sandro de São Vicente mandou aqui, ó, tem muita gente que puxa saco do Zico. Mas eu vi ele com a bola no pé e nunca teve a magia e habilidade do Neymar. Teve ao lado de craques em 82 e passou longe de ganhar uma Copa. Neymar muito melhor que ele. Opinião do nosso ouvinte. Me desculpe os flamenguistas, Walker Oliveira mandou, mas sou Neymar sem dúvidas. Um abraço de Taboão da Serra. 3-2. Vamos ver novas mensagens aqui.
3: Mais uma vez, muito bom dia. Aparecido aqui da Vila Carrão.
2: Bom dia.
3: Já que você é fissurado por futebol, você podia dar uma pequena alegria para o nosso corintiano, relembrando o gol de 77. Meu Deus, aquilo era demais.
2: Boa lembrança, obrigado pela sua mensagem. Eu
4: meu
2: já
4: caro,
2: solto.
4: Não tem nem dúvida. Neymar não engraxava nem a chuteira do Zico. É claro que foi Zico melhor. E muito melhor. Um abraço a Edson de Campinas.
2: Tá aí, ó. A opinião do nosso ouvinte. Deu Zico, 4-2. Vamos lá, muitas mensagens chegaram aqui mais cedo também, vamos soltar todas elas.
5: Olá, meus amigos, olá, meu querido.
2: E aí, tudo bem?
5: Parabéns pelo programa aí, tá sempre animado mesmo. E eu acho que o técnico poderia ajudar o Corinthians, né? Eu sou santista, né? Mas como você falou, tem que ser um técnico que venha ajudar. Eu acho que o Felipe Luiz, se tivesse à disposição, não sei como é que tá, eu acredito que não, mas seria um técnico que talvez poderia ajudar o Corinthians nesse momento aí difícil, né? Então tá aí, essa é minha dica, ótimo programa, sou Gonçalves Reis, o Soró de Praia Grande, e tô aqui no trabalho aqui, e você me faz companhia até às 7 da manhã eu fico, né? Você vai embora e eu continuo aí com o Pulo do Gato, e a gente aqui na rádio, sempre todos os dias, curtindo a programação. Da 1 até as 7, só da Rádio Bandeirantes aqui na minha sintonia.
2: Legal.
5: Um abraço e tenha um ótimo programa.
2: Muito obrigado pela sua mensagem agora. Sonhar não custa nada. Mas o Felipe Luiz, ele é o técnico do Mônaco. E o Mônaco simplesmente é o líder do campeonato francês. Então, meu caro amigo, sinto lhe dizer que a chance disso acontecer é 0,00000000001%. Pode acontecer. Acho quase impossível. Ainda mais ele, que não quer treinar aqui no Brasil, né? Sempre deixou claro que queria ir para a Europa. Acho muito difícil, mas seria, aí seria maravilhoso. Com certeza é o melhor técnico aí à disposição, talvez, né? Não está à disposição, está empregado. Mas com certeza é muito bom. Bom dia, fala sério, rádio é o cara, é monstro, obrigado. Lebrão, obrigado pela sua mensagem. Olha aqui, ó, mais participação de ouvinte.
6: Aqui é de novo o Gilmar Araújo de Campo Grande, Mato Grosso do Sul. Cara, mas eu escutando no rádio, só dava Corinthians. Hoje jogou bem.
2: Só pois é.
6: Acontece, o time não faz gol. Esse Caio César pega na bola mil vezes e não acontece nada. Eu sou santista, cara, mas assim, o Corinthians é rebaixado, o São Paulo, é ruim pro futebol, cara.
2: Eu também acho, não gosto não.
6: Eu não quero esses times rebaixados, eu quero ir lá em cima, né, disputando pau a pau. É ruim pro futebol.
2: Eu tô com você.
6: Eu sou futebol paulista, eu sou pelezista, eu vi o Pelé jogar aqui em 1973, aqui em Campo Grande, Mato Grosso do Sul.
2: Eu tô com você, viu? Eu sou do seu time.
6: Aqui é de novo o Gilmar
2: Araújo
6: de Campo
2: Grande. E é isso, o senhor tem toda a razão. O Corinthians jogou melhor. É uma decisão, assim, incompreensível. Não tem como entender essa decisão da diretoria do Corinthians. Ainda mais que domingo tem um clássico em Corinthians aqui, o nosso querido contra o Palmeiras. O nosso querido ouvinte palmeirense, o Tomé, que tá sempre na escuta, já mandou aqui Corinthians. Vai zoar o corintiano com certeza aqui. Pode zoar, mas sem ofender. E então é isso. Paciência. Já foi. Agora é. O Corinthians precisa buscar um novo técnico.
6: Mato Grosso. Cara, mas eu escutando no rádio, só dava Corinthians.
2: Isso aqui já foi.
6: Quando jogou.
7: Bom dia, Nutrita. Para
2: bom
7: fora,
2: dia.
7: Aqui é Márcio. Esse caminhão. Sou de Joinville, hein? Tô descendo aqui de BH pra São Paulo, Brás. Você não tá ali até as 5 da manhã, hein, garotinho? Positivo. Metendo marcha aqui.
2: Aê!
7: Logo mais estaremos aí.
2: Boa. Boa viagem.
7: Ligadinho aqui na Band, hein? Bora que bora.
2: Bora que bora. O Fábio, o Carlos Moreira, de Belém, do Pará, mandou: Diogo Braga, o Flamengo vai consolidar a liderança hoje 3-0 contra o Santos. Aí, a opinião dele. O Fábio de Tampa me explicou aqui, ó. Era o melhor de 5 e o Tampa Bay Rays venceu 4. E, não, venceu de 4 a 3 hoje, mas venceu os 3 jogos de melhor de 5. Que é costume, né, dos torneios americanos ser sempre... ou melhor de 5, ou melhor de 7 na NBA. Na NFL é um jogo só. No caso da MLB, é melhor de 5, ganhou umas 3 primeiras e o Tampa Bay avançou. E pelo que eu entendi aqui, meu querido amigo Fábio, vê se me ajuda. Ele chegou como se fosse a semifinal ou a final de conferência, né? E aí teria mais um jogo, teria essa série de jogos até a World Series. Acertei? Porque aqui a ESPN americana coloca Tampa Bay is headed to the ALCS, que deve ser provavelmente as finais de conferência, e eles colocam embaixo, tá um passo perto da World Series, que é a final do beisebol. Vê se eu acertei, Fábio.
7: Positivo, hein? Eu já vi jogo do Didi, hein? É o Márcio de Joinville. Altos jogos de Didi. Tá jogando até hoje, meu parceiro Didi. Joga no gol.
2: Ah, mas, então Didi, o senhor mentiu.
7: Bom demais o gol, hein? Pode crer. Abraço, é nóis que tá. Dá só raiar, hein?
2: Boa. Sou Emerson, acompanhando o programa direto de Barueri. Chances enormes de vermos Grenal na Série B do ano que vem. É verdade, uma vergonha. Os times de Porto Alegre não estão bem, apesar da vitória hoje do Inter. 31 pontos e o Grêmio tem 30, é o 18º.
8: Fala, Diogão, boa noite.
2: E aí?
8: Boa noite. Bandeirantes a caminho do sol. Cara, que maravilha ter esse programa de grande sucesso.
2: Obrigado.
8: Aqui já com os meus 48 anos, acompanho aí o Bandeirantes a caminho do sol, desde a época lá do nosso queridíssimo, né, nosso mestre Zaidan. Era meu companheiro das madrugadas, depois... com o Zancopé Simões também. A gente sempre foi muito fã.
2: Que legal.
8: do Bandeirantes Sacramento do Sol. Com o um menino aí também, o Pato, né?
2: Vitor Lupato.
8: Também apresentou durante um tempo. E é muito bom, cara. Bom demais ter o Bandeirantes a Caminho do Sol novamente para alegrar as nossas noites, informar as nossas noites, divertir, por que não, né, as nossas noites,
2: Que
8: nessa
2: legal.
8: gozação dos clubes de São Paulo. Quem tá melhor, quem tá pior, quem tá bem, quem não tá. Diniz demitido, será que Caio Dorival, enfim. Muito bom. Cara, um abraço a todos. Elber daqui da Praia Grande. Bandeirantes a Caminho do Sol.
2: Valeu, obrigado pela mensagem. Bom dia, Diogo. Bom dia, Diogo. Tudo bem? Seu Coringão não vai mesmo. Toca aí, por favor, Dire Straits, Tunnel of Love.

0: Ó, o Wagner Bertassi, santista do Ipiranga, mandou aqui uma mensagem que eu fiquei na dúvida. Bom dia, Diogo, espero que esteja bem. Tô bem, e você? Vai Bahia, 2-1 pra cima do Palmeiras. Vai ser vice de novo, vai Mengão. Só que ele mandou santista do Ipiranga. E aí? Vai torcer pro seu time hoje? Ou será que quer que perca pro Palmeiras não perder, pro não encostar no Flamengo? Ou acho que pro ideal, o ideal pra ele é o time dele ganhar e o Bahia ganhar, e fica igual. Deve ser isso, né? Mas difícil o Palmeiras perder hoje pro Bahia. O Palmeiras joga às 9h30 da noite também com transmissão da Bandeirantes. Mesma coisa de hoje, gente. Vocês assistem Santos e Flamengo aqui na Bandeirantes, 7h30 da noite, depois 9h30, Palmeiras e Bahia.
1: Boa noite, Diogo.
0: Boa noite.
1: Beleza aí, tudo tranquilo?
0: Tranquilo, e você?
1: Aqui é o Paulo Carreteiro de Osasco, mas eu estou aqui em Cubatão, aqui. É, esse time do Corinthians aqui não tem jeito, não. Corinthians já era. Eu sou corintiano, mas não tá difícil, hein? Torcer pro Corinthians tá difícil aí, porque esse Memphis Depay aí, pelo amor de Deus, tá doido. Como é que pode o cara desse aí ganhar 5 milhões por mês de salário e não jogar bola, meu? Valeu, tudo de bom aí.
0: Valeu, é a crítica do nosso ouvinte aqui. E como apareceu o corintiano, eu fiquei devendo o gol do Basílio que o nosso ouvinte pediu. Vamos soltar agora.
2: Esperança corintiana, tormento para a Ponte Preta. Prepara-se, Zé Maria, para levantar. Balão subindo, descendo. Cobrou, movimentada a bola. Acabou ficando na ponta do gol. Confusão, entrou. Gol, Basílio.

0: confusão tremenda, torcida brasileira. A bola chegou a bater no poste e voltou. A bola bateu na defesa e voltou. Vazio ali na boca do gol, não perdoou. Castigou. Vazio para a história, torcida brasileira. Todo mundo gritando, todo mundo cantando. Gente chorando, gente rindo, gente festejando. Os foguetes estão no ar. A fumaça ofusca tudo, mas não ofusca a grande alegria da torcida corintiana. O tempo passa, 36 e 45 dessa final. Demorou, torcida brasileira. Vazio, número 8. 1 para o Corinthians e 0 para a Ponte Preta. Na grande final, o gol que pode valer o sonhado campeonato. O gol que pode produzir um grande grito. Para correndo, Ponte Preta saiu, recuperou o time Corinthians.
1: Tá aí, ó, o nosso gol do Basílio para dar uma melhorada no alto astral do corintiano, que não tá fácil, não. Boa noite, Giovanni de Souza, Vila Zilda, Guarujá. Acabei de atender o cliente aqui na barbearia e sempre ouvindo a Rádio Bandeirantes. Caraca, hein, meu? Obrigado pela sua audiência, mas um cliente quase 2 da manhã? Ô, louco, meu! Sensacional, o que importa é isso, trabalhar fazendo o seu. Parabéns aí pelo trabalho, viu? Pera aí que tá sem áudio ouvinte.
2: Do Santos. Eu vou torcer pro Flamengo hoje, ganhar de 2-0 do Santos. O Flamengo vai ser campeão esse ano. Valeu.
1: Opinião do ouvinte. Bom dia, galerinha. Minha mãe também ouvia muito Tonico e Tinoco. Saudades. Aldélia Vido, de Santo André. Obrigado, Aldélia. Bom dia, Diogo. Me chamo Adamor Ribeiro. Sou de Belém do Pará. Mais um aqui de Belém do Pará. Ouvinte assíduo do programa.
3: Ô, Diogo. Mais uma vez, muito bom dia.
1: Bom dia.
3: Aparecido aqui da Vila Carrão. Já que você é fissurado por futebol, podia dar uma pequena alegria pro nosso...
1: Ah, essa já foi.
3: Lembrando o gol de 77. Meu Deus, aquilo era demais.
1: Pronto, foi pra você.
4: Meu caro, não tem nem dúvida.
1: E essa já foi também, do Zico. Por enquanto tá 4-2. Bom dia, Diogo. Tenho dois grandes rancores em relação à arbitragem. Respectivamente 83 contra o Flamengo e 95. Santos garfado na cara dura. É um contra o Flamengo e outro contra o Botafogo. Fábio Lima de Santos sempre na audiência. Foram lances polêmicos. Mas o que eu falo é o seguinte. Todo torcedor só vai lembrar dos lances contra o seu time, né? Então, não dá pra levar assim também muito a ferro e fogo, porque todos os times já tiveram lances que o prejudicaram. Zico muito melhor que o Neymar, essa já foi. Ah, não, essa aqui não. Zico muito melhor que o Neymar. O Neymar não jogou mais nem que o Denner. Então 5-2. Bom dia, moçada. O técnico ideal para o Corinthians é Celso Roth. Ô, Celso Pazinato, da Vila Formosa. Você não é corintiano, não, né? Não é possível.
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1: Lá vem. Corinthians.
5: O novo técnico do Corinthians é...
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5: Simplesmente ele. 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
1: Vai, Corinthians!
5: O pior que tá não fica... 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
1: O PPP com certeza não é corintiano, com certeza.
6: Bom dia, aqui é o Luiz de Andradas, Minas Gerais. Eu acho que o melhor técnico que o Corinthians contrataria agora é o Wagner Mancini. O Wagner Mancini é especialista em segunda divisão. Apesar que ele está bem no Bragantino, mas quem sabe ele não aceita a proposta. Técnico de segunda divisão bom é ele. E tem também o Guto Ferreira. Guto Ferreira é... Pouca gente lembra do Guto Ferreira, mas é bom também.
1: Sei não,
6: hein? Boa noite.
1: Acho que o torcedor corintiano não fica muito feliz com esses nomes, não. Vamos pro rápido intervalinho, gente? É curtinho aqui, 2 minutos, e a gente já volta para mais participação de ouvinte. Você vai mandando aqui no 11 999 04 8756, dá seus palpites pros jogos de hoje. Responde a minha enquete: quem foi melhor, Neymar ou Zico? Tá dando Zico por enquanto, 5 votos a 2. 6 votos a 2, perdão. para o Zico. 2 minutinhos, a gente já volta. Fica aí.
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6: Voltamos, eu falei, gente, que era rapidinho, 2h21 da manhã aqui pra vocês no Bandeirantes, Caminho do Sol, muitas mensagens chegando, muita gente aqui escolhendo entre Zico e Neymar. Se o Neymar é um caicai hoje, imagina antigamente que do pescoço pra baixo era tudo canela. Zico muito melhor, Luiz Teodoro de Birigui opinou aqui no nosso programa.
7: Boa noite.
6: É o Sandro, boa noite.
7: São Vicente. Vocês colocaram aí esse jogo do Santos e Flamengo. Eu lembro como se fosse hoje esse jogo, hein? Sou santista. Santista fanático. E o Santos ganhou o primeiro jogo 2-1. Aqui no Morumbi, o Santos tinha a melhor campanha e na época o presidente do Santos era o Milton Teixeira, o pai do Marcelo Teixeira. Ele fez um acordo lá e naquela época a CBF ajudava muito o time do Rio de Janeiro e o Santos com a melhor campanha, mesmo assim, o último jogo foi no Maracanã. Não dava para ganhar do Flamengo naquela época porque a juizada, a CBF ajudava muito o Flamengo. Quem não lembra de 80 contra o Atlético Mineiro, né? Depois contra o Grêmio também, meteram a mão no Grêmio. Em 83, um pênalti claro no Pita lá. E o juiz era o Arnaldo César Coelho. Eu lembro como se fosse hoje. Me lembro que eu assisti esse jogo na casa do meu vizinho. E o Flamengo no primeiro lance já fez o gol, aí acabou tudo. Valeu, um abraço pra vocês aí. Adoro o programa de vocês.
6: Um abraço pra você, obrigado.
8: Ô, Diego Urajão.
6: Oi.
8: Bom dia, tudo bom?
6: Bom dia.
8: Aqui é o Walker novamente.
6: Oi, Walker.
8: Walker Oliveira. Eu não tô aqui querendo desfazer do Zico. O Zico foi um grande jogador. Mas para as pessoas verem aí que Neymar e Zico não ganhou nenhum campeonato mundial pela seleção. Então até aí os dois tá igual. Mas para os flamenguistas e outros mais que tem bronca do Neymar, porque a verdade é essa, né? Pega, dá uma oportunidade aí para si próprio e veja os lances de um e de outro. Aí faça uma comparação para ver quem foi melhor. Não tô querendo aqui desfazer de ninguém, mas é que falar que Zico foi bem melhor que Neymar, acho impossível. E parabéns pelo programa, viu?
6: Obrigado. Nossa,
8: o programa para mim foi maravilhoso, né? Eu já venho acompanhando há muitos anos. Quando acabou, fiquei muito triste. E agora você retomou aí. Estou muito feliz por isso. Tenho certeza que não sou eu.
6: Obrigado, viu? Obrigado pela sua mensagem. Vamos fazer então, vamos ajudar o ouvinte que está em dúvida entre Neymar e Zico, quem foi melhor. Vamos começar pelos gols. Claro, Neymar ainda não se aposentou, né, gente? O Neymar ainda joga desde 2009, 645 jogos, 380 gols. O Zico, 860 jogos, 595 gols. O Zico jogava mais de meia, né, mais de 10. O Neymar, boa parte da carreira jogou pela ponta esquerda e depois foi vindo para o meio, principalmente quando foi para o Paris Saint-Germain. Neymar, Santos, Barcelona, Paris Saint-Germain, Al Hilal e Santos. O Zico, Flamengo, Udinese, Flamengo de novo e Kashima Antlers. Lembrando que na época do Udinese, é sempre bom deixar claro aqui, os times tinham limite de estrangeiro. Se não me engano, eram 2 ou 3 por clube. Então, o Udinese, que hoje não é um time de muita expressão, na época tinha um time muito mais forte. Tanto é que o Zico é considerado o maior ídolo da história da Udinese. Se ele pudesse, teria ido para Juventus, para o Milan, mas ele já tinha os seus jogadores ali na cota de estrangeiro. É sempre bom deixar isso claro, que as pessoas às vezes desmerecem. Bom, títulos. Santos, Neymar, campeão da Libertadores, tricampeão paulista, Copa do Brasil e Recopa. Barcelona, Supercopa da Espanha, La Liga 2 vezes, Copa do Rei 3 vezes, Liga dos Campeões e Mundial da FIFA, 2015 cada. Liga dos Campeões, perdão, Ligue 1 do Paris Saint-Germain foram 5 vezes, Copa da França 3 vezes, Copa da Liga Francesa 2. Campeão saudita em 2024, mas esse ele nem jogou, não conta. E pela seleção brasileira, Copa das Confederações de 2013 e os Jogos Olímpicos de 2006. O Zico, campeão carioca 7 vezes, é isso? 7 vezes, 4 vezes campeão brasileiro, campeão da Libertadores e Mundial, 5 vezes campeão brasileiro, porque a Copa União está separada aqui, mas 5 vezes campeão brasileiro. E pela seleção brasileira, Taça Oswaldo Cruz, aí torneios menores, não ganhou nenhum título de muita expressão pela seleção brasileira. E eu acho que tem um título a mais que o Zico tem, que o Neymar não tem, que é ser idolatrado, amado, endeusado como o maior da história de uma nação inteira, de 40 milhões. O santista, em sua maioria, ama o Neymar também, mas ele não é o maior. E a idolatria que eu sinto que o flamenguista tem pelo Zico é uma coisa extraordinária. Então eu acho que isso é um título que o Zico tem acima do Neymar. E eu acho também, eu tô com um ouvinte, que eu acho que o Zico era mais completo. Mas é difícil falar, cara. É muito difícil. Os dois jogaram muita bola. Mas eu acho que se o Zico tivesse ganhado a Copa de 82... ele estaria muito próximo ali de Pelé, Maradona, Garrincha, Messi. Talvez até fosse melhor que o Messi, na opinião de muitos, porque ele ganhou a Copa do Mundo, uma, e o Messi também teria uma, né? Caso o Zico tivesse ganhado a Copa. E é bom lembrar também, mas o Zico não jogou no Barcelona, no PSG. Tá, mas o Flamengo era o melhor time do mundo na época. Tanto é que pegou o Liverpool no Mundial. E assim, eu assisti esse jogo inteiro no YouTube. Gente, não tem nem graça. Não dá nem graça pro Liverpool. Não dá nem graça. É surreal a diferença. Então, era o melhor time do mundo. Os times brasileiros eram os melhores do mundo. Naquela década... Vamos pegar a década de 80, gente. Atlético Mineiro. Timaço. Éder. Reinaldo. O Cerezo. João Leite. O Grêmio, campeão da Libertadores, campeão do mundo. Corinthians, a democracia. Santos, que a gente acabou de falar aqui, com Pita, Paulo Isidoro, Serginho Chulapa. O Inter do Falcão. Me ajuda aí. O Palmeiras estava um pouco embaixo na década de 80. O São Paulo, no final da década de 80, vem com os menudos. Então a gente tinha os melhores times do mundo na época. No mínimo igual aos outros. Então eu acho que eu, se tivesse que escolher, é muito difícil, mas eu ficaria com o Zico. Tem mais mensagem aqui.
9: Bom, Diogo, bom dia. Tudo bem? Juliano Volpi.
6: Bom dia,
9: Barcelona.
6: Juliano. Ô, Barcelona,
9: sou
6: que legal.
9: Sou pontipretano, cara. Pô, antecipou do Basília agora pra mim.
6: Perdão.
9: 7h15 da manhã aqui. É de doer, mas paciência. Minha Ponte Preta...
6: Desculpa, viu?
9: Caiu pra Série C, tá muito complicado. Eu sou fã da Rádio Bandeirantes.
6: Que legal.
9: Sempre quando posso, escuto o Pulo do Gato. Que a diferença de horário de 5 horas fica meio complicada, mas... Eu interajo bastante com o Pedro Campos, via WhatsApp, também mando mensagem lá no Pulo do Gato, interajo bastante com o Pretzel via Twitter, o X, né? E é isso aí. Que bom poder escutar você aí agora a caminho do trabalho, tá bom? Forte abraço.
6: Um abraço, viu?
9: Abraço aos colegas aí da Rádio Bandeirantes, o Pedro Campos, Nós somos praticamente conterrâneos, ele é de Mogi Mirim, eu sou de Campinas, mas eu morei em Mogi Mirim bastante tempo, tá bom? Abraço!
6: Um abraço pra todo mundo que que tá ouvindo a gente também lá de Barcelona, viu? Um abraço pra você, obrigado pela sua participação. Bom dia, Diogo, ouvindo o Pulo do Gato aqui em Fernandópolis. Júlio César de Lima, Santista, e vai pra cima dele, Santos. Sou o Zico, era o jogador mais completo, Neymar fica em segundo lugar. Seu programa é muito bom, parabéns pra você, Tomé. Palmeirense Tomé, obrigado, viu? Zico e Neymar, ambos craques em suas épocas. O Adamo Ribeiro de Belém mandou essa aqui.
10: Bom dia,
6: Rádio Bandeirantes.
10: Aqui é o Lourival Júnior de Caieiras. Estou trabalhando aqui no posto Ipiranga. E só queria falar uma coisa.
6: Diga.
10: Eu não sei o que está sendo pior hoje em dia. Se é torcer pro meu timão ou pra seleção brasileira. Grande abraço a todos.
6: Difícil mesmo. Ó, eu vou falar pra seleção, porque o Corinthians foi campeão esse ano. Campeão esse ano, campeão ano passado. A seleção nem isso, gente. Neymar só não é melhor que o Pelé. Osvaldecir Lainete, do Tatuapé. Aqui é a opinião dele. Mais participação de ouvinte é tanta que a gente travou de novo. Computador aí. Devagarzinho a gente vai aqui.
11: Bom dia, Diogo.
6: Bom dia.
11: Com todo respeito ao Galinho de Quintino, vi jogar pouco, mas com todo respeito, eu fico com o Neymar.
6: 8-4.
11: Jogador mais versátil, mais imprevisível e fez muito, muito mais do que o Zico. Com todo respeito ao Zico.
6: Claro, sempre.
11: Eu fico com o Neymar. Um grande abraço, Band. Um grande abraço a todos. Cláudio de Praia Grande.
6: Obrigado. Ó, o Celso Stella, de Mauá, não perde uma. Ontem, às 5h22 da manhã, ele mandou: hoje o Corinthians está até às 21 horas sem perder. E claro que ele não ia perdoar, né? Caramba, estava tão bom sem jogar, foi só jogar que deu nisso. Celso Stella de Mauá, abraço pra você.
12: O Zico foi um grande jogador, mas só brilhou no Flamengo, especialmente dentro do Maracanã. Saía daí, ele meio que sumia. Neymar não, Neymar brilhou onde foi. Arrebentou no Santos, arrebentou no Barcelona. Neymar tecnicamente é bem mais jogador. O Zico é mais história. Neymar foi craque. Abraços. Nada contra o Zico, grande jogador. Mas não é tão. Nunca chegou perto do Neymar.
6: 8-5.
12: Abraços. Luiz.
6: 8-5 nessa disputa, hein, gente? Tá acirrando.
13: Ei, Danico. Dá bom dia pro Diogo Braga.
14: E aí, Fred, legal, cara.
6: Que
14: bom
6: isso?
14: Dia, Diogo. Bom trabalho, meu filho.
6: Pra nós.
14: Aqui estamos todos flistos assistindo o programa, hein?
6: Muito obrigado.
15: Meus queridos amigos, boa noite.
6: Boa noite.
15: Meu parceiro, eu vou falar uma coisa pra você. Comparar Neymar com Pelé, com Zico, querer comparar óleo e água, né? São outras diferenças, outras oportunidades, outros tempos.
6: Agora,
15: o Zico tem uma grande diferença com o Neymar, que se chama caráter profissional. E quem discorda, estuda um pouquinho da história do futebol brasileiro. Aí vai entender o que eu quero dizer. Um abraço, boa noite, Bandeirantes.
6: A opinião do nosso ouvinte, Paulo Geiser, é isso? É assim que fala? Geiser da Praia Grande, um abraço pra você. Mais participação chegando.
16: Bom dia a todos aí
6: Bom dia.
16: Da rádio. Fábio de Mogi das Cruzes.
6: E aí, Fabião?
16: Pra mim, o Neymar seria o melhor, porque não tem nem comparação com o Zico. O Neymar pegou o Barcelona, jogou com o Messi, jogou muito no Santos. Paris Saint-Germain ganhou muitos títulos lá da seleção brasileira. É o maior artilheiro depois do Pelé. Então, assim, Neymar, pra mim, joga muito mais que o Zico.
6: Tá aí a opinião do ouvinte. 9-6. 9-6. Tá acirrado aqui a disputa, hein? Vocês estão mandando bem aqui. nas mensagens. Boa noite, Diogo Braga, André Luiz, da Zad Santos, motorista de aplicativo, já tô aqui na escuta. O Zico foi o melhor, manda um abraço para mim, um abraço para você. 10-6. Zico na vantagem de quem foi melhor. Muito obrigado por todas as mensagens. Parabéns por trazer a força desse programa para quem trabalha na madrugada. Que isso, uma honra, viu? Paulão, um abraço para você. Você trabalha com o que aí? Responde aqui para mim. Um abraço, viu, para todos. Vamos para mais um rapidíssimo intervalinho aqui no Bandeirantes Caminho do Sol e a gente já volta. Aí sim, fique aí. Torcedor botafoguense. Botafogo, campeão. Mas por que, Diogo? Por quê? O que tem a ver o torcedor botafoguense? Porque hoje seria aniversário do grande, maestro, gênio, impecável, implacável. Faltam adjetivos para descrever o que foi Didi. E aí, claro que a gente vai homenagear muito ele aqui, não vai ser pouco não. Fica aí, é logo depois do intervalo comercial.
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22: Diogo, boa noite.
6: Oi,
22: Diogo,
6: boa noite.
22: Belo apresentador que tu é, rapaz. Que felicidade ter você, viu?
6: Valeu.
22: Diogo, vamos falar sério agora. É o seguinte, campeão. Eu ouço a Band desde os anos 60 para 70, lá de 65 para cá, entendeu? Agora há pouco aqui você passou um jogo aí do Flamengo e Santos de 64. Você falou do Fiore, falou do Ethel, falou do Maltone, eu acho que era Ethel Rodrigues. Eu acho que era Luiz Augusto Maltone e Fiore, né? Que é uma lenda nossa. Então, campeão, eu sou ouvinte desse programa aí. Nesse horário seu aí já passou tanto carabão, passou um que eu tenho cisma dele até hoje, tá lá em outro canal, mas é problema dele. Mas passou uma molecada boa, esse programa revela muita gente. Obrigado. Boa. O nosso querido amigo aí que tava aí, que era lá de Campinas, tá, entendeu? Tá bem cara grande, agora Sabe o que eu queria saber, Diogo? Fala da sua carreira, meu. Claro. Você é muito bom. Você,
6: obrigado.
22: Você
6: obrigado
22: é
6: mesmo.
22: Camisa 10 do rádio.
6: Valeu,
22: cara. Fala
6: que
22: do
6: honra.
22: Seu passado, por onde você já fazia. Sabe por quê? Nós que somos ouvintes, nós gostamos de saber de onde é as pessoas, entendeu? Ainda mais quando a pessoa é boa igual tu é, campeão. E você vai ficar, olha... Sabe que eu também tô achando engraçado? Você trouxe uma roupagem nova.
6: Que legal.
22: Nesse programa, entendeu? E outra coisa, fala da tua produção, quem tá aí com você, quem não tá, se o Ailton Dias também tá aí. Outro dia não é, é uma lenda, né, da Band. Fala também da sua produção e
6: claro.
22: Põe pra gente de onde você é, tua experiência de rádio, porque você é fera, cara, e boa sorte, Deus te abençoe muito, muito, muito.
6: Muito obrigado.
22: E não fica pouco tempo não, velho, que os caras ficam bons aí nesse programa, depois a Band leva esse ponto de programa.
6: Ah, morte, não pode, né?
22: Medir a vida.
6: É verdade.
22: Mas fica um bom tempo com a gente, tá bom?
6: Pode deixar.
22: Grata surpresa a você, garoto. Fica com Deus e fala pra gente. Um
6: Valeu.
22: Abraço, boa noite pra você. Ô, Diogo, eu me entusiasmei tanto, cara, que eu nem falei, eu sou o Moacir Marques, eu moro em São Paulo, mas eu cheguei em São Paulo vindo de Penápolis em 65, entendeu? Então eu tô aqui desde 65,
6: olha
22: já em São Paulo,
6: boa.
22: Mas sou de Penápolis. Nascido em Glicério, a terra do homem lá onde ele nasceu, eu nasci em 64 e nasci em 65. E sou ouvinte da Band desde os anos 60, cara. 65 pra cá, eu... Falou, Diogo, desculpa, eu me entusiasmei nem falei da pessoa que tava falando contigo, é o Moacir, tá bom? Um abraço.
6: Valeu, Moacir, um abraço pra você. Claro, falo sim. Primeiro, sobre a produção, tô sozinho aqui, viu, gente? Tô aqui sozinho. O Ailton Dias chega daqui a pouquinho, por volta das 4 horas da manhã, pra tocar o Puro do Gato. Eu que faço a produção também do programa. Chego aqui cedo, 9 horas da noite, tô aqui já fazendo a produção, coordenação. Opero a mesa de som. Pra quem tá na Festa TV pode ver aqui o estúdio. Então eu tô aqui operando a mesa de som, tocando os ouvintes. A gente tem várias mãos pra fazer tudo aqui. Sou só eu. E sobre a minha história, curtinha, viu? Eu comecei aqui na Bandeirantes mesmo, no Manhã Bandeirantes, como estagiário em 2023, de outubro. Fiquei lá até maio do ano passado, 2025, quando eu fui efetivado, saí da função de estagiário, fui efetivado como produtor do Pulo do Gato, onde fiquei até ontem. Ontem foi meu último dia no Puro do Gato como produtor, foi uma honra tremenda, aprendi muito lá, aprendi muito também no Manhã Bandeirantes com o Vitor Lupato, o Marco Antônio Sabino, o Guilherme Oliveira, que no começo era o produtor, depois ele virou repórter oficial aqui na Bandeirantes. E quando era estagiário passei pelo Fernandinho Fernandes, no Mundo dos Esportes, um abraço para ele também aqui, tá sempre na escuta, me ensinou demais. Fiz algumas jornadas esportivas, fiz plantões com Ulisses Costa, Rogério Assis. Sempre quando tinha jogo de sábado eu fazia. Passei pelo Vivo Litoral também, como repórter e produtor do grande Felipe Garrafa. Quando tinha todo domingo lá em Santos, eu também fazia o ano passado. E aí foi isso, até chegar aqui. Fiz também várias vezes a produção do Primeira Hora, às vezes do Gente de Sábado, do Bom e do Melhor também de sábado passei pela produção. Vamos ver quais programas eu não passei aqui. Puro do Gato, sim. Primeira Hora, sim. Jornal Gente só de sábado. Dia de semana eu nunca fiz a produção. O Manhã Bandeirantes passei. O Nossa Área, eu acho que eu fiz uma vez a produção do Nossa Área. Fiz uma vez quando Pedro Ramiro, um abraço para Pedro Ramiro, que hoje está na Record, grande amigo meu. Um dos que eu fiz aí, que infelizmente já saiu, não convivo mais, mas firmeza demais. O Bora Brasil nunca fiz, o Acontece nunca fiz, e aí os programas de esporte também nunca fiz. De final de semana, o do Bom e do Melhor, Mundo dos Esportes, Concentração, Apito Final, Jornada Esportiva. De domingo, o Vivo Litoral e só. Foi o único programa de domingo que eu fiz. Só aqui na Bandeirantes que eu trabalhei, mas em outro lugar. Comecei aqui como estagiário, sou formado como jornalista pela Faculdade Casper Libero, me formei ano passado e aqui estamos. Obrigado pela sua mensagem, fiquei muito feliz aí de querer saber minha história.
22: Ô Diogo, é o Moacir novamente.
6: Oi, Moacir.
22: Campeão, é o seguinte, eu lembro quando o Zico estreou no Flamengo, entendeu? E Neymar também, quando estreou no Santos. Mas eu acho o seguinte, cara, cada um na sua época, mas o Neymar, ele foi jogador do mundo. E o Zico na época, tanto que o Brasil inteiro falava, o Zico só jogava no Maracanã, entendeu? Quando saía pra jogar um campeonato brasileiro fora.
6: Ah, é crueldade com ele, vai.
22: Mal um jogo ou outro que ele jogava bem. Mas agora no Maracanã não tinha pra ninguém. Ele era o rei do Maracanã. Então ele pegou essa fama. O rei do Maracanã era o Zico. Agora acho que como jogador mundial, o Neymar foi fera, cara. Foi fera, foi fera. O que o Neymar fez. Lembra aquele jogo do Santos aí no Pacaembu? Acho que foi no Pacaembu, na Vila. O Neymar derrubou o time do Flamengo todinho. Fez um golaço. E outra coisa, fala daquele jogo lá, Santos e Fluminense, lá no Pacaembu também. De série 95, lá que foi roubado
6: tá
22: o
6: vendo?
22: Santos. Que o Santos me enfiou 5 ou 6 do Fluminense lá pra virar o jogo e ir pra final. Um abraço, Diogo, é você.
6: Foi o que eu falei, o ouvinte só vai lembrar do jogo que é contra o seu time. Todo mundo faz isso, né? Não tô julgando aqui ninguém. Mas, como o nosso querido ouvinte lembrou, o Santos teve lances polêmicos também contra o Fluminense na semifinal, que depois, na final, acabou sendo prejudicado contra o Botafogo, tá certo? Ó o Isaac de Tatuí, que não respondeu minha pergunta, se ele vai torcer hoje pro Santos, sendo palmeirense. Qual técnico vai ter coragem de assumir o Corinthians? Difícil, viu? Aí ele perguntou quem que eu acho que vai ser. Eu acho que vai ser o Ramon Dias. Ramon Dias, eu acho que ele pode assumir aí o Corinthians. E o placar entre Zico e Neymar, quem é melhor? 10-7. Obrigado aqui pro Isaac. Bom dia, Diogo. Ouvindo o programa Caminho do Sol em Londrina. Lohan Camargo, um abraço pra você, viu, Lohan? Muito obrigado pela sua audiência. Muita gente chegando. Quem que mandou essa aqui? Ah, nosso querido ouvinte aqui, ó. O advogado, presidente do Conselho de Administração da APAI da Praia Grande. E na madrugada eu posso aproveitar as ondas da rádio que me faz muito bem. Obrigado por ser nosso amigo virtual. Que prazer. Obrigado, viu, Paulo Geiser. Vamos ver se ele colocou aqui o nome
0: Diogo,
6: dele.
0: Eu cheguei em casa agora, tô parado aqui na garagem. O problema é que não dá pra gente parar de escutar o programa.
6: Que bom, obrigado. Obrigado mesmo. Fica aí.
0: Sucesso. Obrigado por você fazer parte da nossa história de quem... na madrugada.
6: Uma honra.
0: E vamos embora, sempre felizes e a PAI em primeiro lugar.
6: Amém.
0: Abraço a todos.
6: Só me fala se eu falei certo o seu nome, se é Geiser mesmo, tá bom? Muito obrigado aí pela sua mensagem. Fica aí na garagem, não sai daí não. Ó o Marcos Lima chegando, bom dia, chegando agora, então não sei, já teve as efemérides, toca a música do aniversariante do dia, Just the Way You Are. De Bruno Mars, vamos falar agora dele. Cadê essa música aqui? Separei pra vocês e não tô achando. Ixi Maria, sumiu. Pera aí, vamos colocar aqui, vou pesquisar. Enquanto isso, vou atualizar o placar, porque ele colocou aqui que o Zico foi melhor. Então, 11-7 pro Zico. É a opinião do nosso ouvinte, Marcos Lima, de Cotia. O Giovanni Silva chegou em casa depois da barbearia. Agora está em casa, obrigado por ler minha mensagem. Rádio Bandeirantes, adoro vocês. Uma honra. Bom dia, Rádio Bandeirantes, Caminho do Sol. Luiz Fernando dos Santos Pereira, Jardim Osasco, Colombo, Paraná. Um abraço pro Paraná, para todo mundo que tá ligado aqui do Paraná. Estou escutando, pois não consigo dormir. Ah, então eu vou torcer para você não dormir mesmo. Fica aqui com a gente. Vou de Ronaldinho, o Ronaldo, fenômeno, e Ronaldinho Gaúcho na Copa do Mundo. Um abraço para eles. O resto é história contada pelo povo. Vamos agora de... Just the Way You Are. Vamos ver se vai estar pronta. O computador aqui tá dando uma travadinha hoje. Tá meio lento, são muitas mensagens. Agora sim, Just the Way You Are. Bruno Mars, aniversariante do dia.

Vocês sabiam, ouvintes, que Bruno Mars chama Peter Jean Hernandez? Nasceu no Havaí, na cidade de Honolulu, no dia 8 de outubro de 1985. Cantor, compositor, dançarino. Pra mim, é um dos melhores, se não for o melhor cantor dessa geração, viu? Eu gosto muito, sou fã de Bruno Mars, que tem inclusive uma pitada, um molho, claro, não é igual, gente, pelo amor de Deus, mas uma pitada de Michael Jackson nas músicas dele. Vocês não concordam comigo? Muitos sucessos. Treasure,

Ele é filho do Peter Hernandes, Pedrito Hernandes, porto-riquenho, e de Mildred, de Nova York. Ele se mudou para Los Angeles em 88 e aí assinou um contrato com a editora Motown Records. Em 2004, ele se mudou para Los Angeles e aí sim ele assinou um contrato com a Motown Records. Mas esse contrato não deu em nada e aí depois ele, em 2006, foi para Atlantic Records e aí deslanchou na carreira. Depois ele passou por outros sucessos, foi produtor musical também, produzindo outras bandas, até ter o próprio sucesso. E aí se tornando aí a figura que é hoje. Bruno Mars, parabéns pra você, aniversariante do dia. E essa aqui, ó, a minha música favorita dele. Ela chama It Will Rain, pra quem não conhece.

It Will Rain, de Bruno Mars, nosso aniversariante do dia. Muita gente chegando. Ó, o nosso querido amigo Paulo Geiger mandou mais uma mensagem aqui, ó, e falou que o Neymar seria estagiário do Zico. Então, mais um voto para Zico. 12-7. Neymar chegou a encostar, mas foi ultrapassado de novo, né? E abriu a vantagem. Os ouvintes preferem Zico. E aí, você? Manda mensagem aqui no 11 999 04 8756. Quem você prefere, Neymar ou Zico? Por que a pergunta? Porque hoje tem justamente Santos e Flamengo. Mais um pouquinho de Bruno Mars pra vocês. Outra música pra vocês. Essa é linda também.

0: tá aí, Bruno Mars. Ô, Marcos Mauá, parabéns pelo programa. Bom dia, Diogo. Neymar, mil vezes Neymar. Mais um voto, 12-8 para o Zico. Bom dia, sou Lorival Nunes, de São Francisco do Sul, em Santa Catarina. Um abraço. Nossa audiência é muito grande em Santa Catarina, Paraná, Rio Grande do Sul. Um abraço para você e um abraço também para o meu filho que mora em Joinville. O nome dele é Lorival também. Muito obrigado pela sua mensagem, viu, gente? Muito obrigado. É muita gente chegando, espero que eu tenha colocado... Ah, tem mais mensagem aqui, ó, tá vendo? São tantos que chegam que a gente se perde.
1: Bom dia, Diogo.
0: Bom dia.
1: Beleza, tudo bem com você? Bom programa pra você.
0: Valeu.
1: Diogo, rapaz, deixa de... Já é o terceiro áudio desse tal de Márcio aí, rapaz.
0: Ah, deixa ele falar.
1: Rapaz, deixa a gente falar um pouco.
0: Todos falam.
1: Deixa a gente dar um cumprimento a você, uns parabéns para a condução desse programa, A Caminho do Sol. Um abraço, Diogo, continua
0: pra nós.
1: Assim, que é o Klinger Caminhoneiro.
0: Caminhoneiro, então tem buzina.
1: Baixada Santista, sempre ouvindo a Rádio Bandeirantes e A Caminho do Sol. Um abraço, fica com Deus e bom programa.
2: Ô, Diogo, se eu entrar agora em casa, essa hora minha mulher vai ficar brava.
0: Ô, Gai.
2: É Paulo Geiger, assim, Geiger. Aqui em Praia Grande. E a gente fala sempre da PAI, porque a PAI ajuda as pessoas com deficiência, as pessoas que não têm aonde recorrer. E nós fazemos esse trabalho com muito carinho. Um abraço a todos.
0: É, um abraço pra você. Mais sucesso de Bruno Mars. E também tem mais um voto para Neymar. Hoje o Neto infarta nos donos da bola, é verdade. Meu voto é Neymar. Quem mandou o Isaac Tatuí, 12-9, hein, gente? Obrigado, viu, Geiger? Um abraço pra você aí. Tudo de bom. Essa, When I Was Your Man, de Bruno Mars, nosso cantor do dia.

0: Nossa, que dor, hein? Tá louco. Eu nem namoro, sou casado, tô sofrendo. É difícil. Parece sertanejo aqui. Bruno Mars, nosso aniversariante do dia.
1: Passando de novo aqui, é o Diogo Braga.
0: Diga.
1: PJ, Manuel Padeiro do Jardim Ângela. Essa música aí, do Wars aí, cara, é... tem uma versão, né? Calcinha Preta gravou em português. Muito linda essa música. Maravilha.
0: É verdade. Deixa eu pegar aqui a versão do Calcinha Preta. Cadê? Aqui, ó. Pera aí. Já vou colocar pra vocês. Enquanto isso, vão vindo mais votos. Voto é pra Zico, João Batista Rodrigues de Uberlândia. Placar 13-9 para Zico. Ixi, travou, gente. Travou o computador. Enquete do dia. Cadê aqui a mensagem do nosso ouvinte? Essa já foi. Meu voto é pra Zico, já foi. Enquete do dia. Diogo Braga ou Bruno Mars? Ah, que honra, hein? Obrigado mesmo. Ó, o Mauri Calimeiro de Guarulhos. Mandou que o Brasil teve jogador melhor que Zico e Neymar. É fraquinho perto de muita gente. Não entendi, os dois são fracos? Ah, não fala assim, que isso. Jogaram muita bola. Agora sim, faço chover, Calcinha Preta.

0: Tá aí, eu quero saber se vocês já viram, porque eu não conhecia essa música. E eu conheci ela depois que eu não sei o nome do cara, mas sei o nome do cachorro. O Biluzinho no Instagram. Vocês já viram o Biluzinho no Instagram? Cara, é a coisa mais fofa. Esse, o dono do Biluzinho, ele inventa qualquer história. Então, assim, você foi atropelado, mas o motorista que bateu em você é fofinho. Aí ele grava o Biluzinho, o cachorro dele, com essa música de fundo. Cara, é muito engraçado, olha lá. Aí você vem aqui no, nos comentários do YouTube dessa música. Quem veio depois do Biluzinho? Vim só por causa do Biluzinho. Muito engraçado. Os comentários são muito engraçados desse vídeo. Quem aí já viu?
1: Olá, Diogo,
0: Olá!
1: parabéns mais uma vez pelo programa. Falando Marcos de Mauá.
0: E aí, Marcos?
1: Manda bem no inglês, hein, Diogo?
0: Thank
1: Bem que
0: you!
1: você poderia fazer a tradução da madrugada. O que você
0: Oh
1: acha?
0: my
1: Um grande
0: God!
1: abraço, parabéns
0: Mas quer que eu
1: novamente.
0: traduza o quê? A música?
2: Oi, olá, Diogo, bom
0: Oi!
2: dia.
0: Bom dia!
2: Adilson, aqui da Vida Prudente.
0: E aí, Adilson?
2: Deixa eu te parabéns pelo programa.
0: Valeu!
2: Neymar, Neymar. Isso
0: Neymar!
2: foi bom, ídolo, gente boa. Mas o Neymar é o artista da bola.
0: 13 a
2: E tem também
0: 10.
2: o Garrincha. O Garrincha também foi
0: Não,
2: muito bom.
0: Garrincha é maior que os dois.
2: Você está falando aí do aniversariante do dia? Como eu mexo muito com cinema, gosto de cinema, o Matt Damon também hoje faz 56 anos. Tá? Aquele do Jason Bourne fez aquela franquia legal. Uma boa noite, sucesso para você, você merece.
0: Obrigado, palmas para ele. Fez aniversário para ele. Obrigado pela lembrança, viu?
3: Bom dia,
0: Bom
3: amigos do
0: dia.
3: Caminho do Sol. Aqui é o Wagner, corintiano de Carapicuíba. Sou fãzaço do Zico, mas para mim o Neymar jogou mais.
0: 13 a 11.
3: O Neymar jogou mais. Essa enquete aí tá errada. Tem que ter colocado o Pedro Raul aí para competir. O Pedro Raul coloca os dois no bolso. Muito preocupado com o Corinthians. Intervenção já. Vai, Corinthians!
0: Caraca, hein, Pedro Raul. Aí você me quebra, aí eu quebra minhas pernas aqui, eu começo a rir, perco a concentração no programa. Bom, obrigado por todas essas mensagens. Placar, por enquanto, 13 a 11. Vou guardar, porque depois chegam os ouvintes que vão acordando a partir de umas 4, e aí eu quero ver, a pergunta vai pegar fogo. Quem? Eu achei que a diferença ia ser maior, viu? Pro Zico, mas não, 13 a 11, tá? Pau a pau ainda. Tá certo? Então, falamos do nosso aniversariante do dia, Bruno Mars. Agora é a hora da grande homenagem, que a gente para tudo aqui no Bandeirantes Caminho do Sol e toca primeiro

0: hoje, ou melhor, há 98 anos atrás, no dia 8 de outubro, nascia no campus dos Goitacazes um dos maiores jogadores da história do nosso futebol, do Mundial, não só brasileiro, Valdir Pereira. Ele, pra mim, o maior volante da história. Segundo volante, ali um meia, né? Camisa 8. Didi, palmas. Palmas pro Didi. O Mr. Football. Pouca história. Vamos contar aqui a nossa, essa querida história do Didi. Ele também recebeu o apelido de Príncipe Etíope, dado pelo imenso, gigante Nelson Rodrigues, um dos maiores da história, líderes do Fluminense, Botafogo depois, Real Madrid, tanta gente que ele passou. Começando, ele começou nos clubes da juventude, no São Cristóvão de Campos, Industrial do Rio de Janeiro, Rio Branco, Goitacás, até chegar no Americano em 46, onde estreou como profissional. Depois foi jogar no Lençoense e, em 47, chegou no Madureira. Fez 32 jogos e 8 gols, gente, como volante. E aí, em 1949, chega justamente para o Flusão. 298 jogos pelo Fluminense, muita coisa. É impressionante esse retrospecto pelo Flusão, que jogou lá de 49 até 1956, 298 jogos, 91 gols, campeão carioca de 51 e campeão da Copa Rio, um título importantíssimo para a história do Flusão em 1952. Depois, aí sim, chega ao Botafogo entre 1956 e 1959. Ah, e antes disso, o Didi é responsável pelo primeiro gol da história do Maracanã pela seleção carioca em 1950, defendendo seu clube de coração e de ter liderado a seleção brasileira na conquista do Pan-Americano disputado no Chile em... o título Pan-Americano que o Didi venceu com a seleção brasileira em 1952, ainda pelo Fluminense. Jogou ao lado nesse título de Castilho, Tele Santana, Altair, Pinheiro. E aí chegou justamente no Botafogo, onde em 58 já atuava e chegou como campeão mundial. Era o maestro daquele grande elenco, jogou ao lado de Garrincha, Nilton Santos, Zagallo, Quarentinha, Gerson, Manga, Amarildo, 313 jogos, 114 gols. Campeão carioca de 57, 61 e 62 e campeão do Rio-São Paulo de 1962. E aí, entre as passagens pelo Botafogo, ele passou pelo Real Madrid em 1959. E jogou inclusive ao lado de Di Stéfano e Puskas, mas sofreu um boicote da equipe, que inclusive, segundo o que dizem as más línguas, partiu do Di Stéfano. E aí volta para jogar no Botafogo até 1962. Vai jogar no Sporting Cristal em 63, volta para o Botafogo, joga em 64, 65, depois passa pelo Veracruz e aí chega no São Paulo em 1966, que apostava num veterano para tentar repetir o sucesso da contratação de Zizinho no Campeonato Paulista de 57. Porém, Didi só jogou 4 jogos pelo São Paulo, 3 derrotas pelo Campeonato Paulista. E aí, ele se aposentou na sequência depois de jogar no São Paulo em 1966. E aí, pela seleção brasileira, os seus maiores triunfos, né? Claro, o bicampeonato mundial, inclusive sendo considerado o melhor jogador da Copa de 58. Também jogou a de 54, quando o Brasil perdeu para a Hungria na semifinal. Semifinal? Quartas de final, se eu não me engano. E em 62 foi campeão também. 20 gols e 13 assistências em 68 partidas pela seleção brasileira. Para mim, o melhor volante da história, né, da seleção brasileira e também da história de todo o futebol. Infelizmente, o Didi já nos deixou. foi internado no dia 25 de abril de 2001. Ele morreu na sequência em decorrências de um câncer que ele teve. E morreu no Hospital Universitário Pedro Ernesto, na Vila Isabel, a poucos metros do Maracanã, onde ele tanto brilhou. Tá aí nossa homenagem a Didi, e é claro que não poderia faltar gols do Didi. Homenagens, gols a quem merece aqui no Bandeirantes a Caminho do Sol. Começando pelo aqueles 3 minutos mais fantásticos da história do futebol contra a União Soviética. Quem aqui sabe dessa história? Fantástica, né? E é claro que ele estava lá. Em 3 minutos de jogo, a seleção brasileira atacou 3 vezes com Garrincha, Pelé e Vavá, que marcou o Vavá o primeiro gol. E aí justamente o Didi participou desta pressão. E é claro que o nosso querido Centro de Documentação e Memória da Rádio Bandeirantes, tocado pelo Milton Parrão e Adriano Rovere e equipe, não podia deixar passar esse momento e trouxe aqui mais uma pílula de memória.
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2: Batendo bola, nossa direita, esquentando os músculos jogadores russos, enquanto os brasileiros perdem preciosos minutos, pousando para uma dezena de fotógrafos, à esquerda da cabine de rádio número 7, do estádio de Ullevi, em Gotemburgo, na Suécia. O resultado, ouvintes, que mais interessa ao Brasil, evidentemente, é o triunfo. Não caberia bem, nesta Copa do Mundo, para a tentativa de classificação, jogarmos pelo empate, porque poderemos sofrer uma surpresa na dependência do resultado do cotejo entre Inglaterra e Áustria, que nada mais pode aspirar dentro da chave do esquema deste campeonato mundial de 58. Bola no centro do campo, a mesma que decidirá a sorte de Brasil e Rússia na tarde de hoje. Jogadores brasileiros, alguns fazendo forma física com Paulo Amaral, outros conversando. Estreia nervosa para o público e para a crítica de Pelé pela meia esquerda do Brasil, Garrincha pela ponta direita, Vavá no comando do ataque. Ceticismo até agora contra a ausência de Mazola. Inegavelmente, o grande goleador do time brasileiro desde que estreamos em Firenze, passamos por Milão, jogamos na cidade de Utevala e no estádio Ullevi. Atenção, Brasil! Vai ser iniciada a partida que decidirá os destinos deste campeonato de Brasil e União Soviética. Prepara-se o árbitro da partida, que é Messier e Guigui da França. Preparados os dois bandeirinhas. No primeiro tempo, a Rússia jogará contra o gol que seria do portão principal de Pacaembu. Logicamente, a equipe do Brasil contra o gol que seria da concha acústica de Pacaembu. Atenção, Brasil, saída russa, iniciada a partida. Bola de Salnikov pela meia esquerda, Ilin na ponta esquerda, cruzando para a área brasileira. Bola tornando de cabeça, entregou para Pelé. Para a bola, na frente de 3 contrários, entrega mal passe em direção a Vavá. Bola recuperada por Reynolds, número 5, perdeu para Bellini. Bellini estoura no comando do ataque a Vavá. Vavá corre com seu marcador, que é Kizariev. Kizariev domina o lance, perdeu para Zagallo pela ponta esquerda. Ataca o Brasil, corre Zagallo na intermediária. Rola a pelota na ponta direita para Garrincha. Garrincha trai a marcação do adversário. Pode entrar na área, vai tentar a finta. O adversário vai se atrasando, Garrincha entra na área. Fugiu pela direita, vai se marcar. Violentamente na trave. Pensa com o Didi. Abre para Zagallo na ponta esquerda. Parou Zagallo. Pode cruzar a meia altura. Entra Garrincha. Prepara feitura para o arco. E a bola perde-se pela linha de fundo. Espetacular jogada de Garrincha. A primeira violentamente na trave. A segunda a 2 palmos do poste direito da cidadela russa. Contra-ataque do time russo agora. Krichevski no centro de campo, mandando para Voinov. Voinov foi desarmado agora por Zito. Zito é Garrincha pela ponta direita. Escala Garrincha, trai a marcação do adversário. Tem Pelé colocado, vai ser encurralado por trás. Foi para Pelé, entrou na área, chuta para o lado, toma na parte da trave, outra vez e vai a corner. Uma magistral jogada de Pelé. Segunda bola nas traves russas. Quando o meu cronômetro marca 2 minutos de partida. Vai Zagallo cobrar o córner para o Brasil, levantando para dentro da área, falta Vavá. recupera imediatamente, Kuznet sobe para a Rússia, lançando para o centro de campo. Bola para Bellini, saltou de cabeça com Gonzalo, pois para Didi, Didi para a bola no terreno, pode lançar para Garrincha na direita, ou Zagallo na esquerda, demora demais, prepara-se na frente do Gonzalo, tenta o drible, vem para a Vavá, entrou na área, pode marcar, atira e gol! Bolas da trave, uma para o fundo da cidadela soviética. Início irresistível de partida do Brasil contra a Rússia, jogando ao futebol que sabe jogar. Placar na Suécia, 1-0. O Brasil vence com um gol sensacional de Vavá. Duas bolas da trave, uma de Garrincha, outra de Pelé. Dada a saída para a Rússia, bola para Nilton Santos lutando com o seu adversário. Salto Orlando com o adversário, leva melhor na jogada. O árbitro, no entanto, Messier Guigui da França, marca pau contra o Brasil ao nível de centro de campo. Foi onde faz a cobrança para a área brasileira. Bola alta para a cabeça de Bellini. Bellini azito, dribla dois adversários. Recupera Orlando, que estoura para Pelé. Pelé corre com o seu marcador. Vai rápido, bola, pode levar a melhor. Prepara-se, chuta para o arco. A bola perde-se por sobre o travessão. Numa jogada inteligente de Pelé, que esperou a saída do goleiro, quase marcando contra a cidadela soviética. Vai para o contra-ataque o time russo. Bola na direita para Kesariev. Kesariev descendo pelo centro de campo. Vai tentando a desarmado.
0: O kit final marca 3h15 da manhã. Que narração, Fiore Gigliotti. E esse time, gente? Gilmar, Djalma Santos, Bellini, Orlando Peçanha, Nilton Santos, Didi, Zito, Pelé, Garrincha, Vavá e o Zagallo. É esse jogo da estreia de Pelé e Garrincha na Copa do Mundo 58 e aconteceu esse fenômeno. Os maiores 3 minutos da história do futebol, este baile, esta avalanche com, para mim, os 2 maiores jogadores da história juntos e esse volante que a gente homenageia. E mais um trecho desse jogo, gente. Vamos conferir agora o início do segundo tempo desta partida, com mais participação do Didi contra a União Soviética no terceiro jogo da fase de grupos daquela Copa do Mundo.
2: O time soviético ao nível de centro de campo. Bola rolada para Ivanov pela meia esquerda. Abre luta com Garrincha, perdeu para Zito. Zito para Garrincha pela ponta direita. Garrincha descendo pelo miolo do ataque. Invade o campo adversário. Vai completamente livre, cercado por seus contrários. Entrou na área, atrapalhado. Recebe pau que o árbitro marca. Falta 3 yardas da risca da grande área. Perigosa para a cobrança de Didi contra o arqueiro soviético. Bola colocada no terreno por Pelé. Vai Didi, marca o árbitro os passos regulamentares. A barreira russa forma 2 metros mais adiante. O árbitro chama os russos para a formação de barreira. Continua afastando os jogadores russos. Formada a barreira agora, apita o árbitro. Atenção Brasil, correu Didi, levantou para o arco, bola violentamente na barreira. Volta com Didi, deu para Garrincha, abrindo pela ponta direita. Para Garrincha, chama Kuznet, sobe. O árbitro não marca, ele é marcado por 2 adversários. Perde a pelota agora, Kuznet sobe, rouba no couro. Dá para o ponteiro esquerdo, Keilin. Keilin recua pela... Esse para a área brasileira, bola para Bellini, estoura de pé direito para o centro de campo, livre para Didi, recebe o passe, atrai a marcação contrária, pois para Pelé, reagindo esplendidamente a Didi, corta Voinov de qualquer maneira, entra Vavá, recebe só o Arthur Omar, que entra Zito de calcanhar para Pelé, Pelé para a bola, começa a melhorar a condução do ataque do Brasil, Pelé descendo pela meia esquerda, tem Garrincha colocado, essa Garrincha na ponta direita, desespera a chegada de um adversário, dribla por dentro a primeira vez, dribla por fora a terceira vez, vai descer no Garrincha, junto à lateral, atrás Kuznet sobe agora, tem Pelé colocado, vai passar a bola, tenta passar, conseguiu, passa a bola para Zito, Zito domina, tenta o calcanhar, deu na brecha para Pelé, domínio amplo do Brasil, Pelé entrou na área, soltou para Didi, Didi tenta um passe genial para Pelé, erra no momento exato, quando corta agora da esquerda, Kesariev colocando pela lateral. A Rússia está completamente aniquilada. Se o Brasil fosse um time objetivo, já teria preparado a goleada esta tarde contra o time soviético. Vai descendo o time brasileiro com Garrincha na direita. Sai o arqueiro e assim para fazer a defesa. Agarra o guarda. 36 minutos de partida pelo meu cronômetro. Rebate mal Orlando de cabeça. Foi de presente para Simonhão. Esse aproxima do arco. Tentou lançar para o gol. Defende. Perigo para o Brasil. Salva Defardo esperando pela lateral das arquibancadas. O perigo da brincadeira está numa escalada, mesmo do time que não tem categoria para derrotar a grande qualidade brasileira. Vai para o contra-ataque o time roxo. Bola com Tesariev, entregando para o centroavante. Esse foi desarmado por Pelé. Pelé na brecha para Vavá. Bola com Tesariev, entregando para o centroavante. Esse foi desarmado por Pelé. Pelé na brecha para Vavá. Vavá bem para Zagallo. Zagallo para Vavá. Vavá favela para Zagallo. Zagallo carregando pela ponta esquerda. Cai outra vez no terreno, derrubado por um adversário. Vai Vavá fazer a cobrança. Deixa para Nilton Santos. Nilton Santos a Pelé. Pelé espera de grande adversário. Dá um grande passe em direção a Vavá. Domina pela meia esquerda, tem livre agora o Zagallo, girou para Didi, Didi para, trai dois adversários, girou o corpo para Vavá, Vavá, Didi, entra na área, salva a situação no momento exato, Kizaniev para o centro de campo, volta a jogar bem a linha de ataque do Brasil, bola para Pelé, comete toque agora sobre, ataca o time nacional, bola para Pelé, recua Vavá defeituosamente, corrige o lance Didi, o árbitro marca, falta Didi calçando agora, a Voinove do time soviético, vai cobrar pela esquerda, Krychevski, levanta para a intermediária brasileira, rebate Berini de cabeça, para Zito, o árbitro marca, falta agora recebido por Zito, e o término do primeiro tempo. Terminou a primeira fase. Placar: Brasil 1, Rússia 0. Gol marcado por Vavá, 3 minutos. Ocorrências de importância. No primeiro minuto, Garrincha, numa jogada individual, mandou um pelotaço que chocou-se com o poste esquerdo soviético. Um minuto depois, Pelé, numa outra notável jogada, mandou a bola contra o poste direito da cidadela soviética. No terceiro ataque, terceiro minuto, Vavá, depois de uma dupla jogada de Pelé, mandou para o fundo da cidadela soviética. Depois o Brasil caiu de produção. E uma partida que se nos assemelha fácil para ser ganha por boa margem. Está apenas com esse resultado irrisório. Pelé, entrega para Vavá, desce Vavá pela esquerda, dando o balão para Orlando. Orlando recuado, faz o lançamento para a linha intermediária. A devolução é de Kuznetsov pela esquerda, cruzando para a direita, onde entra Zagallo, rouba da Rússia o balão, entregando para Vavá. Desce Vavá fazendo o lançamento a Pelé. Pelé recua para Didi, marcado o impedimento de Pelé na jogada. Vai ser movimentada a esfera do setor intermediário da Rússia. É Krychevski quem se prepara para fazer o lançamento. Um para o Brasil, gol de Vavá, zero para a Rússia. Bola passada na meia direita, Ivanov. Tentou dar para a ponta, cortou Nilton Santos, alongando o balão, dando para Zagallo. Zagallo acaba se chocando com o Russo. Fica o Russo no gramado, levou a pior que Zariev agora. Zagallo foge pela esquerda em uma boa trama com Vavá. Desce o ponteiro canhoto, tenta pinta. Pinta que Zariev. Entra na área, lançou Vavá na boca do gol, preparou, virou, chutou. Olha Pelé que corre pela direita, antecipando-se a bola. Alivia a situação difícil, a Rússia pela esquerda. Continua caído Kizaniev, número 2. Quando a bola é tocada. Tem dois à sua frente, tenta passar para Irim, domina a situação, Orlando vai duro sobre a bola, sola bem para Pelé, Pelé de primeira na ponta direita para Garrincha, um contra-ataque do Brasil, desce Garrincha pela direita, vai para o bico da área, tem Vavá colocado, vai tentar a finta do zagueiro, quer passar por ele, passou, vai para o linha do fundo, cruzou para a boca do gol, bola na esquerda para Zagallo, fuzilou para a boca da meta, para ainda Krychevski, um tiro fraquíssimo de Zagallo, quando entra Didi para interceptar a devolução, ajeitou para Nilton, Nilton levantando para Vavá, tira Vavá na ponta canhota para Zagallo, corre Zagallo, vai junto à linha de fundo, tenta agora o controle da bola, driblou, parou, não dá para frente, dá para trás, ajeita com o Nilton, Nilton tenta pintar, é desarmado, mas Didi faz bem a cobertura, recolheu Didi, parou, olhou, vai soltar, soltou para Pelé, entrou na área, fez a tabela, entrou Didi, conduziu muito a bola, devolveu o zagueiro central, caindo o couro com Orlando, Orlando estica para a grande área, para...
0: Tá aí, nosso Didi. E tem uma mensagem de ouvinte aqui falando sobre ele, ó.
3: Oriogo, bom dia. Aqui é Ivaldo de Teresina. Sou vascaíno.
0: Não, essa aqui, ó.
4: Bom dia, amor. É o Márcio de novo aí. Falando do Didi, não
0: Agora sim.
4: esqueça que ele foi chamado de folha seca, pela forma que ele batia aquelas faltas, era aí que caía de repente, que maravilha. E saudades de batedor de falta, do Juninho, do Marcelinho, do seu Pepe. É adeus aqui da Vila Prudente. Continue aí, continue que tá indo bem.
0: Obrigado, obrigado. E falando sobre folha seca, então vamos com a própria explicação do Didi sobre essa batida.
5: É que eu fazia muito exercício na ponta, nos dedos, para poder fortalecer os dedos do pé. Então eu cortava a bola, quer dizer, eu tinha que cortá-la no meio da bola. Então eu cortando no meio, ela subia e caía automaticamente. É que quando o Jairzinho jogava, né, eu falava com o Jairzinho, fica de frente pro gol. Ou ela põe, bate na trava ou entra. Tá ok, crioulo. Aí, de vez em quando, eu errava o cálculo, né, e ela batia no pau e o Jairzinho conferia.
0: Tá aí, explicação do Didi sobre folha seca. Homenagem a quem merece, nosso ídolo eterno, Didi, que faria aniversário hoje, nasceu justamente num dia 8 de janeiro. 8 de janeiro, olha, tô louco, gente. Que 8 de janeiro? 8 de outubro de 1928. Faria hoje 98 anos. Um abraço, viu, Mauri Calimeiro de Guarulhos, que falou aqui, ó: Diogo, gostaria que você lesse no ar essa mensagem. Esse programa, sem dúvida, é o melhor que tem no rádio. A sua educação é tudo, sem palavras baixas, sem gírias empobrecedoras. Que legal, obrigado, viu? Muito obrigado pela sua mensagem. Vamos para um rápido intervalinho e já já a gente volta aqui no Bandeirantes a Caminho do Sol.
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0: Voltamos, estamos de volta, 3h27 da manhã. Agora vamos falar de política aqui no Bandeirantes a Caminho do Sol, porque o presidente do Senado, Davi Alcolumbre, sinalizou que deve colocar em votação na semana que vem a PEC, que acaba com a escala 6x1 sem redução de salário. Assunto para economista Paulo Rabelo de Castro, colunista aqui da Bandeirantes, que conversou com Pedro Campos, Thaís Freitas, Sônia Blota e Cláudio Humberto no Jornal Gente desta quarta-feira.
7: professor Paulo Rabelo de Castro, economista, ex-presidente do BNDES, nosso colunista de todas as quartas-feiras. Muitos assuntos em pauta. Eu queria começar hoje, professor, ouvindo o senhor justamente sobre essa questão da escala 6x1 e o seu feeling. Com a mudança agora do clima político e a vitória de Flávio Bolsonaro no primeiro turno, só vê campo para que isso avance no Senado nesse momento?
8: Prazer estar aqui com vocês, mas nem tanto por falar mais uma vez da redução da escala 6x1 para uma eventual escala 5x2. Nós já temos comentado várias vezes aqui da inconveniência de a gente ter um debate assodado, um debate atropelado, como esse que vai acontecer hoje no Congresso Nacional, no interstício entre primeiro e segundo turnos, ou seja, o momento mais inadequado para um debate dessa importância. E por quê? Porque, na realidade, o que interessa é transformar, modernizar a legislação trabalhista brasileira, sim, para dar mais conforto àqueles que precisam conjugar trabalhos profissionais com trabalhos domésticos, porque não é só trabalho versus descanso. Nós sabemos muito bem que as mulheres, mas não só as mulheres, muitas vezes hoje os homens, pais de família, sozinhos, também têm escala dupla, alguns têm até escala tripla, quando também têm que cuidar de idosos na sua família, de forma que todo mundo tem seus problemas domésticos que tem que associar à busca do pão de cada dia e, portanto, uma escala de 6 dias de trabalho é penosa. Entretanto, a produtividade brasileira, também sabemos, ela está hoje muito baixa e as empresas têm grande dificuldade de manter o mesmo plantel de pessoas empregadas se os custos aumentarem, e eles aumentarão para o empregador se a escala de 6x1 for rápida e atropeladamente transformada numa escala 5x2. De forma que aqui eu coloco a seguinte situação: os parlamentares vão ponderar entre atropelar mais uma vez as empresas brasileiras que estão organizadas para oferecer o máximo de emprego, ou ponderar uma maneira mais inteligente de começar a flexibilizar essas escalas como um todo, estabelecer um processo que seja mais baseado em horas efetivamente trabalhadas do que simplesmente em fixação de escalas, que nitidamente, e cada um tem sua opinião, mas a gente pode perceber pela própria lógica, que congelar todas as situações de trabalho, que são as mais variadas, nos mais diversos ramos, nas mais diferentes regiões do país, congelar isso tudo num padrão 5x2 não é uma solução inteligente. É uma situação, é uma solução apenas politiqueira. Portanto, a minha opinião, Thaís, é de que o Congresso, que agora já não precisa mais se preocupar com votação, quem foi reeleito dentro do Congresso, quem não foi, fica liberado também para opinar com mais liberdade. O Congresso provavelmente vai barrigar essa decisão para o ano de 2027, ainda que encare uma votação em primeiro turno para essa mudança, para, de certa forma, dar uma no cravo e outra na ferradura, agradar ao candidato Lula e, obviamente, também não deixar desamparado o candidato Bolsonaro.
9: Então, professor, o problema é que é uma questão de sobrevivência para o presidente do Senado, né? Davi Alcolumbre saiu derrotado das urnas, o candidato dele no Amapá perdeu, uma derrota humilhante. E ele percebe que o cargo dele, ou a reeleição dele para o cargo, está ali, né? Enfim, pela bola 7. E aí ele é uma questão de sobrevivência, ajudar o atual governo, ajudar, entre aspas, né, aprovando essa medida eleitoreira. O senhor acha mesmo que, com a composição atual, o Senado teria esse cuidado do cravo e da ferradura Porque, assim, politicamente, o que tudo indica é que o Alcolumbre e o governo vão jogar pesado para votar isso exatamente antes do segundo turno. Só para reiterar mesmo, na maior cara de pau, que a intenção não é melhorar a situação, não tem nada de benefício à classe trabalhadora, a intenção mesmo é provocar mudanças na eleição, né? Fazer demagogia.
8: Esse fazer demagogia pode parecer até um pouco pesado, porque a gente quer ter uma atitude correta em relação aos dois candidatos que estão aí para o segundo turno presidencial. Mas é inevitável, como eu disse, ponderar que a maneira como esse assunto foi tratado desde o início não é em benefício do trabalhador. É apenas um discurso bondoso que normalmente puxa a mulher para a cena da narrativa, dizendo que a mulher é sacrificada, etc. e tal, e que nós já sabemos que hoje a escala real de trabalho dos brasileiros é muito sacrificada assim, mas já foi muito mais sacrificada no passado. A evolução das sociedades não se faz só numa canetada. E os políticos, eles têm mania de querer canetar bondades às vésperas de eleições. Minha aposta, embora sabendo que você, que é o professor, né, Cláudio, da política brasileira, dos bastidores, eu acho que nos bastidores o presidente Davi Alcolumbre do Senado, hoje ele está meio pato manco. Ele pode até conduzir, como eu disse, uma primeira votação, mas não sei se fará a segunda rodada, porque tendo em vista ser uma alteração constitucional, exige votação em dois turnos. E depois iria para a Câmara, onde aí eu acho que acaba de bater na trave de vez. Eu tenho essa impressão, fica aqui a minha aposta. Mas eu acho que o mais importante a ponderar é que, se houver uma alternância de poder, ou seja, se entrar o candidato que hoje se opõe a Lula, haverá provavelmente um pacote de medidas que alguns já chamam lá nas bases bolsonaristas de super PEC. Não sei bem qual é o gênero dessa super PEC, mas haveria um capítulo nessa super PEC para a modernização trabalhista, onde provavelmente algumas das medidas relativas a essa redução de escala teriam que ser aperfeiçoadas para dar mais flexibilidade de contratação entre o patrão e o empregado, para que o patrão e o empregado possam estabelecer a melhor escala flexível e o melhor método de pagar de ao mercado de trabalho, e não de acordo com a bondade da caneta do político da hora.
7: Professor, bom dia para o senhor. Agora eu queria entrar no nosso segundo assunto. Primeiro turno, o senhor acompanhou os resultados. A Bolsa subiu muito na segunda-feira, o dólar, os juros caíram acentuadamente. Queria saber do senhor se esse movimento é sustentável. Um próximo governo, mesmo que tenha responsabilidade fiscal, vai encontrar um país aí em dificuldades, seja quem for o presidente?
8: O país tem desafios, sim, Sônia. E você sabe que eu tenho uma opinião nesse ponto um pouquinho mais suave do que, por exemplo, a do meu amigo de bancada, Cláudio Humberto, que às vezes fala que o país está quebrado. Eu acho que o país está quebrado na sua espinha ética, na sua capacidade resolutiva. O país não consegue mais enfrentar problemas. Então, a pergunta para a gente saber se a Bolsa continua subindo, se o dólar continua recuando junto com os juros ou não, diz respeito a essa capacidade resolutiva. Terá a próxima equipe a capacidade e terá os meios políticos de fazer, como eu disse aqui, eventualmente, o encaminhamento logo nos primeiros dias de governo de uma super PEC? Será que eles já estão com os projetos todos concluídos ou, pelo menos, já encaminhados de forma a nem esperar a nova legislatura no início de fevereiro, encaminhar tudo que for preciso, algumas coisas até eventualmente numa decisão aí no período de transição entre novembro e dezembro? Essa é que é a pergunta que afeta os mercados. Os mercados são muito, vamos dizer, tendenciosos no sentido de que gostam de uma notícia nova. Se for favorável, é bom, porque uma especulação altista, que é sempre um pouco menos complexa do que uma especulação baixista. Então está todo mundo animadinho, mas ainda é apenas uma espuma, é apenas uma bolha. Não existe motivo técnico para a gente sustentar uma alta, por exemplo, das ações de empresas que estão hoje de joelhos. A maior parte do sistema empresarial brasileiro ainda está com resultados financeiros muito ruins. Então, de fato, é apenas uma espécie de reposicionamento, tendo em vista que o preço das ações hoje está muito depreciado. Nesse sentido, é verdade, sim, o Brasil não está quebrado, mas o Brasil está depreciado. E, óbvio, não só dinheiro daqui como dinheiro de fora estaria disposto a fazer uma fezinha, uma especulação nas possibilidades de melhoria das condições nacionais. Mas vamos manter a nossa calma aqui na bancada e a lógica que a gente tem sempre que emprestar a quem nos ouve. Os problemas estão longe de terem acabado e nós temos muitas milhas a percorrer antes de chegar e dizer: ufa, nós realmente conseguimos fazer a virada que o Brasil precisa e merece. As urnas falaram. Eu quero deixar registrado aqui que eu sou um fã incondicional desse grande coletivo que é a voz do povo, a voz de 100 milhões de pessoas se manifestando ao mesmo tempo, e essa contagem sempre resulta num grande recado. E o recado foi inequívoco. O recado foi no sentido que nós precisamos fazer renovação efetiva, e não só renovação na economia, vou repetir, renovação do comportamento ético, a começar do Supremo Tribunal Federal. É de cima para baixo que essa varredura tem que ser feita, e o povo pediu exatamente isso. Agora, a turma que está por aí é a mesma. Então não vamos botar as nossas esperanças muito para cima, porque a turma continua igual. Nós vamos ter que lidar com a mesma turma em Brasília, não é, Cláudio Humberto?
7: Deixa eu agradecer ao professor Paulo Rabelo de Castro, nosso colunista de todas as quartas-feiras aqui no Jornal Gente. Professor, obrigada, boa semana, até quarta que vem a gente volta aqui na nossa conversa, tá bom?
8: Muito bem, eu espero que a gente cada vez mais mantenha esse otimismo e quem sabe a gente chegue lá.
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0: 3h43 da manhã.
7: Mas a gente está trazendo aqui para conversar conosco o Hélio Júnior. Doutor Hélio Júnior é o advogado da Débora, que vai falar conosco a respeito dessa decisão pontual e também sobre o cenário como um todo, como é que está a Débora e como é que fica a situação de outras pessoas envolvidas nessa mesma situação. Para a gente começar, eu queria que o senhor explicasse o que trouxe essa decisão do ministro Alexandre de Moraes na prática para a vida da Débora.
11: Essa decisão do ministro Alexandre de Moraes comprova que todo esse processo é uma grande farsa. A decisão que autoriza a progressão do regime de Débora, do regime fechado ao semiaberto, foi exatamente o oitavo pedido que nós fizemos. Sou advogado da Débora e de mais de 200 presos do 8 de janeiro. Sou habilitado, acompanhei as audiências e vejo que absolutamente os nossos pedidos não são concedidos ou só são concedidos por conveniência ou oportunidade, como nós vimos agora após a eleição de Flávio no primeiro turno. O fato é que os nossos pedidos não são analisados e quando o ministro agora, nessa semana, autoriza a progressão da Débora e diz que ela tem 212 dias homologados, ele está querendo dizer que há 212 dias atrás, isso atrás, eu quero dizer, antes da data do dia 7 do 6, ela deveria ter progredido. No dia 7 do 6, o estabelecimento prisional, o Estado de São Paulo emite uma nota dizendo que ela alcançou a progressão. E isso nós já havíamos pedido que a homologação fosse feita desde agosto de 2025. Todos os nossos pedidos foram ignorados. Agora a Débora está no semiaberto, continua presa em regime domiciliar, não pode imediatamente sair para trabalhar e ainda depende de uma análise do próprio STF para que, oportunamente, quando aí apresentar uma carta de emprego, uma oportunidade de estudo, o ministro ainda venha apreciar se ele vai autorizar ela a trabalhar em determinado estabelecimento. Diga-se de passagem que Débora ainda está proibida de dar entrevista. Existem inúmeros pedidos para ela dar entrevista, ele só autorizou uma vez. Ali a Revista Oeste fazer entrevista com ela. O que nós percebemos, Débora não pode usar rede social, Débora não pode dar entrevista, Débora ainda não pode sair de casa, Débora ainda depende de autorização para trabalhar, ou seja, tudo isso comprova as ilegalidades, os abusos, os excessos cometidos pelo Supremo, não só contra a Débora, mas contra todos os presos do 8 de janeiro. Vale lembrar que a Débora agora é a nona ré do 8 de janeiro a progredir ao regime semiaberto, mas todos permanecem trancados, né? E o fato é que isso é um grande abuso e é muito triste nós vermos isso em pleno 2026. Clara perseguição política.
9: Doutor Hélio, lhe pareceu essa decisão de ontem do ministro Alexandre de Moraes em relação à dona Débora uma medida quase cosmética, além do atraso a que o senhor se referiu, né, a demora a que o senhor se referiu, não parece uma coisa, uma jogadinha ali para o público? Eu queria que o senhor definisse isso, qual o sentimento que fica depois de levar mais de 200 dias para conceder essa progressão e o reconhecimento desses dias. Agora, para quem foi condenado a uma pena tão cruel e tão desproporcional de mais de 14 anos de prisão, 200 dias é quase nada, não é?
11: Desses 200 dias são exatamente 200 dias de período que ela trabalhou em 2023. Ela trabalhou em 2024 dentro do estabelecimento prisional, ela estudou, ela fez Enem, ela fez curso, ela fez tudo que os presos ali dentro dos presídios podem fazer, e era o que ela podia fazer para o momento. Só que, ao fazer isso, o ministro tardou absolutamente mais de 2 anos para analisar as homologações, ele não autorizou homologação para ela. Eu quero que você veja, na decisão que ele deu do alvará dela no dia 28 de março de 2025, ele já dizia que ela tinha direito a mais de 280 dias. Mas quando ela completa o prazo, e completa o prazo de forma completamente errada, ele calculou de uma progressão muito grave, calculou um quarto, calculou 25%, alegando que Débora teria cometido o crime de passar batom numa estátua com grave ameaça às pessoas, por estar armada. E a progressão dela, em vez de 16%, foi calculada em um quarto. Ou seja, a sensação que dá é que a Débora e os presos do 8 de janeiro não são presos, eles são sequestrados. É que ela está ali num processo, não é jurídico, é completamente político, as decisões são por conveniência e os pedidos dos advogados só são analisados quando existe um grande clamor público, quando existe uma situação dessa. Olha, eu advogo para vários casos, eleição, eu tenho uma assistida minha que perdeu os rins dentro do presídio, perdeu os rins por falta de atendimento médico. Eu acompanhei aquelas mais de 2.000 prisões, eu estava lá, eu vi pessoas sendo torturadas dentro das prisões, violados seus direitos, e quem comprovou isso não fui eu, foi o Mecanismo Nacional de Prevenção e Combate à Tortura. Foram os relatórios dos direitos humanos, do próprio governo Lula, que tudo que eles passaram dentro da prisão era uma tortura institucionalizada, e isso foi colocado em relatórios oficiais. Então eles não foram só presos, eles foram presos, tiveram direitos violados, foram tratados de forma extremamente desumana, tudo que fazia para eles os pedidos, análises jurídicas, os nossos pedidos, passam-se anos até a análise, e só vem uma análise quando a gente percebe, por exemplo, agora, o que nos parece verdadeiramente é um aceno para a população, um aceno para acalmar os ânimos, e a nossa justiça não pode ser tratada dessa forma, porque a justiça atrasada é uma injustiça qualificada e manifesta. Isso não é justiça. Essas pessoas precisam de direitos. Essas pessoas não podem ser jogadas na prisão com diversos presos comuns, como tem acontecido, e sofrerem todo tipo de violência, e nós acharmos que isso é normal, porque isso não é normal. Eles não só foram presos, eles não só estão presos, eles estão sendo violados, alguns violentados, outros torturados. E você me fala, por que você não denuncia isso? E eles podem, dentro do presídio, denunciar a facção? Eles podem, dentro do presídio, denunciar quem está torturando eles? Uhum. É fácil fazer isso? Não é.
12: Doutor Hélio, bom dia para o senhor. O senhor conversa com a Débora frequentemente. Eu queria saber o seguinte, daquele 8 de janeiro para cá, quando a Débora passou o batom na estátua, ela se arrepende, ela sabia, assim, ela não imaginava o que viria na vida dela. Como é que está a família dela hoje? Como é que ficou tudo do ponto de vista pessoal?
11: A Débora informou isso, inclusive, na audiência de instrução e julgamento. Ela se arrependeu. Ela jamais pensou que a atitude dela de passar batom numa estátua geraria uma condenação para ela de 14 anos. E o caso da Débora é exatamente escancarada em justiça, que não é só o caso da Débora que é uma injustiça. Eu tenho assistido que nem em Brasília não estava. Ele fez uma postagem e a PGR pediu a condenação dele de 14 anos. Uma postagem na internet. Uma única postagem no dia 8 de janeiro. Então a proporcionalidade das penas é um absurdo. Então, quando veio a prisão da Débora, em março de 2023, os policiais armados entraram, prenderam a Débora na frente dos seus próprios filhos. É claro que ela se arrependeu. Ela disse que teve uma atitude impensada. Ela estava na manifestação, tinha um rapaz passando batom, ele desceu, ele falou para que ela passasse, ela subiu. Inclusive, ele ajudou ela a subir, porque a estátua é alta para ela, e ela terminou. Então, ela se arrepende, os filhos estão abalados psicologicamente, eles têm medo, às vezes, da polícia, eles, às vezes, têm pesadelos, têm medo da polícia chegar e levar a mãe, eles têm medo a todo tempo da mãe ser presa. Eu fui uma das poucas pessoas autorizadas pelo ministro Alexandre de Moraes a visitar a Débora. Eu estive na casa dela, nem os sobrinhos da Débora podem visitá-la, nem os tios da Débora podem visitá-la, senão o ministro diz que vai prendê-la. E está na decisão do alvará. Eu estive na casa dela e eu vi os filhos dela pessoalmente. Quando a Débora, ainda dentro de casa, saía ali na varanda, no gramado, os filhos desesperados querem colocar ela para dentro. Então os filhos ficam sim com esse trauma, mas é bem verdade que desde o alvará a Débora está reconstruindo esse tempo, que ela passou mais de 2 anos presa, ela está ali ao lado dos filhos, ela está dando apoio para eles, e é bem verdade que ela precisa retomar a vida, porque essa progressão ao regime semiaberto, de forma mais gravosa do que presos faccionados quando recebe o semiaberto, a Débora não pode ver as redes sociais. Ela não pode vir aqui falar com vocês. Tenta vocês hoje lá pedir para o ministro autorização para falar com ela. Vamos ver. Eu faço um desafio aqui com a Band. Vai lá pedir hoje para o ministro. Vamos ver se ele vai autorizar. Talvez hoje ele autorize, porque existem dezenas de pedidos no processo dela que nunca foram respondidos. Ele autorizou somente uma única emissora e nunca mais respondeu os demais. Existem dezenas de pedidos de parlamentares, senadores, para poder visitar a Débora e nunca foram respondidos. Ou seja, é muito difícil nós vermos alguns líderes de organizações criminosas dando entrevista e a Débora, com o rigor que ela está sendo tratada, é muito triste uma mulher simples, uma mãe de família, uma mulher honrada, honesta, que não cometeu os crimes que foi injustamente condenada, sendo ainda tratada com bastante rigor. Este aceno, transferindo a Débora ao semiaberto, é sim para a defesa

0: Associação criminosa armada. Então, esse armada e esse violenta, acho que responde muito pelo que o senhor já colocou aqui, dos excessos. 14 anos de prisão. Eu, como repórter da Bandeirantes, antes de ser apresentador, acompanhei muitas manifestações, muitas delas do MST, do MTST, esses movimentos. Quebravam tudo. Sabe o que acontecia? Eles iam para a delegacia, saíam pela porta da frente da delegacia. Absolutamente nada. Ninguém ficava preso. Quebrava muito mais do que pintar uma estátua com batom que sai, como disse ontem o Rogério Marinho na porta lá do Supremo, com água e sabão. Eu até acho que ela tinha que ser levada pra delegacia, deveria ser condenada a limpar a estátua, tá errado isso, a gente não é a favor do vandalismo, mas a pena, ela foi muito além. A minha pergunta pro senhor, feita essa história, que é a seguinte: existe algum caminho jurídico para se pedir a revisão desta condenação? A defesa pensa agora que o país vive um momento, vamos dizer assim, favorável para esse tipo de pedido, porque o Senado Federal foi renovado e há já um recado para o Supremo Tribunal Federal do que pode acontecer a partir de fevereiro. A defesa pensa, existe algum caminho jurídico para reverter esta decisão da condenação da Débora Rodrigues?
1: O caminho jurídico, obrigado pela pergunta, o caminho jurídico é o impeachment do ministro Alexandre de Moraes. Esse é o primeiro passo. O segundo passo, vocês se recordam da dosimetria que foi aprovada pelo Congresso Nacional, que o próprio ministro Alexandre de Moraes proibiu a aplicação imediata? Será se agora eles vão lembrar e vão autorizar aí essa dosimetria para aquelas pessoas que ainda permanecem presas? Ou seja, o caminho jurídico, primeiro, é o impeachment do Alexandre de Moraes. O segundo caminho jurídico é a anulação integral de todos esses processos. Não é nem anistia. Anistia significa perdoar. Vamos perdoar a Débora porque ela deu um golpe de Estado, aboliu violentamente o Estado com batom? É isso? Isso é sério? Então, o caminho jurídico seria anular todas essas injustas condenações. Tudo que nós vemos hoje é uma grave denúncia de que essas condenações foi exatamente um trabalho para perseguir a Débora, perseguir os opositores políticos, persegui-los, condená-los injustamente para posteriormente poder condenar injustamente Jair Messias Bolsonaro. Eu, como advogado da Débora e de mais de 200 presos políticos, ficou muito claro que tudo o que aconteceu, que essas pessoas não foram só presas, foram presas, torturadas, violentadas, abusadas de diversas formas seus direitos. Então, isso não pode acontecer no nosso Brasil. Nós não podemos admitir isso. Nós temos, sim, que restabelecer a justiça. E no meu humilde ponto de vista, isso só pode ser restabelecido reparando os erros, erros gravíssimos. E não é possível que os nossos pedidos continuem sendo ignorados. Nós estamos aqui na defesa da Débora, na defesa de diversos presos do Rio de Janeiro, de centenas de presos, que efetivamente suas análises demoram, seus pedidos são, na maioria das vezes, sequer lidos. Uhum. E quando tem um caso desse, quem sabe aí o resultado do primeiro turno, lembraram do processo da Débora, que estava desde 2025 parado, para poder analisar a progressão. Então, nos preocupamos. Vai continuar assim até quando? Quando pedimos para ela trabalhar, vai ser apreciado? Quando pedimos para ela visitar os filhos no Dia das Mães, na escola, que ela não teve essa oportunidade? Quando ela precisar comprar remédio, que ela não pode sair de casa nem para comprar remédio? Ou seja, até quando essas ilegalidades, essa injustiça, essa arbitrariedade vai continuar? Isso tem que acabar para ontem. A justiça precisa ser restabelecida.
2: Deixa eu fazer uma pergunta para o senhor, mas acho que quase que pessoal, né? Eu fico me perguntando como é a condição do advogado que pega um caso como esse e aí tem que ter um relacionamento quase que direto com o Supremo Tribunal Federal e especificamente com um ministro do Supremo Tribunal Federal, nesse caso o ministro Alexandre de Moraes, que era o relator desses inquéritos sobre os atos do 8 de janeiro. Como que é na prática isso? Os advogados conseguem acesso? Como que funciona? A hora que o senhor falou, meu Deus, agora sou eu e o Xandão.
1: Você fez uma pergunta excelente. Sexta-feira agora eu estou indo ao Supremo Tribunal ter acesso a um processo que é físico e segredo de justiça e sigiloso. Olha só, repara bem. Pensa em 2026 no Supremo processo físico, onde nós advogados somos proibidos de ter acesso, só vai ter acesso quando o ministro permite. Como que é para nós? É desafiador. Se nós não tivermos coragem de lutar pela liberdade dessas pessoas, se nós não tivermos coragem de enfrentar o sistema,

0: de apontar as ilegalidades e mostrar para todo mundo, se nós não denunciássemos esse caso da Débora, ninguém saberia que ela existia. A Débora não é diferente dos outros presos do 8 de janeiro. Eu tenho uma assistida, Edneia, que mora ali em São Paulo, do lado da casa da Débora, em Americana. Ela foi presa há 17 anos, porque ela estava no gramado do lado de fora, ela nem entrou nos prédios. Ou seja, como que é lidar com isso? É desafiador, tem que ter coragem. Mas eu sou um humilde advogado, eu não sou político, não sou filiado a nenhum partido. Eu sou um humilde advogado aqui de Brasília, que tive a coragem de não aceitar que as injustiças fossem e permanecessem contra eles. E passei a denunciar as ilegalidades. E passei exatamente a gritar, pedir ajuda, gritar, buscando aí o clamor público mesmo, para que juntos as pessoas pudessem entender as ilegalidades, né? Porque se o ministro agora foi impeachment, responder pelos seus abusos, ele vai querer contratar um advogado que tenha suas prerrogativas garantidas. Nós não podemos ter acesso aos autos, muitas das vezes. Nós não tivemos acesso ao inquérito que gerou a investigação do 8 de janeiro até hoje. Nós não tivemos o direito de defesa. O direito de defesa, eu pedi para fazer uma sustentação oral para Débora, foi negado. Nós somos proibidos de despachar no gabinete do ministro. Eu fiz um pedido para o ministro exatamente para ir ao gabinete dele despachar esse processo da Débora. E eu recebi uma resposta dizendo que estaria negado, somos proibidos de sequer falar com o assessor ali no STF. É do protocolo para fora. Então, assim, o Estatuto da Advocacia preconiza que o advogado tem direito, inclusive, de falar com o magistrado, independentemente de marcar horário. Ou seja, eles não respeitam as prerrogativas do advogado, não respeitam a Constituição, não respeitam as leis. Nós temos que combater isso com coragem, sem nos intimidar, sem ofender. Obviamente, não concordo com ofender, xingar ministro, não acho correto. Mas nós temos sim que levantar a voz, erguer a cabeça e continuar apontando as ilegalidades, porque só assim fez com que a Débora hoje estivesse em casa e talvez só assim fará com que esse semiaberto seja implementado da forma correta e futuramente, quem sabe, esses processos sejam efetivamente anulados.
1: Doutor Hélio
0: Tudo isso
1: Júnior.
0: deve ser ainda mais difícil, não é, doutor Hélio, com a omissão da OAB, né? Que vergonha. Mas o que eu gostaria de saber do senhor é o seguinte: o senhor falou várias vezes aqui sobre torturas que foram praticadas ou têm sido praticadas contra os presos políticos do 8 de janeiro. Há relatos terríveis, né? Muitos relatos. Eu ouvi relatos assim, de supostos, né? Nem sei se são de fato, né? Agentes penitenciários, sei lá, carcereiros, sei lá como é que chamam isso, urinando na, no, na cama de presas e presos, urinando na comida, né, dos presos e presas. Que tipo de, além das penas cruéis e desproporcionais aplicadas contra esses presos políticos, ainda teve isso, né? A Débora, sofreu algum tipo de, que tipo de constrangimento ou de tortura, foi imposto a Débora nesse período em que ela esteve presa? Presa, que eu digo, no sistema penitenciário. Eu agradeço a pergunta. A própria Débora narrou na entrevista dela que quando ela recebeu o kit, ela recebeu com urina. Ela ia se cobrir e ali estava molhado. Ela cheirou, era urina. Deram para ela um cobertor mijado. A nossa legislação fala que a nossa lei, Lei 9.455, fala constitui crime de tortura constranger alguém com emprego de violência ou grave ameaça, causando-lhe sofrimento físico ou mental, ou submeter alguém sob sua guarda, poder ou autoridade, grave ameaça, intenso sofrimento físico ou mental, ou aplicar como castigo pessoal medida de caráter preventivo. Essas pessoas foram presas injustamente. Elas foram colocadas no cárcere sem o devido processo legal, sem direito de defesa, e muitas das vezes, e é por isso que nós advogados, tinha dificuldade de acesso. Vale lembrar que a Débora saiu da penitenciária de Rio Claro e foi transferida para Tremembé. Vocês lembram disso?
1: Sim.
0: Aconteceu isso com a Débora. Ou seja, alimentação precária, comida com rato, com barata, com vidro, com cabelo, às vezes com urina, com fezes. Esses relatos foram computados por órgãos oficiais, como eu disse, o Mecanismo Nacional de Prevenção e Combate à Tortura. O Ministério dos Direitos Humanos confirmou. A Defensoria Pública do DF fez um relatório com a prisão do pessoal do 8 de janeiro aqui, e a Defensoria Pública da União fez o segundo relatório conjunto com a Defensoria Pública do DF, falando das violações dos direitos dos presos do 8 de janeiro. Ou seja, todos esses relatórios oficiais foram tratados e denunciados em organismos internacionais. Agora, eu faço uma pergunta para vocês. Nós sabemos que hoje 99% da população carcerária vota no Lula. Pega um preso de um lado A e joga no meio de outro lado. O que vocês acham que acontece com ele? Experimenta pegar alguém de uma facção A e jogar num presídio da facção B. O que vocês imaginam que vai acontecer com essa pessoa?
1: Perigoso.
0: É óbvio que tem situações que eles querem que nós não, nem venhamos a falar. E eu não posso falar algumas questões aqui. Mas que foram violentados, torturados, foram tratados de forma desumana, todos os presos do 8 de janeiro foram, continuam sendo e precisam da liberdade imediatamente.
1: Dos seus clientes aí, qual que recebeu a pena mais alta?
0: As penas variaram de 14 a 17 anos, né?
1: É.
0: Aqueles que tiveram um ato de execução um pouco, né, maior, eles entenderam 17 anos. Eu acho que era essa a pena que eles iriam aplicar para a Débora, mas já estava no meio de um clamor público muito forte. O STF novamente recorreu e colocou 14. Veja bem, um aceno para 14 anos, porque grande parte deles pegaram pena ali na média de 14 a 17 anos, ou seja, e todos esses que eu assisto, nenhum deles praticou ato de vandalismo. Perceba, eles condenaram essas pessoas, alguns estavam no gramado, como eu disse, o caso da Edneia. A pastora Sandra, ela entrou, né? Ela foi solta agora, ela ficou mais de 4 anos aí cumprindo pena, ou seja, contando com as remissões e homologações, e não tem prova nenhuma de vandalismo. Então, assim, eles condenaram todos como uma bolha, sem análise individual, sem individualização das condutas, e deram a aplicação de uma pena completamente desproporcional para todos esses réus. E isso é inadmissível.
1: Nós conversamos aqui na Bandeirantes com Hélio Júnior, ele é advogado de Débora Rodrigues, que é aquela moça cabeleireira que ficou conhecida como Débora do Batom, porque ela escreveu ali na Estátua da Justiça com um batom no dia 8 de janeiro a mensagem "perdeu o mané" e acabou sendo condenada a 14 anos de prisão. Agora, depois da eleição do primeiro turno, renovação grande no Senado, nós tivemos uma progressão de pena autorizada pelo ministro Alexandre de Moraes para cliente. Vamos voltar a falar sobre esse assunto aqui na Bandeirantes, que isso mexeu com a nossa audiência. Muitos ouvintes aqui não sabiam de detalhes que o senhor trouxe. Assim, vamos continuar acompanhando os casos, outros casos, e voltaremos ao assunto aqui no Jornal Gente. Muito obrigado pela sua entrevista hoje, viu? Boa sorte e até uma próxima.
0: Eu agradeço a oportunidade. Deus abençoe nosso Brasil. Muito obrigado.
2: Estamos de volta, reta final, Bandeirantes a caminho do sol, agora 4:08 da manhã, muitas mensagens chegando, agradeço todo mundo aqui que está mandando no WhatsApp da rádio, no 11 999 04 8756. E a pergunta que eu fiz hoje é sobre, envolve, na verdade, o jogo de hoje entre Santos e Flamengo. Eu trouxe aqui mais cedo, e acho que dá tempo de repetir um trechinho, de jogos memoráveis para Santos e para Flamengo, um contra o outro. O título de 64 do Campeonato Brasileiro, que o Santos venceu, e o título de 83 do Campeonato Brasileiro, que na final o Flamengo venceu do Santos. E aí, a minha pergunta de hoje foi a seguinte, quero que todo mundo responda aqui no WhatsApp da rádio, 11 999 04 8756. Quem foi melhor, Zico ou Neymar? Responde aí. Enquanto isso, a gente vai falar dela, a eleição.

0: Partidos formalizam apoio ao candidato do PL, Flávio Bolsonaro, para o segundo turno. As informações com o Márcio Rocha.
1: A partir de agora, o senador Flávio Bolsonaro, candidato à presidência da República pelo Partido Liberal, vai contar com o apoio formal da Federação União Progressista, do Partido Republicanos e também do Partido Novo. Flávio se reuniu com os parlamentares eleitos do União Brasil e do Partido Progressista, além do Partido Novo, no QG de campanha, localizado no Lago Sul, região nobre de Brasília. Ao comentar a escolha, o presidente do Novo, Eduardo Ribeiro, defendeu que o partido tomou a decisão para tirar o PT do poder e enfrentar os intocáveis do Supremo Tribunal Federal. Durante a fala, Flávio Bolsonaro foi questionado sobre mudanças na Constituição. Em uma agenda de campanha em Goiânia, capital de Goiás, Flávio disse que iria usar a maioria conquistada pelo PL no Congresso para a redemocratização do país. Ao ser questionado sobre a fala, disse apenas que se referia à reforma do Judiciário e o fim da reeleição.
0: Também de olho na reta final da eleição, presidente Lula, do PT, se reúne com uma nova geração de deputados de esquerda. Leandro Aislan.
2: O presidente Luiz Inácio Lula da Silva busca apoio de parlamentares com engajamento nas redes sociais para se aproximar mais dos eleitores. Ainda neste sentido, ele foi aconselhado por auxiliares a gravar vídeos em formato de selfie. Nesta quarta-feira, o presidente se reuniu em um hotel em Brasília com deputados e senadores de esquerda eleitos no domingo para traçar a campanha para o segundo turno. O PT confirmou a ida do presidente a Natal no próximo sábado. A ideia é ampliar a participação de apoiadores em busca de votos no Rio Grande do Norte.
0: Ainda sobre as eleições aqui no Brasil, 12 deputados democratas dos Estados Unidos enviam uma carta ao secretário do Estado, Marco Rubio, acusando o governo do presidente Donald Trump de tentar influenciar as eleições brasileiras. Os parlamentares citam tarifas, sanções e até a revogação do visto da embaixadora em Washington como exemplos de interferência. No documento, eles pedem explicações sobre o envio de autoridades americanas ao Brasil para questionar o sistema das urnas e exigem respostas do Departamento de Estado até o dia 20 de outubro, antes do segundo turno.

0: Agora, os outros destaques do Bandeirantes a Caminho do Sol. A base governista do Senado tenta acelerar o projeto que acaba com a escala 6x1. Márcio Rocha.
1: A base governista no Senado está colhendo assinaturas para que a proposta de emenda à Constituição, que acaba com a escala 6x1, tenha um calendário especial de tramitação. Segundo a líder do governo na casa, senadora Tereza Leitão, o pedido encaminhado para a mesa diretora do Senado inclui a quebra de interstício, ou seja, o intervalo regimental entre sessões de votação em primeiro e segundo turnos. Enquanto isso, o plenário continua a discussão da PEC. O texto precisa passar por pelo menos 5 sessões de debates antes de ir para a votação no primeiro turno e outras 3 sessões de discussão antes de ir para a votação no segundo turno. Em ambas, são necessários 49 votos dos senadores para aprovação. A ideia é que a votação seja realizada ao menos no primeiro turno, já na semana que vem, por volta do dia 15 de outubro.
0: Novidades sobre a candidatura de Antony Garotinho no Rio de Janeiro, João Bueri.
2: Os registros internos do parecer do Ministério Público Eleitoral sobre o caso de Antony Garotinho do Republicanos no Tribunal Superior Eleitoral mostram que o autor do documento é um dos advogados de defesa do ex-governador. O parecer é assinado pelo vice-procurador-geral eleitoral Alexandre Espinosa Barbosa. No entanto, os metadados dos arquivos apontam como autor Marcelo Dias de Paula, sócio do escritório do ex-ministro do TSE, Admar Gonzaga, que também defende Garotinho. O MPS se posicionou a favor da homologação da desistência do recurso contra a decisão que negou o registro da candidatura de Garotinho ao governo do Rio. Caso o plenário do TSE decida na manhã desta quinta-feira que os votos serão anulados, o candidato Douglas Ruas do PL pode passar dos 50% e ser eleito em primeiro turno. Em nota, o TSE disse que eventuais desvios ou fraudes, se questionados, serão analisados no julgamento.
0: As bets legais estão proibidas no Brasil, mas as ilegais seguem ativas e crescendo em ritmo acelerado. Um levantamento identificou quase 9 mil sites suspeitos no dia seguinte à proibição das plataformas. Depois, o número passou de 13 mil e no último domingo, mais de 30 mil links de jogos ilegais estavam acessíveis no país. Ontem, esse número já passava dos 40 mil sites ilegais de bets. Um incêndio de grandes proporções atinge um prédio da Universidade Federal de Pernambuco. As chamas começaram ontem à noite e o Corpo de Bombeiros mobilizou 5 viaturas para combater o incêndio. Segundo a corporação, não há vítimas no local. Uma pesquisa da Fiocruz detecta cocaína em 5 rios do Rio de Janeiro. A que ponto chegamos, Guilherme Faria?
3: Moradores da Zona Oeste do Rio e da Baixada Fluminense estão mais expostos a doenças respiratórias, como pneumonia, bronquite e asma, do que quem vive em outras regiões do estado. A constatação faz parte do mapa da desigualdade, divulgado pela Casa Fluminense. De acordo com o levantamento, foram registradas 43.724 internações por doenças do aparelho respiratório em leitos do Sistema Único de Saúde na região metropolitana do Rio, no ano de 2025. O número equivale a 60% das internações por esse tipo de doença em todo o estado.
0: O Guilherme Faria falou deste dado que chama muito a atenção da diferença justamente de doenças em regiões do Rio de Janeiro, mas falando agora da presença de cocaína, que uma pesquisa coordenada pela Fiocruz revelou a presença de cocaína em 5 rios da capital fluminense e também da região metropolitana do Rio. Os cientistas também identificaram a benzoilegonina, substância eliminada pela urina após o consumo de droga. O levantamento apontou níveis elevados de contaminação acima dos registrados em estudos semelhantes da Bélgica, Espanha e também nos Estados Unidos. Testes em laboratório mostraram que as concentrações podem causar danos à vida aquática. Foram analisados os rios Irajá, Carioca e Meriti, além dos canais do Cunha e do Mangue. Todos têm ligação com a Baía de Guarabara. Ainda falando de saúde, aqui no Bandeirantes, a Caminho do Sol, um exame de sangue capaz de detectar 50 tipos, ou melhor, mais de 50 tipos de câncer, chega ao Brasil no Hospital Albert Einstein. O teste Galleri consegue detectar sinais específicos de câncer antes do aparecimento dos sintomas. O exame é indicado para pacientes assintomáticos com 50 anos ou mais, como complemento aos exames de rastreamento de câncer recomendados. Vamos falar agora do feriado que está chegando. Dia 12 de outubro deve movimentar bilhões aqui no turismo de São Paulo. As informações com a Gabriele Soares.
4: O feriado de 12 de outubro deve movimentar quase 3 bilhões e 600 milhões de reais no turismo de São Paulo, com uma expectativa de 3 milhões de visitantes circulando pelo estado e uma ocupação média de 75% nos hotéis. O turismo religioso deve ser um dos principais motores, com procissões e peregrinações em cidades como Apiaí, Avaré e Cesário Lange. Aparecida, principal destino religioso do país, espera superar os quase 500 mil visitantes registrados na festa da padroeira em 2025. A comemoração do Dia das Crianças também deve impulsionar o movimento, com oficinas, apresentações culturais e atrações em áreas públicas em diversas cidades. Em Olímpia, um dos principais destinos de lazer do interior paulista, a previsão é de 64 mil visitantes.
0: E o Lucas Batista vem agora no Bandeirantes a Caminho do Sol para falar de outro destino muito procurado pelos turistas neste feriado, que é João Pessoa, né, Lucas?
5: O Galo da Madrugada Opa. Vai homenagear o Caboclo. A cidade agora de João Pessoa se destaca entre os destinos mais procurados para o feriadão de Nossa Senhora Aparecida por apresentar a menor tarifa média de passagem aérea. O valor da viagem de ida e volta caiu 12,3%. Além da redução nos preços, a capital paraibana também ganhou posições na preferência dos viajantes. João Pessoa subiu da 7ª para a 5ª colocação entre os destinos mais buscados para o período. O levantamento mostrou ainda que João Pessoa foi a única das 5 cidades mais procuradas a registrar queda no preço médio das passagens. Enquanto Recife manteve estabilidade, São Paulo, Rio de Janeiro e Salvador tiveram aumentos.
0: O Papa Leão XIV presta uma homenagem à Nossa Senhora Aparecida, padroeira do Brasil, durante uma audiência no Vaticano. O evento aconteceu ontem, às vésperas da celebração da padroeira do Brasil, que é agora dia 12 de outubro. O pontífice pediu que a santa sempre proteja os brasileiros presentes. Este foi um giro completo de notícias aqui no Bandeirantes a Caminho do Sol. E hoje eu vou inaugurar aqui, toda quinta-feira, se vocês gostarem, é claro, uma ideia para vocês, que é, às quintas-feiras, falar os filmes que estão em cartaz nos cinemas. Se baseando aqui nos principais cinemas do país, contar para vocês o que vocês podem aproveitar no final de semana. Lembrando que amanhã, sexta-feira, tem o nosso quadro tradicional aqui no Bandeirantes Caminho do Sol, do Danilo Gobato. Ó a vinheta aqui dele, ó.
6: Dica do Gobato.
0: É, mas é amanhã. Hoje é a dica do Diogo pro cinema. Então, o que você pode assistir em cartaz nos cinemas? Se baseando aqui no Cinemark hoje. Aí, cada semana eu trago um site diferente dos cinemas ao redor do Brasil. Se Eu Fosse Você 3, comédia. Verity, suspense. Outra Mãe, terror. Minha Melhor Amiga, comédia também. As Aventuras de Tadeu e a Lâmpada Mágica, uma animação. Um Tio Quase Perfeito, comédia. Resident Evil, terror. Galinha Pintadinha, animação. Coração Selvagem, ação. Carros, o 20º aniversário do Carros, aí volta ao cinema. Digger, que é uma comédia. Colegas e o Herdeiro, comédia. Hope, o Primeiro Impacto, uma ação. Always La Lisa, Lisa from Blackpink, musical. O Diário de Pilar, na Amazônia, uma aventura. Rio de Sangue, drama. Advogado de Deus, também drama. O Velho Fusca, para a família. Descontrole, drama também. Antártida, drama. Marido de Aluguel, comédia. Queen, Budapeste, um musical. Precisamos Falar, drama. Coyote versus Acme, animação. Uma Odisseia Criativa, Em Busca de Tolkien, documentário. A Queda 2, No Limite, aventura. Irmãs Fox, ficção. E Hotel Amor, comédia. Toy Story 5, animação. E A Revolução dos Bichos, olha que legal, de George Orwell, uma animação. Também você pode assistir no cinema. Em breve, tem alguns destaques. Primeiro deles, um evento especial da turnê do BTS, aquela banda de K-pop. Tem também o filme Duna, parte 3. Já, esses dois já estão na pré-venda, não estão em cartaz, mas você já pode comprar na pré-venda. Jogos Vorazes vai voltar ao cinema, aqueles filmes dos Jogos Vorazes que você vai poder reassistir no cinema, também estão na pré-venda. Space Jam, do Michael Jordan, lançado em 1996, também vai voltar no cinema, mas ainda não está na pré-venda. Em breve, nos cartazes aqui dos filmes do Cinemark. Gostaram da ideia? Deem sugestão aí da cidade. Ah, Diogo, fala aqui da minha cidade. Os filmes em cartaz que a gente passa aqui pra vocês, é claro. Tá certo? Vamos agora com a participação do ouvinte. Muita mensagem chegando aqui no 11 999 048756. E lembrando a pergunta que eu fiz hoje é o seguinte: homenageando Santos e Flamengo que se enfrentam, quem jogou mais, Zico ou Neymar? É mandar nesse WhatsApp aqui, ó.
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8: Atenção, programação Caminho do Sol. Oi. Aqui, Curiolândia, Niquelândia, Goiás.
0: Alô, Goiás.
8: É doido quem fala que o Zico foi melhor que o Neymar. É, respeito muito o Zico, que jogou demais. Mas o Neymar é o segundo jogador da seleção brasileira depois do Pelé. Fez uma carreira solo e é o maior artilheiro da seleção brasileira.
0: Tá 13-12 pro Zico, hein? Neymar encostou. Próximo ouvinte.
9: Diogo. Oi. José Carlos, novamente, São Sebastião. Coloca pra nós, por favor. Moacir Franco. Cantando. Homenageando Garrincha, em homenagem à data de nascimento do Botafogo, da fundação do Botafogo no Rio de Janeiro. Obrigado.
0: Imagina, aqui ó, pra você.
9: Diogo,

0: Moacir Franco, balada número 7, Mané Garrincha. Mais um voto para o Zico. Zico, cracaço, baita personagem da história do futebol. Quem mandou essa foi o Lorival Nunes Piovesan. Então agora está 14 a 12. Vai mandando aí, vote. Você prefere Neymar ou Zico?
1: José Carlos, novamente, São Sebastião.
0: Oi, José Carlos.
1: Coloca pra nós.
0: Ah, você já foi.
2: Alô. Alô, Diogo, bom dia. Oi, aqui bom é Ivaldo de Teresina. Sou vascaíno, mas entre Neymar e Zico, mil vezes Zico. Bom
0: Zico,
2: dia.
0: Zico, ponto pra ele. 15 a 12.
3: Boa, Diogo.
0: Oi.
3: É o Márcio de novo aí. Um abraço aí pro meu amigo motor aí. E a minha opinião é Zico.
0: Zico, 16 a 12.
3: Galinho. Jogou demais, você tá doido. Neymar também.
0: Cara, os dois jogando demais, Zico, é muito difícil. Zico.
3: Positivo.
1: Diogo, homenagem do Moacir novamente aqui pro Didi. Do Botafogo, olha o ataque que o Didi jogava lá. Garrincha, Didi, Amarildo, Quarentinha e Zagallo. Ei, Deus do céu. Era timaço de bola da época. Didi foi. Pra mim, jogava de paletó e gravata o Didi. Era demais.
0: Cara, esse time do Botafogo, sensacional. Nilton Santos, o Manga no gol. Aí sai o Garrincha, entra o Jairzinho, gente. Que coisa louca. E vocês sabiam que o Pelé quase foi jogar no Botafogo em 1957? Se vocês não sabiam, posso trazer essa história amanhã aqui pra vocês, se vocês se interessarem. E aí eu conto essa história de como o Pelé quase foi parar no Botafogo antes de se tornar o rei, antes inclusive de ser campeão do mundo, e simplesmente teria um ataque com Didi, Garrincha, Pelé, Amarildo depois, Zagallo. Que isso? Já era imbatível, esses dois times eram absurdos. Santos e Botafogo. Imagina o Botafogo ainda com o Pelé. E por que a gente tá falando do Didi, Diogo? Porque hoje seria aniversário. 98 anos faria o nosso querido Didi, que nasceu em 1928, justamente no dia 8 de outubro. E a gente homenageia aqui ao longo de todo o programa, homenageamos, né, ao longo de todo o programa, o nosso querido Valdir Pereira. Didi, vamos soltar um gol dele aqui pela seleção brasileira? Esse jogo aconteceu em 1957. Brasil e Peru. Narração de Edson Leite. E o Didi fez um gol contra o Peru.
4: Atropelada ilícita de um jogador peruano que era Calderón sobre Evaristo na situação de meia direita. Agora, 4 jardas da risca da grande área. Vai Didi fazer a cobrança perigosa dessa falta contra o selecionado peruano. Placar no Maracanã, 0 a 0 Brasil e Peru. Toma distância sobre a pelota o jogador Didi do Brasil. O árbitro Estevão Marino coloca-se a pita. Atenção, corre Didi, levanta violentamente para o arco, gol! Espetacular gol de Didi! Sem cobrir a barreira, apenas dando efeito sobre a bola com o arqueiro parado. Impressionante cobrança de falta de Didi, marcando de forma esplêndida o primeiro gol para o Brasil. Placar no Maracanã, 1 a 0. O Brasil vence. Gol de Didi, marcado aos 11 minutos de partida do primeiro tempo. Contra-ataque o Brasil, bola com Didi. Lança João na esquerda, correu, não pôde pegar. A bola acabou saindo pela lateral das arquibancadas.
0: Tá aí, gol de Didi de falta contra o Peru em 1957, um ano antes dele ser campeão do mundo com a seleção brasileira, sendo o melhor jogador da Copa. Pra quem não sabe, o Didi foi eleito o melhor jogador daquela Copa do Mundo de 1958.
5: Bom dia, Maria Alice Criciúma.
0: Bom dia.
5: Quero te pedir uma música bem linda, né, do Roupa Nova. bem antiga, oferecer pra mim, meu marido, Neri. O nome dele é Neri, tá bom?
0: Tá bom.
5: E pra vocês aí também da Rádio Bandeirante, tá bom? Muito obrigado, se for atendida. Tchau, tchau, Douglas. Maria Alice, de Criciúma, Santa Catarina.
0: Um abraço, tchau, viu? Tchau, tchau. Mas, então, eu que escolho a música? Ah, então tá bom, que honra, hein? Que responsabilidade escolher uma música boa do Roupa Nova, são tantas. Então, e essa aqui, então? Será que você gosta?
6: O Ailton Dias.
0: Peraí.
6: Eu já tava com...

0: Tem fã aí do Roupa Nova? Só pedir música aqui no Bandeirantes, A Caminho do Sol, a participação do ouvinte.
1: Bandeirantes, A Caminho do Sol. Aqui é o Milane de Barra Bonita.
0: E aí?
1: Na puxada do Palito Doce. Manda um abraço aí pro Ailton Dias. Eu já tava com saudade do Caminho do Sol.
2: Quero café!
1: Um abraço e tudo de bom!
0: Tudo de bom!
3: Bom dia,
0: bom dia.
3: Diogo, Roberto Bernal Santo André.
0: E aí, Roberto?
3: A Caminho do Sol, A Caminho do Sol. É, rapaz, o Corinthians também, rapaz. O Corinthians precisa ouvir vocês aí para A Caminho do Sol, viu? Porque tá difícil, hein? Tá difícil. Bom dia a todos, Roberto Bernal Santo André. Bora trabalhar um pouquinho. Neblina aqui no Rodoanel. Um abraço a todos.
0: Um abraço.

0: Pra você, ouvinte, que não tá entendendo nada, o nosso querido Paulo Marcelo Mamone, dono da Central Técnica aqui da Bandeirantes, manda em todo mundo aqui, chegou aqui no estúdio, invadiu tudo, clicou na música e colocou. Então quer dizer que é a música que você mais gosta?
1: Essa música, bom dia, Jogão.
0: Bom dia.
1: Você tá fazendo um grande rato. Parabéns aí, bom dia pra todos os ouvintes aí do Bandeirantes, Caminho do Sol. Essa música me lembra quando eu tinha 9 anos de idade.
0: Olha só, de que ano que é essa música?
1: 83, mais ou menos.
0: Sensacional, palmas para Paulo Marcelo Mamone. Vamos deixar a música tocar então.

0: aí, um pedido forçado, né? Invadiu aqui o estúdio da Bandeirantes, Paulo Marcelo Mamone, um abraço pra ele, mas ele pode tudo. Escolheu uma grande música, é claro. Bom dia, meu querido amigo, um forte abraço, na escuta sempre o Henrique, abraço, viu, Henrique? Ou o Marcos, não, o Edivaldo de Santa Luzia, do Pará, mandou: Zico, Neymar nunca ganhou nada. Então, voto pro Zico, 17-12, tô contando aqui. Hoje é comemorado o dia dos nordestinos, palmas pros nordestinos. Que legal. Obrigado pela sua informação. Quem mandou essa foi o Isaac, de Tatuí. Zico foi o melhor. Não deixou o nome. Só falou que o WhatsApp aqui é de uma mercearia. Não falou qual que é. Bom, o que importa é que computamos o voto para Zico. 18-12.
1: Aqui é o Cícero de Campina. Respondendo a pergunta entre Zico e Neymar, 100% Zico, galinho Zico. De Quintino. Esse camarada aí é muito melhor. O Neymar não dá nem pra limpar a chuteira dele.
0: Ô,
1: viu?
0: Calma aí também.
1: É o Cícero de Campinas, ok?
0: Você acha? Ah, eu acho que o Neymar chega perto, mas eu também sou Zico. Inclusive, falando de Zico, vamos homenagear o flamenguista que hoje enfrenta o Santos. Justamente no ano de 1983, os times se enfrentaram. E a gente aqui, relembrando jogos históricos, a gente vai relembrar o jogo entre esses dois times na final do Campeonato Brasileiro de 1983. O Santos e o Flamengo, dois timaços eles tinham. E com a narração do gigante Fiore di Liotti, a gente coloca aqui o gol do Zico nessa final, que foi 3-0 pro Mengão.
2: Figueiredo da frente na ponta esquerda, outra vez vai Júlio César correndo, procurando a linha de fundo, é cercada, aperta por um adversário que é Tonio de Oliveira, tentando passar, não passou, outra tentativa, passou, procurou a linha de fundo, vai cruzar, cruzou, para ficou com o Montazar, chutou, bateu.

0: Flamengo! Flamengo! Estremece o Maracanã!
1: Flamengo até morrer!
2: Zico! E é claro que a gente não vai deixar o nosso ouvinte santista na mão. E eu separei também um jogo para homenagear o nosso querido Santos.

0: Santos e Flamengo hoje, 7h30 da noite, claro, com transmissão aqui da Bandeirantes. Depois tem Palmeiras e Bahia, 9h30. E o jogo do Santos é o primeiro jogo da final do Campeonato Brasileiro de 1964. E naquele primeiro jogo, o segundo jogo foi 0x0, por isso que não tem os gols aqui. Narrado também pelo imenso Fiore de Liotti, Pelé fez 3. Vamos curtir um pouquinho desse jogo.
1: Para Toninho, Toninho perde a bola para o Henrique. Paulo Henrique dá para trás para Ditão, fechado por Toninho, tentou a finta de Ditão, Ditão passou por Toninho, tenta uma nova finta, acaba atrapalhando-se todo. Toninho bateu com defeito e a bola sai. O Bandeirinho determina arremesso favorecendo a equipe de Vila Belmiro. Prepara-se para bater, o próprio Toninho bateu, entregou para Pelé, finta de corpo em cima de Carlinhos, ajeitou, chutou, passa como foguete. Num tiraço de Pelé, raspando o travessão flamenguista, Maltoni.
2: Minha Nossa Senhora, uma cacetada de Pelé. Desceu pela direita, levou pelo meio, ameaçou e largou de pé canhoto, passou rente o travessão.
1: Prepara-se, Marcial, correu, balão subindo, descendo, vai caindo pertinho do meio do gramado, saltando o Mengão com uma cabeçada, outra cabeçada também. Ergue bola no ataque, então para Pelé, Pelé dá para Coutinho, Coutinho outra vez para Pelé, Pelé desceu, é fogo, chutou, gol!

0: Pelé! Funcionou a tabelinha, Coutinho Pelé!
1: Saudades? Tabela entre Pelé e Coutinho, torcedor Santos. Tá aí homenagem pra vocês também. O jogo da rodada que eu escolhi pra homenagear Flamengo e Santos, ou melhor, Santos e Flamengo hoje, Vila Belmiro, 7:30 PM. Hoje, Coutinho, o outro Coutinho, agora, o Coutinho de agora, tá no banco de reservas, assim como o Neymar, relacionado também com o nosso, um dos personagens da nossa enquete de hoje, quem é melhor, Zico ou Neymar. Bom dia, meu amigo Diogo Braga, Timóteo de Ferraz de Vasconcelos, na escuta aqui no Butantã. Que seja duradoura a sua estadia no A Caminho do Sol. Obrigado pela mensagem, indo agora para Hortolândia. Bom dia, Diogo. Acrescento ainda tudo que o ouvinte falou sobre você, o fato de interagir direto com o ouvinte, criando assim um vínculo de ouvir e também ser ouvido. Que legal, obrigado, viu, Marli, Criciúma. Com você aí no Bandeirantes Caminho do Sol, não existe solidão na madrugada para quem está acordado. Que legal. Um abraço para você, viu, Mali?
2: Diogo Braga, bom dia. Aqui é o Haroldo, caminhoneiro.
1: Ih, tá acelerado.
2: São
1: Pera
2: Paulo
1: aí, Haroldo. Aí, foi.
2: É o palco hoje. Tô aqui em São Paulo aqui. Então, cara, Zico é craque. Neymar é gênio.
1: Neymar.
2: Essa é a diferença. Então, para mim, o Neymar foi melhor que o Zico.
1: 18 Abraços. A 13.
3: Bom dia, José Rodrigues, Goiânia, Goiás. Rapaz, os dois é pé de rato. Mas
1: que isso?
3: Se tiver que escolher um, eu escolheria o Zico.
1: Peraí, pé de rato? Aí não, né? Mas escolher o Zico. Tá aí, a opinião do ouvinte. O que importa é participar. Próximo. Nossa, a gente tá tudo travado aqui, meu computador. A gente vai indo devagarzinho, mas a gente vai indo.
4: Joel. Jaú.
1: Oi, Joel.
4: Entre Neymar e Zico, eu sou Zico.
1: Zico, ponto pro Zico.
4: Zico mesmo.
1: 20 a 13.
4: A todos, um bom dia.
1: Abraço.
4: Boa quinta-feira.
5: Bom dia, Caminho do Sol. Satisfação em falar com vocês, Edson Juquiá.
1: Oi, Edson.
5: Vale do Ribeira, sou padeiro, passamos pães agora e resolvi participar. Então, para mim, para dizer a verdade, foi o Zico. O Zico foi completo, ótimo batedor de falta, cara exemplar, cara digno no futebol. Zico, minha opinião, bom dia.
1: 21 a 13.
6: Bom dia, Rádio Bandeirantes. Ricardo, caminhoneiro do Porto de Santos. Neymar é o maior artilheiro da seleção brasileira. Infelizmente não conseguiu ganhar a Copa do Mundo porque pegou uma geração que jogou ao lado dele fraca. Mas sem dúvida nenhuma tá entre os top 3 aí do Brasil. Com certeza.
1: 21
6: entre
1: 14.
6: Os top 3.
1: Bom dia, Diogo. Mil vezes Zico. Galinho de Quintino foi o craque da seleção. Alberto Luiz Murolo, de Itatiba. 22 a 14, Zico vencendo essa enquete. Muita gente mandando mensagem. Pelé, Ronaldinho Gaúcho, Zico e Neymar. Essa é a verdadeira sequência para o José Nazaré, cidade de Três Marias, em Minas Gerais. Mais um ponto para o Zico. 23 a 14. Próximo. Diogo, bom dia. Ih, travou. Aê, foi. Um ótimo programa e parabéns pela apresentação. Hoje tem Palmeiras. É verdade. Vamos tocar o hino.
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1: Hoje tem Palmeiras contra o Bahia. O Palmeiras joga em casa, busca a liderança, é o segundo lugar com 57 pontos e o primeiro é justamente o Flamengo, que pega o Santos. E aí, palmeirense, vai torcer para o Santos hoje? Quero ver, hein?
8: Diogo, bom dia.
1: Bom dia.
8: É Moacir, Soares de Mogi das Cruzes. O Zico foi muito mais jogador que o Neymar.
1: Ponto pro Zico.
8: Não só o Zico, como o Jorge Mendonça.
1: Jorge Mendonça.
8: Um abraço.
1: Abraço. É, muita gente aqui participando.
9: Bom dia, Diogo. Bom dia, ouvintes da Rádio Bandeirantes de São Paulo, que estão ligadinhos a Caminho do Sol sobre a apresentação do comunicador Diogo Braga. É o Vilmar Josanete, popularzinho Zanete, que de Criciúma, Santa Catarina. Vamos com a informação do tempo e temperatura para Rádio Bandeirantes São Paulo, direto aqui de Criciúma, Santa Catarina. Por aqui na Grande Criciúma, Santa Catarina, o tempo está amanhecendo bom, temperatura está na marca dos 18 graus. Ô, Diogo, se tu me permitir, até amanhã com novas informações.
1: Hoje não tem abraço?
9: Tempo e temperatura para a Rádio Bandeirantes São Paulo.
1: Um abraço para você, então, e para a família Zanetti, que sempre tem um abraço do senhor aqui. Bom dia, Diogo, sempre na escuta. Uma delícia você fazer companhia para nossas madrugadas. Parabéns pelo programa Elis Freitas. Muito obrigado pela sua participação. Voto no Neymar. O Zico não chegou aos pés do Neymar. A única que chegou à altura foi o Bruxo.
10: Bom dia, pessoal do Caminho do Sol. Bom dia. Cara, eu tenho ideia do que eu estou falando. O Zico foi um bom jogador. Mas craque igual o Neymar, igual o Bruxo, meu voto é pro Neymar. Não tô desmerecendo o Zico, não, mas foi um bom jogador. Mas não chega nem na chuteira, no cravo da chuteira do Neymar. Nas artimanhas que o Neymar sempre aprontou. Parece que esse povo nunca viu o Neymar jogar bola, pô. Que isso, tudo corintiano, né? Bom dia a todo mundo.
1: Que
10: aí.
1: Isso, imagina.
10: Um abraço a todos, bom trabalho.
1: Um abraço. Obrigado pela sua informação. A sua informação não, a sua opinião. Bom dia, Diogo. Toca a Maré, Roupa Nova, Cláudia Rosana. Mais um pedido de Roupa Nova aqui.

esta trilha sonora, vamos para o nosso último intervalo aqui, depois reta final. Vocês vão participando, opinando, dando seus palpites para os jogos de hoje também. Tivemos os jogos de ontem, o Corinthians perdeu mais uma, o Diniz caiu, para quem acordou agora e não tá sabendo. É já já, fica aí 2 minutinhos e a gente já volta.

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4: Em comparação. Bom dia.
5: Bom dia.
4: O Neymar e o Zico, em comparação, os dois não ganham a Copa do Mundo, né? O brasileiro tem esse costume. Mas o Neymar foi bem melhor, né? O Zico jogou em times pequenos na Europa lá que não tem nem expressão nenhuma, hoje nem se fala mais nele. O Neymar ganhou tudo lá fora e aqui no Brasil também. Só não foi campeão mundial com o Santos, mas foi com o Barcelona. Então, Neymar disparado. E na seleção brasileira não tem nem comparação, né?
5: 24-17.
4: Gols. Assistência.
5: Bom dia, Diogo, sempre na escuta. O Novaí, o Jaraguá mandou Zico, ponto para o Zico, 25-17, Zico na frente. Bom dia, André Luiz Pacheco de São Lourenço da Serra, Zico. Diogo, entre Zico e Neymar não tem comparação, Zico foi extraordinário, olha que sou torcedor do Fluminense. O Júnior de Poços de Caldas, então mais 2 votos para o Zico, 27-17. Bom dia, Diogo. Zico, além de um excepcional craque, sempre demonstrou carisma e humildade. Hoje o que se vê é muita ostentação e polêmica. O Ettore de Santo André votou no Zico, 28-17.
6: Bom dia, Diogo, Roberto.
5: Bom
6: Bernal,
5: dia.
6: Mais uma vez. Imigrantes, descida está fechada. Impressionante. Imigrantes, descida 40, quilômetro 41, fechado. Voltar para Anchieta. Roberto Bernal, Santo André.
5: Obrigado pela informação. Bom dia, Diogo. Aqui é Valdecir de Irapé, na região de Ourinhos. Eu sou corintiano. Na minha opinião, o Neymar foi um bom jogador, mas o Zico foi muito melhor. E ele ainda mandou Fiore de Liotti, um dos melhores locutores de todos os tempos. Ponto para o Zico, 29-17.
7: Olá, Diogo. Bom dia.
5: Bom dia.
7: Aqui é o Gordo de Tatuí.
5: Oi, Gordo.
7: Diogo, acho que o Neymar... Olha, sinceramente, ele não serve nem para chuteira do Zico, do Romário, sabe? Do Rivaldo, do Ronaldo Fenômeno. Então, para mim, olha, cara, mas ainda fico com o Zico ainda. Tá bom?
5: Tá bom.
7: Obrigado, bom dia, bom trabalho aí.
5: Valeu, opinião do nosso ouvinte. O Faria, bom dia, Diogo, o melhor jogador foi Zico, porque nunca fugiu de jogos grandes e não era caicai como o Neymar. 31-17, Zico tá disparando aqui na liderança da enquete.
8: Bom dia.
5: Bom dia. Estou
8: falando aqui é Carlos Alberto, de São Carlos. Não dá para se comparar Zico e Neymar. Na época do Zico, o futebol era muito mais criativo, os jogadores tinham muito mais liberdade também para criar. Agora, na época do Neymar, eles são muito tática e técnica. Não dá para comparar. Os dois foram bons. Mas, já que é para escolher um, eu escolho o Zico.
5: Mais um, voto pro Zico. Bom dia, Diogo. Zico foi um ótimo jogador, mas o Neymar é mais completo. Professor Dalton Bartolomeu Turiúba, caminho da Vila Belmiro. Olha que legal, um abraço pra você. São muitas mensagens aqui, pessoal. Bom dia, Neymar, Enilson de Ebugaçu. Mais mensagem.
9: Aparecida da Zona Norte, sempre feliz por estar ouvindo Bandeirantes a Caminho do Sol. Meu voto é pro Zico. O Neymar só jogou no Santos. Um beijo pra vocês.
5: Voto para o Zico. Peraí que travou.
10: Oh, boa noite.
5: Boa noite. Ah.

0: Aí, abraço, obrigado pela sua mensagem.
1: Ronaldo Francisco Morato, o programa de vocês é mil. É Zico.
0: Zico, voto para o Zico. Bom dia de hoje, logicamente Zico, jogador e técnico. Márcio Diolo, Rudi Ramos, São Bernardo do Campo. Diogo, quanto ficou? Osasco. Peraí, cadê a mensagem? Aqui, ó. Zico, Galinho de Quintino, bom dia. Pedro Campos me apresentou para você, o Timóteo. Um abraço para você, viu, Timóteo? Márcio Mourão de Campinas. Mestre. Dica. Era melhor, só não tinha mídia. Então é a opinião do ouvinte.
2: Bom dia, Diogo. Entre Neymar e Zico, não tem o que discutir. Zico, muito mais equilibrado, muito mais contínuo e determinante. Grande abraço, excelente dia, Donizete de Vila Jaguara, São Paulo.
0: Eu tô falando, cada hora fala um. Então não dá pra discutir. Então essa é a conclusão que a gente tira aqui. Bom dia, Diogo. Parabéns para nós, nordestinos. Josenaldo Alexandre Jacumã, na Paraíba. Zico Fácil, anos à frente. Luiz Tavares Barueri. Manda um abraço pra Patrícia, minha esposa.
3: Bom dia, Diogo.
0: Bom dia. Bom dia,
3: ouvintes, Caminho do Sol. Diogo, você poderia colocar entre números os números do Neymar e os números do Zico. Porque essa enquete o pessoal tá mais votando de gosto. Ah, eu gosto mais do Zico. Não, tem que ser o óbvio quem foi o melhor mesmo. Aí se passar nos números, seria melhor.
0: Ah, mas o que importa é a opinião mesmo. Pode ser o gosto. Números, tanto faz. Que agora não vai dar tempo da gente contar. São muitos números pros dois.
4: Alô, Rádio Bandeirante. Rubem de Bertioga, caminho da academia. Na minha opinião, isso aí vai muito pro lado clubista quando tem uma campanha dessa. Eu, como flamenguista, eu acho que fez sempre o Zico. Zico foi o maior do Flamengo de todos os tempos. E Neymar não foi o melhor do Santos de todos os tempos. Então eu fico com o Zico. Abraço a todos.
5: Bom dia, Caminho do Sol. Eu vi o Zico jogar. Zico é craque. Então, ali no meio do campo ali não tem pra ninguém. E bate uma falta como ninguém também. Coloca Tim Maia aí pra mim, fazendo favor, lábios de mel. Um ótimo dia, excelente programa, hein?
0: Muito obrigado pela sua mensagem. Neste momento não vai dar tempo, tá acabando já aqui o Bandeirantes Caminho do Sol, mas agradeço. Me cobra amanhã que eu toco aqui Tim Maia pra você. Um abraço pra todo mundo que tá mandando aqui, ó. O Isaac de Tatuí mandou: vou torcer pro Santos e torcer pro Neto ficar bravo. 2-1 pro Santos, 3-0 pro Palmeiras. O Isaac falou que gosta muito aqui do Neto, mandou um abraço pra ele. Bom dia, Diogo, Fábio de Cravinho, Zico e Neymar, cada um na sua época, os dois são gênios. Tá aí, muito obrigado pela mensagem, são muitas ainda que chegaram agora. Infelizmente não vai dar mais tempo. Está acabando agora o Bandeirantes A Caminho do Sol. Muito obrigado pela participação de todos. Foi incrível. Amanhã a gente se vê no mesmo horário, até às 5 horas da manhã, na madrugada. E agora vem ele, o Pulo do Gato. Até mais.
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7: Quente sinal, marcando 5 horas. Alô, São Paulo, bom dia, Brasil. Folhinha virando na alvorada da primavera dessa quinta-feira, 8 de outubro de 2026, com temperatura aqui em São Paulo na marca dos 17 graus.

0: Mas parece até que tá um pouquinho mais elevado, né? A temperatura. Bom dia, Pedro Campos.
1: Parece sim, Silvânia. Bom dia para você, para quem tá nos acompanhando. A mesma sensação que eu tive aí. Vamos ver se os ouvintes também pensam a mesma coisa do que nós.
0: Acho que a gente já tá se acostumando com essa temperatura diária. Pode ser isso. Vamos chamar direto a Stephanie Tosso?
1: Bora,
0: depois
1: vamos
0: a gente traz as efemérides. Fala, Stephanie.
2: Destaque já nessa quinta-feira para o calor em São Paulo. As temperaturas vão voltar a disparar em grande parte do estado, já com atenção para a própria capital paulista. Agora de manhã, ainda temos a presença de algumas nuvens no céu, mas aos poucos o sol aparece e predomina. A máxima hoje pode chegar até os 29 graus na cidade. Durante a tarde, a combinação de calor e a presença ainda de umidade na atmosfera devem estimular algumas pancadas mais irregulares. Mesmo assim, sem alerta para volumes altos e para temporais. Na cidade de São Paulo, a chuva é prevista para o período da tarde e o início da noite. Mesma situação para municípios do interior próximos ao sul de Minas. Regiões como Ribeirão Preto, Franca e até mesmo a cidade de São Simão podem receber pancadas mais localizadas. Enquanto o tempo volta a ficar firme. E o destaque é o calor mais intenso em todo o centro-norte e oeste paulista. Em Presidente Prudente, a expectativa é que os termômetros ultrapassem os 30 graus.
1: 30 graus, hein, Silvânia? Olha aí.
0: É, dia de lavar roupa, né?
1: É.
0: Aniversário dos municípios de Conceição e São João do Rio do Peixe, na Paraíba. Conceição tem quase 11 mil habitantes, São João do Rio do Peixe quase 18 mil. Céu Azul, com um pouco mais de 11 mil habitantes. Tupanci, 8.077, ambas ficam no Paraná. E Pacatuba, que fica no Ceará, tem 81.524 habitantes. Hoje é dia do Direito pela Vida, uma data instituída em 1993 por movimentos ligados à Igreja Católica para anteceder o Dia das Crianças e promover a reflexão sobre a proteção da vida desde a concepção. Também nós lembramos, em 1998, o escritor José Saramago foi o primeiro escritor de língua portuguesa a ganhar o Prêmio Nobel de Literatura. Na música, nós lembramos, em 2015, há 11 anos, a morte do cantor e compositor Jim Diamond.

Nascido em Glasgow, cantor escocês James Aaron Diamond, conhecido como Jim Diamond. Esse é o maior sucesso dele, I Won't Let You Down, como líder do trio P.A.D. Outras canções de muito sucesso também, Remember e I Should Have No Bad. Essa então foi sucesso no mundo inteiro.

homenagem a quem merece, Jim Diamond, essas baladinhas gostosas, né? Boa pra bailinho, né? Agora ninguém mais faz bailinho na garagem, né, Elton Dias, né? São outras épocas. E quatro, como o Pulo do Gato é bem eclético, vamos mudar completamente de ritmo, porque hoje é o dia do nordestino, lembrando o nascimento de Catulo da Paixão, cearense, autor de Luar do Sertão, o poeta do sertão. Luar.

0: O Catulo da Paixão Cearense nasceu em São Luís no dia 8 de outubro de 1863. Faleceu no Rio de Janeiro em 10 de maio de 46. Falando no dia do nordestino, aqui em São Paulo, haverá toda uma programação especial promovida pela prefeitura da cidade, no centro da cidade. E com shows, manifestações culturais, instalação inspirada na xilogravura. E a prefeitura programou então uma programação gratuita no Centro Histórico, na Praça da República e no Viaduto Santa Ifigênia. O Coral e Banda da Guarda Civil Metropolitana inicia as atividades no palco principal na Praça da República às 12h30. Com um repertório especial de músicas nordestinas. E às 18h45, o cantor Thierry sobe ao palco para o show de encerramento. Na Praça Antônio Prado, o palco secundário começa às 12 horas com o Nininho Tomás, que é cantor, compositor e produtor cultural, conhecido como embaixador da Caatinga. Às 13h15, o público acompanha a apresentação do Fuá do Guegué, que é um projeto idealizado e liderado pelo músico e produtor paraibano Guegué Medeiros, radicado aqui em São Paulo. E encerrando a programação do palco, às 17h30, a companhia Chegança apresenta um espetáculo com música, teatro, dança e contação de histórias. E além de tudo isso, haverá também um túnel imersivo no Viaduto Santa Ifigênia, onde o público pode vivenciar uma experiência visual. O local está recebendo no túnel a cultura nordestina. Durante o percurso, apresenta animações e elementos gráficos baseados na estética da xilogravura. Então, todas aí essas manifestações, essas atrações, para lembrar o Dia do Nordestino, 8 de outubro.
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2: 5h07, você falou do Zé Saramago, né? Um dos grandes escritores da nossa fase contemporânea da vida, que ganhou o prêmio de Nobel de Literatura, primeiro da língua portuguesa a conseguir esse feito. E ele é autor de grandes poemas, grandes obras, ensaios sobre a cegueira, uma das principais, né? Que até virou um filme, foi gravado aqui em São Paulo. Mas tem uma passagem na Segunda Vida de São Francisco de Assis, que é uma peça de teatro que foi escrita por José Saramago, em que a personagem Clara diz o seguinte: se tens um coração de ferro, bom proveito. O meu, fizeram-no de carne e sangra todo dia. Uma frase que fica aí para reflexão sempre. Escrita por José Saramago e um dos seus personagens na Segunda Via de São Francisco de Assis.
0: É Santa Clara, né?
2: É.
0: Que também tem um filme bem bacana. Passou na semana passada, O Irmão Sol e o Irmão Lua, que é a história de São Francisco de Assis e Santa Clara.
2: Fica o registro aí da lembrança, hein? Se você tem alguma outra a respeito dos acontecimentos do dia, você participa conosco. Manda mensagem aqui para o nosso WhatsApp.
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0: A lua minguante vai mudar para a nova no sábado. O sol vai nascer hoje às 5h40. Daqui a pouquinho vai se pôr às 18h08.
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2: 5h09 da manhã, uma notícia importante da madrugada: o corpo do juiz Gustavo de Castro Campos, do Tribunal de Justiça de São Paulo, que atua na comarca de Mococa, no interior de São Paulo, foi encontrado carbonizado dentro de um carro em chamas, numa fazenda no interior do estado de São Paulo, área rural de São João da Boa Vista. O carro foi localizado pela polícia ontem à noite. De acordo Com as informações colhidas até agora, Gustavo de Castro Campos é formado em Direito pelo Centro Universitário Brás Cubas e possui especializações. Ele trabalhou como advogado por 10 anos, depois foi delegado de Polícia Civil no Espírito Santo em 2014, mesmo ano em que passou a atuar como juiz substituto na Justiça Capixaba. Há 12 anos, ele compõe os quadros do Tribunal de Justiça de São Paulo. Já atuou nas comarcas de Tambaú, Leme e Mococa, onde estava atualmente. Segundo a polícia, a vítima foi encontrada por trabalhadores rurais que estavam em uma retroescavadeira e utilizaram terra para apagar as chamas. Dentro do veículo foi encontrada uma habilitação com o nome do magistrado. A polícia militar e o corpo de bombeiros atenderam a ocorrência. O veículo estava numa área de uma fazenda, né? Como eu disse. Polícia vai investigar, ainda não se sabe o motivo. O órgão especial do Tribunal de Justiça de São Paulo deve se pronunciar sobre o caso. Ele já foi processado por suposta ofensa à honra de um advogado e o caso foi arquivado, não foi levado adiante. Em relação às causas aí do que poderia ter acontecido, ainda nenhuma pista, tudo é muito recente, aconteceu na noite de ontem no interior do estado de São Paulo, ou seja, vamos aguardar as próximas informações, mas é uma notícia importante dessa manhã que você acompanha aqui no Pulo do Gato, hein? O juiz Gustavo de Castro Campos, do Tribunal de Justiça de São Paulo, encontrado morto dentro de um carro incendiado no interior do estado. Silvânia.
0: Agora são 5 horas e 12 minutos. Vamos girar nossa reportagem. Feriado de 12 de outubro está chegando e deve movimentar bilhões no turismo de São Paulo. Mais informações com Gabriele Soares.
4: O feriado de 12 de outubro deve movimentar quase 3 bilhões e 600 milhões de reais no turismo de São Paulo, com uma expectativa de 3 milhões de visitantes circulando pelo estado e uma ocupação média de 75% nos hotéis. O turismo religioso deve ser um dos principais motores, com procissões e peregrinações em cidades como a Piaí, Avaré e Cesário Lange. Aparecida, principal destino religioso do país, espera superar os quase 500 mil visitantes registrados na festa da padroeira em 2025. A comemoração do Dia das Crianças também deve impulsionar o movimento, com oficinas, apresentações culturais e atrações em áreas públicas em diversas cidades. Em Olímpia, um dos principais destinos de lazer do interior paulista, a previsão é de 64 mil visitantes.
2: Dois bares de São Paulo estão entre os 50 melhores do mundo em 2026. Adele Robichet.
5: Dois bares de São Paulo aparecem no ranking dos 50 melhores do mundo de 2026. A lista foi divulgada ontem em Milão, na Itália. O Exímia, no Itaim Bibi, ficou em 20º lugar e o Tantan, em Pinheiros, em 35º. O primeiro estava na posição 60 no ano passado e é reconhecido por trabalhar com a identidade e a biodiversidade brasileiras, usando ingredientes como amburana e cambuci em drinks criados pelo bartender Márcio Silva. Já o segundo caiu 11 lugares em comparação com 2025. Ele mistura influências chinesas e japonesas com ingredientes locais e começou como um bar de ramen ideal realizado pelo chefe Tiago Banhares.
0: 5h14, o maior bloco carnavalesco do mundo em Pernambuco anuncia o tema de 2027. Lucas Batista.
6: O Galo da Madrugada vai homenagear o Caboclo da Lança do Maracatu Rural no carnaval do ano que vem, com o tema Ao Canto do Galo, a Espora é a Lança. A proposta valoriza a cultura popular da zona da Mata Norte de Pernambuco. O desfile será realizado em 6 de fevereiro, no sábado de Zé Pereira, no Recife. A homenagem também destaca a importância dos canavieiros e da tradição cultural do interior pernambucano.
2: A Polícia Civil investiga um publicador aí de conteúdo na internet de realizar manobras perigosas e dirigir um Porsche a mais de 200 km por hora em rodovias, inclusive com uma criança no colo. Segundo as autoridades, os registros eram publicados nas redes sociais do suspeito. O celular do influenciador Ederson de Souza foi apreendido e passa por perícia para identificar possíveis grupos envolvidos em rachas. A polícia também investiga se ele lucrava com a publicação dos vídeos. Que irresponsabilidade, né?
0: Crianças passam mal após comerem bolo levado por aluno em escola na zona leste de São Paulo. Beatriz Alencar.
7: Passa por perícia o bolo levado por um aluno a uma escola estadual depois que estudantes passaram mal ao comer o alimento. Cerca de 10 crianças apresentaram dor de barriga e mal-estar após o consumo e foram atendidas em uma unidade de saúde perto da instituição, localizada na Avenida Doutor José Arthur Nova, no bairro Parque Paulistano, interior de São Paulo. O estado de saúde dos estudantes é estável. A mãe que preparou o doce já prestou depoimento. Com a perícia, a Polícia Civil espera identificar possíveis substâncias no bolo e esclarecer o que causou o mal-estar entre os estudantes.
2: Policiais acusados de cobrar propina para liberar carga de eletrônicos em São Paulo. Aí não é policial, aí é bandido, né, Augusto Vale?
8: O Ministério Público de São Paulo denuncia 8 pessoas, incluindo 5 policiais civis, em um esquema de corrupção que, segundo a acusação, utilizava delegacias e os sistemas da própria Polícia Civil para abordar cargas de aparelhos eletrônicos e cobrar propina para a liberação de mercadorias e dos motoristas. A manifestação aconteceu em setembro, mas só foi tornada pública nesta semana. Os policiais civis foram denunciados pelos crimes de corrupção passiva, falsidade ideológica e lavagem de dinheiro. De acordo com o MP, os policiais se valiam da condição de agente da Polícia Civil para realizar abordagens a caminhões que transportavam aparelhos eletrônicos. Após as abordagens, os policiais solicitavam, direta ou indiretamente, o pagamento de propina como condição para liberar as mercadorias e os respectivos motoristas.
0: 5h17, autoridades paulistas apuram mortes registradas em sequência com traços de execução, mas a tese de um assassinato em série é descartada neste momento. As informações com Carlos Costa.
9: A Polícia Civil de São Paulo investiga 9 mortes com traços de execução ocorridas em um intervalo de 30 dias em diferentes regiões da capital. Nas redes sociais foi levantada a hipótese de que as ocorrências estariam ligadas à atuação de um possível assassino em série, mas no momento essa linha é descartada pelo secretário de Segurança Pública do Estado, Oswaldo Nico Gonçalves. Segundo a polícia, os casos são investigados de forma individual pelo Departamento de Homicídios e de Proteção à Pessoa, o DHPP, e nada indica que as vítimas se conhecessem ou que os assassinatos tenham sido cometidos pelo mesmo autor. Dos 9 corpos localizados, 8 vítimas já foram identificadas, sendo 7 homens e uma mulher, e nenhum suspeito foi identificado até o momento.
2: História estranha, hein? Muitos casos semelhantes e a polícia já descartando a ligação entre eles é porque tem alguma confirmação disso, né? Senão deixaria a investigação ainda sob sigilo. Mas é muito incomum esse modus operandi, essa forma de localizar os corpos da mesma forma. Precisa investigar mesmo para descobrir o que está acontecendo e por que corpos estão aparecendo com essas características. Algum motivo para isso certamente há. 5h18 da manhã, policial é socorrido depois de receber tiro durante confronto em Santo André. Como é que foi essa história aí, Adele Robichet?
5: Ainda não há atualizações sobre o estado de saúde do policial militar que ficou ferido depois de um confronto no Jardim Santo André, na região do ABC Paulista. A situação aconteceu na madrugada de ontem, durante um atendimento de roubo a uma residência. Os agentes foram acionados para atender um caso em que as vítimas eram mantidas refém por 3 suspeitos. Durante a ação, um dos criminosos atirou contra o policial de 24 anos, que foi atingido e socorrido. A equipe revidou e o suspeito morreu no local. 2 homens que também participaram do crime foram detidos.
0: Mulher tida como desaparecida há 2 dias é encontrada em São Paulo. Informações do Marcos Rocha.
10: A modelo Dandara Couto foi encontrada após 2 dias desaparecida em São Paulo. O assessor da jovem, Thiago Miguel, publicou nas redes sociais que ela está com familiares e amigos. Até o momento, não foram divulgadas mais informações. Dandara tinha sido visto pela última vez em Pinheiros, zona oeste da capital paulista.

0: bonita essa música, né? Demais, demais, demais. Bom, tá chegando o dia de Nossa Senhora Aparecida, padroeira do Brasil. A história de Nossa Senhora começa em outubro de 1717, no Rio Paraíba do Sul, em São Paulo, quando três pescadores encontraram a imagem da santa. João Alves, Felipe Pedroso e Domingos Garcia foram encarregados de pescar peixes para o banquete da Vila de Santo Antônio de Guaratinguetá, que recebia a visita de Dom Pedro de Almeida e Portugal, ele que seria recebido então para esse banquete. E aí vem o milagre da pesca. Depois de várias tentativas sem sucesso, eles jogaram a rede e trouxeram o corpo de uma pequena imagem de Nossa Senhora da Conceição, feita de barro cozido, terracota. Um dos lançamentos da rede, né, segundo conta a história, eles pescaram a cabeça da imagem e se encaixou perfeitamente com o que tinha sido pescado no começo, que era o corpo da imagem. E aí, depois disso, né, depois de muitas tentativas, eles tiveram sucesso na pesca, jogaram a rede e aí começaram a vir os peixes. Então, depois de guardarem a imagem, a rede que antes vinha vazia ficou repleta de peixes, o que é considerado o primeiro milagre de Nossa Senhora Aparecida. Depois disso, em 1732, a família de Felipe Pedroso construiu o primeiro oratório para que vizinhos pudessem rezar. Anos mais tarde, foi erguida a primeira capela no Morro dos Coqueiros. A imagem foi solenemente coroada em 8 de setembro pelo Papa Pio V. O Papa Pio VI proclamou oficialmente Nossa Senhora Aparecida como padroeira do Brasil em 1930. E a data tornou-se, então, 12 de outubro, um feriado nacional dedicado à santa e o dia de muita festa para os católicos. É uma época de muitos romeiros peregrinos ocupando a Via Dutra em direção à Aparecida, para pagar promessa, para chegar no dia 12 de outubro ou em dias próximos à Basílica para suas orações. Quem está acompanhando essa trajetória é a Stephanie Bandeira, repórter da Band Vale, que transmite o Pulo do Gato e vai trazer as informações para nós agora aqui no Pulo do Gato. Fala, Stephanie!
1: Faltando menos de uma semana para o dia da Nossa Senhora Aparecida, a Via Dutra deve receber mais de 40 mil romeiros a pé no caminho até o Santuário Nacional. Para os peregrinos, a caminhada até a Aparecida é marcada pela fé e também pela tradição. É o caso da Magna Maria da Silva, que faz a peregrinação há quase 20 anos. Ela saiu hoje às 7 horas da manhã da cidade de Santa Isabel com um grupo de 120 pessoas. Magna conta o que mais motivou ela a participar da Romaria durante todos esses anos.
2: Eu e o meu tio, nós fizemos uma promessa junto pelo meu esposo e a gente alcançou a graça, né? E depois daquela promessa, alcançou a graça, a gente continuou a fazer a caminhada, né? E desde 2008 a gente vem caminhando e trazendo mais pessoas, né? São inúmeros testemunhos de pessoas que se libertaram do vício da droga, que tiveram as famílias restauradas, que alcançaram várias graças e estavam indo pagar promessa junto com o meu grupo.
1: Ao longo da rodovia Presidente Dutra, são mais de 140 pontos de apoio previstos para essa temporada de romarias. Entre eles, no Jardim Diamante, em São José dos Campos. A estrutura oferece alimentação, hidratação e também um espaço para que os romeiros possam descansar antes de continuar a caminhada. Segundo Abílio José Afonso, organizador desse ponto de apoio aos romeiros, a expectativa para este ano é que mais de 8 mil pessoas passem por lá. Abílio conta como funciona a acolhida aos romeiros e explica que a equipe realiza a contagem por meio de um caderno que todos que passam pela tenda são convidados a assinar.
3: Tudo que puder, massagem, curativo, banheiro, chuveiro quente. Nós tínhamos até alguns dias, tivemos ambulância aqui ao nosso dispor. Nós pega esse caderninho e leva para a Basílica lá, nós somos chamados para fazer parte lá no coral às vezes. Aí nós leva para benzer ele, mas o ano passado passou mais ou menos umas 6 mil mesmo. Esse ano a expectativa é umas 8 mil, que já E nem todos assinam, são poucos que assinam. Imagine quantos tem.
1: A CCR Rio SP também participa dessa operação de segurança da Polícia Rodoviária Federal e oferece equipamentos para aumentar a visibilidade dos peregrinos durante o trajeto, como, por exemplo, coletes refletivos. Em 2025, aproximadamente 40 mil peregrinos registrados utilizaram ou a Rodovia Presidente Dutra ou a Rota da Luz durante a temporada de Romarias. A inspetora da Polícia Rodoviária Federal, a PRF Viana, fala sobre os cuidados que os motoristas devem ter ao passar pelos trechos.
4: Além de nós termos regiões da Dutra que a gente está com obras na via, a gente está no período de chuva. Então, os riscos eles aumentam à noite com chuva, porque a visibilidade fica reduzida. É importante obedecer às orientações da Polícia Rodoviária Federal no que diz respeito à sinalização, ao controle de velocidade. Quando avistar grupos de romeiro, se afastar o máximo possível desses grupos de romeiro, respeitar os limites de velocidade, evitar também estar fazendo uso do celular ou volante, porque ele é um equipamento que causa distração.
1: E para quem pretende fazer a romaria, a recomendação é utilizar equipamentos refletivos, permanecer nos locais indicados para a caminhada e também aproveitar esses pontos de apoio ao longo do trajeto.

0: premiado especial para o senhor Armando Roversi, que é o pai do ouvinte Júlio Roversi. Ele está com o pai internado no hospital de base de São José do Rio Preto. O pai dele está passando aí por uma dificuldade aí na área da saúde, mas vai se recuperar logo, já já vai para casa. E os dois estão emocionados lá ouvindo Romaria, esse clássico da música brasileira, para a gente falar um pouquinho de Nossa Senhora Aparecida, da qual o pai dele é muito devoto, né? Então, obrigado pela audiência aí, um abração pro seu Armando, vai dar tudo certo, hein, seu Armando? Já já o senhor vai estar em casa de volta aí com a família. 5h28.
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4: 5 horas e 30 minutos, marcou o quinto sinal. Travessia de balsas, São Sebastião e Ilhabela, com maré baixa, impossibilitando o transporte de veículos pesados. Apenas carros passando, tem duas balsas fazendo o transporte e é uma espera de 30 minutos. Santos, Guarujá e Mogi, Bertioga, estão com travessia com lentidão também, por causa da maré forte. Santos Guarujá com duas embarcações, Mogi Bertioga por enquanto com apenas uma. 5h31, vamos para Brasília? Vitor Gomes, qual o seu destaque? Muito bom dia a você.
5: Muito bom dia, Silvânia, Pedro e a todos que nos acompanham, pois é, nosso destaque é sobre golpistas, viu? Um grupo criminoso vendia uma espécie de kit golpe. Cinco integrantes dessa organização criminosa foram presos pela Polícia Civil aqui do Distrito Federal. A suspeita de aplicar o golpe do falso parente, e eles foram presos em uma operação. O grupo vendia kits com dados pessoais das vítimas e familiares, com fotos, roteiros de conversa, tudo para facilitar a fraude. Os criminosos se passavam por filhos, parentes ou amigos. E esse grupo aplicava o golpe por WhatsApp. Eles pediam transferências em dinheiro. A investigação identificou pelo menos 19 casos entre novembro do ano passado e maio deste ano, com prejuízo de mais de R$ 70 mil. Em uma das ocorrências, a vítima perdeu R$ 53 mil. Os principais alvos eram idosos. Os investigados podem responder por organização criminosa, estelionato qualificado por fraude eletrônica e também lavagem de dinheiro. Volto com vocês.
6: Mas que coisa, hein, Vitor Gomes? Bandido vendendo kit golpe para outros bandidos para aplicar golpe nas pessoas. É muito golpe por aí, né? É golpe para tudo quanto é lado. Hoje a gente desconfia até da sombra quando está nesses meios digitais. E qualquer tipo de vantagem, a recomendação é você não clicar na mensagem, porque a chance de ser golpe é imensa. Parece que a gente está correndo atrás sempre dos criminosos, eles sempre estão à frente da gente, né, Vitor?
5: Pois é, é golpista ensinando o golpista a dar golpe, para você ver.
6: Uma ilegalidade aí que está empacotada, precificada, distribuída como um produto qualquer. No fim, é uma combinação perversa, né? De oportunismo e exploração, em que quem vende lucra com a ingenuidade de quem compra, mais do que combater as causas do crime, esse mercado acaba alimentando a própria cadeia criminosa. Bandidos vendendo ilusão para outros bandidos. Olha que ponto chegamos na sociedade que paga essa conta. Obrigado, viu, Vitor Gomes, pelas suas explicações aqui, pelas suas notícias. Amanhã, nesse horário, voltamos a fazer conexão no Pulo do Gato.
4: Até mais. É tanto golpe que a gente não sabe nem o que é verdade ou não, né?
6: É.
4: Quando o site é verdadeiro, quando a mensagem é verdadeira. Eu tenho muito receio de responder algum WhatsApp e às vezes é verdade e você não tem certeza. Telefone que você não conhece, não é? 5h34, a Receita Federal apreende milhões de reais em mercadorias irregulares em Fortaleza. Os detalhes com a Leonícia Scioli.
7: A Receita Federal apreendeu nesta quarta-feira cerca de 2 milhões de reais em mercadorias irregulares no centro de Fortaleza. A operação passou por 5 estabelecimentos e encontrou 416 sacos com produtos sem comprovação de origem. A fiscalização investiga a entrada e a comercialização dessas mercadorias na capital.
6: Mensagens de ouvintes aqui para o Pulo do Gato.
8: Bom dia, Silvana. Bom dia, é. Pedro. Me chamo Maria, moro aqui no Interlagos. Todos os dias eu ouço vocês. Manda um miado para meu genro. Ele mora lá na Irlanda. Ele hoje está fazendo aniversário. Eu agradeço. Tenha um bom dia.
0: Essas músicas antigas me lembram os bailinhos que tinha de escola e nas casas antigamente. Eu não sei se vocês pegaram essa época. Marcos Mineral.
9: Bom dia, Pedro Campos, Silvânia Alves. Aqui é Gilberto falando de Bragança Paulista. Mandando um abraço e admirando o trabalho de vocês com o canto da Siriema ao fundo. Deus abençoe.
10: Bom dia, é Plínio Madureira, de São Bernardo. Acidente Tancredo Neves, sentido Maria Maluf. Caminhonete deu bom poste. Tem uma faixa e meia interditada. Por enquanto tá tranquilo, mas já vê, né? Daqui a pouco. Tchau, obrigado. Bom dia.
6: Aviso do ouvinte aí sobre acidente, está encontrando algum problema pelo caminho? Participe dessa corrente informativa das manhãs do Pulo do Gato.
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6: Suspeito de envolvimento no tráfico de cocaína enviada pelos Correios do Nordeste é preso. Repórter Lívia Maciel.
11: A Polícia Federal deflagra a Operação No Way nesta quarta-feira, com foco no combate ao tráfico interestadual de cocaína por meio de encomendas postais a partir de Rondônia. A PF cumpriu um mandado de prisão preventiva e 3 de busca e apreensão em Porto Velho. As investigações iniciaram após a PF interceptar encomendas postadas em agências dos Correios da capital, com cerca de 80 kg de cocaína e com destino a estados do Ceará, da Paraíba e de Pernambuco. Segundo a PF, ao longo da investigação, foi identificada a atuação do grupo suspeito, a aquisição da droga, a preparação das embalagens e o encaminhamento das encomendas às agências postais.
6: Daqui a pouquinho, aqui no Pulo do Gato, Guilherme Oliveira vai trazer informação sobre uma operação no aeroporto internacional de Cumbica ontem para prender criminosos envolvidos numa rede de envio de cocaína para a Europa. A gente fica imaginando, né, como que essa droga sai do país, em aviõezinhos pequenos, fazendo curtas distâncias, levando a droga de cá para lá à noite, escondidos, radar desligado e tudo mais. E quando a gente vê, a droga apreendida está onde? No aeroporto de Cumbica. Outro dia estava no Porto de Santos, nos principais terminais aeroportuários do Brasil e também no principal porto da América Latina. Então, muitas vezes a droga está saindo debaixo do nosso nariz, sem querer fazer nenhum tipo de trocadilho infame aqui com essa história que é muito séria. Mas é preciso fiscalizar essas áreas. É dali também que sai grande parte da cocaína que o Brasil, infelizmente, exporta e é conhecido lá fora dessa forma. E aqui no Brasil nós não refinamos nada, um grama de cocaína, de qualquer tipo de entorpecente. Tudo isso vem da Colômbia, do Peru, da Bolívia, passa pelo nosso território nacional, chega até esses locais que deveriam ter muita fiscalização hoje com câmera, com várias tecnologias, você consegue fazer esse monitoramento. E outra, se paga caro, viu? Quando você vai viajar de avião, você paga uma taxa lá para o aeroporto, que é para justamente investir em segurança, dar conforto para o passageiro, dar tranquilidade, coisa que nós estamos vendo que não temos quando passamos por essas áreas.
4: E acompanhe agora esse destaque do Guilherme Faria. Uma pesquisa da Fiocruz detecta cocaína em 5 rios do Rio de Janeiro. Conta, Guilherme.
12: Uma pesquisa conduzida pela Fiocruz detectou a presença de cocaína em 5 rios da cidade do Rio de Janeiro e da região metropolitana. O estudo, divulgado nesta terça-feira, também encontrou o principal derivado da cocaína, que é excretado na urina após a metabolização da droga. A investigação incluiu os rios Irajá e Carioca e os canais do Cunha e do Mangue, na capital, e o rio Meriti, em Duque de Caxias, na Baixada Fluminense. Todos eles desaguam na Baía de Guanabara. Segundo a Fiocruz, as análises revelaram altos níveis de contaminação, superiores aos encontrados em estudos semelhantes em países como Bélgica, Espanha e Estados Unidos.
6: Polícia do Distrito Federal prende integrante de grupo que oferecia falsos serviços espirituais. Isabela Mota.
13: São presos em São Paulo os criminosos que extorquiam vítimas na internet com supostos serviços espirituais. Eles se passavam por integrantes de um terreiro e fechavam trabalhos que seriam feitos por um pai de santo. Após a contratação dos serviços, os bandidos passaram a afirmar para as vítimas que elas tinham doenças espirituais e pediam novos pagamentos para a resolução. As vítimas que moravam no Distrito Federal eram ameaçadas quando tentavam encerrar os contatos. Diante dessas ameaças, uma das denunciantes realizou diversos pagamentos que totalizaram quase R$100 mil. Foram expedidos 6 mandados de prisão preventiva em Carapicuíba, Itapevi e Osasco. O grupo investigado teria movimentado 2,9 milhões de reais nos últimos 4 anos.
6: Eleição muda a composição das câmaras municipais. Por quê? Porque vereadores do Brasil se candidataram para deputado, senador, governador de estado. E a partir do momento que eles são eleitos, eles abrem a vaga na Câmara Municipal. Eles renunciam o mandato de vereador para ocupar o cargo, principalmente na Câmara Federal. E com isso, os suplentes vão assumindo, aqueles que estão na fila, na coligação, na federação, no partido político, eles são chamados para completar o mandato. É assim que funciona sempre quando tem eleição. Em São Paulo, na maior Câmara Municipal do país, depois de 10 vereadores se elegerem para deputado estadual e federal, a definição dos suplentes só deverá ocorrer após a formalização dos partidos. Quem vai explicar a história pra gente é a Ana Paula Rodrigues.
14: A eleição nacional muda a composição da Câmara Paulistana após 10 vereadores se elegerem deputados estaduais para a Lespe e deputados federais para o Congresso. Um dos nomes que pode entrar na casa é de um ex-ministro do governo Bolsonaro, apontado como pilar da fraude no INSS, José Carlos Oliveira, que mudou de nome após conversão religiosa para Ahmed Mohamed Oliveira, pode se tornar vereador após a eleição de Tami Miranda, do PSD, para a Assembleia Legislativa. O primeiro suplente seria Carlos Bezerra Júnior, eleito, mas já ocupando uma vaga no Legislativo. Com isso, a indicação segue para o próximo na lista. Na sequência, viria Rodrigo Goulart, licenciado para chefiar a Secretaria Municipal de Desenvolvimento Econômico e Trabalho. Caso ele permaneça neste cargo, a lista corre até José Carlos Oliveira ou Ahmed Mohamed Oliveira. Ele é ex-ministro do governo Jair Bolsonaro e foi apontado pela Polícia Federal como pilar da fraude do INSS. Chegou a ser preso e em setembro deste ano deixou de usar tornozeleira eletrônica após decisão do STF. Ele foi indiciado pelos crimes de corrupção passiva, organização criminosa e lavagem de dinheiro. Outras mudanças que podem ocorrer na Câmara dos Vereadores da capital serão formalizadas com as eleições de Lucas Pavanato e Sandra Tadeu, do PL, que devem dar lugar para o Tenente Bahia e o Tenente Nascimento. Sargento Nantes, do PP, deve dar lugar a Janaína Lima, ex-vereadora. No PT, a eleição de Luna Zaratini abre caminho para o retorno de Manuel Del Rio, também ex-vereador. No Podemos, a tendência é que a vaga de Ana Carolina Oliveira seja ocupada por Luiz da Proteção Animal, que já exerceu também mandatos temporários, mas como vereador suplente. A presidente do PSOL estadual, Débora Lima, deve entrar no lugar de Kate Lima e Carol Iara, do PSOL, para a vaga de Marina Bragante. No MDB, a vaga deixada por Sidney Cruz fica formalmente com Paulo Frange, que é o atual secretário da Casa Civil do prefeito Ricardo Nunes.
4: 5h43.
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2: São 5 horas e 44 minutos.
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2: O Rio Grande do Sul vai ganhar um reforço para as investigações sobre casos de feminicídio com perícias feitas por profissionais especializados. A medida faz parte de um conjunto de ações para o combate ao crime no estado. O objetivo é garantir cada vestígio que possa ajudar a polícia a descobrir o que aconteceu. Pequenos detalhes que podem mudar os rumos de uma investigação. Segundo a perita criminal Luciana Pereira, são pistas que podem revelar o tipo de lesão e até o histórico de violência pelo qual a vítima passou.
3: A região anatômica atingida normalmente é o rosto, a face da mulher, então são muitas facadas, normalmente utilizam mais de um instrumento também, pode ter tiro. A gente percebe o que a gente chama de overkill, que é essa agressividade exacerbada justamente pelo fato, né, do menosprezo à condição feminina.
2: No Rio Grande do Sul, essa abordagem passará a ser padrão em todas as perícias de feminicídio. O Instituto Geral de Perícias criou um núcleo especializado com 15 profissionais, entre médicos legistas, peritos criminais e especialistas em laboratório e informática. O grupo vai atuar de forma integrada e padronizada na coleta e análise de vestígios. O foco será ampliar a busca por sinais de violência anterior, incluindo a psicológica, e reconstruir o histórico de agressões sofridas pela vítima. A expectativa também é agilizar as análises e fortalecer as provas da investigação. A coordenadora do Núcleo de Perícias em Feminicídios do Instituto Geral de Perícias do Estado, Juliane Chassot, reforça o propósito da ação.
4: O objetivo maior nosso é especializar a perícia, capacitar a perícia para esse olhar, para que nenhum vestígio seja perdido.
2: O trabalho começa no estado em um momento crítico. O Rio Grande do Sul já soma 60 feminicídios neste ano.
5: Terrível, né? Esses números aí de violência contra a mulher. Todos os dias tem informação sobre isso aqui na nossa programação na Bandeirantes. 5 horas e 46 minutos. Estou recebendo aqui a mensagem de um ouvinte lá de Minas Gerais, região centro-oeste do estado. O José Antônio, ele diz o seguinte, que ele não está conseguindo nos acompanhar pela TV, ouviu falar que a Bandeirantes está na TV. Olha, se você tem televisão da LG ou da TCL, você pode nos acompanhar pela Smart TV da sua casa. 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É uma outra forma de você acompanhar a nossa programação. Combinado? Importante você ouvir a Bandeirantes, o Pulo do Gato, participar com a gente, como tem muito ouvinte fazendo nessa manhã, a gente gosta bastante dessa interação, né? Como o Rubem de Bertioga aqui, né? Que adora a balsa Bertioga Guarujá. Todo dia lá ele fica olhando o movimento da balsa, sempre atento, viu? Obrigado, viu, Rubens, pela sua mensagem aqui para nós e pela sua manifestação, sempre ligado aqui nas nossas notícias. 5 horas e 48 minutos, é hora do consultório do Pulo do Gato. Todo dia nesse horário tem consulta para você que nos acompanha, orientação para você viver melhor e viver bem.
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6: Hoje vamos reforçar aqui, doutor Evaldo, as principais mudanças para a doação de sangue.
7: A doação de sangue de pessoas mais idosas, ela está permitida. Como nós abordamos aqui anteriormente, essa foi uma evolução necessária. Nós vivemos novos tempos, as pessoas vivem mais e nós temos novas tecnologias para detecção de doenças infecciosas. Nesse sentido, doadores com mais de 70 anos, que já sejam doadores recorrentes, podem continuar sendo doadores desde que estejam numa condição de saúde boa. Então eles vão fazer entrevista, vão fazer uma avaliação pelo médico hemoterapeuta da unidade, e estando tudo ok, eles podem. Para quem nunca doou sangue, segue a regra antiga. Completou 70 anos, não pode mais doar sangue. E em relação a outras mudanças, é importante dizer que com a incorporação de tecnologias de detecção muito rápida e precisa de agentes infecciosos virais, o tempo longo que deveria ser esperado após alguns procedimentos invasivos, ele deixou de ser importante, e apenas 7 dias após realizar qualquer tipo de procedimento, ou a maioria desses procedimentos, a pessoa está liberada para doação de sangue. Então, o idoso que é doador pode continuar desde que em boa saúde, e os tempos de doação eles foram reduzidos graças ao avanço tecnológico. Muito importante tudo isso.
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2: 5:50, Fernando Diniz não é mais técnico do Corinthians. O técnico foi demitido ontem após a 7ª derrota seguida do Timão, que perdeu ontem para o Internacional. O jogo foi lá no estádio do Inter. O placar foi 2-1 para o Colorado. Bragantino e Mirassol empataram em 1-1. O Remo e o Grêmio também ficaram no empate em 1-1. Vitória venceu a Chapecoense por 4-0. Botafogo perdeu para o Vasco, 2-1 para o Vasco, e o Cruzeiro venceu São Paulo por 2-0. Hoje também a rodada da Série A continua, depois da pausa para a data FIFA, né? Tivemos já os jogos de ontem, e hoje tem Santos e Flamengo logo mais às 7:30 da noite, Atlético Paranaense e Atlético Mineiro às 8, e às 9:30 Fluminense e Curitiba, e Palmeiras e Bahia. A classificação depois dos jogos de ontem, Flamengo que ainda joga, Palmeiras também. Flamengo é o líder com 60 pontos. O Palmeiras tem 57, Atlético Paranaense 49, Cruzeiro 48, são os quatro primeiros. Fluminense também tem 48 pontos, o Bahia 46, Atlético Mineiro 43, o Santos 41, o Coritiba 38, o Bragantino 37, o São Paulo permanece nos 36 pontos, assim como o Vitória. O Botafogo soma 35, Vasco 34, Mirassol 33, o Corinthians está na 16ª posição com 32, o Inter tem 31, aí já na zona de rebaixamento, depois vem o Grêmio com 30, o Remo com 24 e a Chapecoense com 18 pontos ganhos. Pela Série B, nós temos hoje Ceará e Criciúma se enfrentando às 7:30 da noite, Náutico e Novo Horizontino no mesmo horário, às 7:30. Ontem pela Série B tivemos a vitória do Botafogo por 2-1 diante do Operário. O Avaí venceu Londrina por 2-1. O América Mineiro perdeu para o Fortaleza, 1-0 para o Fortaleza. CRB 3, Atlético de Goiás 1. E Vila Nova e Cuiabá ficaram no 0-0. E na Série B, a liderança é do Juventude com 59 pontos. Vila Nova 58, Fortaleza 56 e Novo Horizontino 54. Na zona de rebaixamento, neste momento, o Avaí tem 33 pontos, Londrina 28, América Mineiro 17 e Ponte Preta 13 pontos somente. Vamos para o CEDOM, Centro de Documentação e Memória da Rádio Bandeirantes. É o trabalho do jornalista Milton Parron e equipe Contexto do Parron, também falando de futebol. Aproveitando o ensejo das manchetes anunciando a despedida de Lionel Messi da seleção argentina e do exagero de alguns ao comparar Messi com Pelé, do qual teria sido inferior apenas o número de gols marcados, é bom lembrar que o difícil não é fazer mais de 1.200 gols na carreira. Desafio é marcar gols tão bonitos quanto os de Pelé. Vamos recordar este contra a Portuguesa no Campeonato Brasileiro de 1973. A narração é de Flávio Araújo.
8: Preparado o Mazinho para a movimentação. O levantamento é feito, subiu o Zébio. Tocou de cabeça para Escuma, vem a bola para Cardoso. Afastou para o campo intermediário. Pela linha lateral. Arremesso em favor do Santos. Cobrou o lateral Roberto. Roberto a Clodoaldo. Clodoaldo preparou o levantamento a Pelé. Parou no peito, girou. Gol! o Pacaembu está vendo. Um gol do tamanho do mundo. Gol do Rei outra vez com a chancela do Rei. O cruzamento veio forte. Pelé parou a bola sensacionalmente no peito. Tirou para o terreno. Tocou na virada de pé canhoto com uma violência extraordinária para o ângulo direito da cidadela do Zecão. A bola foi fazer chua nas redes da portuguesa. Já por mim.
9: É gol de placa do Pelé. Ele dominou a bola no peito. E quando essa descia, ele virou o corpo de esquerda. O goleiro Zecão ficou bobo com a rapidez do lance. Ele não teve sequer o reflexo necessário para pular na bola. Santos 3, Portuguesa 2.
8: Maravilhoso! Simplesmente maravilhoso! Os adjetivos Mauro Pinheiro seriam pequenos. Estariam todos eles muito diminuídos diante da majestade extraordinária do gol sensacional de Pelé.
10: Sem dúvida. Virou o jogo com um gol de placa, disse bem o Zanforlin. 19 minutos o gol, Flávio, não há adjetivos, você disse bem. Um gol, os melhores tempos de Pelé.

0: da Arthur Rios nesta terça registrou o momento em que o animal anda no meio do trânsito no viaduto e passa pela frente do carro em movimento. De acordo com a Secretaria Municipal de Meio Ambiente e Clima, na casa do proprietário foram encontradas duas aves da mesma espécie, incluindo a que foi vista na rua. Os animais foram apreendidos pois o responsável não apresentou a documentação de registro necessária para a criação das aves. Os bichos serão encaminhados a um espaço seguro e adequado. O emu é a segunda maior ave terrestre do mundo com origem da Austrália. Apesar da semelhança com o avestruz, os dois são de espécies diferentes. A veterinária Erika Araújo explica que o animal deve ter procedência legal e ser criado em ambiente com monitoramento de um especialista.
1: Existem emus mantidos, sendo criados em cativeiro por aqui. Mas não é simplesmente achei bonito e vou levar para casa. Tem que ter espaço, fazer um manejo correto e ter médico veterinário especializado. E como é uma espécie exótica de outro país, precisa ter procedência legal. Então quem cria ou comercializa esses animais precisa estar regularizado.
0: Ainda segundo a Secretaria Municipal, o caso será encaminhado à Delegacia de Proteção ao Meio Ambiente para adoção das medidas previstas em lei.
2: Para quem está nos acompanhando, né, e está formando a imagem aí na cabeça que está pelo rádio, né, imagina aí o avestruz, uma ema, apesar de, como explicada na reportagem, não serem o mesmo animal, eles são bem semelhantes, né, na aparência. E por isso que o emu é confundido muitas vezes com o avestruz e com a ema sul-americana. O grupo pertence a uma espécie aí de aves, né, que não voa, pode chegar a 2 metros de altura, possui pernas muito fortes, é capaz de correr 50 km por hora. E o interessante é que o macho é o principal responsável por chocar os ovos e cuidar dos filhotes, ao contrário do que acontece com outros animais na natureza, né? Então, é uma característica do emu, esse que causou ontem aí um corre-corre no Rio de Janeiro, porque apareceu em meio da via pública durante o horário de trânsito, teve a imagem registrada aí por motoristas que estavam passando pelo local e depois a patrulha ambiental conseguiu fazer o resgate do animal sem grandes sustos, né? Apenas ali a confusão na hora que o animal invadiu a pista entre os carros e se mostrou bastante assustado, né? Até o trânsito teve que parar ali em algum momento para a passagem do emu durante esse episódio lá no Rio de Janeiro.
3: Eu ia falar que é uma ema mesmo, né? Se eu vi isso por aí. É uma ema australiana, né? A ema é da América do Sul e o emu...
2: Parece bastante, né?
3: É da Austrália. Engraçado.
2: É isso aí. Meus amigos, para vocês que estão acompanhando aqui o Pulo do Gato, a partir de agora, 6 horas, você já sabe, né? Tem um giro de notícias chegando com as informações mais importantes. É aquele resumo do noticiário para você que está saindo de casa, para você que está se preparando para sair de casa. Atenção, criançada, olha a hora, olha a aula. Está chegando a hora de ir para a escola. Quem já está em deslocamento e está nos acompanhando, vai acompanhar um resumo do que tem de mais importante no noticiário. Depois, ao longo do dia, a gente vai destrinchando, vai contando mais detalhes para você que segue acompanhando a programação. Mas agora, o objetivo é informar você com o mais importante que tem no noticiário, naquele resuminho, para você saber o que fala, estar informado sobre as notícias do dia e ter conhecimento dos fatos que estão movimentando o Brasil e o mundo. Então, é o filé mignon da notícia aqui às 6 horas da manhã, para você que nos acompanha todos os dias nesse horário.
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Começamos aqui o Giro de Notícias desta quinta-feira, dia 8 de outubro de 2026, trazendo uma informação sobre o petróleo. O preço do barril do petróleo passou de 100 dólares, podendo pressionar combustíveis no mundo todo. O que está acontecendo, Pedro? Por que, o preço do petróleo voltou a subir de uma maneira muito forte? Por conta de ataques que têm acontecido lá no Estreito de Hormuz. Cerca de 20% do petróleo de combustíveis comercializados no mundo passavam por essa rota antes dos, confl-

0: feitos lá no Irã. E os ataques a petroleiros que carregavam pelo Estreito de Hormuz petróleo, eles atingiram na semana passada o maior número registrado em qualquer semana desde o início do conflito no Irã. E isso, é claro, atinge os exportadores do petróleo do Golfo Pérsico e também os seus produtores. Ataques, tentativas de ataques e tentativas de assédio, incluindo sobrevoo de drones, vigilância e comunicações por radiofrequência, tem persistido no estreito, e essa informação já está em poder da Marinha dos Estados Unidos em um comunicado que foi feito no fim de semana. Na semana entre os dias 28 de setembro e 5 de outubro, aconteceram pelo menos 12 ataques a navios tanques de petróleo, gás natural liquefeito e gás de petróleo liquefeito nas proximidades do Estreito de Hormuz, de acordo com três fontes de segurança marítima que analisaram os incidentes com bases em informação recebida na região. Então, por isso que há uma tensão no mundo em relação ao preço de combustível dos derivados do petróleo por conta desses acontecimentos lá no Estreito de Hormuz.
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2: Partidos formalizam apoio ao candidato do PL Flávio Bolsonaro para o segundo turno. Os detalhes com Márcio Rocha.
3: A partir de agora, o senador Flávio Bolsonaro, candidato à presidência da República pelo Partido Liberal, vai contar com o apoio formal da Federação União Progressista, do Partido Republicanos e também do Partido Novo. Flávio se reuniu com os parlamentares eleitos do União Brasil e do Partido Progressista, além do Partido Novo, no QG da campanha, localizado no Lago Sul, região nobre de Brasília. Por fim, ele participou de uma cerimônia em que foi formalizado o apoio do Republicanos. O anúncio da federação formada pelo PP e pela União Brasil já tinha sido divulgado pela bancada no Congresso Nacional, assim como o apoio do candidato do Partido Novo à presidência, o ex-governador de Minas Gerais, Romeu Zema.
0: Também de olho na reta final da eleição, o presidente Lula se reuniu com uma nova geração de deputados de esquerda para gravar vídeos para a internet. Leandro Aislan.
4: O presidente Luiz Inácio Lula da Silva busca apoio de parlamentares com engajamento nas redes sociais para se aproximar mais dos eleitores. Ainda neste sentido, ele foi aconselhado por auxiliares a gravar vídeos em formato de selfie. Nesta quarta-feira, o presidente se reuniu em um hotel em Brasília com deputados e senadores de esquerda eleitos no domingo para traçar a campanha para o segundo turno. O PT confirmou a ida do presidente a Natal no próximo sábado. A ideia é ampliar a participação de apoiadores em busca de votos no Rio Grande do Norte.
2: Deputados estaduais e federais do MDB gaúcho declaram apoio a Flávio Bolsonaro. Informações de Sofia Utz.
5: As bancadas do MDB gaúcho confirmaram apoio ao candidato Flávio Bolsonaro no segundo turno da eleição presidencial. Em um vídeo publicado nas redes sociais, o prefeito de Porto Alegre, Sebastião Melo, e o deputado reeleito Alceu Moreira apareceram ao lado do governador eleito Luciano Zucco, que reafirmou o compromisso com a eleição de Flávio. A aproximação com opositores ao governo federal também é o que defende o atual secretário de Planejamento e Assuntos Estratégicos de Porto Alegre, César Schirmer. No âmbito nacional, o MDB declarou neutralidade, liberando as lideranças para apoiarem qualquer um dos candidatos.
0: Candidatos às eleições do último domingo deixaram toneladas de lixo nas ruas das cidades, né? Em São Paulo, Humberto Ferretti acompanha esse assunto.
6: Quase 300 toneladas de lixo eleitoral são recolhidas pela Prefeitura de São Paulo até agora, antes, durante e depois do primeiro turno das eleições. São panfletos, santinhos e adesivos que ficaram espalhados por todas as regiões da cidade. A gestão municipal diz ainda que gastou quase 500.000 de litros de água de reuso e mais de 1.000 litros de desinfetante no trabalho de limpeza. Desde domingo, a central de ouvintes Ricardo Boechat recebeu dezenas de mensagens com reclamações sobre candidatos que retiraram as bandeiras chamadas de wind banners, mas deixaram as bases em calçadas e canteiros. A prefeitura diz que também trabalha para recolher esses materiais.
2: A base governista no Senado tenta acelerar o projeto que acaba com a escala 6x1. Voltando, Márcio Rocha.
3: A base governista no Senado está colhendo assinaturas para que a proposta de emenda à Constituição, que acaba com a escala 6x1, tenha um calendário especial de tramitação. Segundo a líder do governo na casa, senadora Tereza Leitão, o pedido encaminhado para a mesa diretora do Senado inclui a quebra de interstício, ou seja, o intervalo regimental entre sessões de votação em primeiro e segundo turnos. Enquanto isso, o plenário do Senado continua a discussão do texto. A PEC determina a redução da jornada de trabalho, atualmente de 6 dias de trabalho para 1 de descanso, além da jornada semanal de 44 para 40 horas.
0: Previsão de calor hoje, hein? Máxima pode chegar a 29 graus em São Paulo, possibilidade de pancadas isoladas de chuva à tarde, há instabilidade também no sul de Minas e em outras áreas do sudeste. Para quem está no sul do país, a previsão é de chuva, tem alerta laranja para ventos também na região sul do Brasil, daqui a pouquinho tem mais da previsão do tempo aqui no Pulo do Gato.
2: Um incêndio de grandes proporções atingiu um prédio da Universidade Federal de Pernambuco, a UFPE, no campus Recife. O fogo começou na noite de ontem e destruiu laboratórios de fármacos, informática e genética. O Corpo de Bombeiros mobilizou 5 viaturas para combater as chamas e não registrou vítimas, felizmente. As causas do incêndio ainda são investigadas e a universidade vai avaliar os danos, principalmente as pesquisas afetadas.
0: As bets legalizadas estão proibidas no país, né? Vocês acompanharam a medida provisória recente assinada pelo governo. Mas as ilegais continuam crescendo em ritmo acelerado. É óbvio, né? Porque o pessoal não deixou de apostar. Foi para bet ilegal. Um levantamento identificou quase 9 mil sites suspeitos no dia seguinte à proibição das plataformas. Depois o número passou para 13 mil. E no último domingo, mais de 30 mil links de jogos ilegais estavam acessíveis no país. Esse número ontem passou dos 40 mil.
2: A CPTM começa a repassar a operação de 3 linhas para o setor privado. Humberto Ferretti.
7: A Trivia Trens vai retomar aos poucos a operação das linhas 11, 12 e 13 do transporte sobre trilhos de São Paulo. A empresa assumiu os trabalhos no fim de julho, porém foi obrigada a devolver o comando à CPTM temporariamente, após 3 dias de transtornos para os passageiros. A Trivia já voltou a operar a linha 13 Jade e o serviço Expresso Aeroporto, com supervisão e avaliação da companhia estadual. No fim do mês, a empresa deve reassumir as linhas 11 e 12, também com o suporte da CPTM. Segundo o governo, durante o período afastada das operações, a Trivia apresentou um plano de ações e os funcionários da empresa passaram por treinamento.
0: Orçamento de São Paulo para 2027 prevê investimento recorde de 20 bilhões de reais em manutenção da tarifa zero do transporte público aos domingos. Carolina Ercolim.
8: O projeto de lei orçamentária de 2027, encaminhado pela Prefeitura de São Paulo à Câmara Municipal, mostra a previsão de mais de 20 bilhões e meio de reais em investimentos, o que seria o maior já previsto para a capital paulista. No envio do documento, o prefeito Ricardo Nunes destaca que a destinação representa 4 vezes mais do que o valor de 5 bi investidos na cidade em 2021. Quase 70% das receitas vem de arrecadação própria do município e reforça a manutenção de propostas, como a gratuidade dos transportes coletivos aos domingos.
2: Novidades sobre a situação da candidatura de Antony Garotinho para o governo do Rio, João Boeri.
9: Os registros internos do parecer do Ministério Público Eleitoral sobre o caso de Antony Garotinho do Republicanos no Tribunal Superior Eleitoral mostram que o autor do documento é um dos advogados de defesa do ex-governador. O parecer é assinado pelo vice-procurador-geral eleitoral Alexandre Espinosa Barbosa. No entanto, os metadados dos arquivos apontam como autor Marcelo Dias de Paula, sócio do escritório do ex-ministro do TSE, Admar Gonzaga, que também defende Garotinho. O MPS posicionou a favor da homologação da desistência do recurso contra a decisão que negou o registro da candidatura de Garotinho ao governo do Rio. Caso o plenário do TSE decida na manhã desta quinta-feira que os votos serão anulados, o candidato Douglas Ruas do PL pode passar dos 50% e ser eleito em primeiro turno. Em nota, o TSE disse que eventuais desvios ou fraudes, se questionados, serão analisados no julgamento.
0: Termina amanhã o prazo de inscrição para o vestibular 2027 da FUVEST, hein? Então, atenção, estudantes. A Universidade de São Paulo oferece 8.147 vagas nos cursos de graduação, fuvest.com.br, para você buscar mais informações a respeito do vestibular. São 6 horas e 11 minutos da manhã, você está acompanhando o Pulo do Gato pela Bandeirantes. Atenção com a hora, gente.
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6: 5 horas e 15 minutos, vai marcar o quinto sinal. Guilherme Oliveira chegando para falar sobre uma operação contra o tráfico realizada em Cumbica. Bom dia, Guilherme.
7: Tudo bem, Silvânia? Bom dia para você, é o Pedro, a quem nos acompanha aqui no Pulo do Gato. A Polícia Federal segue atrás de 9 criminosos que participavam desse esquema de tráfico internacional de drogas a partir do Aeroporto Internacional em Guarulhos, na região metropolitana de São Paulo. Ontem, a Polícia Federal tentou cumprir 21 mandados de prisão temporária. 12 presos, 9 foragidos, por isso os policiais federais vão seguir na caçada desse bando que era formado principalmente por ex-funcionários no aeroporto em Guarulhos, seja funcionários diretamente ligados ao aeroporto ou então de funcionários que atuavam em empresas terceirizadas. Como é que funcionava o esquema de tráfico internacional de drogas? De duas formas: ou as malas, elas eram encaminhadas diretamente para o compartimento das aeronaves, essas malas sem passar pelas esteiras do aeroporto, ou da outra forma, em que essas malas passavam pelas esteiras do terminal, mas na área restrita havia aquela troca de etiquetas. A gente conversou ontem com o delegado-chefe da Polícia Federal no aeroporto em Guarulhos, o Júlio César Baida. Vamos acompanhar o que ele disse a respeito desse esquema.
8: Eles vão se valer dessa confiança, desse acesso que eles têm à área restrita. Todos eles são inspecionados, mas acaba se buscando alguma fragilidade. Sempre que é identificado qualquer tipo de fragilidade, seja em inspeção, seja em perímetro, busca-se também fortalecer a segurança orgânica. Mas você vai ter casos de inserção pelo perímetro, e aí um desses tratores, né, um desses AKS que transportam a droga até a aeronave, transporta as malas até a aeronave, vão colocar ali misturado uma mala com droga para ser levada até a aeronave. Nós tivemos caso ano passado de latões de lixo que eram inspecionados visualmente e que no fundo ali foi construído fundo falso para inserção dessa droga. Então, assim, tem diferentes métodos de inserção dessa droga por meio dessa cooptação, que pode se dar tanto pelo canal de inspeção quanto pelo perímetro.
7: Bom, essa cocaína, ela era destinada principalmente para a Europa, África e Ásia. Ontem, os policiais ainda cumpriram 29 mandados de busca e apreensão em Guarulhos, Santo André, capital paulista, além da cidade de Ibitiúra, em Minas Gerais, pessoal.
9: Ô Guilherme, você também tem informação sobre a prisão de uma liderança do PCC, Organização Criminosa no Guarujá, né? Como é que a polícia chegou até esse bandido aí?
7: Polícia Federal também, que atuou fortemente para prender esse foragido da justiça, esse criminoso do PCC, que tinha ligação direta com o Marcola, que é o líder supremo do primeiro comando da capital, o Grauber Compre. Ele que ficou preso por um período na penitenciária de Presidente Venceslau, onde ficou por muito tempo também o Marcola. De acordo com a Polícia Federal, o Grauber, ele participou de um esquema do PCC de lavagem de dinheiro que movimentou mais de 74 milhões de reais, e ele estava escondido, entre aspas, viu, Pedro Campos, porque ele foi preso dentro de uma academia no bairro da Enseada, no Guarujá, no litoral sul de São Paulo, que reforça a ousadia desses criminosos. Estava foragido, estava escondido, porém não muito, porque estava numa academia treinando, fazendo musculação. Mas a Polícia Federal recebeu informações sigilosas, a Polícia Militar também recebeu. Houve uma ação conjunta ontem para prender esse criminoso, o Grauber Compre. Agora ele foi levado para a Superintendência da Polícia Federal aqui em São Paulo.
9: Muito obrigado, Guilherme Oliveira, trazendo duas informações importantes do dia para você que está ouvindo aqui o Pulo do Gato. O Guilherme volta ao longo da nossa programação. 6h19, tem mensagem de ouvinte sobre o trânsito.
10: Ocorreu um acidente. Passei por ele agora. Está aqui entre a Rua Vergueiro e aqui a Rua dos Três Tombos. Então, um acidente de um carro que entrou no poste. O trânsito está parado aqui desde a Rua dos Três Tombos, que é antes da entrada do túnel Maria Maluf até a Rua Vergueiro, no sentido aeroporto. Bom dia.
9: E tem um problema com uma carreta na marginal do Tietê, sentido Ayrton Senna, óleo na pista e serragem para liberar o trecho interditado nesse momento com congestionamento para o motorista que circula nesta manhã.
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6: 6h20, hora de chamar o repórter Luiz Felipe Nunes com seu destaque. Muito bom dia, Luiz.
11: Bom dia, Silvânia, Pedro, bom dia para todo mundo que nos acompanha aqui na Bandeirantes. A polícia investiga uma morte suspeita do juiz Gustavo de Castro Campos, do Tribunal de Justiça de São Paulo. Ele que atua em Mococa, na região norte do estado de São Paulo, e teve o corpo encontrado ontem carbonizado dentro de um veículo. No período da noite, a polícia conseguiu descobrir a identidade dele porque havia ainda um resquício de documentação, mas ele estava em um carro sozinho, o carro estava em chamas, o corpo já carbonizado. A polícia foi avisada por um grupo de trabalhadores que passava por ali, que estava em uma retroescavadeira. Os policiais chegaram, descobriram o corpo na noite de ontem, perto das 7 horas da noite, mas ainda não se sabe o que pode ter acontecido. As informações são escassas. O que a gente tem é uma série de informações sobre a atuação desse juiz. Ele trabalhou como advogado no Espírito Santo, estava no Tribunal de Justiça do Estado de São Paulo há 12 anos. Existem alguns vídeos dele na internet em relação à Associação Paulista de Magistrados falando sobre o exercício do direito e também como opera um juiz. Porém, ainda não temos informações sobre quem pode ter feito isso. Um único indício que foi colocado pela polícia, mas muito basilar, é de que existe uma informação de que este juiz já foi denunciado por uma humilhação a um advogado. Mas esse caso já foi arquivado, tem muitos anos, é apenas uma informação, mas ainda a polícia precisa trabalhar para descobrir novos detalhes dessa morte, que certamente hoje ainda será investigada.
9: Luiz, todos os indícios que a gente tem até agora, e como você bem colocou, é uma notícia recente, da noite de ontem, madrugada de hoje, no interior de São Paulo, indicam para uma execução, né? Não há ali, até o momento, é que se falar que no meio de uma área rural o juiz teria sido vítima de um outro tipo de crime, um latrocínio, algo dessa natureza. Parece que foi um crime encomendado, alguém quis tirar a vida do juiz. Agora, se isso está relacionado à atividade dele, é uma questão absolutamente pessoal, a polícia ainda não tem esses elementos. É isso que você está dizendo para nós.
11: Exatamente, Pedro. Algumas informações apenas que a polícia tem, mas como não foi nem a própria polícia que descobriu esse corpo e o carro já estava em chamas, o corpo já carbonizado, é bastante difícil realizar qualquer tipo de investigação. Mas, claro, a polícia terá os próximos dias ou até mesmo as semanas para conseguir identificar algum detalhe que leve até algum suspeito. Até o momento, a informação que a gente tem é que nada foi descartado.
9: Tá aí. Então, o Luiz Felipe Nunes trazendo para a gente a informação de que foi localizado o corpo do juiz Gustavo de Castro Campos, do Tribunal de Justiça do Estado de São Paulo, carbonizado dentro de uma fazenda em São João da Boa Vista, no interior de São Paulo. Ao longo da manhã, vamos atualizar as informações com a investigação da polícia. Obrigado, viu, Luiz?
11: Obrigado.
6: Agora são 6h23, Maju Arruda Leite também se juntando à nossa reportagem. Bom dia, Maju.
12: Oi, Silvânia, um bom dia a você, ao Pedro, bom dia a todo mundo ligado aqui no Pulo do Gato. A defesa do tenente-coronel da Polícia Militar, Geraldo Leite Rosa Neto, pede à justiça para que ele responda esse processo de feminicídio em liberdade. Lembrando que ele está preso desde o dia 18 de março, ele é acusado de feminicídio por ter tirado a vida da esposa dele, na época, a PM, a soldado Gisele Alves Santana. O que a gente tem da posição da defesa é dizendo que ele quer responder esse processo em liberdade porque sustenta que não haveria mais risco de envolvimento ali, de interferência por parte dele no processo, na instrução processual. E ontem o Ministério Público de São Paulo se manifestou contra a soltura. A promotora Ingrid Bertolino Braido diz que Geraldo Neto não apresentou nenhuma circunstância fática e processual capaz de justificar a liberdade dele. Também o Ministério Público disse que medidas alternativas à prisão seriam insuficientes, afirmou que Geraldo Neto não demonstrou qualquer apreço pela vida humana. Lembrando que dois dias atrás ele fez um interrogatório, né, dentro desse processo no Fórum Criminal da Barra Funda, e agora a expectativa é que a juíza abra prazo para o Ministério Público.
9: Problema na conexão aí com a Maju Arruda Leite, já estou vendo aqui que... Ah, já entendi o que aconteceu.
6: É, uma
9: já
6: derrubou
9: a outra. O que aconteceu. O link da Maju foi passado para a Aline Araújo, que já estava se preparando para entrar no ar aqui.
6: É,
9: às
6: isso.
9: vezes acontece isso. É. Aí a Maju...
6: Mas já se acerta.
9: E a Aline volta já já. Enquanto a gente está acertando isso aí, ô Silvânia, eu vou contar para vocês aqui mais desdobramentos do que aconteceu lá na Tancredo Neves. Foi um acidente entre um carro e um poste numa coluna semafórica, que é um semáforo, né? E foi na Avenida Presidente Tancredo Neves, sentido Imigrantes, junto à Nossa Senhora das Mercês. E isso está ocupando duas faixas da direita, a CET está no local e me parece que tem um outro carro agora também envolvido nessa ocorrência, tá? Mas a CET está avisando aqui que foi um carro que bateu contra um poste de um semáforo. Esse é o problema no trânsito nessa região da cidade.
6: 6h26.
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6: 6h28, pronto, tudo resolvido. Então vamos recuperar o contato com a Maju Arruda Leite para complementar suas informações. Maju?
12: Oi, Silvânia. Só para retomar esse assunto, lembrando que esse caso do tenente Geraldo Leite Rosa Neto, da Polícia Militar, ele segue preso, pediu para responder esse processo em liberdade. O Ministério Público é contra esse pedido, até porque, segundo o Ministério Público, ele pode ainda interferir nesse processo. Geraldo Leite Rosa Neto, ele prestou interrogatório no Fórum Criminal da Barra Funda 2 dias atrás e agora a expectativa é pela manifestação tanto do Ministério Público quanto da defesa para depois a magistrada decidir se vai pronunciar o réu ou se ele será levado a julgamento pelo Tribunal do Júri. Lembrando ao nosso ouvinte, ao nosso telespectador, esse caso gerou muita repercussão, aconteceu em fevereiro desse ano. A Gisele, a PM, né, soldado Gisele Santana, ela foi morta. O Geraldo Neto acusou, disse que ela cometeu suicídio, mas na verdade laudos dizem que ela foi assassinada, que o tiro que ela levou na cabeça seria impossível ela mesma ter feito. Então é um processo que ainda corre e nos próximos dias a gente deve ter um resultado se ele vai ao Tribunal do Júri ou não. Volto com vocês.
9: Tem alguns casos, viu, Maju, que eles são emblemáticos. Esse é um caso emblemático de violência contra a mulher. Sem querer fazer pré-julgamento aqui, querer condenar de forma antecipada, mas cobrar um julgamento rápido, uma resposta para a sociedade por aquilo que aconteceu. Muito estranha aquela história dele chamar um desembargador para ir para a cena do crime, o desembargador ter ido até lá, sabe? Não é lugar para desembargador ali, para o que ele queria? Intimidar os policiais que estavam atendendo a ocorrência? E outra, ressaltar a importância da perícia. Uma perícia bem feita, ela esclarece muito sobre o crime. Essa versão apresentada por ele foi desmontada a partir do momento em que a perícia disse: olha, não tem como a pessoa dar um tiro na cabeça e cair segurando a arma. Isso é impossível do ponto de vista do que acontece numa situação como essa com o ser humano. A arma cai, o sujeito perde a força ali na mão, né? Então, muito importante que se conclua essa investigação, se coloque em julgamento e seja lá qual seja o desfecho, pelo menos a população possa ter uma resposta desse caso que chamou bastante a atenção e pode sim servir de exemplo para outros episódios de violência contra a mulher. 6h30 da manhã, obrigado, viu, Maria?
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6: Vamos saber da previsão do tempo com a Aline Araújo, do Instituto Climatempo Sul, sob alerta para granizo e tornados. Traga a informação, Aline. Muito bom dia a você.
20: Muito bom dia para vocês, bom dia a todos que nos acompanham, é isso mesmo. Tivemos ontem a formação de um novo sistema, ele se formou entre o Paraguai e a Argentina e está trazendo alertas hoje bem importantes para quase todo o estado do Rio Grande do Sul e para o sudoeste e também oeste dos estados de Santa Catarina e do Paraná. Nessas regiões a condição é de chuva bastante volumosa, granizos grandes, como você comentou, e também raios e rajadas de vento mais intensas. Então toda a região sul segue em alerta com essa condição de perigo, principalmente no estado do Rio Grande do Sul, mas avançando aí já também para parte do estado do Mato Grosso do Sul. Aí aqui falando sobre o estado de São Paulo e a região sudeste, entramos aí num período de maior estabilidade de forma geral no estado, com as manhãs ficando com predomínio ainda de um pouco de nebulosidade, mas o tempo fica firme. Não está descartada pancadas rápidas isoladas no período do fim de tarde, isso por causa de uma instabilidade instabilidade e umidade residual que fica do último sistema que passou. E a temperatura máxima prevista para hoje é de 29 graus. E aí entramos em alguns dias de temperaturas elevadas e climinha bem típico de primavera-verão. E aí no feriado prolongado podemos ter uma condição de chuvas um pouco mais expressivas, ocorrendo em forma de temporais no período do fim de tarde e início da noite. No sábado, condição menor, mas no domingo e na segunda-feira essa chuva chega com um pouco mais de expressividade, como eu havia comentado desde o início da semana.
9: Muito bem, o pessoal já está programando então o feriado com as suas informações, Aline. Em relação a essas temperaturas altas, né, na faixa aí dos 30 graus, isso vai acontecer em todo o estado de São Paulo, alguma região específica? Como que está essa onda de calor aí que vamos enfrentar nos próximos dias?
20: Todo o estado vai ter temperaturas elevadas e a região norte, ela vai seguir com temperaturas um pouco mais altas do que o restante do estado. Na região sudoeste, a aproximação desse sistema do sul pode trazer pancadas isoladas na tarde de hoje e até mesmo temporais de moderada intensidade. E aí, conforme a semana avança, esse sistema pode trazer chuvas um pouco mais expressivas para essa região ao longo da sexta e também do sábado, mas a tendência é de temperaturas elevadas e tempo predominantemente firme em todo o restante do estado. E aí, como eu havia dito, região norte com temperaturas mais altas aí, próximas dos 34, 35 graus e condição de umidade ficando um pouco mais baixa no período da tarde, principalmente ao longo do sábado.
9: Muito bem, Aline Araújo trazendo pra gente as informações aqui direto do Instituto Climatempo. Amanhã tem a confirmação disso tudo na saída pro feriadão prolongado pelo feriado de Dia de Nossa Senhora Aparecida, também comemoração do Dia das Crianças na segunda-feira. Valeu, Aline, obrigado pelas suas informações, até amanhã.
20: Obrigado você, até amanhã.
9: Até mais. 6 horas e 34 minutos. O ouvinte está passando pela Presidente Tancredo Neves, em São Paulo, e conta pra gente como é que tá o trânsito.
0: Bom dia, Rádio Bandeirantes. São 6 horas e 22 minutos. Estou aqui na Tancredo Neves. Totalmente parada. Alguma informação, por gentileza? Quem fala é Anselmo, taxista.
9: Teve um acidente com um carro que bateu num poste, a gente falou mais cedo, e por isso que o trânsito está bem congestionado aí, já desde o comecinho da manhã. O veículo ainda não foi retirado, duas pistas estão interditadas, tem mais ouvinte.
21: Galera, aqui é o Ronaldo Costa de Santo André, São Paulino doente. Olha, eu vou falar uma coisa, comparar Pelé com qualquer outro jogador é uma heresia. É uma atrocidade, pois Pelé era um extraterrestre. Pelo amor de Deus, não coloque Pelé e outro qualquer jogador na mesma frase, gente. Não cometam esse pecado, ok? Abraço. Ai, São Paulo, ô timinho ruim.
9: Vamos falar sobre esporte, então, aqui na Bandeirantes, 6h35.
22: Giro Esportivo. 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
6: São Paulo perdeu, Corinthians também, e o Diniz, tchau, né, Pedro Campos? Bom dia a você.
23: Exatamente, Silvânia, bom dia para você, para o Pedro, para todo mundo que nos acompanha aqui no Pulo do Gato. O Corinthians não tem mais treinador, né, depois da sétima derrota seguida ontem para o Internacional, ou melhor, sétima derrota seguida no Campeonato Brasileiro ontem para o Internacional, Fernando Diniz não aguentou a pressão, não conseguiu se segurar no cargo e não é mais o treinador da equipe corintiana. Inclusive, eu estava olhando os números do Corinthians, né? O Fernando Diniz teve um aproveitamento muito bom até a parada para a Copa do Mundo. depois do Mundial, não conseguiu manter o mesmo ritmo. E aí, não aguentou aos maus resultados recentes. O Corinthians tem 13 derrotas no Campeonato Brasileiro, 7 das 13 nos últimos 7 jogos. Ou seja, mais da metade das derrotas corintianas no Campeonato Brasileiro aconteceram nas últimas partidas. Fernando Diniz não é mais o treinador do Corinthians, que agora tem 32 pontos e está literalmente à beira do rebaixamento, ou da zona do rebaixamento, né? Porque o Corinthians tem 32, o Internacional tem 31 e é o 17º, primeiro time dentro do Z4, né? E é exatamente a equipe que venceu o Corinthians na noite de ontem. O Inter ganhou por 2-1, um gol do Vitinho ainda no primeiro minuto da partida. Depois o Alan Patrick fez o segundo gol da equipe colorada e o André descontou para os corintianos. A situação só não é pior para o Corinthians porque o Grêmio empatou com a equipe do Remo em Belém do Pará. O Grêmio vencia até os 44 minutos da segunda etapa quando sofreu um gol do David Braga, né? Abriu o placar num jogo com polêmica de arbitragem, é verdade. Acho que tem um pênalti não marcado para o Remo ainda na primeira etapa, mas o fato é que o Grêmio vencia o jogo até os 44 minutos do segundo tempo. O Remo faz o empate e assim o tricolor gaúcho segue na zona do rebaixamento, agora na 18ª colocação, né? Caiu uma posição com a vitória do Inter e o mau resultado do Grêmio. Quem teve uma boa atuação, um bom resultado e sobe na tabela do campeonato é a equipe vascaína. O Vasco venceu ontem o clássico contra a equipe do Botafogo, dá uma boa respirada na tabela do Brasileirão, é o 14º colocado neste momento, consegue dar uma respirada. Agora, o São Paulo perdeu mais uma, foi derrotado ontem pelo Cruzeiro pelo placar de 2-0 no Mineirão. Não é uma situação fácil que vive a equipe são paulina, 11ª colocada no Brasileirão neste momento com 36 pontos. Há apenas 5 da equipe do Inter, que é o primeiro time do Z4. Então, sim, o São Paulo precisa reagir, mas eu imagino que neste momento não é um time que corre tantos riscos quanto corre o Corinthians, por exemplo, que está ali na beira da zona, né? Hoje tem mais Campeonato Brasileiro, transmissão da Bandeirantes para Santos e Flamengo, os dois líderes do retorno. O Santos vive um ótimo momento, é o 8º colocado com 41 pontos conquistados, consegue bons resultados, 5 vitórias seguidas fora de casa, hoje joga nos seus domínios, ingressos esgotados para a partida da Vila Belmiro, às 7h30 da noite contra a equipe do Flamengo, líder do Campeonato Brasileiro, que além de vencer o Santos, precisa também torcer contra o Palmeiras, jogo que o Verdão faz contra a equipe do Bahia, dentro dos seus domínios, na sua casa. Palmeiras tem 57 pontos, é o segundo colocado, 3 a menos do que o líder Flamengo. O Bahia precisa ganhar, porque com a vitória do Cruzeiro ontem, a equipe cabulosa entrou no G4 e assim o Bahia caiu para a 6ª posição do Campeonato Brasileiro. Por isso, pessoal, jogos muito importantes hoje no Campeonato Brasileiro. Além dessas duas partidas com transmissão da Bandeirantes, hoje também tem outros jogos. O Atlético Paranaense encara a equipe do Atlético Mineiro e o Fluminense recebe a equipe do Coritiba. Esse jogo às 9h30 também. O Galo entra em campo às 8 horas, pessoal.
9: Esse é o Pedro Coen, trazendo pra gente as informações do esporte todos os dias aqui na Bandeirantes. Valeu, Pedro. Até a próxima.
23: Valeu, Pedro. Até mais.
6: Tchau, tchau.
23: Tchau.
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6: Hoje nós temos sorteio da Mega Sena, que está com um prêmio milionário, hein? A expectativa da Caixa Econômica Federal para quem acertar as 6 dezenas do concurso 3.068 é de 100 milhões de reais.
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9: Doutor Evaldo Stanislau está conosco, é o Plantão Médico ao Vivo das quintas-feiras, ele que participa sempre conosco aqui do Pulo do Gato, com orientações importantes para a sua vida, para a sua qualidade de vida, para a sua saúde, e às quintas-feiras responde dúvidas do que está no noticiário, do que os ouvintes mandam para nós aqui de mais urgente e importante do momento. Doutor Evaldo, o sarampo tem ganhado páginas dos jornais, das emissoras de rádio e televisão aqui no Brasil. Agora também é uma preocupação nos Estados Unidos. O que está acontecendo, hein? Bom dia.
6: Bom dia, doutor.
3: Bom dia, Pedro. Bom dia, Silvânia. Bom dia a todos os ouvintes. Olha, na terça-feira, o estado de Nova York decretou emergência de saúde pública em função dos casos de sarampo, né? Em Nova York, são 108 casos confirmados. Na Pensilvânia, são mais de 1.000 casos. E nos estados do Texas, Utah, Ohio, Carolina do Sul, enfim, em grande parte dos Estados Unidos, o sarampo crescendo muito. Nesse estado de emergência, o que eles pretendem? facilitar o diagnóstico, que profissionais não médicos consigam pedir os exames de confirmação e fazer a vacinação efetivamente para tentar o bloqueio deste surto importante que os Estados Unidos está enfrentando.
6: São 3.887 casos confirmados do sarampo neste ano nos Estados Unidos, Pedro Campos.
9: É muita coisa, né? E aqui, como é que está a situação aqui, doutor Evaldo, para quem está no Brasil? Que a gente tem de novidade a respeito desse assunto?
3: Você sabe, Pedro, que no estado de São Paulo foram confirmados esse ano 41 casos. Esses casos, basicamente na cidade de São Paulo, e pouquíssimos casos na região da Grande São Paulo, mas o vírus circulando. Certamente reflete que São Paulo é uma porta de entrada importante, mas tem um outro dado que eu quero enfatizar que é preocupante. Em abril, a primeira dose de vacina contra o sarampo estava com uma cobertura de apenas 86%, e a segunda dose de apenas 72%, muito abaixo dos 95% ideais. Com a ocorrência desses casos de sarampo e as ações de vacinação que têm sido feitas, essa cobertura aumentou para 86% e para 78%, respectivamente. Ainda muito aquém daquilo que a gente queria, abaixo dos 95%, mas mostrando que com sarampo, e aliás com as doenças infecciosas preveníveis por vacina, a gente não pode bobear, mas especialmente o sarampo, que é altamente transmissível, Pedro. Então, felizmente, no estado de São Paulo, a situação já vai se controlando, está de certa forma estancando, né? E a gente não vive a mesma situação dos Estados Unidos, mas a lição que fica é que todo cuidado é pouco.
9: Lembra então, para quem não teve contato com essa orientação, quem que tem que tomar a vacina contra o sarampo? Não lembro se tomei, tomo de novo. A orientação e a prestação de serviço aqui no Pulo do Gato, doutor.
3: Então vamos lá, Pedro. Vacina nunca é demais, isso é muito importante, tá? Tá na dúvida se tomou vacina? Se tomar de novo não vai ter problema, tá? De 6 a 11 meses, tem aquela dose zero que a criança pode tomar em qualquer unidade de saúde. Com 12 e 15 meses, você toma com 12 a primeira dose e com 15 meses a segunda dose. Todo mundo que está entre 15 e 29 anos de idade ou profissional de saúde em qualquer idade tem que tomar duas doses da vacina. Se tem dúvidas se tomou, vai no posto de saúde e toma de novo, vai no seu local de trabalho, profissional de saúde, e toma de novo. E quem tem de 25 a 59 anos de idade, tem que garantir que tomou pelo menos uma dose. Se está na dúvida, vai na unidade de saúde e toma também uma dose.
9: Dr. Evaldo Stanislau está sempre conosco aqui no Pulo do Gato, às quintas-feiras, ao vivo, para responder a sua dúvida, hein? Tem alguma dúvida? Manda para cá, para o nosso WhatsApp, que ele responde. Doutor, até semana que vem. Abraço.
3: Forte abraço a todos.
6: Tchau, tchau.
3: Tchau.
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6: 6 horas e 45 minutos, morte misteriosa em laboratório antipeste da Sibéria aumenta a pressão internacional sobre a Rússia. É o destaque do correspondente da Bandeirantes na Europa, Felipe Quilim. Bom dia, Quilim.
8: Bom dia, Sil, Pedro, tudo bem? A morte misteriosa de uma pesquisadora dentro de um instituto especializado em peste na Sibéria aumenta a pressão internacional sobre a Rússia. Daria Shipilova, de 28 anos, morreu depois de desenvolver uma pneumonia grave de origem ainda não identificada. O governo russo afirma que não houve acidente no laboratório e que quase 5 mil testes realizados em pessoas que tiveram contato com a pesquisadora não encontraram patógenos perigosos. Mas a Organização Mundial da Saúde diz que ainda não recebeu informações suficientes para fazer uma avaliação completa do caso. A OMS cobra os resultados detalhados dos testes e explicações sobre relatos de um segundo funcionário do instituto também com pneumonia de origem desconhecida. Até agora, esse segundo segundo caso não foi confirmado. Nos Estados Unidos, Donald Trump disse que pretende conversar com Vladimir Putin sobre o episódio. O governo americano já cobrou formalmente mais transparência de Moscou. E o CDC, o principal órgão de controle e prevenção de doenças dos Estados Unidos, começou a coordenar o monitoramento de viajantes procedentes da região da Sibéria. O risco para a população continua considerado baixo, mas depois da experiência da Covid, autoridades internacionais reforçam a pressão para que qualquer episódio envolvendo um laboratório de patógenos perigosos seja esclarecido com rapidez e transparência. Eu volto com vocês.
6: Obrigada, Killing. 6h47, 12 deputados democratas dos Estados Unidos acusam o governo Donald Trump de tentar influenciar as eleições brasileiras. Em carta ao secretário de Estado Marco Rubio, os parlamentares citam tarifas, sanções e a revogação do visto da embaixadora em Washington como exemplos de interferência. Eles também cobram explicações sobre o envio de autoridades americanas ao Brasil para questionar o sistema eleitoral. O grupo exige respostas do Departamento de Estado até 20 de outubro, 5 dias antes do segundo turno. 6h47.
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9: 6h51.
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2: 6 horas e 55 minutos. As montadoras de veículos instalados no Brasil projetam um aumento de vendas da produção no país. É o melhor desempenho do setor nos últimos anos. E nós vamos até Belo Horizonte com as informações do repórter Matheus Hermógenes.
3: A indústria automobilística brasileira deve fechar 2026 com mais de 3 milhões de veículos vendidos. Segundo a ANFAV, a Associação Nacional dos Fabricantes de Veículos Automotores, o número representa um crescimento de 15,2% em relação ao ano passado. O avanço é puxado principalmente pelos automóveis e veículos comerciais leves, que devem crescer 16,4% neste ano. A produção também deve fechar o ano em alta, com mais de 2,8 milhões de veículos fabricados no país. O resultado deve ser o melhor desde 2019. O desempenho, entretanto, não é positivo em todos os segmentos. A produção de veículos pesados, como caminhões e ônibus, deve cair neste ano. O presidente da Anfávia, Igor Calvé, explica as razões.
4: Sim, prevê um crescimento da nossa produção, não mais de 5,8%, mas um crescimento de 6,8%.

0: desde meados do ano passado, assumindo uma liderança nos autoveículos importados ao Brasil, com crescimento muito expressivo, de mais de 100% de um ano para outro.
1: A Anfávia mantém a avaliação de que o cenário é positivo, mas aguarda novos resultados antes de atualizar as perspectivas para o setor até o final do ano.
2: São 6h57. O ex-ditador da Venezuela, Nicolás Maduro, e a mulher dele, Cília Flores, podem enfrentar novas acusações na justiça dos Estados Unidos. De acordo com a Reuters e a CNN, o casal é investigado por uma suposta tortura de cidadãos americanos. Maduro e Cília Flores estão presos numa penitenciária de Nova York desde janeiro, quando foram capturados por forças militares americanas em Caracas. Maduro já responde a 4 acusações nos Estados Unidos, incluindo conspiração para o narcoterrorismo, e pode ser condenado à prisão perpétua.
3: 6h57.

0: Prima, do Renato Teixeira, Romaria. E homenageia a Nossa Senhora Aparecida, que no próximo dia 12, na segunda-feira, tem o feriado nacional por ser a padroeira do Brasil. E essa música é justamente para lembrar todo mundo que passa pela Via Dutra. Gente, muita calma nesses dias, hein? Tem muitos romeiros, tem que respeitar a fé das pessoas. Os romeiros também têm que respeitar o trânsito, não podem se arriscar. Tenha prudência, utilize aí os coletes que tem o refletor, são refletivos, para evitar acidente. Tem os pontos de apoio aos romeiros durante a Dutra, então faça um planejamento, não se arrisque, a sua vida vale mais do que qualquer coisa, tá? E quem tá no trânsito na Dutra, um pouquinho de paciência aí nessa época do ano, já, depois de segunda-feira, tudo volta ao normal. Silvânia Alves, amanhã vai voltar o horário político, hein? Mas hoje a gente segue normalmente com a primeira hora no rádio e nas outras nossas transmissões pela TV, internet e tudo mais.
1: E na sequência você fica com a primeira hora com Nelson Gomes e Ana Paula Rodrigues. Tchau, gente. Até amanhã, se Deus quiser.
2: Sou caipira, pira, fora nossa senhora de Aparecida.
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4: Hora Oficial do Brasil, 7 horas.
5: Quinta-feira, 8 de outubro de 2026.
4: Candidatos à presidência da República se mobilizam para primeiros eventos da campanha do segundo turno.
5: Flávio Bolsonaro fecha apoios de 5 partidos em busca de palanques nos estados.
4: Lula elabora plano para fortalecer presença nas redes sociais com apoio de deputados.
5: Tribunal Superior Eleitoral deve julgar hoje caso que pode decidir eleição no Rio ainda no primeiro turno.
4: Senado tem mais uma sessão sobre o fim da escala 6x1 e primeira votação pode acontecer na semana que vem.
5: A um ponto da zona de rebaixamento, Corinthians perde a 7ª seguida no Brasileirão e demite Fernando Diniz às vésperas de clássico contra o Palmeiras.
4: E hoje, Flamengo encara o Santos e tenta ampliar vantagem na liderança. Tempo.
6: A quinta-feira será marcada por diferentes condições de tempo nas regiões do país. Enquanto a região sul enfrenta início de novas instabilidades, a região norte segue com calor intenso e temperaturas muito elevadas, além de umidade relativa.

0: expectativa do ar baixa. Em Belo Horizonte, teremos predomínio de tempo firme, muito calor e pouca condição para chuva, com máxima de 29 graus. Em São Paulo, o sol aparece bem mais tempo, faz calor e as temperaturas podem chegar também aos 29 graus. Existe chance de pancadas muito isoladas à tarde, mas o dia será de tempo predominantemente firme. E em Porto Alegre, atenção! A capital gaúcha segue sob influência das instabilidades, com muitas nuvens e condição para chuva. O Rio Grande do Sul continua sendo o principal destaque do país, com risco de chuva forte e temporais em diferentes áreas do estado.
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2: Bandeirantes nas eleições 2026. Flávio Bolsonaro vai se reunir nesta quinta-feira pela manhã com lideranças do Podemos para receber o apoio oficial do partido para o segundo turno das eleições.
1: Ontem, União Brasil e Progressistas, que contam com ministérios no governo Lula e juntos elegeram 87 deputados, fecharam com o candidato do PL.
2: O Novo, que conquistou 10 cadeiras na Câmara dos Deputados, também vai pedir votos para o senador.
1: A promessa dos líderes das siglas é ir às urnas, inclusive em redutos do PT, como a Bahia.
2: O anúncio de reforço do Republicanos fechou o dia.
1: Flávio Bolsonaro vai contar com os governadores dos maiores colégios eleitorais. Em Minas, com Cleitinho Azevedo e em São Paulo, com Tarcísio de Freitas.
3: A gente tem que buscar estabilidade nesse país. Não dá para admitir o Supremo Tribunal Federal da forma como está. A gente tem que proteger as instituições, né, por causa de um ou outro. A gente tem que baixar a cabeça e achar que está tudo bem, porque não está tudo bem. Inclusive, de ontem para hoje, uma parte da imprensa questionando, e é papel da imprensa questionar, quando eu falo que a gente tem que redemocratizar o Brasil. A gente tem que redemocratizar porque as instituições têm que voltar a ser respeitadas.
1: A Frente Parlamentar da Agropecuária também fechou com Flávio Bolsonaro e a promessa é fazer um mutirão para eleger o candidato do PL.
2: O candidato a vice, Alfredo Gaspar, destacou a força do setor, que é responsável por 25% do produto interno bruto brasileiro.
4: Esse compromisso foi feito, que o Brasil não atrapalhe o produtor, seja ele o da agricultura familiar, seja ele o grande produtor, a botar comida na mesa do brasileiro por um preço mais justo. A FPA foi lá para fazer uma parceria verdadeira. Ela sabe que o governo Flávio Bolsonaro vai ser parceiro do pequeno agricultor ao grande produtor.
1: Nos bastidores, a expectativa é que a bancada do agronegócio indique nomes para o Ministério da Agricultura em um eventual governo Flávio Bolsonaro.
2: E Ronaldo Caiado, do PSD, já é colocado como um dos cotados para a pasta.
1: A expectativa da campanha do PL é garantir uma bancada de pelo menos 350 deputados e 50 senadores.
2: O número seria mais do que suficiente para aprovar mudanças na Constituição.
1: Após uma fala polêmica em Goiânia sobre mudar a Carta Magna, o candidato do PL deu detalhes do que pretende alterar se for eleito.
2: Na lista está a redução da maioridade penal de 18 para 16 anos.
1: Também uma reforma política com o fim da reeleição para presidente, com a possibilidade de 5 anos de mandato.
2: Flávio Bolsonaro foca ainda no judiciário com mudanças nas regras para indicações de ministros do Supremo e restrições a decisões individuais.
5: Comigo vai ser sempre com a ponderação, com respeito à Constituição, com respeito à política e honrando e respeitando cada segmento da sociedade aqui representado nesses parlamentares.
1: Ainda sobre apoios, Flávio Bolsonaro articula um encontro com o presidente do MDB, Baleia Rossi.
2: Dividido internamente, o partido ficou neutro no primeiro turno e não deverá fechar questão mais uma vez.
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2: Lula aposta no formato de vídeos de redes sociais no estilo selfie para tentar virar a eleição neste segundo turno.
1: O petista já está atendendo aos conselhos dos auxiliares e passou a gravar materiais com o objetivo de mostrar mais proximidade com os eleitores.
2: Em publicações feitas ontem, ele convocou a militância para ir às ruas e defendeu a proposta que acaba com a escala de trabalho 6x1 e está no Senado.
6: Eu quero saber como é que o Flávio Bolsonaro vai votar. Eu quero saber como é que ele vai orientar o PL para votar.
1: Lula se encontrou em Brasília com deputados e senadores de esquerda eleitos no domingo.
2: E reclamou da organização da campanha no primeiro turno.
7: Acho que nós fizemos uma campanha aquém da minha possibilidade. Acho que a gente poderia fazer mais. Eu disse pro Edinho que essa foi a campanha menos organizada que eu participei desde 1989. Né? E normalmente a gente colhe aquilo que a gente planta.
1: Na reunião, Lula deu espaço a parlamentares que têm engajamento nas redes, como a deputada Ana Elisa, de 21 anos.
2: A jovem foi a segunda candidata mais bem votada em Minas Gerais, só atrás do deputado Nicolas Ferreira, do PL.
1: A campanha do petista à reeleição também quer se distanciar da crise do Supremo Tribunal Federal.
2: O vice-presidente Geraldo Alckmin defendeu que o governo envia uma proposta de reforma do Judiciário ao Congresso antes do segundo turno.
8: Quem vai fazer a reforma do judiciário somos nós. O presidente Lula já fez lá atrás, criando o Conselho Nacional do Ministério Público, o CNJ da Justiça.
1: Lula deverá fazer uma caminhada amanhã em Ceilândia, uma das regiões mais populosas do Distrito Federal.
2: Mas a agenda de viagens para o segundo turno ainda está sendo discutida. O PT confirmou a ida do presidente a Natal no próximo sábado.
1: O Rio Grande do Norte é o único estado do Nordeste onde a disputa pelo governo ficou para o segundo turno.
2: Nesta quarta-feira, uma multidão lotou a região da Candelária, no centro do Rio, num ato já programado de apoio ao petista.
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10: Num momento pesado de autocrítica e na expectativa das próximas pesquisas, que devem mostrar Flávio Bolsonaro em clara vantagem, o comando petista reajustando suas estratégias, com mais agressividade e empenho nas medidas sociais e no discurso visando os jovens, trabalha para trazer para as urnas parte dos 21% dos que preferiram a abstenção, cerca de 33 milhões de eleitores. Lula tenta também tirar alguma coisa dos quase 6 milhões de votos que foram para os brancos e nulos, além dos que ficaram com os outros candidatos. Segundo a Quest, cerca de um terço dos 8% que preferiram Renan, Zema, Cury e Caiado dizem agora que não votam em ninguém. Lula está de olho ali, já contando com uma pequena parte daqueles 8%, cerca de um quarto deles, que disseram estar agora com o petista no segundo turno. A campanha vê, assim, possibilidades aritméticas reais para Lula, mas muito difíceis, muito distantes, nesse ambiente em que os ventos antipetistas deram o tom do primeiro turno e garantiram o voto útil para Flávio na reta final. Um vento forte de mudança.
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1: O mercado financeiro aguarda pelas próximas pesquisas eleitorais e por detalhes sobre as propostas dos candidatos à presidência a respeito de cortes de gastos.
2: Ontem, uma sequência de otimismo. O dia foi de baixa.
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11: Depois de dois dias em queda na esteira do otimismo gerado pela vantagem de Flávio Bolsonaro no primeiro turno das eleições presidenciais, o dólar subiu nessa quarta-feira. Fechou valendo R$ 5,01, alta de 0,72%, pegando carona na valorização global da moeda americana. A Bolsa de Valores teve o segundo dia de baixa, 0,74%, depois de ter batido recorde na segunda-feira. Agora, o clima ainda é positivo no mercado financeiro, só que agora vai acomodando os ganhos e a continuidade da melhora vai depender de novas informações. Novas pesquisas eleitorais são esperadas e detalhes das agendas econômicas. O corte de gastos necessário para frear o crescimento da dívida pública, que é o principal fator dos juros altos, vai precisar mexer com assuntos sensíveis. O ajuste moral precisa ser feito, com cortes em supersalários, em emendas parlamentares, mas isso não vai ser suficiente para evitar o crescimento da dívida. Vai ser preciso mexer nas despesas principais, que inclui previdência e benefícios sociais, como BPC, abono salarial, seguro-desemprego. O ritmo de crescimento de gastos é hoje muito superior ao que permite a regra fiscal. Por isso, os candidatos não estão divulgando detalhes dos cortes.
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8: O Tribunal Superior Eleitoral deve julgar hoje o caso de Antony Garotinho, que pode decidir a eleição no Rio de Janeiro ainda no primeiro turno.
7: Vamos à capital fluminense, repórter Luana Bernardes.
9: Começa às 10 horas da manhã de hoje o julgamento do Tribunal Superior Eleitoral, que vai decidir se o candidato ao governo do Rio, Antony Garotinho, do Republicanos, pode desistir de um recurso contra a decisão que barrou a candidatura dele. Na terça-feira, o Ministério Público Eleitoral enviou ao TSE parecer favorável ao pedido do político para desistir do recurso. O resultado pode definir se Douglas Ruas, do PL, será declarado eleito no primeiro turno, já que com a anulação dos votos de Garotinho, uma nova totalização dos votos será determinada. Com isso, Ruas terá mais de 50% dos votos válidos, excluídos brancos e nulos. Diante da possibilidade, a campanha do candidato Eduardo Paes, do PSD, que teve 42,76% dos votos no primeiro turno, entrou com um pedido no TSE para que o segundo turno seja mantido, afirmando que o ato de Garotinho foi uma manobra política para alterar o resultado. Por decisão da Justiça Eleitoral, Garotinho está inelegível devido a uma condenação por ato doloso de improbidade administrativa em 2018.
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7: Começando mais um É da Sua Conta, espaço para falar sobre finanças para você aqui na Bandeirantes, parceria com o Banco PicPay. A Renata Flores está aqui, quinta-feira é dia da gente conversar com os empreendedores. Qual é a dica que você traz hoje para conquistar cliente, Renata? Bom dia!
10: Oi Pedro, bom dia para quem nos acompanha. 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E aí, pensando nesse caminho, minha primeira recomendação é investir no atendimento. O que significa isso? 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
7: 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Amanhã tem mais, Renata Flores, até lá.
10: Ótimo dia, até amanhã.
7: 7h19.
1: Advogados de condenados pelos atos do 8 de janeiro atribuem decisões tomadas pelo STF em benefício dos réus à vitória de Flávio Bolsonaro no primeiro turno.
8: E cobram agora a anulação de todos os processos.
1: Nesta semana, Débora Rodrigues dos Santos, que ficou conhecida como Débora do Batom, conseguiu a progressão de pena.
8: Ela tinha sido condenada pela primeira turma do Supremo a 14 anos de prisão pelos crimes de abolição violenta do Estado Democrático de Direito.
1: E ainda dano qualificado, golpe de Estado, associação criminosa e deterioração de patrimônio tombado.
8: Durante os atos em 2023, ela pichou, perdeu o mané na estátua na frente do STF.
1: Agora a cabeleireira está em prisão domiciliar e recebeu do ministro Alexandre de Moraes autorização para passar ao regime semiaberto.
8: Em entrevista à Bandeirantes, o advogado de Débora Rodrigues dos Santos disse que a decisão veio tarde.
1: Segundo Hélio Júnior, o próprio Supremo reconheceu que ela tinha esse direito há muito tempo.
11: Vejo que absolutamente os nossos pedidos não são concedidos ou só são concedidos por conveniência ou oportunidade, como nós vimos agora após a eleição de Flávio no primeiro turno. E quando o ministro agora, nessa semana, autoriza a progressão da Débora e diz que ela tem 212 dias homologados, ele está querendo dizer que há 212 dias atrás, isso atrás, eu quero dizer, antes da data do dia 7/6, ela deveria ter progredido.
1: Além do caso da Débora do Batom, Alexandre de Moraes mandou arquivar um processo contra o jornalista Alan dos Santos e o influenciador Oswaldo Eustáquio.
8: Os dois eram acusados de fazer campanha e incitar crimes contra um delegado da Polícia Federal e ministros do STF.
1: Já o ministro Gilmar Mendes mandou arquivar a denúncia de estupro contra o candidato a vice de Flávio Bolsonaro, Alfredo Gaspar.
8: Proibido de receber visitas do próprio filho em prisão domiciliar, Jair Bolsonaro também teve um parecer favorável da Procuradoria-Geral da República.
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8: Agora, Alexandre de Moraes deve decidir se o ex-presidente pode voltar a receber visitas de Flávio Bolsonaro.
1: Para o advogado Hélio Júnior, é preciso garantir os direitos fundamentais dos condenados.
11: Isso não é justiça. Essas pessoas precisam de direitos. Essas pessoas não podem ser jogadas na prisão com diversos presos comuns, como tem acontecido, e sofrerem todo tipo de violência e nós acharmos que isso é normal, porque isso não é normal. A própria Débora narrou na entrevista dela que quando ela recebeu o kit, ela recebeu com urina. Ela ia se cobrir e ali estava molhado, ela cheirou, era urina. Deram para ela um cobertor mijado. Ou seja, o caminho jurídico, primeiro, é o impeachment do Alexandre de Moraes. O segundo caminho jurídico seria anular todas essas injustas condenações.
8: O ministro do Supremo, Cássio Nunes Marques, pretende levar um pedido de soltura do ex-presidente Jair Bolsonaro para o plenário do tribunal.
12: Em nota, ele disse, no entanto, que isso não vai ocorrer antes do segundo turno da eleição.
8: Segundo ele, caberá ao presidente do STF, Edson Fachin, decidir a data do julgamento.
12: Os advogados de Bolsonaro pedem também a suspensão do cumprimento da pena até a conclusão da análise.
8: Condenado a mais de 27 anos de prisão, o ex-presidente está em prisão domiciliar por questões de saúde.
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5: Bom dia, ouvinte do Primeira Hora. Destaque inicial do trânsito para o corredor da Avenida dos Bandeirantes, com lentidão no sentido Marginal Pinheiros, desde o viaduto Jabaquara até o viaduto João Julião da Costa Aguiar, ali no aeroporto, e do viaduto dos Bandeirantes até o viaduto Santo Amaro. 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
8: Vamos a Bandeirantes Brasília. O repórter Felipe Campbell tem informações aqui pra gente sobre a tramitação do fim da escala 6x1. Campbell, bom dia.
9: Muito bom dia, Ana. Muito bom dia, Nelson. O Senado realizou nesta quarta-feira a segunda sessão do debate sobre a proposta que acaba com a escala de trabalho 6x1. O texto prevê a redução da jornada semanal de 44 para 40 horas, mantendo 2 dias de descanso. O presidente do Senado, Davi Alcolumbre, afirmou que não recebeu nenhum requerimento para acelerar ou travar a tramitação da proposta. Ele também rebateu as críticas de aliados do candidato Flávio Bolsonaro sobre a decisão de pautar uma das principais bandeiras do governo Lula antes do segundo turno da eleição presidencial. Segundo Alcolumbre, o acordo firmado entre a base do governo e a oposição previa apenas que a proposta não seria analisada antes do primeiro turno para evitar influência sobre a campanha. O presidente do Senado voltou a afirmar que vai seguir as regras previstas para a tramitação da PEC. E também o líder da oposição e coordenador da campanha de Flávio Bolsonaro, o senador Rogério Marinho, afirmou que a bancada ainda não tem uma posição definida sobre a proposta, mas classificou a iniciativa como oportunista por parte do presidente Lula. Enquanto isso, a base governista está reunindo assinaturas para apresentar um calendário especial de tramitação. A intenção é reduzir o intervalo entre as sessões de discussão e acelerar a votação da PEC. Pelas regras atuais, a proposta precisa passar por pelo menos 5 sessões de debate antes da votação em primeiro turno e outras 3 sessões antes da votação em segundo turno. São necessários 49 votos dos senadores para aprovação em cada turno. A expectativa do governo é conseguir votar a proposta em primeiro turno já na próxima semana, por volta do dia 15 de outubro. O requerimento para o calendário especial deve ser apresentado nesta quinta-feira, quando os senadores realizam a terceira e última sessão de debate desta semana.
8: Obrigada, Campbell, pelas informações.
4: É.
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12: Hora oficial do Brasil, 7:30. 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
8: O repórter Guilherme Oliveira tem agora informações sobre a prisão de um integrante do PCC ligado a Marcola. Bom dia, Guilherme.
14: Tudo bem, Ana? Bom dia para você, para o Nelson, para quem nos acompanha aqui no Primeira Hora. O Grauber Compre foi preso no bairro Enseada, no Guarujá, no litoral paulista, ontem à tarde. Ele estava numa academia realizando um treino de musculação quando foi preso pela Polícia Federal e também pela Polícia Militar. Ele usava documentos falsos para tentar enganar, portanto, a polícia e também quem passasse pelo local, mas a polícia conseguiu informações sobre o Grauber e ele foi preso em flagrante dentro dessa academia. Ele é da alta cúpula do PCC, de acordo com as investigações. Tem um mosquito aqui querendo encher o meu saco enquanto a gente faz a entrada ao vivo. O Grauber, portanto, ele tem ligação direta com o Marcos Williams Herbas Camacho, Marcola, que é o líder supremo do PCC. O Grauber ficou preso com o Marcola em Presidente Venceslau, no interior de São Paulo. E segundo as investigações, ele tem ligação direta, portanto, com o Marcola e ainda faz parte da alta cúpula do primeiro comando da capital. O Grauber Compre, ele participou de um esquema de lavagem de dinheiro que movimentou mais de 74 milhões de reais para o crime organizado. Depois de preso no Guarujá, ele foi levado para uma sede da Polícia Federal em Santos, no litoral paulista, e agora está à disposição da Justiça, pessoal.
8: Obrigada, Guilherme, pelas informações. Bandeirantes 7:32.
12: Bom, quem está com a gente é Luiz Felipe Nunes, que traz informações agora sobre a morte de um juiz no interior de São Paulo, né, Luiz? Bom dia.
8: Bom dia.
15: Muito bom dia, Nelson, Ana Paula. Bom dia para você que nos acompanha aqui na Bandeirantes. A morte de Gustavo de Castro Campos, que era juiz do Tribunal de Justiça do Estado de São Paulo há 12 anos. O corpo dele foi encontrado ontem em uma área rural em São João da Boa Vista, no norte do estado de São Paulo. O juiz trabalhava em Mococa, uma cidade próxima de São João da Boa Vista. O corpo dele foi encontrado carbonizado dentro de um carro em chamas e o registro deste encontro foi realizado por funcionários que estavam em uma retroescavadeira. Depois eles avisaram a polícia, mas o carro estava em uma condição extremamente precária. Agora, os policiais trabalham com as investigações, ainda não existem muitas informações, são apenas preliminares, porque o corpo foi encontrado há menos de 12 horas e ainda existem muitas fases de trabalho para que haja qualquer identificação de um suspeito, por exemplo, deste caso. Ainda não se sabe se ele foi executado, mas a polícia tem indícios de que isso aconteceu justamente pela forma como o corpo foi encontrado. O Gustavo de Castro Campos trabalhou primeiro como advogado no Espírito Santo, depois veio ao estado de São Paulo, passou por algumas comarcas até chegar em Mococa, onde trabalhava nos últimos anos. Ele, nas redes sociais, tinha alguns vídeos para a Associação Paulista de Magistrados. Agora a gente acompanha e segue vendo como a polícia irá prosseguir com essas investigações.
12: Obrigado, Luiz. Bandeirantes 7:34.
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1: Bandeirantes 7:35.
0: O resultado das urnas abertas no último domingo revela a cara de um Brasil diverso que exige um olhar profundo para entender o cenário atual.
1: Entre homens e mulheres com menor renda até 2 salários mínimos, Lula venceu. Em todas as outras classes sociais, Flávio recebeu mais votos.
0: A menor diferença entre os dois foi observada na classe A, com renda superior a 20 salários mínimos.
1: Na capital paulista, o petista venceu, por exemplo, em bairros de alto padrão, como Higienópolis e Pinheiros.
0: Já o candidato do PL foi melhor em regiões tradicionais, como Mooca e parte da periferia. Lula também teve mais votos nas regiões extremas.
1: No Rio, o presidente venceu no centro e na zona sul, que concentra maior renda em bairros como Copacabana e Leblon.
0: Flávio Bolsonaro teve mais votos na Barra da Tijuca e em regiões de menor renda, como Campo Grande e Bangu.
1: O cientista político e colunista da Bandeirantes, Fernando Schiller, destaca aspectos que explicam esse cenário.
2: Se você tem adesão de uma parte da elite de maior renda, escolaridade urbana, não é? Associada a este espectro amplo da esquerda e com este pensamento chamado progressista, não é? Onde o Lula de fato continua tendo muita força. E o grande eixo do Flávio é esta classe média de menor renda, não é? que alimenta esses valores do empreendedorismo, enfim.
0: Analistas olham para a eleição em busca de pistas e as atenções mais uma vez se voltam para a classe C, a maior do país.
1: É onde as mudanças têm sido expressivas nos últimos anos, nos anseios e no voto.
0: Essa faixa foi onde Flávio Bolsonaro conseguiu maior espaço e Lula o menor apoio entre as 5 classes sociais.
1: E isso mesmo, tendo sido beneficiada por medidas como isenção do imposto de renda para quem recebe até 5 salários mínimos.
0: Outros fatores apontados são a maior presença da religião e o alto endividamento que compromete o consumo e impacta nos índices de aprovação.
1: O desafio não é apenas ler o que o brasileiro quer, é também alcançá-lo, como destaca o fundador do Instituto Ideia, Maurício Moura.
3: A gente chegou na reta final com muitos indecisos na pesquisa espontânea de intenção de voto, com muita gente dizendo que não tinha definido o voto para governador, senador e deputado, e também parte desse desânimo, dessa baixa energia, também o fato de que os dois principais candidatos à presidência também tinham um alto índice de rejeição. Ambos os lados têm um desafio de vender ideias e projetos, principalmente na área da economia, que é o que eu falei, a área da economia é central na presidência da República.
0: Flávio Bolsonaro saiu na frente na eleição presidencial deste ano no Sul, Sudeste, Centro-Oeste e em 4 estados do Norte.
1: Ao todo, são 14 estados mais o Distrito Federal.
0: Já o presidente Lula venceu o primeiro turno em todo o Nordeste ainda, Amazonas, Pará e Amapá. 12 estados no total.
1: Bandeirantes 7:39.
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2: Marginal Pinheiros congestionada para Interlagos, entre o Cebolão e a passagem pela Raia Olímpica da USP, onde tem um acidente de carro e moto. Depois dali a condição melhora e para Castelo Branco, nesse mesmo trecho da Pinheiros, o caminho vai bem. 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
3: Hora. Bandeirantes 7:42.
4: As bets legais estão proibidas, mas as ilegais seguem ativas e crescendo em ritmo acelerado no país.
3: Um levantamento identificou quase 9 mil sites suspeitos no dia seguinte à proibição das plataformas.
4: Depois, o número passou de 13 mil e no último domingo, mais de 30 mil links de jogos ilegais estavam acessíveis no país.
3: Ontem, esse número já passava de 40 mil.
4: O governo diz que entre a proibição e 6 de outubro, foram bloqueadas mais de 13 mil plataformas irregulares, uma média de 1.100 por dia.
3: O presidente da Associação Nacional de Jogos e Loterias, Plínio Augusto Lemos Jorge, destaca que em poucos cliques é possível acessar uma página clandestina.
5: Nós não imaginávamos que seriam tantos sites. Uma grande maioria são sites de golpes de internet. Então você veja bem que o nosso apostador, o nosso jogador brasileiro, ele está realmente refém do ilegal.
4: O presidente do Instituto Brasileiro de Jogo Responsável lembra que tem aposta em plataformas clandestinas, né? Que quem tem essas apostas fica sem proteção.
3: Se o site decidir não pagar um prêmio, bloquear a conta ou simplesmente sair do ar, o apostador fica sem ter a quem recorrer, lembra Carlos Lima.
6: Existe uma perversidade por trás do mercado ilegal de apostas, que é exatamente contar que aquele site vai ser derrubado, né? E aí ele, com muita facilidade, cria um site novo, volta a dar um golpe na população, aquele site é derrubado, a população perde o dinheiro.
4: O presidente da Associação Nacional de Jogos e Loterias, Plínio Augusto Lemos Jorge, defende a retomada das discussões sobre as bets.
5: Nós estamos realmente abertos sempre a discutir, negociar. Eu acho que um governo que tem essa responsabilidade deveria rever realmente essa MP.
3: Segundo o Instituto Brasileiro de Jogo Responsável, o setor movimenta cerca de 40 bilhões de reais por ano.
4: A estimativa é de que 60% desse total continuem sendo apostados em sites clandestinos.
3: Bandeirantes 7:44. Polícia Federal arquiva o pedido de investigação sobre uma suposta interferência dos Estados Unidos nas eleições brasileiras.
4: A solicitação já tinha sido feita pela Advocacia Geral da União com base em uma reportagem do jornal inglês The Guardian.
3: Segundo a publicação, o Departamento de Estado americano teria repassado US$1 milhão a entidades e grupos envolvidos na suposta mobilização.
4: A PF diz que o arquivamento se deu por falta de indícios mínimos para iniciar uma investigação.
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3: Hora Oficial do Brasil, 7:45.
4: Vamos ao Rio de Janeiro. Informação com o repórter Vinícius Calisto.
7: A União deve arrecadar 3,5 bilhões de reais com um leilão de 56 áreas para a exploração de petróleo no país. Os blocos foram oferecidos durante uma rodada de negócios nesta quarta-feira no Rio de Janeiro. 13 áreas de exploração do pré-sal estavam na disputa, 5 na Bacia de Campos e 8 na Bacia de Santos. 7 foram arrematadas, sendo 2 pela Petrobras. Além da estatal, participaram a brasileira Prio e 4 empresas estrangeiras. Foi a primeira vez que a Prio investiu em em contratos no regime de partilha de produção. Cada área do pré-sal recebeu apenas uma proposta, que acabou sendo vencedora. No total, os blocos devem receber investimentos estimados em 778 milhões de reais.
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3: Vamos a João Pessoa, na Paraíba. Destaques com o repórter Cacá Barbosa.
8: Um incêndio de grandes proporções atinge um prédio da Universidade Federal de Pernambuco, no Recife. O Corpo de Bombeiros enviou 5 viaturas ao local e não há registro de vítimas. As chamas começaram por volta das 8 da noite de ontem e foram controladas poucas horas depois. O prédio atingido abriga laboratórios de fármacos, informática e genética, além de um núcleo de pesquisa em inovação terapêutica. As causas do incêndio ainda não foram identificadas oficialmente, mas, segundo a UFPE, produtos armazenados no local fizeram fogo se espalhar rapidamente e provocar grandes danos. Este foi o terceiro incêndio registrado na universidade em uma semana. As aulas na instituição estão mantidas nesta quinta-feira.
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1: Alô, amigas e amigos do Esporte Motor. Fernando Alonso finalmente teve motivos para comemorar um resultado bom nesta temporada da Fórmula 1. O oitavo lugar no GP do Bahrein, em Sepang, foi recebido com tanta euforia por Alonso, mas tanta euforia, que ele chegou a dizer que a Aston Martin estava mais rápida do que a Ferrari. Para não dizer que tudo foram flores na corrida de Alonso, ele perdeu muito tempo no começo da prova por uma equivocada escolha por pneus slicks na largada. Alonso cometeu o que está feliz pela equipe e que praticamente toda a corrida foi bem executada. O ritmo do carro também foi elogiado pelo bicampeão mundial.
2: Bandeirantes 7:49, Pedro Cohen, bom dia.
3: Oi, Nelson, bom dia para você, para Ana Paula, todo mundo que nos acompanha aqui no Jornal Primeira Hora da Bandeirantes. É, o Corinthians está sem treinador. Fernando Diniz foi demitido ontem do cargo após mais uma derrota. A sétima derrota seguida do Corinthians no Campeonato Brasileiro. O Diniz não aguentou tanta pressão, né? O Corinthians tem 13 derrotas, perdeu 13 jogos no campeonato, 7 delas nos últimos 7 jogos. Então, de fato, a situação não é fácil. O Timão está literalmente à beira da zona do rebaixamento. É o primeiro time fora da zona. Tem 32 pontos contra 31 do próprio Internacional, que é quem venceu a equipe corintiana na noite de ontem. Marcelo Paz, diretor de futebol do Corinthians, executivo do Timão, falou ontem após a derrota para a equipe do Internacional e sobre a demissão do Fernando Diniz. Vamos acompanhar o que disse Marcelo Paz após mais um revés corintiano no Brasileirão.
4: Momento de muita dor, momento muito difícil pelos resultados, né, pelo momento que o clube atravessa. Tivemos um início muito bom, promissor e infelizmente demos uma estacionada na tabela, muitas derrotas seguidas e colocando em risco aí todo o nosso trabalho e infelizmente uma decisão que precisa ser tomada, buscar um fato novo. Não acho nem justo que a responsabilidade seja só do Diniz, da comissão técnica. Todos nós somos responsáveis, eu, jogadores, direção. Assim, eu particularmente estou com muita dor por esse momento, muita mesmo, mas faz parte da vida do futebol e que a gente já vai de imediato sair daqui, já trabalhar para buscar um novo nome, para já estar trabalhando o quanto antes.
3: O quanto antes, né, Marcelo Paz? Porque o Corinthians tem um duelo importantíssimo no próximo fim de semana. Apenas um derby. Palmeiras e Corinthians jogam no próximo domingo, 5:30 PM. Claro que você acompanha esse jogo aqui na Bandeirantes. E o próprio Paz falou também durante esse pronunciamento que o Timão quer ter um treinador até o derby, até o clássico de domingo. Então, nos próximos dias aí, o Corinthians já deve ter um novo comandante. O nome da vez, claro, Ramon Dias, técnico que já passou pelo Corinthians em 2024. Participou daquela arrancada de 9 vitórias seguidas do Timão e conseguiu tirar o time da zona do rebaixamento, né, e do risco de cair para a segunda divisão naquela ocasião. No ano passado, tem uma passagem também, passou pelo Brasil, treinou o Internacional, mas não fez bom trabalho. Ramon Dias, então, é o nome da vez no Corinthians e, quem sabe, volta ao Timão para fazer mais uma vez um bom trabalho. Antes de eu devolver para vocês, pessoal, deixa eu chamar quem nos acompanha aqui na Bandeirantes para as partidas de hoje. Hoje tem mais Campeonato Brasileiro aqui na Bandeirantes. Santos e Flamengo jogam a partir das 7:30. Este jogo entre as duas equipes que lideram o retorno do campeonato. O Santos é o oitavo colocado do Brasileirão e o Flamengo joga para se manter na liderança. Além de vencer o Santos, o rubro-negro precisa também torcer para um tropeço do Palmeiras, que joga às 9:30 contra a equipe do Bahia. Verdão que precisa vencer para seguir avançando na tabela, seguir buscando o Flamengo na liderança. Rubro-negro tem 60 pontos, é o primeiro colocado, Palmeiras é o segundo com 57. O Bahia, com a vitória de ontem do Cruzeiro sobre a equipe do São Paulo, caiu para a sexta posição do campeonato, precisa ganhar também se quiser seguir sonhando com Libertadores no ano que vem. Já que a gente comentou aqui rapidamente sobre a vitória do Cruzeiro sobre o São Paulo, Dorival Júnior falou ontem depois do jogo, disse que a situação é muito difícil, mas que ele só conhece uma forma de reverter esse momento ruim que o São Paulo vive, que é trabalhando cada vez mais. A gente sabe que o São Paulo agora está a 5 pontos da zona do rebaixamento. Então, sim, as próximas rodadas, a sequência da temporada do Tricolor não será fácil, pessoal.
2: Obrigado, Pedro Cohen. Bandeirantes 7:53.
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0: residual que ficou desse último sistema, mas a previsão são que os próximos dias devem ser de predomínio de tempo firme, pouca nebulosidade no período da manhã e no período da tarde essas nuvens podem aparecer um pouco mais e aí ter essa pancada rápida de chuva, mas a previsão é que não tenhamos volumes expressivos, muito menos chuva que possa causar transtorno. A tendência é de temperaturas aí em elevação até o fim de semana, que já adiantando o feriadão prolongado vai ser de tempo bastante aproveitável, principalmente no período da manhã e no início da tarde, mas aí a partir de sábado e domingo temos um aumento dessa instabilidade no período do fim de tarde, e aí na segunda-feira essa chuva deve ganhar um pouco mais de volume, mas o feriado vai ser de tempo predominantemente firme e temperaturas elevadas.
1: E o restante do país, como é que fica, hein? Tem um ciclone novo chegando ao sul, né?
0: Exatamente, a tarde de hoje é de bastante atenção, principalmente no Rio Grande do Sul, no oeste e também no sudoeste do estado de Santa Catarina e do Paraná. Essas condições vão trazer um pouco mais de perigo com chuva forte. A previsão ainda é de granizo de tamanho bastante grande, algo que vem ocorrendo bastante vezes vem ocorrendo na região do sul do país e que vem trazendo transtornos. Então, a tarde de hoje pode ser de ventos mais intensos, chuva forte, acompanhada desse granizo e também de raios. Então, bastante atenção nessa região. E essa atenção também vale para a região sul do estado do Mato Grosso do Sul, que também é atingida por causa desse sistema que se formou entre a Argentina e o Paraguai e vai trazer aí chuvas muito intensas na tarde de hoje.
1: Tá bom, Aline. Obrigada, viu? Boa quinta.
0: Para vocês também, até mais!
2: Termina aqui o Jornal Primeira Hora.
1: Apresentação Nelson Gomes.
2: E Ana Paula Rodrigues.
1: Diretor responsável João Carlos Saad.
2: Bom dia, Brasil.
1: Bom dia.

Bom dia, hoje é quinta-feira, dia 8 de outubro de 2026, com o segundo turno da eleição comendo solto e os candidatos se movimentando. E é sobre isso que a gente começa falando aqui no Jornal Gente. A campanha de Lula, que ficou em segundo lugar na corrida à presidência no primeiro turno, está mudando tudo. Comunicação, postura, está tentando ali achar alguma forma de conquistar aquele eleitor que optou por Flávio Bolsonaro no primeiro turno. Aliás, o presidente da República, logo depois, né, do fim do primeiro turno e ontem de novo, falou com todas as letras que ficou surpreso com o resultado da eleição. Bem, qual é a estratégia, pelo menos nesse momento? E pensando o seguinte, né, gente, o segundo turno é muito curto. Dia 25 é a eleição. Daqui 2 semanas e meia, a gente já entra ali naquela reta final e aí tem a votação. Ou seja, qualquer mudança tem que ser muito grande, senão não vai nem ser percebida pelo eleitor, não vai dar tempo. Lula quer, primeiro, ampliar a presença dele nas redes sociais, e um parênteses aqui, algo que a esquerda nunca conseguiu fazer. A direita tem uma comunicação digital muito mais efetiva já há muito tempo. Houve algum tipo de tentativa ali de alguns deputados mais ligados a Lula, mas não fez nem cócega no espaço que é ocupado pelo outro campo político nas redes sociais. Lula também quer incluir alguns deputados da chamada ala jovem da esquerda, como Enelisa, do PT de Minas Gerais, Guilherme Cortez, do PSOL de São Paulo, como ali conselheiros informais do que o partido deve fazer nas redes sociais. Mas será que dá tempo, gente? Será que dá tempo? Enfim. E também a novidade da campanha de Lula é que o presidente da República começou a gravar vídeos em formato de selfie. Falaram para ele o seguinte: faz assim que é o que a juventude gosta, a molecada gosta, você vai falar direto.

0: Com seu eleitor, nunca o presidente Lula havia postado nenhum vídeo nesse formato. Nunca, nenhuma vez. E ontem, nas redes sociais do PT e as redes sociais da campanha, havia alguns vídeos de Lula com o celularzinho assim dele na mão, falando pro celular, como todo mundo já faz há muito tempo. Ele ontem teve um encontro com apoiadores, foi um encontro fechado. O comecinho, sim, foi aberto. E aí ele fez essa declaração àqueles que estavam presentes. A gente ouve agora.
1: Acho que nós fizemos uma campanha aquém da minha possibilidade. Acho que a gente poderia fazer mais. Eu disse pro Edinho que essa foi a campanha menos organizada que eu participei desde 1989. É? E normalmente a gente colhe aquilo que a gente planta.
0: Quer dizer, culpou ali a organização da campanha pela expectativa quebrada do PT de terminar em primeiro na votação. Aliás, o presidente disse também o seguinte, que esperava, ele falou com todas as letras, que esperava vencer em primeiro turno e que se não vencesse em primeiro turno, que esperava que fosse ele o primeiro colocado, fato que não aconteceu. Dentro do PT, é claro, e dentro ali do entorno de Lula, há uma caça às bruxas nesse momento, de pessoas tentando entender o que aconteceu. O presidente ontem claramente falou que não tinha tido ainda ali a percepção completa, que se assustou com o resultado do primeiro turno. E algumas críticas que acontecem nem são tão veladas assim. Como, por exemplo, da senadora Cátia Abreu, que veio a público para dizer o seguinte: não é possível que na campanha do presidente da República apareça mais a primeira-dama Janja do que o candidato a vice-presidente Geraldo Alckmin. Ela até falou mais Alckmin e menos Janja. Houve ali depois uma resposta do gabinete da primeira-dama, uma nota oficial dizendo o seguinte, que ela seguirá na campanha e que é respaldada pelo presidente Lula. É aquela história, né? Em casa que falta feijão, ninguém tem razão. Então tá todo mundo tentando aqui achar um culpado pelo resultado não esperado que foi obtido pelo PT nas urnas em primeiro turno. E aí a gente sabe, né? A culpa sempre cai nela na comunicação. Nem sempre é dela, às vezes também. Mas também se depende do que se comunica e do que se tem para comunicar. Bem, há uma mudança agora no comando da campanha de Lula, incluindo alguns políticos do Nordeste que tiveram um bom resultado nas urnas no primeiro turno, como, por exemplo, Camilo Santana, Rui Costa e Rafael Fonteles, governador reeleito do Piauí, e caberá a ele a difícil tarefa de cuidar da comunicação nessa reta final das eleições 2026 da campanha de Lula, que chegou agora, hoje, dia 8 de outubro, sem ainda ter achado uma estratégia de comunicação. Enquanto isso, do outro lado, na campanha de Flávio Bolsonaro, o clima é bem diferente, até porque há uma migração de apoios do Centrão nesse momento para o candidato do PL. Eu vou passar a bola aqui para o Pedro Campos, que vai falar a respeito disso no Jornal Gente. Bom dia, Pedro.
2: É isso aí, Thaís. Bom dia para você, bom dia para quem está nos acompanhando. Além desses apoios que estão chegando à candidatura do Flávio Bolsonaro, o Flávio Bolsonaro já adotou uma estratégia para esse segundo turno, que é seguir mirando no eleitor independente. Ele sabe que é muito difícil conseguir votos daqueles petistas de carteirinha, lulistas de carteirinha, ou seja, aquele eleitor que vai votar na esquerda, seja lá o que for dito pelos candidatos que estão no segundo turno dessa eleição. Assim como ele tem certeza que a fatia bolsonarista, os eleitores mais radicais de direita, eles não vão, de forma alguma, votar em Lula nesse segundo turno. Então, esse eleitor independente é o eleitor que está sendo buscado. É o mesmo eleitor que elegeu Jair Bolsonaro em 2018 e elegeu o presidente Luiz Inácio Lula da Silva em 2022. Além de se mostrar, já desde o início da campanha, como um Bolsonaro moderado, um Bolsonaro diferente do pai, que costumava dar declarações muito mais ríspidas, em alguns momentos até em entrevistas, sair do tom adequado para um político, Flávio Bolsonaro se mostra cada vez mais preparado para o cargo. Vende essa imagem, tenta reunir o maior número de apoios possível, senta à mesa com diversos partidos políticos, não toca em assuntos muito sensíveis como urnas eletrônicas, como a questão da vacina, que acabaram afastando esse eleitor independente, que não é nem de direita, nem de esquerda, e está aberto a escutar as propostas, está aberto a entender quem ele acha que vai fazer o melhor governo para os próximos 4 anos no Brasil. E mirando esse eleitor, o Flávio Bolsonaro tem falado do quê? Ele tem falado de mudanças importantes na Constituição. Esse eleitor independente, ele sofre os efeitos da insegurança pública. E ele assiste essa questão de menores que cometem crimes, saem pela porta da frente das delegacias, porque não podem ser punidos. Por isso ele toca como uma das questões prioritárias, como a redução da maioridade penal. Isso está ligado a esse eleitor. Esse discurso faz sentido para esse eleitor. Ele fala sobre a reforma do judiciário, que na minha avaliação, ao lado da questão econômica, teve um peso importantíssimo para o PL expandir a sua bancada, aumentar o número de deputados e de senadores. São 121 deputados do PL e 19 senadores eleitos agora no primeiro turno da eleição de 2026. E depois da redução da maioridade penal, da reforma do judiciário, Flávio Bolsonaro fala da reeleição. Ele defende o fim da emenda da reeleição, que foi colocada na nossa Constituição no governo Fernando Henrique Cardoso, em um momento muito estudado da nossa história no que diz respeito à questão da corrupção, de compra de votos. Isso nunca ficou esclarecido, mas tem essa história e essa mancha no passado do Brasil. De qualquer forma, a reeleição, ela passou a fazer parte da nossa Constituição Federal. Hoje ela está prevista, muitos políticos disputam a reeleição, difícil o caso daquele que não disputa a reeleição, e o Flávio Bolsonaro pretende acabar com isso. Ele não tem ali clareza, ele não traz como substituir a reeleição por um mandato de 5 anos para presidente da República, continua nos 4, ele deixa isso aberto, ele quer jogar isso para o parlamento, mas promete encaminhar esse assunto e tem coragem para enfrentar essa questão de uma forma pública, o que, claro, sensibiliza bastante esse eleitor independente. Então, me parece que o posicionamento da candidatura do Flávio Bolsonaro está nesse sentido, foi exatamente isso que ele disse ontem em entrevista para os jornalistas.
3: Comigo vai ser sempre com a ponderação, com respeito à Constituição, com respeito à política e honrando e respeitando cada segmento da sociedade aqui representado nesses parlamentares.
2: Tá aí o trechinho do que disse o Flávio Bolsonaro ontem. A gente vai acompanhar outros trechos dos pronunciamentos de Lula e de Flávio Bolsonaro ao longo do Jornal Gente. Agora eu passo a bola para o Cláudio Humberto, que está em Brasília, com destaque também. Fala, Cláudio.
4: Olá, Pedro Campos, muito bom dia. Bom dia, Thaís Freitas. Bom dia, Sônia Blota. Bom dia a todos. Olha, a Polícia Federal arquivou, por falta de indícios mínimos, uma apuração preliminar sobre fantasiosa interferência dos Estados Unidos nas eleições brasileiras. O desfecho confirma o que o procedimento já sugeria desde o início. Não havia base nenhuma para transformar uma matéria estrangeira, numa reportagem, em um fato criminal. O inquérito formal nem sequer foi instaurado. Esse episódio expõe o uso da estrutura e de órgãos públicos, inclusive no próprio dia da eleição, tudo a serviço do interesse eleitoral do chefe de governo. O uso da estrutura pública pelo interesse eleitoral começou com a representação da Advocacia Geral da União, a AGU, que foi encaminhada à Polícia Federal, o documento foi encaminhado ao Ministério Público Federal. Veja a mobilização do Estado em favor de uma candidatura baseada numa fake news. O pretexto foi essa matéria no jornal britânico sobre a suposta criação de um fundo de $1 milhão, R$5 milhões, para um programa do Departamento de Estado americano destinado a denunciar violações de direitos humanos e censura praticados pelo Supremo Tribunal Federal. R$5 milhões. Bom, isso é nada se se considerar ali quase R$50 milhões que foram gastos e têm sido gastos na campanha eleitoral da mesma candidatura para disseminar fake news, como no caso da da mudança da padroeira do Brasil, etc e tal, né? Foi dinheiro ali na veia de influenciadores digitais, influenciadores das redes sociais. A AGU viajou na maionese com essa reportagem, imaginando ingerência externa na campanha eleitoral. Não havia prova de crime, não havia prova de destinação ilegal de recursos, nem muito menos de interferência num processo eleitoral. Mas interessava esse discurso, um discurso conveniente, ainda que mentiroso, para favorecer candidatura. Mesmo assim, em pleno domingo do primeiro turno, o diretor-geral da Polícia Federal foi destacado para produzir um ruidoso factoide de abertura de procedimento preliminar para apurar e investigar aí interferência estrangeira na eleição. Isso foi suficiente para dominar o noticiário no dia da votação. Impressionante a ousadia. Configurando, inclusive, uma propaganda eleitoral ilegal, né? E reforçando, porque reforçava, afinal de contas, aquela lorota de ameaça à soberania e etc. Quando se concluíram que não havia nada meio factual para sustentar essa fake news, enfim, que inclusive já provocava danos internacionais à reputação do Brasil, a AGU foi apenas informada, olha, não é nada disso, está arquivado, né? Mas os efeitos eleitorais também já tinham sido produzidos. Órgãos de governo e de Estado foram mobilizados para converter uma fantasia em fato político, num momento de maior exposição do eleitor. Mas ainda bem que prevaleceu o bom senso e a Polícia Federal mandou tudo para a lata do lixo. Voltamos para São Paulo.
0: É isso aqui. Esses são os destaques hoje do Jornal Gente. Tem mais informação chegando agora, direto de Paris, com a Sônia Blota, que vai falar sobre parlamentares eleitos agora no primeiro turno e a folha corrida de alguns, né, Sônia? Qual que é esse levantamento? Bom dia.
5: Pois é, Thaís, um ótimo dia para você. Pois, nessas eleições, gente, para Câmara e Senado, bom dia também ao Pedro, ao Cláudio, para toda a nossa audiência. Olha só, 69 parlamentares eleitos estão sendo investigados. Desses, 33 já são réus penais e 36 têm inquéritos criminais em andamento, como seja por desvio de verba pública, desvio de dinheiro, crimes eleitorais, lavagem de dinheiro, fraude em licitação e até injúria racial e violência doméstica, entre outros. E o brasileiro fica se perguntando como esses parlamentares puderam ter sido eleitos, até mesmo os que receberam sentença condenatória? A gente explica. A Constituição Federal só suspende os direitos políticos de quem tem a sentença transitada em julgado, ou seja, sem possibilidade de recurso. Mas a lei da ficha limpa de 2010 torna inelegível quem foi condenado por um órgão público, ainda que caiba recurso. Isso para alguns tipos de crime, como lavagem de dinheiro, tráfico, racismo, crimes eleitorais puníveis com prisão. Ou seja, mesmo com a lei da ficha limpa, quem foi condenado por um só juiz tem direito de se candidatar. E não estando ainda inelegível por 8 anos. E depois de diplomado, Sônia, o que que acontece? Não são todos, mas em uma parte dos casos, o recurso vai ser julgado pelo Supremo Tribunal Federal. Você lembra que a gente conversou aqui sobre o foro especial para políticos? É esse mesmo que eu estou falando. Foro que existe também para magistrados da Suprema Corte serem julgados pelos próprios ministros. Tudo isso só agrava a situação que chamamos de ninguém larga a mão de ninguém, levando a interesses mútuos entre os poderes. E é justamente este um dos motivos que, na maior parte das democracias no mundo, os políticos só têm foro especial para crimes cometidos em relação à liberdade de exercer seu próprio mandato e não para crimes comuns, como corrupção, por exemplo. Estes vão para a justiça comum, mesmo para quem tem mandato. De todos os poderes. Fala-se muito em reforma do judiciário, reforma política. Então, eu pergunto aqui para vocês, não seria uma boa ideia a gente inserir essa pauta entre um destes debates? Pois é, o Brasil está aberto a isso e a gente aguarda que todos os assuntos sejam abordados da maneira mais democrática possível. Thaís e Pedro.
2: 8:16 da manhã, esses são destaques iniciais, tem muito mais no Jornal Gente para você que fica ligado conosco, hein? Na sequência tem mais informação, mais notícia, mais debate aqui nessa mesa de informação da política, da economia, do que acontece no Brasil e no mundo.
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2: Rodovia Raposo Tavares para São Paulo, com trânsito bem lento agora desde a passagem pelo quilômetro 26 até o 23, depois do 20 ao 18 e do 17 até o 15. Tem uma ocorrência por ali, lentidão depois do quilômetro 12 ao 10 na chegada ao Butantã e para o interior, do 20 ao 22 por causa de acidente. 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
3: São 8 horas e 19 minutos. Um crime aconteceu no interior do estado de São Paulo envolvendo um juiz de direito. Na noite de ontem, madrugada de hoje, o repórter Luiz Felipe Nunes vai contar o que aconteceu. Fala, Luiz, bom dia.
4: Muito bom dia, Pedro, Thaís. Bom dia para você que nos acompanha aqui na Bandeirantes, na tela da Band News TV. O juiz Gustavo de Castro Campos teria sido a vítima deste crime que aconteceu ontem na região norte do estado de São Paulo. Os policiais foram avisados de que havia um carro em chamas com um corpo carbonizado em uma área rural da cidade de São João da Boa Vista. Este veículo pertencia ao juiz Gustavo de Castro Campos, que fazia parte do Tribunal de Justiça do Estado de São Paulo há 12 anos. Houve a necessidade de conter as chamas, por isso até mesmo as imagens que nós recebemos da Polícia de São Paulo apresentam muita terra colocada em cima deste carro e até mesmo dentro deste veículo. Mas como foi um caso que aconteceu há poucas horas, a polícia ainda não tem a indicação de um principal suspeito, sequer linhas de investigação muito claras neste caso. O juiz, que foi primeiro advogado no Espírito Santo, depois veio até o estado de São Paulo, passou por algumas comarcas e, neste momento, estava na comarca de Mococa, que fica a uma hora de carro de São João da Boa Vista, também na região norte do estado de São Paulo, perto já de Minas Gerais. Segundo as informações que foram colhidas pela polícia, existem indícios de que houve uma execução, mas as investigações ainda estão iniciando, portanto, ainda não há como confirmar nada até este momento. Pedro e Thaís.
5: Muito obrigada ao repórter Luiz Felipe Nunes, que volta com novidades quando elas surgirem a respeito desse caso que envolve a morte de um juiz no estado de São Paulo. Vamos para Brasília agora, a reportagem da Bandeirantes conosco, é o Vitor Gomes quem está chegando, e a posição do gabinete do ministro Cássio Nunes Marques a respeito de um pedido da defesa do ex-presidente Jair Bolsonaro para a revisão do processo criminal que condenou o ex-presidente. O que diz o ministro do Supremo, Vitor? Bom dia.
6: Oi, Thaís, bom dia para você, bom dia a toda a bancada e a quem nos acompanha. Pois é, o ministro Cássio Nunes Marques informou que pretende analisar esse pedido depois do segundo turno. A expectativa é essa a respeito do pedido de revisão criminal apresentado pela defesa do ex-presidente Jair Bolsonaro, que foi condenado, né? E eles tentam anular a condenação de 27 anos e 3 meses de prisão. A expectativa é que o pedido não seja levado a julgamento antes da votação de segundo turno, marcada para 25 de outubro. A previsão, porém, é que a análise ocorra ainda este ano, embora não tenha expectativa de ser imediatamente ao fim do segundo turno das eleições. Antes de liberar o caso para julgamento, Nunes Marques ainda deve enviar um pedido ali para análise da Procuradoria-Geral da República. Também há expectativa de que o ministro Alexandre de Moraes devolva para julgamento as ações que discutem a chamada dosimetria, redução das penas dos condenados pelo 8 de janeiro. Eu volto ao estúdio.
5: Muito obrigada ao Vitor Gomes, direto de Brasília. O Cláudio Humberto quer colocar mais elementos nessa história, né, Cláudio?
7: Pois é, assim, essa é a expectativa dos bolsonaristas, da maneira geral, de soltar o ex-presidente. Essa é a melhor expectativa, né? Mas é também tão improvável quanto como eu trouxe aqui ontem, o anúncio, né, de pessoas ligadas ao candidato Flávio Bolsonaro, que ele pretende indultar o próprio pai, ou enfim, baixar um decreto ali concedendo-lhe graça ou perdão. Como eu trouxe também a informação, os ministros do Supremo Tribunal Federal prometem resistir a isso, e inclusive citando uma jurisprudência meio canhota, assim, ou meio manca, né? Prometem rejeitar essa coisa se for, né, derrubar o eventual indulto, o indulto se ele for efetivamente assinado no caso de vitória de Flávio Bolsonaro. Eles alegam que o Supremo já tomou decisões sobre isso quando, por exemplo, anulou o indulto ao ex-deputado Daniel Silveira, que foi assinado pelo presidente da época, que era Jair Bolsonaro, mas embora a Constituição reconheça esse, ou atribua essa prerrogativa ao presidente da República de conceder esse tipo de graça ou de indulto, o Supremo decidiu que era Bolsonaro e, portanto, não podia fazer aquilo e anulou mesmo, né? É essa jurisprudência que eles citam. E citam também que já estava definido no julgamento do 8 de janeiro e dessa suposta tentativa de golpe, etc., que não haveria perdão, que era impassível, é a expressão que eles usam, né? Ou não é passível de perdão ou anistia os condenados por, naquela ocasião, por tentativa de abolição violenta do Estado Democrático de Direito. Pouca gente acredita nessa história, mas de qualquer maneira foi a que prevaleceu.
3: Vamos saber mais o que disseram ontem os candidatos à presidência da República que estão no segundo turno da eleição. O presidente Lula, a Thaís já contou mais cedo aqui para nós, se reuniu com lideranças da esquerda, mais jovens que foram vitoriosos aí na eleição e que gravaram, né, vídeos para as redes, mas ele também falou sobre outros assuntos. Vamos acompanhar mais um trecho do que disse ontem o presidente Lula.
8: Eu quero saber como é que o Flávio Bolsonaro vai votar. Eu quero saber como é que ele vai orientar o PL para votar.
5: E se o presidente da República, nesse trecho aqui que a gente selecionou, porque é justamente o primeiro vídeo selfie nesse formato que é publicado pela campanha de Lula e agora apresentado também como uma novidade para o segundo turno. Né? Difícil, hein, gente? Vídeo selfie novidade. Quem nunca fez um, não é? Que campanha nunca usou esse tipo de recurso com muita frequência. Mas, enfim, no caso de Lula, é de fato uma novidade. A campanha de Lula à reeleição também quer se distanciar da crise do Supremo Tribunal Federal. O vice-presidente Geraldo Alckmin defendeu que o governo envie uma proposta de reforma do Judiciário ao Congresso antes do segundo turno.
9: Quem vai fazer a reforma do Judiciário somos nós. O presidente Lula já fez lá atrás, criando o Conselho Nacional do Ministério Público, o CNJ da Justiça.
3: Bom, enquanto isso, o candidato do PL, Flávio Bolsonaro, vai colecionando apoios. Hoje ele vai receber apoio do Podemos, ontem ele recebeu apoio do Progressistas, do União Brasil, que tem ministérios no governo Lula, fizeram uma grande bancada e decidiram que vão seguir juntos com Flávio Bolsonaro. Também o Partido Novo vai pedir votos para Flávio Bolsonaro. Ele, cercado de apoiadores, falou mais sobre as propostas e o ritmo do segundo turno da campanha para a presidência da República.
10: A gente tem que buscar estabilidade nesse país. Não dá para admitir o Supremo Tribunal Federal da forma como está. A gente tem que proteger as instituições, né, por causa de um ou outro.

0: E a gente tem que baixar a cabeça e achar que está tudo bem, porque não está tudo bem. Inclusive, de ontem para hoje, uma parte da imprensa questionando, e é papel da imprensa questionar, quando eu falo que a gente tem que redemocratizar o Brasil. A gente tem que redemocratizar porque as instituições têm que voltar a ser respeitadas.
1: A Frente Parlamentar da Agropecuária também fechou com Flávio Bolsonaro. A promessa é fazer um mutirão para eleger o candidato do PL. O candidato a vice da chapa de Flávio, Alfredo Gaspar, destacou a força desse setor do agro, que é responsável por 25% do produto interno bruto brasileiro.
2: Esse compromisso foi feito, que o Brasil não atrapalhe o produtor, seja ele o da agricultura familiar, seja ele o grande produtor, a botar comida na mesa do brasileiro por um preço mais justo. A FPA foi lá para fazer uma parceria verdadeira. Ela sabe que o governo Flávio Bolsonaro vai ser parceiro do pequeno agricultor ao grande produtor.
3: Então, a gente tem visto aí, né, nesses últimos dias, polêmicas artificiais que são criadas, né? Nós temos no Senado Federal uma emenda à Constituição sendo votada a toque de caixa, repique de sino, antes do segundo turno. Mas quando o adversário fala em reformar a Constituição, é um escândalo, não pode. Ele está falando em mexer na Constituição. O vice-presidente Geraldo Alckmin, ontem, chegou a falar que a reforma do Poder Judiciário, ou a reforma do Judiciário, teria que ser proposta através de uma PEC, né, de uma proposta de emenda, antes do segundo turno. Por quê? Não é? Por quê? O que há é uma leviandade completa dos setores políticos, né, prometendo uma coisa que, na verdade, eles dificilmente poderão fazer. O presidente Lula não tem votos para aprovar uma reforma do judiciário assim como ele queira, né? Essa é uma tarefa do Congresso Nacional, assim como o Flávio Bolsonaro também. Esse negócio de reforma da Constituição não é bem assim não, né? Tem que combinar com o zagueiro, né? Tem que combinar com o Congresso Nacional. Mas as falsas polêmicas sobre cada detalhe, né, que são transformados em escândalos, etc., isso é próprio do processo eleitoral. É preciso que o eleitor, sobretudo, fique muito atento.
1: A distância entre Flávio e Lula no primeiro turno foi de 1,8 ponto percentual. Olhando de longe, pode parecer pouco. E é, se a gente pensar na massa do eleitorado, a questão é que existem eleitores já totalmente decididos, e entre esses eleitores que o Pedro Campos citou hoje aqui na abertura, como aqueles eleitores que são mais livres, são mais influenciáveis, no bom sentido, pelas campanhas, são eleitores que não se conectam de carteirinha com um lado nem com o outro, há hoje, pelo menos em tese, uma possibilidade maior de que Flávio Bolsonaro cresça, porque são eleitores que têm, no primeiro turno, depositaram seu voto em candidatos mais alinhados com o pensamento de direita. É 100% isso? Lógico que não. Não é. A lógica do eleitor não é exatamente essa. Tanto se a gente olhar, por exemplo, no estado de São Paulo, em que Tarcísio de Freitas teve uma votação muito maior do que a votação de Flávio. Então, teve gente em São Paulo que votou em Lula para presidente e em Tarcísio para governador. Não é um voto ideológico, é um voto por algum outro motivo e está tudo certo. Cada um vota em quem quer da forma que quiser. Mas nesse momento, e principalmente pelos resultados dos estados no primeiro turno, pelos apoios que a candidatura de Flávio está recebendo, e são muitos partidos ali que elegeram bancadas grandes que vão trabalhar por ele, e claro, já estão tentando negociar algum papel no próximo governo, há hoje um favoritismo, essa sensação dentro da campanha de Flávio Bolsonaro de que ele tem mais elementos para vencer a eleição do que Luiz Inácio Lula da Silva. E, meus amigos, aí vamos ser aqui sinceros, né? A campanha do PT, pelo menos nesses primeiros dias pós primeiro turno, está perdida, né? Porque apresentar como uma grande novidade para o segundo turno o presidente da República gravar um vídeo selfie? Mas como assim? Que coração você vai conquistar que você não conquistou com um vídeo selfie, não é? E apresentar isso como uma novidade, né? Olha, a gente tem aqui uma revolução na comunicação. Um vídeo selfie. Você fala, ixi, tá feia a coisa desse lado, né?
3: Olha, teve briga. Ontem, inclusive, esse vídeo que nós vimos do presidente Lula no começo do programa que a Thaís nos trouxe, em que ele reclama de que a campanha foi desorganizada, não era para ser divulgado. Isso. Quando esse vídeo estava sendo transmitido pelo canal do PT no YouTube, foi derrubado abruptamente. O presidente foi censurado pelo seu próprio partido. Não pode mexer nessa, não pode falar isso publicamente, etc. Quando ele criticou Edinho Silva, o presidente nacional. Que também é uma injustiça, né? Afinal de contas, quem comanda e toma as decisões é o próprio candidato, não é o coordenador da campanha, né? O candidato é que é responsável pelo seu próprio desempenho. Mas o presidente Lula tem um velho cacuete, né? Uma velha mania de terceirizar responsabilidades.
4: E tem o seguinte, viu, Cláudio, Sônia, Thaís, quem está nos acompanhando aqui no Jornal Gente. Existe uma coisa que é a confiança. Olha que é difícil confiar em político, né? De qualquer natureza, convenhamos que é uma dificuldade. Agora, quando você tem um discurso sendo adotado no primeiro turno, antes do primeiro turno, uma postura de um político que está próximo do Supremo Tribunal Federal, está articulando com ministros decisões que são tomadas, comemora e incentiva decisões que são tomadas contra os adversários políticos pelo Supremo. E a população começa a enxergar no judiciário problemas, denúncias sérias de corrupção, coisa gravíssima que nunca aconteceu na história do Supremo. Quando a população vai ao supermercado e não consegue comprar os produtos e escuta o governo dizendo que nós estamos no pleno emprego, que nós temos grau de investimento, que nós temos um monte de coisa e isso não reflete na vida das pessoas. Quando as pessoas vão às ruas, não saem com o celular de casa, ficam com medo, ficam escondendo o celular, entra na banca de jornal, entra na farmácia, entra no shopping para poder atender uma ligação, responder uma mensagem ou abrir o aplicativo para ver para onde vai, fecha o celular e enfia no bolso e vê um governo que vota contra a saída temporária de presos, que não fala duramente no combate ao crime, fala genericamente sobre uma PEC da segurança pública que é muito criticada por especialistas. Não adianta vir agora, no segundo turno, querer falar tudo o contrário. O eleitor não é bobo. O eleitor está assistindo essas coisas. O eleitor acompanhou essa história. Então é muito difícil agora você mudar o discurso, dar um cavalo de pau naquilo que foi defendido. Essa reforma tributária que vai entrar em vigor agora, que ontem o candidato Flávio Bolsonaro disse que pretende mudar, ela é um alerta de especialistas sobre a forma como o imposto vai aumentar para todo mundo. Né? A gente não acompanhou direito esse debate, vendeu-se uma ideia fantasiosa aí de que, olha, nós estamos simplificando, ao simplificar a coisa vai melhorar. Bom, pode até simplificar, mas você vai querer pagar mais imposto?
3: E prometeram que não aconteceria isso, né? A gente entrevistou, Cláudio, aqui os que elaboravam essa reforma, eles juravam aqui, juravam que não haverá aumento de impostos, será simplificação. O Brasil passará a pagar, os brasileiros passarão a pagar a partir de 1º de janeiro a maior carga tributária do mundo. Nós vamos pagar um imposto que é o maior do planeta. E tudo isso sabe para quê? Para financiar aí as mordomias, as regalias, os privilégios e a propaganda oficial.
4: Surgiu ontem, né? O jornal Estado de São Paulo divulgou mais um áudio do caso Daniel Vorkar, o Banco Master, que foi extraído do celular do ex-banqueiro, que está preso, né? Acusado de uma das maiores fraudes do nosso sistema bancário financeiro, que é uma conversa do advogado Valfrido Vardi, do Daniel Vorkaro, com ele falando sobre o envolvimento do ex-ministro da Fazenda, Guido Mantega, com um contrato que ele tinha de 14 milhões de reais com o Banco Master para uma articulação política com o presidente Lula. Não dá para a gente ter a exata dimensão do que estava sendo tratado, mas esses nomes são citados nesse áudio que foi obtido pelo Estadão e nós vamos ouvir agora.
5: Deixa eu te falar, o Guido está em Londres, só daqui 10 dias. Mas eu acho que seria o caso de você mandar o teu avião lá buscar ele e trazer ele para encontrar o presidente. Tá? Veja aí o que você consegue fazer, conversa com ele, sabe? Porque isso aí não dá para vacilar.
4: Tem mais um trecho aí também de um áudio em que o Valfrido Vardi, advogado, conversa com o Daniel Vorkaro sobre essa articulação de Guido Mantega, lembrando que ele foi contratado pelo Banco Master para um serviço de consultoria, mas parece que nas conversas não era só isso.
5: Não, me liga, eu preciso fazer uma videoconferência, eu, você e o Guido Mantega, urgente, para esclarecer as coisas. As coisas estão bagunçadas. O Augusto está dando orientações para o Guido Mantega que são, não tão adequadas e não tão precisas. Por favor, me liga urgentemente. Nós temos que, ou em 10 minutos, se você puder, ou então amanhã cedo, bem cedinho, 8 horas da manhã, 7 horas da manhã, fazer uma conferência com o Guido. É urgente, ele vai falar com você sabe quem no domingo. E tem falado com o presidente do banco todo dia, que tem dito coisas para ele com base em coisas que o Augusto tem dito para ele que não procedem, ou que procedem em parte. Então, eu preciso que você me ligue.
4: É uma história que precisa ser esclarecida, né? Por que que o Guido Mantega foi contratado pelo Banco Master? O que que ele fazia? Qual é o tipo? E também, depois, em conversas de texto do advogado Valfrido Vardi com o Daniel Vorcaro, ele pergunta quem mais poderia ajudar no assunto e o Daniel Vorcaro escreve Alexandre. Alexandre foi muito citado nas conversas de Daniel Vorcaro como sendo o ministro Alexandre de Moraes do Supremo Tribunal Federal, que a família dele tinha um contrato de 131 milhões de reais com o escritório de advocacia, né, o escritório de advocacia da família dele, com o Banco Master, e até o Alexandre de Moraes foi acusado por ter editado esse contrato do Supremo Tribunal Federal. Ou seja, mais um desdobramento importante para ser esclarecido, para a gente entender qual era exatamente a participação e por que essas articulações tão urgentes, tão necessárias com pessoas próximas ao presidente Lula, ligada à investigação do Banco Master.
1: Ai, ai, ai, vamos mudar um pouquinho de assunto aqui no Jornal Gente, porque hoje uma das maiores torcidas do país no futebol amanhece sem técnico. O Corinthians, que perdeu ontem para o Internacional e a partir de agora passa a ocupar uma condição bem delicada na tabela do Campeonato Brasileiro, optou por demitir o seu técnico, Fernando Diniz. O Pedro Coen, do Esporte da Bandeirantes, está conosco aqui no Jornal Gente para contar um pouco desse entorno que culminou com a demissão de Fernando Diniz e o que vem pela frente, né, Coen? Bom dia para você.
6: Bom dia, Thaís, tudo bem? Bom dia ao Pedro, ao Cláudio, à Sônia também, todo mundo que nos acompanha aqui no Jornal Gente. Pois é, né, o Corinthians demitiu ontem o Fernando Diniz após a derrota para o Internacional, a sétima derrota seguida do Corinthians no Campeonato Brasileiro. E chama a atenção esse número não só por serem 7 revés seguidos, né? Mas porque o Corinthians perdeu 13 partidas no Brasileirão até aqui, 7 delas nos últimos 7 jogos. E esses 7 jogos também marcam as partidas que o Corinthians não vence no Campeonato Brasileiro, né? Até porque venceu o Bragantino no dia 9 de agosto e desde então só perdeu no Brasileirão. Então, de fato, são muitos jogos sem pontuar no Campeonato Brasileiro. E ontem o Marcelo Paz comentou exatamente sobre isso. Daqui a pouco a gente vai ouvir uma sonora do Paz, mas só para trazer os números de Fernando Diniz com a camisa do Corinthians. Foram 33 jogos, 13 vitórias, 8 empates e 12 derrotas. Por que que esse número chama tanto a atenção, Thaís? Porque antes da pausa para a Copa do Mundo, né, lá em maio, né, maio, junho, início de junho, finzinho de maio, o Corinthians tinha 64% de aproveitamento sob o comando de Fernando Diniz. Aproveitamento que caiu para 47,5% após a derrota de ontem. Marcelo Paz foi aos microfones no estádio do Beira-Rio após a derrota do Corinthians para a equipe do Internacional por 2-1 e comentou sobre a demissão de Fernando Diniz. Disse que está muito chateado e a gente vai acompanhar o que ele falou agora.
7: Momento de muita dor, momento muito difícil pelos resultados, né, pelo momento que o clube atravessa. Tivemos um início muito bom, promissor e infelizmente demos uma estacionada na tabela, muitas derrotas seguidas e colocando em risco aí todo o nosso trabalho e, infelizmente, é uma decisão que precisa ser tomada, buscar um fato novo. Não acho nem justo que a responsabilidade seja só do Diniz, da comissão técnica. Todos nós somos responsáveis, eu, jogadores, direção. Assim, eu, particularmente, estou com muita dor por esse momento, muita mesmo, mas faz parte da vida do futebol e que a gente já vai de imediato sair daqui, já trabalhar para buscar um novo nome, para já está trabalhando o quanto antes.
6: É importante essa fala do Marcelo Paz, executivo de futebol do Corinthians, trabalha na diretoria ao lado dos vice-presidentes, do próprio presidente Osmar Stabile, para tentar tomar essas decisões, né? Ele que contrata, ele que demite, o técnico, os jogadores, enfim. Marcelo Paz falou, né, no fim dessa sonora que a gente escutou, que o Corinthians quer contar com o seu novo treinador o quanto antes. O que é o

0: quanto antes, né? O quão rápido precisa ser isso? O mais rápido possível, até porque no próximo domingo, 5:30 da tarde, tem derby na Arena do Palmeiras. Palmeiras e Corinthians se enfrentam pela 30ª rodada do Campeonato Brasileiro. E o Corinthians está literalmente à beira da zona do rebaixamento. É o 16º colocado, primeiro time fora do Z4 da zona, com 32 pontos. O Internacional, que é o primeiro time dentro dessa zona mais perigosa do campeonato, tem 31, apenas um ponto a menos do que a equipe corintiana. E quem é o nome da vez, então, para assumir a equipe do Timão? Ramon Dias, um nome muito conhecido, ele e o seu filho, Emiliano Dias, que trabalham juntos na comissão técnica. Eles já tiveram uma passagem pelo Corinthians, chegaram na metade de 2024, quando o Timão passava por uma situação muito parecida, né? Brigava contra o rebaixamento. Claro, não foram só eles dois que salvaram o Timão, o Memphis Depay chegou naquele time também, e o Corinthians conseguiu engatar 9 vitórias seguidas naquele Brasileirão de 2024, assim, escapando da zona do rebaixamento, né? E indo inclusive até a Libertadores. Em 2025 foram campeões paulistas pelo Corinthians, pelo Alvinegro, logo depois saíram para a chegada de Dorival Júnior. Os números da dupla, né, Emiliano Dias e Ramon Dias, são 60 jogos disputados pelo Corinthians com 31 vitórias, 16 empates e 2 derrotas. Eu afirmo aqui, né? É o nome preferido do Corinthians. Ainda não tem nada certo, as negociações estão em andamento, claro, mas é o nome favorito da equipe corintiana que quer ter um treinador até o próximo domingo, pessoal.
1: Ai, ai, ai, obrigada, hein? É o Pedro Coen. Pedro, só uma coisa, né? No papel, o elenco do Corinthians justifica esse desempenho tão ruim que o time tem tido com quantas derrotas seguidas?
0: São
1: você falou
0: 7 derrotas seguidas, Thaís. A última vitória do Corinthians foi na Libertadores, dia 20 de agosto, contra a equipe do Rosário Central, ainda nas oitavas, né? Desde então, o Corinthians já foi eliminado da Libertadores, já fez outros jogos pelo Campeonato Brasileiro e não venceu. Última vitória no Brasileirão dia 9 de agosto, última vitória geral do Corinthians dia 20 de agosto. Importante, né? O Diniz, além das 7 derrotas seguidas no campeonato, ainda foi eliminado da Copa do Brasil para o próprio Internacional, que venceu ontem a equipe corintiana, e também caiu na Libertadores em casa, os dois jogos de eliminação em casa, inclusive, né? Mas o Internacional foi vencendo, só não conseguiu fazer o resultado que precisava. E perdeu para o Estudiantes na Copa Libertadores da América, eliminado nas quartas de final, também dentro da sua arena em Itaquera, Thaís. Mas, ó, respondendo a sua pergunta, não é, tá? O time do Corinthians não é pra estar nessa situação, não. Memphis Depay, Yuri Alberto, Matheus Bidu, Mateuzinho, Hugo Souza, todos jogadores de seleção. Não necessariamente brasileira, mas atletas de seleção. Era pra estar bem melhor na tabela.
2: Pedro Coen com a gente aqui, trazendo notícia nessa manhã no Jornal Gente. Valeu, Pedro.
0: Até valeu, a próxima, gente. Hein? Até mais. Tchau, tchau.
2: 8:45 da manhã.
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2: Marginal Tietê vai mal para Castelo Branco desde a saída da Ayrton Senna até a ponte da Vila Maria, na passagem pelo Terminal Tietê e da ponte do Piqueri até o Cebolão. Para Ayrton Senna vai mal desde a ponte da Freguesia do Ó até a ponte do Limão e da ponte Estaiadinha até a ponte Cruzeiro do Sul. 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
3: De volta aqui com o Jornal Gente, eu vou chamar direto de Brasília o repórter da Bandeirantes, Rodrigo Vilela. Hoje um prazo importante para aquele processo que proibiu a atuação de bets no Brasil. O que é que acontece hoje ou termina hoje, Vilela? Bom dia.
4: Oi, Thaís, um bom dia a você, bom dia a todos que acompanham a nossa programação na Bandeirantes e também na Band News TV. Pois é, trago notícias e números impressionantes sobre esse mercado das apostas online. As bets, né, que já estão proibidas em todo o país, mas os sites ilegais continuam crescendo em ritmo assustador por todo o país. Um levantamento identificou que no dia seguinte à proibição das bets, dos sites de apostas, 9 mil links suspeitos foram identificados. Depois esse número passou para 13 mil, no último domingo já estavam em 30 mil, esse número já estava em 30 mil links de jogos ilegais acessíveis em todo o país e ontem esse número já passava de 40 mil links ilegais de apostas em todo o país. O governo diz que desde a proibição, no dia 6 de outubro, tem bloqueado uma média de 1.100 sites todos os dias, sites esses considerados ilegais. O presidente do Instituto Brasileiro de Jogo Responsável, o Carlos Lima, ele diz que quem arrisca apostar nesse site está fazendo isso sem qualquer proteção. Se o site decidir não pagar, por exemplo, esse apostador não tem a quem recorrer e ainda tem que esses sites podem simplesmente sair do ar. Vamos ouvir então o que diz Carlos Lima.
5: Existe uma perversidade por trás do mercado ilegal de apostas, que é exatamente contar que aquele site vai ser derrubado, né? E aí ele, com muita facilidade, cria um site novo, volta a dar um golpe na população, aquele site é derrubado, a população perde o dinheiro.
4: Já o presidente da Associação Nacional de Jogos e Loterias, o Plínio Augusto Lemos Jorge, ele defende a retomada da discussão sobre esse assunto, sobre a legalidade das bets. Vamos ouvir.
6: Nós estamos realmente abertos sempre a discutir, negociar. Eu acho que um governo que tem essa responsabilidade deveria rever realmente essa MP.
4: E ainda trazendo mais dados sobre esse assunto, o Instituto Brasileiro de Jogo Responsável, ele estima que este setor movimenta cerca de 40 bilhões de reais por ano e a estimativa é que 60% de todo esse valor continue ainda em apostas, mas agora em apostas clandestinas. Volto com vocês.
3: Muito obrigada, o Rodrigo Vilela, direto de Brasília. Lembrando um pouquinho dessa história das bets, né? Quando houve a regulamentação desse setor? Isso, a regulamentação aconteceu no governo Lula, não é? A aprovação da lei aconteceu no governo Michel Temer. Quando houve a regulamentação, inclusive com apoio dos deputados governistas que votaram sim pela regulamentação da forma que estava acontecendo aqui no Brasil, esse era o argumento, que esse é um setor quase que incontrolável do ponto de vista internacional e de empresas que atuam no mercado ilegal, e que o Brasil, primeiro, não conseguiria competir e controlar a atuação de bets estrangeiras ilegais dentro do nosso território, porque é quase como enxugar gelo, e que, ao permitir esse tipo de atuação ilegal no país, estava perdendo arrecadação. Então, foi esse o argumento usado pela regulamentação aprovada no governo Lula, que fez com que as bets fossem legalizadas no país. Às vésperas, no primeiro turno, o presidente da República, entendendo que esse seria um assunto que poderia gerar algum tipo de proveito eleitoral, proibiu as bets no Brasil, via medida provisória, que vai caducada daqui a pouco, vai ter o seu prazo de 90 mais 90 no começo do ano que vem, e aí o Congresso vai ser outro, a situação outra também, não está muito claro o que vai acontecer a partir desse momento. Mas o argumento lá atrás do governo de que a atuação de bets ilegais estrangeiras no Brasil era incontrolável e por isso precisava haver uma legalização, está se mostrando verdadeiro agora, em que as bets legais foram proibidas, com esse número de 13 mil sites de apostas ilegais bloqueados em alguns dias. Mas é enxugar gelo, gente, não tem como. Isso aí você vai bloqueando e vai, quem faz isso, faz também deliberadamente para romper qualquer tipo de bloqueio que seja colocado pelo país. É isso que a gente vai ver a partir de agora, a situação que a gente tinha antes da regulamentação.
7: Então, olha, o governo criou um monstro, né? O governo, para tentar obter votos na eleição, precipitadamente acabou com essa questão das apostas, das bets, as apostas legais, regulamentadas. Foi o próprio governo que regulamentou e fez muito bem de regulamentar, né? Estabeleceu ordem, criou regras que precisam ser cumpridas, que vinham sendo cumpridas, né? O governo falhou em não nem sequer fiscalizar as bets ilegais que continuavam proliferando. Esse número, Thaís, 13 mil bets, sites, né, de apostas que foram bloqueados, é irrelevante para o número atual de sites em operação, mais de 40 mil. Não adianta. Quer dizer, o governo tem a capacidade máxima de bloquear cerca de 1.000 sites por dia. Bloqueia 1.000, surgem 5, 10 mil. Já são, ou já eram ontem, mais de 40 mil sites, como informou agora o nosso Rodrigo Vilela. Então, assim, o governo criou um monstro, né? Vai lá e corta uma parte e aquela ali se multiplica em outras, e mais outras, e mais outras. O governo foi uma atitude impensada, precipitada, irresponsável, que acabou fazendo isso. Não era um setor regulamentado, as empresas sérias que participam ou participavam desse setor pagaram por isso, está na lei, 30 milhões de reais para poder operar legalmente no mercado, pagaram, investiram muito, geraram empregos, geraram renda, geraram muitos impostos, bilhões de reais dos impostos, que é a tara do governo, e apesar disso, por razões eleitorais, agora não pode mais. Não pode mais as bets legais, né? Porque as ilegais, estas, estão proliferando a cada dia.
8: Cláudio, hoje é um dia importante, né, para a gente verificar o resultado da eleição, porque a justiça vai analisar dois casos, um no Paraná e um no Rio de Janeiro. No Paraná do Deltan Dallagnol, no Rio de Janeiro do Antony Garotinho. Resultado das urnas que a justiça vai avaliar, vejam só. Direto de Curitiba, vai contar para a gente qual é a expectativa, o que se tem a respeito do questionamento à eleição para o Senado de Deltan Dallagnol. O repórter Felipe Dutra está ao vivo com a gente. Fala, Felipe, bom dia.
9: Oi, bom dia a você, a todos que nos acompanham. As coligações Paraná para Todos, liderada pelo PT, e a Federação Brasil da Esperança, encabeçada pelo PL, pediram o adiamento deste julgamento referente à inelegibilidade do senador eleito Deltan Dallagnol, do Partido Novo. A sessão está marcada para logo mais às 10 horas da manhã, em sessão ordinária presencial no Tribunal Superior Eleitoral. A relatoria do processo é do ministro Floriano de Azevedo Marques, o mesmo que suspendeu a campanha e negou o registro de Dallagnol para a disputa do Senado. Após a defesa recorrer da decisão no último domingo, dia da votação, a candidatura de Deltan foi deferida com recurso pelo presidente do TSE, ministro Cássio Nunes Marques, que alegou que o assunto deve ser examinado e debatido pelo colegiado. Dallagnol teve o mandato cassado pelo TSE em 2023, quando exercia o mandato de deputado federal, após o tribunal entender que a renúncia dele ao cargo de procurador do Ministério Público Federal em novembro de 2021 teve como objetivo escapar de possíveis processos administrativos. Segundo o candidato com maior votação para o Senado pelo Estado do Paraná, Deltan Dallagnol foi eleito no último domingo com mais de 2 milhões e 900 mil votos. Caso Dallagnol perca o registro da candidatura, o Paraná pode ter nova eleição.
3: Muito obrigado ao Felipe Dutra, direto da Band Paraná, direto de Curitiba. E tem mais um caso de fim de eleição, mas não fim do imbróglio. É o do Rio de Janeiro e hoje a Justiça Eleitoral deve definir finalmente o que vai acontecer com os votos de Antony Garotinho e se Douglas Ruas levou no primeiro turno no Rio de Janeiro. Mas eu vou chamar agora, direto do Rio, ao vivo, a Gabriela Morgado para contar com mais detalhes para a gente essa história, que às vezes fica até difícil de entender, eu te confesso, viu, Gabriela? Bom dia.
10: Pois é, até a gente aqui no Rio de Janeiro fica um pouco confuso às vezes, né? Mas hoje, a partir das 10 da manhã, está marcada então essa sessão do Tribunal Superior Eleitoral para decidir

0: vencedor no primeiro turno. A princípio, a gente está com o segundo turno marcado entre ele e o candidato Eduardo Paes, do PSD. Inclusive, Eduardo Paes entrou também com recurso no TSE, pedindo para que esse segundo turno seja mantido e alegando que esse pedido de desistência do garotinho é uma manobra junto com Douglas Ruas para fazer o candidato do PL vencer. Bom, hoje a gente não tem marcada aí, não sabe como vai acontecer esse julgamento do recurso de Paes, mas o que está previsto é que os responsáveis, né, que as autoridades no TSE julguem o pedido do garotinho. Lembrando que ele só pôde concorrer porque teve aí esse recurso na Justiça Eleitoral, ele foi considerado inelegível, condenado por improbidade administrativa, mas a defesa dele tinha dito que a pena já tinha prescrito e por isso ele conseguiu concorrer. Mas nas eleições, no primeiro turno, teve apenas pouco mais de 3% dos votos. Então, o que ele alegou essa semana para poder desistir desse recurso é que ele teve um número muito pequeno de votos e por isso ia deixar a população do Rio de Janeiro escolher o governador que quisesse, iria desistir. Claro que a gente vai acompanhar.
1: Obrigado, viu, Gabriela? Olha, rapidamente, a gente já falou nos outros dias sobre esses casos aqui, mas é sempre bom relembrar. São dois episódios em que isso tudo poderia ter sido resolvido antes das eleições. Se nós tivéssemos alguma dúvida, conduta questionável durante o processo eleitoral, e se isso tivesse se arrastado para agora, tudo bem. Foi uma coisa que surgiu ali durante a campanha, tem que julgar. Se bem que eu acho que a Justiça Eleitoral devia fazer um plantãozinho. Faz mal nenhum. Pergunta para os médicos aí. É questão urgente e não dá para esperar, né? Jornalista também tem que... É chamado às vezes. Bombeiro. Não dá para ficar esperando o fogo. Ah, não, só vou segunda-feira, que é o dia da sessão. Não dá para fazer isso. Agora, deixaram correr solto. No caso lá do Paraná, como é que você vai anular agora 3 milhões de votos quase que o Deltan Dallagnol teve? O que, que você vai dizer? Vai dizer que o eleitor não sabe o que ele quer? A justiça que sabe o que é bom? De um caso lá de 2021, se ele saiu antes do Ministério Público Federal para não sofrer uma punição e ficar inelegível? Olha, deixaram correr, autorizaram a candidatura, o nome dele estava na urna e ele foi votado. Acabou, está prescrito, está precluso. Não tem nada que tenha interferência da justiça a essa altura do campeonato.
2: O problema, né? O problema, né, Pedro, é exatamente a utilização da justiça eleitoral para interesse partidário, né? Já aconteceu em 2022 e está acontecendo novamente. O juiz que fica aí pegando no pé do Deltan Dallagnol, o ministro, foi nomeado por Lula e tem honrado essa confiança, viu? Tanto ele quanto aquela ministra do TSE que interferiu ou tentou interferir no debate da Globo, até no cenário do debate, né, sobre púlpito e etc. É um pessoal aí que a justiça, que tem protagonizado na Justiça do Trabalho decisões, vamos chamar de polêmicas, para não criarmos novas polêmicas, né? Mas muito estranhas mesmo, né? E é exatamente isso que você colocou. Que justiça eleitoral é essa que só funciona às terças e quintas, durante o tempo todo, mesmo quando não há eleição, e é incapaz de definir a lista de candidatos disponíveis para a população? O desrespeito não é apenas contra o Deltan Dallagnol, é contra os seus eleitores, contra o cidadão. É uma vergonha o que tentaram fazer com o Deltan Dallagnol, tirando a candidatura dele 4 horas antes do dia da eleição. Aí o povo vai, se manifesta, elege o senador da República, ainda vão discutir se a candidatura era válida ou não era válida. Fizeram isso, esse TSE fez isso ontem com a deputada federal do União do Brasil de Roraima. Ela foi eleita, agora não é mais. É assim, olha, a vontade do eleitor é irrelevante, né, perante a desorganização da justiça eleitoral brasileira.
3: Fora o dinheiro público que banca as campanhas e que, claro, nesses casos aqui, bancou uma campanha que talvez não dê em nada mesmo com o candidato sendo vitorioso. A gente volta já já com mais notícias aqui no Jornal Gente.
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2: O detalhe do caminho do motorista pelo corredor norte-sul no sentido do aeroporto de Congonhas é lento desde a Ponte das Bandeiras até a passagem pela ligação leste-oeste, segue carregado até a Beneficência Portuguesa e ali do Parque Ibirapuera até o viaduto 11 de junho. Para Santana, lentidão do aeroporto até o Parque Ibirapuera. 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
3: Nove horas e quatro minutos. Toda quinta-feira, nesse horário, a gente conversa com o jornalista Cláudio Zaidão, dos colunistas do time do Jornal Gente, para trazer notícia, informação, análise para você. Zaidão, o que aconteceu no Brasil no primeiro turno da eleição está em compasso com o que tem acontecido em eleições na América Latina, na América do Sul? Qual é a comparação que a gente pode fazer? Bom dia para você.
4: Tudo bom, Pedro?
3: Bom dia.
4: Bom dia para todos vocês. De fato, você tem hoje na América Latina, não só na América do Sul, lembrando que a América Latina não é um conceito geográfico, né, mas histórico, uhum, cultural, sim, tanto sim, que há um país da América do Norte, que é o México, né? Mas é interessante observar que hoje o que, de certa maneira, coloca um fio de conexão entre o governo do Paraguai, da Argentina, da Bolívia, com Rodrigo Paz, né? Do Equador, do Chile e também alguns países da América Central, Honduras, Guatemala, Costa Rica, El Salvador, é mais do que um alinhamento, uma sujeição aos Estados Unidos, particularmente a política do Departamento de Estado. Não por acaso, nós já dissemos isso aqui, hoje no Departamento de Estado, eles brincam que o Marco Rubio é o vice-rei, né? É uma referência, claro, a um título usado no tempo da colonização espanhola e que foi usado também pelo Império Napoleônico, né? O vice-rei. E o Marco Rubio é tratado assim dentro do Departamento de Estado, tal a sua influência sobre diversos desses governos. Agora, são casos muito singulares, não é, Pedro? Cada um deles tem uma particularidade. É muito diferente o Santiago Penha, no Paraguai, do Javier Milei. O Milei tem provocado a desindustrialização brutal da Argentina, uma abertura ao capital internacional, particularmente dos Estados Unidos. E no Paraguai, não. O Paraguai não é essa a política do Santiago Penha. Porém, ambos têm esse alinhamento, tanto que o Paraguai já disse que sim, os Estados Unidos poderão estabelecer bases militares em seu território. O Rodrigo Paz, ele tomou posse muito recentemente e ele enfrenta uma grande resistência nas ruas, né, com manifestações dos povos indígenas ali da região de El Alto, também de professores, médicos, mineiros, pequenos lavradores. E ele resolveu utilizar um rótulo que foi primeiro usado pelo Marco Rubio, que é chamar esses manifestantes de narcoterroristas, né? O que é uma ofensa brutal, né? Usada pelo Marco Rubio contra trabalhadores que se manifestam. Mas esse rótulo tem sido utilizado pelo Rodrigo Paz para intensificar a repressão a esses movimentos. E na Bolívia está uma espécie de instrumento dessa política do Marco Rubio, que é o Fernando Cerimedo, argentino, que está preso, acusado de ter ordenado o assassinato de sua ex-namorada, grávida. Os dois sujeitos que a atacaram não conseguiram matá-la, mas levaram seu celular, onde haveria, vamos colocar no condicional, muitas revelações sobre a atuação de Cerimedo. E agora o que fez o governo boliviano? Prendeu o procurador-geral que investiga Cerimedo.
5: Nossa.
4: Acusando-o de corrupção, de ligação com o narcotráfico, mas nada, nenhuma prova ou evidência relevante, crível, foi apresentada. O Chile, também o Cast está na defensiva, porque há muitos movimentos e manifestações no Chile contestando a política do Cast. Agora, cá entre nós, também há um outro aspecto que une todos esses países, né? Que é a incompetência de seus antecessores. No caso do Chile, o governo do Boric foi um desastre. Um desastre. E o Boric, é interessante isso, ele não fez um governo, digamos, com parâmetros de esquerda, né? Muito pelo contrário, ele alinhou-se muito à política externa do Joe Biden. E contra o Boric agora fala que o erro dele foi ser moderado demais e tal. Não, o erro dele foi fazer um governo incompetente e que não respondeu às expectativas que sua campanha havia produzido. No Equador, o Noboa tem governado com um estado de emergência depois do outro, né? E ele fez um referendo, perdeu. Mas ele pedia à população que se manifestasse sobre a instalação de bases militares dos Estados Unidos em território equatoriano. O Noboa tem governado com um estado de emergência depois do outro, né? E ele fez um referendo, perdeu, mas ele pedia à população que se manifestasse sobre a instalação de bases militares dos Estados Unidos em território equatoriano.

0: tem o registro de eleitor do Partido Republicano e ele garante que votou no Donald Trump. E imediatamente ele desfez uma série de decisões de política internacional do Gustavo Petro. Ele reatou as relações com Israel, ele rompeu relações com Cuba, aliás, esse foi um movimento que votou no Donald Trump. E imediatamente ele desfez uma série de decisões de política internacional do Gustavo Petro. Ele reatou as relações com Israel, ele rompeu relações com Cuba, aliás, esse foi um movimento. Marco Rubio rege essa orquestra, não há a menor dúvida. Agora, insisto, são países muito diferentes, com características diferentes, com governos diferentes. Como comparar Javier Milei e Santiago Penha, não? Santiago Penha do Paraguai, são muito distintos. Mas não há dúvida que, no caso do Paraguai, não. Desde a da deposição do Fernando Lugo, há uma sequência de governos de direita, não é? Então não é nenhuma novidade. A novidade está nesse alinhamento agora do Santiago Penha com o chamado Escudo das Américas, né? E aliás, sobre o Escudo das Américas, esse é mais um aspecto que a gente precisa abordar. O Trump reuniu todos esses governantes aliados. Foi até um encontro meio constrangedor, porque ele fez uma pilhéria com o idioma espanhol. E depois houve uma disputa meio grotesca pela caneta que o Trump havia utilizado para assinar o documento do Escudo das Américas, né? E o Milei, triunfante, conseguiu ficar com a caneta, ele mostrava a caneta. Foi muito esquisito, porque foi uma reunião onde a sujeição foi explícita, né? O Escudo das Américas, isso dito pelo Trump e pelo Marco Rubio, não tem o objetivo primordial, é um dos objetivos, uma das políticas, mas não é o combate ao narcotráfico. Isso dito pelo Trump e pelo Marco Rubio, o objetivo é conter a influência da China na América Latina. Tanto que, porque é chamado de escudo? Escudo é para defender, né? É um instrumento de defesa. Defender-se do quê? Dos narcotraficantes? Não. O Trump disse, é uma defesa em relação à China. Não nos esqueçamos que Pete Hegseth, o secretário de guerra, numa entrevista à Fox, logo no começo do mandato, ele disse que Trump iria recuperar o quintal dos Estados Unidos. E ele não falou isso em tom de anedota, né? Uma brincadeira, não foi uma conversa de bar, foi numa entrevista. Ele disse formalmente que a América Latina é o quintal e que Trump recuperaria esse quintal. E isso tem acontecido, né? Há uma relação hoje quase colonial com muitos desses países. Então, há claramente a incompetência de governos anteriores. Vejamos o que foi o governo Kirchner e o governo do Alberto Fernandes. Entre eles, houve, é verdade, Maurício Macri. E o Macri tem de ser incluído nessa lista de incompetentes. Houve muitos casos de corrupção na Argentina. A vida na Argentina piorou brutalmente nesses governos. Então, é claro, é natural. Há um descontentamento geral, uma desilusão geral. E quando aparecem grupos com grande capacidade de mobilização, com discurso forte e falando em enfrentar o sistema, esse é um discurso que hoje ele prevalece, né? A ideia de que aquele candidato representa o desafio ao sistema, a oposição ao sistema. Mas, na verdade, são todos caldo do mesmo sistema.
1: Esse é o Cláudio Zaidan nos ajudando a entender melhor a notícia, no caso, como a eleição no Brasil repercute na América Latina. Zaidan, obrigada e até semana que vem.
0: Um abraço.
1: Bom, porque agora, gente, nós vamos a Nova York, porque vocês lembram da Krista Pike, a presa que não foi executada? Pois os Estados Unidos executaram agora o primeiro preso depois das falhas nas injeções letais de Krista Pike.

0: Quem explica tudo para a gente, direto de Nova York, é o Eduardo Barão. Olá, Barão.
1: Olá, bom dia para você, para todos também no Brasil. O Texas executou ontem um condenado chamado Jamal Howard, de 46 anos. Ele foi o primeiro condenado executado depois daquela situação que aconteceu no Tennessee, quando uma mulher chamada Krista Pike recebeu duas doses de uma droga letal, mas mesmo assim acabou sobrevivendo. No caso de ontem, Howard, ele matou, no ano de 2000, um atendente de uma lanchonete e acabou sendo condenado à pena capital. Ele também recebeu a dose da mesma droga chamada pentobarbital numa prisão estadual do Texas, mas dessa vez a droga acabou fazendo efeito. Ele foi o trigésimo condenado executado nos Estados Unidos neste ano de 2026. No caso de Krista Pike, que sobreviveu a duas doses desta mesma droga, ela está se recuperando num hospital no Tennessee. Segundo os advogados dela, está consciente, ela acordou, ela sofreu queimaduras no braço onde a droga acabou passando. Os advogados estão pedindo que o governador do Tennessee comute a pena dela, liberte ela da prisão, mas ninguém sabe ao certo o que vai acontecer. Uma investigação foi aberta para identificar por que que as duas doses dessa droga, desse pentobarbital, acabaram não levando essa detenta à execução, como tinha sido planejado pelo estado do Tennessee.
0: Este é o Eduardo Barão, direto de Nova York, que volta amanhã na programação do Jornal Gente, que faz um rápido intervalo e a gente volta daqui a pouquinho.
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2: Observa a condição aqui da rodovia Presidente Dutra para São Paulo. A pista lateral também ruim, já desde a rodovia Fernão Dias, ali na altura do quilômetro 227 até a chegada marginal Tietê. Pela pista central, começa um pouco mais à frente da região do Jardim Japão, do 228 até o 231 também. Para o Rio, caminho bom. 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
3: De volta aqui com o Jornal Gente, agora 9h19, para chamar direto de Brasília o repórter Vitor Gomes, de olho na tramitação no Senado Federal do fim da escala 6x1. Davi Alcolumbre jura que isso vai acontecer agora, mas há uma grande pressão no entorno dele para que esse projeto seja deixado para depois do segundo turno das eleições. Qual que é a situação de hoje, hein, Vitor? Bom dia.
4: Muito bom dia, Thaís, a você e a bancada, e claro, a todos que nos acompanham. O presidente do Senado, Davi Alcolumbre, voltou a falar sobre os próximos passos da PEC que pretende acabar com a escala 6x1. Davi Alcolumbre falou que está cumprindo aquilo que foi acordado com os parlamentares para esses próximos passos. Segundo o presidente do Senado, ficou acertado que a PEC só irá à votação após as eleições, mas se referindo apenas ao pleito do Senado, ou seja, ao que já passou. Como passou o primeiro turno das eleições, ele colocou o texto em discussão entre essa semana e a próxima, para a votação acontecer logo em seguida. A líder do PT na casa, a senadora Tereza Leitão, declarou que a líder do governo, a senadora Tereza Leitão do PT, declarou que os parlamentares governistas estão colhendo assinaturas para apresentar à mesa diretora um pedido de calendário especial para a tramitação em plenário dessa PEC, ou seja, querendo mais agilidade para a PEC que pretende acabar com a escala 6x1. Volto com vocês.
3: Muito obrigada, o Vitor Gomes, direto de Brasília. Deixa eu ouvir o Cláudio Humberto a esse respeito. Cláudio, pelo que você conhece do Congresso, temperatura que você está colhendo aí em bastidores, o que é que vai acontecer com essa PEC, Cláudio?
5: Então, olha, eu diria que tem chances maiores de ser votada mesmo, né? Porque, afinal de contas, tem ali uma atitude desesperada dos governistas, de uma maneira geral, de produzir algum fato novo que ajude na eleição na reeleição do presidente Lula. E entre eles está o dono da pauta. Quem define isso é Davi Alcolumbre. Davi Alcolumbre está numa situação muito difícil, porque, afinal de contas, pode perder, tem tudo para perder a presidência do Senado a partir de 2027, com a nova composição de senadores, majoritariamente de oposição. E ele é aliado do Lula. O Lula, ele faz o que o Lula manda, né? Enfim, vou passar aí um período um tanto quanto se estranhando, mas voltaram as boas. E há um interesse, portanto, pessoal político de Davi Alcolumbre em colocar para votar, e há o interesse do governo que ele apoia de votar essa matéria. Por isso que eu acho que isso pode acabar resultando em votação. O problema vai ser o de sempre, né? Eles podem até aprovar, mas como tem ali um longo período, né, até a implantação da medida, os efeitos eleitorais disso dificilmente serão percebidos pelo eleitor. O governo está numa situação difícil, saiu hoje a primeira grande pesquisa nacional é sobre intenção de votos no segundo turno, e é uma pesquisa divulgada pelo Poder Data, que mostra que Flávio Bolsonaro abriu 6 pontos de vantagem contra Lula em votos válidos para o segundo turno. O Flávio Bolsonaro aparece nessa pesquisa com 53% e Lula com 47%. Bom, vamos aguardar para ver, mas enfim, o que há é ali esse interesse eleitoral que pressiona a votação dessa proposta de emenda constitucional, independentemente das consequências. Não estou nem aí com as consequências. A única consequência que eles observam é no voto.
6: É, o que as pessoas precisam entender é que é uma atitude absolutamente eleitoreira essa da escala 6x1, porque a legislação brasileira já prevê a possibilidade de negociação entre empregado e empregador. E eu já trouxe para vocês no começo dessa discussão, não sei se vocês lembram aqui, exemplos de como isso acontece, por exemplo, na indústria farmacêutica, na indústria siderúrgica em Minas Gerais. Tem um exemplo que é um case de sucesso de negociação entre as classes sem intervenção da legislação. Os trabalhadores estavam reclamando que estavam trabalhando muito. A indústria siderúrgica lá de Minas disse o seguinte: nós temos que operar 24 horas, não dá para parar aqui, não dá para desligar o forno, não dá para interromper as atividades. Então vamos sentar à mesa, o que a gente pode fazer? Vamos fazer o seguinte, vamos investir um pouquinho aqui em tecnologia, vocês seguram aí mais seis meses a gente volta aqui, vamos tentar substituir isso, por máquina, e foi feita uma negociação tranquila, sem necessidade de judicializar, sem necessidade de levar esse assunto para outra esfera, fazer valer ali o rigor da legislação ou discutir algum ponto da legislação. Foi o negociado sobre o legislado. E tem muitos outros exemplos, eu estou citando só esses dois que são os que me vêm à cabeça do levantamento que a gente fez na época. Agora, com essa possibilidade de aprovação do fim da escala 6x1, acaba esse tipo de negociação. Porque também pode haver o exemplo contrário, trabalhador que às vezes precisa trabalhar um pouco mais, e aí não vai poder, porque tem a trava da legislação. E a gente sabe o que vai acontecer. O que o presidente, o governo estão querendo, é claro que é passar uma boa notícia, tentar seduzir o voto daqueles que estão nessas condições. Então, é isso que está acontecendo, mas é um prejuízo para a classe trabalhadora. Não tenha dúvida de que vai acabar a possibilidade de outro tipo de negociação e algum tipo de acomodação. Porque também, né, a legislação trabalhista é uma injustiça ela ser uma regra para todo mundo. Cada área tem a sua questão específica, tem necessidades muito, muito particulares que acabam sendo submetidas à mesma regra.
3: E modelos de escala, Pedro, em algumas áreas que já são ali quase que cláusula pétrea, não é? Quem entra, por exemplo, para trabalhar num hospital, quem entra para trabalhar numa força de segurança, já sabe qual é o modelo. E são modelos que foram ali sendo desenvolvidos ao longo dos anos até se chegar a alguma coisa que fosse razoável para todo mundo. E essa mudança pode desestruturar todas essas cadeias. E olha, a gente sabe que negociação de escala com equipe é o que mais gera desgaste em termos de gestão de pessoas. Imagina fazer essa renegociação em termos nacionais para todo mundo ao mesmo tempo. É esse terreno aqui que a gente está pisando. Mas já tem mais notícias chegando para você sempre aqui no começo da sua manhã, para você começar o dia bem informado.
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8: A água que faz parte da rotina de casas, comércios e indústrias não desaparece depois do uso. Ela se transforma em esgoto e começa uma nova jornada.
9: O esgoto precisa ser coletado, tratado e devolvido à natureza de forma segura. Esse ciclo é fundamental para proteger rios, mananciais e, principalmente, a qualidade de vida da população.
8: Nas estações de tratamento de esgoto, o material que chega é uma mistura de água, resíduos e matéria orgânica. Depois, a água passa por outras fases de limpeza, como a retirada do lodo. Nesses tanques, micro-organismos decompõem a matéria orgânica e ajudam a eliminar resíduos. Ao final do processo, a água pode retornar à natureza com menos impacto ambiental. Somente 51,8% do esgoto gerado no país recebe tratamento. Ampliar esse serviço é um dos grandes desafios para garantir um saneamento mais completo.
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2: A Rádio Leste apresenta problemas no sentido do centro da cidade. Agora, a partir da estação Guilhermina Esperança do metrô até a Avenida de Canduva e do viaduto Guadalajara até Almirante Brasil e lá no retão final até a chegada ao Parque Dom Pedro. Para o bairro, lentidão do viaduto Alcântara Machado até a Rua dos Trilhos. 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
6: Em um minutinho, o Guilherme Oliveira vai estar com a gente para falar sobre a prisão de um bandido importante do PCC no litoral de São Paulo. Continue ligado na Bandeirantes.
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12: O Fluminense chega a mais uma fase de semifinal de Copa Libertadores buscando o seu bicampeonato. E dessa vez conta com um super-herói que promete ajudar o Flusão a chegar a essa conquista. O atacante Hulk vive uma fase especial no Fluminense, inclusive teve o seu desempenho elogiado nas últimas semanas. São 8 jogos com 6 gols marcados e 3 assistências, números que aumentam a esperança do torcedor tricolor de que a glória eterna pode ser alcançada novamente.
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6: 9:30 da manhã, conforme prometido, estamos em contato aqui com o Guilherme Oliveira, que vai trazer mais informações sobre uma prisão importante que foi efetuada no litoral de São Paulo, um bandidão do PCC ligado ao Marcola, que foi preso no Guarujá, né, Guilherme Oliveira? Bom dia.
13: Sabe onde ele estava, Pedro Campos? Bom dia para você. Onde? A Thaís aqui nos acompanha na academia, fazendo musculação no momento em que foi preso. Essa é a ousadia de criminosos aqui no país. Eles não se escondem, muito pelo contrário, tentam conviver com toda a população, como se fossem alguém comum, mas não. São criminosos de alta periculosidade, da alta cúpula do PCC, de acordo com a Polícia Federal e também com a Polícia Militar. O Grauber Compre, que foi preso ontem no bairro da Enseada, no Guarujá, no litoral sul de São Paulo. Ele circulava pela cidade com documentos falsos, se passando por outra pessoa, obviamente, mas a Polícia Federal e a Polícia Militar receberam a informação de que ele estaria ali, naquele momento, na academia, fazendo o treino dele de musculação. Os policiais foram até lá e conseguiram prendê-lo em flagrante. Ele, como eu disse, é da alta cúpula do PCC, tem ligação direta com Marcos Williams Herbas Camacho, o Marcola, que é o líder supremo da organização do primeiro comando da capital. O Grauber, ele esteve preso por um período, junto com o Marcola, numa penitenciária de Presidente Venceslau, no interior de São Paulo. Hoje, nem o Grauber, obviamente, nem o Marcola estão mais lá. Segundo as investigações, o Grauber, ele participou de um grande esquema de lavagem de dinheiro para o PCC, um esquema que movimentou mais de 74 milhões de reais. Depois de ter sido preso em flagrante, ele foi levado para a sede da Polícia Federal em Santos, na Baixada Santista, onde permanece. Agora está à disposição da Justiça. A gente já questionou para onde o Grauber compre será transferido, mas até agora as autoridades não deram essa informação, meus amigos.
6: Tá aí, Guilherme Oliveira, mais uma prisão então. Guilherme contando os detalhes aí da investigação que levou até a prisão desse criminoso lá no Guarujá. Obrigado, Guilherme, que volta ao longo da programação. 9h33.
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2: Tancredo Neves, o trânsito segue travado depois de um acidente que aconteceu na altura da passagem pela Praça Salvador Allende. Lentidão desde a Rua Vergueiro até ali no caminho para Bandeirantes. Depois, tem lentidão no Complexo Maria Maluf e do Viaduto Jabaquara até a Praça Carananduba pela Bandeirantes. 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
3: A Juliana Rosa chegando aqui no Jornal Gente com uma informação muito importante nesse momento. Você sabe, né, Pedro? Quem entra na frente no segundo turno já começa, pelo menos, a fazer ali os pré-contatos para a sua equipe, não é? Da futura gestão. E é isso que já está acontecendo no entorno da campanha de Flávio Bolsonaro. Por isso que a Juliana Rosa está chegando aqui para falar sobre contatos, especulações, bolsa de apostas, os nomes mais prováveis para a equipe econômica de Flávio Bolsonaro, caso ele seja o vencedor da eleição de 2026. Não é, Juliana? Bom dia.
4: Bom dia, Thaís, Pedro, bom dia para você que está aqui com a gente na Bandeirantes. As atenções nesse momento no mercado financeiro, no meio empresarial, se voltam para os detalhes agora da agenda econômica que seria colocada em prática pelo senador Flávio Bolsonaro, que é hoje o candidato visto como favorito para vencer as eleições presidenciais no segundo turno. Acompanhando também, obviamente, agora hoje começam a sair as primeiras pesquisas eleitorais para apontar a confirmação dessa visão de favoritismo do Flávio, mas não tem hoje força para melhorar muito mais o mercado financeiro sem um detalhamento agora dessa agenda econômica. Vocês estão vendo aí que depois daquela euforia no mercado financeiro na segunda-feira, agora a bolsa, o dólar, deram uma acomodada, né? Hoje o dólar está na casa de R$5,02, ontem fechou em R$5,01, então a bolsa recuou um pouco, então assim, teve aquela melhora, né? Então o ambiente ficou num patamar ali mais favorável. Agora, para melhorar mais, precisa ter esse detalhamento da agenda econômica. Então, há muita atenção aos nomes que estão aparecendo como possíveis ministro da Fazenda, né, que é, obviamente, o cargo mais importante, o perfil, mas principalmente a capacidade política de colocar em prática aquilo que está sendo defendido, porque é um ajuste, principalmente, das contas públicas, que é o grande ponto aí quando a gente pensa na maior urgência da economia, para poder melhorar o perfil do endividamento do país, que é o que vai ser capaz de reduzir mais rapidamente a taxa de juros e dar um respiro, né, para a situação financeira das pessoas e das famílias. É um ajuste, eu estava olhando aqui, que não vai ser possível ser feito sem mexer em gastos que são muito sensíveis. Cerca de 70% dos gastos hoje é basicamente aqui previdência, BPC, o benefício de prestação continuada, abono salarial e seguro-desemprego, incluindo Bolsa Família. E são temas que, obviamente, precisam ser mexidos para que haja um ajuste efetivo das contas. Claro que tem que mexer na questão do supersalário, dos penduricalhos do judiciário, a questão das emendas parlamentares, mas só isso não vai ser suficiente. Então, quando você olha aqui a composição de gasto, fica muito claro que vai precisar mexer nesses temas sensíveis à população para poder conter a escalada de crescimento aí da dívida pública. Outras questões também que estão sendo acompanhadas ali, já começam a sair, é a questão da reforma tributária. Vocês estão vendo aí que o ministro da Fazenda, Dario Durigan, falou nessa quarta-feira que o governo não mexeria, o governo Lula não mexeria no split payment. Já a Daniela Marques, que é a coordenadora da agenda econômica do Flávio Bolsonaro, diz que sim, que acabaria com esse split payment, que é um dispositivo colocado ali na reforma reforma tributária, que é visto com muita preocupação pelo empresariado, porque exige o pagamento de impostos no ato da compra. E não como é hoje, que as empresas podem pagar o imposto no mês seguinte, e isso é importante para contribuir ali para o fluxo de caixa das empresas. Então, deixa as empresas ali mais numa situação mais difícil do ponto de vista financeiro para pagamento de tributos. E a outra discussão, a escala 6x1, que a gente está aí acompanhando, o governo Lula quer votar antes do segundo turno das eleições, porque é uma bandeira aí da campanha, e há uma preocupação grande do empresariado, porque é um tema que é considerado aí um aumento de custo e que é gerador de inflação. Então, todas essas temáticas, né, sendo acompanhadas muito de perto para entender exatamente o que na prática seria entregue, porque são temas, de novo, muito sensíveis e difíceis politicamente também de serem aplicados. Volto com vocês.
3: Obrigada, então, a Juliana Rosa, falando sobre os assuntos e os temas que já começam a ser debatidos agora pela campanha de Flávio Bolsonaro, nesse momento, entre o primeiro e o segundo turnos. A gente volta já já com mais notícia para você aqui na Bandeirantes.
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2: Na rodovia Castelo Branco, o motorista enfrenta trânsito lento para São Paulo na passagem pela Arena Barueri, no quilômetro 28 até o 26. Depois, no trecho de Osasco, na pista expressa, tem lentidão começando na altura do quilômetro 20, indo direto até o Cebolão, no 13, para entrar na Marginal Tietê e pela lateral do 20 ao 14. 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
8: 9h42, para quem está ligado aqui no Jornal Gente, recebendo as nossas informações. Muitos ouvintes mandaram mensagem para a gente a partir de comentários que foram feitos ontem e hoje de manhã, Thaís, sobre essa questão de cocaína ter saído do aeroporto de Guarulhos, né? Um ouvinte até lembrou que recentemente a gente falava de uma operação no Porto de Santos com envio de cocaína. E a pergunta básica que a gente fez e não tem resposta: por que não se investir num serviço de inteligência com câmeras, tecnologia, inteligência artificial para prender esses criminosos? A resposta só pode ser que alguém está faturando com isso. Então precisamos chegar a quem está faturando, porque instrumentos hoje você tem. Antigamente você não tinha, tinha que botar pessoas lá. Quando você põe pessoas, você tem sempre o risco da corrupção. Como nos presídios, por exemplo, né? Você tem, quanto mais pessoal você tem, maior risco de corrupção você tem. Estou falando aqui que os carcereiros são todos corruptos. Pelo contrário, a grande maioria trabalha de forma honesta. Assim como aqueles empregados das empresas, dos aeroportos, dos terminais, do Porto de Santos. Agora, tem muita gente safada, tem muita gente vendida para o crime organizado e aí não há tecnologia que possa suportar um esquema como esse.
3: E Pedro, hoje esse serviço que as grandes cidades já aplicam, São Paulo está aplicando, Rio de Janeiro, Belo Horizonte e no mundo, com exemplos ali de mais abrangência, de você identificar as pessoas na rua pela facial, E aí conseguir cruzar isso com um banco de dados e descobrir se a pessoa é procurada e mandar uma viatura na hora para prender, isso é, coloca a segurança pública em outro patamar, não é? É, quando você tinha, naquele momento anterior a isso, que procurar é uma agulha num palheiro. Você procurar alguém que está foragido da justiça, torcendo para que de alguma forma ele seja pego em algum tipo de blitz, de fiscalização, e que aí se compare a foto dele com a vida real e fale, é você. Qual é a chance disso acontecer?
8: Difícil.
3: Não acontece, é. Que é isso, não tem como. Agora, com esse sistema de monitoramento, em São Paulo chama Smart Sampa, a coisa é muito diferente. Muito diferente. Olha, eu tenho certeza que isso deve ter influenciado também no comportamento do crime, porque você tem que achar outros lugares para atuar que não tenham esse tipo de monitoramento. 9h45 agora.
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3: Esse aqui é o Repórter Bandeirantes, informação para todo o Brasil pela Rede Bandeirantes de Rádio. Vamos para o Rio Grande do Sul, de novo ali, alerta de chuvas muito fortes, preocupação no estado. Já chamo direto da Bandeirantes Porto Alegre o repórter Gilberto Echauri. Bom dia, Gilberto.
11: Olá, muito bom dia, Thaís, e a todos que estão nos acompanhando. Todo o território do Rio Grande do Sul está sob alertas da Defesa Civil e do Instituto Nacional de Meteorologia para a possibilidade de chuva forte nesta quinta-feira. Temporais que são acompanhados de queda de granizo e rajadas de vento que podem chegar a 100 km por hora. Inclusive aqui no Rio Grande do Sul chove neste momento, choveu bastante forte na madrugada, também no interior do estado, o que gera preocupação das autoridades quanto ao nível dos rios aqui no Rio Grande do Sul, especialmente na região da fronteira oeste e também na região central do estado, porque ainda há cerca de 300 pessoas fora de casa por conta das cheias dos rios, e esses acumulados das últimas horas aumenta a chance de haver nova elevação no nível desses rios aqui no Rio Grande do Sul. São pelo menos 3 rios nesse momento que seguem com nível acima da cota de inundação.
3: Muito obrigado ao Gilberto Echauri, repórter da Bandeirantes em Porto Alegre. E do Brasil, a gente vai agora para a Europa, para o Reino Unido, para Londres, com o correspondente Felipe Killin. Muito bom dia, Killin.
12: Olá, pessoal, tudo bem? A morte da pesquisadora na Sibéria tem gerado muita pressão internacional para que a Rússia passe mais informações à Organização Mundial da Saúde e também ao governo dos Estados Unidos. Há também a suspeita de um segundo caso. A Rússia afirma que são boatos de internet, mas tanto a OMS como o governo americano afirmam que não têm ainda todas as informações para que eles possam fazer uma análise. Essa pesquisadora de 28 anos trabalha num instituto que estuda bactérias perigosas. Ela teria adoecido no final de setembro e morreu no começo de outubro. A imprensa local afirma que ela teria quebrado um tubo de ensaio e tido contato com uma bactéria responsável pela peste pneumônica. O governo de Moscou relata que não houve nenhum incidente neste laboratório e que ela morreu de pneumonia, mas ainda sem causa definida. Então, há uma preocupação muito grande sobre a clareza das informações vindas do governo de Moscou, mas que afirma que tomou todas as precauções e também todas as atitudes para ter certeza de que não se trata de um início de uma epidemia ou algo que preocupe a comunidade internacional. Cerca de 200 pessoas que tiveram contato com essa pesquisadora ficaram em quarentena e foram testadas, segundo o governo de Moscou, sem nenhum caso de peste pneumônica. Eu volto com vocês.
3: Muito obrigada ao Felipe Killin, fechando o Repórter Bandeirantes, agora 9h48.
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8: Uma notícia muito importante da área da economia, da geopolítica no mundo hoje é que o preço do barril do petróleo saltou 6% e atingiu 107 dólares por barril em meio a desdobramentos no conflito no Oriente Médio. Tem muita gente dizendo que isso é motivo aí para especulação do que pode acontecer, de algum possível ataque dos Estados Unidos ao Irã, alguma novidade. O fato é que nas últimas semanas muitos navios foram atacados lá no Estreito de Hormuz. E com isso há um impacto hoje na região do Golfo, nos produtores de petróleo, e em meio a essa tensão nós temos esse recorde sendo atingido no preço do petróleo. E isso é claro que tem um impacto, não precisa falar, na cadeia de combustíveis, porque os derivados de petróleo sofrem imediatamente esse impacto. No Golfo Pérsico, o Irã retomou a sua produção de mísseis balísticos, utilizando aí componentes estocados, trabalhando em instalações subterrâneas. Autoridades árabes e israelenses alertaram para a possibilidade da extensão da guerra por um tempo prolongado. Drones dos Estados Unidos têm sobrevoado os navios cargueiros que estão nessa região do mundo, ou seja, essa tensão toda, ela gera muita especulação, mas o efeito prático está no bolso de todos nós. Então, barril do petróleo sendo negociado hoje a 107 dólares o barril, e isso, claro, despencou bolsas aí pelo mundo afora. Daqui a pouquinho a gente informa como é que vai ficar o dia no mercado financeiro aqui no Brasil. 9h52.
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2: Na Avenida Interlagos, para quem vai no sentido do centro, tem lentidão no cruzamento com as Nações Unidas. Depois da Antônio Gonçalves Viana até a João Peixoto Viegas e da José Neves até a Praça Ministro Pedro Chaves. Para o bairro Vaimal, da Manuel dos Reis Araújo até a Sargento Geraldo Santana. E ali do shopping até a Nossa Senhora do Sabará. 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
8: Hora do esporte, o Pedro Coen está de volta aqui com a gente. Ele já participou falando sobre a demissão do Fernando Diniz. O Corinthians perdeu do Internacional, técnico demitido. E tem mais informações do esporte agora no Jornal Gente. Fala, Pedro.
0: E aí, Pedro, tudo bem? De volta aqui no Jornal Gente agora para falar sobre próximos passos do Corinthians, né? Mas é uma curiosidade que fica, né? É o segundo técnico do Timão que o Internacional derruba nesse ano. Lá em abril, no início do ano, o Inter também venceu o Corinthians em Itaquera e derrubou o Dorival Júnior. E agora derruba o técnico Fernando Diniz, que não é mais o treinador do Corinthians. Eu quero saber do Luiz Fabiani, que está aqui com a gente no Jornal Gente, quem será o próximo treinador do Corinthians, Fabiani? Vem ele, Ramon Dias. Bom dia para você.
1: Tudo bom, Pedro? Bom dia para você, aos colegas do Jornal Gente. É verdade, essa informação a gente trouxe em primeira mão ontem, ainda na jornada esportiva de São Paulo e Cruzeiro, que o plano A da diretoria do Corinthians é, de fato, Ramon Dias. O que a gente pode acrescentar é que há uma expectativa interna no clube para um anúncio do Ramon Dias ainda nesta quinta-feira. Eu conversei com ele há poucas semanas, perguntei sobre esse interesse em retornar ao Corinthians e ele confirmou, sim, ter a vontade de voltar ao clube que comandou entre a reta final de 2024 e o começo de 2025. Mas tem uma questão muito importante que vai ser tema de debate caso ele seja anunciado. O Ramon Dias foi suspenso pelo STJD por uma fala misógina quando comandava o Internacional, afirmando que uma mulher não poderia apitar um jogo da equipe colorada. A árbitra da partida, na ocasião, formalizou a denúncia. Ele foi suspenso por 6 partidas. E essa suspensão válida a partir do próximo clube que ele assumisse. Então, trabalho muito importante para o departamento jurídico do Corinthians, se for, de fato, Ramon Dias o próximo técnico do clube. Quem sabe ele já não comanda o treinamento na tarde desta quinta-feira, que é uma expectativa de uma negociação muito rápida por parte da diretoria.
0: Ô Fabiane, deixa eu te perguntar uma outra coisa sobre o Ramon Dias. Já deu para entender que ele é o ficha 1 da diretoria corintiana. Mas eu quero saber, o Ramon Dias foi a ficha de aposta máxima em 2024, né? Para livrar o Corinthians do rebaixamento naquele ano. Esse ano é a mesma expectativa, ele chega para livrar o Corinthians do rebaixamento, é isso? A diretoria do Timão entendeu que se não vier o Ramon Dias, a chance de cair é mais de 90%, é por aí?
1: Eu acho que não é uma situação tão drástica como em 2024. Naquela altura, o Corinthians era o 18º colocado do Campeonato Brasileiro e precisaria vencer 5 jogos em 9 partidas restantes para permanecer na Série A. Na ocasião, o Corinthians venceu as 9 e foi a Libertadores da América. Dessa vez, o Corinthians ainda está fora da zona do rebaixamento, mas essa rodada aproximou o clube demais de uma queda à segunda divisão. 1 ponto somente separa o Alvinegro do Internacional, o primeiro time do Z4. Então, é uma situação emergencial. Ramon Dias, expectativa do clube, o que foi proposto a ele é um contrato só até o final do ano para ser uma espécie de técnico bom.

0: fora de casa, né? Algo que não acontecia desde a época do Pelé. Hoje joga em casa, vai enfrentar a equipe do Flamengo, que também é muito forte. O Rubro Negro precisa vencer e torcer contra uma vitória do Palmeiras, que joga às 9h30 dentro da sua casa, na sua arena, contra o Bahia. Jogo dificílimo para o Palmeiras, até porque o resultado é importantíssimo para o Bahia, que ontem, com a vitória do Cruzeiro sobre o São Paulo, perdeu a sua vaga na Libertadores de 2027. Até por isso, precisa jogar muita bola hoje contra a equipe palmeirense. O Palmeiras também precisa vencer, porque tem 57 pontos, é o segundo colocado na tabela do Brasileirão, tem 3 a menos do que o Flamengo, que é líder. Então, os dois líderes do Brasileirão jogam hoje, Flamengo e Palmeiras. O Rubro Negro às 7h30 contra o Santos na Vila Belmiro. E às 9h30 a equipe do Palmeiras enfrenta o Bahia na sua arena, pessoal.
1: Então tá bom, deixa eu agradecer ao Pedro Coen. E você volta, né, Pedro? Assim que tiver certeza. Ali o anúncio do novo técnico do Corinthians, se bem, ô Pedro Campos. Essa altura do campeonato, literalmente, hein? Quem é que vai fazer esse milagre, hein, Pedro?
2: Alguém tem que fazer para domingo esse milagre. Domingo, o Corinthians enfrenta o Palmeiras.
0: Na arena então, do Palmeiras.
2: Não bastasse toda a situação que a gente está vivendo, risco de rebaixamento, ainda vai enfrentar o maior rival no próximo domingo.
1: E fora de casa. Ai, ai, ai. Obrigada, viu, Pedro?
0: Jornal, valeu, gente.
1: A gente fica por
0: até
1: aqui.
0: Mais.
1: A gente volta amanhã às 8 da manhã e tem, claro, mais notícia, informação chegando para você aqui na Bandeirantes a partir de agora com o Manhã Bandeirantes.
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4: 10 horas em São Paulo, bom dia, bom dia, bom dia. Está no ar o Manhã Bandeirantes, falando de tudo aquilo que é mais importante para você. As notícias próximas do seu dia a dia, do seu cotidiano. Notícias que estão na sua rua, no seu bairro, na sua cidade, na região metropolitana e no litoral, onde há grande audiência do Grupo Bandeirantes de Comunicação. Tudo com tempo lindo hoje, sol, calor, tudo que aquilo que a gente gosta, né? Pelo menos aqui em maioria na mesa, a gente gosta mesmo, é de calor. A gente quer o verão chegando. O tempo aí nos próximos dias tem uma previsão de melhor. Tem chuva, sim, mas tem uma melhora aí, calor, inclusive com o fim de semana que está prometendo. E as pessoas já estão pensando aí, obviamente, no fim de semana, nessa quinta-feira. Principalmente na quinta-feira, que é o dia de trânsito infernal. Nossa. Na cidade de São Paulo. Você fica falando, ah, quantos dias, quantas horas ainda faltam para o fim de semana. Mas é, tem muita coisa para acontecer num país em que as notícias se sucedem alucinadamente, né? Para nós, jornalistas, não dá para ficar uma hora sem nos atualizarmos, porque há uma notícia atrás da outra, uma emendando a outra, uma desmentindo a outra, e são essas notícias que nós temos obrigação de levar aqui para você, contextualizando, para que você entenda tudo o que está acontecendo. Não é fácil te entender tudo, não. Não é fácil. Uma coisa é a gente falar de campanha, Lula ou Flávio, tudo bem, isso aí tem a sua torcida e tal, mas tem os bastidores, tem as articulações, tem as conversas ao pé do ouvido. Isso tudo é que a gente também conta, esses bastidores que a gente também conta para você e situa você nesse mundo, não só da política, mas da economia tão maltratada nos últimos tempos, né? Quanta gente aí endividada pelo país afora, quanta gente aí com dificuldade para fazer a sua compra e encher o seu carrinho de supermercado, fazer a sua feira. Quanta gente aí preocupada com o futuro, enfim, também economia e principalmente os assuntos da cidade. Por quê? Porque são aqueles assuntos que você convive no dia a dia, que mexem na sua vida. Por isso que eu sempre falo, a notícia que está próxima a você, sabe? Essa questão do trânsito, do buraco que você caiu e estragou sua roda, o seu eixo, né? O posto de saúde, se tem vacina ou não, né? A movimentação na cidade de São Paulo, o turismo, enfim, nós aqui fazemos a cobertura de tudo aquilo que acontece nas cidades também. E fazemos com muita vontade, muita motivação aqui nesse microfone poderoso que é o microfone da Bandeirantes. Paula Valdez, Vitor Lupato, bom dia.
1: Bom dia, Sabino, bom dia, Lupato, bom dia para você que nos acompanha a partir de agora. Eu tava falando, gente do céu, chega o Natal, mas não chega essa sexta-feira, né? Tem feriadinho aqui, a gente vai abandonar só por um dia o Lupato na segunda-feira.

0: Feira, 12 de outubro, mas depois da eleição, eu acho que tá todo mundo também meio cansado, mas esse calorzinho vem um pouquinho para nos animar realmente. E hoje, diferentemente de ontem, céu tá azul, não tem previsão de chuva, temperatura deve chegar aos 29 graus, com uma sensação de calor ainda maior, céu azulaço. Agora, para variar, né, gente, já começa aquela parte ali mais acinzentada, pertinho dos prédios, que é justamente, você sabe, né, poluição, baixa umidade relativa do ar, enfim. Mas tudo aquilo que aqui em São Paulo a gente já tá acostumado. Então vamos olhar hoje para cima do cinza, só pro azul, que tá lindão esse céu hoje e aqui na contagem regressiva pro fim de semana. Imagino que você também. Quinta-feira, como o Sabino tava falando, pior dia, né? Até aquelas ruas e avenidas que não travam de segunda a quarta...
1: Até garagem trava.
0: Garagem, trazer...
1: Nossa, tem ruas movimentadas em São Paulo em que pra você sair da garagem, você pega trânsito.
0: Ah, é. Não, tem, aliás...
1: Olha ali... o Pato levantando o dedo ali.
2: Eu.
0: Você leva pra sair da garagem?
2: Eu tenho muita dificuldade pra sair da garagem, porque dependendo do horário que eu saio, se eu atraso 10 minutinhos... Eu tenho uma escola e uma faculdade bem grande pertinho da minha casa. E aí, como eu saio um pouco antes das 7, a aula começa às 7, eu saí 6:30, tranquilo. Pronto. Se eu saí 6:40 de casa, já tá com a fila dos carros, ou dos universitários que querem estacionar, ou dos pais que estão deixando os filhos na escola. A rua, só a rua da minha casa fica travada. E aí, pra sair da garagem é complicadíssimo. Tem dia que eu demoro 5 minutos só pra conseguir retirar o carro da garagem. Bom dia, Paula Valdez, Sabino. Bom dia pra quem nos acompanhando.
0: Você sabe que eu moro numa rua residencial, não tenho problema nenhum. Mas eu fico passando, às vezes, eu acho que principalmente ali na Raposo, tem uns condomínios que pra você sair de dentro do condomínio, você já tem que pegar trânsito também. Depois você pega mais o trânsito lá fora, né? Mas olha, eu sabendo, estamos combinando de azul aqui hoje.
2: Tá vendo?
0: Né? Do Grêmio não é, né?
1: Porque... o Lupato tem o termostato invertido, gente. Quando faz frio, ele vem de camiseta polo de manga curta.
0: Verdade.
1: Quando tá o maior calor, ele tá de blusa hoje.
2: Deixa eu confessar aqui que hoje, sempre antes de eu sair de casa... Já aparece até como notificação, sugestão do meu celular, no horário que eu acordo, entrar lá no aplicativo da previsão do tempo. Porque eu faço isso todo dia antes de sair de casa. São Paulo é uma caixinha de surpresa. Pra quem não cresceu aqui, a gente sempre fica com medo do que pode esperar. E aí, hoje eu entrei lá, olhei, máxima, 29 graus. Falei, vai estar um calor daqueles. Saí de camiseta polo, inclusive azul, igual vocês aqui, um azulzinho clarinho, pra trabalhar. Cheguei aqui, tava um ar-condicionado gelado. Falei, ainda bem que eu trouxe um casaquinho. Aí no nosso estúdio, temperatura é mais amena. Então daqui a pouco eu vou ter que tirar esse casaco, provavelmente. Só que na redação, o ar-condicionado tava forte hoje, por isso que eu tô com o meu casaquinho.
0: Tá todo invertido, né?
1: Eu tenho empresa, sabe que tem empresa que no dia de maior calor... Tem gente que leva a blusa e deixa a blusa lá, no escritório, pra quando chegar no escritório, colocar a blusa. Tem escritório que tem essa questão do ar-condicionado muito gelado, né?
0: Eu já cheguei a fazer isso, a deixar uma mantinha na redação. Hoje, como a gente está na Band News TV, uma redação aberta entre estúdio e a redação, não fica tão gelado. Mas antigamente era tão gelado que eu deixava uma mantinha só para me cobrir, quase um cobertor, ainda mais fim de semana, quando tem menos gente, né?
1: Pessoal, bora para a notícia?
0: Bora para lá, então. 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
0: A gente tem
2: demais.
0: Aqui também, eu fui gravar outro dia justamente para mostrar isso, que a gente tava na capa e para mostrar o caminho. Aliás, gravei esse tutorial, se você quiser, tá nas nossas redes sociais ali no Instagram, @radiobandeirantes.
2: É isso aí. 10 horas e 9 minutos. Vamos aos destaques do Manhã Bandeirantes de hoje. Pintou nas redes sociais aí nos últimos dias a possibilidade, a especulação de que um serial killer estaria agindo na cidade de São Paulo.
1: Não, fui jantar com a minha filha ontem, a primeira pergunta, pai, você que é jornalista, conta essa história do serial killer.
2: Pois é, ó, a polícia está descartando qualquer possibilidade de um serial killer. Exatamente, isso pintou nas redes sociais, mas segundo a Secretaria da Segurança Pública, é uma história que não existe. O Guilherme Oliveira vai explicar pra gente.
3: Mesmo que a população de São Paulo está diante de um novo serial killer, de um homicida, para a Polícia Civil, não. De acordo com o Departamento de Homicídios e Proteção à Pessoa, não há nenhuma evidência de um serial killer à solta aqui em São Paulo, apesar de semelhanças em casos recentes. Corpos que foram encontrados enrolados em sacos ou então decapitados. Essa é uma ideia que surgiu nas redes sociais. Daqui a pouco, a gente traz todos os detalhes por aqui.
0: Já, já, então, até porque acalmar a população, por isso mesmo que a gente teve aí das autoridades esse vídeo nas redes sociais e o Gui conta pra gente. E olha, 6 pessoas são condenadas por lavagem de dinheiro, tráfico de drogas e organização criminosa ligada ao PCC. A justiça também determinou que cada um dos condenados pague R$1 milhão para a reparação de danos morais coletivos. As investigações apontaram que a estrutura criminosa instalada na favela do Moinho, no centro de São Paulo, servia para armazenamento, preparação e distribuição de entorpecentes na região da Cracolândia. Em agosto de 2024, durante o cumprimento de medidas judiciais, aconteceu a apreensão de milhares de porções de drogas, cadernos de contabilidade, balança de precisão e dinheiro. De acordo com a denúncia, parte dos recursos provenientes do tráfico era submetida a operações destinadas à lavagem de dinheiro.
1: Agora, vocês acham que os chefes estavam lá na favela do Moinho? Estavam pesando droga em balança de precisão? Não, né? Não. Precisa achar os chefes, né?
2: 10 horas e 11 minutos, mais uma história muito estranha aqui em São Paulo, essa que vai ser o destaque da Maju Arruda Leite. Mais de 10 crianças passaram mal depois de comer um bolo dentro de uma escola da capital paulista. Fala, Maju!
4: 13 crianças passam mal depois de comerem um bolo levado por um aluno em uma escola estadual na zona leste de São Paulo. Do total, 5 já receberam alta e o restante foi transferido para hospitais da região. A Polícia Civil investiga o caso.
0: O Ministério Público de São Paulo denuncia 5 policiais civis e outras 3 pessoas por utilizar delegacias e os sistemas da própria Polícia Civil para cobrar propina. Segundo a denúncia, os agentes cobravam para liberar as mercadorias e os motoristas. A manifestação aconteceu em setembro, mas só foi tornada pública nessa semana. Os policiais civis foram denunciados pelos crimes de corrupção passiva, falsidade ideológica e lavagem de dinheiro. As outras 3 pessoas denunciadas vão responder por corrupção ativa e também lavagem de dinheiro. De acordo com a acusação, os policiais se valiam da condição de agentes da Polícia Civil e dos meios materiais e informacionais que o cargo disponibilizava para realizar abordagens a caminhões que transportavam aparelhos eletrônicos. Depois das abordagens, de acordo com o Ministério Público, os policiais solicitavam, direta ou indiretamente e em razão do cargo, o pagamento de vantagem indevida como condição para liberar as mercadorias e os respectivos motoristas.
2: 10h13, operação policial nas ruas hoje para prender uma quadrilha especializada em roubo à residência. Informações com Júlia Firmino.
5: 7 pessoas foram presas suspeitas de participarem de roubos a residências. Elas foram alvos de uma operação chamada Chave Mestra da Polícia Civil, deflagrada ainda nesta quinta-feira pelos policiais do 42º Distrito Policial. Além dos presos, a polícia também apreendeu documentos, joias, relógios, instrumentos musicais, todos itens que foram roubados de fato de residências que teriam sido invadidas pelo grupo, que participava inclusive de uma forma bastante esquematizada, que cada um dos indivíduos tinha a sua função. Agora a polícia trabalha para investigar e entender se há outras pessoas que participaram desses roubos. Entre os alvos presos está o dono de uma empresa que comprava e vendia ouro e que teria participado da receptação desses itens roubados.
0: A modelo Dandara Couto, que estava desaparecida, foi encontrada com vida. A informação foi confirmada, inclusive, pela equipe da própria modelo, que nega a hipótese de uso de drogas como causa do desaparecimento. Dandara saiu de casa para fazer tranças na última segunda-feira no bairro de Pinheiros e depois disso não tinha sido mais vista. Até o momento não foram divulgadas informações sobre onde Dandara foi encontrada, em quais circunstâncias ou o que aconteceu durante o período em que ela esteve desaparecida.
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2: Foi divulgada hoje a primeira pesquisa sobre o segundo turno das eleições para a presidência da República. No levantamento Poder Data AIA, Flávio Bolsonaro, do PL, tem 53% contra 47% de Lula, do PT. Foram entrevistados 3 mil eleitores entre os dias 5 e 7 de outubro. A pesquisa tem margem de erro de 1,8 ponto percentual para mais ou para menos.
1: Olha, 3 mil eleitores é um universo bastante grande aí de eleitores consultados. E 1,8 ponto percentual de margem de erro é menos do que as pesquisas tradicionais.
2: Geralmente 2,
1: então, né? 2,5, né? Esse 1,8. Então, essa pesquisa aí, apesar de não ser muito conhecida, é do site Poder 360, né? Encomendada pelo site Poder 360, ela é relevante e é a primeira. São 6 pontos de diferença, é uma diferença grande, mas ao mesmo tempo a gente tem que entender. Cada ponto que um perde pode ser um ponto para o outro. Então, cada ponto perdido pode ser 2 pontos, na verdade. Então, está muito cedo ainda para fazer qualquer análise. Aliás, vai estar cedo até no dia anterior para fazer qualquer previsão do resultado dessa eleição. Não dá para ninguém comemorar antes da hora, senão vai quebrar a cara.
0: Aliás, depois a gente pode falar melhor sobre essa pesquisa, mas tem um pouquinho de para quem estão indo os votos, né? Então a maior parte ali dos votos de Caiado indo para Flávio Bolsonaro, 60% e poucos de Cury também, mas me chamou a atenção que apenas 48% de quem votou em Renan no primeiro turno.
1: Mas o Renan bateu muito no Flávio Bolsonaro, né? Ele até inviabilizou qualquer tipo de acordo para o segundo turno, porque ele bateu demais, tá? Talvez até tenha batido mais em Flávio Bolsonaro do que em Lula.
2: E quem votou em Renan Santos nesse primeiro turno, ele chegou até em determinado momento a despontar um pouquinho mais, né, nas pesquisas. Quem terminou votando no Renan Santos e não levando o voto útil a Flávio Bolsonaro é quem de fato acreditava em tudo que dizia ali Renan Santos, que bateu nos dois lados, tanto em Lula quanto em Flávio Bolsonaro. Então, e agora, esse eleitor, para onde vai? É uma das grandes perguntas.
0: Vocês sabem que ontem a gente entrevistou na Band News TV, no Tarde Band News, Ronaldo Caiado, né? Que foi já ao palco, a gente vai falar aqui agora sobre o quanto essas lideranças, esses partidos apoiando o Flávio pode ajudar o candidato PL nesse segundo turno. E o ex-governador de Goiás foi questionado, obviamente, pelo meu colega ali, Vitor Brau, a respeito de todas as críticas, né, que ele fez a Flávio Bolsonaro no primeiro turno, enfim. E a resposta foi mais ou menos política, é assim que funciona, né? No primeiro turno ele era é meu opositor, ou seja, eu tinha que bater ele, eu tinha que bater todos os outros para conseguir chegar mais à frente. Agora, segundo turno é página virada, tudo começa, tudo recomeça, tudo zera de novo. Um apoio muito importante, os dois, inclusive, juntos aí há 2 dias, num ato que teve, inclusive, em Goiás, no palco, levantando as mãos, ou seja, mostrando essa união de forças. E não acaba por aí, viu? Flávio Bolsonaro vai se reunir hoje, ainda agora pela manhã, com lideranças do Podemos para receber o apoio oficial do partido também para o segundo turno das eleições. Ontem, União Brasil e Progressistas, que têm ministérios dentro do governo Lula, juntos elegeram 87 deputados, fecharam com o candidato do PL. O Novo, que conquistou 10 cadeiras na Câmara dos Deputados, também vai pedir votos para o senador, inclusive Romeu Zema, que teve uma participação abaixo de 1%, inclusive nas eleições no último domingo, já vinha falando isso antes mesmo do primeiro turno, que segundo turno ele iria apoiar o Flávio. A promessa dos líderes às siglas é ir às ruas, inclusive em redutos do PT, como a Bahia, por exemplo. Ontem Caiado falou sobre isso também. Eles devem ir ao Nordeste. O anúncio do reforço do Republicanos, aí fechou o dia. Flávio Bolsonaro vai contar, então, com os governadores dos maiores colégios eleitorais. Esse apoio aí no segundo turno. Em Minas Gerais, Cleitinho Azevedo, que desde o primeiro turno já estava falando do seu voto em Flávio Bolsonaro, e em São Paulo com Tarcísio de Freitas.
1: E tem uma participação importante também daqueles deputados mais votados, né? Esses deputados estão absolutamente envolvidos nas campanhas presidenciais. Do lado de Lula, aquela deputada de Minas Gerais, que foi muito bem votada, Ana Luísa, se eu não me engano.
7: Ana Laís,
1: pode ser. Com 500 mil votos, você vê, era uma pessoa desconhecida, mas fez a campanha toda baseada nas redes. E, obviamente, do lado de Flávio Bolsonaro, Nicolas Ferreira, que já é conhecido nacionalmente, foi o recorde em termos de votos em todo o país, com 3 milhões e 100 mil votos.
0: A gente estava vendo rapidinho só ali imagens ao vivo, porque a gente estava falando do encontro de Flávio com lideranças do Podemos. Acabou de acabar. Estão ali naquele momento quebra-queixo para falarem oficialmente sobre esse apoio de mais um partido, de mais uma sigla, à candidatura em segundo turno aí de Flávio Bolsonaro.
7: Daqui a pouquinho nós traremos trechos.
1: Renata Abreu falando agora, que é presidente do partido.
7: Exatamente. 10h20, só para a gente esclarecer aqui, Ana Elisa é a deputada mesmo do PT, eleita em Minas Gerais, teve mais de 500 mil votos, com apenas 21 anos. Uma presença muito forte nas redes sociais. Essa presença dela online e com o público jovem será usada por Lula nessa campanha de segundo turno.
1: Aliás, a próxima notícia aqui.
7: Exatamente. Lula está apostando, né, nesse formato de vídeos de redes sociais, principalmente aqueles no estilo selfie, né, em que você segura o celular e se grava para tentar virar a eleição nesse segundo turno. O petista já está atendendo a conselhos de auxiliares e passou a gravar esses materiais com o objetivo de mostrar mais proximidade com os eleitores. Em publicações feitas ontem, ele convocou a militância para ir às ruas e defendeu a proposta que acaba com a escala de trabalho 6x1 e que está tramitando no Senado. Lula deverá fazer uma caminhada amanhã em Ceilândia, uma das regiões mais populosas do Distrito Federal. Mas a agenda de viagens para o segundo turno ainda está sendo discutida. O PT confirmou a ida do presidente a Natal no sábado agora. O Rio Grande do Norte é o único estado do Nordeste onde a disputa pelo governo ficou para o segundo turno. Ontem, uma multidão lotou a região de Candelária, no centro do Rio, num ato já programado de apoio ao candidato petista que busca a reeleição.
1: Olha, como nós já dissemos aqui, parte da culpa por Lula não ter vencido numericamente o primeiro turno foi atribuída à área de comunicação. Um vídeo vazou do presidente Lula, era um vídeo de uma reunião fechada, mas o vídeo vazou, como sempre acontece, do presidente Lula dizendo que é a eleição desde 89 mais desorganizada pela qual ele já passou, né, na qual ele já participou. O presidente Lula, aconselhado principalmente por essa ala jovem do partido, vai recorrer mais às redes sociais e fez uma reunião ontem com esse pessoal que tem destaque dentro do partido, nas postagens e com muitos seguidores. Era uma reunião que, segundo informações divulgadas, a primeira-dama Janja da Silva não queria que fosse feita. A primeira-dama era contrária a essa... A gente está mostrando imagens dessa reunião agora. Ela era contrária a essa reunião. E depois acabou participando, mas, ao que tudo indica, meio contrariada. Disse que ela estava quieta num canto e só faltava fazer um biquinho.
0: E olha, ainda falando das eleições, tem coisas a se definir, né? Uma delas no Rio de Janeiro. O Tribunal Superior Eleitoral deve julgar hoje o caso de Antony Garotinho, que pode decidir a eleição do Rio ainda no primeiro turno. Que demora, né? Da capital fluminense, Luana Bernardes.
8: O Tribunal Superior Eleitoral vai decidir se o candidato ao governo do Rio, Antony Garotinho, do Republicanos, pode desistir de um recurso contra a decisão que barrou a candidatura dele. Na terça-feira, o Ministério Público Eleitoral enviou ao TSE parecer favorável ao pedido do político para desistir do recurso. O resultado pode definir se Douglas Ruas, do PL, será declarado eleito no primeiro turno, já que com a anulação dos votos de Garotinho, uma nova totalização dos votos será determinada. Com isso, Ruas terá mais de 50% dos votos válidos, excluídos brancos e nulos. Diante da possibilidade, a campanha do candidato Eduardo Paes, do PSD, que teve 42,76% dos votos no primeiro turno, entrou com um pedido no TSE para que o segundo turno seja mantido, afirmando que o ato de Garotinho foi uma manobra política para alterar o resultado. Por decisão da Justiça Eleitoral, Garotinho está inelegível devido a uma condenação por ato doloso de improbidade administrativa em 2018.
7: 10h25, e também está na pauta de hoje do Tribunal Superior Eleitoral o caso da candidatura de Deltan Dallagnol ao Senado pelo Paraná. Um pedido de adiamento da sessão foi protocolado, mas ainda não há informação se ele foi aceito ou não. Vamos então a Curitiba, capital do Paraná, com as informações da repórter Brenda Niewiorowski.
9: O recurso sobre a possível inelegibilidade de Deltan Dallagnol do Novo vai ser julgado agora pela manhã no Tribunal Superior Eleitoral. A relatoria do processo é do ministro Floriano de Azevedo Marques, o mesmo que suspendeu a campanha e que negou o registro de Dallagnol para disputa ao Senado. E após a defesa recorrer da decisão, no último domingo, dia 4, dia da eleição, a candidatura de Deltan foi deferida com recurso pelo presidente do TSE, ministro Cássio Nunes Marques, que alegou que o assunto deve ser examinado e debatido pelo colegiado. Deltan Dallagnol teve o mandato cassado pelo TSE em 2023, quando exercia o mandato de deputado federal, após o tribunal entender que a renúncia dele ao cargo de procurador do Ministério Público Federal em novembro de 2021 teve como objetivo escapar de possíveis processos administrativos. Dallagnol foi o segundo candidato com a maior votação para o Senado pelo estado do Paraná, eleito com 2,9 milhões de votos no último domingo. E caso Dallagnol perca o registro de candidatura, o Paraná pode ter uma nova eleição para o Senado.
0: E as eleições do último domingo mexeram também na composição da Câmara Municipal aqui de São Paulo. Ana Paula Rodrigues.
10: A Câmara de Vereadores de São Paulo vai mudar no ano que vem por causa das eleições nacionais. 10 vereadores foram eleitos para cargos em Brasília ou na Assembleia Legislativa do Estado. Nos próximos dias, os partidos devem bater o martelo sobre quem serão os substitutos a partir de 2027. Um deles deve ser José Carlos Oliveira, ex-ministro do governo de Jair Bolsonaro, investigado pelas fraudes do INSS.
7: 10h27, a Polícia Federal arquiva o pedido de investigação sobre uma suposta interferência dos Estados Unidos nas eleições brasileiras. A solicitação tinha sido feita pela Advocacia Geral da União com base em uma reportagem do jornal inglês The Guardian. Segundo a publicação, o Departamento de Estado americano teria repassado US$ 1 milhão a entidades e grupos envolvidos na suposta mobilização. A PF diz que o arquivamento se deu por falta de indícios mínimos para iniciar uma investigação.
1: Ah, isso aqui é, né? Isso aqui é fake news, isso aqui é para enrolar, isso aqui é para agitar a eleição. Não tem nada de intervenção americana Larissa, você acha que os Estados Unidos iam fazer uma intervenção na eleição brasileira com $1 milhão? Ia gastar só $1 milhão para mudar o futuro do país? Ah, pelo amor de Deus.
0: E a gente está agora na capital federal da Bandeirantes Brasil, o destaque do repórter Felipe Campbell.
11: A base do governo no Senado tenta acelerar a tramitação da PEC que acaba com a escala de trabalho 6x1. Os governistas estão reunindo assinaturas para apresentar um calendário especial e antecipar a votação. A expectativa é que o pedido seja apresentado nesta quinta-feira, na terceira sessão de debate. A ideia é votar a proposta em primeiro turno já na próxima semana, por volta do dia 15 de outubro. Pelas regras atuais, são necessárias 5 sessões de discussão antes do primeiro turno e outras 3 antes do segundo. Em cada votação, são necessários 49 votos. O presidente do Senado, Davi Alcolumbre, afirmou que ainda não recebeu o requerimento e disse que vai respeitar o rito previsto para a tramitação.
1: Eu tenho dito e vou repetir aqui, porque merece ser repetido. Isso é uma casca de banana que o governo Lula está tentando colocar na campanha de Flávio Bolsonaro. Por quê? Porque os parlamentares vão ter que se posicionar e se aqueles parlamentares ligados a Flávio forem contra esse fim da escala 6x1, o presidente Lula vai meter o dedo na cara de todo mundo e dizer: olha aqui, eles são contra que vocês descansem mais, tal. Então é uma pegadinha. Mas por que é uma pegadinha? Porque esses parlamentares sabem que a situação não é bem essa. Não é simplesmente dar um dia a mais de folga. Não é assim que as coisas funcionam. O Brasil tem um grande problema de produtividade. Grande problema. E essa medida daria também um grande impacto nas contas das empresas, gerando provavelmente desemprego, gerando uma situação difícil para as empresas. Então, essa situação, ela tem que ser analisada sobre os dois aspectos e analisada com cuidado, sem a paixão do momento eleitoral. Então, por que não discutir isso depois das eleições? Não, assodadamente, óbvio, né? Davi Alcolumbre, aliado do presidente Lula, coloquem-se em pauta para ser discutido.
7: Quinzenal da Bandeirantes marcando 10h30. O repórter Luiz Felipe Nunes está acompanhando o caso de um juiz que foi encontrado morto dentro de um carro incendiado no interior de São Paulo, em uma área rural. Fala, Luiz.
12: A polícia investiga a morte do juiz Gustavo Campos, que foi encontrado morto com o corpo carbonizado dentro do próprio veículo em São João da Boa Vista, na região norte do estado de São Paulo. Ele atuava no Tribunal de Justiça do Estado há 12 anos e estava na comarca de Mococa, a cerca de uma hora de São João da Boa Vista. O corpo foi encontrado por funcionários que estavam em uma retroescavadeira e apagaram as chamas do veículo. Agora, a polícia tenta descobrir o que aconteceu e apontar suspeitos para uma possível execução.
0: E olha só, para encerrar as nossas manchetes de hoje, um destaque internacional: a escritora canadense Anne Carson, de 76 anos, é a vencedora do Nobel de Literatura 2026. O anúncio foi feito, inclusive, agora há pouco, ainda pela manhã. O livro mais conhecido da autora é Autobiografia do Vermelho, um romance em versos, que foi publicado originalmente em 1998. De acordo com a Academia Sueca, ela foi laureada pela obra ousada e inventiva, que criou novas formas para a literatura contemporânea. Anne Carson vai receber $1.2 milhão, ou aproximadamente R$6 milhões, pelo prêmio. O Nobel da Paz vai ser entregue já amanhã em Oslo, na Noruega.
7: 10 horas e 32 minutos. Esses alguns dos destaques do Manhã Bandeirantes de hoje. E você é o nosso convidado a participar, mandar mensagem, conversar com a gente aqui pelo nosso WhatsApp. Para quem ainda não tem o nosso número anotado, eu sempre, todos os dias, relembro aqui:
13: 11 999 0487 56.
7: Tem ouvinte que comenta alguns dos assuntos que nós estamos aqui tratando, tem ouvinte que pergunta sobre um dos assuntos e tem ouvinte que presta serviço, nos ajuda aqui a informar pela Bandeirantes. É o caso desse ouvinte aqui que mandou sobre um acidente nas Nações Unidas.
14: Boa tarde, Lupato. Boa tarde, amigo da RB. Acidente aqui nas Nações Unidas, em frente à rua Luiz Correia de Melo. Moto e carro, CT no local, duas pessoas caídas na pista. O trânsito está lá na João Dias. Nações Unidas, Marginal Pinheiros ou Nações Unidas, pista local. Abraço, bom dia a todos. Alexson, motorista.
7: Alexson, motorista, que está prestando serviço falando Boa. Desse acidente, e deve ter acordado cedo, né? Porque agora 10h33, ele já está no Boa Tarde, isso já viveu muito.
0: Você sabe que quando eu fazia os programas da manhã, a gente fazia aí café com jornal, por exemplo, a gente acordava 3, 4 horas da manhã. Aí, quando acabava o jornal, mais ou menos nesse horário, 10, meia, 11 horas, a gente ia comer todo mundo junto aqui, e aí o Luiz Megali bati um prato, assim, de arroz e estrogonofe. Eu falava, que é isso? Minha galera falou, eu já estou almoçando, porque eu já tomei café há 8 horas, agora é almoço. Deve ser o caso do Alexson. É Alexson, né, que ele falou?
7: Isso.
0: Aqui, porque já deve ter tomado café há horas, já deve ter almoçado, e agora já está dando boa tarde.
7: 10h34, vamos colocar aqui mais uma participação.
13: Bom dia, bom dia!
0: Bom
13: aqui
0: dia.
13: É o Alexandre da Pré-Grande. 3x2, Mengão! 3x2, Mengão!
7: Ih, ouvinte falando que hoje vai dar Flamengo. Meu Deus. Ó, cadê
0: eu não vou
7: aqui?
0: Comentar sobre o assunto futebol, porque eu não tô podendo, né?
7: Futebol, que é isso?
15: Bom dia, Sabino. Bom dia, do Paco. Bom dia, Paulo. Meu nome é José Moura, taxista. Bom dia para todos aí. Bom dia para os ouvintes, que a gente tem um dia abençoado aí. Sabino, seu São Paulo tá capengando, viu? Cuidado para não cair, viu? Porque eu sou santista, o meu peixe vai estar com, se não me engano, 41 pontos. Vai jogar contra o Flamengo hoje, né? E se a gente ganhar, a gente vai ser campeão, viu? Mas eu fico triste porque o meus sobrinhos, meus nobres irmãos são todos São Paulinos. Os meus sobrinhos, minhas sobrinhas. Então a gente fica em cima do muro, né? Mas torcer é bom, né? E é assim que a gente tem que fazer, né? E a gente não deseja o mal. É só uma tiraçãozinha de sarro aqui leve, viu? Sabino, um grande abraço pra você aí, felicidade, que a gente tem um dia abençoado aí. Feliz programa pra vocês aí, pra Paula, pro Lopato. Eu ouço vocês todos os dias aí, tá bom? Um grande abraço.
1: Bem, obrigado, um abração. Olha, você sabe aqui que eu tenho dito há muito tempo que São Paulo vai cair. E aí eu vou falar contra São Paulo, time grande não cai, aquela coisa ainda do soberano. Passou, gente. Passou, hoje nós somos time de segunda divisão e olhe lá, sim, um dos melhores times da segunda divisão. Essa é a realidade de São Paulo e a torcida vai ter que aceitar. E vou dizer, hein? Não sei não se cair não seria uma boa para recomeçar tudo no São Paulo. São Paulo que nunca caiu, cai e aí começa tudo de novo, do zero, para ver se a gente melhora, porque do jeito que tá, não vai. Não adianta, não vai.
7: Discurso
0: posso
7: parecido.
0: Te dar a minha vaga lá na segunda divisão. A gente pode trocar, sabe? Vai lá.
7: Dupla Grenal tá na zona do rebaixamento.
0: Como eu já estive lá embaixo há tanto tempo e não me adiantou nada, eu deixo você ir agora pra aprender e eu subo um pouquinho que seja.
7: Ó, pra gente fechar essa primeira rodada com a participação da nossa audiência, vou trazer aqui uma mensagem de texto que chegou. O Marcelo mandou pra gente. Ele é mecânico de refrigeração. E no comecinho do Manhã Bandeirantes, a gente tava brincando aqui. É de ar-condicionado, ele mexe em ar-condicionado. E aí, a gente tava brincando sobre a temperatura do ar-condicionado na redação, aqui no estúdio. E ele mandou, tô ouvindo vocês conversarem aí na rádio sobre o ar-condicionado do estúdio. Tem que deixar a temperatura regulada para 23 ou 24 graus, que é a ideal para o conforto humano. O que passar disso é a sensibilidade de cada pessoa. Aí é só colocar ou tirar uma blusa. Então aqui recebemos a mensagem de um especialista falando sobre o nosso ar-condicionado do estúdio. E tem um detalhe, a gente vai ter que entregar aqui, né? Thaís Freitas e Pedro Campos gostam de passar calor, né?
0: Sim.
7: A gente chega aqui, eles que estão antes do estúdio.
0: Tá uma sauna.
7: A gente chega aqui, tá sempre com o ar-condicionado desligado. A gente liga, ó, tô até com o controle aqui, porque acabei de ligar um dos equipamentos aqui, um dos aparelhos do nosso estúdio.
0: Tá uma sauna. É que a Thaís é corredora, né? Tem essa coisa, não tem? Que corre,
7: dizem,
0: faz sauna, ajuda. Deve ser isso.
7: 10h37, intervalo rapidinho aqui no Manhã Bandeirantes. Em 2 minutinhos a gente volta com a reportagem do Guilherme Oliveira explicando essa história que bombou nas redes sociais de um possível serial killer em São Paulo. A polícia já esclareceu, não tem nada disso. A gente vai explicar na volta.
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2: Dez horas e 40 minutos, Manhã Bandeirantes de volta. E o repórter Guilherme Oliveira já está aqui com a gente. Porque nos últimos dias, principalmente entre os mais jovens que consomem bastante nas redes sociais, começou a surgir um papo de que estaria um serial killer agindo em São Paulo. Um novo maníaco do parque. E aí começaram a tentar atrelar vários casos recentes de homicídio à mesma autoria. Isso foi crescendo até que agora a Secretaria da Segurança Pública, a Polícia de São Paulo, se posicionou e disse: meus amigos, não tem serial killer nenhum. Guilherme, que história é essa? Conta tintim por tintim pra gente. Bom dia pra você.
20: Vamos lá, Lupato, vamos desmistificar tudo isso aí que tá circulando pelas redes sociais. Bom dia pra você, a Paula, ao Sabino, a quem nos acompanha por aqui. Essa ideia surgiu na internet, perfis que começaram a publicar. Estamos diante de um iminente serial killer aqui em São Paulo, um homicida à solta, e isso viralizou. Muita gente começou a compartilhar, diversos perfis nas redes sociais começaram a compartilhar também essa informação, tudo isso em razão de casos semelhantes que apareceram nos últimos dias, nas últimas semanas. Corpos que foram encontrados em diversas regiões aqui de São Paulo, cobertos por cobertores ou então enrolados em sacos de lixo, e alguns corpos decapitados. E aí o pessoal juntou todos esses casos e disse: bom, estamos diante, portanto, de um serial killer aqui em São Paulo. E aí a Polícia Civil teve que vir a público para esclarecer: olha, não tem nenhuma evidência disso, de um serial killer à solta, de um homicida que esteja matando as pessoas e as enrolando num saco, cortando a cabeça. A polícia disse o seguinte: olha, do lado criminal, do lado da polícia, infelizmente, é comum ter casos assim, ou seja, corpos que são encontrados enrolados em sacos ou então decapitados, criminosos que matam outros criminosos, criminosos que matam inocentes também, infelizmente, isso acontece. São pelo menos 9 corpos que foram encontrados desse jeito, de forma semelhante, ou enrolado em cobertor, ou enrolado em saco plástico, ou então com a cabeça decapitada. E de acordo com a própria polícia, polícia, algum desses corpos eram de criminosos, com passagens pela polícia, e não pessoas que estavam circulando pelas ruas e acabaram morrendo. A gente vai acompanhar agora a explicação da Ivalda Aleixo, ela que é diretora do Departamento de Homicídios e Proteção à Pessoa. A doutora Ivalda teve que gravar um vídeo especialmente para falar disso. Há ou não um serial killer à solta aqui em São Paulo? Vamos acompanhar.
3: É por isso que o núcleo de perfilamento criminal do DHPP já está, no caso, comparando os casos, testando possíveis conexões geográficas, inclusive. Mas não existe nada, até o momento, que nos leve para esse caminho. O alerta que eu venho fazer é simples. Não transformem crimes reais em uma série de terror antes que se tenha um mínimo de provas. Boatos provocam medo, confundem a população e também atingem as famílias que ainda aguardam respostas por conta de seus familiares desaparecidos. A polícia trabalha com evidências e, nesse momento, nenhuma evidência aponta para a existência de um serial killer em São Paulo. Fica o meu pedido, compartilhem esse vídeo e tenho certeza, o DHPP trabalha com provas, com evidências e busca a verdade.
20: Bom, tá então a palavra da diretora do DHPP. Ao mesmo tempo em que isso é uma fake news, de acordo com a diretora, isso é algo muito sério, porque quem absorve, quem consome esse tipo de notícia nas redes sociais, acaba ficando assustado, né, com essa informação de que tem um serial killer aí à solta em São Paulo e você pode ser a próxima vítima. Então, não, não tem um serial killer, não tem um homicida à solta, a polícia investigando esses casos, desses corpos que foram encontrados, mas até agora, meus amigos, nenhuma evidência.
0: Agora, para ver o quanto é importante, né, o trabalho do jornalista, ir atrás das fontes e as próprias autoridades se manifestarem, porque você imagina, realmente não foi um vídeo que chegou até mim, eu fico bastante nas redes sociais, mas o Lupato falou aqui dos mais jovens, deve ser algo mais ligado ao algoritmo deles ali, realmente, porque até mim não chegou. Chegou depois que virou notícia, mas o quanto é importante desmentir. E aí a gente tem falado tanto sobre isso, né, sobre os cuidados. As pessoas hoje, por redes sociais, muitos jovens se informam por redes sociais, né? E pelos links que chegam de amigos. Ou seja, gente, isso é um perigo, porque você acaba acreditando em qualquer coisa. Você tem que realmente ir atrás, você tem que fazer essa pesquisa. Em muitos casos, você pode mandar sempre aqui para Bandeirantes também. Olha, tô ouvindo que isso está rolando. E aí nossos repórteres com o Gui vão atrás para responder para você se é verdade ou não. Não dá para acreditar em tudo que você vê nas redes sociais. Isso é um perigo, inclusive um perigo para a sua própria vida e segurança, né?
7: E você sabe que, acho que independente de ter chegado para a gente ou não, acredito que para mim, até depois que assisti esse vídeo da doutora Ivalda Aleixo, foi que apareceu. Mas o que me chama muita atenção é a oportunidade que gente que nada entende do assunto tem hoje para nas redes sociais falar o que bem entende. Vídeos e mais vídeos de pessoas que se apresentam como advogado, como coach, como psicólogo, dizendo, ó, você vai deixar o seu filho aí pelas ruas sabendo que possivelmente temos um serial killer. Você vai ficar dando sopa pro azar. Nas redes sociais hoje cada um fala o que quer. E isso é o mais alarmante, no sentido de que, com certeza, teve mãe que encaminhou isso pro filho. Uhum. Teve gente que mandou no grupo da família. Ó, pessoal, não sei se é verdade ou não, mas estão falando que tem um serial killer aí. E aí cria-se um grandíssimo alarde pra nada. Polícia já trouxe aqui a informação e o Guilherme acabou de explicar. Não há essa possibilidade hoje sendo estudada pela polícia. Porque, infelizmente, e aí é um ponto que a gente precisa destacar, a polícia trata como normal. Em um mês, 9 homicídios, 9 corpos encontrados. É a realidade da cidade que a gente vive, meus amigos. Encontra-se mesmo esse número de casos. E aí, tá dentro de um saco, tá esquartejado, tá amarrado, é cruel. Na nossa cabeça é absurdo. Mas também é algo mais comum do que a gente imagina para os policiais que atuam nisso de todos os dias. Então, essa é a informação
2: da polícia. Está investigando todos esses casos de homicídio, mas que eles não têm ligação um com o outro. Por isso, não há essa nem possibilidade de um serial killer atuando aqui em São Paulo. Guilherme, obrigado, viu? Um abraço para você.
0: Valeu, Guia.
20: Obrigado. Valeu, pessoal.
0: Falando da nossa realidade, o quanto ela é assim, né? Temos notícias de violência todos os dias. O Luiz Felipe Nunes já está aqui com a gente, inclusive nos estúdios, para falar de uma história meio macabra, a gente tentando entender. Um juiz do Tribunal de Justiça de São Paulo foi encontrado morto, carbonizado dentro de um carro. Aqui no interior do estado, tá? E aí, como em algum momento esse carro pegou fogo, ele tá cheio de areia dentro, né? Justamente terra dentro, porque os moradores tentaram conter essas chamas. Então, quando a gente olha pra foto desse carro, a gente não entende nada do que tá acontecendo, porque tem o juiz carbonizado ali dentro, tem um monte de terra. Conta pra gente como é que tá a linha das investigações, o que que a gente sabe mais. O nome do juiz é Gustavo de Castro Campos, 45 anos, né, Luiz? Bom dia pra você.
4: Muito bom dia, Paula, Sabino,
1: Lobato, bom dia.
4: Um ótimo dia pra você que nos acompanha aqui na Bandeirantes. O carro está cheio de terra, Paula, porque ele foi encontrado ainda em chamas por funcionários de uma localidade que fica próxima a uma fazenda que utilizavam uma retroescavadeira. O veículo em chamas foi encontrado por um motociclista também e por este grupo de funcionários em uma retroescavadeira. Eles afirmam que não sabiam que existia uma pessoa dentro do veículo e tentaram apagar o incêndio jogando terra. Por isso, as fotos que a Polícia Civil tirou da localidade têm a terra neste veículo, que estava bastante destruído, e quando os policiais chegaram, foi constatado de fato que existia um corpo já carbonizado, o corpo de Gustavo Campos, que tinha 45 anos, era juiz titular em Mococa, uma cidade na região norte do estado de São Paulo, e que fica a uma hora da cidade em que este carro e o corpo dele foram encontrados, que é São João da Boa Vista. Agora, existem investigações para compreender se houve uma execução ou se aconteceu uma outra situação, porque os policiais registraram no boletim de ocorrência que encontraram no veículo também um galão com um forte cheiro de gasolina perto dos pedais do motorista. O juiz estava neste banco da frente, no banco do motorista, não existia qualquer sinal de ferimento, seja de faca ou de arma de fogo, e ele não foi roubado. Estava com os pertences, estava com aliança, inclusive. Uma das maneiras de identificação foi o fato de que a CNH, Carteira Nacional de Habilitação dele, estava também no veículo, além de uma informação que os policiais constataram na sequência de uma tatuagem no abdômen que batia, de fato, com a tatuagem que o Gustavo Campos tinha. Ele que era juiz no Tribunal de Justiça do Estado de São Paulo, estava no TJ Paulista há 12 anos, trabalhou anteriormente no Espírito Santo, nasceu no Estado de São Paulo, na cidade de Mogi das Cruzes. Agora existe um trabalho policial para conversar com testemunhas e chegar a uma conclusão deste fato. Agora, neste momento, o caso está na DIG, que é a Delegacia de Investigações Gerais de São João da Boa Vista, e existe este trabalho. O Tribunal de Justiça do Estado de São Paulo divulgou agora há pouco uma nota lamentando a morte do juiz, uma nota de pesar falando sobre o falecimento de Gustavo de Castro Campos. Uma nota que tem dois parágrafos, diz um pouco sobre a trajetória, a carreira do juiz nas varas em que ele esteve no Estado de São Paulo e também fala com um pesar sobre esta morte, mas também afirma que as circunstâncias do ocorrido ainda são investigadas pela autoridade competente. Portanto, tudo isso que temos até este momento.
0: Tem uma nota, inclusive, de pesar no site, né, já no Tribunal Essa de mesmo. Justiça de São Paulo. Que loucura, né? Que horror, Deus o livre.
2: E essa, a primeira imagem do carro, né, chamou muita atenção, até para quem não está tão acostumado, né, com essas áreas rurais, porque esses funcionários que chegaram se depararam ali com o carro em chamas e pensaram, e agora o que, que a gente vai fazer? E aí, sim, foi a única saída, terra. Encheram o carro de terra para acabar com o fogo.
0: Não, a primeira imagem, quando a gente olha o carro cheio de terra, você nem entende o que, que é direito, né? Aí depois que você vai compreendendo com todas as investigações, mas, nossa, que horror. Agora é esperar por essa investigação aí, lamentar, obviamente. Mas olha o estado que ficou, você não consegue... Imagina o trabalho dos próprios policiais num lugar por conta justamente dessa terra lá dentro, né?
2: Luiz, muito obrigado, viu? Obrigado,
0: valeu, gente. Luiz.
2: Tchau, tchau.
5: Obrigado, Luiz.
2: Agora são 10h53.
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2: Tem mensagem, muitas, inclusive hoje, chegando aqui pelo nosso WhatsApp.
22: Muito bom dia, Paulo e Sabino. É o Rubinho aqui de São Paulo. Eu tô ligando para vocês para falar que o Santos hoje vai ganhar. Hoje vai dar Santos em cima do Flamengo. Nós estamos em ascensão. Vamos ajudar o Palmeiras também, hein? Vamos lá, vamos para cima. Um abraço a todos da Bandeirantes. Um bom dia.
0: Valeu, Rubinho. Olha, deixa eu mandar um abraço também pro Major Palumbo aí, que tá nos ouvindo. Sempre nos ajudou tanto aqui, com tantos incêndios que aconteceram na Bandeirantes, ele sempre nos ajudando. Valeu também pela audiência do Major. Vamos ver, Rubinho, o que vai acontecer. Vamos ver.
23: Bom dia, pessoal da bancada da Band. Aqui é Daniel de Interlagos. Só que, no momento, aqui em Assunção do Paraguai, ouvindo a Bandeirantes, não perco um dia a programação de vocês. Hoje fui obrigado a baixar o aplicativo para ouvir aqui. Parabéns pelo trabalho aí, Daniel de Interlagos.
2: Tá vendo? Quando eu falo que nós temos uma audiência fiel, disso que eu tô falando. O Daniel é de Interlagos, tá lá em Assunção, no Paraguai, e aí baixou o aplicativo Band Play para continuar acompanhando a programação da Bandeirantes. Um abraço, boa viagem para você aí, hein, Daniel? Tá longe de casa.
24: Bom dia, bancada.
0: Bom dia.
24: Helenita de São Caetano, do Sul, palmeirense. Hoje vai dar Palmeiras, claro. Né, Lopato?
2: É.
24: Sabino, olha, São Paulo vai cair. Eu só lastimo por causa do meu neto, que tem 5 anos e meio e não ouviu a vovó. Ele preferiu ouvir o papai e o vovô paterno. Vai sofrer hoje de novo com o pai. Vamos para a vitória.
5: Ai, ai, essa geração nova de São Paulino sofreu mesmo. Não viu nada do São Paulo até agora, viu?
2: Teve uma geração, né, de São Paulinos que viveu o auge. Não, mas acho que até ali, né, o tricampeonato brasileiro no fim da década de 2000, acho que quem nasceu ali pro meio dos anos 90 também foi muito feliz, ainda jovem, com o São Paulo. Agora, quem nasceu, o neto dela nasceu já nos anos 2020.
5: Mas eu vi Pedro Rocha jogar, Zé Sérgio, Valdir Pérez... Chicão, Serginho Chulapa, eu vi todo esse time. Era uma delícia.
0: Ai, nostalgia, hoje... né?
5: Não sei o nome. Nostalgia. Luciano, Caleri, quem mais?
2: É difícil, difícil a realidade. Não só de São Paulo, né? De muitos times do futebol brasileiro. Inclusive, tem muito ouvinte hoje, né? A gente fica com saudade do futebol brasileiro, né? Que demorou a voltar, muito tempo de data
0: FIFA.
2: Eu não
0: tô.
2: Os ouvintes hoje estão só mandando mensagem, falando de futebol, do time que torce. Tá todo mundo animado.
0: No caso, eu e Sabino, a gente já tá com saudade até da Copa do Mundo, né?
2: Se puder voltar e ficar um mês parado, né?
0: E do São Paulo, a gente já tá voltando até lá pra Copa do Mundo, que tava mais fácil.
2: Ó, os ouvintes também mandando mensagem por escrito aqui pra nós. Teve um que não se identificou, mas disse que deu bom dia e que a Paula Valdez é muito divertida.
0: Ai,
2: um abraço,
0: obrigada
2: a todos. Também disse que um outro que ama as fofocas dos bastidores. Vocês do Manhã são demais, adoro muito, não percam o programa. Valeu, obrigado pela sua mensagem. Tem também um ouvinte que mandou uma foto aqui pra gente, tá na sala de casa, assistindo ao Manhã Bandeirantes. Disse que inclusive fez o teste de delay entre o vídeo e o rádio. Diz que o delay é quase zero. Tá ótimo acompanhar, tanto em imagem quanto pelo radinho. Tá aí a foto do nosso ouvinte e espectador.
0: Nossa, ele tem um altar em cima da TV, né?
2: Tá vendo?
0: Eu tenho um altar do lado da minha cama. E ele é bem eclético que nem eu, assim, também no altar. Tô vendo por aqui.
2: 10 horas e 57 minutinhos.
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2: Sempre com ela, Maria Eugênia Cotaiti.
6: Entre os grandes nomes do futebol feminino no Brasil está Roseli. Ela começou a jogar no Juventus da Moca ainda adolescente e ganhou projeção nacional ao atuar pelo Radar do Rio de Janeiro. Também defendeu grandes clubes como Corinthians, Vasco e São Paulo, além de equipes no Japão e Estados Unidos. Pela seleção brasileira, foi tricampeã sul-americana e artilheira da competição em 1998, com 16 gols. Roseli ficou conhecida pela habilidade. No Mundial de 1995, contra a Austrália, marcou um dos gols mais bonitos da história da modalidade, depois de dar um chapéu na adversária.
2: 10h58, intervalo rapidinho na volta, e sim, vamos falar.

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7: 11 horas em ponto, Manhã Bandeirantes de volta e a partir de agora com a gente também toda a nossa audiência na Baixada Santista que consegue nos acompanhar pela Bandeirantes Santos. É só você sintonizar em todas as cidades da Baixada em 106.7. A Bandeirantes junto com a gente, sejam todos muito bem-vindos.
8: Bem-vindos por aqui, vamos juntos agora pela próxima hora.
9: Um abração, pessoal do litoral.
7: 11 horas, mais um minutinho, Pedro Coen, 7 derrotas seguidas, 2 eliminações, 20 dias de data FIFA para trabalhar, e o Fernando Diniz não deu jeito no Corinthians e por isso caiu. E agora, hein? Bom dia.
10: E a coisa fica pior, Lupato. Bom dia para você, para Paula, para o Sabino e todo mundo que nos acompanha no Manhã Bandeirantes. A coisa fica pior quando a gente para e pensa. Quantas derrotas o Corinthians tem no Campeonato Brasileiro? 13. 7 das 13 nos últimos 7 jogos. Então, mais
7: sete
10: da
7: seguidas.
10: Metade.
7: Exatamente. É muita coisa.
10: Mais da metade das derrotas do Corinthians no Campeonato Brasileiro aconteceu nesse intervalo de 7 derrotas seguidas, né? Então, é muita coisa, de fato. O trabalho do Fernando Diniz não estava mais funcionando da forma que funcionou até a Copa do Mundo, quando ele tinha mais de 60% de aproveitamento, quase 65% de aproveitamento, inclusive. Ele é demitido do Corinthians com menos de 50%, 47% de aproveitamento. Não é mais o treinador do Corinthians, não resistiu a essas 7 derrotas seguidas, não resistiu às eliminações, como você disse, e mais do que isso, né? Última vitória do Corinthians, no geral, 20 de agosto, pela Copa Libertadores da América, ainda contra o Rosário Central, né? O Corinthians, depois disso, já foi eliminado da Libertadores, já jogou as quartas. Última vitória no Brasileirão, dia 9 de agosto. Então, sim, a situação muito crítica do Corinthians, que agora tem 32 pontos, é o primeiro time fora da zona do rebaixamento. Mas, para falar mais sobre o Corinthians de forma mais aprofundada, né? E até comentar sobre os próximos passos, eu chamei aqui o nosso Luiz Fabiani, repórter setorista de Corinthians, que tem todas as informações, e o Corinthians parece que já tem um ficha 1, né, Fabiani? Bom dia pra você, tudo bem?
11: Tudo bom, gente? Bom dia pra vocês, a todos que acompanham o Manhã Bandeirantes por aqui no 107.3. O Corinthians já iniciou a busca por um novo treinador desde o pós-jogo da derrota para o Internacional. Ainda nos vestiários, o Osmar Stable, presidente, aliado do Marcelo Paz, executivo de futebol, fizeram os primeiros contatos na busca por um novo comandante. Ramon Dias, ex-técnico do Timão, neste momento desponta como favorito para a cadeira de comandante da comissão técnica alvinegra. E a expectativa da diretoria do Corinthians é por um desfecho rápido nas negociações para que ele já comande o treinamento de sexta-feira e esteja no banco de reservas no clássico contra o Palmeiras no final de semana. O Ramon Dias já sinalizou em outros momentos a vontade de retornar ao Corinthians e é isso que cria a expectativa na diretoria de que a negociação possa ser rápida. Eu, inclusive, bati um papo rápido.

0: rápido com ele há mais ou menos um mês, no jogo entre Corinthians e Estudiantes na Argentina. Ele estava por lá e eu conversei com ele, perguntei: tem vontade de voltar ao Corinthians? Pretende voltar? E ele sinalizou positivamente, falou que tem essa vontade sim. Então há uma expectativa da diretoria do Corinthians em finalizar o acordo o mais rápido possível. Vale destacar que o Ramon Dias ainda lida com uma condenação por uma fala misógina quando comandava o Internacional, questionando a competência de uma mulher para conduzir a arbitragem. A decisão do STJD à época foi de uma suspensão por 6 jogos que seriam cumpridos assim que ele arrumasse um novo trabalho no futebol brasileiro. Então, caso o Ramon Dias seja de fato contratado, já tem um trabalho duro para o departamento jurídico do Corinthians tentando reverter essa decisão para uma reta importantíssima no Campeonato Brasileiro. Enquanto não anuncia um novo técnico, e a expectativa é que isso ocorra nesta quinta-feira, o clube paulista segue trabalhando no CT Dr. Joaquim Grava. O auxiliar técnico Léo Porto deve comandar as atividades de hoje no CT, enquanto o Timão não oficializa um novo comandante. Claro que as coisas mudam muito rápido no Corinthians, e aqui na Bandeirantes a gente atualiza minuto a minuto dessa busca do Timão por um novo comandante.
1: Diga. Tem uma questão aí que Ramon Dias, antes de sair do Corinthians na primeira passagem, teve um atrito com o Memphis Depay, jogador holandês que continua no Corinthians. Memphis Depay basicamente acabou com o Ramon Dias numa entrevista.
2: Memphis Depay é aquele que fizeram uma onda, contrata, não contrata de novo.
3: Não,
2: e tal.
3: Aquele, aí que ficou, chutou, e aí aquele que errou. Chutou o pênalti na lua.
1: Acertou aquele, aqui o estúdio aí da Bandeirantes.
4: E ontem
1: Zona
4: perdeu
1: Leste.
4: Um gol também cara a cara, sem goleiro, né? Cruzamento na área.
1: Enfim, esse é um jogador do Corinthians. O Ramon Dias, na primeira passagem, foi responsável por tirar o Corinthians do rebaixamento. Salvou o Corinthians também. No primeiro ano de Memphis Depay, engatou uma boa sequência lá, deu certo, começou outro ano, não deu muito tempo, já foi demitido. É impressionante, né? Como é um ciclo nos times brasileiros. Não acaba nunca esse ciclo, né? Sempre os mesmos nomes, sempre a mesma situação. Que doideira, hein, Pedro Cunha?
4: É o Atlético Mineiro com o Cuca, é o Renato com o Grêmio e agora parece que é o Corinthians com o Ramon Dias, né? Você tá falando aí dessa situação entre o Ramon e o Memphis Depay, né, o Lupato? E eu tava falando com o nosso Luiz Fabiani até fora do ar e ele me adiantou que o contrato seria até o fim deste ano. Ou seja, é mesmo para chegar, resolver a situação momentânea do Corinthians, né? Só para treinar até dezembro, salvar a equipe do rebaixamento, algo que ele já fez em 2024, lógico, naquela ocasião o Corinthians era 18º colocado no Brasileirão, consegue 9 vitórias seguidas, vai a Libertadores, né? Ele chega para salvar o time do rebaixamento, contra o rebaixamento, na briga contra o rebaixamento, e leva o time a Libertadores. Então era um outro cenário. Agora é um cenário um pouco menos crítico, claro, ainda muito delicado o momento que vive o Corinthians, né? Mas está fora da zona do rebaixamento. Então é para chegar e resolver o problema do Corinthians em 2026. Para 2027 ainda não há conversas. Ele é o ficha 1 dessa diretoria corintiana. E aí como funciona, né? A gente sabe que ele trabalha com o filho dele, Emiliano Dias, e é o Emiliano quem comanda os treinos, né? A parte tática, a parte técnica dos jogadores é o Emiliano que treina. O Ramon Dias, ele serve como a cabeça, né, da comissão técnica. Ele é o cabeça, é o cara que manda, é o chefe do pessoal ali, que tá, do preparador físico, do próprio Emiliano e etc. Então eles trabalham em conjunto. É algo que a gente não está tão acostumado aqui no Brasil, mas que já acontece até principalmente, inclusive, em outros esportes, como é no futebol americano e na NFL, né? Então é um modo diferente de trabalhar, mas chegariam os dois para fazer esse papel aí do treinador do Corinthians. Timão que volta aos gramados, Lupato, no próximo domingo, derby contra o Palmeiras, evidentemente, né? E às 17h30, jogo com transmissão da Bandeirantes. Corinthians pode entrar na zona do rebaixamento, caso perca para o Palmeiras no próximo domingo. Para isso, precisa não só perder para o Palmeiras, mas também contar com uma vitória, ou não contar, né, com uma vitória do Grêmio no próximo fim de semana no Grenal. Ou Grêmio ou Inter, não
2: tem
4: pode
2: Grenal?
4: Vencer o Grenal. Tem Grenal no próximo fim de semana.
2: Ah, Pedro Coelho, não é o momento.
4: Não é o Grêmio.
1: Pra quem ganhar é o melhor dos momentos. Afunda
2: o
1: rival e sai da zona do rebaixamento.
2: Não é o momento.
4: Agora, não sei se a galera quer um clássico agora, né, Lupato? Principalmente esses dois times. Pro Palmeiras, é ótimo, né? Porque o Palmeiras pode ou assumir a liderança e empurrar o Corinthians, ou ficar no que tá agora, que não corre risco nenhum de nada, né? Só de não ser campeão. Mas enfim, Palmeiras volta aos gramados hoje. Pra isso, pra jogar o derby pensando em título, precisa ganhar do Bahia hoje às 21h30, jogo com transmissão transmissão da Bandeirantes. Às 9h30, um pouquinho mais cedo, às 7h30, o Flamengo joga. Líder do Campeonato Brasileiro enfrenta a equipe do Santos na Vila Belmiro. Jogo importantíssimo para os dois líderes do retorno do Campeonato Brasileiro, tanto o Peixe quanto o Flamengo, né? O Santos vem de 5 vitórias consecutivas fora de casa, algo que não acontecia desde a época de Pelé, e agora joga nos seus domínios, na Vila Belmiro, contra este Flamengo que tem 60 pontos conquistados até aqui. O Palmeiras é o segundo com 57, precisa também dos 3 pontos para seguir aí na busca do Flamengo e quem sabe atrás do título do Campeonato Brasileiro, o Lupato.
1: É isso aí, então temos duas transmissões Bandeirantes.
3: Peraí, hoje. Como é isso aí? Tá tão na draga que não se fala nem mais do São Paulo, é isso?
4: A gente pode falar do São Paulo, o Sabino.
1: Perdeu.
4: Perdeu duas derrotas ponto. Seguidas já.
2: Perdeu ponto.
1: Mais
2: vai
1: uma,
2: cair.
1: Se você quiser
3: tá
1: colocar
3: bom, tá
1: mais...
3: bom, tá bom, tá bom.
1: Perdeu do Cruzeiro ontem, né?
4: Perdeu do Cruzeiro ontem, não jogou bem mais uma vez, né? E aí fica a 5 pontos do Grêmio, do Internacional, que é o primeiro time dentro da zona do rebaixamento, né? Então, alerta ligado pro São Paulo, que algumas rodadas parecia
3: quantos
4: que...
3: Quantos pontos da...
4: 5 pontos do Z4.
2: Se o São Paulo cair, pode salvar o Inter?
4: Depende, né? Se o Inter...
2: Então é melhor não cair. Porque se eu for cair, o Inter tem que cair junto. Faz alguma coisa, Sabino,
3: com esse São Paulo aí.
4: Pois é, quatro times.
2: Eu torço para quem tiver que torcer, não sendo pro Inter.
4: É, a situação não é fácil no Rio Grande do Sul e aqui em São Paulo pro Tricolor também não é das mais fáceis. Até parecia que ia engatar depois de ganhar do Galo e do Bragantino, né? Mas não aconteceu. Duas derrotas seguidas, sendo uma delas no Clássico Sansão na última sexta e ontem contra o Cruzeiro por 2-0 em Belo Horizonte. A situação do Dorival não é das mais fáceis, mas também não corre muitos riscos nesse momento. Até porque o São Paulo já trocou de técnico tantas vezes esse ano e nenhuma
3: não é o
4: deu certo,
3: culpado.
4: Né? É, pois é.
1: Pedro Cohen.
2: Você queria, teve, Sabino.
3: É?
2: Você queria a notícia de São Paulo? Teve.
3: Teve.
2: Foi a que você queria? Não.
3: Foi, é que eu achei que a gente tava numa draga tão grande que não era nem mais notícia.
1: Ainda é notícia.
2: Quase.
1: Ainda
2: o
1: problema é que costuma ser uma notícia ruim. Exatamente.
2: Quase.
1: Ô Cohen, obrigado. Amanhã você volta com os resultados desses jogos de hoje e provavelmente também já olhando pro fim de semana, que é de clássico em mais uma rodada do Campeonato Brasileiro. Um abraço.
4: Valeu, gente. Até mais. Tchau, tchau.
3: Obrigado.
1: 11 horas e 11 minutos.
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2: 11 e 11, a gente tem falado aí sobre as eleições e o quanto as eleições federais acabam mudando também o cenário municipal, o cenário estadual. Ana Paula Rodrigues está aqui para falar com a gente sobre isso, o quanto a eleição está mudando a composição da Câmara Municipal aqui de São Paulo, né, Ana? Bom dia para você.
6: Bom dia, são 10 vereadores eleitos para cargos ou em Brasília ou em São Paulo mesmo, na Alesp, na Assembleia Legislativa. Com isso, são 10 pessoas que serão substituídas na Câmara de Vereadores de São Paulo. Essas substituições serão definidas pelos próprios partidos, que devem bater o martelo nos próximos dias a respeito dessas indicações. Mas um dos nomes que pode chegar à Câmara é de um ex-ministro do governo Flávio Bolsonaro, que está envolvido com a fraude do INSS. O José
1: Jair
6: Carlos
1: Bolsonaro.
6: Oliveira, ex-presidente...
1: Ex-governo do Bolsonaro,
6: isso.
1: Jair.
6: Eu falei Flávio?
1: Isso.
6: Tá, é isso. De Jair Bolsonaro. O nome desse ex-ministro é Jair Carlos Oliveira, que mudou de nome, ele passou por uma conversão religiosa e hoje se chama Ahmed Mohamed Oliveira. E ele pode se tornar vereador depois da eleição de Tami Miranda, do PSD, que foi para a Assembleia Legislativa. O primeiro suplente eleito seria Carlos Bezerra Júnior, mas ele já ocupa uma cadeira no Legislativo. E aí a lista segue correndo. Na sequência, viria Rodrigo Goulart, licenciado para chefiar a Secretaria Municipal de Desenvolvimento Econômico e de Trabalho. Se ele optar por permanecer nesse cargo, a lista corre mais uma vez e pode chegar a José Carlos Oliveira. Ele foi ministro do governo de Jair Bolsonaro e apontado pela Polícia Federal como pilar da fraude do INSS. Faria, né, de acordo com a investigação da PF, uma negociação direta com as empresas, com os institutos que faziam os descontos de aposentados e de pensionistas. E ele chegou a ser preso. Agora em fevereiro, que foi decidido pelo STF retirar a tornozeleira eletrônica dele, mas ele foi indiciado por corrupção passiva, organização criminosa e lavagem de dinheiro.
3: Outras... Gente boa.
6: Pois é. Outras mudanças que podem ocorrer serão formalizadas, mas a gente já tem aí uma expectativa de que a saída de Lucas Pavanato e Sandra Tadeu, do PL, deem lugar para a chegada do Tenente Bahia e do Tenente Nascimento. Sargento Nantes, do PP, que foi eleito também, deve dar lugar a Janaína Lima, ex-vereadora. No PT, Luna Zaratini se elegeu e, no lugar dela, para esses próximos 2 anos, né, de legislatura lá na Câmara, deve entrar Manuel Del Rio, que é também ex-vereador. No Podemos, Ana Carolina Oliveira vai para Brasília, foi eleita também, e a vaga dela deve ser ocupada pelo Luiz da Proteção Animal, que já chegou a ocupar a cadeira de vereador de maneira temporária como suplente anteriormente. A presidente do PSOL estadual, Débora Lima, deve entrar no lugar de Kate Lima e Carol Iara no lugar de Marina Bragante, falando de mudanças dentro do PSOL. E no MDB tem uma vaga que vai ficar deixada por Sidney Cruz. Formalmente fica com Paulo Frange, que atualmente é o secretário da Casa Civil do prefeito Ricardo Nunes. Portanto, a gente pode ter outras mudanças caso ele permaneça também no cargo. Essas só as mexidas na Câmara, que a gente deve ter a partir do ano que vem, né? Por enquanto fica como está, depende aí da formalização dos partidos com essas eleições todas.
3: São muitas mudanças, mudam ali o quadro da Câmara Municipal. Provavelmente não vão mudar a maioria que o prefeito Ricardo Nunes tem na Câmara, prefeito que vai precisar muito da Câmara nos próximos 2 anos. É bom lembrar que no dia seguinte do resultado da eleição para presidente, dia 26, começa a campanha para prefeito, não tenham dúvida. Uhum. O prefeito Ricardo Nunes já está de olho na sua sucessão, ele que não pode ser candidato novamente, e já há vários nomes ali cotados. Mas é muito cedo ainda, muito cedo. O prefeito ainda está estudando várias possibilidades.
1: E muitos nomes, né? Se a gente for parar para pensar, São Paulo tem 55 vereadores, quase 20% da Câmara dos Vereadores vai ser renovada sem ter uma eleição.
2: Verdade.
1: Só de pessoas que foram a outros cargos.
2: Até parece pouco, mas é isso.
3: Né? E o próximo presidente deve ser o líder do governo, João Jorge. Próximo presidente da Câmara Municipal.
1: Hoje é o Teixeira, Ricardo, que Teixeira inicialmente tinha trazido aquela informação até numa entrevista aqui a nós, né, de que faria um revezamento entre os vereadores do União Brasil.
3: Esse foi um acordo de Ricardo Nunes com Milton Leite. Dada a situação de Milton Leite, Ricardo Nunes não vai cumprir o acordo.
1: Caiu, e aí o Ricardo Teixeira, inclusive, já está aí no seu segundo ano, né, como presidente da Câmara dos Vereadores de São Paulo. Ana, muito obrigado, viu?
2: Obrigada, gente. Obrigado, valeu, Ana. Já que a gente está na questão eleição, deixa eu dar uma atualizada, porque começou lá no Rio de Janeiro a questão da votação sobre a eleição do garotinho.
3: Brasília, né?
1: Começou em Brasília a questão do Rio de Janeiro.
2: Isso. Exatamente isso. E aí a gente já teve o relator, que é o Floriano de Azevedo Marques, foi o primeiro a votar, né? Ele é o relator, defendendo que o pedido de desistência de Garotinho nas eleições governamentais do Rio seja rejeitado por ter impacto direto no resultado da eleição agora. Porque caso seja aceito, na verdade, Garotinho tinha mais ou menos ali 3% dos votos. Douglas Ruas, candidato do PL, já seria eleito no primeiro turno, né? O relator lembrou que Garotinho aceitou participar da disputa pelo governo do Rio de Janeiro, mesmo com o registro de candidatura rejeitado e ainda sob análise da Justiça. E nesse momento, é a ministra do Tribunal Superior Eleitoral, Estela Aranha, e que está votando. Para quem nos acompanha por imagens, também está vendo a imagem da ministra, e ela está defendendo que as decisões sejam tomadas com calma e critérios técnicos. Você deve lembrar da ministra Estela Aranha, ela ficou mais conhecida aí nas últimas semanas, depois das decisões dela que impactaram o último debate eleitoral, inclusive, que acabou não acontecendo, né? Inclusive, pelo menos até agora, Pedro Gambassi, nosso produtor, acaba de cantar aqui para mim no ouvido, que, ao que parece, ela está seguindo o relator, tá? Nesse momento, ela está dando a entender que vai seguir o relator. E a decisão do relator é justamente defender que o pedido de desistência do Garotinho seja rejeitado por ter um impacto direto já no resultado da eleição no primeiro turno.
3: Ou seja, 2 votos a princípio para que haja segundo turno e Eduardo Paes dispute esse segundo turno. É, tem um viés político aí nessa decisão do TSE aí, hein?
2: É, eles estão, na verdade, agora parece que eles estão definindo se vão rejeitar esse recurso de garotinho, né? Que
3: rejeitado o recurso de garotinho, imediatamente está mantida a situação.
1: É que é difícil, porque o garotinho entrou com um pedido para que anulassem ali aquela situação eleitoral dele que estava em júdice durante o primeiro turno. Uhum. Depois ele voltou atrás e disse, não, eu estava querendo derrubar essa decisão, mas agora eu não quero mais. Porque aí seria eleito em primeiro turno o Douglas Ruas do PL. Então eles estão analisando essas duas situações. Tanto a situação eleitoral de garotinhos, poderia ou não concorrer, quanto essa desistência do próprio recurso que ele apresentou depois do primeiro turno. Então são duas coisas em jogo na mesma sessão do TSE. Lembrando que mais tarde, nessa mesma sessão, tá na pauta, não dá para saber se vai entrar ou não, a questão de Deltan Dallagnol, que foi eleito senador pelo Paraná e que também não tem uma situação eleitoral certeira, por enquanto, até agora, mesmo depois do primeiro turno, lembrando isso.
2: É. Nessa questão aí envolvendo o garotinho, então o que aconteceu é que primeiro o relator votou contra a desistência e depois ele passou para analisar o recurso que foi apresentado para o garotinho contra a rejeição da sua candidatura. E aí sim, a análise que vai definir a situação do registro e, consequentemente, a validade dos votos que foram recebidos pelo ex-governador.
1: 11 horas e 20 minutos, vamos aproveitar que já estamos aqui com a nossa trilha sonora de eleições para trazer atualizações dos dois candidatos à presidência nesse segundo turno, começando por Flávio Bolsonaro, que agora há pouco se reuniu em Brasília no QG da campanha com lideranças do Podemos para receber o apoio oficial do partido para o segundo turno das eleições. Nós, inclusive, mostramos imagens da movimentação no QG de campanha do Flávio Bolsonaro no começo do Manhã Bandeirantes. Esse, agora com o Podemos, é o quinto partido que confirma apoio ao candidato do PL. Na saída desse encontro, Flávio conversou com a imprensa e voltou a dizer que quer o fim da reeleição para cargos do executivo.
7: A reeleição é um instituto que, para mim, precisa acabar. Então eu quero sentar naquela cadeira de presidente da República, fazer o que tem que ser feito, colocar o cidadão que está me assistindo aqui no centro do governo, fazer tudo em função de você e não em função da reeleição. Então essa é uma diferença muito importante, muito mais do que um compromisso. Eu assinei a PEC, eu sou autor da PEC e eu vou usar o capital político que um presidente recém-eleito tem também para conseguir aprovar isso no Congresso, para que sirva para mim já no meu mandato. E aí se vai ser 4, 5 anos, se vai valer para governador, prefeito, aí o processo legislativo é que vai dizer.
1: Bom, ontem, dois outros partidos já tinham oficializado apoio a Flávio Bolsonaro, União Brasil e Progressistas. Essas duas siglas que contam com ministérios dentro do governo Lula e juntos eles formam 87 deputados que agora estão fechados com o Flávio. O Partido Novo também conquistou nessa eleição 10 cadeiras na Câmara dos Deputados, vai pedir votos para o senador e candidato pelo PL, e aí a promessa dos líderes das siglas é ir às ruas, inclusive em redutos do PT, estados como a Bahia, por exemplo, onde o PT reelegeu o governador Jerônimo Rodrigues em primeiro turno, para pedir votos a Flávio. O anúncio de reforço do Republicanos foi o que fechou o dia, uma articulação feita pelo governador de São Paulo, Tarcísio de Freitas, que inclusive esteve em Brasília, chegou a comentar a reunião que teve dele com o partido que o Tarcísio faz parte, que é o Republicanos, e o candidato do PL à presidência, o Flávio Bolsonaro. Bom, com essa movimentação e a inclusão do Republicanos, o Flávio Bolsonaro tem os dois governadores eleitos em primeiro turno dos dois maiores colégios eleitorais do país. Em Minas Gerais, Cleitinho Azevedo, e em São Paulo, Tarcísio de Freitas. Nos bastidores, a expectativa é que a bancada do agronegócio indique nomes para o Ministério da Agricultura em um eventual governo de Flávio Bolsonaro, e Ronaldo Caiado, do PSD, já está sendo colocado como um dos cotados para a pasta também. A expectativa da campanha do PL é garantir uma bancada de pelo menos 350 deputados e 50 senadores. Esse número seria mais do que suficiente para aprovar mudanças na Constituição. Por quê? Uma PEC demanda mais votos do que um projeto de lei normal, precisa de 2/3 de cada casa. Ainda sobre apoios, Flávio Bolsonaro articula um encontro com Baleia Rossi, que é o presidente nacional do MDB, dividido internamente. O MDB ficou neutro no primeiro turno e não deverá fechar a questão mais uma vez para esse segundo turno, pelo menos é o que se tem até agora.
3: O candidato Flávio Bolsonaro não pode deixar ficar sendo comentado, vazando essa informação, quem vai ser ministro, quem não vai ser ministro. Dá azar isso aí, viu? Muito cedo.
2: Já do outro lado, o presidente Lula aposta no formato de vídeos de redes sociais no estilo selfie para tentar virar a eleição nesse segundo turno. O petista já está atendendo aos conselhos dos seus auxiliares e passou a gravar materiais com o objetivo de mostrar mais proximidade com os eleitores. Em publicações feitas ontem, ele convocou a militância para ir às ruas e defendeu a proposta que acaba com a escala de trabalho 6x1 que está no Senado. Lula se encontrou em Brasília com deputados e senadores de esquerda eleitos no domingo e reclamou da organização da campanha no primeiro turno.
8: Acho que nós fizemos uma campanha aquém da minha possibilidade. Acho que a gente poderia fazer mais. Eu disse para o Edinho que essa foi a campanha menos organizada que eu participei desde 1989. Né? E normalmente a gente colhe aquilo que a gente planta.
3: Vazou, né? Não era um vídeo para ser divulgado, o vídeo acabou vazando.
1: Acabaram abrindo uma transmissão ao vivo que não era para acontecer.
2: E na reunião, Lula deu espaço a parlamentares que têm engajamento nas redes, como, por exemplo, a deputada Ana Elisa, de 21 anos, que a gente estava mencionando aqui mais cedo. A jovem foi a segunda candidata mais bem votada em Minas Gerais, só atrás do deputado Nicolas Ferreira, do PL. Lula deverá fazer uma caminhada amanhã em Ceilândia, uma das regiões mais populosas do Distrito Federal. Mas a agenda de viagens para o segundo turno ainda está sendo discutida. O PT confirmou a ida do presidente a Natal no próximo sábado e o Rio Grande do Norte é o único estado do Nordeste, inclusive, onde a disputa pelo governo ficou para segundo turno.
3: Olha, importante essa virada aí da campanha do presidente Lula. Percebeu que errou na comunicação, né? Principalmente a ausência nas redes sociais ou pouca participação nas redes sociais, e nada melhor do que ter o público jovem ajudando nisso. Mas eu vou repetir aquilo que eu falei lá no começo do Manhã Bandeirantes. Quem não está satisfeita com essa nova estratégia é a primeira-dama Janja da Silva. E olha que ela manda pra caramba, viu? Manda muito. Ela não concordava com essa reunião que aconteceu ontem, foi para a reunião contrariada e disse que ficou num cantinho lá sem falar nada a reunião inteira. O clima não tá bom lá no Palácio da Alvorada.
2: E olha, atualizando aqui a questão do julgamento sobre rejeitar ou não a desistência de recurso e considerar nulos os votos de Garotinho na eleição do governo, a ministra Estela Aranha acompanhou o relator votando também pela rejeição do pedido de Garotinho para desistir do recurso. O placar está em 2-0, então, para anular. O voto agora é do vice-presidente do TSE, o ministro André Mendonça.
1: Inclusive o relator, o Floriano de Azevedo Marques, que foi o primeiro a se posicionar, ele destacou que Garotinho aceitou participar da disputa pelo governo do Rio, mesmo já sabendo que o registro de candidatura tinha sido rejeitado pela Justiça Eleitoral. E que aí, consequentemente, agora, você aceitar esse pedido de desistência dele de um recurso teria um impacto direto no resultado da eleição. Bom, 11 horas.
2: Tudo isso podia ter sido resolvido antes, né? Porque a gente teve em setembro mesmo o Tribunal Regional Eleitoral do Rio de Janeiro rejeitando o registro de candidatura do garotinho, né? E aí, entre os fundamentos que foram apontados, estava justamente o fato de o ex-governador ainda estar sob os efeitos de uma condenação por improbidade administrativa. Aí o garotinho recorreu ao Tribunal Superior Eleitoral. E aí, na sexta-feira, o ministro Floriano de Azevedo Marques revogou uma liminar que assegurava ao ex-governador prerrogativas de candidato. Ou seja, tudo isso poderia ter sido resolvido antes. Agora, também, o que está em jogo e o que os ministros estão deixando muito claro é a questão do resultado definitivo ou não das eleições do Rio de Janeiro. Sem os votos do garotinho, na totalização, o candidato do PL, Douglas Ruas, passa de 49,27% para 50,88% dos votos válidos. Ou seja, venceria no primeiro turno das eleições. Eduardo Paes é o segundo colocado. Então, mantendo esses votos de garotinho, a gente tem o segundo turno entre Ruas e Paes.
1: Quinto Sinal da Bandeirantes vai marcar 11h30 da manhã. Vamos para um rápido intervalo, 2 minutinhos, e a gente já volta com a nossa reportagem direto de Brasília, trazendo os destaques da capital federal.
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3: Onze horas e 32 minutos. Vamos voltar aqui nesse bloco, antes de chamar a Brasília, para esclarecer essa questão do julgamento lá no Tribunal Superior Eleitoral da situação da eleição no Rio de Janeiro, né? É um pouco técnico, um pouco confuso, e a gente vai, inclusive, corrigir uma informação que a gente estava dando aqui, né, Paula, por favor?
2: É isso aí. O que a gente tem de informação agora, André Mendonça também votou, agora é Dias Toffoli, e a gente tem 3-0, ele acompanhando integralmente o relator. O que que é? O que que eles estão falando, tá? O relator do processo, que é o ministro Floriano de Azevedo Marques, ele votou para rejeitar o pedido do ex-governador de desistir do recurso, ou seja, aquele pedido dele de desistir do recurso rejeitado, mas também para manter o indeferimento da sua candidatura ao governo do Rio de Janeiro. E aí, com o registro indeferido, o voto do relator é para que os votos recebidos por garotinhos, equivalentes ali a 3,17%, sejam considerados nulos. E a posição ainda precisa ser analisada pelos outros ministros do tribunal. Então, a gente teve votando com o relator a ministra Elisa e também agora o ministro André Mendonça. Então, a gente estava tentando entender o que estava acontecendo, porque justamente com a desistência, com a desistência do pedido do garotinho, se entendia que poderia ele diretamente então estar ali. Mas não, o que o relator está dizendo é o seguinte: olha, eu rejeito o pedido do ex-governador de desistir do recurso, por quê? Porque ele já sabia de tudo isso e que tudo poderia acontecer nas eleições. Então, eu rejeito esse pedido. Mas eu mantenho o indeferimento da candidatura de garotinho ao governo do Rio de Janeiro. E com isso, os votos dele são ali considerados aqueles votos que são nulos.
3: E o principal resultado com isso é que, então, por votos válidos, Douglas Ruas teria ganho a eleição no Rio de Janeiro em primeiro turno.
2: É, e para isso a gente tem, então, nesse momento, 3-0, né? O relator, o ministro André Mendonça, e a ministra Estela Aranha. Nesse momento, vota o ministro Dias Toffoli.
1: 11:34, agora sim, vamos a Brasília. Repórter Felipe Campbell, da Rádio Bandeirantes, na Capital Federal, vai trazer um outro destaque, o que está acontecendo no Congresso. Porque, de um lado, os parlamentares que apoiam o presidente Lula estão tentando acelerar a tramitação da PEC, que trata do fim da escala 6x1. Por outro lado, os que estão apoiando Flávio Bolsonaro nesse segundo turno querem que o assunto fique para depois da segunda rodada de votações, para que não tenha nenhum tipo de interferência. E aí, Campbell, quais as últimas que nós temos sobre esse tão polêmico assunto aí em Brasília? Bom dia.
13: Muito bom dia, Lupato, Sabino,
3: bom
13: Paula.
3: Dia.
13: E sim, né? Um assunto polêmico. O Senado realizou nessa quarta-feira a segunda sessão de debate sobre a proposta que acaba com a escala de trabalho 6x1. Esse texto, né, que prevê a redução da jornada semanal de 44 para 40 horas, mantendo 2 dias de descanso sem redução de salário. O presidente do Senado, Davi Alcolumbre, afirmou que não recebeu ainda nenhum requerimento para acelerar ou travar a tramitação da proposta. Ele também rebateu as críticas de aliados do candidato Flávio Bolsonaro sobre a decisão de pautar uma das principais bandeiras do governo Lula antes do segundo turno da eleição presidencial. Segundo Alcolumbre, o acordo firmado entre a base do governo e a oposição previa apenas que a proposta não seria analisada antes do primeiro turno para evitar influência sobre a campanha. O presidente do Senado também voltou a afirmar que vai seguir as regras previstas para a tramitação da PEC. O líder da oposição e coordenador da campanha de Flávio Bolsonaro, o senador Rogério Marinho, ele afirmou que a bancada ainda não tem uma posição definida sobre a proposta, mas classificou a iniciativa como oportunista por parte do presidente Lula. Por outro lado, né, a base do governo está indo para outro caminho. Eles estão reunindo assinaturas para apresentar um calendário especial de tramitação. A intenção é justamente que seja mais rápido, reduzindo o intervalo entre as sessões de discussão e também acelerar a votação da PEC. Pelas regras atuais, a proposta precisa passar por pelo menos 5 sessões de debate antes da votação em primeiro turno e outras 3 sessões antes da votação em segundo turno. Então, são necessários aí 49 votos dos senadores para aprovação em cada turno, e a expectativa do governo é conseguir votar a proposta em primeiro turno já na próxima semana, por volta ali do dia 15 de outubro, e tentar fazer a segunda rodada de votação antes do segundo turno. É a expectativa do governo, né? O requerimento para o calendário especial deve ser apresentado ainda hoje, essa é a expectativa, quando os senadores vão realizar a terceira e última sessão de debate dessa semana, né? Então, já estamos nos aproximando aí daquelas 5 sessões necessárias para poder votar pela primeira vez essa PEC. Volto com vocês.
3: Casca de banana para a campanha do presidenciável Flávio Bolsonaro, porque Lula quer deixar claro em quem cada parlamentar vai votar, como vai votar. E aí, se votarem contra essa proposta de redução da escala 6x1, os parlamentares ligados a Flávio Bolsonaro vão acabar colocando nas costas desse candidato a decisão de não aprovar. E todo mundo é popular, todo mundo quer descansar um dia mais por semana. O problema é que o Brasil é muito mais complexo do que isso. Produtividade é uma questão a ser discutida. E se produtividade é uma questão a ser discutida, esse assunto merece mais aprofundamento por parte dos parlamentares. Há uma série de repercussões nas empresas, com aumento de custo, com dificuldades de escala, com problemas, por exemplo, com o comércio nos finais de semana, com demissões, enfim. Há uma situação complexa que precisa ser discutida e não pode ser discutida no afã e no calor da campanha eleitoral. Merece, o assunto merece uma avaliação mais detalhada depois da eleição.
2: E olha, o Felipe Campbell está acompanhando também aquele pedido de soltura de Jair Bolsonaro, né, do ex-presidente Jair Bolsonaro, e a questão envolvendo todo o processo que o condenou. Agora, o que o ministro Cássio Nunes Marques disse é que vai deixar para que isso seja levado ao plenário, essa é a decisão dele, só depois do resultado do segundo turno das eleições, né, Campbell?
13: Isso, o ministro Cássio Nunes Marques, a expectativa, né, é que ele só deve liberar para julgamento esse assunto depois do segundo turno das eleições, né? Lembrando que é um pedido de revisão criminal apresentado pela defesa do ex-presidente Jair Bolsonaro para tentar anular a condenação a 27 anos e 3 meses de prisão. A expectativa é que o pedido não seja levado a julgamento antes da votação, está marcada aí para o dia 25 de outubro. A previsão, porém, é que a análise ocorra ainda este ano, embora não imediatamente após as eleições. Antes de liberar o caso para julgamento, Nunes Marques ainda deve pedir que a Procuradoria-Geral da República se manifeste sobre os novos argumentos da segunda revisão criminal apresentados pela defesa no fim de outubro. Também há expectativa de que, antes da análise da revisão criminal, Alexandre de Moraes devolva para julgamento as ações que discutem a dosimetria das penas. Volto com vocês.
1: Muito obrigado, Felipe Campbell, pelas suas informações. Bom trabalho para você por aí, hein? Um abraço.
2: Valeu, Campbell.
13: Obrigado, gente.
1: Obrigado. Ó, 11h40.
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1: Prestação de serviço chegando pelo nosso WhatsApp. Vamos registrar aqui rapidinho.
15: Bom dia. Estou aqui na rodovia Carvalho Pinto, no quilômetro 70 leste, chegando próximo aqui de Jacareí. Nós estamos parados na rodovia, sentido Rio de Janeiro, já faz uma hora ou mais. E tem uma placa aqui dizendo que estão fazendo uma simulação de acidente. Isso é ridículo. Tem carro com criança aqui, com calor deste. O pessoal fazendo uma simulação dessa, numa hora desta. É ridículo. Eu gostaria que vocês dessem uma consultada e mostrassem isso em TV. Meu, é demais. Muito obrigado. Quem mandou a mensagem foi José Carlos, de São Paulo. Obrigado.
1: Vamos apurar isso aí que o Zé Carlos mandou aqui pra gente. Obrigado, viu? Daqui a pouquinho outras participações da nossa audiência. Agora quem tá com a gente é a repórter Júlia Firmino, que acompanhou uma operação da polícia hoje em São Paulo contra uma quadrilha especializada em roubo à residência. E aí, Júlia, quantas pessoas foram presas durante essa operação? Bom dia.
16: Oi, Lopato, bom dia para você, para Paula, para o Sabino, quem está com a gente aqui também na audiência. Por hora, nós temos 7 presos, mas a operação continua, viu? A operação Chave Mestra da Polícia Civil aqui de São Paulo foi realizada, né, pelos investigadores do 42º Distrito Policial, que fica aqui na Zona Leste. E além desses 7 presos, nós temos também celulares, documentos, instrumentos musicais, joias e tantos outros artigos que foram apreendidos pela polícia, objetos que muito possivelmente foram roubados aí de várias residências, não só aqui da capital paulista, mas também de cidades do interior, viu? São cumpridos, então, nessa operação Chave Mestra, muitos mandados, são 27 mandados de busca e apreensão, só para a gente ter ideia, que são cumpridos aqui na capital e também região metropolitana, e mais 11 mandados de prisão temporária, sendo 7 aí com sucesso, né? Faltam ainda outros a serem cumpridos, os que ainda não forem encontrados, claro, vão ser considerados aí pela polícia como foragidos. Agora, como é que esse bando, né, esses criminosos, eles agiam? Eles estudavam os imóveis antes, planejavam tudo de prova, de jeito prévio, e aí depois é que eles invadiam, dividiam ali em grupos, cada um tinha uma função dentro desses grupos, e aí eles realizavam então essas invasões. Entre os presos nessa operação está o dono de uma empresa, uma loja de compra e venda de ouro. Ele seria o suspeito, de acordo com a polícia, de receber os objetos roubados, né, joias especialmente, e aí derretia esses relógios, anéis, colares, justamente para transformar em outras coisas. Agora, pelo menos 7 furtos foram registrados ali, as pessoas, e a polícia conseguiu identificar desses presos que eles participaram de 7 casos. 5 aqui em São Paulo, 1 em Americana e outro em Jundiaí, cidades que ficam ali no interior do estado. Casos que aconteceram entre os dias 20 de agosto e 29 de setembro. Os presos estão ali no DP 42, né, que fica na Zona Leste, mas possivelmente serão levados ao 26 DP depois de amanhã, porque amanhã está marcada aí a audiência de custódia que deve acontecer. Conversei com o delegado responsável por essa operação, ele disse que aí que eles podem vir a responder por associação criminosa, furto qualificado e ainda receptação. A gente, claro, vai seguir acompanhando também a audiência de custódia, e depois a gente traz os detalhes aqui na programação.
1: Valeu, Júlia Firmino, um abraço para você. Quinto Sinal da Bandeirantes vai marcar 11 horas e 45 minutos, último intervalo de hoje por aqui. Na volta, a Maju Arruda Leite estará conosco para falar dessa história. 13 crianças passaram mal, foram atendidas em um hospital depois de terem comido um bolo levado por um colega de sala a uma escola aqui de São Paulo.
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2: A gente começou o Manhã Bandeirantes de hoje fazendo um alerta a respeito do serial killer, que não é verdade. E agora uma outra história que a Maju Arruda Leite chega com a gente aqui. E algo que parece que virou meio, né? A gente vê essa história acontecendo no Rio Grande do Sul, um bolo, com as pessoas passando mal, o brigadeiro no Rio de Janeiro. E agora crianças que passaram mal numa escola no Jardim Helena, depois que comeram um bolo levado por um aluno. Ô, Maju, conta pra gente como é que estão essas crianças e qual é a linha de investigação também da polícia. Bom dia pra você.
20: Celo, Pato, Sabino, bom dia a todo mundo ligado aqui na Bandeirantes. 13 pessoas no total passaram mal depois de comer um bolo que foi levado por um dos alunos na Escola Estadual Professora Cristina de Castro Paes. Agora, a Polícia Civil está aguardando o resultado da perícia que foi feita nesse bolo, no restante ali do bolo, que foi levado pela diretoria da escola à delegacia, para entender de fato o que aconteceu e por que essas 13 crianças passaram mal. Esse caso aconteceu ontem nessa escola, em uma sala com cerca de 13 crianças do quinto ano, então crianças entre 10 e 11 anos. E no boletim de ocorrência ao qual a gente teve acesso, as professoras explicam que as crianças começaram a passar muito mal, a apresentar um mal-estar, muitas não conseguiam nem ficar de pé, vomitaram, tiveram diarreia e logo depois todas essas crianças foram transferidas para a UPA Jardim Helena. A gente teve um posicionamento da Secretaria do Estado de São Paulo agora há pouco e eles nos disseram que das 13 crianças que passaram mal, 5 já receberam alta e o restante foram encaminhadas. O restante foi encaminhado para hospitais da região. Então, a gente tem crianças no Hospital Planalto e no Hospital Municipal Tidi Setúbal. A Secretaria do Estado aqui da Educação também disse que o incidente aconteceu depois de um estudante compartilhar bolo com outros colegas. E é o que diz o boletim de ocorrência, que era uma atividade ali para comemorar o Dia das Crianças que está se aproximando. E foi aí que então que os alunos começaram a passar mal. Daí a nota do governo de São Paulo diz o seguinte, que imediatamente a equipe escolar acionou os responsáveis e o SAMU, que realizou o atendimento e encaminhou então os alunos à unidade básica de saúde mais próxima. A mãe responsável por fazer esse bolo, por levar esse bolo, já foi ouvida pelos policiais e foi liberada. Então agora a investigação espera pelo resultado dessa perícia. Inclusive, duas crianças, né, filhas dessa mulher que fez o bolo, também passou mal. Então, agora a expectativa é pelo resultado dessa perícia para entender, de fato, o que aconteceu nessa escola estadual e nesse bolo, onde 13 crianças passaram mal, 5 foram liberadas e o restante ainda está sendo atendida nos hospitais ali da região da Zona Leste de São Paulo. Volto com vocês.
1: A gente pode estar diante aí de um caso básico de bolo estragado. Pode. E que essas crianças acabaram comendo. Às vezes os pais que levaram esse bolo ali de um coleguinha de classe nem sabiam que o bolo estava estragado, acabaram cometendo esse erro. Só que, claro que agora também tem que ter essa perícia, uma investigação para confirmar se não foi nenhuma tentativa, né, de cometer um crime. Agora, Maju, tem até um ouvinte aqui perguntando, né? Estão falando, crianças passaram mal. Agora que você trouxe um trecho, uma parte do que disse a Secretaria Municipal da Saúde, quais os sintomas? Tem detalhe do estado de saúde dessas crianças? Como elas ficaram depois de comer esse bolo? Porque isso pode ser esclarecedor, igual, né? Exato.
20: Exato. Os detalhes estão ali no boletim de ocorrência, qual a gente teve acesso, que foram detalhes repassados pelas professoras que prestaram depoimento. Então, eles citam três principais sintomas: vômito, diarreia e mal-estar. Não conseguiam ali ficar a pé direito, alguns precisavam sentar porque não estavam se sentindo bem o suficiente. E daí todas essas crianças foram encaminhadas, então, à UPA. 5, como eu disse, receberam alta e o restante foi hospitalizado e a gente não tem essa informação dos hospitais, até porque os hospitais não costumam, né, atualizar o estado de saúde como estão essas crianças. Mas o que a gente sabe é que elas ainda seguem hospitalizadas em dois hospitais da Zona Leste de São Paulo.
2: Os sintomas aparentemente
1: são
2: clássicos.
1: Se era só um bolo estragado,
2: né,
1: pelo menos é algo grave, né? Crianças que estão internadas ainda. Maju, obrigado, viu? Um abraço.
20: Valeu, até Maju. Mais.
3: Obrigado, Maju.
2: Eu fico imaginando, eu não sou mãe, né? Mas os pais, sim, sabe? Não deve ser uma... Não fale com estranhos, não aceite estranhos. E dos amiguinhos também. Tem uma mãe de uma conhecida de uns amigos meus que tem pais que dizem que mesmo quando a filha dela vai pra casa com os amigos e tal, os pais de amigos ou os responsáveis, ela vai lá para ajudar o filho a atravessar a rua. Falei, gente, eu não sei se eu não seria igual. Porque deve ser um medo, né? Uma responsabilidade.
3: Olha,
2: gente,
3: posso dizer o seguinte, quando a gente tem filho pequeno, né? É muito complicado, né? Muita preocupação. Mas depois os filhos crescem, né? Aí piora.
1: Você sabe que...
2: Aí você não dorme antes porque chora, não dorme depois porque não chega em casa no horário, né?
1: Nas minhas últimas férias, agora aí, né? Eu viajei com a minha mãe depois de bastante tempo. E ela, aquelas manias de mãe, né? Encosta pra atravessar a rua, quer dar a mão pra atravessar a rua até hoje.
3: Ah, ela então que pede pra você vir de blusa. Filho, leva uma blusa.
1: Guarda-chuva, tira o guarda-chuva. É isso aí, é mais ou menos isso mesmo. Bom, 11 horas e 53 minutos. Vamos lá.
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21: Bom dia, pessoal da Band. Aqui é o Adriano, aposentado de Guarulhos. Em relação ao que o ouvinte relatou na Carvalho Pinto, antes de Jacareí, eu não sei qual é o motivo da paralisação, mas eu fiquei 1 hora e 14 minutos nessa fila para chegar em Jacareí, que o negócio ficou dramático ali, tá? Então, é mais um que está reclamando. Se for uma simulação de acidente, é uma vergonha, né? Teriam que fazer em outro horário, de uma outra forma, né? Pelo amor de Deus.
1: É, mandou até uma foto, uma das faixas bloqueadas. Imagina, você fica um tempão preso no trânsito, quando chega no suposto acidente, é uma simulação, depois de 1 hora e meia parado no congestionamento, isso poderia acontecer... É de madrugada, né? Seria muito mais fácil.
22: Bom dia, bancada da Bandeirantes. Ronaldo da Penha falando. Sabino, você deve se recordar também, viu? Acho que foi em 85, alguma coisa assim. Eu sou palmeirense de coração, mas o meu padrinho era santista e nos levou, eu e meu primo, para o clássico São Paulo e Santos. Rodolfo Rodrigues saiu com os pés e o Pita tomou a bola dele do meio de campo e quase fez um gol do meio de campo. Um abraço a todos.
3: Boa, se lembra. Pita que veio do Santos pro São Paulo.
2: Bons tempos, né?
3: Bons tempos.
1: Pois. Ó, eu pelo menos tô tranquilo porque sofri bastante.
2: Você já nasceu
1: bastante.
2: Nos bons tempos não, do Palmeiras, não, vai.
1: Eu vi o Palmeiras ser baixado duas vezes, Paula Valdez. Eu vivi uma draga. Meu pai conseguiu segurar ali, né? Eu como palmeirense criança, muito tempo. Depois, agora deslanchou.
2: Você sabe que quando eu me mudei pra cá, vai fazer 14 anos, né? Meu marido já era desde sempre palmeirense. E vivia me passando ali na frente da arena, que hoje já tem, né? Não vai me dizer, aqui vai ser. Mas não via um jogo do Palmeiras. Nunca tive esse problema de ter que ir pra jogo do Palmeiras, de assistir jogo do Palmeiras, nada. Foi começar esta arena, mas principalmente a era Abel, que tudo mudou.
1: Ah, muda mesmo, né?
2: Tudo mudou. Ele disse que é mentira, obviamente, mas eu sei, estava lá, tudo mudou. Até eu já tive que ir pro jogo do Palmeiras duas vezes.
1: Que vá mais.
2: Eu fui, não, mas sempre eu vou quando não é clássico, eu morro de medo, eu vou só aqueles joguinhos assim, sabe? Que não
1: 11h56, a gente tá terminando Manhã Bandeirantes, mas uma informação muito importante, o Dias Toffoli terminou de votar lá no TSE e com isso já se forma maioria para anular os votos de Garotinho nas eleições ao governo do Rio de Janeiro. Ou seja, os 274 mil votos que foram dados ao candidato do Republicanos, Anthony Garotinho, serão considerados nulos e inválidos. Com isso, próximo passo é o Tribunal Regional Eleitoral proclamar a vitória de Douglas Ruas do PL ainda no primeiro turno. Então, temos maioria no TSE para esse entendimento. O que vai acontecer agora é a confirmação da eleição ao governo do Rio de Janeiro, de Douglas Ruas em primeiro turno. Já votaram 4 ministros, começando pelo relator Floriano de Azevedo Marques, e ele foi acompanhado por Estela Aranha, André Mendonça e Dias Toffoli. No primeiro dos importantes assuntos na pauta do TSE hoje, temos uma decisão. Douglas Ruas será o governador do Rio de Janeiro. Também na pauta de hoje, no mesmo TSE, a questão de Deltan Dallagnol no Paraná. Candidato ao Senado, nesse caso, deveremos ter uma decisão ainda nesta quinta-feira.
3: E que eleição no Rio de Janeiro, né? Talvez o maior erro dos institutos de pesquisa que apontavam Eduardo Paes. Alguns até em algum momento apontavam Eduardo Paes vencendo no primeiro turno. E Douglas Ruas vai lá, vira e ganha no primeiro turno.
1: E os presidentes dos institutos de pesquisa dizendo que não é a primeira vez, né? Nas últimas eleições também mesma coisa. Cláudio Castro não aparecia como favorito. E é uma virada que não acontece como nós vimos, por exemplo, Flávio Bolsonaro, que terminou o primeiro turno na frente. Se você for olhar em tendência das pesquisas, elas já vinham mostrando um aumento gradual ali de Flávio Bolsonaro. Teve um erro dos institutos de pesquisa, porque ele apareceu atrás de Lula e terminou na frente, mas essa tendência estava ali já clara. No Rio de Janeiro, pela segunda vez, se erra até a tendência. Porque não mostrava uma aproximação grande do Douglas Ruas, que agora vai ser confirmado.
3: Ele cresceu 10 pontos na última pesquisa, mas de qualquer forma, longe...
1: Estava 10 ainda.
3: Longe de
1: ganhar. Estavam indicando uma vitória em primeiro turno do Eduardo Paes, alguns institutos, né? Então, foi mesmo uma surpresa pela segunda vez consecutiva nessa eleição específica de governo do Rio de Janeiro.
2: Então, daqui a pouquinho, a gente deve ter aí, né, o Douglas Ruas e até o próprio Eduardo Paes falando... Aí a gente aguarda também, porque batido o martelo, né? Quando tiverem declarado oficialmente, então, que as eleições no Rio acabaram, no primeiro

0: de sempre. Hoje, o último dia antes do começo do horário eleitoral obrigatório do segundo turno. Então, você em todas as plataformas que consegue acompanhar Bandeirantes, fica agora com Elia Júnior comandando o nossa área. Valeu, um abraço a todos, uma ótima tarde e até amanhã. Tchau!
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pessoal, boa tarde a você que está ligado aqui na Bandeirantes para mais um Nossa Área, meio-dia e um, e tem gente sem treinador, sem técnico. A equipe do Corinthians demitiu Fernando Diniz na noite de ontem após mais uma derrota, a sétima seguida do Timão neste campeonato brasileiro. O Corinthians, que tem 13 derrotas no Brasileirão, 7 nos últimos 7 jogos. Fernando Diniz não aguentou, não sustentou a má fase e ontem Marcelo Paz, diretor executivo de futebol do Corinthians, foi aos microfones e disse que, com muita dor no coração, ele estava demitindo Fernando Diniz, que agora é ex-treinador do Corinthians. Ficha 1, Ramon Dias, um velho conhecido da torcida corintiana. Ele e o seu filho Emiliano Dias devem sim se juntar ao Corinthians. O Timão quer ter os argentinos já na próxima rodada do Campeonato Brasileiro, quando enfrenta o Palmeiras. O derby acontece no próximo domingo, às 5h30 da tarde. É claro que você acompanha esse jogo aqui na Bandeirantes. E se tem Campeonato Brasileiro, tem transmissão da Bandeirantes. Isso você já sabe. Emiliano Dias e Ramon Dias tiveram uma passagem, não relâmpago, foi uma passagem longa até, conquistaram o Campeonato Paulista de 2025. Foram os campeões naquele jogo, naquele fatídico jogo. Naquele fatídico embate em que o Hugo Souza defende um pênalti do Rafael Veiga, o Corinthians vence o Palmeiras na final e também já havia salvado o Corinthians do rebaixamento em 2024, né? Ele chega numa situação muito parecida, inclusive, com a que o Corinthians vive hoje. O fato é, quando você tem... quando você está na 18ª colocação de Campeonato Brasileiro, quando o Corinthians estava naquele momento... De qualquer forma, vai ser uma posição mais delicada do que aquela que o Corinthians vive hoje, né? O Corinthians é 16º, nem tá na zona do rebaixamento, mas tem pontuação de time do Z4. Tem 32 pontos contra apenas 31 do Internacional, que é o primeiro time da zona do rebaixamento neste momento, né? Então, sim, é um momento muito complicado para esse time do Corinthians, é um momento em que a equipe precisa se reinventar e, como mesmo disse o próprio Marcelo Paz, é o momento do fato novo. Daqui a pouquinho a gente vai ouvir o Marcelo Paz, eu vou trazer também o Luiz Fabiani para conversar com a gente e todas as novidades do Corinthians. Antes disso, a gente vai falar sobre aquilo que vai acontecer hoje no Campeonato Brasileiro, né? Se ontem a gente teve derrota do Corinthians e do São Paulo, tricolor que também não vive numa fase nada espetacular, foi derrotado pelo Cruzeiro em Belo Horizonte ontem pelo placar de 2-0, já soma duas derrotas seguidas, perdeu para o Santos na última sexta-feira no Clássico Sansão, está apenas 5 pontos da zona do rebaixamento, mais um time que precisa acordar, porque o rebaixamento, né, a cair para a segunda divisão, a queda, não dá as caras em apenas um ano. Casos muito raros, muito específicos, que a queda aparece do nada. Ela sempre vem mostrando que vai aparecer. Ó, tá ameaçando, vai cair, até que uma hora não aguenta mais, o time não aguenta e aí cai. Então, muita atenção para o torcedor corintiano, que já vem há alguns anos brigando contra o rebaixamento, e também para o torcedor são paulino, que desde o ano passado passa por maus bocados no Campeonato Brasileiro. Mas hoje é

0: dia de falar de dos dois principais times de São Paulo. Quando a gente fala dos quatro grandes, né, a gente tá falando de Santos e de Palmeiras também, que são, sim, os dois melhores colocados, os dois paulistas melhores colocados no Campeonato Brasileiro de 2026. O Santos enfrenta a equipe do Flamengo hoje às 7:30, jogo que tem transmissão da sua Bandeirantes, jogo importantíssimo e que, sim, Neymar está relacionado para a partida de logo mais contra a equipe do Rubro-Negro na Vila Belmiro. E é importante lembrar, o Santos, um dos líderes do retorno do Campeonato Brasileiro. Então, olho aberto para o time de Leonardo Jardim nesse jogo que acontece na Vila Belmiro. O Santos vem de um momento espetacular fora de casa, precisa confirmar a boa fase também dentro dos seus domínios. Do outro lado, o Flamengo, líder do Campeonato Brasileiro, que precisa ganhar, precisa vencer para seguir se distanciando do Palmeiras. São 60 pontos, 3 de vantagem para o Verdão, que tem 57 e entra em campo às 9:30 da noite. Este jogo também tem transmissão da sua Bandeirantes às 9:30 contra a equipe do Bahia na Arena do Palmeiras. E aí, quem vai ganhar a partida de logo mais? Palmeiras, Bahia, Flamengo, Santos? Quem dorme na liderança do Campeonato Brasileiro, a gente já sabe que é a equipe do Flamengo pelos critérios de desempate, mas o Palmeiras quer encostar e fará de tudo para vencer a equipe do Bahia, que ontem saiu do G5, né? Inclusive com a vitória do Cruzeiro para cima do São Paulo, o Bahia sai do G5, perde a sua posição de tabela de Libertadores, né? A sua vaga na Libertadores. Se o campeonato terminasse hoje, o Bahia ia para a Sul-Americana. Enfim, precisa vencer até por isso, né? A partir de agora, então, a gente vai girar. Vamos falar com os nossos repórteres, saber o que tá pegando em Corinthians, em Palmeiras, em São Paulo e em Santos, depois de meia rodada do Campeonato Brasileiro. Hoje tem jogo. Vamos girar.
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0: E não teria como começar de outra forma, sem falar daquele time que demitiu seu treinador. O Corinthians não tem mais comando técnico. Pelo menos por enquanto, né, Luiz Fabiani? Boa tarde.
2: Tudo bom, Coy? Boa tarde para você e para todos que acompanham nossa área na Bandeirantes nesta quinta-feira, dia que marca o início do Corinthians na busca por um novo treinador para o restante da temporada. E nessa altura, quem desponta como favorito é o argentino Ramon Dias, ele mesmo, que ao lado do seu filho Emiliano, comandou o Timão entre 2024 e 2025. Pesa a favor do experiente treinador o histórico de salvar times próximos ao rebaixamento e também a disponibilidade para aceitar um contrato somente até o final do ano. Portanto, a expectativa do clube é de uma negociação rápida, que pode ser concluída ainda nesta quinta-feira, para que ele fique no banco de reservas no clássico contra o Palmeiras no final de semana, também pelo torneio nacional. Ramon Dias comandou o Timão em 60 partidas, vencendo 31 delas, e é a bola da vez para repor Fernando Diniz no comando técnico alvinegro.
0: Corinthians. Olha, eu vou dar os meus 10 centavos sobre a demissão do Fernando Diniz e também a possível e provável contratação de Ramon Dias e Emiliano Dias. A gente tem que tratar como uma dupla, afinal eles trabalham assim. Mas antes disso, vamos ouvir o Marcelo Paz. Ontem, depois que o Corinthians já tinha anunciado, já tinha comunicado a saída do Fernando Diniz, o Paz foi à sala de entrevista coletiva do Beira-Rio, estádio do Internacional, e deu a sua opinião. Falou aquilo sobre a dor no coração, sobre o trabalho do Fernando Diniz, tudo aquilo que tinha sido feito, né? É importante a gente lembrar que antes da parada para a Copa do Mundo, o Fernando Diniz tinha cerca de 65% de aproveitamento no comando técnico do Corinthians. Ele foi demitido ontem com menos de 48%. Então essas 7 derrotas seguidas pesaram demais. O Corinthians, que não vence no Brasileirão desde o dia 9 de agosto, até acho que estava na hora de trocar. Mas fala aí, Pá, se explica.
3: É, como já foi informado aí no site oficial do clube, nas redes sociais do clube, a gente vem falar aqui do encerramento do trabalho do Fernando Diniz e sua comissão técnica. Momento de muita dor, momento muito difícil pelos resultados, né, pelo momento que o clube atravessa dentro de campo, e perdeu o convívio de uma grande pessoa, de um grande profissional, de um cara que se doou ao máximo, deu tudo que podia, né, e a gente só tem que agradecer a ele, né, pelo esforço, pelo empenho. Tivemos um início muito bom, promissor, e infelizmente demos uma estacionada na tabela, muitas derrotas seguidas e colocando em risco aí todo o nosso trabalho. E infelizmente é uma decisão que precisa ser tomada, buscar um fato novo. Não acho nem justo que a responsabilidade seja só do Diniz, da comissão técnica. Todos nós somos responsáveis, eu, jogadores, direção, como um todo. Mas uma medida precisava ser tomada e a gente acredita que é o que deve ser feito no momento, né, para buscar um fato novo, uma nova forma de jogar, uma nova forma de pontuar. A gente precisa voltar a pontuar, a gente precisa voltar a ser protagonista dentro de casa. Infelizmente não vinha acontecendo, muitas derrotas seguidas, e a gente, né, junto com o presidente, a decisão do presidente junto comigo, a gente toma essa decisão e vem informar vocês e também dizer que já vamos trabalhar de imediato para buscar um novo comandante, né, para que ele possa estar em São Paulo quanto antes para já trabalhar para o clássico de domingo. A gente precisa voltar a pontuar, precisa voltar a vencer, e é isso que nos cabe nesse momento. Agradecer ao Diniz. Assim, eu particularmente estou com muita dor por esse momento, muita mesmo, mas faz parte da vida do futebol. Os resultados não vieram, não estavam vindo, tentamos bastante, né? Talvez já se esperava em outro momento, mas a gente foi tentando cada vez mais, mas infelizmente chega uma situação que tem que ser resolvida. Então é isso, agradecer a paciência de vocês aí, agradecer a compreensão de vocês, e que a gente já vai de imediato sair daqui e já trabalhar para buscar um novo nome, para já estar trabalhando o quanto antes.
0: No Brasil, Ramon Dias passou por Botafogo, Vasco da Gama, Corinthians e Internacional. Sempre nesse mesmo cenário, né, de tentar tirar o time da zona do rebaixamento, de tentar tirar o time desse risco de cair para a segunda divisão, desse risco de queda. No Corinthians em 2024 não foi diferente, mas deu tão certo que eles conseguiram levar a equipe corintiana para a Libertadores, ou para pré-Libertadores. O Corinthians foi eliminado ainda na pré-Libertadores, né, e caiu para a fase de grupos da Sul-Americana, onde também foi eliminado. O trabalho do Ramon Dias no Corinthians, do Ramon e do Emiliano, né? Como eu disse, a gente não pode separar uma coisa da outra porque eles trabalham juntos. Não é algo que a gente está tão acostumado aqui no Brasil a ter dois técnicos que trabalham juntos, mas o Emiliano é como se fosse o treinador da tática, o treinador da técnica, que vai pro gramado, que explica, monta as jogadas, e o Ramon, o pai dele, é o técnico que hoje em dia, né, é como se fosse o chefe da comissão, o chefe da delegação dele, né? O cara que organiza tudo ali e etc. O escudo, né, dessa comissão técnica. Mas quem dá os treinos é o Emiliano Dias. Não tenho nada contra, inclusive acho muito legal a gente ter mentalidades diferentes aqui no futebol brasileiro, né? Acho que funciona, apesar da gente não estar tão acostumado. Mas o fato é que quando eles vêm para o Brasil, eles vêm sempre numa situação muito parecida. Em 2024 deu certo. Em 2025, não deu. Eles vieram para treinar a equipe do Internacional, Inter que vivia uma situação pior que a do Corinthians, inclusive neste momento. Claro, a situação do Corinthians é crítica, não estou diminuindo aqui o que o torcedor corintiano sente nesse momento, né? Inclusive, longe de mim, acho que sim, o torcedor tem que estar muito preocupado com aquilo que tem acontecido no Corinthians. 7 derrotas seguidas não é fácil para ninguém, mas o Internacional viveu uma situação muito, não sei se muito pior, mas pior no ano passado. E eles não deram jeito, não deram conta do recado, né? Inclusive foram demitidos e o Inter só foi se salvar aos 31 minutos do último jogo da temporada de 2025, né? Com o Abel Braga, não foi nem com o Ramon e nem com o Emiliano. Inclusive o trabalho deles foi bem ruim no Internacional na temporada passada. Pro torcedor corintiano, né, fica aí a solução mágica que muitos clubes têm tentado. O Grêmio também está fazendo o mesmo, né? Ontem empatou com a equipe do Remo fora de casa, com o Renato Portaluppi no comando, o Renato Gaúcho, que inclusive a gente vai ouvir daqui a pouquinho aqui na Bandeirantes, na nossa área. Mas o fato é que a solução é a solução mágica. E vai dando certo, vai dando certo, vai dando certo, até uma hora que não dá mais. Quem não precisa de solução mágica, porque tem um treinador dos mais competentes do futebol brasileiro, é o Palmeiras, que joga hoje às 9:30 da noite contra a equipe do Bahia. Mais de 10 títulos do Campeonato Brasileiro, tricampeão da América, tetracampeão da Copa do Brasil. Palmeiras joga hoje com transmissão Bandeirantes às 9:30 contra a equipe do Bahia, e o Bruno Milhose traz todas as informações do Verdão. Fala, Milhose, boa tarde.
4: tudo bem? Boa tarde. Abraço pra você, pro amigo ligado aqui na Bandeirantes durante o Nossa Área, chegando com as informações do Palmeiras. O Verdão que entra em campo hoje contra a equipe do Bahia, já contando com praticamente todo o seu elenco à disposição. Chegaram ontem os argentinos, Giai e Flaco Lopes, depois do duelo da seleção argentina contra Benin. Despedida de Lionel Messi, aliás, o Giai jogou o jogo inteiro, o Flaco Lopes sequer entrou na partida. O Arias também retornou da seleção colombiana, então os jogadores já estão normalmente à disposição. Os paraguaios, Sosa, Gomes e Maurício já vinham treinando. Quem perdeu a atividade foi o Piquerez, além, claro, do Emiliano Martínez. Os dois com a seleção uruguaia tiveram uma viagem mais complicada, voltando de Calcutá, onde enfrentaram a Índia pela seleção uruguaia. Esses dois ainda são dúvidas pro duelo de logo mais. Contra a equipe do Bahia, um jogo importante do Campeonato Brasileiro, Verdão buscando novamente se aproximar, brigar pelo título. Contra a equipe do Flamengo, não pode mais vacilar. Bola rola às 9h30, com transmissão da Bandeirantes.
1: Palmeiras.
0: Boa, Miliose, valeu aí as informações do Palmeiras, que joga hoje às 9h30 da noite. Palmeiras, como eu já falei aqui, segundo colocado do Campeonato Brasileiro, precisa vencer para encostar na equipe palmeirense, ó. Classificação do Campeonato Brasileiro neste momento, que tem o Flamengo líder com 60 pontos, duas vitórias a mais do que o Palmeiras, né? São 18 triunfos do Flamengo contra 16 do Palmeiras. Por isso eu digo, mesmo que o Palmeiras vença hoje, faça a melhor exibição do ano, né, contra a equipe do Bahia, não assume a liderança, vencendo o jogo e torcendo para a derrota do Flamengo. Mas não deixa de ser importante a derrota do Flamengo para o Palmeiras e principalmente o triunfo palmeirense hoje na sua casa. Quem não teve sorte nesta temporada, ou melhor, não tem sorte nesta temporada e não teve sorte nesta rodada, é o São Paulo, que faz um ano terrível, tem um ano péssimo em 2026, e o Paulo do Vale tem todas as informações do Tricolor. PDV.
5: Nada muda no São Paulo. Dorival Júnior segue como treinador do Tricolor Paulista, mesmo depois da derrota esperada para o Cruzeiro ontem, 2-0 no Mineirão. O São Paulo foca no jogo de sábado, aí sim uma decisão contra o Vitória, porque uma derrota pode jogar o São Paulo de novo ali na bagunça, nessa luta contra o rebaixamento. Vitória que ontem goleou a Chapecoense. Caso um resultado negativo aconteça no sábado, aí sim a situação de Dorival Júnior pode ser discutida internamente. Mas Dorival é o treinador com o pior aproveitamento em 2026, 36,8%, abaixo inclusive de Roger Machado, 5 vitórias em 19 jogos, o que, claro, deixa o torcedor são paulino bastante preocupado.
1: São Paulo!
0: Boa, PDV. É, o torcedor são paulino tá bem preocupado, né? Até porque não tá acostumado a viver esse medo da queda, esse medo do rebaixamento. São Paulo é um dos poucos times aqui do futebol brasileiro que nunca foi rebaixado para a segunda divisão do futebol nacional, né? Para a Série B do Campeonato Brasileiro. Mas, como eu já disse, o rebaixamento não chega de um ano para o outro. Ele vem batendo na porta, ele vem se aproximando, vai chegando perto. E aí, quando você vê, o seu time está jogando a Série B do Campeonato Brasileiro. É muito raro que seja de forma diferente, né? Então, São Paulo precisa acordar, até porque eu acho que tem times piores que o São Paulo. Acho que não vai cair nesse ano de 2026, tá? Acho que o São Paulo tem um time e até mesmo uma pontuação. São 5 pontos acima, né? Claro, não dá para dormir. Mas se fizer um Campeonato Brasileiro um pouco melhor do que tem feito agora, se salva. Quem fala pelo São Paulo é o seu treinador, Dorival Júnior. Vai, Dorival!
1: São Paulo!
5: Dorival Júnior.
6: Tudo que for para fazer em prol do grupo, da instituição, podem ter certeza que, independente de que setor seja, nós estaremos sempre lutando e trabalhando para que as coisas aconteçam de uma maneira natural. Eu não ponho isso como um encargo, como uma dificuldade, como um problema. O que nós temos é que assumirmos a condição real de tudo que nós estamos vivendo. Temos um entendimento que nem tudo vem caminhando como todos desejam, mas que isso não pode ser uma alavanca, uma muleta para que nós justifiquemos uma situação que estejamos vivendo nesse instante. O que nós temos é que ter consciência que nós precisamos e muito desses próximos resultados, contamos com o torcedor e vamos fazer o nosso melhor para que isso venha a acontecer. Podem ter certeza. O jogo de hoje era um jogo de um grau de dificuldade em razão de tudo e principalmente da falta de vários atletas. Isso aí não quer dizer que nós não tenhamos ido a campo com um objetivo claro, até porque as primeiras oportunidades foram do São Paulo. Nós poderíamos ter tido uma sorte um pouco melhor dentro da partida e talvez se tivesse acontecido um gol logo de início, as coisas poderiam ser um pouco diferentes. O Cruzeiro tem uma bela equipe, uma equipe que fez e mereceu o resultado. O que nós temos que ter consciência é que teremos agora dois jogos para que possamos fazer o máximo em busca, aí, se Deus quiser, de uma recuperação. Olha, nós temos a obrigação de fazermos o nosso melhor sempre, pontuarmos a todo instante. Infelizmente, nas últimas duas rodadas, acabaram não acontecendo para uma equipe que vinha num processo de recuperação. Tínhamos um jogo aqui hoje muito difícil, por tudo que circundou a nossa equipe nos últimos dias, mas... nós temos que entender que a partir de agora teremos 9 partidas fundamentais, importantíssimas, dificílimas. Conto muito com o apoio do nosso torcedor no domingo. Teremos aí, se Deus quiser, o retorno já do Lucas em condições de poder atuar alguns minutos. E eu acho que vai ser um fator importante para que nessa sequência nós possamos ter aí um elemento do gabarito do Lucas, que tem uma identificação, uma identidade com o clube e que com certeza vai acrescentar muito ao nosso grupo.
0: Tá aí o Dorival Júnior, então, falando sobre mais uma derrota do São Paulo nessa temporada, né? No Santos, as coisas vão bem. O Santos consegue 5 vitórias seguidas fora de casa, algo que não acontecia desde a época do Pelé. E hoje tem jogo importante, né, Everton Ramos? Boa tarde.
7: Fala, Coen, tudo bem? Boa tarde pra você, pro ouvinte ligado com a gente. Fala, Coen, tudo bem? Boa tarde pra você, pro ouvinte ligado com a gente aqui no Nossa Área. Pois é, 7:30 na Vila Belmiro, duelo importante entre Santos e Flamengo, vale muito pras duas partes. O Santos a 7 pontos do G5, do Fluminense, quinto colocado, buscando a vitória para se aproximar ainda mais e tendo à disposição, voltando a ter, Neymar Júnior no banco de reservas, deve ser, tá? Recuperado da lesão na coxa direita, ele deve começar no banco, volta a estar à disposição depois de 6 jogos. Cuca tem 2 grandes dúvidas, uma na defesa e outra no meio campo. Um provável Santos tem Diógenes para o gol, Rodinei na lateral direita, Lucas Veríssimo, e aí a primeira dúvida, se o William Arão ou o Luan Pérez vão formar essa dupla de zaga ao lado do Veríssimo. Escobar na esquerda, no meio campo, Gustavinho, Oliva, e aí a segunda dúvida, se Rolaser ou Felipe Coutinho entre os titulares. E lá na frente, Gabriel Bontempo, Barreal e Gabigol.
1: Santos!
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9: Agora sim, de volta aqui na sintonia da Bandeirantes para todo o Brasil. Seja muito bem-vindo, você que está nos acompanhando a partir de agora aqui na Bandeirantes, seja no Dai, ou seja na Fest TV, seja no YouTube, no streaming, onde quer que seja, seja muito bem-vindo, obrigado por estar aqui com a gente. Seguimos até uma hora da tarde com as principais notícias do esporte. Bom, você já sabe, se não sabe, eu te conto aqui. Fernando Diniz foi demitido do cargo de treinador do Internacional. Estamos a todo vapor aqui, tentando dar aquele famoso F5, né? Recarregar a página do Corinthians para ver em que momento o novo técnico será contratado. Até porque o Corinthians quer isso o mais rápido possível. Tem jogo importantíssimo na semana que vem, no início da semana que vem, no domingo, que é o primeiro dia da semana, né? Contra a equipe do Palmeiras na Arena do Verdão. Até lá, muita água para rolar. Quem tem treinador novo também é a equipe do Internacional, que inclusive venceu o Corinthians na noite de ontem em Porto Alegre com Eduardo Batista no seu primeiro jogo. Depois de tantos treinos, né, o Inter fez o caminho contrário do caminho do Corinthians, né? O Inter demite o técnico Paulo Pezzolano antes da parada para a data FIFA. Tem o Eduardo Batista 2 semanas para trabalhar antes da volta aos trabalhos, antes da partida contra o Corinthians. O Fernando Diniz foi mantido no cargo, o Marcelo Paz já tinha falado que os jogadores confiavam, que ele também confiava, que o trabalho ia para frente, que eles queriam sair juntos dessa. Acabou não acontecendo. E agora, depois de tanto tempo de trabalho, o Fernando Diniz foi demitido. Eduardo Batista, técnico da equipe colorada, técnico do Internacional, deu o seu parecer sobre a sua primeira partida no corpo técnico, no comando técnico, na comissão colorada. E a gente vai ouvir agora o que disse Eduardo Batista depois da primeira vitória do Internacional sob o seu comando. Fala, Eduardo.
10: O time tem qualidade, mas na situação que a gente está hoje, só a qualidade ela não vai resolver. Nós precisamos de uma mudança de comportamento. Nós precisamos entender que a hora que a gente tiver a bola, o nosso time é técnico, a gente vai jogar. Mas a hora que a gente não tiver a bola é duelar, é marcar, né? Eu tenho um dado, não sei se é correto ainda, são dados que acabam. Talvez foi o jogo que nós mais roubamos bola, né? Dentro da Série A. E esse é o espírito. Esse é o espírito da Série A. E aí a qualidade faz a diferença. Né? Então, um pouquinho não, muito do apoio do torcedor, né? Desde o primeiro minuto. Né? E também, né, agradecer aos atletas pelo entendimento, né, do momento que a gente vive, né, e da necessidade de se doar um pouquinho mais, né, de jogar o que tiver que jogar, porque eles têm qualidade, eles não são privados disso, né, mas de guerrear, de lutar, o espírito do Internacional.
3: Patrick pede, bola solta na gol, vai sair um golaço, bateu!

0: Vitinho! Setor de esquerda, campo de ataque. A zaga do Corinthians parou. Deu bobeira total. O Vitinho entrou na pequena área, ergueu a cabeça, encheu o pé, estufou a rede do goleiro Hugo, metendo no canto direito. Vitinho, com menos de um minuto de jogo, com 50 segundos de jogo, Internacional abre o placar do jogo. Inter 1, Corinthians 0. Que enfiada de bola pro Vitinho. Que bela jogada. Ele sai nas costas da marcação do lento Gustavo Henrique, mete no fundo da rede. Numa enfiada de bola impressionante do Alan Patrick.
1: Tá aí o gol, o primeiro gol da vitória do Internacional sobre a equipe do Corinthians na noite de ontem em Porto Alegre. Inter que tem a seguinte sequência agora: Grenal no próximo domingo às 5h30 da tarde, no mesmo horário do derby, inclusive aqui em São Paulo, né? Na sexta-feira, dia 16 de outubro, enfrenta a equipe do Mirassol. Então, não é uma sequência fácil, mas é uma sequência que o Inter pega adversários que estão ali na mesma área da tabela do Colorado, né? É o momento do Inter de se desprender, de sair, de soltar as garras da zona do rebaixamento. Se tem um momento para o Colorado se salvar na temporada, o momento é agora. Quem ontem enfrentou um adversário de zona do rebaixamento também foi a equipe do Grêmio. Grêmio que ainda não venceu fora de casa no Campeonato Brasileiro, não sabe o que é ganhar fora da sua arena, né? E inclusive jogou em Porto Alegre contra o Internacional, também não ganhou, ainda não ganhou de ninguém fora de casa. E a gente sabe que quando um time não vence fora de casa, o destino não é dos mais legais. Renato Gaúcho, o Renato Portaluppi, falou ontem depois da derrota, ou melhor, do empate do Grêmio, que ficou aquele gostinho de derrota porque o gol do Remo veio nos últimos minutos. Tudo bem, o Grêmio também abriu o placar nos acréscimos, mas nos acréscimos do primeiro tempo com o zagueirão Kahneman. Depois disso, o Grêmio ainda sofreu muito no segundo tempo, muito, muito, muito sofrido o segundo tempo do Grêmio, até que o Remo conseguiu fazer o gol com o David Braga. Depois disso, o tricolor ainda teve chances, mas desperdiçou todas, jogou bola para fora, o goleiro Marcelo Rangel da equipe do Remo fez ótimas defesas e o jogo terminou empatado em 1-1. O técnico Renato Portaluppi, treinador da equipe do Grêmio, explicou o que aconteceu e como melhorar essa fase tão difícil que vive o tricolor. Fala, Renato.
2: Agora daqui para frente não tem muito tempo não, a gente procurou treinar tudo nesses dias aí da folga da parada FIFA. Agora a gente sabe que há 3 dias é um jogo, é praticamente recuperar somente os jogadores. Não tem muito tempo. É recuperar. Domingo é mais uma final, até porque começou hoje. Todos os jogos são finais. Conseguimos apenas um ponto hoje. Domingo é o Grenal. Vamos jogar para buscar a vitória. É o nosso objetivo, independente de quem estiver em campo. A gente sabe da importância da partida e que eu falei, não adianta. A gente não pode desperdiçar as oportunidades. Falo para eles, já é difícil fazer gol. Quando as oportunidades aparecerem, tem que ter um pouquinho mais de tranquilidade, um pouco mais de calma, que essa tranquilidade, essa calma, eu passo para eles. Eu costumo brincar, a bola não é uma dinamite, a bola não é uma bomba. Não se livre da bola rapidinho. Procurem fazer o melhor passe, a melhor jogada, o melhor cruzamento, o melhor chute. Tenham calma para fazer a jogada, principalmente dentro da área do adversário. Muitas vezes a gente se precipitou e desperdiçamos outras oportunidades que não poderíamos desperdiçar.
1: Claro, né? O Renato não vai citar os nomes na entrevista coletiva, mas os jogadores que perderam os gols, não dá para dizer que feitos, mas os gols mais fáceis, as oportunidades mais claras que o Grêmio teve, foram o Enamorado, o Bright White e o TT. 3 contratações caríssimas, né? O Enamorado e o TT inclusive chegaram nesse ano. O Bright White já tinha trabalhado com o Renato em 2024. Não dá para desperdiçar, principalmente quando você vive uma fase como a do Grêmio, que não ganha no Campeonato Brasileiro desde o dia 30 de agosto, mais de um mês sem conquistar 3 pontos no Brasileirão. Desde então, venceu o Internacional pela Copa do Brasil e despachou o maior rival do torneio de mata-mata, perdeu para o Vitória fora de casa, perdeu para o Vasco da Gama dentro de casa, jogo que inclusive culminou na demissão da outra comissão técnica, né, da comissão técnica do Luiz Castro, na comissão técnica portuguesa, depois perde para o Botafogo e vem de 2 empates seguidos, contra o Palmeiras dentro de casa e principalmente ontem contra a equipe do Remo fora de casa. Se o Inter joga contra o Grêmio joga contra o Inter no próximo domingo, às 5h30 da tarde, 11 de outubro. Mas a sequência do Grêmio não é das mais fáceis. Depois do Grenal, ainda tem o Cruzeiro, que entrou ontem na zona de classificação à Libertadores. É o quarto colocado do Campeonato Brasileiro. Neste momento, a equipe comandada pelo técnico Arthur Jorge. E é louvável o que faz o Arthur Jorge até aqui no comando técnico da equipe da Raposa, da equipe mineira. A gente vai ficar sabendo de tudo que o Arthur Jorge tem para falar depois de um rápido intervalo aqui na nossa área. Daqui a pouquinho a gente volta aqui na Bandeirantes para falar muito mais sobre o Campeonato Brasileiro e aquilo que vem pela frente e o que aconteceu ontem. Valeu, gente. Até logo.
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4: O Flamengo trabalha para contar com o seu camisa 10, Georgiano e Arrascaeta, quem sabe para a final da Copa Libertadores em Montevidéu. Isso porque o jogador sofreu uma fratura no punho e é desfalque confirmado para os dois jogos de semifinais contra o Estudiantes. Por conta desta lesão, o jogador teve que passar por uma cirurgia, colocando uma placa e parafusos para estabilização no local. Ele se machucou num amistoso pela seleção uruguaia contra a Coreia do Sul no dia 28 de setembro. A possibilidade de retorno é trabalhada justamente para uma eventual final, e o jogador já se manifestou dizendo que está focado na recuperação, visando o retorno a tempo da conquista da Copa Libertadores.
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6: Conforme o prometido, estamos de volta e agora vamos falar da vitória do Cruzeiro. Na noite de ontem, o Cabuloso venceu o São Paulo por 2-0 e entrou no G4 da competição. Calma, torcedor, ainda tem muita bola para rolar, muita água para passar nesse rio, mas sim, já dá para comemorar. É importante lembrar que o Cruzeiro começa o ano muito mal. Lanterna do Campeonato Brasileiro por muitas rodadas. O Tite sai, o Arthur Jorge chega e dá uma cara para esse time do Cruzeiro, que agora é o quarto colocado. Claro, precisa torcer ainda contra a equipe do Fluminense e o Bahia nessa rodada, mas já tem uma novidade. Vamos ouvir o que disse o técnico Arthur Jorge depois da grande vitória de ontem contra a equipe do São Paulo e até acompanhar um golzinho do Cabuloso também. Fala, Arthur Jorge.
7: De hoje, eu, se não estou em erro, nós tivemos 17 dias de intervalo entre o jogo do Vitória e o jogo de hoje, e eu destaco aquilo que é uma preparação que tem que fugir daquilo que possa ser o holofote bacoco de se falar apenas e só daquilo que não interessa. Foi importante os dias na toca, como foram importantes os 6 dias de folga que nós tivemos, porque eu considero que é importante nós podermos estar preparados para dar resposta à exigência que pomos em cada um dos treinos. E eu digo que não é por muito tempo que a gente possa passar no campo ou no CT que as coisas vão ser diferentes, é na qualidade com que nós fazemos aquilo que temos que fazer. Mas fizemos também aquilo que é importante para nós, de, dentro de uma recuperação mental, de trabalharmos aquilo que é pensar no que estamos a fazer. Eu digo sempre, e hoje disse-o aos jogadores, nós temos que jogar o jogo que temos pela frente. Nesta altura, o jogo que temos pela frente é campeonato. Não podemos nunca esquecer aquilo também que foi o caminho que ficou para trás. E temos que ter vontade, força e gosto na caminhada que temos a fazer. Mas não nos podemos esquecer daquilo que é também desfrutar dessa caminhada. E só quando a equipa está viva, está energética, é capaz de poder desfrutar e dar resposta e que as coisas possam sair bem. E hoje saíram bem, estamos todos muito felizes pelos 3 pontos e pela resposta que a equipa deu, mas é, para mim, muito importante falar outra vez de consistência. E acho que, em relação ao campeonato, vocês têm que ser justos com isso e connosco e com o Cruzeiro, sobretudo com os jogadores, que tem sido uma consistência muito, muito boa até agora, e não podemos agora perder nestes últimos 9 jogos, porque estes 9 jogos agora vão decidir tudo, com adversários diretos, com equipas que vão jogar para o que estão a lutar pelo rebaixamento, equipas que estão a lutar pelo título. Vamos ter de tudo nestes 9 jogos e nós temos que dar uma boa resposta para conseguir atingir o tal objetivo que queremos.
8: Cruzeiro apeada, na área, a bola bateu, Pereira veio, não aceitou, limpou, tomou a bola, voltou na sobra, Bruno Rodrigues dominou, caiu o defensor, tocou, é gol.

0: Primeiro dos dois gols do Cruzeiro na noite de ontem contra a equipe do São Paulo. Vitória importantíssima. E se o Arthur Jorge deu uma cara para esse time do Cruzeiro, quem também deu cara para sua equipe é o técnico Pedro Emanuel, do Vasco, que praticamente salvou o Vasco, que estava afundado na zona do rebaixamento. Claro, o risco ainda existe, mas a equipe cruzmaltina conseguiu se distanciar. E o Pedro Emanuel fala para você aqui na Bandeirantes.
1: Para a nossa equipa, como treinador, e a avaliação que eu faço é que atingimos um bom nível, um nível que eu pretendo, que seja o nível satisfatório, e o mais difícil agora é continuar a este nível. É um nível de... E facilmente percebe o que é que eu quero dizer. Quero ganhar jogos como fizemos hoje, e sermos competitivos e sermos competentes, sem sofrer golos, por exemplo. Este é um exemplo que nós temos, e vocês sabem que desde a nossa chegada aqui enquanto equipa técnica, um dos aspectos que nós valorizamos bastante é a forma como nós defendemos enquanto equipa. Isso tem dado resultados, e acho que a equipa também e os jogadores defendem essa ideia neste momento. E depois, continuar a evoluir para este prazer que temos que ter a jogar, e o prazer que damos à nossa torcida e aos nossos adeptos nos verem jogar, para no final podermos celebrar em conjunto. Acho que isto é a maior satisfação que eu posso ter enquanto treinador, porque o nível de exigência vai ser este. Agora já não é permitido a nenhum. Eu, se eu perguntar ao nosso torcedor qual é o resultado no próximo sábado, ele não aceita menos do que ganhar. Portanto, esta é a cultura que nós queremos implementar no Vasco, restituir ao Vasco aquilo que é a grandeza da conquista e a valorização da conquista. Não é fácil, temos um campeonato muito, muito competitivo, tanto mais que basta olhar para a nossa tabela classificativa e já percebemos que depois destes resultados de hoje isto vai estar tudo embrulhado até ao final, e não falta muito para o final. Portanto, neste momento, estarmos a dar o melhor de nós e termos a satisfação naquilo que fazemos e termos vindo a conquistar vitórias, isso vai nos dando ânimo, porque de facto estamos a entrar na fase decisiva da época, em competições diferentes, mas com a mesma ambição. E sinto-me bastante satisfeito neste momento com aquilo que temos feito, mas espero muito mais daquilo que aí vem.
0: Espera muito mais daquilo que vem. Gosto dessa mentalidade do técnico Pedro Emanuel, treinador do Vasco da Gama. Hoje é um dia recheado aqui na Bandeirante. São duas transmissões para você. Santos e Flamengo às 7h30, Palmeiras e Bahia às 9h30. Mas não é a única coisa que tem não no Campeonato Brasileiro. Então faz o seguinte, antes de eu te passar a agenda, uma pausa rápida aqui na Bandeirantes. Daqui a pouquinho a gente volta. Não sai daí, hein? Até logo.
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1: E a CBF acaba de lançar um projeto para captar goleiras no Brasil inteiro. É o Em Busca da Camisa 1. A iniciativa começa no fim do mês de outubro em São Paulo, mas vai percorrer as 5 regiões do país, além de uma convocação somente de goleiras, com pelo menos 6 de cada região, na Granja Comari. Os resultados das observações vão ser armazenados num banco de dados do Departamento de Seleções e vão servir como uma espécie de banco de talentos nacional. A CBF ainda prevê realizar uma clínica para que atletas possam experimentar a posição e visa impactar mais de 1.200 meninas até junho do ano que vem, quando acontece a Copa do Mundo no Brasil. Vale destacar o nosso talento, a goleira Lorena, que foi a única brasileira a ser indicada para a Bola de Ouro 2026.
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6: De volta para esse último bloco de nossa área aqui na Bandeirantes para encerrar. Como eu já disse para você, duas transmissões Bandeirantes nesta noite de quinta-feira, dia 8 de outubro. Primeiro, os líderes do retorno do Campeonato Brasileiro se enfrentam a partir das 7h30 na Vila Belmiro. É claro que a Bandeirantes estará presente neste jogo. Logo no pé dessa partida é a vez do Verdão, que precisa torcer para o seu rival Santos e também ganhar do Bahia às 9h30 da noite. Se vencer, empata com o Flamengo em pontos, né? Claro. Considerando aqui que o rubro-negro vai perder para a equipe santista, mas mesmo assim não passa do Flamengo na tabela do Brasileirão, porque tem duas vitórias a menos do que o rubro-negro. Fato é, são dois jogaços que você acompanha aqui na Bandeirantes, mas conforme o prometido eu te passo as outras coisas que acontecem nesta quinta-feira também, porque às 8 horas da noite tem Atlético Paranaense e Atlético Mineiro, duelo de Atléticos, jogo dificílimo. O Galo vem numa ótima fase no Campeonato Brasileiro, não só no Brasileirão, passou pelo Santos depois de uma derrota por 2-0 no primeiro jogo na Copa Sul-Americana, passou pelo maior rival Cruzeiro na Copa do Brasil e enfrenta a equipe do Grêmio agora na semifinal no próximo mês, dias 1º e 7 de novembro. Galo vive uma ótima fase e quem vive um bom momento também é essa equipe do Furacão. Atlético Paranaense, que é o terceiro colocado do campeonato neste momento, não quer perder a sua vaga. Lembrando que ontem o Cruzeiro começou a se aproximar e tem o Fluminense, a sombra do Fluminense, hein? Atrás deste Furacão, o Flu, que joga hoje também contra o grande rival do CAP, do Furacão, que é o Coxa. O Coritiba enfrenta o Fluminense fora de casa, no Maracanã, às 9h30 da noite desta quinta-feira. São jogos muito importantes que você acompanha aqui na Bandeirantes. Reforçando para encerrar, então, e passar a bola aqui para os amigos, Santos e Flamengo às 7h30, Palmeiras e Bahia às 9h30, os jogos com transmissão da Bandeirantes na noite desta quinta-feira, dia 8 de outubro. Gente, muito obrigado para você que ficou comigo até aqui no Nossa Área. Amanhã tem mais e a gente vai falar muito daquilo que aconteceu na rodada do Campeonato Brasileiro nesta quinta, quarta, o que vai acontecer no próximo fim de semana, que será um fim de semana recheado de clássicos. Valeu para todo mundo que ficou com a gente e até mais. Tchau, tchau.
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1: Oi, gente, muito boa tarde para todos vocês. Felizmente ligados aqui na Bandeirantes. Vamos para mais um Bora Brasil. Quinta-feira já, semana como sempre, voando, passando rápida pra caramba. Piscou, fechou os olhos. O final de semana já tá chegando. Piscou, fechou os olhos. O final de ano já tá na área. Já estamos no mês de outubro, o ano de 2026 praticamente já foi. Daqui a poucos dias já estaremos colocando lá as luzinhas de Natal para enfeitar casa, empresa, os nossos trabalhos, os nossos ambientes como um todo. Aliás, é um momento que eu adoro, sou apaixonado por isso. Eu sempre me contagiei, positivamente falando, pelas coisas natalinas. Minha gente, hoje eu encontrei um trânsito assim carregadíssimo, assim como muitos de vocês. Que loucura, que nó hoje no trânsito de São Paulo. Conversei com várias pessoas que também, infelizmente, demandaram o dobro do tempo normal de casa até o trabalho ou do trabalho até em casa. Normalmente o trajeto que eu faço em 40 minutos, hoje 1h15, quase 1h20. Nós sabemos que às quintas-feiras normalmente o bicho pega, né? Mas hoje tá pegando demais. Você que tá no trânsito agora, olha, exercite algo que nós conversamos ontem com vocês inúmeras vezes. A paciência no volante, a paciência no guidão, mais ou menos. Você que tá no guidão aí, você consegue até driblar essas adversidades de um trânsito carregado, como é o trânsito aqui de São Paulo, entrando ali no corredor. Mas mesmo no corredor, não acelera muito não, segura um pouco a onda. Agora, quem tem que segurar no volante, agora, como você que me ouve e que está no anda e para, no anda e para, sabe muito bem como é difícil, como é penoso, né? É aquele tempo que você praticamente perde, um tempo que você poderia estar usando com outra coisa. Por exemplo, hoje eu tive que deixar o horário do almoço meio que de lado, engolir a comida. Isso é muito ruim, né? A gente deixa de aproveitar de uma forma interessante para colocar na conta da correria de todos os dias. Agora imagine quem perde tempo mesmo no transporte público. Você ainda está perdendo tempo aí no seu carro, aí no seu veículo, no conforto do seu veículo, né? Felizmente. Agora, e quem passa por isso todos os dias no transporte público, por exemplo, dentro do busão, no trem, no metrô, aí sim a situação que já é complicada fica muito pior. Essa é a arte de viver, de ir lutando aí contra as adversidades, de ir lutando contra as dificuldades. Mas como nós somos expert, especialistas nisso, em vencer dificuldade, porque somos brasileiros, somos pessoas lutadoras, pessoas que não deixam a peteca cair, somos pessoas que não abaixam a cabeça por qualquer coisa, vamos que vamos, né, gente? Sempre pedindo proteção, e as orações que eu faço diariamente de acordo com a minha crença, para mim e para minha família, eu estendo agora nesse momento para você, desejando que você tenha o melhor, sabe? Que você fique livre do mal, que você seja conduzido, conduzida para o melhor caminho. Você que está na dificuldade aí, às vezes tentando um emprego legal, está mal empregado, remunerando, recebendo muito menos do que deveria, força, um dia vai mudar, um dia vai melhorar. O importante é a gente não desanimar, porque quando você desanima, você acaba aplicando aquele desânimo e levando para tantas outras situações. Aí a situação que está ruim, especificamente num ponto, ela se estende de uma forma tal que te prejudica de uma forma muito mais ampla, sabe? Te prejudica como um todo. Então vamos tentar driblar essas coisas, porque esses momentos mais complicados, e todo mundo passa por um momento complexo. Tava vendo um vídeo de um cara que eu adoro, vejo quase todos os dias, um cara que vive num sítio isolado no meio das montanhas lá em Minas Gerais, tem uma vida bem simples, pacata e tal, e ele tava falando exatamente isso, que as pessoas olham para ele e falam, pô, por ele viver em um sítio isolado, fazendo o cafezinho dele, plantando o café, colhendo e vendendo as coisas, parece que ele não tem problema. Ele falou, pô, tenho muitos problemas, às vezes vivo na dificuldade. Então todo mundo tem problema, o importante é a gente ter condição de superá-los, de passar por cima deles mesmo.

0: sem deixar eles tomarem conta da gente a ponto de fazer você cair. Vamos lutar, força aí pra você, tá bom? No que depender de mim, da Ana Paula Rodrigues, da Maria Eugênia Kutait, eu tenho certeza que nós vamos tentar te auxiliar, sim, mas com todo o empenho mesmo que nós tivermos condição. E você, Ana Paula Rodrigues, tudo bem? Boa tarde.
1: Tudo bem, Joel. Boa tarde. Boa tarde aqui ao ouvinte da Bandeirantes. Vamos nessa, né? Quinta-feira já é o dia do trânsito caótico. É o pior dia de congestionamento e hoje te fez como vítima, né? Porque às vezes o nosso caminho tá bom, enquanto a cidade está um caos, né? Quem nunca passou por isso? Às vezes está tão difícil de chegar até onde a gente está que o nosso caminho fica bom e o de todo mundo mais fica uma loucura, né? Eu quase falei outra coisa aqui, fica muito ruim. E acho que hoje você foi sorteado como vítima dos caminhos mais difíceis. E olha, um dia de sol, um dia de pistas secas. Aliás, é o primeiro dia nessa semana que a gente pode falar que o sol firmou de verdade,
0: bonito,
1: né?
0: Bonito dia, né?
1: Tá bonito o dia, tá abafado. E hoje a meteorologia tá dizendo que não chove. Se chover, a chance é muito pequenininha, mas a tendência é pista seca, ar mais seco, e aí a gente vai dessa maneira até o fim da semana. Sábado e domingo volta a chover. A gente estava vendo aqui a imagem da Marginal do Pinheiros, o Rio Pinheiros sujinho, sujinho, verde, tá combinando com as árvores ali do lado das pistas da Marginal, e o céu com muitas nuvens, mas não é nuvem de chuva, não. Pelo menos não por enquanto, né? Então, quem gosta de calor, aproveite o dia de hoje. Aproveite também para tomar bastante água, muitos líquidos, porque a umidade do ar cai um pouco mais nessa quinta-feira também. E pelo menos nesse trecho aí da Marginal do Pinheiros, perto ali da ponte Eusébio Matoso, Jaguaré, tá um passeio, tá suave. Para Castelo Branco, dá para ver um monte de pista. Tá passando pouco carro. Para Interlagos, tá passando mais. Só que, de qualquer maneira, ainda assim, é um caminho bem tranquilo para você passar agora. O restante da Marginal, não. Mas aí no Jaguaré, tá tudo suave.
0: Tá bonita essa imagem. Para quem acompanha o vídeo também, aqui no nosso estúdio multimídia, multiplataforma, a imagem que está sendo gerada para você no YouTube e nos canais de TV que nós temos aqui é uma imagem de uma calmaria mesmo. Quem me dera ter encontrado essa calmaria toda no trajeto de casa até aqui. Mas
1: então,
0: infelizmente não foi
1: inveja.
0: A realidade. E você, Maria Eugênia Kutait, nossa produtora especial. Muito boa tarde, tudo bem?
2: Muito boa tarde, Joel. Tudo certo.
1: Opa.
2: Amanhã eu vou folgar. Então,
0: opa,
2: hoje é uma espécie de sexta pra mim. Tô nesse
0: que
2: clima.
0: Que beleza. Emenda o feriadão também?
2: Não, aí eu volto pro sábado, pro domingo e pra segunda-feira.
0: Nossa, que esquisito,
1: que
0: né?
1: grande vantagem.
2: Pois é. Escala de jornalista, né? É assim.
0: Ah, mas eu achei que ia ser uma emendona,
1: é,
0: sabe?
1: É nada, você acha?
0: Tadinha.
1: Que essa loucura.
0: É.
1: Que esse mês de outubro, mês de eleição, é isso aí. É escala doida mesmo.
0: Nós emendaremos, Ana Paula.
1: Graças a Deus, cara. Nossa Senhora.
0: Sábado, domingo e segunda, hein?
1: Isso.
0: Que delícia. Puxa vida.
1: Nem fala.
0: Top. Vai ter escala na TV mesmo, nos próximos dois feriados. Dia 2 e dia 20.
1: É por isso que nesse vocês não tinham, ou vocês têm?
0: Tinha, tem também.
1: A gente não vai ter dia 20.
0: Não, na rádio não?
1: Não.
0: Que pena.
1: Mas eu não vou estar aqui, eu vou estar de férias.
0: Ah. Então, assim, não se aplica pra você essa discussão.
1: Eu tô
0: discussão,
1: aqui, ó, assim, ó.
0: Exatamente.
1: Passar as eleições, praticamente, entro na contagem regressiva pras minhas férias.
0: Coisa boa.
1: Nem fala, adoro, não vejo a hora. Tô decidindo pra onde que eu vou viajar, não sei ainda.
0: Quantos dias? 15?
1: 20?
0: 20?
1: E um.
0: Final do ano eu vou tirar 20
1: dias.
0: Também. Final para o início, né? Vou tirar 20.
1: Entre Natal
0: também.
1: E Ano Novo, né? Aquele período que você gosta de pegar férias.
0: É, mas esse ano eu vou fazer diferente. Eu vou trabalhar até o Natal, aí eu vou sair. Porque o ano passado eu voltei muito tarde, sabe? Já era quase final do mês de janeiro. Então eu vou começar antes as férias.
1: É uma boa também.
0: Já trabalho o Natal, já sai, já emenda ali e volta ali em meados do mês de janeiro. Bom, né?
1: E aí fica com mais dias pra aproveitar.
0: Ontem.
1: Já?
0: Uhum.
1: Nossa, vocês são muito programados.
0: Ah, mas
1: viu?
0: Precisa, Ana. Senão você tá ferrada.
1: Sei, eu sei.
0: Sabe quanto que eu paguei na passagem e de volta? 800 e pouco.
1: Nossa, bom preço.
0: E de volta. É, vai comprar perto pra você ver. R$3.000. Então assim, quem quer voar, quem quer viajar de avião, tem que comprar com muita antecedência.
1: E mesmo assim, não é garantia de que vai sair barato. Às vezes só sai um pouco menos caro mesmo.
0: Exatamente, é por aí.
1: Que beleza, hein?
0: Que beleza.
1: Vai mandar... mandando mensagem para cá no 11 999 048 756, o número do nosso WhatsApp para você participar no 11 999 048 756. Participe aqui com a gente. Vamos falar sobre o seu caminho, falar sobre o seu planejamento de férias, porque daqui a pouco começa a ficar assim, né? Passadas as eleições, é só disso que a gente vai falar. Vamos lá para os destaques do programa de hoje. Eleições 2026. Mais de 40% dos deputados estaduais de São Paulo vão estrear na Assembleia Legislativa no ano que vem. Com 55 reeleitos, a Alesp terá uma renovação de 39 cadeiras. Chácara do Crime, quadrilha que aplicava golpes telefônicos em Jarinu, é descoberta pela polícia. 6 pessoas foram presas. 7 suspeitos de integrar uma quadrilha especializada em furtos a residências são presos em São Paulo. O grupo está envolvido em casos que ocorreram na capital, em Americana e em Jundiaí. O sol firma em São Paulo e o calor definitivamente está de volta nesta quinta-feira, com máximas perto dos 30 graus até domingo. Na segunda, o tempo vira com a chegada de uma nova frente fria. Trânsito acima da média em São Paulo, com mais de 400 quilômetros de lentidão. A ponte Bernardo Goldfarb já foi liberada após um vazamento de gás na rua Butantã, mas a região continua difícil. O jogador de sinuca Baianinho de Mauá é preso após causar um grave acidente bêbado. Ele atingiu um poste nesta madrugada na Avenida Tancredo Neves. Baianinho de Mauá se candidatou a deputado pelo União Brasil, mas não se elegeu. Mais de 40 veículos são flagrados em excesso de velocidade em apenas uma hora de fiscalização na Dutra, na altura de Aparecida. Um deles, acredite, passou a 178 km por hora em um trecho com máxima de 110. A fiscalização foi intensificada pela Polícia Rodoviária Federal por causa do aumento de romeiros na rodovia. Amanhã é o último dia para se inscrever no vestibular da FUVEST, o maior do país. A taxa custa R$ 228,00 e a primeira fase está marcada para o dia 1º de novembro. As obras de prolongamento da linha 15 Prata continuam com novas interdições na Avenida Rageb Schoff, na Zona Leste. O bloqueio ocorre no sentido São Mateus, entre a rua Alessandro Melani e a alça de acesso para a Avenida Jacupêssego, até a próxima madrugada.
0: Você está falando aí de alta velocidade. Você viu aquele cara, um influenciador, numa poste, colocou a menininha de 2 anos, a filhinha, menos de 2 anos, no colo, e a 200 por hora na estrada.
1: Não vi, que loucura.
0: Colocou ela no colo, ela segurando o volante, e ele também ali, a quase 200 km por hora na rodovia. Só isso. Aí tem um outro vídeo também do cara a mais de 300, parecendo carro de Fórmula 1. Mais de 300 na Bandeirantes aqui, ó.
1: É, na Rodovia dos Bandeirantes a gente tem muito relato isso, do pessoal que vai pra lá e fica acelerando, moto também,
0: mas
1: é complicado.
0: Mas felizmente que a polícia levantou esses vídeos e foi atrás do cara, entendeu? Apreendeu o carro, agora ele vai ter que responder por isso.
1: Sim.
0: Inclusive por colocar a criança em risco.
1: Lógico,
0: ali.
1: Não, mas é principalmente por isso.
0: Pô, pelo amor de Deus,
1: é principalmente por isso.
0: Você tá de boa na rodovia, ô Ana, com a sua família e tal, viajando, exatamente esse aí. Aí, de repente, vem um cara a 300 km por hora. Você ouve o barulho. Se você tentar fazer uma mudança de pista de um lado para o outro, o cara pode te acertar
1: até pior.
0: Em cheio.
1: É melhor ficar parado mesmo.
0: Não é? Pelo amor de Deus, é muita irresponsabilidade. Na hora que eu vi isso, eu lembrei de você. Não tem como não lembrar em tudo que a gente fala de irresponsabilidade, esses absurdos do trânsito. Olha lá, garotinha. Para quem não tá vendo, só acompanhando pelo áudio, é uma menininha linda, que obviamente não está aparecendo o rostinho dela, mas está vestidinha ali de rosa no colo do cara, e ele é 200 quilômetros no meio da rodovia. Aí depois em um outro vídeo ele trançando, e de um lado para o outro, aí é Bandeirantes, né? Bandeirantes ou Anhanguera, são parecidos em determinados trechos, não importa, o que importa é a velocidade dele. Eu vi o velocímetro em um momento, ele é a mais de 300 por hora.
1: Nossa senhora.
0: Pô.
1: Que absurdo, né? E aí a gente tem a gente não tem a imagem do carro que foi preservada pela Polícia Rodoviária Federal, mas a gente tem a foto daquele pardal, aquele aparelho de medir velocidade, né? Aquele radar móvel que a Polícia Rodoviária Federal está usando ali na rodovia Presidente Dutra, mostrando o carro a 178 km por hora no trecho ali de Aparecida. Isso significa, Joel, que ele anda praticamente 50 metros por segundo. É muito rápido. Então, o tempo de reação, se, por exemplo, tem um romeiro ali, às vezes ele está no acostamento, mas tem romeiros que caminham com cajado, com mochila, com bandeira, e esses objetos invadem um pouquinho a pista. Se ele tem que desviar, ele não consegue, porque fica sem tempo de reação, sem tempo hábil mesmo, devido à alta velocidade do carro. Em uma outra fiscalização, um carro passando a 163 km por hora. Esse trecho da Dutra já é um trecho de velocidade muito alta, 110 km por hora. Então, esses carros estão todos sendo multados. Foram 43 veículos flagrados em excesso de velocidade em só uma hora. PRF parou lá, botou a pistola e flagrou quase 50 carros acima da velocidade. Tem que aumentar a fiscalização mesmo. Nessa época em especial, porque está cheio de romeiros indo ali para Aparecida, mas sempre tem que ter esse tipo de fiscalização. Ah, e a indústria da multa? Ah, é o pessoal querendo pegar o dinheiro da gente? É só você não dirigir a 178 por hora. Fica dentro do limite da pista que você não é multado. Uma pessoa que bate um carro nessa velocidade, a chance de sobrevivência é mínima, né? Então é algo muito arriscado para quem está nesse carro e para quem está perto também, né?
0: Você sabe que às vezes a gente entra em discussão por causa disso, é uma discussão que até me envergonha em alguns momentos, sabe? Quando eu defendo isso, criticando a indústria da multa e tal, eu até falo, mas depois eu fico com um pouquinho de vergonha, sabe? Na hora. Porque é um negócio que não tem como você querer jogar contra, sabe?
1: Uhum.
0: É a única forma de você impedir o irresponsável de fazer isso que a gente tá vendo aí. Inicialmente mexendo no bolso ali. É o único jeito. Você imagina um cara quase 200 km por hora numa rodovia que é movimentadíssima. Essa rodovia é um horror. É uma das piores rodovias que tem no Brasil.
1: E pelo que eu tô vendo...
0: o cara 200 por hora...
1: Pô. Esse flagra foi feito às 2h11 da tarde. É o que está aparecendo ali no Pardal. Então, assim, é um movimento que a rodovia está movimentada, além de tudo, né?
0: Em relação a isso, não existe discussão. Não tem como discutir. Ontem eu estava na rodovia 8h10... ali na Castelo, voltando pra casa. Mas vem um cara num Porsche, mas num cacete, assim, violento mesmo, sabe? A milhão. E colou em mim. Colou na traseira, assim. Eu tava 110, acho, alguma coisa ali, que era a velocidade convencional, normal pra rodovia. Eu falei, eu não vou abrir, vou ficar aqui. E o cara trançando de um lado pro outro. E ontem, curiosamente, nós falamos pra caramba de briga de trânsito, sabe?
1: Porra, verdade.
0: Cara, mas me deu uma vontade de dar uma freada,
1: ainda
0: sabe?
1: Ainda bem que a gente tava falando sobre isso ontem, Ana, fica aqui na cabeça, né?
0: Eu lembrei na hora. Me deu uma vontade de dar uma freada só pro cara assustar, sabe? Mas eu não fiz, eu segui na boa ali. Eu lembrei do que a gente falou aqui, sabe? Mas deu um ódio, cara. Falei, pô, vai ser imbecil assim lá na casa do baralho. Aí a hora que eu saí pra lateral, ele, bum, acelerou e fez a mesma coisa no cara da frente. Um carro lindo, maravilhoso, dessa cor cinza que tem agora, que é top, sabe? Mas sendo conduzido por um idiota, um imbecil.
1: É isso, né? É fácil a convivência, né, com o ser humano. Muito
0: não
1: fácil.
0: É.
1: Muito boa.
0: É.
1: 1h19. Bom, a gente tem falado muito sobre eleições e não dá para ser diferente porque tem muita movimentação acontecendo, né? A gente daqui a pouco fala das agendas dos candidatos lá em Brasília. Já a gente fala sobre Rio de Janeiro também, né? Ficou decidido que não teremos segundo turno. Douglas Rua será declarado vencedor do pleito por lá. E aqui em São Paulo, ontem nesse mesmo horário a gente falou sobre a renovação da Câmara de Vereadores, né? Que teve 10 vereadores eleitos para cargos federais e estaduais. E na própria Assembleia Legislativa, a renovação vai ser muito grande também, porque teve deputado que saiu e se elegeu para outros cargos, fora que, né, a gente teve votação para deputado estadual também neste ano. O Luiz Felipe Nunes está aqui com a gente para falar especificamente sobre isso, como é que vai ficar a nossa Assembleia Legislativa no ano que vem, a Alesp que define o orçamento do maior estado do país, que define como que esse dinheiro vai ser investido, que tem aí uma série de leis importantes para serem discutidas. Tudo bem, Luiz? Boa tarde.
3: Oi, Luiz. Boa tarde.
4: Ótima tarde para vocês, para todo mundo ligado na Bandeirantes. A Alesp, assim como outras assembleias legislativas do país, tem sempre uma questão curiosa, porque ela é vista como um cargo intermediário. Então, existem muitos políticos que estão no começo de carreira e que se lançam para a Assembleia Legislativa, mas se eles já têm a possibilidade de angariar muitos votos, eles pulam essa etapa. Até por isso, muitos vereadores optam por sair da cidade de São Paulo já para a Câmara dos Deputados em Brasília. Novamente, assim como aconteceu em 2022, essa é a principal meta daqueles que saem da Câmara Municipal de São Paulo. Para a Alesp, para a Assembleia Legislativa, foram 3 vereadores neste ano, em 2022, apenas 2. Em comparação, foram 7 que saíram da vereança para a Câmara dos Deputados. Portanto, existe essa distinção. Por exemplo, Lucas Pavanato, do PL, foi o vereador mais bem votado nas últimas eleições municipais, em 2024, já pulou essa etapa da Alesp. Foi direto para a Câmara dos Deputados, funcionou, ele conseguiu mais de 3 milhões de votos, inclusive conversei com o agora deputado federal, a expectativa dele era de 700 mil votos, conseguiu 3 milhões, muito acima do que era esperado. Luna Zaratini, do PT também, que foi bem eleita para vereadora, já pulou essa etapa, muitos tentaram e conseguiram, e aqueles que não conseguem, permanecem na Câmara dos Vereadores. Não há necessidade de estender essa licença, como acontece, por exemplo, para um governador. Um governador que sai do cargo, tenta se eleger e não consegue, não volta a ser vereador, por isso uma aposta muito maior. Assembleia Legislativa do Estado de São Paulo, que tem 94 representantes, é a maior assembleia do país. Agora tem 55 deputados estaduais que retomam o cargo, são 39 novos, porém 35 estreantes. Porque existem 4 que já foram da Assembleia Legislativa do Estado de São Paulo, mas alçaram voos maiores e agora não tem mais a condição de votos, ou pela própria perspectiva, ou pela perspectiva do partido, de se eleger para um Senado Federal, para um cargo majoritário, ou até mesmo para a Câmara dos Deputados. Entre esses 4, uma que recebeu muitos votos, que já teve todos os cargos possíveis, basicamente, em São Paulo, Luiz Erundina, que bate, inclusive, um recorde. Ela tem 91 anos, mas ela faz aniversário em novembro. Então, na posse, em 1º de fevereiro de 2027, ela terá 92 anos, a mais velha a assumir um cargo de deputado estadual. No final da legislatura, em 31, terá 96 anos.
1: É a 8ª ou 9ª vez que ela é eleita para a Assembleia, né? 8º ou 9º mandato que ela está emendando em São Paulo.
0: Mais velha da história, né?
4: É. Mais velha da história, já foi
0: prefeita
4: no Brasil inteiro. Já foi prefeita, legal. Já foi deputada federal, já esteve no PT, agora está no PSOL. O PSOL, inclusive, pensando nas bancadas, teve um crescimento. Tinha 5 deputados estaduais, agora chega a 9, incluindo Luiz Erundina. Uma dessas vagas do chamado campo progressista ou da esquerda, que era do Partido dos Trabalhadores. O PT segue tendo a segunda maior bancada da Alesp, mas antes tinha 16 deputados estaduais e agora tem 17. O PL, assim como já acontece na Câmara dos Deputados, tem a maior bancada, já era assim e cresceu. Tinha 21 deputados estaduais, agora tem 27, crescimento extremamente expressivo. E se a gente for comparar nos partidos, algo a ser destacado. O PSDB, que já foi o principal partido do estado de São Paulo, junto com o PT, já teve governadores sendo eleitos e reeleitos desde o começo da redemocratização, tem 1 deputado estadual. Já tinha eleito poucos deputados estaduais, perdeu grande parte desses deputados para o PSD, que também perdeu bancada, partido do Gilberto Kassab, e agora apenas 1 deputado estadual. Existe uma questão interessante na Alesp nesse ano, que é o fato do presidente da Assembleia Legislativa do Estado ter sido eleito não para uma reeleição, mas sim para o Senado Federal. André do Prado, do PL, que foi inclusive chamado na campanha de braço direito do Tarcísio, governador agora reeleito, vai para o Senado. Então já há uma disputa pela presidência da Alesp. Ele segue exercendo o cargo, inclusive nessa semana teve votação na Alesp, ele já eleito para o Senado, segue sendo presidente. Ele não se licenciou em nenhum momento.
1: É, até dezembro tá lá, né? Não é obrigatório, né, que se licencie para esse tipo de cargo, só quando a gente tá falando de executivo, né? Então,
4: exatamente.
1: Prefeito, governador, presidente no caso não, mas governo e prefeito tem que se afastar, os
0: outros
1: não.
0: Por isso que ele não tá na campanha, então, agora, igual o De Rit foi para Brasília junto com o Tarcísio esses dias, para encontrar com o Flávio. E eu não me lembro de ter ouvido
1: não,
0: falar
1: ele
0: do...
1: Não, ele ficou em São Paulo.
4: Ele já foi... apurei com a campanha, ele foi, mas ele foi depois. Porque enquanto o Tarcísio e o De Rit iam para Brasília, o André do Prado presidiu uma sessão sobre a estrada de ferro de Campos do Jordão, que agora passou para a CPTM. Foi uma votação que aconteceu, ele presidiu. Foi rápida a votação, assim como é. Ele teve um ritmo muito rápido de votações. Muitos dias em que houve uma série de pautas na Lespe eram pautas em que já havia um combinado prévio de que aquela agenda seria aprovada. Portanto, existiram dias em que 20 projetos de lei foram aprovados em 10 minutos. É um procedimento que acontece também na Câmara dos Deputados. O presidente da sessão senta na sessão, lê o projeto e apenas diz: existem oposições, se tiver alguma oposição, se manifeste. Ninguém se manifesta.
1: Algo contra este projeto, se pronuncia agora o cálice para sempre.
4: Projeto aprovado. Lê o próximo. Projeto aprovado. Lê o próximo. Projeto aprovado. Em 15 minutos, todo mundo vai para casa. Esse foi um ritmo de votação, inclusive isso vai ser importante, porque conversei com muitos opositores do governo estadual, do Tarcísio de Freitas, e muitos deles afirmam que não tentaram se eleger ou se reeleger porque a Assembleia é bastante controlada. Foi um ritmo muito favorável a Tarcísio de Freitas, que aprovou logo no começo da gestão passada, agora a gente a chama de gestão passada, apesar de ser atual, porque ele está reeleito, a privatização da Sabesp. Muita gente considerava dentro da Lesp que isso teria mais dificuldade e foi aprovada com tranquilidade em relação ao que poderia ter acontecido. Existiram debates, mas foi algo relativamente tranquilo. Portanto, deve ser uma Assembleia muito favorável a Tarcísio de Freitas, talvez mais ainda do que já aconteceu no último mandato, até porque se alguém é eleito com 62% dos votos válidos, como foi Tarcísio de Freitas, é difícil que alguém se oponha no estado de São Paulo, pelo menos de maneira enfática. Portanto, a gente deve ter esse ritmo de votação muito favorável ao governador também nesses próximos 4 anos, apesar de que não temos uma confirmação de quem será o presidente. Possivelmente, alguém do Partido Liberal, assim como era André do Prado, porque se a bancada já era grande, ela aumentou. Ana Paula Joel.
1: É isso. Valeu, Luiz. Obrigada. Viu?
0: Valeu, gente. Obrigado, queridão. Um abraço.
1: Olha quanta coisa vai mudar pro ano que vem aqui em São Paulo, né?
0: É verdade.
1: Ó, a gente vai pro primeiro intervalo do Bora Brasil. Na volta, a sua participação, você que tá mandando mensagens aqui pra gente no WhatsApp 11 999 04 805, no intervalo do Bora Brasil. Daqui a pouquinho a gente tá de volta.
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3: Vamos com informações do trânsito. Você ouvinte que circula aqui pela cidade de São Paulo, cuidado com a Avenida Presidente Tancredo Neves. Da saída do Sacomã até a Rua Nossa Senhora das Mercês, sentido do aeroporto de Congonhas, o trânsito fica congestionado. E o motivo são obras interditando parcialmente a via. Já na direção do Sacomã, o trecho da Tancredo Neves tem ótimas condições para você seguir. 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
4: Já de volta aqui com o Bora Brasil, 1:30. 1:30, agradecendo imensamente a cada um de vocês. Vamos que vamos, minha gente, nessa força aí de todas as tardes. Entre 13 e 15 horas, o time Bora Brasil aqui sempre com empenho mesmo. E com muito gosto. Se preparando aqui para entregar para vocês as principais notícias. 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
5: Que loucura, hein?
4: Falaremos de eleição? Falaremos e Sim. Já falamos um pouquinho. Daqui a pouco, na virada ali, depois das duas, vamos lá para Brasília. Mas no meio aí, ó. Entre eleição tem coisa pra caramba, tem muita coisa rolando, pode ter certeza. Já falamos de trânsito, amenidades, a notícia aqui não para.
5: Eu posso até falar mais de trânsito, é um assunto que me interessa
4: será,
5: um pouquinho.
4: Né?
5: Tem, ó, a gente está agora com 478 quilômetros de lentidão aqui na cidade de São Paulo, de acordo com a CET. É muita coisa e está acima da média a lentidão aqui na cidade. E não tem nada de especial acontecendo, né? A gente não está falando assim de um grande acidente, um grande evento, porque às vezes, sei lá, tomba um caminhão em uma marginal, aí o trânsito fica muito ruim. Não tem nada disso, nada disso. É carro mesmo, é gente mesmo.
4: Menos home office.
5: Nas duas marginais. A Tietê está muito complicada dos dois lados. A Pinheiros muito ruim para Interlagos, a parte do Cebolão. E as principais vias, né? Corredor Norte-Sul, Avenida dos Bandeirantes, aquele eixo Pinheiros, Vila Olímpia, Itaim, sabe? Você olha no mapa, é um monte de emaranhado. Parece que uma criança pegou um papel e ficou passando uma caneta vermelha, assim. Tudo muito complicado.
4: Desenho
5: então hoje.
4: Abstrato.
5: É, então hoje, gente, é dia de andar com paciência aqui pela cidade de São Paulo, tá bom? Vai aí, mas vai com calma. Tem ouvinte aqui no nosso WhatsApp.
4: Você gosta dessas obras abstratas?
5: Depende da obra abstrata.
4: Esses desenhos abstratos.
5: Tem algumas que eu olho e dou uma viajada assim, com elas.
4: Eu comprei uma vez e não foi barata, não.
5: Ah, imagina.
4: Tá na minha sala lá, é grandona, bonita. É como se fossem essas duas televisões. Você não vai se lembrar, mas ela já estava lá da última vez que você foi. Aí fica aquele negócio lá, parece que você jogou um monte de tinta, né, no quadro. Mas tem significado. Feliz quem consegue enxergar, porque eu não consigo enxergar
5: não,
4: muita
5: nada,
4: coisa, não.
5: Né?
6: Salve Joel, Ana Paula e Magê. Estamos muito felizes de comunicar para vocês que ontem a Academia do Pão comemorou 10 anos de existência.
4: Olha,
6: agradecemos muito a parceria que vocês têm, a preferência que vocês dão aos nossos produtos e toda a nossa clientela. Muito obrigado, gente.
4: Que legal.
6: E bora pra frente, que amanhã já sextou.
7: Será que dá pra reparar que sou eu que separo os áudios?
4: Não, mas parabéns,
5: agindo em causa
4: cara.
5: Própria, parabéns pra
4: Porque
5: Academia do Pão.
4: O negócio perdurar e fazer 10 anos aí de vida, isso é bom demais, cara. Isso é fantástico. E é merecido pelo carinho que vocês dão com os produtos. É. Inclusive, já acrescenta um campanha, por favor, no pedido.
7: Pode deixar.
4: Pode colocar mais um campanha aí, por favor. Amanhã as rodas chegarão pra mim, né?
7: Ah, sim, todas
5: pizza.
7: Elas.
5: E parabéns, eu preciso ir lá um dia depois de um treino, no fim de semana.
4: Eu também tenho
5: uma
4: vontade
5: café,
4: de fazer
5: cara.
4: Uma visita, dura tempo.
5: Ao invés de só pedir, é...
8: Boa tarde, Joel. Boa tarde, Aninha. Boa Oi. Tarde, Magê. César Tonini falando.
4: Oi, César.
8: Suas palavras, Joel, sobre desânimo fazem valer a pena. É, eu estou na situação de aviso prévio, mas procurando outra... já com outra oportunidade.
4: Olha que legal. Então, vai dar certo.
8: No começo, fiquei meio assim, agora... cabeça erguida, bola pra frente,
4: isso
8: né?
4: Isso aí, meu irmão.
8: E vamos fazer acontecer.
7: É isso.
8: O melhor Deus proverá.
4: Isso,
8: certo?
4: Querido.
8: Um ótimo dia, ótimo trabalho pra todo mundo e vamos que vamos.
5: E eu vou te falar que ficar desempregado não é legal, né? Só quem já passou por isso sabe como é
4: Nossa
5: que é.
4: Senhora.
5: Esses tempos, uma amiga minha passou exatamente por isso, Joel. Ela não tava muito feliz. Mas, às vezes a gente tem essas fases, né? De não tá feliz,
4: Sim,
5: não tá
4: porra,
5: satisfeito.
4: Que é isso?
5: Mas todos nós aqui pagamos boletos, né? Então ela foi segurando, segurando, segurando. E acabou que teve um corte e ela foi mandada embora. Ficou mal, ficou mal. Aí arranjou um outro trabalho e tal, a vida seguiu. E depois ela viu a reviravolta que aconteceu no lugar onde ela trabalhava e virou um ambiente muito tóxico, muito pior.
4: Um
5: então,
4: livramento.
5: Assim, se ela tivesse ficado, talvez tivesse até adoecido. Olha que loucura. Então, não é uma coisa boa, mas às vezes é uma reviravolta que daqui a um tempo, daqui a uns meses, você vai enxergar que foi que você conseguiu fazer um movimento positivo dentro dele.
4: É o
5: famoso fazer a limonada do limão, né?
4: O sentimento de quando te dispensam, ele é péssimo.
5: Ah, é horrível.
4: Todo mundo já... Acho que muitos de vocês já passaram por isso.
5: Já passei também.
4: Eu fiquei pensando quando aconteceu comigo, eu ficava pensando, puxa vida, a gente não vale nada, né? Será que eu sou tão ruim assim mesmo? A gente chega a se criticar mesmo nesse sentido. Não entre nessa. Não entre nessa. É porque você não tinha que estar ali. Uma coisa melhor para você vai aparecer. Não é que você não servia para aquela empresa. Talvez aquela empresa não servia para você. A realidade é essa. Então força aí que vai dar certo.
9: Boa tarde, Ana Paula, Joel. Cláudio Brasileiro, Itaquera. Amanhã, graças a Deus, iniciei as minhas férias.
4: Olha.
9: Quando precisava da corrida, e no domingo à noite sairei daqui de Itaquera, em parte do caminho, irei a pé até a Aparecida.
5: Nossa, tá baixinha a mensagem dele, mas ele disse que tá de férias e ele vai de Itaquera até a Aparecida a pé.
4: É.
5: Caramba, boa sorte, força
4: que
5: aí pra você, hein?
4: Legal.
5: E ó, respeita as orientações que são dadas pela Polícia Rodoviária, tá? Evita fazer a caminhada à noite, evita fazer a caminhada em horários que tá com a luminosidade prejudicada, na chuva não preciso nem falar, né? Porque qualquer derrapagem você pode estar ali no caminho dos carros. Existe uma orientação que é um pouco controversa, mas é você andar sempre na contramão dos carros, né? Porque assim, se você é atingido pelas costas, o impacto é diferente, porque você não tá indo na contramão do veículo, então em tese... o machucado é menor, mas assim, gente, quando a gente tá falando de uma rodovia, que você pode ser atingido por um carro 80, 90, 100 por hora, de frente, de costas, de lado, tanto faz, né? Então, quando você tá na contramão, você vê o carro, então a possibilidade de reação é maior. Você se joga pro gramado, enfim, você tá vendo que tem um carro vindo na sua direção. Vai com cuidado, respeita essas orientações, tiver alguma coisa bem cheguei aí para usar, aqueles coletes luminosos... faixas coloridas, um tênis coloridão, usa isso para você ficar mais fácil de ser enxergado aí pelo motorista.
4: E segurança também, por favor, por parte da polícia, não só na Dutra, mas na Rota da Luz, porque tem muita gente que opta pela Rota da Luz, que é a rota rural lá, só que tem muito bandido atuando nesses lugares.
5: Tem.
4: Que é uma área mais distante, são áreas mais voltadas para o ambiente rural. Ou seja, ali é um ambiente mais favorável para o bandido agir. Então, polícia, por favor, vamos reforçar o policiamento ali. Se você passou ou estiver passando nesse momento pela Rota da Luz, manda pra gente aqui o que é que vocês estão sentindo. Tem policiamento? Não tem? Pra gente poder cobrar aqui, tá bom?
5: Um ouvinte aqui tá com uma tese pro congestionamento de hoje.
10: Boa tarde a todos. Aí, Fernandes, taxista.
4: Esse entende.
10: Joel, Ana. Olha, né, eu acho que você falou de trânsito aí, sabe o que está acontecendo hoje? Muita gente está adiantando que vai viajar. Feriado, muita gente já está adiantando. Amanhã muita gente vai ficar em home e já viaja hoje. Então eu acredito que um pouco é isso aí. Eu falo porque eu tenho alguns clientes que estão fazendo isso, entendeu?
5: Então ele
10: sabe, é isso mesmo, tá? É por isso, hoje a correria provavelmente vai ser maior que a de amanhã. Amanhã talvez teremos um trânsito mais tranquilo.
5: Vamos ver, mas é interessante mesmo, bem pensado. Obrigada pela mensagem.
4: Valeu, Fernandes.
11: Fala, Joel, fala, Aninha, que é Daniel,
4: Marins, Interlagos. Fernandes.
11: Só que estou em Assunção do Paraguai, em férias, visitando meu filho.
4: Isso, Daniel.
11: E baixei o aplicativo só para ouvir vocês, hein? Paraguai. Uma boa tarde para todos e parabéns pelo programa.
4: Nossa, tá demais, hein? Eu fui no show, ele cantou sabadão essa
5: Eu
4: daí.
5: Já vi um show do Chitãozinho Chororó.
4: Nossa, que
5: em
4: delícia.
5: Que eles cantam Galopeira no final, a capela.
4: É, o cara é monstro.
5: Então depois de gastar a garganta inteira cantando, o Chororó me mete essa capela. A capela é quando não tem acompanhamento nenhum.
4: É lindo.
5: Nenhum instrumento, é só a voz do cantor. É um absurdo. É, e um abraço pro nosso ouvinte que viajou pro Paraguai, tá de férias, nos ouvindo pelo aplicativo Band
4: Play. Um amigo meu que tá frequentando bem o Paraguai, montando uma empresa lá, falou que Assunção tá uma maravilha, uma cidade
5: mesmo?
4: linda.
5: Não conheço lá.
4: É, tem muitos anos, cara, deve ter uns 20 anos eu não vou a Assunção.
5: Eu
4: até
5: conheço a parte perto da Muamba só.
4: É, então, mas até ali mudou pra caramba, na Ponte da Amizade. Falaram que tá muito diferente, que legal.
5: Boa. Ó, mais um intervalo, agora 1h40. Na volta, a gente vai falar sobre mais uma central do golpe que foi desmantelada aqui em São Paulo.
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3: Fala agora do caminho da Avenida do Estado. Tem trânsito congestionado, principalmente na região central, do Mercadão até o acesso a Cruzeiro do Sul. Lembrando o nosso ouvinte que tem interdição total ainda na Avenida do Estado, entre a Cruzeiro do Sul e a Praça da Armênia, onde a pista afundou. A Cruzeiro do Sul serve como trajeto alternativo para você evitar esse congestionamento e essa interdição. 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
3: Cuidado com a marginal do Rio Tietê no sentido rodovia Castelo Branco. Uma ocorrência na expressa após a ponte Aricanduva, gerando lentidão para você que vem da Ayrton Senna. A local é uma ótima opção para você seguir e evita esse trânsito congestionado. A Tietê no sentido Castelo volta a parar da ponte do Tatuapé até a ponte das Bandeiras. A local funciona um pouco mais tranquilo. 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
4: Já de volta às 13h43. Vamos que vamos, minha gente. Tem muita notícia ainda para dividir com vocês. E aí, tá tudo bem? Tudo tranquilo? Será que já tem muita gente viajando mesmo? Igual o Fernandes, nosso amigo taxista, disse. Pela experiência que ele tem em trânsito, que é grande, como taxista, falou que já tem uma pá de gente antecipando, saindo hoje para trabalhar já no destino o final de hoje e amanhã. Você tá nessa ou não? Pode dividir com a gente a sua experiência aqui no 11 999 048756.
5: Bom, vamos falar agora com a Maria Eugênia Cotait, que está aqui com a gente para falar sobre uma central do golpe que foi desmantelada pela polícia hoje. O grupo atuava em uma chácara na região de Jarinu. E de lá, eles ligavam para clientes para enganá-los, fingiam que eles eram funcionários de banco, né, Magê? Conta pra gente.
7: Isso, Ana. A polícia chegou nessa chácara hoje, que fica em Jarinu, com mandado de prisão preventiva. 6 homens que estavam no local, inclusive realizando as atividades criminosas, naquele momento, tentaram fugir pelos fundos e foram presos por isso em flagrantes. Segundo as investigações policiais, a quadrilha era estruturada com dinheiro do PCC, facção que bancaria toda a logística financeira dos golpes praticados. E como eles trabalhavam? Através de informações privilegiadas de dentro das instituições bancárias, os criminosos desse primeiro núcleo do grupo conseguiam dados dos clientes e repassavam para os ligueiros, esses responsáveis pelo contato telefônico com as vítimas. Então eles cooptavam o cliente de diversas formas, como spams, com links, fingiam inclusive ser gerentes do banco ou até um familiar daquela pessoa, diziam, chegavam a dizer que se tratava de um sequestro. Então eram várias formas de enganar aquela pessoa, de extorquir as vítimas. Dessa forma, eles conseguiam os dados sigilosos e passavam então para o terceiro núcleo do grupo, que acessava os aplicativos bancários das vítimas e realizavam transferências. A investigação da polícia começou após uma correntista ser vítima de um golpe do falso gerente em julho deste ano. O prejuízo para ela foi mais de R$50 mil. Na operação de hoje, 29 celulares, 26 chips telefônicos, 20 notebooks, anotações, 3 carros, quase R$1.000 em espécie e também 10 cartões de crédito foram apreendidos e vão ajudar agora a polícia a continuar as investigações. O chefe do grupo dos ligueiros, dessas 6 pessoas que foram presas hoje, não estava na chácara no momento em que os policiais chegaram ao local. Segundo as investigações, é ele que mantém um contato com os integrantes do PCC que estão presos e que orientavam e controlavam a quadrilha. Os envolvidos agora vão responder por crimes de organização criminosa e fraude eletrônica. A polícia continua as investigações no setor de investigações gerais de Carapicuíba, no interior de São Paulo.
4: Quando você fala presos, havia cabeças dentro do sistema prisional instruindo esse pessoal dessa central.
7: Exato, Joel. Isso.
4: Olha que loucura, né? E os golpes cada vez mais bem elaborados, infelizmente, né? Essa gente tem um papo bom, essa gente consegue convencer, infelizmente, pessoas desavisadas. Por isso que é importante você acompanhar Rádio Bandeirantes, acompanhar a TV Band, os canais de comunicação como um todo, porque quase toda semana tem algum tipo de alerta nesse sentido.
5: Verdade.
4: Assim como nós comentamos ontem aqui de briga de trânsito e à noite eu pensei, porque vivi uma situação que poderia me levar a isso, em golpe é a mesma coisa. Quando chega uma mensagem, um link para você, uma conversa diferente, você já desconfia e tem que desconfiar. Não vai nessa de querer, às vezes, uma facilidade ali através de uma ligação, que você pode encontrar o golpista do outro lado prontinho para pegar o seu dinheiro. É melhor hoje, dependendo da situação, você ir no banco ali no tete a tete para fazer determinadas coisas, do que ficar se sujeitando a numa ligação cair nas mãos de uma quadrilha como essa. Muito cuidado. Imagina só. E uma outra coisa que tem me chamado a atenção nesse tipo de ação é a utilização de chácaras e sítios. Tem aparecido demais. Centrais que são montadas na área rural.
5: Por que será, ali, né?
4: Exato, é porque não chama tanta atenção pela movimentação. É.
7: E eles, inclusive, trocavam de chácaras.
4: Olha aí,
7: várias.
4: Alugam, né?
7: Entendi. Alugam, exato.
4: E são chácaras bonitas, com piscina, churrasqueira, em que eles já ficam ali na convivência a semana inteira, sabe? Faz um churrasquinho, nada, mete o golpe num, aí quando consegue um golpe legal, vai lá pra comemorar. Então essa vagabundagem tá desse jeito. É você trabalhando aí, suando pra ganhar o seu dinheiro, e o sem vergonha do outro lado fazendo de tudo pra pegá-lo. Então muita atenção.
5: É isso, fique esperto. Teve um ouvinte que mandou mensagem pra cá agora há pouco, dizendo que recebeu uma ligação com um link... Pessoal falando que era de algum banco. Agora eu perdi a mensagem dele aqui. Mas falando, eu não cliquei porque eu acredito que seja golpe. E possivelmente é. Banco não manda link, né? Banco, quando precisa muito, te liga e te orienta a entrar no site, a entrar no aplicativo. E aí, por lá, você faz o que quer que tenha que fazer. Confirmar uma informação, algo do tipo.
4: E o link normalmente é esdrúxulo.
5: Então,
4: ele tem o nome ali. Que eles querem que você associe, por exemplo, Bradesco, Banco do Brasil, Itaú, alguma coisa nesse sentido, e depois vem um monte de letras ali, ó.
5: Exatamente, aí você tem que prestar atenção nisso também. Na dúvida, não clica. Vai você atrás, né, da empresa. Ah, eu recebi uma mensagem aqui falando que meu nome está no Serasa. Não clica no que te mandaram. Entra no site do Serasa e faz a pesquisa pelo seu CPF. Acho que é muito mais interessante. Tem mais ouvinte mandando mensagem para cá falando de acidente.
19: Boa tarde, Joel. Boa tarde, Ana Paula. Boa tarde, Maju.
4: Oi.
19: Aqui é Carlos Alberto, carreteiro. Aviso o pessoal que ali na Castelo Branco, depois do pedágio, tem um acidente entre um carro de lixo e quatro veículos. O negócio está muito feio na faixa da esquerda. Passa esse áudio aí pro pessoal aí, essa informação para eles aí. Muito obrigado. Adoro o trabalho de vocês aí. Fiquem com Deus. Deus abençoe. Guarde vocês e ilumine sempre.
5: Valeu,
4: obrigado,
5: amigo.
4: Obrigado, Carlos. A você também, viu? Deus abençoe sua viagem aí, querido.
20: Boa tarde, Joel. Boa tarde, Ana Linda Paula. Boa tarde, Maria Eugênia. Se o tempo tá bom por aí, aqui em Peruíbe tá uma porcaria.
5: Eita.
20: Aqui um dia chove, no outro dia tempo fechado. Não vai da praia, não venham. Abraço a todos.
4: Abraço.
5: Ele quer espantar o pessoal lá de Peruíbe. Pô, a meteorologia tá falando que vai ter sol, gente. Eu acho que tendo calor e não tendo chuva, já tá legal.
21: Ana, boa tarde. Aqui é o Jefferson, taxista.
5: Mais um.
21: Santos. Só que eu moro no Guarujá.
4: Aí sim.
21: Eu acabei de vir de Alphaville.
4: Tá rodando, hein?
21: E chego em casa daqui uns 25 minutos. Peguei trânsito, hein? Bastante. Mas a descida tá bem tranquila. Um abraço.
4: Abraço.
5: Valeu, obrigada
4: amigo.
5: Pela mensagem.
4: É nóis.
22: Boa tarde, Aninha. Boa tarde, Joel.
4: Oi?
22: Sou seu fã, Joel. Eu acompanho você.
4: Obrigado,
22: na televisão, no rádio, no aplicativo.
4: Tamo junto, é nóis.
22: Qualquer lugar
4: pô.
22: Que eu tiver do mundo, eu assisto você.
4: Obrigado.
22: No momento, eu estou trabalhando, sou caminhoneiro.
4: Que produtos coisa
22: perigosos. Estou indo para a Argentina. Estou aqui na cidade de Uruguaiana. Daqui a pouco, para atravessar a fronteira.
4: Ô, terra do arroz.
22: Mas com o aplicativo ligado aí para assistir vocês. Que um abraço.
4: Legal. Abraço,
22: meu
4: querido.
22: Meu nome é Pedro Veloso, morador de Ribeirão Pires, São Paulo.
4: Terra do Guga.
5: Isso.
4: Ô Pedro, isso obrigado pelo carinho.
5: Do Guga, não o Guga tenista, gente. O Guga, nosso ouvinte.
4: Nosso
5: tá?
4: ouvinte. Uma excelente viagem pra você.
5: O Guga
4: tá fazendo churrasco também. Ele faz churrasco. Ele trabalha fazendo churrasco também pra galera.
5: Boa.
4: Então assim, ô Pedrão, boa viagem pra você. Deus te abençoe e te proteja. Eu tinha um amigo de faculdade que morava em Uruguaiana, onde o Pedro tá agora. Sabe o que, que ele levava pra gente depois das férias? Torrone, porque lá tem a fronteira com a Argentina.
5: Boa.
4: Ele trazia caixas e mais caixas de torrone e distribuía pros amigos.
5: Mais um ouvinte aqui com a gente, cadê?
23: Bom dia. Oi, Joel. Oi, Aninha.
4: Oi.
23: Tô aqui, meu nome é Carlos, tô aqui em Jaú, interior de São Paulo.
4: Trabalhando
23: numa injetora de cosmético. O calor tá terrível. como a gente não pode abrir as portas e janelas, estamos batendo quase 40 graus aqui.
4: Que isso?
23: É mole o que é mais.
4: Tá na estufa.
5: Valeu, obrigada.
4: Faz aqui cosméticos pela aí. Manda uns pra Anne e pra Magê.
5: A gente adora, viu? Creminho, batonzinho, creminho
4: aí,
5: de cabelo.
4: Umas amostras, né?
5: Ó. Um pouco mais cedo, Joel, a gente
4: pra elas,
5: acompanha...
4: Que eu não uso essas coisas, não.
5: Usa mais do que eu, gente.
4: Macho,
5: se for brincar de cosmético aqui, o Joel usa muito mais. É muito mais cheiroso
4: de
5: todos
4: cosmético.
5: Nós aqui. Você sabe, Joel, que hoje de manhã teve um acidente muito feio na saída do túnel do Complexo Maria Maluf, ali na altura da Nossa Senhora das Mercês. O motorista bateu num poste, de energia, num poste semafórico, e felizmente não atingiu ninguém porque esses dois postes seguraram o carro. Dirigindo o carro, estava um cara conhecido para quem gosta de sinuca, que é o Baianinho de Mauá. Ele é uma pessoa famosa, é um dos maiores nomes que a gente tem na sinuca nacional, é muito conhecido nas redes sociais também. Ele teve ferimentos leves, tinha uma outra pessoa no carro com ele que não se feriu, mas também não foi identificada. Eu conversei com a Secretaria de Segurança Pública e o Baianinho de Mauá foi preso depois dessa batida, porque ele estava embriagado. Os policiais perceberam que ele estava com sinais de embriaguez, né, aquelas coisas clássicas, que é o cheiro de álcool, olho vermelho. E aí ele passou por um teste do bafômetro que mostrou, que comprovou a ingestão de álcool. Como ninguém mais se feriu, ele ia ser solto mediante pagamento de fiança, que pode estar acontecendo agora, inclusive, e vai responder por este crime, por este acidente que ele causou em liberdade. A pista foi liberada, o poste deve ser trocado nas próximas horas, não aparece mais interdição ali nessa região. O acidente foi durante a madrugada, na saída do Complexo Maria Maluf, na direção do Ipiranga. Ele perdeu o controle, subiu na calçada e saiu levando tudo que tem pela frente. Péssimo exemplo, vindo de uma pessoa que, inclusive, se candidatou a deputado federal nessas eleições pelo União Brasil, não se elegeu. E péssimo exemplo, né, que é dado aí por uma pessoa que inspira tanta gente, é tão conhecido, o pessoal fica vendo os vídeos incríveis das jogadas que ele faz nas partidas de sinuca que disputa. Acabou se envolvendo aí nessa batida porque estava bêbado.
4: É o Rui Chapéu da atualidade, né?
5: É.
4: Agora, o Baianinho, ele tem que fazer o seguinte. Ele tem que imaginar o que poderia ter acontecido com ele e alguém.
5: Por isso que ele vai responder a esse crime, exatamente.
4: Porque a sorte dele e de outras pessoas é que, felizmente, ninguém se feriu e ninguém morreu. Diferente de tantos outros casos. Baianinho, pense no seguinte. E se você tivesse matado alguém? Imagina como é que você estaria agora, como é que estaria a família de quem você matou e como é que ficaria a sua vida daqui pra frente. Sua carreira ia pro saco, ia pra caçapa. Pode ter certeza. Então pense no que você fez pra você não repetir novamente esse ato de irresponsabilidade terrível, criminoso. Espero do fundo do coração, Baianinho, que o que você passou sirva de exemplo pra você não repetir esse erro. Poucas pessoas têm a oportunidade que você teve. Porque a maioria se envolve num acidente, mata, ferra e se ferra. Você está tendo uma oportunidade, um livramento. Pense nisso e processe essa informação para você tomar uma decisão de não dirigir mais o seu carro embriagado. Ou o carro de qualquer que seja.
5: E quem sabe, né, aproveitar o espaço que tem, o conhecimento que tem, para divulgar essa informação, né?
4: Exato.
5: Mostrar que mudou de postura.
4: Exato.
5: E estimular Exato. Outras pessoas a fazerem o mesmo. 1h57, mais um intervalo, já a gente está de volta.
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3: Vamos com mais informações do trânsito. Cidade de São Paulo com tempo estável, sol em algumas regiões, mas com lentidão na Tietê no sentido Ayrton Senna, do Cebolão até a Ponte das Bandeiras pelas três pistas. O corredor alternativo da Marquês de São Vicente, da Hermana Marquette, funciona melhor. Só cuidado com a Marquês, que tem um trânsito mais intenso na altura da Praça Luiz Carlos Mesquita. 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
3: Voltamos com mais informações do trânsito para você que circula na tarde desta quinta-feira aqui pela cidade de São Paulo. E o destaque agora é a rua Serra Ocorá. Tem obras na direção do bairro bloqueando a faixa da direita e o trânsito vem congestionado. Da saída da região da Heitor Penteado, a passagem pelo Mirante até a altura da rua Palmar. E cuidado com esse caminho, redobre a sua atenção. 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

0: edição nacional do Bora Brasil, recebendo muito mais de vocês, amigos e amigas que se juntam a mim, a Ana Paula Rodrigues. Oi. A Maria Eugênia Kutaiti,
1: aqui.
0: A todo o time da Bandeirantes, você que está com a gente desde mais cedo, seja na onda do rádio ou pela internet, canal no YouTube, LG Channel, TCL Channel, de qualquer jeito, muito obrigado mesmo. E você que está chegando agora aqui na Bandeirantes, se juntando ao time Bora Brasil, obrigado, sinta-se abraçado por toda a nossa equipe. Espero que a gente tenha condição de te atender até às 3 horas, porque ainda temos um pouquinho menos de 1 hora para bater um bom papo, para levar a informação até você. Pode mandar a mensagem no 11 999 04 8756. Daqui a pouquinho nós faremos um giro com vocês de todo o país. Hoje o trânsito em São Paulo, pelo menos no meu caminho, estava bem alterado. Nós recebemos algumas mensagens de taxistas dizendo que, de fato, em algumas outras localidades também está rolando isso. Será que já tem muito mais gente se movimentando? A galera está antecipando a viagem, já saindo hoje para amanhã trabalhar do destino, trabalhar da praia, trabalhar da chácara. Pô, pra quem tem esse privilégio de fazer um home office em um lugar diferente, aproveite bem. E parabéns, né, Ana?
1: Oh, parabéns, aproveite esse privilégio, né? A gente sabe que trabalhar de casa às vezes é complicado, é cachorro latindo, criança chamando, a concentração fica dispersa. Mas só de não ter que enfrentar esse trânsito de São Paulo hoje, por exemplo, vocês estão, ó, com muita sorte. Bora lá, 2 e 2, vamos para os destaques dessa segunda hora do Bora Brasil. O Tribunal Superior Eleitoral suspende os votos dados a Antony Garotinho e Douglas Ruas será declarado vencedor da disputa pelo governo do Rio de Janeiro. Em setembro, o TRE considerou o Garotinho inelegível. A campanha dos candidatos à presidência, Flávio Bolsonaro, volta a falar em uma emenda pelo fim da reeleição. Já Lula posta novos vídeos nas redes sociais e pede em um deles a aprovação da PEC da Segurança Pública. A Polícia Federal vai investigar se o incêndio que atingiu a Universidade Federal de Pernambuco foi criminoso. O fogo causou um prejuízo de 100 milhões de reais em equipamentos e a perda de 20 anos de pesquisas científicas. O Rio Grande do Sul começa a usar perícias especializadas para analisar casos de feminicídio. A ideia é garantir a produção de provas contra os assassinos. Os emplacamentos de veículos batem recorde em setembro, com mais de 509 mil unidades vendidas, uma alta de 8%. Depois de uma explosão nos últimos meses, as vendas de motos caíram e alcançaram a estabilidade, de acordo com a Fenabrave. O Corinthians corre contra o tempo para anunciar um novo técnico ainda hoje, após a demissão de Fernando Diniz. Depois de 7 derrotas consecutivas, o time está a 1 ponto da zona de rebaixamento. E hoje tem Campeonato Brasileiro, 4 jogos na rodada com os donos da tabela na entrada em campo hoje. O líder Flamengo enfrenta o Santos, já o Palmeiras encontra o Bahia. A quinta-feira é marcada por chuva forte, granizo, rajadas intensas no Rio Grande do Sul, com acumulados que podem chegar a 100 milímetros em algumas regiões do estado. No sudeste, o calor está de volta antes da próxima virada do tempo, prevista para entre domingo e segunda-feira.
0: Falando de tempo aí, São Paulo agora está um dia maravilhoso, um céu lindo. Céu de brigadeiro como há muito tempo não se via. Temperatura agora é de 30 graus, viu, Ana?
1: Vamos para a previsão completa.
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1: Com a Aline Araújo.
3: A quinta-feira começa com 2 cenários bem diferentes. Enquanto o sul já acorda debaixo de muita instabilidade, boa parte do centro-norte começa o dia com sol, calor e tempo mais seco. No sul, a madrugada e o começo da manhã exigem atenção, principalmente no estado do Rio Grande do Sul. A frente fria espalha chuva pelo estado, com períodos de chuva forte, trovoadas e risco de temporais. No oeste gaúcho, algumas tempestades podem vir acompanhadas de granizo e rajadas intensas. Em Porto Alegre, a quinta começa com temperatura perto dos 18 graus, muitas nuvens e condição para chuva. No sudeste, amanhã é bem mais tranquila. Em São Paulo, o dia começa com cerca também de 18 graus de temperatura mínima e o sol aparece entre poucas nuvens. A chance de chuva é baixa durante a manhã e a temperatura sobe rapidamente. Já no nordeste, o destaque é novamente o calor e o tempo seco no interior. Em Teresina, amanhã e

0: Quem tá de pressa e prepara mais uma tarde muito quente, com máxima próxima dos 39 graus. No litoral nordestino, ainda podem ocorrer chuvas rápidas e isoladas. No centro-oeste, atenção para Mato Grosso do Sul, onde as instabilidades aumentam. Goiás e Distrito Federal ficam com um tempo mais seco. E no norte, Acre e Rondônia e também parte do Amazonas continuam com possibilidade de pancadas de chuvas, enquanto outras áreas enfrentam calor intenso. Aline Araújo, da Climatempo.
1: Valeu, Aline. Muito obrigado. Viu? Informações, como sempre, precisas, pertinentes, importantíssimas, diretamente do Climatempo.
2: É isso. Vamos com a nossa reportagem, mas agora lá no Rio de Janeiro.
1: Já era esquisito saber do garotinho concorrendo a um cargo, não é?
2: Pois é, participou de debate, nossa, participou de entrevista com medidas judiciais, com liminares, né, que liberavam a participação dele, mesmo com a impugnação da candidatura por parte do Tribunal Regional Eleitoral.
1: A indefinição se encerrou. Já tem um resultado prático lá no Rio de Janeiro, ou seja, já tem governador lá no Rio de Janeiro. Quem que tá com a gente ao vivo?
2: Juliano.
1: Grande
2: Dipe.
1: Juliano.
2: Oi, Ju, boa tarde.
1: Oi, Dipe, seja bem-vindo aqui ao Bora Brasil. Quer dizer que já bateram o martelo aí, queridão?
3: Boa tarde, Joel. Vou me centralizar aqui para ficar bonitinho para vocês.
1: Tá top.
3: Boa tarde, Ana. Boa tarde a todos vocês que nos acompanham. Será que temos governador? Diz o Tribunal Superior Eleitoral que o TRE tem que homologar a candidatura, ou melhor, o nome de Douglas Ruas como candidato eleito, novo governador do Rio de Janeiro. Por quê? Porque o Tribunal Superior Eleitoral decidiu hoje em Brasília que os votos dados ao candidato Garotinho não serão computados. Ou seja, os votos dele são considerados.
1: E é aquela história, né,
2: gente? A gente vai refazer aqui.
1: Desculpa, Dipe, é porque falhou o sinal, a gente vai reconectar aí, provavelmente só por telefone. Mas é aquela história. Como ficou muito apertada a disputa lá, 49,25 para o Douglas Ruas, que é o candidato do PL, com a saída do Garotinho, faz uma nova contagem. E sem ele, o Douglas Ruas, com os votos que teve no primeiro turno, ele já teria mais de 50%. Ou seja, sem o Garotinho, ele já teria sido eleito governador do Rio de Janeiro. Então agora, com essa decisão, a ideia é tirar a candidatura do Garotinho, consequentemente, os votos que ele teve. Aí o Ruas já deve ser eleito mesmo governador do Rio de Janeiro na prática. Tanto que o Dipe aí começou dizendo que o TRE já fez essa autorização ou determinação. Né?
2: O TSE obrigou o TRE, agora falta a homologação, a oficialização, né, Juliano?
4: Detalhe, a candidatura, a campanha do candidato Eduardo Paes anunciou que vai decorrer.
2: Não dá, daqui a pouco a gente retoma o contato com o Rio de Janeiro, com qualidade de verdade do som
1: o
2: aqui, Paes, pra gente falar sobre isso.
1: O Paes, que é o que estava concorrendo diretamente com o Ruas ao governo do estado, teve 37% dos votos, alguma coisa
2: foi
1: assim.
2: Por aí.
1: Ele vai recorrer, porque é interesse dele, é claro. Porque se mantém o Garotinho na disputa, ao segundo turno. Só que já está definido. Então já tem um governador eleito no Rio de Janeiro, que é o Douglas Ruas. É só anunciar o que deve acontecer nas próximas horas.
2: Deixa eu falar aqui o percentual certinho. O Douglas Ruas teve 49,27% dos votos válidos. Ficou muito pertinho mesmo de fazer esse famoso 50% mais um, né? O Eduardo Paes ficou com 42,7%. Né? Então há uma distância um pouco mais ampla nesse caso. Ainda não tem aqui a informação se o Eduardo Paes fará algum movimento jurídico, né, em relação a essa decisão do Tribunal Superior Eleitoral.
1: Eu entendi que
2: o caminho
1: disse que sim.
2: Mas o caminho está aberto para que haja a homologação da vitória de Douglas Ruas.
1: Estava difícil de entender o que o Dipe estava dizendo, mas eu compreendi pelo menos essa parte, que o Paes deve recorrer dessa decisão. Claro, para tentar forçar o segundo turno.
2: Bom, vamos lá. Melhor de três, Juliano Dipe. Agora vai. Boa tarde.
5: Vamos lá, pessoal. Estão me ouvindo bem?
2: Agora perfeitamente. Tá aí. A terceira é a da sorte.
1: Agora você deve ter conectado na Starlink.
5: Vocês me ouviram bem, apesar das dificuldades. O Eduardo Paes disse que vai buscar as instâncias superiores para tentar garantir o segundo turno. Bom, nós ainda temos que esperar a manifestação dessas instâncias. Por enquanto, o que vale? Tribunal Superior Eleitoral envia o pedido para que o TRE dê a homologação da vitória de Douglas Ruas em primeiro turno. Isso deve acontecer em 48 horas. Douglas Ruas já convocou uma coletiva de imprensa para hoje, às 5 horas da tarde, aqui no Rio de Janeiro. Ele estava em Brasília, acompanhou a votação de lá, viajando para cá, deve conceder a primeira entrevista hoje. O que é mais curioso é que os mesmos ministros que hoje decidiram anular os votos de Garotinho foram os que, na semana passada, decidiram que os votos dele deveriam entrar na contagem. E isso deixa o eleitor muito confuso. Por que que lá atrás deveriam entrar na contagem e agora não mais? Eles entraram na contagem sob júdice, ou seja, são contados enquanto o processo do candidato não é julgado. Sendo julgado e a candidatura dele se tornando ilegal, os votos caem. Foi o que aconteceu. A candidatura do Garotinho foi, sim, considerada imprópria, ou seja, ele não poderia ter se lançado candidato, porque tem impedimento até pela lei da ficha limpa, ele tem 8 anos de direitos políticos cassados por um processo enquanto ele era secretário de governo, acusado de desvio de verba no governo da esposa dele, Rosinha Matheus, uma denúncia a respeito da Secretaria de Saúde, mas ele era secretário de governo e também foi condenado. Portanto, então, estamos aqui esperando a manifestação do TRE para que o Rio de Janeiro, que ainda não tem nem governador eleito em exercício, vamos lembrar que o governador que está em exercício hoje é um governador que foi colocado pela justiça em seu posto, então o Estado quer mesmo saber qual é o seu destino e isso deve acontecer nos próximos dias, Joel e Ana.
2: Pois é, que situação complicada do Rio de Janeiro, né? Nem andou lá no STF o julgamento anterior para se definir se teria um novo governador ou se faria uma eleição antecipada, lembra? Falaram assim, deixa rolar, outubro vai ter eleição mesmo, o povo do Rio que se vire lá em outubro. Aí chegamos em outubro com mais esse enrosco. O nome de Garotinho não devia nem ter ido para a urna. Se a candidatura dele já estava suspensa. As decisões têm que ser tomadas de maneira mais acelerada pelo TSE. Agora, como já foi...
5: O próprio Douglas Ruas, inclusive, Ana, tentou assumir o governo do Estado no ano passado, porque ele era presidente da Assembleia Legislativa.
2: Sim.
5: E ele entendia que na ausência do governador e do vice, caberia a ele. E foi o STF, através do ministro Fux, indeferiu o pedido de Douglas Ruas e por isso que acabou... cabendo à justiça, seguindo o comando do governo do Estado.
2: Agora sim, a população do Rio foi às urnas no último domingo com o nome de Garotinho lá para ser votado. E, de repente, esse nome é subtraído por uma demora, por uma lentidão da própria justiça em tomar essas decisões. Por que não faz, então, um segundo turno, né, Joel? Se houver a preferência por Douglas Ruas, que é o que parece, isso se confirma no segundo turno. Não fica nenhuma dúvida, não fica com processo correndo para lá e para cá na justiça. Já resolve isso nas urnas, que é a maneira mais correta, mas não, né? Fica indecisão, com decisão, com recurso, em cima de recurso. E o povo do Rio de Janeiro com essa bagunça, né? Sem saber o que vai ser o destino do Estado.
1: Não, é impressionante saber que a partir de 98, desde 98, todos os governadores que assumiram o Rio de Janeiro enfrentaram um tipo de problema.
2: Pois é.
1: E, consequentemente, levaram problema para a população. Porque quando falta líder, quando falta liderança, aquilo se traduz numa palavra que eu não vou dizer aqui para não te atingir de uma forma negativa, você que está me ouvindo. Mas você entende muito bem o que significa isso. Cara, é impressionante.
5: É verdade, Joel.
1: O Anthony Garotinho, o Dip, passou por 5 prisões. A Rosinha...
5: Tirando a ex-governadora Benedita da Silva, né? Todos os ex-governadores do Rio ou foram presos ou não cumpriram o mandato.
1: Cara, é impressionante, ó. Antônio Garotinho, Rosinha Garotinho, Sérgio Cabral, o Pezão, o Witzel, o Cláudio Castro, por último, agora não foi preso, mas inelegível. Cara, é impressionante essa desordem, infelizmente, que há no Rio de Janeiro e que acaba levando essas consequências horrorosas que, infelizmente, nós somos obrigados a noticiar diariamente. E tudo vindo de um lugar extraordinário, fantástico. O Rio de Janeiro é uma das belezas naturais mais fantásticas do mundo. Não é só do Brasil, não, cara. É uma tristeza ver o Rio de Janeiro nas mãos desse povo aí.
5: Cláudio Castro é um bom exemplo da vagareza da justiça, né? É. Demorou 3 anos, mais de 3 anos, para a justiça entender que ele não podia ter sido eleito governador do estado.
1: Verdade. Dip, sempre um prazer. Obrigada, te ter, viu? Aqui, querido. Obrigado, viu?
5: Prazer é todo meu.
1: Um abraço.
2: Vamos tchau, sentir tchau. Agora o cheirinho do campo.
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1: Olha ele aí, com a bota toda empoeirada, grande Valteno de Oliveira.
2: Oi, Valteno.
1: Boa tarde, queridão.
7: Boa tarde, com a bota empoeirada mesmo, que acabei de chegar aqui da zona rural aqui de Brasília, fazendo uma reportagem sobre o leite.
1: Me contaram.
7: A dois, para as pessoas que têm problemas com tomar leite, né? Não faz boa digestão. Mas hoje já existe técnica para isso, né? Você faz aí estuda aí o DNA dos seus animais, separa e vai produzir só leite que não causa alergia. Então é muito bom isso.
2: Olha.
7: E a semana que vem eu vou estar falando com vocês sobre o leite A2A2.
2: Queremos, por favor.
1: Isso é seleção genética.
2: Uhum.
1: Porque não são todas as vacas que têm essa capacidade de produzir o leite A2. Você imagina só, em um plantel, uma vaca ou outra produz o A2. E hoje há produtores que trabalham exclusivamente com isso. Uhum. Vão selecionando para ter no rebanho só a vaca A2.
2: Olha só.
1: Para produzir, consequentemente, como o Valteno falou, um produto de alto valor agregado e diferenciado.
2: Então, é muito legal. Inclusive, a gente tem a produção de alguns leites, né, que tem essa coisa menos tóxica, entre aspas, né, para quem tem essa alergia. Então, tem leite que você não. Tem queijo que você não precisa comprar daqueles mega caros, é só saber ler ali o rótulo. A gente pode trazer isso aqui pro pessoal.
1: O
2: A2
1: é isso.
2: É.
7: Eu provei esses queijos hoje.
1: Mesma coisa.
7: Queijo, iogurte. Então é uma maravilha. Mas isso é para a semana que vem, meninos.
2: Boa.
7: Hoje nós fizemos o seguinte: a gente está monitorando aí como é que está o plano safra, né? O terceiro mês do plano safra. As instituições financeiras e o Ministério da Agricultura divulgaram alguns dados sobre os desembolsos para quem está plantando, né? E caíram 30% esses desembolsos nos 3 primeiros meses do plano safra em comparação com os 3 meses do ano passado. Então, foram desembolsados 80 bilhões de reais em comparação aos 113 bilhões nos 3 meses do ano passado. O número de contrato também caiu. E eu vou falar para vocês o seguinte, gente, caiu em todas as modalidades, em todos os tamanhos. Entre os grandes, a queda foi de 37%, entre os médios, a queda foi de 32%, e até mesmo a agricultura familiar, a retração foi de 6%. O custeio, que é o dinheiro que o produtor pega para tocar a lavoura, ele caiu 26% em relação ao ano passado. A comercialização, que você comercializa também, às vezes antes, né, já na lavoura, caiu 16% e os investimentos caíram 35%. Por que é importante a gente monitorar isso? Esses dados vão indicar qual o tamanho da safra, o que virá pela frente. Claro que isso acende aí uma luz amarela, porque com menos dinheiro não há expectativa de que a gente haja, que a gente tenha mais produção.
1: E tem que pensar também em cima disso, né, Valteno? O que fazer nesse momento para não deixar chegar a esse ponto? Pô, o governo ele tem que se atentar a isso. Pô, se pegaram menos dinheiro e na lógica nós teremos uma safra menor, o que a gente pode fazer para, através de uma busca ativa, entender o que está acontecendo para tentar reverter isso, né?
2: Exatamente.
1: Não é?
2: Exatamente.
1: Não é só...
7: Já tem a resposta, Joel.
1: Opa!
2: Manda, o que é, Valteno?
7: A dívida inadimplência que chegou no nível altíssimo recorde.
1: Que pena, cara. E trava. O cara fica sem o crédito, ele fica negativado. Não é que ele não vai atrás do dinheiro porque ele não vai plantar esse ano, porque ele mudou a estratégia dele. É porque, infelizmente, ele está negativado e ele não consegue ter acesso ao importante dinheiro para custear a safra.
2: Nem é aprovado. Puxa, às vezes vida, ele quer o acesso, quer acesso ao empréstimo, mas não tem como, né? Não é nem aprovado.
1: É, que pena, que pena. Precisa. Isso aí é importante para mostrar que o produtor rural... Ele não vive no, nas mil maravilhas como todo mundo imagina, sabe? Que a visão que todo mundo tem é o fazendeiro rico, milionário, com aquelas maquinonas lá, nadando em dinheiro, igual esses caras de novela. Mas a realidade ela é muito diferente. É,
2: eles
1: cara.
2: Existem, mas eles não são a maioria, né?
1: Sim, sim,
2: eles
1: com não certeza. São
2: a maioria. A maior parte da comida que chega na nossa mesa é do de pequeno, pequeno produtor.
1: Muito pelo contrário.
2: E a pessoa não ouve. Eu não me lembro agora a proporção, o Valtano vai me corrigir, mas é uma coisa perto de 65%, 70%.
1: Com
2: é
1: certeza.
2: Muita coisa. Né? De alimento mesmo, de comida, arroz, feijão, salada. Isso que chega na nossa mesa é pequeno produtor, é quase agricultura
1: assim
2: familiar.
1: Assim como as pequenas empresas tocam o Brasil. No comércio geral, no campo é a mesma coisa.
2: É a mesma coisa. Os grandes produtores têm muita vaca, produzem muita soja, esse tipo de coisa, né? Mais para exportação. Agora, a comidona mesmo que chega no nosso prato, né, Valtena? É o pequeno produtor, o que está mais enrolado aí, né?
7: É, principalmente, a gente está falando tanto do produtor como do agroindustrial. O cara que tem uma granja, que vende o frango, que vende o porquinho... Então, esses animais que também são criados no sistema concessão, quer dizer, você tem as grandes empresas que fazem ali, deixam os integrados, que a gente chama. Eles é quem produzem o frango, o ovo, produzem a carne de porco, são pequenos, médios. E esse pessoal que está sem dinheiro para poder tocar. A gente vai continuar monitorando, meninas. Nós estamos no terceiro mês do Plano Safra. O tempo está ajudando, apesar de todas as ameaças. Quem sabe reverte, né?
2: É, tempo para isso tem ainda, né?
1: Vai reverter.
2: Amém.
1: Vamos sempre com otimismo.
2: Valeu, Valtano. Obrigada, viu?
1: Valtano, obrigado. Coloca ali na entrada do estúdio. Você já viu aquele pedaço de disco de arado que você põe, que fica um pouco enterrado na terra e um pouco para fora para limpar a bota? Claro que você já viu, né? Coloca um desse, porque estão me falando aí que você chega com a bota tudo suja de terra.
2: Vai carimbando
1: vai
2: a redação?
1: Vai sujando a redação inteira aí. Aí
2: que
1: não,
2: isso,
1: né, Valtano?
7: Mas eu acho que um pouquinho de bosta de vaca. Mas eu acho que
1: é muito bom. Essa é boa demais. Só de você falar, eu cheguei a arrepiar de tão gostoso que é o cheiro.
2: Caraca, eu senti o cheiro daqui. Não é bom, não.
1: Ah, não é. Você tá de brincadeira. Ô, Valtano, fala pra ela.
2: Vocês são saudosos do campo, mas bom não é.
1: Cara, isso aí é uma delícia, cara. O cheiro de curral, meu Deus do céu. Aí, dá até vontade de acender um paeiro, só de falar disso. Nossa, que delícia.
2: Tem cheiro melhor pra lembrar do campo, tenho certeza.
1: Vamos,
7: Goiás.
1: Vamos, dezembrão a gente vai se encontrar, hein? Esse ano você não escapa, não. Esse ano eu quero ser lá na beira do fogão a lenha. Tchau,
2: valeu,
1: querido. Até amanhã.
2: Obrigada. 2h24, de novo.
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2: Vamos lá de eleições, porque temos as agendas dos candidatos à presidência a todo vapor, Flávio Bolsonaro e Luiz Inácio Lula da Silva. Quem está aqui com a gente para falar sobre as estratégias desse segundo turno é o repórter Afonso Marangoni. Tudo bem, Marangoni?
1: Boa Marangoni.
2: Tarde.
8: Oi, Joel, Ana Paula, boa tarde a vocês e todos que nos acompanham aqui no Bora Brasil. Pois é, Brasília segue sendo o centro nervoso dessas campanhas à presidência da República e vou começar aqui pelo presidente Lula e depois passar pelo dia de Flávio Bolsonaro. Olha, o presidente, ele passou o dia no Palácio da Alvorada conciliando, né, a agenda de presidente da República e de candidato à reeleição. E ele recebeu, por exemplo, o ministro da Secretaria de Comunicação Social, Sidônio Palmeira. E tem aquele grupo de jovens, né, que foram eleitos pelo PT e por outros partidos aliados, eleitos aqui para o Congresso Nacional, que eles seguem mobilizados, se reunindo com a equipe de Lula para tentar fazer com que ele tenha mais tração e mais engajamento nas redes sociais. Uma dessas novidades, né, da esquerda é a deputada Ana Elisa, eleita com 21 anos, né, e ela segue aqui, então, ajudando, né, essa coordenação de comunicação. O presidente Lula, ele tem atendido a esses apelos e hoje já divulgou dois vídeos nas redes sociais, naquele formato de selfie. Um deles, ele faz críticas a Flávio Bolsonaro por anunciar que pretende cortar dinheiro, né, da máquina pública, e aí Lula faz uma observação de que isso pode ser cortando do mais pobre. Até já vou me adiantar e dizer que o Flávio Bolsonaro rebateu isso, disse que não vai cortar dinheiro do mais pobre. E o outro vídeo do presidente Lula fazendo um desafio em relação à segurança pública, de que ele quer combater o crime no Brasil e quer ver como o PL vai se posicionar em relação à PEC do crime organizado, que já passou aqui na Câmara e agora está pendente de análise no Senado. Então vocês vejam, né? Mesmo ele não saindo às ruas, está se movimentando ali no entorno dele com auxiliares e afins. Tem outro dado importante da campanha do presidente Lula, que ele fez algumas mudanças na equipe, pelo menos trouxe algumas novas peças que ele entende que será importante. Camilo Santana, por exemplo, vai ser o coordenador político deste segundo turno, ele que é senador da República, foi governador do Ceará. Rui Costa, que é senador pela Bahia e foi ministro da Casa Civil, vai cuidar da agenda, e Rafael Fonteles, que é governador reeleito do Piauí, vai cuidar então da parte da comunicação, ou seja, fazendo esses ajustes que o presidente Lula espera tirar nessa desvantagem que teve de Flávio Bolsonaro no segundo turno. Amanhã ele vai para Ceilândia, a maior cidade aqui do Distrito Federal, fazer uma caminhada ao lado de Leandro Graes, que disputa o segundo turno ao Palácio do Buriti. No sábado, o presidente vai estar no Rio Grande do Norte, apoiando Cadu de Lula, que também foi para o segundo turno. Agora vamos falar da campanha de Flávio Bolsonaro, também muito agitada. Pela manhã, lá no QG da campanha, ele recebeu representantes do Podemos, inclusive a presidente Renata Abreu, que confirmou o apoio do partido a Flávio Bolsonaro neste segundo turno das eleições. Ele agradeceu, né, o apoio e disse que é uma aliança muito mais do que casuística de segundo turno, mas para projeto de país que ele representa, isso, claro, se ele ganhar, né, neste segundo turno. Depois, o Flávio Bolsonaro foi para um evento num anfiteatro aqui em Brasília com governadores eleitos que são do espectro político dele, né? E ali estavam nomes importantes mesmo, governadores de estados decisivos que já liquidaram a fatura no primeiro turno, né? E o Flávio Bolsonaro e esses governadores disseram que estarão juntos em busca de mais votos neste segundo turno. Só para citar alguns nomes: Tarcísio de Freitas, governador de São Paulo, do Republicanos, também Douglas Ruas, que está prestes a ser declarado governador eleito em primeiro turno do Rio de Janeiro, e Cleitinho Azevedo, este do Republicanos, eleito para ficar à frente lá do Palácio da Liberdade, em Minas Gerais. Então, tinham vários nomes importantes ali que se mostraram realmente engajados e motivados a buscar votos para Flávio Bolsonaro. Ele também fez uma ligação com o presidente que tomou posse bem recente na Colômbia, o Bernardo de la Espriella, falando sobre crime organizado. E aí ele pediu a ajuda do presidente da Colômbia para combater o crime, os narcotraficantes, e eles disseram que vão trabalhar em conjunto caso Flávio Bolsonaro venha assumir o Palácio do Planalto. Bernardo de la Espriella, que é um nome, né, que tem muito protagonismo no espectro da direita, inclusive é um nome querido pelo presidente dos Estados Unidos, Donald Trump. Então, este é um resumo aqui, bem objetivo, das movimentações das campanhas. A gente deve ter mais agitações nas próximas horas. Aliás, Flávio Bolsonaro tem aquela live que está se tornando também tradicional às quintas-feiras, 7 horas da noite. A gente vai ficar de olho, ver o que sai também dali, quais novas declarações. E a campanha vai, então, ganhando as ruas, porque o segundo turno é considerado mesmo uma nova eleição e o tempo é curto, né? Precisa fazer muita coisa em pouco tempo.
2: É, exatamente, é muito curto, então qualquer mudança de estratégia, ó, tem que correr para ver se pega mesmo. Afonso, obrigada.
1: Tchau, viu? Querido, um abraço.
8: Até.
2: Bom, e a gente tem aqui as falas, né, dos candidatos que seguem conversando com a imprensa, seguem se pronunciando pelas redes sociais. Hoje de manhã, Flávio Bolsonaro se reuniu com lideranças do Podemos para receber, né, esse apoio oficial para o segundo turno das eleições. E na saída do encontro, ele voltou a falar sobre o objetivo dele de uma emenda constitucional pelo fim da reeleição para cargos do Executivo. Vamos ouvir o candidato do PL.
9: A reeleição é um instituto que, para mim, precisa acabar. Então, eu quero sentar naquela cadeira de presidente da República, fazer o que tem que ser feito, colocar o cidadão que está me assistindo aqui no centro do governo, fazer tudo em função de você e não em função da reeleição. Então, essa é uma diferença muito importante, muito mais do que um compromisso. Eu assinei a PEC, eu sou autor da PEC e eu vou usar o capital político que um presidente recém-eleito tem também para conseguir aprovar isso no Congresso, para que sirva para mim já no meu mandato. E aí se vai ser 4, 5 anos, se vai valer para governador, prefeito, aí o processo legislativo é que vai dizer.
2: Bom, a gente tem também aqui uma fala do candidato à reeleição, o presidente Lula, que tem, né, postado esses vídeos em formato de selfie, ele mesmo se gravando, os vídeos estão nas redes sociais, e ele falou, fez um apelo pela aprovação da PEC da Segurança Pública.
10: Para garantir ao trabalhador proteção e para o bandido a prisão, eu mandei uma emenda constitucional para a Câmara dos Deputados, para definir o papel do governo federal na segurança pública, fortalecendo o Sistema Único de Segurança Pública. Já foi aprovado na Câmara, está no Senado desde março deste ano. Eu espero que a bancada do Flávio Bolsonaro vote para que a gente possa, de uma vez por todas, combater o crime organizado.
2: Tá aí a fala do presidente Lula, lembrando que dia 18... temos encontro marcado aqui na Band com o debate do segundo turno entre os dois candidatos à presidência. Dia 18 é um domingo, 8 horas da noite.
1: Uma semana antes do dia D, do dia da votação.
2: Exatamente
1: mesmo.
2: Uma semana.
1: Ou seja, é um tempo legal para você se planejar, se programar para apurar ainda mais a sua tomada de decisão.
2: É isso,
1: Ana,
2: aí.
1: Obrigado, viu?
2: Valeu.
1: Até semana que vem. Gente, obrigado. Até daqui a pouco lá na tela da Band às 4 horas.
2: 2h32, o Bora Brasil vai para o intervalo. Daqui a pouquinho a gente está de volta.
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3: Bora Brasil de volta aqui na programação da Bandeirantes, agora com o Vitor Lupato, que está com a gente aqui no estúdio, para falar a respeito dessa doença, esse vírus que tem causado pneumonia e que está causando uma preocupação na Organização Mundial da Saúde, causando muita especulação, mas a princípio, né, não é nada para a gente se preocupar, mas a gente está aqui para informar e é isso que a gente vai fazer agora. Lupato, boa tarde.
4: Boa tarde, Ana. Boa tarde a todos que estão ligados aqui no Bora Brasil. Pois é, o nome dessa doença é peste pneumônica, como está sendo chamada. E você falou que gera uma certa preocupação. Inclusive, a Organização Mundial da Saúde já disse que não tem uma visão completa da situação que está acontecendo lá na Rússia e que precisava de mais informações. Mas que, no momento, não é tão preocupante assim a peste pneumônica e esse caso que foi confirmado. Além da OMS, também já solicitaram esclarecimentos às autoridades russas, União Europeia e Estados Unidos, que acompanham mais de perto essa situação. A Agência de Vigilância Sanitária da Rússia negou um possível segundo caso, que chegou a ser especulado por todo o mundo, da peste pneumônica. Tudo isso começou depois da morte de uma pesquisadora na Sibéria. Aí, logo depois da morte da Daria Shipilova, que tinha 28 anos e trabalhava no Instituto de Pesquisas sobre a Doença, foram tentar entender o que tinha levado à morte dessa jovem. Aconteceu no fim de setembro, a mulher foi internada já com um quadro grave de pneumonia, a causa era até então desconhecida, mas acabou não resistindo. A imprensa chegou a informar que cerca de 200 pessoas tinham sido postas em isolamento num hospital na Sibéria, perto de onde a confirmação desse caso de peste pneumônica foi registrado. O governo russo desmentiu essa informação, disse à Organização Mundial da Saúde que não há casos de peste na região. E aí, depois dessa informação das 200 pessoas que teriam ficado internadas, também saiu essa especulação de um segundo caso confirmado. Essa mulher, ela trabalhava em um laboratório que mexia com essa doença, investigava, estudava possíveis causas, não só dessa doença, mas de outras também que saem da mesma bactéria. Foram feitos exames em pessoas que tiveram contato com essa pesquisadora. Esses exames não teriam identificado agentes considerados perigosos, isso segundo o governo da Rússia. E aí a OMS disse que ainda não recebeu as informações suficientes, que tudo isso que está sendo dito pela Rússia em comunicado não foi repassado em números, em resultados de exames à Organização Mundial da Saúde. Vamos trazer aqui uma fala do médico infectologista Marco Aurélio Safad. Ele afirma que neste momento não há motivo para pânico.
5: A primeira mensagem, Paula, é de calma, né? Não há nenhuma necessidade de pânico. Não é um vírus, né? Esta é uma bactéria e ela é muito conhecida há séculos, né? A Yersinia é uma bactéria que circula há séculos na humanidade.
4: Segundo o infectologista, essa doença é conhecida e existem recursos para diagnóstico rápido e também tratamento. Preocupação maior estaria relacionada a uma forma pulmonar de infecção, já que a peste pneumônica pode ser transmitida por gotículas respiratórias. Mesmo assim, Marco Aurélio Safad lembra que ainda não há confirmação de que a pesquisadora morreu em decorrência dessa enfermidade.
5: Essa é uma doença muito conhecida, ao contrário da Covid-19, que era novidade. Como eu disse, não é um vírus causador, é uma bactéria. Os mecanismos de transmissão são absolutamente conhecidos e há um tratamento bastante efetivo à base de antibióticos, de antimicrobianos. Eles são extremamente efetivos para reduzir os riscos de evolução para as formas graves.
4: Bom, a Organização Mundial da Saúde, portanto, diz que precisa de mais informações, mas ao mesmo tempo afirma que o risco de transmissão permanece baixo, ou seja, não é preocupante para uma pandemia, pelo menos por enquanto, como a que nós vivemos recentemente, a pandemia da Covid-19. Junto com isso, eu já disse, Estados Unidos, União Europeia também já solicitaram à Rússia mais informações, estão pressionando inclusive a Casa Branca, pediu que cidadãos americanos deixem a Rússia. Entre as evidências que foram cobradas pelos Estados Unidos estão os exames feitos na pesquisadora antes e depois da morte.
3: Tá bom, então a gente traz aqui essa reportagem justamente para reforçar esse recado que está no final, né? Não há motivo para pânico. Os órgãos que têm que lidar com isso e sempre lidam, todas as vezes que surge algum tipo de vírus, já estão fazendo isso, mas é um cenário completamente diferente. Obrigada, Lupato.
4: Valeu, um abraço.
3: Vai rolar uma dança das cadeiras agora, 2h41, porque a gente vai falar de outro assunto agora que envolve música.

0: Esse é o Queens of the Stone Age, uma das músicas mais famosas da banda, né? De um dos discos mais legais que eles fizeram também. Queens of the Stone Age, que estarão no Brasil, estão no line-up do Lollapalooza Brasil. Danilo Gobato, tudo bem? Boa tarde.
1: Fala, Ana. Boa tarde a todos que nos acompanham aqui no Bora Brasil. Foi divulgado agora há pouco o line-up do Lollapalooza para o ano que vem, 2027, mais uma vez no Autódromo de Interlagos. É a 15ª edição do festival, que chega, claro, com uma edição comemorativa de 15 anos aqui no Brasil, e foi divulgado, né? Entre os headliners tem Travis Scott, David Guetta, The Killers, mas não só isso, a gente está ouvindo aqui o Queens of the Stone Age, The Neighborhood também vai tocar, The Prodigy estão entre as atrações principais. O festival atendeu parte do pedido dos fãs nas redes sociais, que deixavam ali nos comentários das publicações pedidos, não é? Uns que apareciam ali com frequência, o The Killers foi confirmado, The Neighborhood, Cage the Elephant também tá aqui, Lola Young, além do David Guetta. Então eles conseguiram esse ano, quer dizer, pro ano que vem, né, a curadoria conseguiu atender uma parte desses pedidos. E aí, nessa edição, como eu disse, comemorativa de 15 anos de Brasil, são 16 artistas que estão estreando no país, ou seja, que nunca fizeram shows por aqui, o que também é um chamariz, né, Ana? Se nunca veio, é uma oportunidade que o fã tem de conferir de pertinho esse show inédito, não é? Então, 16 atrações que nunca tocaram no Brasil. Os ingressos podem ser adquiridos pelo Ticketmaster, que é o canal oficial de vendas. A gente reforça isso porque sabe que num evento com grande procura de ingressos, tem sempre aqueles sites falsos. Então, ticketmaster.com.br é o site oficial de venda de ingressos. Tem também uma bilheteria física localizada no Shopping Ibirapuera, em São Paulo, na capital paulista, onde não há cobrança da taxa de conveniência. E tem, claro, o Instagram ainda, que lá você consegue esse link que redireciona para o canal de vendas dos ingressos. Tem algumas modalidades. Tem o Lola Pass, que é o passaporte. Pass vem de passaporte, que dá direito, Ana, a você acompanhar os 3 dias. E que dias são esses, Danilo? 19, 20 e 21 de março do ano que vem. Então o passaporte dá direito aos 3 dias, essa maratona musical. A meia entrada, Ana, não tá barato não, muito pelo contrário, hein? A meia entrada, acreditem se quiser, R$1.140. A meia entrada, R$1.140. A entrada social, que uma parte é destinada, né, para ações, instituições, R$1.274. E a inteira, a gente vai cair da cadeira, viu, Magê? R$2.280.
0: Caramba, gente, que loucura!
1: Esse é o Lola Pass. Daqui a pouquinho vai ser divulgado também o Lola Day. O que é o Lola Day? É um único dia. Então você vai poder comprar para um único dia. Só para sexta, só para o sábado ou só para o domingo. Esse aqui é o valor do passaporte, que é caro. Para
0: ir no
1: dias,
0: festival você... inteiro.
1: Isso, para os
0: 3 dias. Aí faz um pouco mais de sentido.
1: É, mas ainda assim é caro, né? Não, acompanhando a evolução dos últimos anos.
0: Mas assim, eu peguei mal de orelhada. Eu achei que só era um dia só do festival.
1: Não, são 3 dias. É o passaporte. Dias. Então, por enquanto, foi divulgado todas as atrações, esse caldeirão de atrações, com o Lola Pass. Depois vai ser divulgado o line-up por dia. O que, que vai tocar na sexta, o que, que vai tocar no sábado, o que, que vai tocar no domingo. E aí que abre essa modalidade de venda para um dia específico, quando as atrações forem anunciadas por dia.
0: Boa.
1: Mas fato é que então já temos o line-up de mais um festival aqui no Brasil, Ana.
0: E uma das bandas é essa que você está ouvindo aqui, ó. The Killers, que
1: muito
0: já veio
1: bom
0: no Brasil algumas vezes, o show deles é bom demais. Valeu, Danilo. Obrigada.
1: Tchau,
0: viu?
1: Ana. Um beijo.
0: Outro. 2h45, vamos lá pro repórter Bandeirantes.
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3: O relógio marca 2h45. Agora você acompanha o repórter Bandeirantes. A Polícia Federal vai investigar se o incêndio que atingiu a Universidade Federal de Pernambuco foi criminoso. A repórter do Recife, Rafaela Pimentel, tem mais informações.
4: O incêndio de grande proporção atingiu o prédio da Universidade Federal de Pernambuco, que abrigava laboratórios de fármacos, informática e genética, ligados ao Núcleo de Pesquisa e Inovação Terapêutica. não houve vítimas. Mas, de acordo com a UFPE, cerca de 80 dissertações de pesquisas científicas foram perdidas, afetando o trabalho de mais de 100 pesquisadores, entre docentes e estudantes. O reitor da UFPE, Alfredo Gomes, estimou um prejuízo de 100 milhões de reais. A ministra da Ciência e Tecnologia, Luciana Santos, o ministro da Educação, Leonardo Barchini, e a governadora de Pernambuco, Raquel Lira, lamentaram o incêndio, se solidarizaram com a comunidade acadêmica e se colocaram à disposição para ajudar no que for preciso. Policiais federais e peritos criminais federais começaram as investigações para descobrir as causas desse incêndio.
3: Na capital federal, o plenário do Senado continua a discutir a proposta de emenda à Constituição que acaba com a escala 6x1. O repórter Márcio Rocha acompanha.
5: A indústria automobilística brasileira deve fechar 2020.
6: A terceira sessão de debate será realizada na tarde desta quinta-feira e a expectativa segue pela possível apresentação de um requerimento de quebra de interstício, ou seja, do intervalo regimental entre sessões de votação em primeiro e segundo turnos. O texto precisa passar por pelo menos 5 sessões de debates antes de ir para a votação no primeiro turno e outras 3 sessões de discussão antes de ir para a votação no segundo. A ideia é que esse requerimento seja apresentado logo após a votação no primeiro turno, para que a segunda votação seja realizada já na semana que vem, por volta do dia 15 de outubro. Para ser aprovada, a PEC precisa do apoio de pelo menos 3/5 dos senadores, ou seja, dos votos de 49 dos 81 parlamentares em cada votação.
3: Agora 2h47, esse foi o repórter Bandeirantes.
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9: Bom.

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3: Hoje vamos falar com o Dr. Evaldo sobre sarampo.
4: Na terça-feira, o estado de Nova York decretou emergência de saúde pública em função dos casos de sarampo, né? Em Nova York, são 108 casos confirmados. Na Pensilvânia, são mais de 1.000 casos. E nos estados do Texas, Utah, Ohio, Carolina do Sul, enfim, em grande parte dos Estados Unidos, o sarampo crescendo muito. Nesse estado de emergência, o que eles pretendem? Facilitar o diagnóstico, que profissionais não médicos consigam pedir os exames de confirmação e fazer a vacinação efetivamente para tentar o bloqueio deste surto importante que os Estados Unidos está enfrentando. Está na dúvida se tomou vacina? Se tomar de novo não vai ter problema, tá? De 6 a 11 meses tem aquela dose zero que a criança pode tomar em qualquer unidade de saúde. Com 12 e 15 meses você toma com 12 a primeira dose e com 15 meses a segunda dose. Todo mundo que está entre 15 e 29 anos de idade ou profissional de saúde em qualquer idade tem que tomar duas doses da vacina. Se tem dúvidas se tomou, vai no posto de saúde e toma de novo, vai no seu local de trabalho profissional de saúde e toma de novo. E quem tem de 25 a 59 anos de idade, tem que garantir que tomou pelo menos uma dose. Se está na dúvida, vai na unidade de saúde e toma também uma dose.
5: Fique bem e até a próxima.
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3: Agora são 2h52, vamos falar sobre essa previsão, né, de vendas de veículos, de produção aqui também. O setor automobilístico tem uma importância muito grande, né, para a economia brasileira. E a gente falou agora há pouco que os emplacamentos bateram recorde em setembro, né, uma alta de 8% das unidades vendidas. As vendas de motos deram uma caidinha, né? Então, a Fenabrave, que é a representante do setor, acredita que já batemos num teto de vendas de motos. E o repórter Matheus Hermógenes vai falar aqui com a gente sobre a projeção das montadoras que estão esperando um aumento na produção e nas vendas aqui no Brasil.
7: A indústria automobilística brasileira deve fechar 2026 com mais de 3 milhões de veículos vendidos. Segundo a Anfávia, a Associação Nacional dos Fabricantes de Veículos Automotores, o número representa um crescimento de 15,2% em relação ao ano passado. O avanço é puxado principalmente pelos automóveis e veículos comerciais leves, que devem crescer 16,4% neste ano. A produção também deve fechar o ano em alta, com mais de 2,8 milhões de veículos fabricados no país. O resultado deve ser o melhor desde 2019. O desempenho, entretanto, não é positivo em todos os segmentos. A produção de veículos pesados, como caminhões e ônibus, deve cair neste ano. O presidente da Anfávia, Igor Calvé, explica as razões.
8: Sim, prevê um crescimento da nossa produção, não mais de 5,8%, mas um crescimento de 6,7%. Que a gente está aqui também, da mesma forma de emplacamento, vislumbrando que esse crescimento se dará, sobretudo, pelo mercado de leves e não pelo mercado de pesados. Como eu mostrei numa das últimas lâminas, o mercado de pesados, tanto emplacamento quanto produção, vai cair. A produção de pesados aqui vai cair 8%.
7: Outro ponto de atenção são as exportações. A previsão é de queda de 17,7% em 2026, enquanto as importações cresceram 30,4%. Os veículos chineses já representam 11,3% do mercado brasileiro. O presidente da Anfávia explica esse avanço.
8: China, como vem acontecendo desde meados do ano passado, assumindo uma liderança nos autoveículos importados ao Brasil, com um crescimento muito expressivo, de mais de 100% de um ano para outro.
7: A Anfávia mantém a avaliação de que o cenário é positivo, mas aguarda novos resultados antes de atualizar as perspectivas para o setor até o final do ano.
3: Isso aí. Vamos seguir falando agora sobre tecnologia. Vamos para a FutureCon 2026. O Arthur Coelho é quem está aqui com a gente. Tudo bem, Arthur? Boa tarde.
9: Fala pessoal, tudo bem?
3: Bem.
9: Eu continuo aqui no FutureCon 2026, que acontece na Zona Sul da capital paulista. E neste terceiro e último dia de evento, vão ter pelo menos 12 discussões nos 5 palcos e nas arenas que estão espalhadas aqui no São Paulo Expo. Este ano também o evento ele apresenta uma segunda opção para o congressista se aprofundar em data centers, que são aqueles espaços que armazenam computadores, servidores, que precisam ter uma grande quantidade de dados que são coletados. Por isso eu conversei com o Leonardo Benedicto, que é o diretor do Data Center World Brasil, esse evento que já é conhecido mundialmente, mas também está na sua primeira edição aqui paralelamente ao FutureCon. E ele fez um balanço desses 3 dias de DCW Brasil.
10: Dá para dizer até agora que a gente já superou com boa margem a meta de visitação que nós tínhamos. Nós estamos batendo 3 mil visitantes apenas no DCW, né? Sem contar a FutureCon, falando apenas do Data Center World Brasil, 3 mil visitantes. Na nossa rodada de negócios que conecta as empresas com o usuário final, nós já tivemos marcadas cerca de 150 reuniões e mais de uma centena delas já aconteceram com diversos segmentos.
9: É isso, continuo por aqui acompanhando, trazendo todas as informações para você que está aí na Bandeirantes. Expectativa de 30 mil pessoas ao longo desses 3 dias. São 400 palestrantes e mais de 90 horas de muito conteúdo. Eu volto aí com vocês no estúdio.
3: Valeu, obrigada, viu, pela participação. Reta final do Bora Brasil, vamos falar de esportes. Luiz Fabiani está com a gente aqui no estúdio, tudo bem? Boa tarde.
11: Tudo bom, Ana? Boa tarde para você, a todo mundo que acompanha o Bora aqui na Bandeirantes. Ó, uma tarde que não é tão positiva para o torcedor do Corinthians, que vê o clube reabrir a busca por um novo treinador. Fernando Diniz foi desligado logo depois da partida diante do Internacional, derrota por 2-1 no estádio do Beira-Rio. Portanto, agora o clube busca um novo treinador. Tem um favorito, Ramon Dias, argentino que comandou o Alvinegro entre o final de 24 e o começo de 25, é o principal cotado para assumir o Alvinegro nesse momento, Ana.
3: Hoje mesmo, será que sai essa apresentação aí de um novo técnico? O Corinthians estava com pressa, você falou sobre isso mais cedo até, né?
11: Tá com pressa, expectativa de anunciar ainda hoje um comandante, porque o próximo jogo, nada mais que Corinthians e Palmeiras pelo Campeonato Brasileiro no domingo, fora de casa. Então a ideia do clube é ter um comandante definitivo no domingo, no final de semana, tendo, portanto, um norte para seguir nessas 9 rodadas que restam e o Alvinegro só a 1 ponto de distância para a zona do rebaixamento.
3: Então, a situação é crítica, né? Tem poucas rodadas pela frente, não pode escorregar de jeito nenhum. Fabiana, obrigada.
11: Valeu, Ana. Jogos importantes hoje na Bandeirantes também. Fica o convite para todos. Jornada Esportiva Bandeirantes a partir das 7h30 da noite. Duelo entre Santos e Flamengo. Jogo importante. Logo depois, Palmeiras e Bahia. Jogo igualmente importante na disputa pela liderança.
3: Nem fala. Estamos todos apreensivos. Obrigada.
11: Valeu.
3: 2h58, Bora Brasil fica por aqui. Obrigada pela companhia. A gente volta amanhã a partir da 1h. Uma ótima quinta-feira e tchau.
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12: O Momento Abrabi está no ar e eu sou Cristiane Foja, presidente executiva da Abrabi. Eu recebo hoje José Vasconcelos Neto, ele é presidente do Conselho do IBRAC, o Instituto Brasileiro da Cachaça, mas é também presidente do Conselho Diretor da Abrabi, né, Zé? Ele vai trazer para a gente uma visão sobre a cachaça no exterior.
13: É uma satisfação estar aqui falando no Momento Abrabi. No Anuário da Cachaça, publicado pelo Ministério da Agricultura do ano passado, vimos que a cachaça foi exportada para mais de 75 países nesse último ano. E a gente tem visto um interesse grande da APEX, a agência do governo federal, que auxilia na exportação dos produtos brasileiros. A gente tem visto um esforço, sim, para que a gente consiga ampliar os nossos mercados, ser apresentado e ser conhecido pelo público do mundo todo, de forma que facilite a gente escoar o nosso produto. A APEX concentra os seus esforços com a formação e orientação dos produtores, certo? Inclusive envolvendo questões de embalagem, questões legais, questões fiscais, além de abrir muito espaço através de feiras internacionais. A cachaça está presente em diversas feiras e tudo isso desemboca e finaliza em rodadas de negócios junto a potenciais clientes. O Acordo Mercosul-União Europeia, sem dúvida, veio num bom momento para a cachaça, já que vai trazer alívio tarifário que a nossa bebida encontrava ao entrar na comunidade europeia.
12: Obrigada, Zé. E semana que vem, Momento Abrabe, aqui novamente.
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0: Verusca Donato, tudo bem? Seja bem-vinda.
1: Olá, Ronald, obrigada. Boa tarde. Já ia falar bom dia, olha isso.
0: Seu bom dia começou faz quanto tempo?
1: Ah, não pergunta isso.
0: Não, melhor não. Pra quem dorme tarde, pessoal. Pode. Você dorme muito tarde, a gente sabe. Você trabalha muito.
1: Mas eu me reservo o direito de não responder.
0: Tá certo.
1: Boa tarde pra você também que está nos ouvindo e nos assistindo. Boa tarde, Zaidan.
0: É isso aí, boa tarde, Zaidan.
2: Boa tarde, Verusca, boa tarde, Ronald, Clara, Roberto Dias, Rafael Palmeira, Ana Marcel, que cuida das imagens. Uma saudação para todos.
0: É isso aí. 3:02, os principais destaques desta quinta-feira.
1: A equipe responsável pelo programa econômico do candidato à presidência, Flávio Bolsonaro, estuda um pacote de medidas fiscais focado na contenção das despesas obrigatórias da União. O principal objetivo é viabilizar um ajuste inicial da ordem de 2% do PIB, o equivalente a cerca de 250 bilhões de reais. O estudo considera mudar a correção da Previdência, da Saúde e da Educação. Agora há pouco, Flávio Bolsonaro deu uma entrevista coletiva negando que seja verdade que ele queira desvincular o aumento do salário mínimo do reajuste da Previdência e também do BPC. Mas a questão aqui, aliás, ficam duas questões, né, para a gente refletir. Como ele pretende, né, economizar 250 bilhões de reais? A equipe fala em contenção das despesas obrigatórias. Como é que ele pretende fazer isso? Então, ele precisa detalhar isso para que o que ele diz que é uma fake news não vá para frente, que é desvincular as receitas da Previdência do salário mínimo. A gente lembra também que a equipe econômica de Flávio que tem falado sobre contenção de despesas na Previdência. E o mercado financeiro, que apoia fortemente Flávio Bolsonaro, também é a favor e defende essa desvinculação. Então, essa ideia, essa notícia que tem circulado não vem de lugar nenhum. Zaidan.
2: Bom, o fato é que o entorno, não apenas na equipe que trabalha com propostas de economia, mas o partido de Flávio Bolsonaro, muitos dos que foram eleitos no dia 4, defendem sim que a aposentadoria seja desvinculada do salário mínimo no que se refere a reajustes. E também o reajuste do salário mínimo, porque no caso da desvinculação, essa é uma decisão que depende muito mais do Congresso Nacional. Mas os reajustes anuais do salário mínimo e, portanto, alcançando também aposentadorias, eles já foram limitados pelo arcabouço fiscal. Hoje você tem um aumento, mas que seria muito maior sem esse congelamento, esse teto de gastos, né? E, por outro lado, com relação a cortar 200 bilhões de reais ou 250 bilhões, não há menor possibilidade disso ser alcançado só com corte de despesa. Esse é um conto, né, que é repetido no Brasil, que basta cortar as despesas, reduzir gastos do Estado. Os gastos têm de ser diminuídos, até por uma questão moral. É uma gastança com o dinheiro do povo, né? Uma mordomia que faz com que parlamentares tenham auxílio disso e daquilo. Tem parlamentar que tem apartamento em Brasília e mesmo assim recebe auxílio moradia. Ou então ele ocupa um apartamento funcional e recebe auxílio moradia. Se não tiver apartamento, ele pode ir para um hotel. Tudo pago pelo povo. Auxílio mudança. Auxílio mudança, porque o cara tem de ir para Brasília. Não é que ele leva todo mundo para Brasília, ele vai para Brasília. Auxílio mudança. O contribuinte tem de cobrir a despesa. Auxílio livro, auxílio paletó. E isso não é só no Congresso. A gastança no Executivo, excesso de uso de aviões da FAB, a gastança no Supremo Tribunal Federal, quem não se lembra da compra de uísque 12 anos e lagosta, um excesso de gente à disposição dos ministros do Supremo, também dos juízes do Tribunal Superior Eleitoral. É claro que gasta-se muito e mal.

0: normal. Agora, achar que isso modificaria a situação fiscal é uma bobagem. O problema central está na dívida pública. E essa ninguém toca. Os juros da dívida vão R$ 1 trilhão por ano. E não adianta falar em déficit primário. O que importa é o déficit nominal. E ele decorre diretamente da dívida pública e do pagamento de juros. Além do que, é preciso que essas pessoas digam o que pretendem fazer com a Previdência. Vão aprofundar aquela reforma asquerosa que foi aprovada pelo Congresso Nacional? Farão outra reforma atingindo ainda mais brutalmente aposentados e pensionistas? E com a ajuda do Supremo, que sempre que houve contestações a termos da reforma, o Supremo votou a favor dos termos da reforma. Então não adianta dizer que notícia falsa, né? Então tudo agora é notícia falsa. Como haverá um corte de R$ 250 bilhões? Sendo que ninguém menciona a questão da dívida pública, como se fosse um assunto intocável. Até porque hoje há um uso dos títulos da dívida pública como fonte de acumulação de capital, com uma rentabilidade muito maior que qualquer atividade produtiva, já que boa parte é indexada pela Selic nas alturas.
1: 3h08, o gabinete da primeira-dama do Brasil, Janja da Silva, afirmou em nota que, independente do que falem, ela seguirá na campanha de Lula à reeleição. A ex-senadora Cátia Abreu, coordenadora da campanha do presidente Lula no Tocantins, confirmou que fez críticas à primeira-dama na reunião. Durante essa reunião de coordenação da campanha em Brasília, a ex-senadora avaliou que a primeira-dama estaria ocupando um espaço maior que o do vice-presidente Geraldo Alckmin. Tudo isso na campanha do presidente Lula à reeleição. Zaidan.
0: A Cátia Abreu envereda aí por um caminho completamente irrelevante, né? Não tem ninguém tirando espaço do Alckmin. O Alckmin pode convocar entrevista, fazer pronunciamentos, escrever coisas que serão divulgadas amplamente. Ninguém está tirando espaço do Alckmin. A Janja não tem nada a ver com isso. Não são excludentes. Devem falar a Janja e o Alckmin, né? E ela acrescentou, e aí está o centro da observação da Cátia Abreu, que o Alckmin é muito bom em economia. O que de especial o Alckmin propôs ou defendeu em relação à economia? O que de fato interessa a Cátia Abreu e a muita gente dentro da campanha é uma aproximação com os grandes empresários, com o mercado financeiro. Surgiu aquela história de que Alckmin poderia, se Lula vencer a eleição, ele poderá ser indicado para o Ministério da Fazenda. Não houve confirmação. Até disse aqui ontem que tanto o Zé Dirceu quanto o Edinho, que é o presidente, aquele que aparece logo atrás do Lula ali, ao lado do Boulos, como mostra o Alan Marcel. O Edinho também disse que isso não foi conversado. É claro que é uma decisão só do Lula e só o Alckmin poderia aceitar ou não, né? Mas a ideia é mais uma vez, né, aquela coisa limitada, restrita, de, bom, precisamos nos aproximar do mercado financeiro, nos aproximar dos grandes empresários, dos banqueiros. E o nome de Geraldo Alckmin pode facilitar não apenas esse contato, mas levar essa gente a acreditar que será um governo muito responsável do ponto de vista fiscal. Ou seja, é pagamento de pedágio para aqueles que, durante 4 anos do governo Lula, quase 4 anos, insistiram que a meta fiscal, a política fiscalista é tudo que importa. Dane-se a Previdência, o BPC, dane-se o investimento público em infraestrutura, dane-se o farmácia popular. O que importa é a meta fiscal para que não falte dinheiro para o pagamento dos juros da dívida. É isso que está intrinsecamente na fala da Cátia Abreu.
2: O Tribunal Superior Eleitoral decide anular os votos de Antony Garotinho na disputa pelo governo do Rio de Janeiro. Com isso, Douglas Ruas, que chegou em primeiro lugar ali no primeiro turno, o Paes, né, pode ser eleito em primeiro turno, portanto, o Rio de Janeiro não tendo segundo turno. Esse é o mais provável cenário. A gente não afirma porque quem decide isso é o Tribunal Regional Eleitoral e esse anúncio oficial deve ser feito pelo TRE do Rio. Outro caso que seria analisado hoje, mas que foi adiado sem um novo prazo, é a validade da candidatura de Deltan Dallagnol ao Senado do Paraná. Essa nova data deve ser anunciada em breve, mas a gente lembra que foi a própria defesa do Deltan Dallagnol que pediu esse adiamento e foi, portanto, acolhido pelo TSE. Sobre a questão Garotinho, eu queria que a gente fizesse uma reflexão aqui, porque a justiça ser cuidadosa, isso é bom, a gente espera que seja, mas ela precisa também chegar a tempo. A lei eleitoral, ela estabelece, eu fui atrás, um prazo de até um ano como duração razoável para processos que possam resultar na perda de mandato eletivo. Esse prazo ele não se aplica automaticamente ao recurso de registro de candidaturas do Garotinho, mas ele revela a preocupação do legislador com a velocidade da justiça eleitoral. E o Rio de Janeiro conhece bem as consequências da lentidão da justiça eleitoral, né? Basta a gente lembrar a questão Cláudio de Castro. Foi eleito governador em 2022, ele foi investigado por abuso de poder político e econômico nessa mesma eleição, mas o TSE só concluiu o julgamento dele, gente, em março deste ano. Mais de 3 anos depois da eleição, ele ficou 3 anos como governador, 3 anos sentado ali na cadeira, 3 anos mandando. Quando Castro, numa manobra para evitar a cassação, renunciou ao governo. Mas não adiantou muito, porque ele não queria ter os direitos cassados, mas o TSE decidiu que se aplica sim. Portanto, ele foi declarado inelegível por 8 anos. É claro que a justiça precisa respeitar todos os prazos, direitos de defesa, examinar provas e garantir o contraditório. Mas na lei eleitoral, que você mexe com aquele direito público, não é nem o direito privado, é aquela eleição, está na urna, mexe com o destino de uma cidade, um estado, um país, precisa ser mais célere, é o que muitos juristas também pregam. Esse caso, Garotinho, é um desrespeito com o eleitor do Rio de ter deixado o nome do Garotinho ir para a urna, porque esse já era um caso que já vinha sendo analisado pela Justiça Eleitoral. Zaidan.
0: O Berusca, esse caso tem a sua gênese em 2006. 20 anos. É um caso de fraude, não é? É grotesco. E o caso do Dallagnol, ele é inclusive muito inconsistente. Há muita opinião dos juízes a respeito do que aconteceu. Se ele deixou o Ministério Público porque teria de passar por investigações internas, né? Há muita inconsistência e, ao fim, muito desrespeito. Muito desrespeito, porque o eleitor ele tem de saber com muita antecedência quem é de fato candidato e está apto a receber votos. Eles arrastam isso para depois da eleição. O ano passado não teve eleição, o que fazem esses caras? Tudo bem, ficam jogando recursos, né? Aí, aliás, inclusive determinam multas e depois os partidos se auto-anistiam. Agora, o caso do Garotinho é uma aberração. São 20 anos. E em qualquer esfera isso se repete. O Ronald deve se lembrar, quando nós tratamos aqui de um julgamento, que aliás teve como voto decisivo a posição da Rosa Weber. A Rosa Weber deu o voto decisivo. Eles estavam julgando no Supremo Tribunal Federal uma questão entre o Estado e a princesa Isabel a respeito da propriedade do Palácio Guanabara. Princesa Isabel, esse ato foi movido, portanto, no início do século XX. e foi resolvido no século XXI num voto da Rosa Weber, há poucos anos. Quer dizer, chamar isso de demora é muito pouco, né? É muito pouco. É simplesmente impressionante que um caso tenha ficado ali engavetado, empoeirado, até que houvesse uma decisão durante 100 anos, mais de 100 anos. E aí, no caso da eleição, é desrespeito. O eleitor tem de saber quem está apto, quem está habilitado a receber voto. Então, uma coisa, o sujeito foi lá, votou no garotinho, e aí ele descobre que o voto dele poderia ter votado no Paes, não é? Mas o voto dele foi considerado nulo. E aí favorecendo, obviamente, quem estava na frente, o Ruas, que tudo indica, haverá formalização no TRE, mas tudo indica, será governador do Rio no ano que vem, a partir do ano que vem, sem necessidade de disputar segundo turno. É uma falha grotesca da justiça eleitoral. Grotesca. E evitável, né? Porque foi tempo demais até que tomasse uma decisão pretensamente definitiva. E dissesse, não, esses caras em quem vocês votaram, ele não podia receber votos. Sendo que ele só estava lá, o nome dele estava lá, porque a própria justiça eleitoral autorizou que o nome dele lá estivesse, né?
1: 3:18, depois da eleição de André do Prado para o Senado, a presidência da Assembleia Legislativa de São Paulo aguarda um novo presidente. A eleição para a nova mesa diretora da Alesp vai ocorrer em fevereiro de 2027, mas já agita os bastidores da política paulista. Os detalhes com Luiz Felipe Nunes.
3: A Assembleia Legislativa do Estado de São Paulo terá uma renovação com 39 novos deputados estaduais. Haverá também uma disputa que já está aberta para a presidência da Alesp. Isso porque o atual presidente, André do Prado, foi eleito para o Senado Federal. Portanto, ao longo do Bandeirantes Acontece, nós vamos te trazer as principais alterações na maior Assembleia Legislativa do país.
2: O Ronald já sabe disso, mas o Zaidan não. Mas eu acordei ontem indo ao mercado e a minha filha dizendo: cuidado que tem um serial killer à solta aqui na cidade de São Paulo, Zaidan. E aí eu fui atrás da informação e a Polícia Civil de São Paulo já tinha descartado a existência de um serial killer na cidade depois do caso ganhar repercussão
1: nas redes sociais.
2: Pois é, minha filha tem
0: 22
2: anos.
0: Mas como surgiu isso?
2: Pois é, mas aí você já vai ver, porque temos o Guilherme Oliveira contando esse... Mas assim, a minha filha estava apavorada e a meninada nas redes sociais, no TikTok, Instagram, falando que tinha um serial killer que não era para sair de casa. Eu achei engraçado porque ela disse para mim, não sai que tem um serial killer. O Guilherme vai contar para gente essa história.
1: Fala, Guilherme.
4: Se alguém tinha dúvida sobre a existência de um serial killer à solta aqui em São Paulo, a Polícia Civil já deu todos os detalhes. Não existe a possibilidade da existência de um serial killer à solta por aqui. Apesar de semelhanças de casos de corpos encontrados em São Paulo, não existe essa possibilidade que surgiu nas redes sociais. Daqui a pouco a gente traz todos os detalhes.
1: Valeu, Guilherme. Nem tinha rede social quando a gente acreditava também em outras possibilidades, né? É. Na época da escola, acreditavam na loira do banheiro, no homem.
2: Nossa, nem
1: no
2: me fala, eu morri de medo. Mas só para, porque o Zaidan perguntou, e às vezes a nossa audiência não nos acompanha até o fim, espero que sim. Mas seria um tribunal do crime do PCC, várias pessoas mortas, Zaidan. Mas depois
1: que
2: pouco...
1: teria uma similaridade,
2: no modo de operante dos assassinatos.
1: E no perfil das pessoas.
2: Exato.
1: O agravamento das tensões entre Estados Unidos e Irã provocou forte alta no preço do petróleo. O Brent chegou a superar $105 por barril, pressionando bolsas de valores da Ásia, Europa e Estados Unidos. O mercado teme que uma escalada militar provoque novos choques de energia e inflação.
2: Bom, isso também pode ser motivo para explicar o dólar, que voltou a ficar próximo de R$5,02 depois de ficar abaixo dos R$5 essa semana aqui no Brasil, enquanto o Ibovespa apresentou oscilação positiva. O mercado também acompanha os efeitos das eleições brasileiras e segue preocupado com a possibilidade de novos aumentos de juros nos Estados Unidos.
1: O Brasil tem chuvas volumosas e temporais na região sul e partes do sudeste e centro-oeste. Enquanto isso, o norte, nordeste e interior mantém o calor e o tempo firme. Informações da Climatempo com Aline Araújo.
5: Tempo.
6: A tarde desta quinta-feira coloca o Brasil entre temporais de um lado e calor intenso do outro. E o principal cuidado continua sendo com a região sul. Mesmo com uma redução gradual das instabilidades em algumas áreas do Rio Grande do Sul, ainda tem risco de chuva forte e temporais. A atenção também aumenta no oeste de Santa Catarina e no sudoeste do Paraná, onde as pancadas podem vir acompanhadas de raios, ventos fortes e também granizo. Em Curitiba, a tarde será quente, com máxima de 32 graus, e existe possibilidade de pancadas localizadas. No centro-oeste, Mato Grosso do Sul entra também no radar para chuvas. A chuva ganha força principalmente no sul, sudoeste, centro e oeste do estado, enquanto em Goiás continua com muito calor e baixa umidade. Em Cuiabá, o destaque é justamente a temperatura. A máxima pode alcançar os 38 graus com uma tarde muito quente e de umidade mais baixa. No sudeste, São Paulo também esquenta bastante. As pancadas aparecem principalmente no interior do estado, enquanto a capital e a faixa leste têm uma quinta-feira mais firme. No Nordeste, continua predominando o calor intenso e o ar seco no interior, enquanto no litoral, a chuva é mais passageira e localizada. Enquanto no Norte, Acre, Rondônia e Amazonas concentram as principais pancadas. Em Rio Branco, a temperatura pode chegar aos 36 graus antes da formação de áreas de chuva e também de temporais. Aline Araújo, da Climatempo.
1: Valeu, Aline. 3 horas 23 minutos. Daqui a pouquinho a gente volta com o destrinchamento das notícias desta quinta-feira. Você não pode perder. Não saia daí.
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9: 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Ocorrência na ligação leste-oeste, no sentido da Lapa, pertinho do viaduto da Rua Conselheiro Furtado, na Liberdade. Deixa para trás lentidão desde a radial, início do viaduto Alcântara Machado. As obras agora não impactam a radial, mas essa ocorrência sim, e é melhor a aproximação ao centro pela Rangel Pestana e Rua do Gasômetro. 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
9: Na marginal do Tietê, o sentido Ayrton Senna já tem problemas desde o Cebolão e até a Ponte das Bandeiras. Depois, tudo muito bem, mas antes, prefira a Hermano Marchetti, ainda que lenta entre a Praça Giacomo Zanella e a Praça Pedro Corazza, chegada à Estação Santa Marina do metrô. 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
2: São 3 horas e 26 minutos e a gente te conta que agora há pouco o presidente do PSDB, Aécio Neves, divulgou nota dizendo que o partido vai ficar nem neutro, nem vai apoiar Flávio Bolsonaro, como queriam alguns correligionários do partido. Portanto, o PSDB liberou, né, Ronald, para que cada um faça a sua escolha nos estados para apoiar o candidato ou Lula ou Flávio Bolsonaro.
1: Ô Zaidan, só um comentáriozinho antes de chamar o Marangoni, a Verus que vai chamar, mas surpreendendo um total de nenhuma pessoa, né, o PSDB tendo esse posicionamento.
2: Em cima do,
1: né,
2: muro do PSDB.
1: Ficando assim, né, surpreende ninguém, né, Zaidan?
0: Não, e a mesma coisa que fez o PSD, né, do Kassab, que liberou para decisões regionais e tal. A maioria dos partidos no Brasil funciona assim, né? Dependendo da conveniência regional, das circunstâncias. E definitivamente estabelecer uma decisão, impô-la nacionalmente, poucos partidos conseguem. Talvez hoje o próprio PL, até porque o PL... O que é o PL, se não o Bolsonaro, né? Porque o PL, se o Bolsonaro amanhã disser tô fora do PL, e obviamente aqueles que o acompanharam ao PL deixarão o partido também, ele volta a ser um partido minúsculo. Hoje ele é o PSL, maior.
1: Como o PSL, né, Zaidan?
0: Congresso Nacional. Claro, claro. Como o PSL, que acabou, esvaziou-se, né? Então, e o PT, né? E o PT, mesmo no caso do PT, principalmente em eleições municipais, você encontra alguns acordos que são completamente fora da órbita nacional, completamente desconectados, né, da lógica dos acordos nacionais. Agora, PSDB, primeiro, um partido que tornou-se irrelevante, né? Irrelevante. Tenta recuperar a relevância com o Ciro Gomes, que perdeu a eleição no primeiro turno no Ceará, mas fora isso, de uma irrelevância total, né? Aliás, expressada na candidatura do Aécio Neves.
1: Né? Exatamente.
0: Partido completamente irrelevante. Então, dizer que vai apoiar, que vai deixar de apoiar, não vai mudar um milímetro do cenário eleitoral. Né?
2: E vários partidos já anunciaram apoio a Flávio Bolsonaro. Gostaria de lembrar aí, por exemplo, o PP, né? A Federação União PP, né? União Brasil PP, porque foi anunciado pela senadora Tereza Cristina, do PP de Mato Grosso do Sul, ela que queria ser, né? A vice de Flávio Bolsonaro e foi, vamos dizer assim, interditada pelo presidente do PP, Ciro Nogueira, do Piauí. Ele que foi candidato à reeleição, perdeu a reeleição e ele teria vetado essa participação de Tereza Cristina na vice com Flávio Bolsonaro na chapa. E aí foi ela ontem que anunciou, sem Ciro, né, o apoio da federação a Flávio Bolsonaro. E temos também hoje o Podemos, que declarou apoio ao candidato, e Lula, que segue traçando estratégias para aumentar a presença nas redes sociais e já gravou alguns vídeos aí bastante interessantes, né? Um Lula renovado,
1: fez no primeiro turno, né?
2: Exato. O Afonso Marangoni traz para a gente de Brasília as informações.
12: É isso mesmo, boa tarde Ronald, boa tarde Verusca, boa tarde Zaidan e boa tarde a você que nos acompanha aqui na Bandeirantes. Olha, o dia muito movimentado aqui, né, porque as campanhas seguem em Brasília. Vou começar falando do presidente Lula e depois então vou falar sobre a agenda, né, de Flávio Bolsonaro. Bom, o presidente Lula esteve no Palácio da Alvorada conciliando, né, a agenda de presidente e também de candidato à reeleição. Ele recebeu, por exemplo, o ministro da Secretaria de Comunicação Social da Presidência da República, Sidônio Palmeira. Lula, que tem uma agenda também já previamente marcada para os próximos dias. Amanhã ele vai a Ceilândia, que é a região administrativa aqui do Distrito Federal mais populosa, e estará numa caminhada ao lado do candidato Leandro Graz, do PT, que passou, né, para o segundo turno na disputa ao Palácio do Buriti. Então, o presidente Lula faz esta agenda por aqui e depois segue para o Rio Grande do Norte. Lá também o candidato dele, Cadu de Lula, foi para o segundo turno e ele vai, portanto, cumprir esta agenda, né, em apoio ao aliado e também buscar ampliar a margem de votos dele no Rio Grande do Norte e no Nordeste como um todo. Bom, aquele grupo de deputados, né, jovens eleitos pelo PT e também por partidos de esquerda, seguem aqui em Brasília, muitos deles, pelo menos até amanhã, para ajudar, né, a estratégia de redes sociais do presidente da República. Uma das principais críticas, né, internas, inclusive, é que no primeiro turno essa questão das mídias sociais ficou de lado, não teve o protagonismo que seria necessário. Então, por isso mesmo, o Lula já está aderindo a essas sugestões todas e fez novas publicações, viu, nas redes sociais, divulgando vídeos. Um deles, Ronald Verusca e Zaidan, ele fala sobre combater o crime organizado, fazendo um desafio para ver como é que o PL, né, do candidato adversário dele, Flávio Bolsonaro, vai votar em relação àquela PEC da segurança pública que ele defende. Bom, ele também fez críticas a Flávio Bolsonaro, porque a campanha está avaliando cortar gastos. E aí nós temos um trecho do que disse o presidente da República em relação a este ponto. Vamos ver.
13: Bem, você já viu o meu adversário dizendo que vai cortar 200 bilhões de reais de orçamento. Quando eles falam em cortar 200 bilhões, você sabe no que eles vão cortar? Eles vão cortar no pé de meia, no Farmácia Popular, no Minha Casa Minha Vida, no merenda escolar, no gás do povo. Não vão dar aumento do salário mínimo para os trabalhadores acima da inflação e não vão dar aumento do salário mínimo para os aposentados. É isso que eles vão cortar, porque toda vez que alguém da elite fala que vai cortar, ele corta do povo, corta do sangue do povo e não corta do rico.
12: Pois é, tá então a declaração do presidente Lula e agora eu vou falar do candidato Flávio Bolsonaro, já puxando por este ponto, ele concedeu uma entrevista coletiva e aí falou, né, sobre essa possibilidade de corte de gastos e rebateu, né, qualquer acusação de que vai tirar direitos, benefícios dos mais pobres. Vamos acompanhar?
14: Eu não vou fazer economia em cima de quem precisa, das pessoas mais carentes desse Brasil. Aposentado, fique tranquilo, não caia nessa fake news do PT, dizendo que eu vou acabar com o reajuste aposentado. Pelo contrário, minha avó é professora aposentada do Estado. Eu sei a dificuldade que ela tem de fazer compra no final do mês, como é que eu tenho que ajudar ela de vez em quando, meus irmãos têm que ajudar a minha avó e meu avô de vez em quando, que os dois são aposentados. Então, jamais, o Brasil é riquíssimo e tem muito de onde tirar, começar com o combate à corrupção desse governo aí. Só estatais que no governo do presidente Bolsonaro deram 18 bilhões de lucro, agora já deram 36 bilhões de prejuízo.
12: Pois é, tá aí a declaração então do candidato Flávio Bolsonaro. Essa entrevista coletiva à imprensa foi logo em seguida a ele receber o apoio formal do Podemos neste segundo turno das eleições. Portanto, o partido, né, da presidente Renata Abreu vai estar com Flávio Bolsonaro nesta reta final da disputa à presidência da República. É verdade, não só o Podemos, mas outros tantos partidos também fizeram este movimento. Um para a gente lembrar aqui mais recentemente foi o Republicanos, né, do governador Tarcísio de Freitas. Bom, Flávio Bolsonaro, ele também teve uma agenda com governadores eleitos. E aí esses nomes todos, né, disseram que estarão ombreados com Flávio Bolsonaro, apoiando ele nesta reta final também da campanha. Só para citar alguns dos nomes presentes, o governador de São Paulo, Tarcísio de Freitas, do Republicanos, o governador eleito de Minas Gerais, Cleitinho Azevedo, também do Republicanos, e Douglas Ruas, né, que está prestes aí, o caminho está aberto para que ele seja considerado governador eleito também em primeiro turno lá no Rio de Janeiro, Douglas Ruas, que é do PL. Mas tinham outros tantos governadores eleitos ali nesta mesa, né, de Flávio Bolsonaro, que ele justamente trouxe esses aliados para conversar e mostrar força política, inclusive. Dois aspectos rápidos, um do Lula e outro do Flávio. Presidente Lula tem também reforçado a sua equipe de campanha, agora designou três nomes que ele confia muito, né, do senador Camilo Santana para ser o coordenador político da campanha, de Rui Costa, senador pela Bahia, para cuidar da agenda, e Rafael Fonteles, governador reeleito do Piauí, para ajudar e coordenar lá a parte da comunicação. E de Flávio, eu queria dizer que ele também fez uma videochamada com o presidente, que tomou posse recentemente da Colômbia para discutir a questão do crime organizado. E aí, né, nesse vídeo que eles fizeram, ficou combinado ali que eles vão se ajudar mutuamente se Flávio Bolsonaro vier realmente a ser eleito presidente da República. Bom, uma outra questão ainda para fechar, eu sei que estou me alongando um pouco, mas a cúpula é da Clara Viterbo, vocês sabem disso, né, gente? Ela me avisa os assuntos importantes para entrar aqui com vocês, e aí ela fala de muitos assuntos. Então, Clara, o último que eu queria ainda abordar é sobre a questão do pedido, né, de revisão de pena do ex-presidente Jair Bolsonaro. Depois de alguns ruídos, algumas publicações na imprensa, o ministro Nunes Marques, que é o relator deste caso, divulgou uma nota ao gabinete dele, dizendo que esse caso não vai ser enfrentado antes do segundo turno, justamente com este temor, né, de que possa influenciar nas eleições, que isso vai ficar para o segundo turno, mas também sem data, porque precisa o caso ainda ser concluído. Por exemplo, a Procuradoria-Geral da República ainda não se manifestou, e aí só depois ele vai encaminhar isso, e se for um julgamento no plenário, né, cabe ao presidente Edson Fachin decidir quando isso vai acontecer. E o Nunes Marques sinalizou justamente nesse sentido, de que vai encaminhar para o plenário a análise desta situação. Ronald Verusca e Zaidan, finalizando então aqui as informações desse dia sempre agitado em Brasília. E antes, para fechar, mostrar esta obra que eu estou aqui ao fundo, fica nos corredores do Congresso Nacional, mais especificamente na Câmara, e mostra, né, passagens e personagens históricos aqui do Congresso Nacional. Por exemplo, dá para ver dois nomes, né, José Sarney, ex-presidente da República, e Ulisses Guimarães. Então é para a gente sempre mostrar para a audiência da Bandeirantes que o Congresso Nacional, além de ser essa casa política tão importante, também é um museu com muitas obras e passagens importantes da história. Um abraço para vocês.
1: Valeu, Marangoni. E se você viveu essa época e reclamava desse Congresso, é que você não sabia o que vinha, né? Depois de algum
2: tempo. O próprio Ulisses dizia isso, né?
1: É que você não sabe o que vem por aí. Ô Zaidan, tem muita gente na orelha do presidente Lula bombardeando a história de que, se não houver uma mobilização e uma mudança de comportamento em redes sociais, não adianta ficar fazendo adesivo ou fazendo panfleto para distribuir em cidades em que o Lula precisa crescer. Ou faz o, entre aspas, engajamento em redes sociais. Aliás, já vi uma análise desse vídeo que ele gravou. Dizendo que os vídeos precisam sair da bolha, porque o engajamento que ele teve, 89% das pessoas que curtiram ou viram o vídeo já faziam parte dos mesmos que viram os vídeos anteriores, ou seja, não estava furando a bolha. Então esse é um aspecto que está chamando muito a atenção, algo onde a campanha do Flávio Bolsonaro já nada de braçada.
0: Não adianta realmente ficar dentro do círculo dos convertidos, né? É preciso ir além. Inclusive, o Marangoni falava sobre Renata Abreu, a Verusca, que eu já havia citado, essa adesão, né? E isso não tem nenhum impacto, né? Você tem dois caras no Brasil que influenciam o voto aos milhões, Lula e Jair Bolsonaro. Então, adesão de partido e tal. E mesmo quando você fala, não, mas aí você tem mais palanques, né? Até os palanques físicos perderam importância. E a internet avançou. Então é preciso utilizar os canais virtuais, porque o alcance é muito maior, né, do que aquele discurso num palanque e tal, que ainda é importante. E vale ressaltar que em muitos estados não tem mais palanque estadual, não tem mais disputa estadual. São Paulo, Minas, tudo indica Rio de Janeiro, Rio Grande do Sul, Paraná. Não há mais palanque ali para Flávio e Lula. Então, a internet é decisiva, né? É muito importante. O Marangoni mostrou ali Ulisses, Sarney e tal. Ele poderia procurar algum registro de Carlos Marighella como deputado, Ronald de Mendes. Final dos anos 40, depois da Constituição de 46.
1: Com certeza estava naquele quadro, naquele mural, em algum lugar. 13h41, intervalo rápido, voltamos daqui a pouquinho na sequência do Acontece.
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9: Duas ocorrências quase seguidas na Castelo Branco não deixam o trânsito fluir sentido interior. Mais cedo, no quilômetro 27, pista já liberada, agora na aproximação ao 30. Tem congestionamento desde o 17 em Osasco. Se puder, vá pela Raposo Tavares, ainda que também tenha velocidade reduzida, do 16 ao 23. 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
9: Rebouças e Consolação muito lentas no sentido centro. Há Rebouças em quase toda a extensão e a Consolação já desde a Paulista até a Dona Antônia de Queiroz, devido a obras e excesso de veículos. Pelo menos a partir da Paulista, opções. Bela Sintra, Augusta e Frei Caneca funcionando melhor. 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
1: Três horas 44 minutos e meio. Antes da gente partir para o break que antecede o comentário de hoje do Zaidan. O Zaidan, teve também a declaração do entorno do candidato Flávio Bolsonaro a respeito de um assunto que falamos muitas vezes aqui, que é o tal do escudo das Américas proposto por Donald Trump e que foi chancelado por vários presidentes, alguns eleitos recentemente, outros não, aqui na América do Sul. E o Flávio Bolsonaro disse que o Brasil sim fará parte desse escudo das Américas.
0: Ah, não tenho a menor dúvida, né? A menor dúvida é que se o Flávio Bolsonaro for eleito, vai aderir ao tal escuro das Américas. E ao contrário do que é dito, que o escuro das Américas tem como principal objetivo o combate ao narcotráfico e tal, segundo Donald Trump, que é o dono do negócio, não. Segundo Marco Rubio, o vice-rei, não. O escuro das Américas, sempre ressaltando, né? Escudo, ou seja, invoca proteção, né? Proteger-se do quê? Do narcotráfico? Não, o Trump disse claramente Trata-se da China, né? Da influência econômica, comercial, dos investimentos chineses, da presença econômica chinesa na América Latina. É disso que se trata. E não só isso, aquela ideia, que aliás já foi dita pelo próprio Flávio Bolsonaro no primeiro semestre, de que é preciso defender o hemisfério e a liderança dos Estados Unidos no hemisfério. E isso implica, como aliás o Flávio Bolsonaro disse aquela vez também, isso implica na preferência dos Estados Unidos pelos minerais críticos, pelas terras raras, pelo petróleo, pelo gás, pelo ouro da América Latina. Esse é o escudo das Américas, né? A história de combate ao narcotráfico é algo colateral. E quem disse isso não foi o Milley, o Spriella, foi Donald Trump. E repetido pelo Marco Rubio, o vice-rei. Né, Ronald?
1: É isso, Zé. Foi chamado de vice-rei. 13h47, 13 minutos para as 4 horas. Na sequência, logo depois do intervalo, tem o tema de abertura do Acontece com o Cláudio Zaidan, que vai virar podcast na sequência. É o Entendendo a Notícia. Até já.
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21: Tem evento no Centro de Convenções da Rodovia dos Imigrantes, no quilômetro 11, pista de sentido São Paulo. Congestionamento agora no sentido litoral da Avenida dos Bandeirantes, até lá, 2 quilômetros. Viaduto Matheus Torlone, para cruzar a pista, também congestionado com impacto na rua Getúlio Vargas Filho. Não há dificuldade agora pela paralela da Imigrantes, que é engenheiro Armando de Arruda Pereira. E a Imigrantes vai bem no sentido São Paulo. 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
1: Avenida dos Bandeirantes agora no sentido marginal do Pinheiros, com o tráfego intenso na lateral de Congonhas até a aproximação ao viaduto dos Bandeirantes. Quem segue em direção a Imigrantes, aí sim tem congestionamento, já afetando desde a Guaraiúva até o viaduto dos Bandeirantes. Caminho melhor pela Roberto Marinho, sentido Jabaquara. 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
2: Está a Roseli. Ela começou a jogar e ganhou projeção nacional ao atuar. Entre os grandes nomes do futebol feminino no Brasil está Roseli. Ela começou a jogar no Juventus da Moca ainda adolescente e ganhou projeção nacional ao atuar pelo Radar do Rio de Janeiro. Também defendeu grandes clubes como Corinthians, Vasco e São Paulo, além de equipes no Japão e Estados Unidos. Pela seleção brasileira, foi tricampeã sul-americana e artilheira da competição em 1998, com 16 gols. Roseli ficou conhecida pela habilidade. No Mundial de 1995, contra a Austrália, marcou um dos gols mais bonitos da história da modalidade, depois de dar um chapéu na adversária.
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3: Em 8 de outubro, como hoje, só que de 1967, Che Guevara estava na manhã daquele dia. Ele, provavelmente 16 guerrilheiros com ele, pelo menos pelas informações do exército boliviano, eram 17, contando o próprio Che. Essa imagem, para quem está com a imagem aí, esse é o passaporte falso utilizado pelo Che Guevara, né, que o Alan Marcel nos mostra, em que ele aparece ali como um empresário, um burocrata, alguma coisa assim, né? Calvo, etc., de óculos. E aí já a imagem mundialmente conhecida do Che Guevara. Mas naquele 8 de outubro, eles estavam num lugar conhecido como Quebrada de Jura, com Y, né? Que tem o som de J ali no idioma espanhol. E para que você tenha uma ideia, é uma espécie de uma garganta, né? Aquele conceito geográfico, com 300 metros por 50 metros. Um lugar pequeno. E na manhã daquele dia 8, eles descobrem que estão cercados por um pelotão comandado pelo capitão Gari Prado. E começa o tiroteio, que durou cerca de 3 horas. Embora pouquíssimos, né, eles estavam muito, muito preparados para esse tipo de embate. Mas era um lugar inadequado para defesa, porque o cerco ali era muito fácil, um espaço relativamente pequeno, 300 metros por 50 metros. E o líder dos guerrilheiros, Che Guevara, vinha de uma sequência de crises de asma. Um problema de saúde que o acompanhou quase a vida toda, né? E que se acentuou muito nos seus últimos dias de vida. Problema que se acentuou muito quando ele percorria o interior da Bolívia. Mesmo quando tinha um número maior de guerrilheiros sendo treinados, preparados, o Guevara nunca contou com mais de 50 guerrilheiros. Havia gente que chegava, que saía, alguns camponeses que se aproximavam, passavam alguns dias ali, mas gente treinando e se preparando, nunca mais do que 50 pessoas. Aliás, nós vimos aí numa das imagens a conversa dele com intelectuais que o visitavam, inclusive Régis Debré, né? Ou como diz os franceses lá, o Régis Debré, que foi uma espécie de divulgador da ideia de foquismo, talvez por um equívoco dele, entendendo que a Revolução Cubana tenha se baseado em movimentos foquistas, e não é verdade, né? Do ponto de vista militar, nem do ponto de vista de organização dos guerrilheiros em Cuba, não houve foquismo. Foquismo são focos, né, que são colocados principalmente na zona rural. É um pouco, isso deriva um pouco do movimento dos comunistas chineses, né, mas em circunstâncias muito diferentes. Eles dominavam áreas inteiras no norte da China e tal. Agora, Guevara e aqueles outros, provavelmente 16, cercados, 4 morreram no tiroteio. 10 fugiram, porém dos 10 que fugiram, 5 foram depois capturados e mortos, segundo o exército boliviano. Restam 3, Guevara e mais 2. A arma de Guevara, de repente, trava, depois de 3 horas de tiroteio, e ele é atingido por um tiro, fica gravemente ferido e é levado para Irgueira, um povoado próximo. Nós vimos há pouco uma imagem onde está escrito Vargem Grande, né? Vargem Grande foi o lugar onde depois levaram o corpo de Guevara. Bom, mas no dia 8, ferido, ele foi levado para Irgueira, ele e os outros 2 guerrilheiros. A noite toda, tentaram ouvir alguma coisa dele. As muitas perguntas que faziam, queriam confissões disso e daquilo, queria que ele dissesse quem eventualmente ajudou aquele movimento. E ele não disse palavra, e não respondeu nenhuma das perguntas. No dia 9 de outubro, começo da tarde, pelo horário boliviano, 1:10 da tarde, o tenente Mário Teran, usando um fuzil semiautomático e, portanto, capaz de desferir rajadas, né? Ele desfere rajadas em Guevara. Essa é a foto que eu falei, para quem está com a imagem aí. Quem não estiver, depois pode ver. A imagem que o Alan Marcel nos mostra do Guevara disfarçado ali, quase irreconhecível. Mas no dia 9, então, ele é assassinado. Os outros 2 guerrilheiros também foram mortos. E eles levam, então, de La Higuera para Vargem Grande, cortam as mãos de Guevara, porque houve a decisão de dificultar a identificação, para que aquilo não se tornasse um lugar de peregrinação. Interessante que, muitos anos depois, nos anos 90 do século 20, 30 anos depois, descobrem o corpo de Guevara, obviamente ouvindo ali depoimentos de camponeses que acompanharam tudo aquilo. Houve a identificação, sem as mãos foi possível identificar pela arcada dentária, mas o corte das mãos foi exatamente para que não houvesse a possibilidade de identificá-lo por digitais, e jogaram numa vala comum, sem identificação, sem nada. Mas a ordem para a execução foi dada pelo governo boliviano, porque os Estados Unidos mostraram que estavam em dúvida. Havia, dentro da CIA, dentro do Departamento de Estado e dentro da Casa Branca, a dúvida, quando receberam a informação, Che Guevara capturado na Bolívia. A dúvida era matá-lo e correr o risco de produzir um mártir, um mito, levá-lo para os Estados Unidos, para um interrogatório, que obviamente provocaria muito barulho no mundo. Guevara já era um nome mundialmente conhecido. Vou lembrar que 2 anos antes ele estivera na República Democrática do Congo, tentando uma revolução. Olha o Régis Debré, o intelectual francês, que não entendeu corretamente alguns pontos da Revolução Cubana. Defendia a Revolução Cubana, mas

Estados Unidos são comunicados e começam a chegar funcionários dos Estados Unidos, começam a desembarcar na Bolívia, gente falando inglês e querendo dar ordens e dando ordens. Mas com relação ao que fazer, a decisão foi deixada para o governo boliviano, que bateu o pé e disse: não, se esse cara ficar preso aqui, haverá operações de resgate, não sabemos quem tentaria operações de resgate, isso pode provocar incidentes internacionais, é melhor matá-lo. E ele foi morto, 1h10 da tarde do dia 9 de outubro, portanto no dia seguinte à sua captura. Mas o 8 de outubro ficou mais marcado. Aqui no Brasil, inclusive, surgiu o movimento revolucionário 8 de outubro, porque foi o dia da captura, o dia da crise intensa de asma, o dia da arma, que depois de 3 horas de tiroteio fica travada, o dia em que 17 enfrentaram um pelotão numa área muito pequena. Quem nos Estados Unidos dizia que a morte produziria um mito e um mártir, acertou. Essa é uma das consequências. Mas é interessante que 2 décadas depois, 3 décadas depois, quando se descobre onde estava o corpo de Guevara, depois ele é levado para Cuba, né? E os seus restos são sepultados em Cuba. Mas quando descobrem, aquilo vira um lugar de peregrinação, inclusive religiosa. Muitos camponeses bolivianos começaram a ter uma relação ali de veneração, né? Como é comum no catolicismo, a relação com santos, etc. E passaram a ter uma relação de veneração. Pedem coisas para o santo Guevara, etc. E, claro, virou também um centro de peregrinação de historiadores, de gente que se dedicou a escrever uma biografia e que, claro, tinha de saber exatamente quais foram os movimentos na Bolívia. Quando chega a notícia no Uruguai para Leonel Brizola, naquele momento Brizola estava desiludido com a política institucional e tentava colaborar com a ideia de uma guerrilha no Brasil para enfrentar a ditadura militar. Mas quando Brizola soube que o Che havia morrido, ele diz: acabou. O Brizola não era comunista, nunca foi, pelo contrário, tinha grandes desavenças com os comunistas no Brasil e ideologicamente. Ele então decide voltar para a via institucional, voltar à vida partidária. Mas muita gente que esperava a colaboração de Brizola desde o Uruguai achou que foi uma traição ele simplesmente ter dito: parei. Esse caminho está fechado com a morte do Che. E resolve voltar para a vida institucional. Depois Brizola se aproxima, quando vai para o exílio na Europa, primeiro nos Estados Unidos, com um bom tempo nos Estados Unidos, com Jimmy Carter e tal, mas antes disso ele teve contato com Willy Brandt, social-democrata alemão, com Olaf Palme, né, que é uma espécie de personificação da social-democracia escandinava, né, foi primeiro-ministro da Suécia, foi assassinado Olaf Palme em 86. E o Brizola, então, adere à Internacional Socialista, que não é a Internacional Comunista, pelo contrário, é uma internacional de reformismos, né? E Brizola, já envelhecido, diz numa entrevista no Canal Livre, quando perguntado qual a sua referência de socialismo, ele cita a Austrália, né? Ou seja, no Roda Viva. Ou seja, já não havia nada daquele Brizola dos anos 60, né? Quando ele cita a Austrália.

0: Essa foi uma consequência particular da morte do Che. No mesmo dia, chega a notícia à Alemanha, onde estava Geraldo Vandré. E Vandré compõe uma música chamada Che e canta para os alemães. Ah, esse vídeo tá na internet. Coloca lá Vandré cantando a música que fez para Che Guevara, quando Guevara foi morto. Uma música muito interessante do Vandré, com aquela peculiaridade do Vandré, como diz o Chico Buarque, aquele modo de compor e de cantar que só Vandré tem. E Vira, Mito, vira. No ano seguinte, naquelas passeatas na Europa, maio de 68, na França, na Itália, no México, estava cheio de camiseta com o retrato de Che. Aliás, o governo cubano decidiu que não cobraria qualquer direito sobre a imagem do Che Guevara. Não considerava justo e adequado fazer isso. E a imagem tornou-se domínio público. Mas virou o quê? Virou um símbolo de manifestações pequeno-burguesas, né, de reformistas. Um movimento, aliás, aquele movimento de 68, ele desdenhou dos operários, né? Os estudantes achavam que era a vanguarda do mundo, proibido proibir. E Che Guevara na camiseta, mas sem nenhum vínculo ideológico com Che. Ainda hoje, há vários reformistas, né, aqueles que acham que o capitalismo é bom, só precisa de umas reformas, né, colocam a camiseta do Che. Não há vínculo entre o que eles pensam e defendem e Che Guevara. Che Guevara era um marxista. Não um marxista porque se declarava marxista, porque se auto-concebia marxista. Quando a Revolução Cubana aconteceu, Fidel Castro não era marxista. O Raul Castro já tinha contato com a obra marxista, com o Partido Comunista. O Fidel não. Fidel era muito mais ligado aos textos de José Martí. E Che Guevara já era marxista e ensina ao Fidel muito do marxismo. Era um internacionalista. O que mostra sua coerência com a teoria marxista. Mas isso fez com que ele fizesse críticas à União Soviética. O que aconteceu na Bolívia? O Partido Comunista Boliviano, na época, abandonou o Che Guevara. Um pouco porque Moscou não gostava de uma ação revolucionária na área de influência, na órbita de influência dos Estados Unidos. Não queria esse tipo de atrito. Era a União Soviética de Brezhnev. Não queria esse tipo de atrito. Cuba cedeu guerrilheiros muito treinados, gente de Sierra Maestra, eles colaboraram com o Che. Mas convenhamos, Che Guevara era um sujeito inteligente. Você pode enxergar todos os defeitos, mas não a falta de inteligência. Ele não pretendia, principalmente no final, mas mesmo antes, quando tinha ali 50 guerrilheiros, a ideia não era tomar La Paz, fazer a revolução, tomar La Paz como quem tomou Santa Clara. Não. Por que a Bolívia foi escolhida? Com 2 anos de antecedência. Porque ele se apegara à ideia de a cordilheira ser a grande Sierra Maestra da América Latina. Não era uma mobilização para fazer uma revolução na Bolívia. Era uma mobilização. Vejam o mapa. Muito bom, muito bom. Muito bom, Alan. O mapa. Veja, a Bolívia é central. Ela faz divisa com o Chile, com o Brasil, com a Argentina. A Bolívia. A ideia de Che era atrair movimentos revolucionários a partir da divulgação de que Che Guevara estava lutando na Bolívia. Que isso atrairia guerrilheiros do Brasil, da Argentina, do Uruguai, do Paraguai, do Chile, do Peru. Vejam o mapa, que interessante. O Alan Marcel nos mostra ali. A Bolívia é central. Essa era a ideia. Não era simplesmente uma revolução na Bolívia. Por que a Bolívia? Ah, por que a Bolívia? Eu joguei uma pedrinha no mapa, caiu na Bolívia. Não. A ideia era fazer uma revolução no subcontinente. Depois disso, houve movimento guerrilheiro no Brasil, inclusive de Lamarca, né, que foi muito influenciado pelas ideias do Che, também pelo modo como se deu a Revolução Chinesa. O Marighella foi muito influenciado. Marighella foi o principal dirigente do movimento guerrilheiro no Brasil, sem dúvida, né? Mais que todos os outros. Mas houve o Lamarca. Mais tarde, a guerrilha no Araguaia. Havia muita influência. O Exército de Libertação Nacional, no Equador, era esse Exército de Libertação Nacional, era o nome que ele dava à sua própria guerrilha. Mas, sem sombra de dúvidas, a ideia não era mudar o regime na Bolívia. A ideia era atrair todos que pensavam da mesma forma, aí sim, para a formação de um grande movimento guerrilheiro no coração da América do Sul. Mas muita gente falava, mas não lutava. Não pretendia lutar. Apenas falar, escrever, repetir slogans, lutar é outra coisa. Então o Che virou um mito mesmo, como o Departamento de Estado previa. Virou uma lenda. Mas diluído, né? Como uma figura pop, né? Como um símbolo dos anos 60, daquele período de grandes mudanças. A ideia do Hasta la Vitória, ela hoje é derrubada cabalmente pela realidade da América Latina. Cabalmente derrubada, né? Mas há muito que se aprender do que aconteceu em Cuba, no Congo e na Bolívia. De um sujeito que era, de fato, um internacionalista e que via a guerrilha como, naquele momento histórico, o único instrumento pertinente de transformação da sociedade.
1: 4:15, este é o Bandeirantes Acontece, daqui a pouquinho o tema de abertura do Zaidan, o comentário de hoje do Zaidan, que tem nome, é podcast Entendendo a Notícia, ficará disponibilizado para você nos principais agregadores de podcast. Intervalo, voltamos já falando do Campeonato Brasileiro, do esporte aqui.
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4: A rodovia Ayrton Senna tem obras no sentido interior e a partir do Rodoanel, 3 quilômetros congestionados. Trecho ainda de Itaquaquecetuba. Motorista que segue pela Dutra no sentido Rio de Janeiro também encontra dificuldade por 3 quilômetros a partir do Rodoanel. Esteja atento à grande quantidade de romeiros rumo à Aparecida. 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
5: Quatro horas e 19 minutos, vamos falar de esporte. A gente se alongou tanto nos blocos anteriores e aí o tempo correu, meu Deus do céu. Mas a gente não pode deixar de falar dos assuntos importantes, porque ontem, e esse é o assunto mais importante, o Alexandre Pretzel teve que morder a própria língua com o Internacional, viu, Luiz Fabiani?
6: Não só isso, viu, Ronald?
5: Boa tarde pra você.
7: Olá.
6: Pouco antes do jogo, o Pretzel, ele falou, sabendo que o árbitro é o Felipe Fernandes de Lima, de Minas Gerais, o jogo começa 1-0 pro Corinthians, porque ele vai dar um pênalti pro Corinthians.
5: Não, o Corinthians não teve nenhum pênalti no campeonato
6: Nenhum. Não teve nenhum, assim, sonegado também. Uhum. Então foi realmente uma coincidência infeliz pro
5: Corinthians.
6: Começando
5: pelo fim, você achou que aquele lance final... seria pênalti?
6: Ah, eu acho que com muita boa vontade do árbitro de vídeo. Daria pra marcar, a gente já viu pênaltis, né?
5: Já
6: vi,
5: já
6: tipo
5: viu.
6: Serem marcados. Mas não é algo gritante, assim, não me parece. Inclusive, não é a principal pauta, né, no Corinthians, porque o Corinthians demitiu o técnico menos de uma hora depois da partida.
5: Impressionante, que rapidez, né?
6: É, e cria aquele climão, né? Porque o Corinthians jogando em Porto Alegre, ele iria voltar com a delegação, não volta mais, ou volta...
5: O que que faz? Pega outro voo? Como é que faz?
6: É, eu não sei como é que é o protocolo nesse
5: caso. Chato, né?
6: Mas cria uma situação chata, né? Inclusive, falaram que o vestiário do Corinthians ontem estava realmente um clima muito pesado, porque os jogadores queriam muito que o Fernando Diniz ficasse no Corinthians, e é o que costuma acontecer nos trabalhos dele, né? O elo que ele cria com os elencos. Mas o Corinthians não tem muito tempo, domingo é derby,
5: já
6: Corinthians
5: tem clássico.
6: E Palmeiras, às 5h30 da tarde. O clube não admite a possibilidade de jogar o clássico com o interino, o que aconteceu em mais de uma oportunidade, numa história recente, né? Nos clássicos Corinthians e Palmeiras, então por isso...
5: Danilo foi técnico, né?
6: Exato, Danilo, que hoje comanda o Uberlândia, por exemplo, foi técnico do Corinthians já em um derby. O Fernando Lázaro, acho que o segundo jogo dele também foi num derby. Então é uma ocasião que o Corinthians se vê fragilizado, mas ciente de que quer ter um comandante definitivo à beira do campo. O nome, Ramon Dias. Seriam dois nomes, Ramon e Emiliano Dias, seu filho, fiel escudeiro, que tem uma negociação em andamento para assumirem o Corinthians para a sequência da temporada, o que joga a favor deles. Ambos aceitam um contrato curto até o final do ano, lembrando que o Corinthians passa por um processo eleitoral no dia 28 de novembro, e isso, é claro, vai influenciar nas permanências ou saídas para o próximo ano, e também não são considerados treinadores caros. Então, por isso que o Corinthians quer avançar na dupla. Mas a notícia mais recente, Ronald, estava conversando com algumas pessoas do clube, enquanto não há um desfecho confirmado com o Ramon Dias, não há uma certeza de que ele vai assumir, o clube segue monitorando outros técnicos no mercado, dentre eles outro argentino, Luiz Ubeldia, que recentemente comandou o São Paulo e Fluminense aqui no futebol brasileiro.
5: E aí, Zaidan, será que Ramon Dias é a solução para o momento, para a situação que o Corinthians vive?
8: Ah, por que não, né? O Ramon Dias já fez bons e ruins trabalhos, né? Foi muito bem no River, teve momentos bons no Corinthians e no Vasco. Acho nada de diferente aí da média que é na praça. Aliás, Fabiane, você disse a preferência é Ramon Dias e Emiliano Dias. É verdade que o Subeldía é o plano B?
6: Dá para considerar um plano B. O que dá para afirmar de fato é que ele já foi consultado pelo Corinthians para entender a viabilidade de um negócio. A primeira resposta do Subeldía, Zaidan, não foi tão positiva. Ele indicou que não pretende abraçar um projeto nesse momento. Tem outro argentino, cujo nome partiu do Marcelo Paz, mas que não teve boa aceitação na diretoria estatutária do Corinthians, que foi o do Juan Pablo Vojvoda, que deixou o Racing da Argentina agora há pouco. Não vai avançar qualquer tipo de conversa dele com o Corinthians. O plano A, B e C, eu diria que é o Ramon de fato. E aí, caso haja uma recusa, um processo de convencimento ao Subeldía para essas 9 rodadas finais do Campeonato Brasileiro, porque o Corinthians não quer correr o risco de ter que pagar outra multa rescisória com a troca presidencial ao final do ano. Já há um compromisso de 5 milhões de reais com o Fernando Diniz pelo término, pela rescisão a essa altura do campeonato.
7: Uma pergunta de quem tenta entender o futebol, no caso eu. Não tem nenhum técnico brasileiro que esteja sendo sondado?
5: Roger Machado está na baila,
6: tá,
5: né?
6: No mercado. Você tem alguns técnicos brasileiros que estão livres no mercado, mas nesse momento não é nenhuma predileção do Corinthians por estrangeiros, né? É muito mais pelo perfil. Em 2022, o Corinthians contratou um técnico português porque buscava um técnico português e não necessariamente um técnico ofensivo, defensivo. Nesse momento, o Corinthians procura perfis e não identificou em nenhum técnico brasileiro.
5: Precisa de solução rápida, né, Fabiane?
6: Precisa de uma solução rápida. O Ramon Dias, ele é um cara muito acostumado a livrar times do rebaixamento. Inclusive, isso aconteceu, caso confirmado nesse ano, por 4 temporadas consecutivas. Em 2023, ele assume e salva o Vasco. Em 24, ele salva o Corinthians. Em 25, ele não salva o Inter, mas assume na reta final. Apesar do Inter ficar na primeira divisão, ele sai antes da última rodada e poderia ter mais uma oportunidade agora em 2026. Então, virou o técnico bombeiro do futebol brasileiro.
7: Gente, eu tô lendo o Juca Kfouri aqui, falou qual seria o técnico ideal para assumir o Corinthians. Ele, Jesus, o Jorge ou, melhor ainda, Cristo. Porque na situação em que o clube está, há que apelar aos milagreiros.
5: Nossa, é difícil.
7: Falta confiança.
8: O Dorival está sofrendo pressão parecida com a que vinha sofrendo o Diniz lá no São Paulo, Fabiane?
6: Ao que parece, a diretoria do São Paulo ainda dá um certo respaldo ao Dorival Júnior, porque identifica no Dorival um perfil anticrise, Zaidan. Pela experiência que tem o Dorival, dificilmente ele vai ceder às pressões ou vai dar declarações polêmicas, coisas do tipo. Então o São Paulo é mais conservador, porque o São Paulo está um pouco mais distante dessa luta do Z4. Então o Dorival tem contrato até o final do ano, é praticamente garantido que ele vai cumprir esse contrato, mas no futebol brasileiro, se ele perder para o Vitória na próxima rodada no Morumbi, nada garante a permanência dele, porque eu acho que vai ficar um cenário insustentável para o Harry Maciz.
5: E hoje o que temos, hein, Fabiane? Tem jogões e o Santos é Brasil no Brasileirão.
6: O Santos é Barra Funda no Campeonato Brasileiro nesta noite. Porque às 7:30 da noite, Santos e Flamengo com transmissão da Bandeirantes a partir das 7 horas da noite. Jogo na Vila Belmiro com o retorno de Neymar Júnior, portanto, uma atração especial para hoje. E acabando o duelo entre Santos e Flamengo, a gente vai direto pro estádio do Palmeiras, onde o Verdão encara o Bahia. Mais um importante compromisso também nessa rodada, Ronald. Palmeiras torcendo por um tropeço do Flamengo nessa rodada.
5: Né? E o Palmeiras entra em campo sabendo, né, o que aconteceu no jogo.
6: É uma vantagem ou uma pressão extra.
5: Uma pressão extra, até porque o adversário não é fácil, né? Não é fácil. O Bahia vem de derrota, mas vem de derrota faz tanto tempo que nem ninguém lembra o último jogo que fez. Virusca seu time, o Fluminense. Fala, Zaidan.
8: Você acha que o Santos vai ganhar, Ronald? O Santos tá no céu. Você acredita racionalmente?
5: É o que eu disse essa semana, não sei que dia. Se tem um momento para o Santos ganhar do Flamengo, é esse. Porque é o melhor momento do Santos no ano. Né?
6: O Arrascaeta fora do jogo.
5: Arrascaeta fora, um cara fundamental no esquema do Flamengo, né? Decisivo. E é isso. E vai jogar num clima hostil.
7: E o Neymar começa jogando, fica no banco.
5: Tudo indica que sim, né?
6: Acho que começa jogando.
5: Você acha que não, Zaidan?
8: Começa jogando? Acho que não.
6: Acho que com os desfalques, Zaidan.
8: Cuca.
5: Que não joga Cebolinha, não joga Arthur,
6: né? Ou então o Cuca vai tentar um time mais reativo, né, Zaidan? Porque enfrentar o Flamengo você precisa ter uma retaguarda reforçada.
8: A escalação que eu vi também, não sei se o Cuca vai nessa aí, né? Uma coisa é especulação. Mas ele teria nada de time recuado, não. 2 volantes e Rolaser, Barreal, Gabigol. O Bom Tempo está à disposição, mas deve entrar ou ficar à disposição no banco, deve entrar durante o jogo, né? Porque ele vindo lá da Ásia, né? Provavelmente, né?
5: Vamos ver. Bom, tudo na Bandeirantes, é isso.
6: Tudo na Bandeirantes nessa noite. Claro que o apito final depois com as coletivas dos técnicos. E a qualquer momento, se o Corinthians anunciar o seu novo treinador, deve ocorrer hoje. Volto aqui ou na programação esportiva a partir das 5 horas.
5: Muito bem, só para confirmar.
7: O seu Fluminense
5: joga. Não, joga às 9h30 contra o Curitiba.
7: É verdade. Peraí que você tá do meu lado.
8: Curitiba no Maracanã.
5: É, exatamente. Exatamente. O seu Fluminense, que você acompanha tão de perto, é o quinto colocado do campeonato com 48 pontos.
7: Assisto tudo.
5: Tá bom. Valeu, Fabiane.
6: Valeu, gente.
5: Valeu. A gente volta em instantes com muito mais aqui.
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9: Alô, amigas e amigos do Esporte Motor. Fernando Alonso finalmente teve motivos para comemorar um resultado bom nesta temporada da Fórmula 1. O oitavo lugar no GP do Bahrein, em Sepang, foi recebido com tanta euforia por Alonso, mas tanta euforia, que ele chegou a dizer que a Aston Martin estava mais rápida do que a Ferrari. Para não dizer que tudo foram flores na corrida de Alonso, ele perdeu muito tempo no começo da prova por uma equivocada escolha por pneus slicks na largada. Alonso cometeu o que está feliz pela equipe e que praticamente toda a corrida foi bem executada. O ritmo do carro também foi elogiado pelo bicampeão mundial. Com o resultado em Sepang, o espanhol chegou a 7 pontos na temporada, com um 10º, um 9º e um 8º lugares no campeonato. E se levarmos em conta as características do circuito de rua de Singapura, é bem possível que consiga mais pontos no Mundial.
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4: Salim Faramaluf no sentido Vila Prudente com 2 quilômetros congestionados, desde a Radial Leste até a Rua do Acre, em excesso de veículos, e se segue em intensidade até a Rua do Erário. No sentido marginal do Tietê, o congestionamento da Salim começa pouco antes do viaduto da Padre Adelino e segue até a Celso Garcia, afetando também as duas pistas. 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
4: A marginal do Rio Pinheiros, no sentido da Castelo Branco, tem ocorrência na aproximação à ponte Eusébio Matoso, é na pista expressa. A lentidão começa pouco depois da ponte estaiada na altura da estação Berrini da CPTM. A pista local tem vantagem, mas só a partir da Juscelino Kubitschek. Também vale fazer o caminho pela Berrini Funchal, Brigadeiro Faria Lima. Na Brigadeiro, tráfego intenso entre Cidade Jardim e Rebouças. 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
5: De volta com Bandeirantes Acontece, vamos lá para a feira mais importante da América Latina, que lida com telecomunicações, e a gente está com o Arthur Coelho conosco para trazer as últimas informações, as atualizações de lá. Fala, Arthur.
11: Muito boa tarde, Ronald, Zaidan e Verusca. Eu continuo por aqui no FutureCon 2026, falando de muita tecnologia, inteligência artificial aplicada aos negócios, computação quântica, cibersegurança, infraestrutura. Ou seja, são muitos assuntos para poucos dias, né? São apenas 3. Hoje é o 3º e último dia. E eu citei computação quântica porque eu estou aqui com Paulo Rufino, que é pesquisador brasileiro, baseado em Paris, doutor em 6G e computação quântica. Ele participou de um workshop, falou para diversos líderes sobre computação quântica, como é falar para esses grandes líderes de empresas importantíssimas que lideram a inteligência artificial aqui no Brasil, como é tratada essa temática para esses líderes. Seja bem-vindo.
12: Estar aqui e, como brasileiro, estar tratando desse assunto que é tão importante e que as pessoas consideram que ainda é questão futurística, né? A computação quântica, todas as tecnologias quânticas, que não é só computação, sensores, criptografia, simuladores, já estão sendo utilizados hoje no nosso dia a dia. Na Europa, na América do Norte, na Ásia. Então, a gente precisa da comunidade científica trazer isso para o nível dos empresários, né, empresariados, e não só empresariados, mas a todos. A gente inicio através do meu centro de pesquisa, trazendo aqui para o Brasil dos workshops a qual a gente apresenta o que é a tecnologia quântica, né? O que esperar e como eles podem usar hoje e se preparar hoje para algo que está crescendo e que, se não se prepararem, vão ser tomadas pelas águas da história. Então é um processo educacional. Esse workshop que eu apresentei aqui na FutureCon, que é mais uma vez a FutureCon aposta em grandes tecnologias e no processo educativo, eu trago ele baseado em 3 workshops que eu já apresentei na Universidade de Princeton, na conferência do I3E, que é baseado em trazer o conhecimento de uma forma simples, sem aquela equações, nada disso, mas educando.
11: A gente fala computação quântica, nossa, o que é isso, né?
12: E se você complicar, você não explica, né? E o verdadeiro educador é aquele que tem a capacidade de ser um tradutor das coisas complexas para as coisas simples. E é o que carece tanto na área de ciência, engenharia e tecnologia, que no mundo ocidental tem tido uma queda, uma evasão muito grande. Enquanto no mundo asiático, né, o crescimento está acelerando. E a gente precisa educar, principalmente o empresariado, os jovens que estão vindo, para se preparar para a grande revolução, que é considerada a segunda revolução quântica, que vai mudar o paradigma da vida no mundo todo.
11: Professor, muito obrigado pelas explicações. Bom evento para você.
12: Muito obrigado, Arthur. 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Quantum é para todos, para a sociedade.
11: Obrigado. É isso. Continuo por aqui trazendo muita informação para você que está aí na programação da Bandeirantes, vocês que estão nos acompanhando também pela TV. São 5 arenas de discussões e há mais de 300 marcas expositoras, além de 400 palestrantes. Eu volto aí com vocês.
5: Valeu, Arthur. Muitíssimo obrigado. Tava falando com a Clara aqui fora do ar, porque a Clara é uma especialista em cinema. E é sim, Clara, é especialista em cinema. De filmes que trataram desse tema, dito pelo professor, que trata de física quântica como algo muito mais avançado do que estamos, mas do jeito que o professor fala, o nosso salto vai ser dado muito brevemente, né? E talvez algumas cenas de cinema que a gente já se acostumou a ver se tornem mais ou um pouco mais próximas da realidade. Olha só, lá em Brasília tem muita coisa acontecendo e começou a terceira reunião, a terceira sessão de discussão do tema da escala 6x1, né, Verusca?
7: Exato, é a sessão que precisa, né? São 5 sessões que precisam contar antes de colocar a PEC para votação em primeiro turno, né? Que o presidente Davi Alcolumbre diz que semana que vem colocará em primeiro turno a votação, assim que cumprirem as 5 sessões. Então, segundo ele, 3 essa semana, 2 na semana que vem, em seguida ele coloca em votação no plenário, pelo menos o primeiro turno dela. Para que seja votado tudo antes das eleições, antes de 25 de outubro, o governo já está com o requerimento e com as assinaturas para pedir uma mudança no calendário, que é o que o Davi Alcolumbre tinha falado ontem, a senadora Tereza Leitão, que é líder do governo no Senado, ela que é do PT, já estava indo atrás das assinaturas para que fizesse essa mudança no calendário. Ainda não há novidade em relação a nada disso desde ontem. Davi Alcolumbre acabou de assumir agora a presidência da sessão da escala 6x1. A gente está vendo aqui na TV Senado ao vivo. E a ministra Tereza Leitão está indo até ele, né, provavelmente para conversar sobre esse requerimento, se tem as assinaturas ou não, e ao longo daqui, até pelo menos 5 horas, a gente traz as informações para o nosso público.
5: A gente tem percebido, viu, Zaidan, Davi Alcolumbre bem tranquilo em todos os assuntos, né? Tá bem tranquilo, tocando, não tem se exaltado, tocando os assuntos relacionados à votação da escala 6x1 e tal. E aí tem uma declaração do senador eleito por São Paulo, Guilherme De Ritt, em entrevista. Ele teve mais de 3 milhões de votos, né? Defendeu que Rogério Marinho e a Tereza Cristina sejam as alternativas para o comando da casa, e tem uma frase dele, aspas para ele: não vejo Davi Alcolumbre com chance de vitória para a reeleição no comando do Senado. É precipitada essa posição neste exato momento por alguém que acabou de ser eleito, ou já querem colocar essas cartas na mesa?
8: Provavelmente é a posição não só do PL, mas também de parte do PP, né, o caso aí do De Ritt. E o Alcolumbre desgastou-se com o PL, com o Novo, com parte do PP, parte do Republicanos, com a 6x1 e também com a decisão dele de não tocar adiante qualquer CPI relacionada ao Master. Mas é interessante, Ronald e Verusca, que um dos senadores eleitos pelo Rio de Janeiro, que era deputado, ele disse que, não, pensando bem, vamos votar impeachment de ministro do STF, mas essa história de CPI do Master pode esperar, preciso ver onde estará a investigação. Né? ou seja... fizeram muito barulho, né? Mas agora em que terão de tomar uma decisão no Senado a respeito de uma CPI e na Câmara também, começam a ficar preocupados com o que pode ser descoberto numa comissão parlamentar de inquérito. O Alcolumbre é um cara esperto, ele sabe fazer o jogo ali dentro, né? Ninguém chega à presidência ali do Senado sem saber, mas ele está muito acuado, Ronald. Pelas derrotas que sofreu no Amapá, todo mundo que ele apoiou perdeu, e também porque ainda não está explicado o envolvimento do Alcolumbre com o Daniel Vorkado.
5: Muito bem. Teve uma decisão lá no STF, né, Verusca, relacionada a Eduardo Bolsonaro?
7: Eduardo Bolsonaro, agora há pouquinho foi divulgada por ação dos nossos jornalistas lá em Brasília. O ministro Alexandre de Moraes, do Supremo Tribunal Federal, determinou o cumprimento da pena de Eduardo Bolsonaro, condenado a 4 anos e 2 meses de reclusão em regime inicial semiaberto por coação no curso do processo. O ministro também determinou o cancelamento dos passaportes de Eduardo, a perda do cargo de escrivão da Polícia Federal, aliás, ele já tinha sido suspenso, né? E a suspensão dos direitos políticos do ex-deputado. Mas aí a gente lembra que Eduardo Bolsonaro está nos Estados Unidos, a justiça brasileira não tem autoridade para executar diretamente esse mandado de prisão, depende da justiça americana. O Brasil, como é de costume, né, fazer, ele pode pedir e deve pedir a extradição do ex-deputado e recorrer à Interpol. Mas nenhuma dessas medidas garante, portanto, a detenção imediata de Eduardo Bolsonaro. Por enquanto, Alexandre de Moraes, nesse pedido que ele despachou agora há pouco, ele não determinou, no pedido não, nessa decisão, né, do cumprimento da pena, né, de prisão, Moraes não determinou expressamente o pedido de extradição nem a inclusão de Eduardo na lista da Interpol. Só para a gente lembrar aí que esse tratado de extradição entre Brasil e Estados Unidos, ele existe, mas ele prevê restrições para crimes políticos. E a gente lembra que o presidente americano Donald Trump é bastante próximo, né? Não talvez ele, mas a cúpula ali do governo Trump, principalmente Marco Rubio, que é o secretário de Estado americano, é bastante próximo de Eduardo Bolsonaro e da família Bolsonaro.
5: 4 horas, 41 minutos e meio. Lembra que citamos aqui no comecinho a história do serial killer aqui em São Paulo? E o Guilherme Oliveira trouxe a manchete primeiro para tranquilizar a Verusca, que tinha sido alertada pela filha, e a todos os demais. Mas agora vamos com a notícia integral. Guilherme Oliveira, explica para a gente essa história da polícia ter descartado a existência do serial killer aqui em São Paulo. Fala, Guilherme.
13: Tudo bem, Ronald? Boa tarde para você, para os colegas de bancada, quem nos acompanha por aqui. Essa ideia de um serial killer à solta em São Paulo surgiu nas redes sociais e ganhou muita força nos últimos dias. Diversos perfis publicaram essa notícia de que um possível homicida estaria à solta. Isso porque alguns casos recentes são semelhantes. Corpos que foram encontrados por São Paulo enrolados em sacos de lixo ou então decapitados. E com isso houve essa ideia, portanto, de um serial killer à solta. Essa informação ganhou tanta repercussão, essa notícia, que a Polícia Civil teve que vir a público dizer o seguinte: não existe essa possibilidade de um serial killer à solta por São Paulo. Apesar das semelhanças entre os casos, pelo menos 9 que foram levantados, não existe a possibilidade de um serial killer. A diretora do Departamento de Homicídios e Proteção à Pessoa publicou um vídeo explicando o que está acontecendo e negando, portanto, a existência de um serial killer, a doutora Ivalda Aleixo. E a gente vai acompanhar um trecho desse vídeo, então, da doutora descartando essa possibilidade de um serial killer aqui em São Paulo. Vamos acompanhar.
14: É por isso que o núcleo de perfilamento criminal do DHPP já está, no caso, comparando os casos, testando possíveis conexões geográficas, inclusive. Mas não existe nada, até o momento, que nos leve para esse caminho. O alerta que eu venho fazer é simples. Não transformem crimes reais em uma série de terror antes que se tenha um mínimo de provas. Boatos provocam medo, confundem a população e também atingem as famílias que ainda aguardam respostas por conta de seus familiares desaparecidos. A polícia trabalha com evidências e, nesse momento, nenhuma evidência aponta para a existência de um serial killer em São Paulo. Fica o meu pedido, compartilhem esse vídeo e tenho certeza, o DHPP trabalha com provas, com evidências e busca a verdade.
13: Bom, tá então a palavra da doutora Ivalda Aleixo, diretora do DHPP. A gente precisa tomar muito cuidado com o que a gente consome, principalmente nas redes sociais. Mesmo diante de uma repercussão gigantesca nas redes sociais, não existe, portanto, essa possibilidade de um serial killer à solta aqui em São Paulo. A população não corre risco em relação a isso, pessoal.
5: Valeu, Guilherme. Obrigado. Até para não criar uma loucura de criminalizar ou colocar fotos. Ah, fiquei sabendo, porque o rastilho pelas redes sociais para divulgar uma ideia é uma coisa, mas para divulgar uma imagem que pode ser viralizada e é fake, também vai do mesmo jeito, com a mesma força.
7: Se a minha filha atender telefone, e você que é mãe ou pai vai entender que eu tô falando que filho só atende telefone quando quer, eu vou explicar pra ela que é fake. Boa.
5: É isso aí, manda a matéria do Gui aqui. A gente vai fazer agora o Repórter Bandeirantes com a Verusca Donato, com as informações mais importantes desta tarde.
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7: São 4 horas e 45 minutos. A produção industrial brasileira caiu em agosto de 2026 na comparação com julho. O levantamento mostrou que 10 dos 15 locais pesquisados tiveram queda, com o Pará, Amazonas e Rio Grande do Sul registrando as maiores restrições. Mais detalhes com o repórter João Boeri.

0: Uma correção, portanto, Luana Bernardes, perdão.
1: A produção industrial do país registra recuo de 0,6% em agosto deste ano na comparação com o mês anterior, segundo o IBGE, que divulgou a pesquisa nesta quinta-feira. 10 dos 15 locais analisados apresentaram resultados negativos. As reduções mais acentuadas ocorreram no Pará, Amazonas e Rio Grande do Sul. Minas Gerais registrou variação nula. Já a Bahia apontou a expansão mais elevada. No confronto com agosto de 2025, a produção industrial teve recuo de 1,2%. Já no acumulado do ano, o setor registra variação de 0,8%.
0: A Polícia Federal vai investigar um novo incêndio na Universidade Federal de Pernambuco. Esse é o terceiro incêndio na instituição em uma semana. Segundo o reitor da instituição, Alfredo Gomes, a estimativa é que as chamas tenham causado prejuízo de mais de 100 milhões de reais. Mais informações com a repórter Jéssica Aquino.
2: Boa tarde, pessoal. Isso mesmo, os agentes da Polícia Federal investigam se o terceiro incêndio registrado na Universidade Federal de Pernambuco em uma semana foi criminoso. O fogo atingiu na noite de ontem um prédio na cidade universitária no Recife, que abrigava laboratórios de fármacos, informática e genética, além do núcleo de pesquisa e inovação terapêutica. Entre os trabalhos perdidos estão pesquisas relacionadas a doenças como câncer, autismo, TDAH e Covid-19. Segundo a reitoria, o prejuízo chega a 100 milhões de reais e cerca de 20 anos de pesquisas foram perdidos. O Corpo de Bombeiros enviou 5 viaturas ao local para combater as chamas. O trabalho foi finalizado às 5 da manhã de hoje. O inquérito agora deve ser instaurado pela Polícia Federal para apurar as causas do incêndio. Ninguém ficou ferido. Volto com vocês.
0: Agora são 4 horas e 48 minutos.
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8: Direto para os Estados Unidos com o Eduardo Barão. Fala, Barão.

0: o pentobarbital que a condenada, Chris. Olá, Ronaldinho. Boa tarde para você, para todos também no Brasil. O estado do Texas executou o Jamal Howard, de 46 anos. Ele foi condenado por matar a tiros a atendente de uma loja de conveniência durante um assalto no ano de 2000. Foi a trigésima execução do ano aqui nos Estados Unidos. Howard recebeu a mesma droga, o pentobarbital, que a condenada Krista Pike, no Tennessee, na semana passada. Mas, no caso dela, as duas doses da injeção letal não foram suficientes. Pike, de 50 anos, continua se recuperando no hospital. Ela ficou inconsciente, em estado crítico na UTI, mas a recuperação tem surpreendido. Pouco mais de uma semana depois, um dos advogados afirmou que ela já está de pé e andando pelo quarto do hospital. Uma melhora que a defesa chama de sem precedentes. Krista ainda tem um longo caminho pela frente, ela continua algemada à cama, sob custódia. Ela foi condenada pelo assassinato de uma colega de 19 anos em 1995. O governador do Tennessee suspendeu as execuções até o final do ano e abriu uma investigação independente para identificar os motivos da falha. O presidente Donald Trump chegou a se manifestar, dizendo que não entendeu como esta execução acabou não sendo realizada da forma correta. Os advogados dela pedem a comutação da pena, que ela seja colocada em liberdade. Já o chefe do sistema prisional do Tennessee acabou pedindo demissão.
1: 4h52. Os assuntos internacionais chamam atenção os protestos na França, né, Verusca?
2: Com informações da agência de notícias Reuters, 24.500 estudantes ocuparam as ruas hoje de Paris com esses protestos a favor da educação e contra o governo. Em toda a França foram 71.500. E aí o que chama a atenção, Ronald, participação de 71.500 adolescentes. Uhum. São adolescentes que estão protestando contra o sistema de ensino da França, principalmente contra o que eles dizem. As escolas são degradadas, as instalações não são bacanas. Se você está nos assistindo, você está vendo aí as imagens desse protesto de hoje. Já entra na terceira semana de protestos. E aí eles reclamam contra as condições das escolas e também da falta de professores. E eu tive a curiosidade de pesquisar aqui também na Reuters. Um estudante francês, ele costuma estudar das 8 da manhã até as 18 horas. Uhum. Praticamente o dia todo. E eles reclamam da quantidade de material que ainda tem que levar, estudar, fazer tarefas em casa. Então, além das melhores condições nas escolas e mais professores, eles também querem que se redistribua esse tempo ou, pelo menos, reduza o tempo para que eles possam ter mais tempo livre, mais qualidade e possam fazer as tarefas de casa, né? O ministro da Educação se pronunciou da França e disse que a tendência do governo é estudar essas medidas e atendê-las.
1: O Zaidan, chama atenção pelo volume, né? Impactantes as cenas que vêm lá de Paris com o protesto dos estudantes.
3: O Macron, porque embora haja primeiro-ministro na França, né, o gabinete é inteiramente submisso a Macron, e até porque, vejam o poder que tem o presidente da França, né, quem tem maioria no parlamento não consegue fazer o primeiro-ministro, porque o Macron não deixa. Ele anunciou um corte de 54 bilhões de euros, e isso afeta principalmente a educação. Mas ele tem dinheiro para testar mísseis, né? Como vimos ontem, testando mísseis balísticos. Agora, o ano que vem, a disputa, tudo indica, será Le Pen e Mélenchon. Ou seja, Macron não consegue nem mesmo encaminhar um sucessor com seu apoio, né? É um governo desmoralizado. E a França não tem soberania monetária, né? A moeda não é dela, a moeda é o euro. As decisões orçamentárias são tomadas muito mais em Bruxelas do que em Paris, né?
2: É verdade.
1: 4h55. Tem uma informação do trânsito aqui com a Débora Mendonça.
4: Trânsito. Oi, Ronald. Reiniciada a operação comboio na rodovia Anchieta, no sentido litoral, agora fila já formada na praça de pedágio. Motorista desce melhor pela rodovia dos imigrantes, com pequenos trechos de intensidade, nada para evitar no sentido da Baixada. Para São Paulo, caminho livre pelas duas rodovias. Já a Cônego Domênico Rangoni teve ocorrência mais cedo, ainda segue com 10 quilômetros congestionados para o Guarujá, até o 274. Quem segue pela Cônego sentido Cubatão não encontra dificuldade. 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
1: 4h56. Eu ia chamar o encerramento do Bandeirantes Acontece, mas piscou aqui na tela do meu computador a Débora Mendonça de novo chamando para um outro problema aqui em São Paulo. E qual é, hein, Débora?
4: Na ligação leste-oeste, trânsito liberado no sentido da Lapa. Mais cedo, houve uma colisão de um veículo contra a mureta, causou congestionamento que afetava a radial leste desde antes do viaduto Alcântara Machado. Agora, o motorista já segue com boas condições na radial sentido centro e na ligação apenas redução de velocidade ao longo do viaduto Glicério. Isso para Lapa, mas quem segue em direção à Avenida do Estado já tem excesso de veículos em toda a extensão da ligação leste-oeste. 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
1: 3 minutos para as 5 horas. Verusca Donato, foi um prazer. Até amanhã, viu?
2: Você tá ficando rouco, meu amigo?
1: Um pouquinho.
2: Bora tomar água.
1: É, tomar água. 2 horas sem tomar água.
2: Obrigada.
1: Valeu.
2: Até amanhã.
1: Tchau, Zaidan. Até amanhã.
3: Até amanhã. Um abraço.
1: Valeu. Obrigado pela companhia. Fiquem conosco, não esqueça as transmissões do futebol. Hoje tem o Santos, tem o Palmeiras também. Até amanhã.
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4: Trânsito lento para cruzar a ponte do Jaguaré no sentido bairro, desde a Praça Picatu até a Jaguaré com a Kinkit Simomoto. Também há lentidão pela ponte Cidade Universitária, comprometendo a Praça Pan-Americana e também a Rua Alvarenga, até a aproximação a Raposo Tavares. 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
5: Na rodovia Raposo Tavares tem congestionamento no sentido da Grande Viana. Quem vem em direção a São Paulo faz paradas entre os quilômetros 24 e 23. No sentido interior, a fila já é mais difícil. Começa a intensidade junto à Rua dos Piemonteses, avança assim por 1 quilômetro e já a partir do 18 e até o 23 é congestionamento na Raposo. 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

0: agora. Vamos lá.
1: Fala, coisa rica, grande tarde a você, ouvinte da Rádio Bandeirantes, 5 horas mais 3 minutos. O Resenha Bandeirantes está no ar, está ao vivo aqui, tanto para você no dial, como também para você no youtube.com/radiobandeirantesoficial, também como na Fast TV, no TLC Channels, e também como...
0: Quando você não for pro meio, ó, os caras vão ficar...
1: Não, não, o Fabiano tem que ir pra lá. Já falei aí duas vezes, ó, por gentileza, Fabiano e Gabriel, isso é 2-2, hoje a formação é de início.
0: Aí, ó.
1: Aí, ó, agora abriram, entendeu? 11-999-999-04-8756, então repetindo pra você, 11-999-999-04-8756, são três noves. 11-999-999-04-8756, você participa conosco nessa quinta-feira calorenta, hein? Calor em São Paulo.
2: Rapaz!
1: Ainda bem que hoje é o dia da Polinho, mas... né?
2: Sim,
1: respira legal, né, meu querido Paulo do Vale? O senhor está bem? Boa tarde.
0: Boa tarde, boa tarde. Tudo certo.
1: O bar
0: certo.
1: Poderia ser hoje, né?
0: Poderia ser hoje e amanhã.
1: Amanhã tem... Amanhã tá calor, será? Estará calor?
0: Não dá pra saber, né? São Paulo é uma loucura, né?
1: Acabaram as estações.
0: São Paulo e time de futebol, você nunca sabe o que vai ser, né?
1: Calma, boa tarde a você então, Gabriel.
3: Boa tarde,
1: Gabriel,
3: Marte.
1: Que perdeu um décimo do salário, porque um personagem caiu.
0: Caiu.
3: É, tô preocupado, inclusive, um abraço pro Capriotti se espirrar tá saúde. Né? Ah, tá de férias?
1: Tá.
3: Ah, então não vai saber, então. Que
0: pô, tem disse. Dorival, tem Tite.
3: Tite ontem foi expulso, né? Então,
4: o tá... Tite, cara. Porque ele foi comemorar um gol anulado, né?
1: Ah, mas ele não sabia que tava anulado ainda.
3: É, eu sei. Mas foi expulso, então, foi expulso, uma semana invadiu. Suspenso aí da imitação também.
1: O senhor está bem, Fabiane?
4: Legal.
1: Alguma... Cadê o Milhoz, hein?
0: Melhor, hoje tem Palmeiras, mas é só 9:30, então...
1: É só 9:30, o jogo que eu vou narrar.
0: É.
1: Quer bater uma aposta aqui, mas que eu chego antes que ele no estádio?
0: Você sabe que normalmente,
1: e eu tô aqui,
0: quando o jogo é 9:30, a gente vem, faz o programa e depois a gente vai.
1: Então, quer apostar quanto? Que eu vou chegar antes bem. Que ele? No parque.
0: Aliás, tem dois dias que o Milhoz não me atende, não responde minhas mensagens. Acho que parece até que ele tá devendo alguma coisa.
1: Coincidência com a camisa do Japão?
0: Parece que alguma coisa ele tá devendo aí pra mim, mas tudo bem. Aliás, também hoje eu fui cobrar mais gente, viu? Tem mais gente me devendo.
1: Quem?
0: Aí não vem um cara.
1: Ah, eu sei. Quando você estaciona o busão. Não temos mais Fernando Diniz. Fernando Diniz não é mais técnico do Esporte Clube Corinthians Paulista e está livre no mercado, meu querido Gabriel.
3: É verdade.
1: Caiu um personagem.
3: Perdi.
0: O cara tá triste, velho.
1: Não temos mais Fernando Diniz.
3: Ah, ele pode fazer a despedida dele, né? Tá aqui.
1: Quer se despedir, Fernando Diniz? Por gentileza, oficialmente, por enquanto?
3: Eu quero.
1: Boa tarde.
3: Boa tarde.
1: Não quer se despedir?
3: Eu quero.
1: O que você não fez desde derrota? Derrota!
3: Porque quando você é demitido, ninguém comemora, né? Se você não sabe, mas agora não acabei de perder rescisão, uma renda na minha casa.
1: Eu quero saber sobre contrato.
3: Vou ganhar 5 milhões. Sou 3 salários.
1: É tudo isso, Fabiane?
4: É, 5 milha. 3 salários.
0: Cara, eu posso falar o seguinte? Ontem ele não mereceu.
3: Jogamos muita bola ontem.
1: Não, ontem ele não mereceu. O problema de você não ter gordura é isso.
0: Ontem ele não mereceu.
1: Quando você precisa usar, você não tem. Porque ontem o Corinthians jogou bem.
0: O Corinthians jogou bem. Começou mal, né? Aí o Inter faz o gol. Aí depois o Corinthians massacra. Assim... O goleiro do Inter, o tal do Anthony lá...
1: Salvou.
0: Ele nunca tinha feito um jogo bom na vida dele. E ainda 3 bolas na trave. Eu acho que, assim... Se ontem o Marcelo Paes chegou pro Diniz e falou assim, ó... A gente topa ficar com você, mas você tem que afastar o Memphis e o Garro. Você topa? E o Diniz falou, não. Aí eu entendo ele ser mandado embora. Porque hoje em dia, o futebol... Me parece que os caras têm medo... Os dirigentes são covardes hoje em dia de fazer o que tem que ser feito. Aí eles fazem o caminho mais fácil, que é mandar embora o treinador. Quem tinha que ser mandado embora, entre aspas, é o Garro, é o Memphis, que foi com o pé murcho, como diria o Guerreiro.
4: Isso aí virou um problemão pro Paz, viu?
1: Tem que dar
4: um
1: agulhão pra frente.
4: É, eu tava conversando com algumas pessoas da política do Corinthians e houve um entendimento que o Paz não tem o perfil de ser um executivo de futebol que cobra... E que eles até falaram, ó, no vestiário ontem, tava um passando a mão na cabeça do outro.
3: O apelido dele dos jogadores é Pantufa.
4: Pantufa?
1: É verdade isso.
3: Sempre abufando, sempre abufando. Né?
0: É Paz, né?
4: É Paz.
1: Se fosse o
4: Marcelo Guerra.
3: 0 dias sem Paz, por enquanto, né?
4: É, exatamente. Mais uma vez renovado a massa.
0: Eu sinto falta dos dirigentes e treinadores à moda antiga, que não tinham medo de afastar esses caras.
4: Eurico.

0: Entendeu?
1: Com Miranda.
0: Oh, o Garro ontem acabou com o Corinthians. Acabou. Então, assim, a primeira ação que deveria ser tomada é assim, ó. A partir desta quinta-feira, o atleta Rodrigo Garro vai realizar um treinamento especial para readquirir a forma. O atleta Memphis Depay, enquanto não perder X quilos, também estará fora das atividades com o clube. Não é mandar treinador embora pelo desempenho de ontem. Ontem tá na conta desses caras. Desses caras. Então, assim, a não ser que o Diniz tenha brigado lá com o Paz pra manter os caras e os dirigentes queriam afastar esses jogadores, o que eu acho que 99,9% de chance de não ser, vai continuar a mesma coisa, porque esses caras que estão afundando o Corinthians dentro de campo, às vezes a gente precisa também culpar os jogadores dentro de campo e culpar os dirigentes que não tem mais pulso, cara. Os dirigentes, eles não têm mais pulso. Como o Andrés tinha.
2: Eu cobrava.
0: Ronaldo tá gordo? Joga.
2: Tava gordo. Quando tivesse gordo, não jogava.
3: Vocês
2: lembram como é que ele tava magro quando jogou no
3: Corinthians? Ronaldo, tá gordo? Passa um cigarro aí.
2: Nós fumava junto no banheiro, não tem problema nenhum.
1: Ó, boa tarde, Zupac, perdão.
4: Boa tarde
1: a todos. Boa tarde, até a notícia boa aí, né, Zupac?
4: Antes temos um super.
1: Nesse assunto, né? Hoje é um tom mais sereno, assim,
4: pela demissão. Por que hoje é um tom mais sereno?
1: Mas a gente ainda quer dinheiro, entendeu? Queremos dinheiro. Super chat, por gentileza.
4: O Wallace Cândido, primeiramente, boa tarde, ouvinte da Bandeirantes. O Wallace Cândido, 8949, mandou R$5.
1: Falou
4: porém,
1: nada.
4: Entretanto, todavia, não mandou nenhuma mensagem escrita.
1: Manda cinquentinha. Ó, faça o superchat, por gentileza, no YouTube da Rádio Bandeirantes. Por favor, mande a sua contribuição. Aqui a regra é clara. Pagou, falou. Seguinte, Fernando Diniz ontem. Vamos entrar em
2: vou acordo conversar. Aqui.
1: Eu tô muito triste. Mostrou evolução na data FIFA?
2: Sim. Mostrou.
1: Corinthians melhorou. Garro foi mal? Sim. Eu não engulo essa história de que, mas o Garro foi mal porque botaram ele de volante. Ele jogou igualzinho os outros jogos. Mas igualzinho.
0: O problema foi ter colocado ele de volante. Não, porque ele é pior o time, né?
1: Então, mas ele jogou igualzinho os outros jogos. Essa história de que, dessa vez mudaram a posição, discordo. Jogou igualzinho.
2: Mas, cara. Martelli...
1: Mudou nada. E foi mal.
2: Você concorda comigo se o cara tá fazendo as mesmas coisas, como meia?
1: Isso.
2: Se você recuar ele e ele pior fizer ainda. Mais perto do gol, não fica mais vulnerável o time?
1: Claro, mas claro. Não, errou. Assim, eu acho que é o seguinte.
2: Discordo.
1: Essa história aí de afastar Memphis, entre aspas, que você colocou, e Garro, isso aí, eu não... Vamos lá, minha opinião. Não acho que deveriam ter demitido Fernando Diniz.
2: Concordo.
1: Acredito que as diretorias não possuem convicções. Terceiro, Fernando Diniz, qual foi o erro dele nos 6 jogos, nas 7 derrotas? Insistência no Garro.
3: Absurda. Vários erros,
1: não, Martelo. Vários, mas assim, a insistência no Garro... absurda. Ele poderia ontem, por exemplo, ter entrado, data FIFA,
3: André,
1: não treinou bem, Ranieri, Bidon e André.
3: O André entrou, o Corinthians tomou conta do
1: ele
3: jogo.
1: Coloca o
2: ele Bidon. Ele não abre mão da convicção, não, Martelli.
1: Esse é o problema dele. Ele colocou o Bidon do lado esquerdo e aí assim, ofusca, parece que é tudo erro do moleque. Não é, cara. O Bidon quando jogava de meia rendia muito, vocês lembram? Rendia muito. Ele poderia ter feito isso, ele poderia ter recheado o meio de campo, ele poderia ter 3 zagueiros, ele não abriu mão de um sistema que não estava dando certo. Dito tudo isso, Corinthians mereceu perder ontem?
4: Sim.
1: Não.
4: Não?
1: Não mereceu perder.
4: Pra mim, sim.
1: Não mereceu, mas perdeu. É culpa do Diniz que o Memphis Depay errou um gol, cara, que, a gente faria.
2: Posso,
1: não.
2: Posso dizer?
1: Duas bolas na trave.
2: Tem culpa o Depay.
1: Tem culpa
2: todo mundo. Tem culpa o Diniz.
3: Tem culpa todo mundo.
2: Tem culpa todo mundo.
1: Ó. O
2: tem que Anthony. Assumir.
1: Anthony pega a bola do Yuri Alberto na trave. Mateuzinho finaliza, Anthony pega
2: tem
1: na trave.
2: Culpa estable.
1: O Memphis Depay perdeu um gol, gente, que me perdoa. Com todo o respeito. Se não fosse o Memphis Depay, antes da data FIFA, o Memphis começava os jogos no banco. O Garro também, que os caras não estavam jogando. Sim. Então foi isso que faltou a você, Diniz. A gente falou. É muito fácil você ficar gritando e brigando com o Mateuzinho ali perto, xingando o Bidon. Xingando os caras, e esses medalhões você não fala nada. O
2: pessoal da faculdade escutava melhor.
1: Não, você não fala nada. E aí ontem, quando você não tem gordura, o acaso te demite. Que é o acaso de 3 bolas na trave, o acaso do Garro ter perdido uma bola. Mas foi a saidinha do Diniz. Não foi a saidinha do Diniz, foi o Garro que perdeu a bola. Foi o Garro que perdeu a bola. Isso já aconteceu antes, não foi o Diniz que inventou o cara perder a bola na entrada da área. Então, assim...
0: Hoje todo time sai jogando do jeito que o Corinthians saiu jogando ali
1: na falha do Garro. Exato, né? Exato, não é?
0: Vez ou outra você dá um chutão ali.
1: Então faltou gordura pro Diniz, ele não teve. Aí quando o acaso aconteceu, ele foi demitido. Dito tudo isso, Paz agora. Precisamos de um fator novo. Aí eu já vou começar a questionar. Qual é o nome que tá ventilado? Ramon.
3: Ramon.

0: O Ramon de 9 jogos estaria fora de 6.
1: É,
0: pela punição do STJD.
1: Ele individualmente sim.
0: Mas aí tem o filho.
1: É isso que eu ia falar, cara. Tudo a comissão bem. Do Ramon ela é muito diferente.
0: Então quer saber? Né? Seguinte, Ramon, você não vem, traz o filho. Faz o contrato
2: até o fim do ano. Ele pode assinar a súmula? Ele tem?
1: Igual o Emiliano?
3: É.
1: Pode.
3: Ele igual o Eduardo Batista. Que ele é muito amigo do Mancuso.
0: É. Ó, o Diego Souza caiu o esquema do Diego. Entendeu?
1: Glória faz o seguinte. Deus. Mas, ó, o Corinthians Eduardo muito Batista. Provavelmente vai entrar com efeito suspensivo pro Ramon não ter
0: cara,
1: que...
0: Cara, desculpa. Assina até o final do ano.
1: Sim.
0: Faz igual o Eduardo Batista. Esquece essa história de multa. Se não, tá com o interino lá. Você não quer aspecto novo? Tá com o interino. Sabe quem começou como interino no Corinthians e foi campeão?
2: Eu.
0: Era outra situação.
2: Aliás, não tô no mercado.
0: Era outra situação, não era pra cair.
3: Tava dando treino.
0: Era outra situação. Entendeu?
2: Sim.
0: É, era um começo de trabalho. Certo. Ok. Mas pra que você vai trazer? Eu já sou contra você trazer o
3: mas como é que é o nome do pai? Um cara com as costas largas.
0: Não, tudo bem.
2: O Ramon Dias.
0: O Ramon suspensa 6 jogos. Você não conseguiu efeito suspensivo, você faz o quê?
2: Mas já tentou essa com Osmar Loss, com Fernando Lázaro, com
0: não, não dá,
2: Coelho. Tá
3: não,
2: mas o William Batista é do sub-20, vai acontecer. Bravo. É o William
3: não,
2: Batista, esse, né?
3: O William Batista. Também bonzinho, mas não dá.
0: Não, não dá.
2: Não dá, né, gente?
0: William
2: não
0: Foguinho.
3: Não dá.
0: Mas
3: não
0: eu não
3: dá.
0: Traria também o Ramon.
2: Pra mim, pior.
0: Se ele vai ficar 6 jogos fora.
3: Mas
0: eu tô cansado disso, gente. Toda hora é isso. Pô, quanto tempo durou a data FIFA? 10 dias?
3: Não, 20.
2: 20 dias.
0: 20 dias, foi a super data FIFA. O Diniz era o técnico, treinou bem, os caras demitem o Diniz, vão trazer o Ramon Dias ou o Zubeldia da vida. Aí vai resolver, sabe o que vai acontecer no que vem? Nada. O cara cai depois do Paulista.
2: Super. Marcelo Cello.
0: De novo.
2: Critério.
1: Marcelo Gago.
2: Respeito, Marcelo Cello. Critério, só contrata técnicos que o Gabriel imita. Por favor, senão eu vou perder o emprego.
0: Tá faltando. Bom, aí só se for o Roger.
2: Eu tô disponível no mercado.
1: Olha que o Ancelotti já tá no mercado.
2: Tem o Lisca. O Mano não tá no mercado, mas daqui a pouco estará. Porque perdeu 3, né? 2 e um empate.
3: O Mancini é só ligar.
2: Ah, eu acho que agora se ele sair de lá, cara, só se ele for muito bobo, né?
1: É, o Mancini seria, tipo, acabar com a qualidade de vida dele, né? Porque, tipo, ele tá no Bragantino sem ter chance de cair.
2: Não posso fazer que eu tô com o nariz correndo hoje.
4: Eu não posso, meu.
1: Ele tá no Bragantino estável, sem chance de cair, com salário em dia, com contrato vigente. Ele já treinou o Corinthians.
3: Amigo do Klopp.
1: Amigo do Klopp.
2: Ei, se chamar, eu saio.
0: Tá no período de 90
3: dias. Pior que é a cara do Tite do tipo, dar mancada com um outro time pra falar, tá vendo? Agora.
2: Pra fazer média, né?
3: Agora eu voltei.
1: Eu sou Corinthians.
3: Eu sou Corinthians. Aí, Botafogo.
0: O Marcelo manda aqui, ó. Vocês estão de brincadeira. Elogio de. Ninguém tá elogiando o Diniz. Eu só acho que ele não devia cair. Não.
3: Aliás, pra mim, ele tem muita culpa justamente.
0: Tem, lógico.
3: De não ter pulso. De barrar esses caras. Falamos é o que eu tô dizendo isso. Aqui, velho.
0: Mas ele não é o maior culpado.
3: Esses treinadores atuais, eles têm medo de bater de frente com esses caras grandes. Sabe, eu sou de um tempo, olha só, mas é. O Luxemburgo, o próprio Muricy. Eles não baixavam a cabeça. Meu, você tá gordo, você tá fora. Você não vai jogar. Você tá jogando, você tá treinando abaixo, você tá fora. Eles só tem coragem de fazer
1: isso com o jogadorzinho. Com o Guinegão. Fizeram isso com o Guinegão.
3: Jogadorzinho.
0: É, o Guinegão foi fácil fazer.
3: Aí é fácil, né? Entendeu? E são esses caras isso. Que tem que tomar. Que tem que serem responsabilizados. Hoje em dia não tem mais essa.
0: Garro e Memphis fizeram pra ter sido banco há uns 3 jogos, cara. Fácil.
1: Há uns 3 jogos. Eu não acho que o Memphis tinha que ser banco.
0: Pelo
1: Garro,
0: amor de
1: sim.
0: Deus, que aqui que o Memphis fez nos jogos...
1: Não, tá mal. Mas, por exemplo, ontem eu não teria tirado. E apesar do gol perdido, eu não achei um jogo péssimo do Memphis, não. Os outros, sim. Esse último eu não achei. E vamos ver com o Yuri Alberto, né, cara? Com o Yuri Alberto, todo mundo no entorno melhora. O Garro ontem jogou de volante, cara. E aí eu tava falando isso hoje nos Donos da Bola.
0: É natural.
1: Quando o Garro joga de volante, o que você pensa? O cara que não acompanha o noticiário, ele fala, cara, o Corinthians não tem nenhum volante pra colocar e recuou o Garro. Não, o Diniz, ele interpreta o Garro como talvez o melhor volante do Corinthians.
0: Yeah.
1: E aí, e aí deixa o André no banco, deixa o Alan no banco, o Carrilho ontem não tava à disposição, mas enfim, até o Charles teria sido mais útil pro contexto do jogo de ontem, né? O Garro, no que ele agrega? Ele é um bom finalizador.
0: Cara, o Garro,
1: ele tem um
0: quando
1: bom
0: ele foi
1: passe.
0: Bem, ele ficava perto da área. O que ele fez de gol chutando da entrada da área, ele fazia isso.
1: Quando ele foi bem, cara. Tinha 3 caras pra correr pra ele no meio.
2: Fabiani.
1: Ontem tinha 1.
2: O que significa volante espanhol?
1: Volante em espanhol?
2: Isso.
1: Mediocampista.
4: Você já respondeu, Meritíssimo. Não quero mais falar mais nada.
1: Meio-campista é.
4: Meritíssimo, não quero mais falar mais nada.
0: Mas sabe qual a grande questão aqui? Eu acho assim: é a insistência nas convicções dele quando não traziam. Quando não traziam resultado. Se ele tiver.
4: 70 dias sem o Roberto.
0: Tudo bem,
4: eu fiquei 6 meses com o Memphis Depay no McDonald's.
0: Tá certo sobre você.
4: O Memphis Depay ficou 60 dias no McDonald's comendo.
1: Sim. 60?
4: 60 dias. E 6 meses usando o CT de spa. Ele só ia lá pra poder ir pra sauna, receber massagenzinha no bumbum.
0: Mas faltou, cara. Faltou o pulso dele chegar e falar, ó... Lava a mão, Odinis. Lava a mão. Seguinte, Depay tá baixo, o Garro tá baixo. Por isso, opção técnica. A gente vai colocar o André, a gente vai colocar o Bidon de meia.
4: O André ficou machucado um tempo também.
0: Não, eu digo ontem.
4: Ontem, concordo.
0: Não sei como é que os caras treinaram. O Memphis tá baixo, a gente vai utilizar o Guinegão. Só que aí sabe o que acontece? Guinegão não faz gol, o torcedor fala: ah, mas o Memphis gordo é melhor do que o Guinegão em campo.
4: Não é.
0: Aí, ah, mas o Guinegão corre mais do que o Memphis. Pô, o Memphis gordo, eu não acho que ele. Acho que gordo é uma palavra forte, né?
1: Não, ele é forte pra caramba. Eu não acho que ele tá fora de ritmo.
0: Também não acho que é esse o caso. Ele tá fora de ritmo. Parece que assim, a renovação não. O pós-paulista dele, parece que ele desconectou do Corinthians de uma forma que não voltou.
1: Pós-Supercopa.
0: Ele não voltou. Teve seleção, teve Copa, teve renovação. O cara não voltou a vestir a camisa do Corinthians.
4: Sabe o que mais me intriga? Sim, o Fabiane deve ter mais informações, pode trazer mais detalhes pra gente. É que os jogadores foram e pediram a continuidade do Diniz pós-jogo contra o Fluminense. Se eu não estiver enganado, ontem também pediram. Mas não trazem resultados, não é de hoje. Ele não caiu por ontem. A gente sabe que ele caiu pelos jogos contra o Chapecoense, pelas derrotas em casa, jogos pífios e com um modelo tático, ideia mesmo, que já não estavam casando nem trazendo resultados. Mas os jogadores pedem, praticamente deixam a cabeça a prêmio para que o Diniz continue, mas eles não chamam para si, nem na concentração, né, o Fabiano? A gente viu o início do jogo do Corinthians ontem, para mim, faltou muita concentração para tomar um gol com 40 segundos.
0: Não, e eu vejo deficiências também técnicas do Diniz, cara. Ontem você viu o Gal vinha buscar a bola... Tinha uma linha de 6 caras lá na distância do
1: tá meio de campo. E não tá, cara, na conta do Diniz, ao mesmo tempo, né? Isso. Porque, tipo, não dá pra... Ai, Corinthians amassou o Inter, perdeu um monte de gol, tadinho do Diniz. Eu não acho que é assim, não, cara.
0: Não acho que é assim, não.
1: Acho que ele tomou algumas decisões erradas e vem tomando. Olhando pra trás agora, o certo era ter demitido depois de perder pra Chapecoense.
0: É isso. Se não, porque aí foi o que eu falei antes da data FIFA. Então mantém o cara até o fim do ano. Então deixa o cara até o fim do ano.
3: Deveria ser um critério geral, isso, né? Perdeu pra Chapecoense, cai.
0: Não,
2: sabe que foi? Mas é assim, ano eleitoral, Martelo.
0: Não, mas tudo bem. Ou você derruba o cara,
2: Martelo,
0: ou você tem a convicção, que é o seguinte, ó, treinou bem, jogou bem contra o Internacional, tem um clássico agora, aí vai chegar no clássico contra o Palmeiras. A um ponto da zona do rebaixamento, perde o jogo.
2: Ah.
0: O cara não tem tempo pra trabalhar, porque vai chegar um Ramon da vida, se chegar, ele vai dar treino, hoje é quinta, ele vai dar treino sábado.
4: É, que vai ser só um...
0: Não é treino. Ele vai chegar e vai... É isso, ele vai fazer isso aqui, ó. Motivação. Treino Pablo Marçal. Motivacional. Pá. Seguinte, gente, vão pra cima, tal. Vocês precisam... Aí o jogador vai lá, às vezes ganha o jogo. Então,
1: foi
0: assim,
1: o que o Inter fez.
0: Pô.
4: Mas
0: o Eduardo Batista treinou a data FIFA.
1: Não, eu sei, mas o jogo de ontem do Inter tinha alguma novidade tática?
0: Tinha 3 zagueiros.
1: Mas o Inter já jogava assim, com o Pezzolano. Já jogava assim, ele manteve a escalação que vinha jogando, só colocou o Alejandro na frente. E foi um time que nos primeiros 20 minutos mostrou muito ímpeto, muita força, mas que, na minha opinião, não deveria ter saído com a vitória pelo que mostrou em campo. Agora, a gente tem que reconhecer o mérito do Antony, que pegou muito.
0: Foi bem.
1: O Alan Patrick, que falam lá em Porto Alegre que ele não define mais. Pô, ontem de novo um gol, uma assistência dele. Então, um time que teve seus méritos também. Mas, pra mim, muito mais ligados à força,
2: muito mais ligado
1: de vontade.
2: Força de vontade.
0: Que foi, Zupac?
2: Não, eu quando o Fabiane começou a terminar e concluir o raciocínio dele, inclusive falou bonito hoje quando tava com o Zaidan na tela. Achei legal, bacana.
1: Legal.
2: Parabenizei, né? Tava escutando. Recebemos um super.
0: Opa, super chat então, vamos lá.
2: Então quem paga tem prioridade, como disse o PDV.
0: É, o F Carreira tá triste,
2: nosso grande capitalista do programa.
0: Tem que mandar dinheiro.
2: O Wallace Cândido 8949 mandou mais R$5 a pedido do Martelli. Martelli, você podia falar pro cara mandar mensagem normal que a gente lia. Já tinha pagado R$5.
0: Não, né? Tem que pagar.
2: Sou motorista de aplicativo. Acabei de deixar o Tony na Bandeirantes. Ele comentou que o Martelli é mais bonito do que o Justin Bieber. E o Zupac é invejoso.
0: Não, você vai ler tudo. Pode ler tudo. É o Tony Ramos.
2: O Zupac é invejoso. Eu não falei isso.
0: O Tony, você vê o de Uber mesmo, Tony?
2: O Zubac é invejoso.
0: O Tony, você vê o de Uber com ele mesmo, motorista de aplicativo?
2: Vim com motorista de aplicativo, não falei empresa. Porque tá. Não paga a gente não fala.
0: Tá, tem razão.
2: Se pagar, a gente fala que é Uber. Tem razão. Quer dizer que é enfim, a empresa. E aí eu tava comentando com ele que a gente abre o coração. Pra mim, eu faço terapia com meu psicólogo Fernando Diniz. E também com os motoristas de aplicativo.
0: Tá, o Tony,
2: eu abro o coração.
0: Já já a gente vai falar de São
2: Você
0: Paulo.
2: Você tá bonito, cara.
0: Muito obrigado.
2: Fez o bigode.
0: Tive que fazer, né? O Walter Vieira manda aqui. Os caras já recebem salário e ainda querem superchat. Mas jogador não ganha bicho quando ganha?
2: Mas esse superchat chega não em vocês?
0: Não, e pior é o seguinte, a gente tá pedindo pra outro, né? O problema é esse.
2: Pra ajudar a pagar o salário do Gabriel, nada, né?
0: Pra ajudar a pagar o salário. Os caras, pô, é bonificação, né? Inclusive, um 13º ia bem, né, Gabriel? Mas pra nós não...
2: Não tem?
0: Enfim, não tem.
2: Nem
0: não.
2: Pra cada personagem?
0: Não, não tem. Puts. Felizmente, não vai ter pra você, tá? O seu time perdeu ontem também, viu, Tony? Não pensa que lembra. Eu esqueci.
2: Mas
0: peraí, e se o Dorival cair agora, hein? Final de semana, contra o Vitória?
4: Pra trocar,
3: eu faria a troca. Eu faria a troca. O Dorival no Corinthians, Diniz no São Paulo, e eles ficam se retroalimentando. É.
4: Eu tô preparado. Eu tenho um flat do lado do Morumbi.
3: Cara, mas olha isso, né? Aí,
0: Vitória!
3: O Ramon pode voltar, ou o Zubeldía, que treinou São Paulo. É sempre a mesma coisa,
0: Mas é isso que
3: né?
0: Me enche o saco. O
1: Roger Machado no Corinthians.
3: E assim, todos eles deram errado em algum momento, recentemente. Não é que estamos indo buscar um treinador que Deus vem de um bom... Porque ainda tinha uma época que você conseguia tirar os treinadores. Tipo, o Corinthians mandou o Diniz embora... A gente vai buscar o cara que tá fazendo sucesso e ele aceitava. Hoje não, hoje você tem que pegar um cara que fracassou recentemente num outro trabalho.
4: Voivoda, tá disponível?
3: Exatamente, o Zubeldía. O Ramon. O Ramon, além de ter fracassado no Corinthians, depois fracassou no...
0: Não, ele Olímpia. Ganhou o Paulista, vai.
3: No Vasco, né?
4: Olímpia
0: e no... Não, ele ganhou o Paulista, não. O Ramon, pô.
1: O Ramon, ele vai primeiro pro Vasco. Aí ele salva o Vasco de uma situação bem pior do que a do Corinthians hoje. Depois ele vai pro
3: Inter,
1: Corinthians.
3: No Inter que ele fracassa.
1: No Inter, exato. Ele sai do Inter a duas rodadas do fim do Brasileiro. Isso. E o Abel assume.
3: E o Abel assume.
4: E antes teve o Olímpia também.
1: Teve o Olímpia, passagem pouco. De 7 jogos.
3: Sim. É, então assim, são treinadores que estão fracassando. E porque o futebol hoje, ele é isso.
0: Mas né? É a história do elemento novo. Aí, precisa trazer elemento novo. Ativa o protocolo.
2: Silvinho.
0: Ativa no
2: Dá pra ver? Quem. Eu gosto do Silvio. Ele é meio maluco das ideias. Faltam uns parafusos, mas o Fabiano, tem informação do Silvio? Silvinho?
1: Do Silvio? Eu sei que ele não tá querendo muito voltar pro Brasil, não, viu?
3: Tá certo.
2: É. Por que não?
3: E outra coisa, o que ele passou aqui na passagem dele pelo Corinthians...
2: O cara tava na Albânia.
3: Eu acho que passou um pouco do ponto, assim.
0: O time que ele tinha, o tempo inocentou ele.
1: Eu faço meia-culpa hoje enquanto jornalista.
0: Porque assim. O time que ele tinha, ele foi bem, cara.
1: É, o Corinthians ficou em quinto naquele Brasileiro.
0: Pro time que ele tinha, eu lembro que era uma coisa assim, vital.
1: Então, foram Vitinho, duas etapas. Foram duas etapas ali, né, do Silvinho no Corinthians. A primeira etapa, antes da janela de transferências, que o time era Cássio, Fagner, Gil, João Vitor e Fábio Santos. Cantilho, Rony, Gabriel, Mosquito, Vital e Luan. Aí depois da janela vira Cássio, Fagner, Gil, João Vitor, Fábio Santos... O Nossa Gabriel, senhora. Juliano e o Renato Augusto, Roger Guedes, o William e Jô.
0: Não, aí melhorou.
1: E aí melhorou bem.
0: Aí melhorou, mas o time anterior dele era uma coisa, pelo amor de Deus.
2: Boa gente. Tarde.
0: Pelo amor de Deus, boa Vocês tarde.
2: Vocês estão bem?
0: Estamos.
2: Eu cheguei agora no programa e acho que sim, tem que ter
0: já a gente
2: uma melhor
0: vai falar
2: avaliação.
0: De
2: mas
0: São Paulo,
2: tem uma mensagem...
0: São Paulo não,
2: Palmeiras. No YouTube que eu queria...
0: Pode ler o balão de gás hélio.
2: Como está a drenagem aí no estúdio, Fabiane? Porque o choro tá grande.
0: É, tá molhado aqui embaixo.
2: O Walter Vieira tá perguntando.
0: Aqui tá bem molhado, ó o barulho, ó. Tá molhado mesmo.
2: Vocês estão chorando mesmo. Por quê?
0: Acontece,
2: Hoje tem palestra.
0: 9:30 da noite.
2: Você vai narrar?
0: Estarei nessa. Eu com o Bruno Migliozzi.
2: Ele chega?
0: Não sei se chega a tempo, mas a expectativa é que seja uma grande transmissão.
3: Fiz o pior negócio da minha vida. Eu vendi algo pro Bruno Migliozzi.
0: Não vai receber nunca.
3: Ele não vai me pagar nunca.
1: Milione!
0: Não vai receber nunca isso
3: não
0: aí,
3: vai me
0: cara.
3: Pagar nunca.
2: Passou no crédito?
3: Ele é esquecidinho.
0: Informação
3: né?
0: Do São Paulo, por gentileza.
3: O esquecidinho pode ser caloteiro.
2: Foi no crédito?
0: Mais um time que está em ano eleitoral.
3: Sim.
0: O São Paulo perde ontem por 2-0. Pra mim, um resultado absolutamente normal.
3: Normal.
0: Perder pro Cruzeiro no Mineirão.
1: Mas, sabe o que, que não é normal?
0: Torcedor no cut.
1: Tanta roubalheira nos clubes brasileiros.
5: É um bom personagem esse do Fabiani, né? É um cara revoltado e que tenta, dentro das condições, mudar o assunto.
0: Você quer ver uma coisa importante
3: batom
0: que o
3: Fabiani... na cueca.
0: Você quer ver uma coisa importante que o Fabiani também tem opinião? Quê? Arbitragem brasileira. Enquanto não...
1: Cara, enquanto não profissionalizar, vai ser isso aí.
3: Mas tá profissionalizando, melhorou. E
1: tá ruim pros dois lados, cara.
3: Cara, melhorou.
1: É isso.
0: Melhorou o quê, pô?
3: A gente... Cara, ano passado a gente teve melhorou, uma pandemia de erro de arbitragem. Agora, de verdade mesmo, a gente vai falar uma vez ou outra.
1: Era o Coronavar.
3: Mas eu acho que diminuiu. O Coronavar. Cara, diminuiu muito.
1: É natural.
3: A gente tem falado muito mais, até porque depois da Copa teve toda a questão do anticeira e tudo. Meu, deu uma oxigenada a arbitragem, viu? Isso a gente tem que elogiar a CBF. Que eu acho que tá surtindo um pouquinho de efeito. Não é mil maravilhas, vai ter erro.
5: Eu
3: vai
5: tô vendo. Você viu o treinador, o árbitro que você adora lá, o bonitinho que ontem apitou Remo e Grêmio, o pênalti que ele não deu?
1: Não.
0: Nossa,
1: vi.
0: Nossa, mãozaça na bola.
5: É aquele rapaz que tem o gramado todo cortado, como é que é o nome dele?
1: Esburacado?
0: O Wilton Pereira Sampaio?
5: Não, parece.
3: Wilton apitou o São Paulo
5: ontem. Ele falou que era um dos melhores árbitros esses dias aqui.
3: Davi?
5: O Davi Lacerda. Exatamente, Lacerda, não marcou um pênalti, gente, que é um escândalo aquilo.
1: Você tá tomando esculacho
5: do Dorival. É um escândalo.
3: Agora, por que o Dorival tá bravo?
5: Porque queria... dentro das condições, ontem nós fomos prejudicados pela presença do Arthur em campo. O do gol Arthur? Que ele perdeu ontem é loucura. Desculpa, é que eu tinha que me inserir.
1: Não, mas... Desculpa, tô em crise de personagem.
0: O Gabriel já tá em choque.
1: Cara, assim, ele já perdeu o Diniz, já o Gabriel, perdeu o Roger. O Gabriel tem uma predileção de fazer o Dorival sempre P da vida.
5: Dentro das condições.
1: Ele não consegue fazer o Dorival tranquilo. Nada,
5: é, porque eu sou um cara muito tranquilo. Ou seja, chato. Então eu preciso...
1: Conseguiu, né, dar uma Paulo?
5: Penso que sim.
1: O Mano Menezes abandona o Peru pra assumir o Corinthians?
0: Ou não? É Peru, cara. Também não Peru, força na piada. É
1: linguagem coloquial, velho.
0: Não força na piada.
5: Eu tenho um projeto para o Peru. Não penso que não posso largar para qualquer projeto. Ainda mais.
3: Não vai largar projetos, o Peru na mão, né?
5: Não vou deixar o Peru na mão, ainda mais por projetos de 3 meses. A não ser que tenha uma multa de 12 milhões.
3: Aliás, isso, o trabalho do Mano Menezes no Peru é impressionante, né? Não ganhou nenhuma em 4 jogos.
1: Ah, mas é a seleção do Peru,
3: só
1: também,
3: baba.
1: Né?
3: Só baba.
1: Pegou Colômbia, Estados Unidos, não?
3: É, Colômbia, Estados Unidos.
1: Não, Colômbia, Estados Unidos, ok.
0: Pegou 3 seleções melhores.
1: Dorival, eu tentei falar de São Paulo, mas obrigado
5: à participação.
3: Devia ter marcado com a Austrália e com a Índia.
5: Que o Palmeiras, né? Porque o Cláudio, no nosso chat, reclama que a gente não fala do Palmeiras e eu dou razão a ele. Porque
0: depois da briga.
1: Depois o Dorival briga, está revoltado hoje, que não falamos não, do Palmeiras.
5: A briga minha é com o senhor Martelli. Porque,
1: por quê, cara?
5: Você não dá a devida importância que nós temos que dar ao São Paulo. Ontem perdemos, mas você não deu o contexto porque perdeu. O PDV, que é o repórter,
1: perdeu porque
5: ele
1: jogou
5: foi
1: mal.
5: E me criticou porque nós ontem, dentro das condições... Eu tenho culpa que o Sabino não sabe marcar jogador e marca a bola. E não olha para jogador.
1: Não, mas assim...
5: Ele fica parecendo uma barata tonta, marcando o cara dentro da área.
1: Mas é...
5: A culpa é minha, Martelli.
1: Quem que escalou o Sabino?
5: Quem só tinha o Sabino pra poder escalar?
1: Não tinha mais ninguém.
5: Eu tinha o Tolói. Jogaram os dois.
1: Nossa senhora, cara.
5: Você realmente... queria que eu colocasse o Domingos Duarte com o ligamento no dente. Fazendo... palitando
3: assim,
5: os dentes.
3: O São Paulo fez um começo de jogo digno, tá?
1: Digno do quê?
3: Não, digno.
1: Digno de tomar dois.
3: Digno de tomar dois. Mas o que eu acho que prevaleceu ontem... foi a parte física. E aí pode ser uma situação...
1: Ah, os caras estão cansados.
3: Não,
1: né?
3: Mas o São Paulo jogou sexta. Vamos lembrar que o São Paulo jogou sexta contra
1: verdade.
3: O Santos. Mas eu não tô dizendo
1: sábado,
3: que foi isso.
1: Sábado, domingo, segunda e terça. 4 dias
3: não,
1: pra descansar.
3: Sim, o Cruzeiro tá 20 dias... Eu não tô falando treinando. Que é isso. Mas eu tô dizendo que ontem me saltou aos olhos a diferença física num dado momento do jogo. Eu acho que não é isso. É que eu acho que hoje a parte física do São Paulo ela é muito inferior ao Cruzeiro.
1: Você lembra como era o Botafogo do Arthur Jorge? Que atropelava todo mundo no físico?
3: Exatamente.
1: Todo mundo. Agora é o Cruzeiro do Arthur Jorge.
3: Isso
1: cara.
3: Mesmo.
1: Mas ele é muito bom,
0: curioso.
1: Cara. Ele é muito
0: olha
1: bom.
0: Que curioso. O Flamengo de Jorge Jesus não poupava.
1: Não, não poupava. Mas foi um time de 6 meses, né?
0: Seis meses.
5: É, porque o Abel cai no meio do ano.
1: É, exato. E o Jesus sai no começo
5: Braga,
1: do ano seguinte.
5: Né?
1: É.
0: Acho que seria então difícil. Nós temos a solução... Você joga o Campeonato Paulista com reservas.
5: Exato.
0: Começa o início do Campeonato Brasileiro com...
1: Sabe qual é o problema?
0: Misto.
1: Você jogar o Paulista com reserva, você cai no Paulista.
0: Cai mesmo.
1: né? Talvez o Palmeiras,
0: exceto
1: não.
0: Exceto o Palmeiras. Exceto o Palmeiras.
1: O Corinthians com reserva cai. São cai Paulo mesmo. Cai. Ah, vamos jogar com reserva contra o São Bernardo lá. Chumbo.
2: Ponte
1: Chumbo.
2: Preta cai.
5: Bora acabar.
2: Ponte Preta ela jogar. Foi querer inventar jogar com reserva.
0: A Ponte Preta inventou isso.
1: Caiu. Quis priorizar a Série B.
5: É. Fora que é uma grana que os clubes contam bastante. Se você larga o estadual, perde importância e daqui a um tempo não tem mais essa grana, né?
0: Dos paulistas, quantos pontos tem o São Paulo agora?
1: 36.
5: 36.
1: Ah, não, 36? São Paulo já é foi. Isso? 36. Não, Corinthians tem 32, São Paulo tem 36.
0: Vai depender muito do final de semana para eu dizer aqui se Corinthians está ou não na Série B.
2: Não, e o final de semana, se o São Paulo perder pro Vitória, eu acho que o São Paulo volta para bagunça.
1: Que horas se é o Corinthians jogo, perder sábado? Pro Palmeiras... 9 da noite. Se o Corinthians perder pro Palmeiras, que é a tendência, a chance é muito grande do Corinthians terminar a rodada na zona. Porque outro jogo é Grenal.
0: O Grenal tem um vencedor. Na minha visão, o Grenal vai ter um vencedor.
1: Opinião forte, cara.
0: Não, poderia ter um empate.
2: Normalmente tem, viu?
0: Entendeu?
2: Normalmente é o 0x0.
1: Normalmente,
2: né?
1: Normalmente é o 0x0.
5: O último foi goleado, não foi?
1: Se for empate e o Corinthians perder, o Corinthians ainda não entra na zona.
5: Mas o Mirassol pega o Bahia fora, né?
1: O Corinthians pega agora o Palmeiras fora de casa, depois pega o Vitória em casa e o Mirassol em casa.
0: Nossa.
1: São duas finais, cara. Posso falar,
0: esse jogo, então, esses dois jogos aí que parecem... Ah, Vitória e Mirassol. Mirassol ontem descolou um empate do Bragantino. Mirassol está fora da zona do rebaixamento. O Vitória...
1: Não, mas o Mirassol está na briga ainda.
0: Não, né? Isso que eu estou falando. Então está fora,
1: mas Vitória eu acho que já está deslanchando. Não. Vitória passou o São Paulo, não passou?
2: Está com 36 os dois.
1: 36 também.
2: Mas o Vitória está atrás.
0: O Corinthians tem três jogos... Sim, com certeza nesses três jogos a gente já tem...
1: Nos jogos como mandante.
0: Faltam 9 jogos, certo?
1: Faltam 9. O Corinthians tem 4 como mandante, 5 como visitante. Os 4 como mandante. Vitória, Mirassol, Grêmio e Botafogo. Ou seja, 4 concorrentes diretos.
2: Eu acho que o Corinthians ganha os 4 jogos.
1: Pode ser.
0: Se ganhar os 3, vai a 9 pontos.
1: Vai pra 41. Se ganhar
0: 3, vai pra 41.
1: Cara, se você fizer 41 pontos, tendo jogo pra jogar, ainda você não cai, velho. Vai ser muito difícil, muito difícil. Eu não vejo o Inter ganhando 4 jogos, por exemplo, que é o necessário pra bater os 43, 4.
0: Cara, o Inter jogou mal ontem, além disso.
1: O time é muito ruim. O técnico é ruim.
0: Não, não, pô, Eduardo Batista tem...
1: Mas Eduardo é bom. Não, é bom, mas pra pretensão de um Inter...
2: Sei, mas assim, ele vai salvar o Inter. Ninguém quis. Eu fico, assim, entristecido com as pessoas que ficam ainda forçando questões quando a gente tá aqui pra trabalhar. Lá vem, ó o papinho de novo, né? O papinho mole, viu? O
1: sotaque do Tony Ramos.
2: Quem deu moral pra esse careca aqui? O cara nem na Bandeirantes trabalhou. Trabalhava numa outra rádio.
0: Calma,
2: tá,
0: gente.
2: Falando aqui à toa.
0: Calma.
2: Pelo amor... Mas o senhor me respeita porque eu fui contratado aqui. Eu ganho R$2,90 pro programa.
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7: Trânsito congestionado em toda a extensão da Tietê, sentido rodovia Ayrton Senna, com ocorrência junto à ponte Nordestino, a ponte que separa a Tietê da rodovia Ayrton Senna. Melhor seguir por alternativas e ainda valem Hermano Marquete, Marquês de São Vicente, corte o caminho pelo Brás e pelo Pari. Também vale seguir pela Francisco Matarazzo, ainda que o Minhocão e a ligação Leste-Oeste já representem dificuldades. 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
2: A rodovia Castelo Branco teve dois acidentes na sequência no quilômetro 30 em Barueri, sentido interior. Pista liberada, mas com vários veículos ainda quebrados pelo caminho. Congestionamento vai desde o Cebolão no 13 até o 30, começando a apresentar sinais de melhora, mas ainda vale, se possível, adiar um pouco o acesso. 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
3: Ó, nós temos jogaço hoje, hein? Santos e Flamengo, 7:30 na Vila Belmiro. Cadê? Everton Ramos já está por lá? Cara, o Everton Ramos é demais, é mesmo?

0: mesmo?
1: Eficaz, né?
0: É mesmo, Carilli?
1: Temos diretamente da Vila, tá?
0: Temos Everton Ramos, então. Boa tarde a você, Everton.
2: Tudo bem, Martelli? Boa tarde pra você e pros companheiros da bancada, porque isso é bom, repórter.
0: Esse é bom, né, Carilli?
1: Esse aí, ó.
0: Esse é do Carilli, hein?
1: Do Carilli.
2: Nós já estamos aqui na cabine da Bandeirantes, onde daqui a pouco Ulisses Costa e Quesada assumem pra transmissão de Santos e Flamengo. É o Campeonato Brasileiro e o Peixe nessa expectativa. Neymar deve começar mesmo no banco de reservas, volta a ser opção depois de 6 jogos como desfalque, recuperado de uma lesão na coxa direita, e ainda há dúvida se Felipe Coutinho vai fazer parte do banco do lado de Neymar ou se ele pinta pela primeira vez entre os titulares.
0: Tem um provável Peixe aí, ô Everton, por gentileza?
2: Manda, claro, vamos lá. O Santos, o provável Santos com Diógenes para o gol, Rodinei na direita, dupla de zaga com Lucas Veríssimo, e aí a dúvida se Luan Pérez ou William Arão, com Escobar na esquerda, Oliva, Gustavinho e Rolaser ou Felipe Coutinho, e no ataque Bom Tempo, Barreal e Gabriel Barbosa. Nossa. Senti falta do Carilli cantando o hino.
1: Sentiu agora falta do quem quê? Dá bola é o...
0: Pega o ritmo.
1: Agora quem dá bola isso é o Santos.
0: Carilli, hoje é difícil, hein, contra o Flamengo, cara.
1: Santos
0: quantos?
1: É... Oi?
0: Quantos volantes?
1: Ah, pelo que eu percebi, são 3, né? Bom
0: pouco.
1: Tempo, Oliva, Gustavinho.
0: Né?
1: Nossa, muito pouco, cara. Pra jogar em casa, precisa proteger mais o sistema defensivo. Ainda mais contra uma equipe que, como diz o Fabiani, que esse papinho de hoje, de jovem, propõe jogo...
0: Eu falei isso. Que fundamento é esse, né, Carilli?
1: Nossa, time propor que ataca, jogo. Time que vai pra cima, propõe jogo.
0: Propõe se defender, né? Pelo Carilli, amor. Hoje é 4-5-1 com 5 volantes, professor?
1: Sim.
0: Tem o Flamengo, mas peraí, olha o Flamengo que você vai ter que marcar, que eu acho que tem uns desfalques, não tem não, Everton?
2: Tem alguns desfalques, o último deles, o Léo Ortiz. O Léo Ortiz, ele foi liberado pro nascimento da filha, e o Flamengo que perde também na saída entre ali...
0: Vai faltar no trabalho, irmão.
2: Quem que vai faltar no trabalho? O Léo Ortiz, é fato, Prédio, isso mesmo.
0: Né? A folga é a prioridade.
2: A folga no caso
3: dele. O Léo Ortiz acha que tenha valido a pena, né? É cada um.
2: Nossa senhora.
1: Fabiano, deixa eu completar.
3: Porque não é como se o Flamengo estivesse brigando por alguma coisa.
4: Cê,
3: também, né?
4: Você vai poder negociar com o patrão, né? Bom,
3: tá bom.
4: É, faz sua escolha aí, cara.
0: O Braz,
3: arque com a consequência também.
0: Braz, meu filho vai nascer. Aí o cara, você só vai ter um?
4: É.
0: É tipo assim, mas ele só nasce um dia, você não pode outro dia. Mas o Léo Ortiz então tá fora, obviamente, pô. Pelo amor de Deus.
3: O Everton, sabe qual é o sobrenome do filho dele? Ortiz.
1: O Everton, o Arrascaeta vai pra campo com o braço quebrado?
2: Não vai pra campo. Vai, inclusive deve desfalcar, graças a Deus, deve desfalcar também nos duelos das semifinais da Libertadores. Só que sai ele e quem entra? Entra Lucas Paquetá. Tudo bem.
0: Ô, Everton,
2: é um reserva de luxo.
0: Mas
2: também.
0: Mas fala os 11 aí, então, Everton. Por gentileza, antes que o Fabiano...
3: Não, não, uma última pergunta antes da escalação. Esse time do Araújo?
2: O quê? pra que isso? Que é isso, cara?
1: O cara fez isso na Bandeirantes, cara.
2: Meu Deus.
0: Ô, Everton, você caiu, cara. Você lembra que a gente fez isso com você?
2: Ele tá recebendo. Ele tá recebendo.
0: A gente fez
2: isso
0: com o Fabiano no início da jornada dele aqui na Bandeirantes. É verdade. Vai lá, Everton, por gentileza.
2: O provável Flamengo com Rossi no gol, Emerson Royal na direita, Danilo e Léo Pereira e Alexandro na esquerda. E muitas leis do ex na partida de hoje. Com Pulgar, Jorginho e Paquetá, Plata, Bruno Henrique e Carrascal. A dúvida principal se Bruno Henrique ou Pedro serão este camisa 9, né? No time do Mengão.
1: Pedro. João Pedro.
0: Pedro Choca.
1: Bom zagueiro. A minha dúvida aí se o
0: BH.
1: Vai ser um falso 9, né?
3: Ah, você é um falso 9. É BH, não é? Você tá falando aí.
1: Ô, Tomer Savoia, você tá aqui
3: tomar um cafezinho.
1: Fazendo...
0: Cara,
3: ô, trem bom.
0: Quem que apita esse jogo, por gentileza, Everton?
2: Anderson Daronco. Ele apita hoje bom o duelo.
3: Ih, deu o Flamengo, então.
1: O Bombadão? Bom,
0: é o Bombadão. Bom,
1: Bombadão.
3: Árbitro correto.
2: Hoje na Vila e domingo na Barra Funda ou na Pompeia, como preferirem. Anderson Daronco.
5: O Everton Ramos no pique diretamente da Vila Belmiro. Repita o time do Santos pro torcedor que tá direto de Santos acompanhando aqui o resenha.
2: Vamos lá, o provável Santos com Diógenes pro gol, Rodinei na lateral direita, Lucas Veríssimo. Rápido. E Luan Pérez com Escobar na esquerda, no meio campo, Oliva, Gustavinho e Rolaser no ataque, ou um pouco mais avançados, Bom Tempo, Barreal e Gabigol.
5: E aí, Leila, Fabiane, o que você acha?
3: Ah, eu queria saber, o time do Flamengo, meu principal adversário...
5: No pique, Everton Ramos, o de time Rossi. Espera eu te anunciar, o repórter correndo e cortando o apresentador. No pique, Everton Ramos, diretamente da Vila Belmiro, ele que tem... O bíceps mais gostoso do Brasil.
3: Que isso?
5: Everton Ramos, do time do Flamengo.
3: Não, não sou eu, né? Não, pelo amor de
5: Deus. Vai rápido, rápido, rápido.
3: De Rossi, Emerson Royal, Danilo, Léo Pereira e Alexandre. Não, também não, vai. Pulgar, Jorginho e Paquetá. Plata, Pedro ou Bruno Henrique Carrascal.
5: Gostou? Cuidado com a rapidez também,
3: velho. É muito rápido, né?
5: Que aí você, o ouvinte que tá. Que nem o nosso ouvinte aqui falou que é psicólogo e também motorista de aplicativo. É bom, às vezes tá lá numa terapia, no enquanto dirige, e aí não pega a escalação. O centroavante é o Carrascal ou o Bruno Henrique?
2: A dúvida é entre Bruno Henrique e Pedro. O Carrascal forma o trio à frente ali ao lado do Plata.
5: Ah, então tá na dúvida sobre o ou, né?
3: Isso. Exatamente.
5: É ou.
3: E ou. E barra ou.
5: E ou.
3: E barra ou.
5: E barra ou, né?
3: E
5: barra ou. Não, e não, porque não pode ser 12.
3: E aí, a ou.
5: Como é que é? Não podem ser 12. É ou. Ou Bruno Henrique ou Pedro.
3: Ah, é. Se fosse eu ou, se colocasse
5: ele, virava Luxemburgo,
3: lá. Papo de louco, velho. Não, mas nossa, ele tem razão. Gostou, Hernani?
1: Vocês foram pra Holanda
3: faz
1: também?
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6: A do martelo.
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1: sempre esqueço.
3: Leandro Guerreiro está
1: Leandro
3: lá.
1: Leandro Guerreiro.
3: Alex
1: vai
3: Silva,
1: tá Ronaldo Pirulito. Fenômeno.
3: Não, ele não.
1: Não?
3: Não.
1: É Zico.
3: Não, também não.
1: Também não.
3: É...
6: Mas pode ter penta, hein?
3: Pode ter penta. Se bobear, pinta um penta. Bobear pinta um penta.
1: Perigoso.
3: Quase, né? Que pintou o Hexa, né, Tite?
2: Pinta um penta.
3: Mas o senhor. É,
7: mas eu estarei lá também, o futuro treinador do Hexa, tá?
3: O Fernando.
7: Mas assim, é o que eu acho curioso, que é o bonitão que defendia sempre a classe, agora caiu vítima daquilo que ele sempre criticava, mas assumiu derrubando o Dorival.
3: O Diniz.
7: É uma vergonha, né?
6: Falando em futuro treinador, uma dica pro Corinthians. O Petkovic tá no mercado.
3: Nossa, até já.
6: Acabou de sair
7: a licença. O cara imitou um pombo na
6: seleção brasileira. Acabou de sair a licença.
7: O Bruno Richard, ele acha que demorava pra falar de alguém.
3: Parem de brigar,
7: vocês dois. Eu imitei um pombo, mas eu era o técnico que durei 6 anos. Então tu me respeita. Vai pro break, não dá moral pra... Você não vai deixar eu falar? Você não vai deixar eu falar? Você vai pro break mesmo? Isso é uma vergonha que tá acontecendo aqui, porque todos os processos... Não, ele tá vendo se a criatividade ela é boa, se não é. Mas a briga não é sobre isso, é sobre aspectos táticos. O senhor parece o pastor falando na seleção brasileira. O senhor parece
8: assim. 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
16: No corredor norte-sul, sentido Interlagos, congestionamento do viaduto Santa Generosa à Avenida dos Bandeirantes. Também do viaduto Luiz Eduardo Magalhães, sobre a Roberto Marinho até a Professor Vicente Hall. Muito melhor seguir por Domingos de Moraes, Jabaquara, até a Bandeirantes, contornar Congonhas pela Pedro Bueno, acessando então a Roberto Marinho. 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
0: Nós temos Palmeiras, acabou? Acalmaram os ânimos aí.
18: Chute aí, é uma grande possibilidade, porque se quiser eu tô cá.
0: Emiliano, eu tô achando...
18: Boa tarde, amigo.
0: Tô achando que então? O seu pai
18: cara já tá
0: causando. Eu
18: acho que... Tá tendo que tirar da cartola.
0: Teríamos uma grande possibilidade, porque quando tá seu pai tá causando, porque 6 jogos de 9, papá? Cara, nem precisa trazer seu pai.
18: O Gargamel está... empolgado para voltar no Corinthians.
0: Nem precisa trazer seu pai.
18: Para volver a Corinthians.
0: Sinceramente, deixa o Emiliano. O Emiliano não é o cara que tatua...
18: Sim.
0: O título do Paulista, o troféu?
18: Eu acho que sou parceiro do Memphis.
0: Nossa senhora.
4: Ó, esses caras. Lembram que o Memphis deu uma fritada milhões, neles, né? Milhões.
0: Então.
18: Foi no Ramon, né?
0: Ele fala, fosse agora, tem que jogar pra frente.
4: Eu chego e o primeiro ato é eu afastar o Memphis.
0: Memphis Bench. A família Dias tem muito perfil contrário disso, tá? Muito mais tentar apadrinhar os caras, trazer pra eles. O Garro, por exemplo, não vai sair do time em hipótese alguma.
4: Não vai.
0: Com eles dois. O Carrilho não vai sair do time.
18: 7 anos de contrato com o Carrilho quando eles chegarem.
0: Exato. Cara, mas o Carrilho tinha uma função diferente também.
4: Vão reintegrar o Martínez.
7: Levantar os copos.
0: Posso falar? O Martínez fez falta pro Corinthians esse ano. Fez falta,
4: fez,
0: cara.
4: Mas ele tá com o ligamento rompido, né? Então não é só a decisão do verdade, Corinthians. Ele não estaria jogando.
0: Eu não estaria.
4: Mas ele não tá mais do Corinthians, né?
0: Não. Tá recebendo.
7: Graças a mim não está, né?
0: É,
7: graças
0: a natural.
4: Eu tava vendo aqui alguns nomes de
0: treinadores. Palmeiras joga hoje, gente.
4: Ah, mas poxa. Aí na hora do Palmeiras é 9h30. Tem chão até lá.
7: Palmeiras!
4: Sabe uma boa pro Corinthians?
7: É.
4: Fator novo.
0: Lá vem.
4: Mascherano. Tá no mercado.
0: É.
7: Tem o Tevez também, então você já leva os dois.
0: O Tevez sai na mão com o Depay em 3 dias.
4: Faz uma comissão, o Tevez mascherando.
0: O Tevez e o Kia Jurabichan.
4: E o Kia Jurabichan de diretor de futebol.
0: Carlitos Tevez sai na mão com Memphis Depay em no máximo uma semana.
7: Posso indicar o nome?
0: Tranquilamente.
7: E meu discípulo.
0: Com quem que ele saiu na mão?
7: Jair Marquinhos.
0: Marquinhos.
7: Eu indico Jair Ventura, meu discípulo. Tá.
0: É seu discípulo, Jair?
7: Meu discípulo. Acho que ele chega no Corinthians, cara, e será? Penso que resolve tudo. Tá?
0: Conseguiu, né?
7: Conseguiu, né? O seu...
0: E você chamou o Yuri Alberto de burro, né?
7: Mas ele é esperto.
0: Não, ele
7: coisa?
0: Perguntou.
7: Eu não... isso. Bem lembrado pelo Marquinhos.
0: Você é burro?
7: Eu perguntei se ele era burro. Agora vocês não vão falar do meu...
3: Você falou que o Raniel não tava no Cuiabá mais.
7: Que chutador de longe.
3: Você nunca soltou uma dessa sem querer pra alguém que você gosta? Pô, você é burro. Ah, cara, não.
0: Não mesmo?
3: Não, nossa, eu só elogio meus amigos.
7: Eu falei pro Ronaldo.
3: Você é gordo.
7: Não, falei pro... Isso aí não pode falar. Gordofobia. Não, é gordofobia. Não pode.
3: Bom, o Palmeiras joga hoje muito bem na parada.
0: Não joga não, dá aula.
3: Vice-líder Palmeiras. Do Campeonato Brasileiro.
18: Contra o Bahia.
3: Contra o Bahia. O Bahia é o time que vem ganhando do
18: e
3: Palmeiras.
18: E o Paulinho não tá relacionado.
3: Não, não, lembrar. Mas a gente tem informação importante sobre o Paulinho. Boletim que o Milhose deixou. Vamos resumir o boletim do Milhose?
6: É... Acabou a data FIFA, então até a próxima data FIFA o Paulinho pode retornar.
3: O Paulinho ele tá fazendo trabalhos parciais na academia de futebol. Claro que há um pouco de cautela, porque ele sente dores e a expectativa é o retorno mais breve possível. Havia uma expectativa para que ele ficasse no banco hoje, essa expectativa não foi concretizada, talvez no final
6: agora,
3: de semana.
6: Ele pode voltar também depois da outra data FIFA.
3: É, e tá
0: mas
3: tudo
0: ele
3: certo.
0: Tá fazendo a transição
18: pro campo. Vocês estão de sacanagem.
0: Tá, ele está em avanço. Avanço.
3: A transição é tão longa que eu acho que ele vai virar a Paulinha.
6: Por quê?
3: Entendeu?
7: É a hora de terminar o programa, essa hora aí.
3: Eu não entendi também, não.
7: É melhor não entender.
3: Mamãe.
7: Break.
19: Nem ganhou ainda,
3: hein? Não, mas não foi pesada, pô.
19: Isso que vai acontecer.
7: Olha o clima que ficou o programa.
3: 5,53.
0: Os caras são um pouco traíra também.
3: 5,54. 5,54 e 1, 5,54 e 3, 5,54 e 4, 5,54 e 5.
18: Eu queria ter uma dica, por exemplo. Eu tava atrás de um...
3: Não, uma... agora não vai ter, não.
18: Não?
3: Não, agora não. Pra depois? Você não vai ter mais. Não vai ter mais.
18: Por que não?
3: Porque agora é o momento da gente acionar Bruno Milhose no estádio.
0: Ah, rapaz, o Igor Nascimento no Switcher falou um negócio aqui do Paulinho.
18: Tá bom.
3: O Igor Nascimento é palmeirense.
0: É, corintiano.
3: Bruno Milhose com as informações do Palmeiras. Vamos? Por gentileza, coloque ele aí. Por favor, meu querido Milione? Paulo do Vale, Milhone. Boa tarde, Milhose.
0: É oscilação de sinal lá no estádio
3: do
0: Palmeiras.
3: Muita gente deve estar nesse momento por lá, então em breve o Bruno Milhose...
6: Mas vocês querem demais, 5h54.
3: 6 horas?
0: É que hoje ele deve estar indo pra Arena Barueri, né?
3: Quanto vocês querem apostar que eu chego antes que ele saindo daqui no estádio do Palmeiras?
6: Você sair daqui 5 minutos exatamente, você chega. De moto?
3: Eu vou passar em casa ainda. Pra pegar a mala.
6: Jantar.
3: Jantar, descer com os cachorros. Os cachorros, se for número. Pode ser um,
6: fazer
3: dois,
6: um gargarejo.
3: Três. E aí eu vou. E eu vou chegar antes que ele. Mas tudo bem. Não tem briga agora nesse break. A gente só tem
0: não
3: intervalo.
0: Tem.
3: E na volta
0: podia
3: aí.
0: Podia ter uma declaração de amor do Diniz pro Tite, né?
6: Não vai.
3: Você quer que eu faça o coisa antes?
6: É, melhor, né?
3: Você
6: vamos,
3: que manda?
6: Vamos com aquela transiçãozinha.
3: Então vamos com aquela transiçãozinha, essa é uma boa.
18: Eu pedi uma dica, mas ele não quis dar.
3: Então amanhã você vai no bar? Rua Fidalga 254, bar filial do Léo Rizzo.
18: Vou.
3: Mas você vai beber?
18: Não, não posso. Então, vou estar dirigindo.
3: Então tá bom. O senhor queria uma dica.
18: Quero
3: certo?
18: Uma dica, mano.
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3: 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Bom... Às 19 horas, nós teremos Santos e Flamengo, com Ulisses Costa, Leandro Quessada, Everton Ramos e Ana Martins. Depois eu assumo Palmeiras e Bahia, com Pretzel, Léo Jeans, Bruno Milhose e também com Ana Martins, no plantão e na produção de Guilherme Agrella.
18: Comunicado aqui.
3: Comunicado.
18: Pediram pra falar pro Fabiano, passar no RH.
3: Milione.
0: Um e-mail.
18: Não, foi comunicado.
3: Tchau.
18: Chegou
3: tchau.
18: No meu e-mail, os caras...
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21: O Rodoanel já tem 10 quilômetros de congestionamento na pista interna para acesso a Regis Bittencourt. Do 40 ao 30, o trajeto leva no mínimo uma hora. A externa congestionou desde a Castelo Branco. do 16 ao 29, mais um quilômetro na alça de acesso. Evite acessar a Regis Bittencourt a partir do Rodoanel. 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
2: Na Radial Leste, uma boa alternativa à marginal do Tietê. O trânsito em direção à Zona Leste é mais lento até o trecho de obras. Depois, apenas intenso na altura da estação Carrão, também na passagem pela Vila Matilde. Quem segue para o centro pela Radial também tem uma opção melhor se comparada à marginal do Tietê. 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
3: Seis horas mais dois minutos. Uma ótima noite para você ligado aqui na Bandeirantes nesta quinta-feira, 8 de outubro de 2026, com rodada de Campeonato Brasileiro, rodada dupla, hein? Daqui a pouco tem bola rolando lá na Vila Belmiro. Pois é, tem um jogaço. Tem Santos e Flamengo, hein? Mais um reencontro do Gabigol com o Flamengo. Gabigol que morre de amores pelo Mengão. Era considerado um ídolo pela torcida flamenguista, mas o final dele foi um pouco decepcionante, né? Mas acho que o tempo cura todas as feridas, né? Curou do próprio Santista com o Gabigol e acho que vai curar do flamenguista com ele também, mas tá jogando muita bola. Acho que é o melhor encontro do Gabigol com o Flamengo com relação à fase do atacante Santista. E depois tem outro jogaço, hein? Tem Palmeiras.

0: Aqui ao meu lado, Nivaldo De Silo, pra gente falar desses jogos e, claro, né, também comentarmos um pouquinho da noite de ontem. Pois é, entre mortos e feridos. Temos mortos e temos feridos.
1: Pois é.
0: Diniz.
1: E eu diria pra você, boa noite, PDV. Nenhuma novidade, né?
0: Nenhuma novidade.
1: O legal do São Paulo é que ele não promete uma coisa e entrega outra.
0: É verdade.
1: O que ele promete...
0: O Guerreiro tava ontem aqui otimista. Eu falei, Guerreiro, você tá muito otimista pro São Paulo.
1: Não, jogador, ele não dá.
0: É. Tava muito otimista. Falei, não, Guerreiro, o São Paulo não vai, não.
1: Pô, os caras tudo com a perna dura. Não dá, não. Isso é um problema aí, não. Não dá. O Guerreiro que tá de folga hoje, saiu feliz ontem.
0: Saiu,
1: né?
0: Feliz ontem. Eu imagino.
1: Vê se tá carregando o que eu tentei aqui.
2: É, um abraço. Vou dar uma olhada.
1: Um abraço pra você também, nosso querido setorista do Corinthians.
2: É. Tá carregando.
1: Tá carregando.
2: Tá carregando.
1: Então é o meu que já foi pro
0: Tá
1: banco.
0: Carregando o Ramon no Corinthians, é isso?
2: Então, mas parece que parou ali a barrinha, né? No 95%.
0: Travou?
2: Eu vou ser bem sincero com você, PDV. Boa tarde aos amigos.
0: Boa tarde.
2: É, quem acompanha a programação da Bandeirantes, as redes sociais da Bandeirantes da mesma forma, sabe que a gente tá tratando desde a noite de ontem o Ramon Dias como o favorito a assumir o Corinthians, né? E de manhã eu falei com uma pessoa da diretoria de futebol do Corinthians, ela falou, a gente espera uma negociação rápida pra fechar com o Ramon, e por isso que ele larga a frente, porque a ideia é ter um treinador no banco de reservas no domingo. Treino de hoje já foi, meus caros. Essa hora, os reservas já treinaram, certo? São 6 horas e 4 minutos. Então, não foi o novo técnico do Corinthians que comandou a atividade, pelo menos até onde temos informações. Se esperava uma negociação rápida, até agora não fechou, até agora não anunciou, é porque potencialmente pode ter aparecido algum percalço nesse caminho, né? Eu pensei em dois cenários, não é informação, tá, gente? Mas dois cenários que podem, talvez, atrapalhar um acordo. Falaram hoje cedo que salário estava ok. E tempo de contrato também. Mas e se a dupla Ramon Liano colocou ali uma premiação pela manutenção na Série A, que fica acima do que o Corinthians espera? É bem plausível, certo? E seria justo, inclusive, com os dois profissionais. Mas e se o Corinthians falou, queremos Dias, mas só Emiliano e não Ramon? E o Emiliano nunca trabalhou como técnico principal de uma equipe. É uma hipótese também. Então tô com o celular ligado aqui, a qualquer momento as informações vão aparecendo pra gente, mas por hora, 6 horas e 6 minutos agora vai marcar o relógio, nada de anúncio por parte do Corinthians e seu novo comandante.
0: Eu acho que seria uma boa, só o Emiliano, viu, Silo? Não sei.
1: É, o Emiliano tá mais perto, inclusive. Até porque o Ramon, ele não vai poder dirigir o Corinthians, né?
0: Seis jogos.
1: Ele, 6 dos 9, 6 ele não poderia, porque ele tem essa punição aí da Comebol pelas palavras ditas quando ainda estava treinando o Internacional de Porto Alegre. O Emiliano me parece, aliás, no trabalho no Corinthians, me parecia mais que o dia a dia era já efetivamente do Emiliano. Claro que o Ramon, jogador de Copa do Mundo, campeão do mundo, essa
0: figura
1: coisa
0: grande,
1: toda.
0: Né?
1: Figura grande, grande nome, impõe respeito, essa coisa toda, tem essa história também, tem a lealdade do filho, né? Jamais traindo o pai. Pode ser por aí. Agora, nessa hipótese que o Fabiani levanta, de repente ser um bônus pela manutenção do time na Série A, eu acho que é meio obrigação, né?
2: Também acho.
1: Porque
2: alguma contrapartida tem, né, Silo? Ele vem ganhando pouco para ficar 3 meses.
1: Sim.
2: Alguma contrapartida tem que ter, senão não viria, né?
1: É verdade, mas tem uma exposição
2: tem,
1: fantástica.
2: Tem.
1: Né? Eles estão hoje sem mercado, sem trabalho. Dá para escolher trabalho, imagino eu, mas o Corinthians é muito grande, né? Eu acho que condicionar essa questão no contrato também não sei se seria muito legal, não. Mas eu concordo com o PDV, concordo com você também, Fabiano. Essa história de repente você ter o Emiliano e não o Ramon. Ou um Ramon num segundo momento, talvez seja por aí. Falaram também no nome do Zubeldía, né?
2: É, o Zubeldía é o plano B. E já foi, inclusive, consultado pelo Corinthians.
0: Caramba. Aí é pra deixar o torcedor corintiano com medo, que aí você chega e aparece com o Ramon e com o Emiliano, eles ficam aliviados.
1: Sim, entendeu? Até pelo trabalho que foi feito.
0: Você vende ali, ó, o Zubeldía, hein? Aí você apresenta o Ramon, aí os caras falam, ufa.
2: Ó, tem uma lista que eu recebi aqui, ó, de técnicos estrangeiros pro Corinthians contratar. Sugestões. O alemão, Nain Frank. O inglês, Jair Adventure.
0: Uhum.
2: O francês, Eduard Batiste. O coreano, Kari Lee. Tem o turco, o Sels Uhot. Conhece o Sels Uhot?
0: Está sumido.
2: E o holandês, Christo Van Borges. Tem esse também.
0: Esse também.
2: O argentino, Hermano Menezes.

0: O mexicano Alberto Valentino. O sul-coreano também, são dois sul-coreanos, o Adil Son Batista. E o árabe saudita Abel Braga. São os estrangeiros na mira do Corinthians, cara, nesse momento.
1: Então, algum desses agrada? Ou desse...
2: Cara, é difícil, né? Nessa lista aí eu arriscaria tudo no Emiliano, porque já conhece o grupo, teve um trabalho recente. O Fabiani nos colocou ontem, inclusive, que ele poderia repetir, eles poderiam, né, no caso do pai vir junto, repetir o time titular de quando eles trabalhavam, né? E foi uma sequência muito positiva, acho que 9 vitórias seguidas, quando teve esse trabalho do Ramon, também era para apagar um incêndio. A situação é muito parecida, né? Agora o calo também está apertando para cima do Corinthians. Depois a gente vai falar detalhes do jogo, a bola. Ontem eu estava falando aqui, né? De repente o Diniz perdendo o jogo, depende de como foi a entrega no jogo, né?
0: Sim.
2: E 3, 4 bolas da trave pois também. É. O negócio... se a gente colocar traçar um paralelo aí entre Corinthians e São Paulo, o Corinthians merecia uma melhor sorte na rodada de ontem. Sim. Do que o São Paulo.
0: Sim.
2: O São Paulo não fez absolutamente nada
0: para
2: voltar com pelo menos um ponto. O Corinthians lutou bastante, mas a fase, quando não vai mesmo. Aí o Diniz agora já é passado, mas eu gosto da ideia do Emiliano. Vamos ver o que vai acontecer, né? São 18 horas e 10 minutos, já se passaram 4 minutos e o telefone do nosso Fabiano ainda não tem nenhuma mensagem nova. Vamos ver se até o final do programa, os donos da bola aí, a gente tem alguma novidade para o torcedor, que deve estar agora com o coração em disparada, né? Porque o Corinthians está realmente vivendo uma fase muito complicada. São 7 jogos com 7 derrotas consecutivas, 21 pontos que voaram pela janela, né?
0: O Corinthians estava tão longe do Z4 que ele perdeu 7 e ainda não entrou, né?
2: Você vê que coisa absurda.
0: É. Pra ver a força que o Corinthians está fazendo.
2: Ah, agora queimou toda a gordura, né? Como se tivesse usando aquela seringa mágica para emagrecer. A gordura foi embora, né? A gordura foi embora e agora o calo começa a apertar. E a bola vai pesar mais porque você entra numa reta final de campeonato, né? Então... aquela bola que já não estava entrando quando faltavam 12, 13, 14 jogos, agora faltam 9 partidas, se eu não estou errado.
0: 9 jogos.
2: 9 jogos.
0: E o Corinthians tem 5 como visitante.
2: Então, e já uma babinha na próxima partida, que é o clássico contra o Palmeiras. Então a situação realmente é grave e você passar um treino a mais sem um treinador, e aí não é um treino a mais, né? A gente vinha falando, a coisa não está funcionando com o Diniz. Aproveita a data FIFA, faz o que o Internacional fez,
0: né?
2: Aproveitou essas 2 semanas aí, anunciou já o novo treinador. Eduardo Batista teve o tempo para trabalhar, conseguiu o resultado, que dá um alívio danado para o Internacional. Ainda está na zona do rebaixamento, mas já respira. O Internacional vislumbra a parte alta, o Corinthians ainda não, né? Então não aproveitou esse período, perde mais um treino, tem no final de semana o clássico contra o Palmeiras, a coisa está complicada.
1: Agora, essa situação de treinadores, apesar de eu achar que é sempre a mesma coisa, né? Você fica ali rodando entre os mesmos...
2: Dança das cadeiras.
1: Volta agora o Emiliano e o Ramon, que chegaram no momento de esgotamento, que foi inevitável eles... foram mandados embora no momento que, não dá mais. Aí chega o Dorival, aí o Dorival faz o que faz, ganha. O Dorival não dá mais, manda embora. Aí vem Diniz, mesma coisa, aí volta o Ramon. Mas assim, você vai sempre nessa bola de segurança, conhece o clube, teve uma passagem de sucesso num dado momento, já sabe como funciona a torcida. Então assim, né, acaba ficando nisso. Agora eu fico pensando... da onde o cara tira que o Zubeldía, por exemplo...
2: Eu não consigo entender.
1: Pode ser uma boa.
2: Eu não
1: honestamente,
2: consigo, não consigo entender. No aí. São Paulo fez um trabalho... Pode falar, Fabiano.
0: Não, eu ia emendar essa sequência. Você está falando da dança das cadeiras, né? Mas o Corinthians iria terminar um ano com figurantes eternos dessa dança das cadeiras, que são Diniz, Dorival e Zubeldía, né? São 3 isso. Caras que flertam com todos os clubes todo ano.
1: Exatamente.
0: Antes mesmo do Zubeldía virar o Brasil. Ele já pintava em todos, né? Impressionante.
2: E aqui no futebol brasileiro, o Zubeldía não fez nada que o credenciasse para ser um cara... Pô, vamos apostar nesse cara, de repente ele consegue...
0: Ele fez bem menos que o Diniz.
2: Pois é. vamos apostar nesse cara, de repente até o final do ano aí ele faz um trabalho legal, a gente já renova para a próxima temporada, porque é um cara que tem lastro, é um cara que conhece, é um cara que pode chegar. Não pode, cara.
0: O Zubeldía pedia reforço direto no São Paulo, né?
1: Sim.
0: Nas
1: sim.
0: coletivas, e não usava a base.
1: Ele era cobrado dessa situação da base.
0: E aí ele vai entrar para um time que tem 4 transfer bans.
1: Exatamente.
0: Como é que ele vai lidar?
1: Exatamente.
0: Não é, assim, eu entendo o técnico que não quer pegar o Corinthians agora, cara. É rabo de foguete. Não é? Se o Ramon aceitar, porque ele gosta muito do clube mesmo. Ou porque ele, pelas condições financeiras, foi muito interessante. Pelo que me falaram, não vai ser, não.
1: É, pro Emiliano, né, nessa situação, imaginando de um trabalho solo, é muito interessante, porque você se coloca como treinador solo num clube gigantesco que é o Corinthians, e que ele já demonstrou ter uma identificação enorme, né? O torcedor, ele comprou o barulho do Emiliano, né?
2: E pode ser um baita de um teste para ele, já começa forte, né? Sim. Já começa com um time grande, numa cobrança gigantesca, vai que ele se dá bem nessa reta final, e essa é a esperança do corintiano, por isso o contato com ele, pode vislumbrar um início de carreira promissor, né? Pro Emiliano. O Ramon já num final de carreira, pela idade, pela coisa toda. Eu acho até bastante complicado, você anuncia. De repente você pode anunciar os dois, cara, e deixa o Emiliano como cara. Até por conta dessa condição que a gente colocou aí, dessa suspensão na Conmebol aí de 6 dos 9 jogos, ele não pode estar na beira do campo. Então vai ser o filho. Eu acho que pro Emiliano seria bastante interessante, de repente até ceder em algum tipo de exigência, vislumbrando um começo promissor de carreira para ele.
0: Seja quem for o técnico, vai ser o 20º técnico do Corinthians nos últimos 10 anos. 20º. Desde 2016, desde que o Tite saiu. Cristóvão, Osvaldo, Carilli, Loss, Jair Ventura, Carilli de novo, Coelho, Thiago Nunes, Mancini, Silvinho, Vitor Pereira, Lázaro, Cuca, Luxemburgo, Mano, Antônio Oliveira, Ramon, Dorival, Diniz. E aí o próximo vai ser o 20º.
1: Entre esses 20, os dois melhores trabalhos, você tem o Ramon. E pra mim, o Vitor Pereira.
0: Pra mim, Ramon e Dorival, os dois melhores trabalhos. Pode ser o Vitor Pereira o terceiro e o Silvinho o quarto.
2: Sim.
0: Né? Ah, o Carilli ganhou também, né?
1: Não, o Carilli, desculpa. Não, o Carilli em 2017. Não, o Carilli é o melhor.
0: O cara, ele ganhou 3 paulistas, né?
1: E um brasileiro que, claro, que aquele final ali, né? Teve que intervir, mas...
0: Não, era um time ruim, né?
1: Era um time ruim que, pô, fez um primeiro turno absurdo, né?
0: Invicto. Até
1: exatamente.
0: Hoje, o melhor primeiro turno de um...
1: Mas que nesse recorte mais recente, talvez, o Ramon se salva, porque ganha um título, né? Um título importante, que tira o Corinthians de uma
0: fila.
1: Um pouco 6 chatinha anos. Se tratando de Corinthians. E a arrancada, que é também... O Ramon, ele assume o Corinthians, a família Dias, vai assumir o Corinthians numa situação mais ou menos parecida com essa de agora, só que
0: pior,
1: com mais tempo.
0: Era pior que a de agora. A do Corinthians 2024, o entendimento era um milagre para salvar o Corinthians. Porque o Corinthians era o 18º do brasileiro. Agora é o 16º. O Corinthians está fora da zona. Então, uma estabilidade do que produziu até agora, garante o Corinthians na primeira divisão. Aquela altura, o Corinthians precisava de um aproveitamento de 60% para se salvar. E ele vence 9 jogos consecutivos, leva o time para Libertadores. O Corinthians só joga a Copa do Brasil ano passado, porque foi a Libertadores, e ganha aquela Copa do Brasil. Então o legado é muito grande, cara. É muito grande. E é um cara querido pela torcida, inegavelmente.
1: Sim. E como sempre, acaba entrando nessa questão do futebol brasileiro, chega no limite, aí tem que mandar embora, mas daqui a pouco é de novo a solução. É como o Renato Portaluppi no Grêmio. Toda vez que ele chega para assumir o Grêmio, o torcedor esquece que a passagem anterior dele sempre termina num estresse total. Não dá mais, né?
2: Vai do céu pro inferno muito rapidamente.
1: Muito rapidamente. E aí, Ocilo, fica com a impressão, eu pelo menos tenho essa impressão, de que dentro dessa... Essa coisa que se repete, um treinador que tá aqui volta depois, o que tá aqui vai pra lá, chega como solução. Nenhum treinador presta mais. Desses que estão aí, rodando, nenhum treinador presta mais. Porque ou a gente entra nessa de inventar um estrangeiro, grife, ou a gente fica meio que nessa mesmice de sempre.
2: Mas sabe o que o dirigente percebe? Ele percebe que se o trabalho dele não é bom... Ele transfere esse trabalho.
1: Isso.
2: Ele transfere o trabalho para o treinador, joga a responsabilidade toda. Porra, você pegou esse trabalho recente do Fernando Diniz. O Corinthians foi o único time que nessa janela do meio do ano não trouxe ninguém. Não Sim. reforçou a equipe. Não que não houvesse necessidade, por condição financeira, transfer ban, essa coisa toda. Então sobra para quem? Quem fica com o bumbum na janela? É o treinador. E aí a coisa não funciona. O que você faz? Você troca o treinador. E aí você vai atrás do nome que agradou a torcida no último trabalho.
1: Isso.
2: E aí, olha, você ganha aí meia dúzia de jogos, você livra a minha cara, depois se a coisa cair, eu não te dou respaldo nenhum, eu troco você de novo.
0: O pior é que depois que cair o Ramon, se ele de fato for contratado, o alvo vai ser o Dorival. Não é esse o sentimento? Ah, o Dorival ganhou aqui.
1: Ganhou, cara. Isso, exatamente.
0: Volta o Dorival e depois o Dorival reinicia o ciclo. Trazem um outro Diniz, porque o Diniz não voltaria. Né?
2: E soma-se a isso tudo, trabalhos com perfis completamente diferentes.
0: Totalmente.
1: Totalmente.
2: Então você não tem... Totalmente. Você não trabalha com uma lógica. Olha, meu elenco é esse, eu não posso contratar, então eu tenho que pegar um treinador com um perfil parecido e que se encaixe dentro da filosofia que o meu elenco oferece. E não tem isso. E aí eu não estou falando só do Corinthians. Isso acontece no São Paulo, isso acontece no Santos, isso acontece em todos os clubes. Você sai de um Carille para um Fernando Diniz sem ficar com a cara vermelha.
1: Sim.
0: Ó, eu vou só trazer uma informação aqui, ainda sem nenhuma atualização do Ramon Dias, mas a consulta ao Zubeldía não caminhou, tá? O Zubeldía sinalizou ao Corinthians que não vai assumir nenhum clube antes da virada do ano.
2: É, ele tinha feito isso. Ele já tinha sido sondado por uma outra equipe e ele falou que ele preferia...
0: Pelo Inter, eu acho.
2: Eu acho que foi o Inter. É,
1: foi o Inter, exatamente.
2: É, e ele falou que não ia trabalhar nesse restante de temporada, que ia curtir
1: ele
2: um pouco.
1: Tá certo.
2: Lógico,
1: tá
2: agora certo. É pedreira, cara.
1: Às vezes falta isso pra muito treinador. Tipo, é. Não. O próprio Diniz. Cara, o Diniz agora, fazendo uma avaliação, o Diniz ele precisa ficar pelo menos um ano...
2: Introspectivo.
1: Longe sim. de tudo.
2: É, também
1: porque
2: acho.
1: Faz mal pra ele.
2: Lógico.
1: Ele não está conseguindo se reinventar. Ele não está conseguindo. Ele é um treinador que polariza. Então, quando ganha, olha lá o Diniz, tá vendo? Vocês criticam o Diniz e quando perde é porrado o tempo todo, porque ele polariza. Ele é um técnico que tenta romper com algumas questões.
2: Mas ele criou isso, né?
1: Mas ele criou isso, exatamente. Então é muito ruim. Essa sequência do Diniz pós-Fluminense, de ficar pegando trabalho atrás de trabalho, Cruzeiro, Vasco, Corinthians... É. Não, respira, cara, respira. Porque, pô, grana esses caras têm, desculpa.
0: Eu acho que ele já deu uma esgotada no mercado de clubes grandes no Brasil.
2: Por exemplo, não fosse essa lacuna positiva no Fluminense, qual o outro trabalho relevante dele?
0: Acho que São Paulo? Do Fluminense, o melhor foi o do São Paulo.
2: Então, ele perdeu um título.
0: Sim.
2: Um título ganho no São Paulo.
1: Título ganho.
2: Então, se não tivesse acontecido, entre aspas, o milagre da Libertadores no Fluminense, o Fernando Diniz, de lá pra cá, não teria feito nada relevante.
0: E olha o tanto que
1: nesse meio tempo teve seleção brasileira. Eu falei de Cruzeiro.
0: Seleção,
1: sim,
0: é verdade.
1: Teve seleção brasileira.
0: Ele quase ganhou um campeonato brasileiro em tempos atuais, que o campeonato brasileiro os clubes vão sabendo que não vão ganhar, né?
2: Com
0: o São Paulo.
2: Com o São Paulo. E com uma margem.
0: O trabalho dele no Vasco não me parece ter sido um péssimo trabalho também, né? Ele levou o Vasco à final da Copa do Brasil, um time limitado.
2: Sim,
0: né?
2: Sim,
0: então,
2: mas
0: acho péssimo.
2: Então, cara, mas você precisa de algo mais para você credenciar, se autocredenciar a grandes trabalhos.
0: Sim.
2: E nessa sequência, você puxar tudo isso aí, cara, salva muito pouca coisa. E agora, essa é a exposição danosa que ficou para ele, ficou muito ruim para ele. Né? Essa passagem, essa reta final aí no Corinthians, ele vai precisar de um tempo de reciclagem, vai precisar de um tempo para rever conceitos, o que ele havia prometido na coletiva quando ele chegou no Corinthians. Olha, eu chego aqui diferente, eu tô agora mais, eu entendi alguns erros, essa coisa toda, só que na prática o barco virou com erros muito parecidos que ele já vinha cometendo em trabalhos anteriores.
1: E aí talvez pegar um clube organizado, né? Talvez uma SAF mais organizada, mesmo que um time numa Série B, por exemplo, com perspectiva.
2: Cara, pega o trabalho do Wagner Mancini, uma cobrança pequenininha,
1: isso,
2: lá no Red Bull Bragantino, mas é um time com uma estrutura, você tem
0: salário
2: tempo.
0: Salário em dia.
2: Salário em dia. Você tem tempo para colocar em prática a sua linha de trabalho.
0: Cheque em branco para contratar.
2: Exatamente. Né? Então,
0: trabalho dos sonhos. Treinar o Bragantino é o trabalho dos sonhos no
2: então,
0: Brasil.
2: Então, você precisa dar resultado. É uma empresa. É. E o Wagner Mancini está tendo tempo para colocar o trabalho dele em avaliação.
0: Todo técnico que passa lá tem tempo, né?
2: A maioria tem.
1: O resultado que você precisa dar lá é basicamente vender jogadores, comprar barato, desenvolver e vender bem, né?
2: Aquele atacante do São Paulo era o artilheiro do time, aí foi vendido lá para o futebol mexicano no meio do campeonato, sem cerimônia.
1: Falou,
2: é o seguinte, nós.
0: Sem protesto no CT.
1: O John também, né?
2: Sem protesto no CT. O John também. Então, chega num momento e fala, cara, eu preciso pegar de volta parte do que eu estou investindo aqui, porque meu clube precisa dar
0: o clube, assim,
2: resultado.
0: Investimentos deram certo. O Arthur, que tudo bem, ele não subiu de patamar na carreira, mas ele gerou dinheiro para a empresa, que é o que interessa. O Claudinho gerou resultado para a empresa. O Lucas Evangelista, que está no Palmeiras, gerou resultado. Fabrício Bruno gerou resultado.
2: Lá atrás, o Paulinho
0: Léo
2: saiu
0: Ortiz.
2: De lá.
0: Léo Ortiz. O Paulinho, é verdade, o Paulinho antes da fusão, né?
2: Sim.
0: Mas saiu de lá também. Enfim, não faltam exemplos aí, né?
2: Sim, sim. E aí você tem tempo. Eu acho que o Fernando Diniz precisa vislumbrar algo por aí. Também não existem tantos, né?
1: Organizado.
2: Não tem,
1: mas
2: não tem tantos.
1: Mas espera, respira, né? Tira um período
2: sabático,
1: né? Se o Guardiola tira um período sabático...
2: É verdade.
1: Né, pô? Se o Klopp tira um período sabático, pô... É verdade. O Diniz também, sabe? Fica um aninho sumido, some. Né?
2: Cara, eu gostei do que fez o Rogério Ceni. Ele foi embora pra Europa. A hora que terminou a carreira, foi lá pra Europa. Foi estudar, foi conhecer outro tipo de trabalho... E aí,
1: O Fortaleza é um time legal também, dependendo lá na frente de você assumir.
2: Começar um trabalho. Com mais tempo, né?
0: O Bahia City, por exemplo, que tem a era pré-City e a pós-City, deu 3 anos e meio pro Rogério.
1: O Rogério já teria sido mandado embora umas 10 vezes aqui em São Paulo.
2: Ah, certamente.
1: Umas 10 vezes no Bahia.
0: Engatou o Bahia, hein?
1: Em eliminação de Libertadores, em derrotas traumáticas. Várias vezes, e ele tá lá,
2: Copa do Brasil pro Remo, né, se eu não tô errado.
0: Aqui todo mundo procura a solução fácil, né? Tipo, a cabeça mais fácil de rolar é do treinador.
2: Porque o dirigente aqui, ele é acomodado, né?
0: Demais.
2: Ele vai jogar nas costas de alguém, e não vai ser nas costas dele mesmo. Ele vai arrumar uma desculpa, e a desculpa é o treinador sempre. A gente acabou de dizer aqui. É um time que não contratou ninguém, um time que deve salário, um time que deve direito de imagem, um time com transfer ban... E o resultado não vem em campo e eu preciso dar uma resposta para a torcida.
0: Exato.
2: Então, torcida, eu estou fazendo a minha parte aqui. Não tá. Mas está colocando como se tivesse. Estou demitindo o treinador aqui porque não deu o resultado que vocês queriam. Tá bom? Beleza? Fiz a minha parte. Agora que vem o outro aí e que dê a cara a tapa. É isso que o dirigente faz.
1: E o Fabiano trouxe uma informação com uma percepção do vestiário do Corinthians, que eu estava batendo na tecla. O dirigente hoje, ele não consegue mais, por exemplo, barrar um jogador. Tipo, sabe? O Garro, por exemplo, tem que ser afastado do Corinthians.
2: Teria que ser.
1: O Memphis, é o Memphis. Ó, tá acima do peso, vai treinar em separado alguns dias. Esse tipo de coisa a gente não vê mais no futebol, porque os caras têm medo de empresário. Os caras têm medo de jogador.
2: Mas é isso que tá acabando com
0: tem
2: o futebol.
0: Tem medo de torcida.
1: Tem medo de torcida. Antes, não interessa. O cara começou a dar relaxo. Treino separado, banco, afastado, não vai pro jogo. Hoje em dia nem os treinadores têm essa coragem, alguns têm, alguns tentam bater de frente, outros não têm. O Diniz é um cara que, é revolucionário, mas sempre baixou a cabeça pra cobra criada.
2: É isso.
1: Sempre baixou. O Marcelo Paes, a percepção que o Fabiano, que trouxeram o Fabiano, é que ontem ele tava lá consolando os caras. Você tem que às vezes chegar... Com os dois pés
2: chutando,
1: na porta.
2: Chutando tudo.
1: E fala, Garro, você tá suspenso contra o Palmeiras domingo, mas você não volta no próximo, Memphis. Você tem que emagrecer, mas não tem que emagrecer. Não, cria fato.
2: É, exatamente.
1: Cria fato novo. É. Vai jogar molecada.
0: Aí sabe o que você faz? Você quebra o pau no vestiário, aí você passa na zona mista e defende os caras publicamente.
2: É isso.
0: Eu acho que é essa a conduta.
2: Cara, mas tem que ter vivência pra fazer isso.
0: Tem.
2: E, não, e esses caras não têm. O Marcelo Paz, até outro dia, ninguém sabia quem era.
0: Qual
2: o
0: exemplo?
2: Ele fez um trabalho legal lá no Fortaleza, depois já saiu em baixíssima.
0: Hoje saiu com o Fortaleza rebaixado.
2: Rebaixado, tentou lá algumas coisas. E não é o dirigente, aquele que a gente estava acostumado.
0: Cara, então eu estava tentando pensar num exemplo de alguém que tinha esse perfil de estar bem acima das lideranças. Porque o Paz não está acima de nenhuma
2: cara, liderança. Cara, o Juvenal no São Paulo foi assim quando foi diretor de futebol.
0: Sim.
2: Ele era o cara de arregaçar. Não, os caras
1: malucos que não tem mais.
0: O Andrés.
1: Um Emerson Leão, sabe? Um esses Leão. Caras. É. O próprio Luxemburgo.
0: Eu não gosto de falar do Andrés, porque aí parece que eu estou destacando algo do Andrés, que é o responsável por o Corinthians estar onde está hoje.
2: Sim. Né? Mas aí
1: mas é igual falar do Eurico. O Eurico tem uma questão. Ele destruiu o Vasco, mas ao mesmo tempo também ele sempre brigou pelo Vasco. Sim. Ele era uma figura tóxica para o Vasco, muitas vezes, sim. Mas muitas vezes ele estava brigando pelo Vasco e fazendo coisas pelo Vasco.
2: Cara, você pega o Muricy. O Muricy, nos seus bons tempos, o Muricy era isso, velho. Era de cara com cara. E não tinha. Não precisava de alguém ser porta-voz do Muricy. Ele abria o vestiário, o dirigente, pode sair. Aqui sou eu que comando aqui. Você não fica aqui dentro.
0: E o Diniz, na hora de subir o tom, ele sobe o tom com o André. Com o Bidon,
2: mas isso vocês falaram aqui. Quer dizer, aí você baixa a cabeça pro Memphis, que perdeu o pênalti que ajudou a eliminar o time da Libertadores. Exato. Aí você baixa a cabeça pro Garro, que entregou. Tudo bem que o Hugo Souza também deu uma facilitada ali. Deixou o cara. Né? É, pois é. O Hugo Souza, aí você tem o Garro, que você. Porra, o Garro fez nesse jogo aí, você não
0: Os
2: pode.
0: Os dois gols passaram pelo Garro.
2: É aquilo que falou o PDV, que você tá dizendo também, e que a gente concorda. Cara, chega uma hora que você tem que chutar tudo, cara.
0: Corinthians
2: o futebol
0: parece...
2: não tem desculpa, por favor. Não tem.
0: O Corinthians me parece esgotado mentalmente, assim. Ontem ninguém esboçou reação direito com uma derrota dessa dimensão, sabe? Falando da boleirada mesmo, dos caras dentro de campo.
2: Ah, cara, quem
0: o Corinthians é muito ping-pong, cara.
2: Quem tinha que puxar a fila era o cara que perdeu o gol. Tava ele, a trave e mais ninguém, pô. Sim. Na jogada do Yuri Alberto, o Memphis não pode errar aquele gol lá.
1: Exatamente. Mas é isso, é coisa de você ter que afastar os caras. Não vai, vai ficar 10, 15 dias aí, vamos com a molecada, dar um susto, sabe? Mudar.
2: Isso.
1: Ah, mas vai jogar a responsabilidade da molecada? Vai, é o que tem. Vai jogar.
2: Vai. E a molecada vai amadurecer.
1: É, exatamente.
2: Num momento como esse.
1: Exatamente.
2: E eu duvido que a torcida não apoie, cara. Porque a torcida já tá a pé da vida com o Memphis desde lá de trás, do pênalti perdido. Com o Garro, já perdeu a conta. Sim. Cara, é criar fato mesmo. Falar, ó, você tá gordo, você tá displicente... Você não está entregando o que a gente espera, nem no treinamento, muito menos no jogo. Vocês todos estão afastados. E aí vem publicamente, fala, olha, para aliviar, na conversa no vestiário é isso. Vocês estão afastados porque não estão jogando P nenhuma, sim, nada. Publicamente, você vem, olha, eles estão vivendo realmente uma situação muito complicada. Nós vamos preservar nossos grandes nomes da equipe.
0: Vou atender uma importante ligação.
2: Aqui. Legal, 18h31. Fique ligado aqui nos Donos da Bola. Porque esse telefone do Fabiano, eu vou dizer um negócio para você. Mas eu acho que é isso, PDV. Você tem que criar fato mesmo. Dar uma mexida, dar uma chacoalhada. Ah, mas é o cara do mais alto salário. Dane-se. Você está ajudando a aumentar o prejuízo. Não só com o seu salário monstruoso, que você não tem culpa, a gente assinou, mas agora você vai ter que voltar quando você melhorar. Agora não dá. Agora vou colocar a molecada aqui para correr.
1: É isso. É o seguinte, eu vou pro intervalo, na volta vamos ver se o Fabiane atualiza, mas na volta também a gente vai para Vila Belmiro, onde tem um jogaço daqui a pouco, 7h30. A partir das 7h, o Ulisses assume aqui a jornada esportiva para Santos e Flamengo na Bandeirantes. A gente volta já já.
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4: Tem ocorrência na Avenida Luiz Dumont Vilares, na zona norte da cidade, no sentido do bairro, congestionando tudo desde a Santos Dumont, ou seja, congestiona antes a Pedro Leão Schneider e a Taliba Leonel. Motorista que segue pela Zaquinarte e Otto Baumgarte consegue cortar praticamente toda a lentidão. 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
2: Não flui o trânsito na rodovia Castelo Branco, que teve dois acidentes hoje em Barueri, ambos no quilômetro 30, além de pequenos acidentes ao longo desse caminho. No quilômetro 30, pista totalmente liberada, mas o congestionamento ainda começa no Cebolão, no quilômetro 13, e afeta a marginal do Tietê, desde a altura da rodovia dos Bandeirantes. 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
4: Vamos pra Vila Belmiro então, ó, 6h34, daqui a pouco a bola rola por lá, um jogaço, hein? O Santos tá com um time arrumadinho, reforçado. Neymar entre os relacionados pra encarar o Flamengo. Outro dia o Neymar falou, é no Rio eu sou Mengão. É, pois é. Hoje vai encarar o Flamengo então, entre os titulares, será? 6h34? Já saiu a escalação do Santos por aí, Everton Ramos. Boa noite.
5: Tudo bem, PDV? Boa noite pra você, pros amigos e pros ouvintes e telespectadores dos Donos da Bola. Já sim, tá na pedra a escalação do Peixe com o Neymar no banco de reservas,
4: opa,
5: PDV.
4: Boa, manda pro ar então o Santástico, a Sele Santos com o Neymar no banco, Everton Ramos.
5: Definido e escalado pelo Cuca, com Diógenes no gol número 1, Rodinei na lateral direita 23, dupla de zaga com Lucas Veríssimo 4 e William Arão, camisa número 15, Escobar na esquerda veste a 31, no meio campo, Oliva 28, Gustavo Henrique 48, Gabriel Bontempo número 8, Felipe Coutinho, camisa 11, titular pela primeira vez com a camisa do Santos, segunda partida dele com a camisa do Peixe, e o Santos que ainda tem no ataque Gabriel Barbosa 9 e Barreal 22.
4: Pro flamenguista nostálgico, saudoso, William Arão, Rodinei, William Arão, Gabigol, os campeões da Libertadores de 2019.
6: Lei do ex à vontade hoje, pode ter.
4: Jogadores, né? Importantes, né? O Gabigol nem se fala.
6: Não, não, tá vivendo uma fase esplendorosa e eu tô vendo a escalação aqui. O que não faz um Arboleda na vida de um Felipe Coutinho, hein? Foi só aquela gingada.
4: Impressionante.
6: Ganhou a posição.
4: Ganhou a posição.
6: Mas é legal, Felipe Coutinho é um jogador experiente, é um cara diferente. A gente vinha falando aqui, né? Essa contratação dele, não jogava desde fevereiro, não tem problema. É igual andar de bicicleta, né? Para alguns parece fácil. E pro Felipe Coutinho é um desses, o Felipe Coutinho. É, primeira vez como titular, reta final aí de Campeonato Brasileiro, veio apenas com 3 meses de contrato, e é aquilo que a gente imaginava mesmo, né? Eu acho que ele vai dividir a mesma função com o Neymar. Eu acho que o Felipe Coutinho faz o primeiro tempo, até porque não dá para jogar 90 minutos, e o Neymar entra no segundo tempo na mesma posição, você mantém mais ou menos a estrutura. Olha, o Santos é um time que dá para encarar do Campeonato Brasileiro, cara. Eu confio aí num resultado aí do Santos que pode surpreender, até porque o Flamengo ele vem com alguns desfalques, né? O principal deles é o Arrascaeta. Se você tem um jogador diferenciado, tem dois o Santos, né? Um no banco de reservas e o outro titular, você perde um cara diferenciado que é o Arrascaeta do outro lado. Não é só ele que vai, não joga sozinho, mas vai fazer uma falta danada porque é um cara acima da média também. Gostei da escalação do Santos e o Cuca, né? A coisa quando começa a dar tudo certo, tudo se encaixa, né? Até o Felipe Coutinho começou a treinar surpreendentemente bem, entrou no jogo contra o São Paulo, foi decisivo para a vitória contra o Tricolor. Tá tudo azeitadinho aí pro Cuca fazer mais uma boa partida aí nesse retorno do Campeonato Brasileiro e vislumbrando aí ao menos uma pré-Libertadores.
4: Agora, essa escalação, né? O Neymar tá no banco. O Silo falou da possibilidade hoje, talvez, do Neymar e o Coutinho fazerem ali um revezamento. Mas um Santos ideal é só o Neymar. Me ajuda aí, Everton. É só o Neymar na vaga do Barreal, aí você tem o Santos ideal? Ou tem mais? Ah, não, é o Arthur, né? O
5: Cebolinha também, né?
4: Ah, é verdade. O Cebolinha tá fora hoje?
5: Cebolinha tá fora,
4: né? Porque ele tá emprestado?
5: Teria que pagar... Ah. Isso, o Santos teria que pagar uma cláusula contratual, 2 milhões de reais.
4: Então, vamos tentar agora que o Neymar voltou. O Arthur vai ficar quanto tempo fora, Everton?
5: De 2 a 4 semanas.
4: Bom, então ainda dá tempo de voltar. Então o Santos hoje, escala de novo o Santos devagarzinho, vamos lá.
5: Diógenes, Rodinei, tá. Lucas Veríssimo.
4: Certo.
5: Até aí todo mundo titular, o Diógenes
4: na vaga do Brazão. O Diógenes tá na vaga do Brazão,
5: isso. Ano que vem, provavelmente. O Arão na defesa pela esquerda e o Escobar.
4: Não tem outro, tá.
5: Aí a gente tem no meio o Oliva, grande fase.
4: Joga o Arthur no lugar dele num Santos ideal, talvez, mesmo em grande fase.
5: Gustavinho.
4: Ou você acha que joga Arthur e Oliva e o Gustavinho sai?
5: Eu iria com Arthur. Eu iria nessa situação aí, Arthur e Oliva.
4: Arthur e Oliva. Aí Coutinho.
6: Não, bom tempo, né?
4: Bom tempo. Coutinho. Vai sobrar gente.
5: Vai. Mas são dúvidas boas, né?
4: Quem que é o reserva de luxo? A questão é essa. Com o Neymar bem, quem que é o reserva de luxo? É o...
5: Rolazer?
6: Você tem Rolazer.
4: Não, Rolazer não. Nem considero.
5: Nem luxo.
4: Eu acho que é o Cebolinha o reserva de luxo.
5: Ah, não vejo ele fora do ataque. Por exemplo, aqui a gente tem o Barreal no ataque.
6: Aí tiraria o Barreal pra colocar o Cebolinha, né?
4: Não, mas o Neymar.
7: O Barreal nas vacas magras era quem tava jogando melhor desse ataque.
4: Aqui, sim. Ó, vamos lá. Você tem Arthur... E Oliva, os dois têm que jogar. Porque precisa ter gente pra marcar.
7: Tem que jogar?
4: Não, ou ele ou o Gustavinho. Vai precisar ter dois, pelo menos, pra marcar. Aí você tem o Coutinho, bem, é titular, certo? O Bom Tempo, bem, é titular. Você tem duas vagas, Neymar e Gabigol. Certo? Então o Cebolinha é reserva nesse time.
5: Cara, eu hoje ainda, claro que a gente ainda não viu isso em campo, mas... Tentando entender uma situação, um cenário com Neymar e Felipe Coutinho nesse time titular.
7: Eu acho inviável.
6: Eu também acho.
4: Então não teremos Neymar e Coutinho juntos.
6: Eu acho que juntos
7: Neymar,
6: não.
7: Neymar, Coutinho e Gabigol.
6: Né? Aí é mais plausível, porque você perde muito em poderio de marcação também. Né? Porque o Felipe Coutinho já não tem mais esse fôlego todo para marcação. Eu estou falando do Santos sem a bola. Com a bola seria fantástico. E o Neymar também não. O Neymar tem que ser um cara mais de produção, assim como o Felipe Coutinho. Aí eu não consigo enxergar, pelo menos nesse momento. O Everton Cebolinha já compõe mais no setor de marcação, até porque tem outro estilo de jogo. Fisicamente ele está melhor que os outros dois. Mas eu não consigo enxergar nesse primeiro momento aí, não, o PDV. Seria perfeito. Mas eu não consigo ver os dois titulares. Eu não sei,
4: então, não sei o Fabiani. Ou seja, o Coutinho é o reserva de luxo. Se o Neymar
6: nesse aspecto,
4: é o dono do Santos, e com toda a razão de ser...
6: Por todas as razões.
4: Por todas as razões, o Coutinho, então, é esse reserva de luxo.
7: Não, eu estava acompanhando os colegas, o Everton pode até confirmar essa informação, mas falando que o Coutinho ele aceita o Santos porque o fator Neymar ia tirar das costas dele o peso que ele carregava no Vasco, de ser o cara que tinha que decidir todo o jogo. Então, acho que nessa condição, o Coutinho aceita perfeitamente seu reserva, cara. Perfeitamente, eu não acho que ele vai colocar empecilhos. Agora, jogar ele e o Neymar juntos. Como eu falei, só se o Gabigol não estiver em campo. Que aí você monta um time com 4 operários, digamos assim, como tem hoje, né? Hoje você tem o Oliva, o Bom Tempo, o Gustavinho e o Barreal. O Barreal marca pra caramba, apesar de ser atacante. E aí você coloca o Neymar e o Coutinho lá na frente. Agora, os três, fica difícil pra você competir com times melhores, que é um cenário que o Santos vai encontrar muito nesse brasileiro e já encontrou.
6: Concordo.
4: Pois mas até depois do jogo de sexta-feira, a coletiva do Santos, eu até me inspirei para fazer a pergunta pro Dorival, porque o Cuca foi perguntado sobre como que você vai fazer para encaixar todo mundo. E o Dorival, a pergunta era o oposto, né?
6: O oposto.
4: Porque não tem.
6: Como é que você consegue peças para encaixar?
4: É isso, porque assim, hoje a fase do Santos, com relação a lá na frente vai pagar, não vai ter dinheiro. Hoje é hoje. Hoje o Santos tem um time, inclusive, para a gente cogitar a possibilidade de fazer uma boa partida e tentar vencer o Flamengo, Everton. Você tem já o Flamengo escalado aqui na Bandeirantes, Everton Ramos?
5: Também, viu, PDV? Um Flamengo, vocês citaram aí, ressaltaram a quantidade de ex do Flamengo no Santos. No Flamengo também, principalmente no setor defensivo, que hoje não conta com o Léo Ortiz. Um Flamengo de Rossi para o gol número 1. Na direita, Emerson Royal, 22. Danilo, camisa 13. E Léo Pereira, 4. A dupla de zaga, com Alexandro 26 na esquerda, Jorginho 21, Eric Pulgar, camisa 5 e Paquetá 11 no meio campo, o trio mais à frente com Carrascal 15 e a dupla que chegou da seleção brasileira, Samuel Lino 16 e Pedro, camisa 9.
6: É difícil cê, também.
4: É, e você tem os laterais do Santos, laterais campeões da Libertadores, né? Sim. Danilo e Alexandro, né? Que hoje acho que não estão muito numa fase
6: não
4: tá boa, vivendo, né?
6: Não estão vivendo aquela.
4: É, não estão vivendo uma grande fase, mas são...
6: Tem não, um são jogadores tem... num time bem azeitado, né? Um time bem dirigido.
7: O zagueiro reserva do Flamengo foi o lateral titular do Brasil na Copa.
4: Exatamente.
6: Mas já era, né?
7: Então, mas é loucura, né? Era pensar friamente assim.
6: Mas aquela escolha, né? Eu não consegui entender até hoje a escolha do Mister, mas aí tudo bem. Essa é uma.
7: Passou.
6: Passou. Ainda é difícil de digerir.
7: De digerir, exatamente. Mas... E o Danilo nem foi mal na Copa.
6: É o conjunto da obra, né?
7: Não comprometeu, mas é isso. Um lateral. Se o Wesley não tivesse machucado, por exemplo, daria outra cara pro time ali.
6: Sim.
7: Eu vejo dessa forma.
6: Aí tinha que chamar o Mateuzinho, na minha avaliação.
7: Pode ser, foi bem agora.
6: Foi bem, FIFA. Tinha que ter chamado. Aí não chama, aí você coloca um jogador de meio campo.
7: Exato.
6: É, aí nós vamos falar de seleção brasileira. Vamos ser obrigados a falar daqui a pouco.
7: Copa de 22, a linha defensiva do Brasil no jogo contra a Croácia foi o Militão de lateral direito e o Danilo de lateral esquerdo, né? Porque o Telles e o Alexandre machucaram
4: durante a Copa. É verdade isso, bem lembrado. Bom, ó, o Flamengo tá escalado, então o Everton escalou. Daqui a pouco a gente fala mais desse jogo. Lembrando que a partir das 7 da noite, o Ulisses Costa assume o comando da jornada esportiva. Tem Santos e Flamengo direto da Vila. Ulisses Costa, o Quesada tá por lá também. O Everton Ramos, a Vila vai pulsar nesse jogaço, hein? É, o Santos tá com um time bom. Dá pra vencer o Flamengo e embolar essa briga, a parte da frente do Campeonato Brasileiro. A gente volta já já, 6h45.
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2: A pista externa do Rodoanel virou um estacionamento, desde a Castelo Branco até a rodovia Raposo Tavares, reflexo de obras no quilômetro 24. Motorista que segue até a Regis não vai encontrar dificuldade neste acesso. Já a pista interna, sim, tem congestionamento do 34 ao 30, acesso a Regis Bittencourt. 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
2: Hoje tem Palmeiras e Bahia, às 9:30 da noite na Pompeia. Trânsito já congestionadíssimo na Avenida Sumaré, também na Avenida Antártica, sentido marginal do Tietê. Da Doutor Arnaldo até a Marquês do São Vicente. Caminho é melhor pela Avenida Pompeia, ainda que também lenta só no final. Entre a Rua Vanderlei e a aproximação a Marquês do São Vicente. 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
3: Ó, estamos de volta aqui. Antes da gente falar mais um pouquinho de Santos e Flamengo, também o Fabiano já tem uma informação atualizada a respeito da situação do treinador do Corinthians. Agora eu quero chamar a Ana Martins, que atualiza o futebol feminino aqui nos Donos da Bola.
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4: E a CBF acaba de lançar um projeto para captar goleiras no Brasil inteiro. É o Em Busca da Camisa 1. A iniciativa começa no fim do mês de outubro em São Paulo, mas vai percorrer as 5 regiões do país, além de uma convocação somente de goleiras, com pelo menos 6 de cada região, na Granja Comari. Os resultados das observações vão ser armazenados num banco de dados do Departamento de Seleções e vão servir como uma espécie de banco de talentos nacional. A CBF ainda prevê realizar uma clínica para que atletas possam experimentar a posição e visa impactar mais de 1.200 meninas até junho do ano que vem, quando acontece a Copa do Mundo no Brasil. Vale destacar o nosso talento, a goleira Lorena, que foi a única brasileira a ser indicada para a Bola de Ouro 2026.
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5: O Flamengo trabalha para contar com o seu camisa 10, Georgiano de Arrascaeta, quem sabe para a final da Copa Libertadores em Montevidéu. Isso porque o jogador sofreu uma fratura no punho e é desfalque confirmado para os dois jogos de semifinais contra o Estudiantes. Por conta desta lesão, o jogador teve que passar por uma cirurgia, colocando uma placa e parafusos para estabilização no local. Ele se machucou num amistoso pela seleção uruguaia contra a Coreia do Sul no dia 28 de setembro. A possibilidade de retorno é trabalhada justamente para uma eventual final. E o jogador já se manifestou dizendo que está focado na recuperação, visando um retorno a tempo da conquista da Copa Libertadores.
3: Estamos de volta aqui nos Donos da Bola, reta final do programa, mas dá pra gente falar mais um pouquinho. Já já tem Ulisses Costa, já já tem Vila Belmiro, tem Santos e Flamengo pra você na Bandeirantes. Na sequência, tem Palmeiras e Bahia lá na Casa do Verdão, com Pedro Martelli, com Bruno Migliozzi, com o Pretzel, com o Léo James. Já já o Ulisses chega com o Quesada e com o Everton Ramos direto da Vila. Fabiane, alguma atualização aí a respeito de treinador do Corinthians? Alguma fumaça branca ou nada?
6: Por enquanto, nada, PDV. Repetindo a última informação de minutos atrás aqui nos Donos da Bola, o Corinthians, de fato, mantém o Ramon Dias como um plano A, não vê como um obstáculo a questão do STJD, mas admite nos bastidores que também conversa com outros dois treinadores. Essa função de negociar é do Marcelo Paz. O que tá rolando? Marcelo Paz tá conversando com três técnicos. Ele vai colher as informações dos três técnicos do ponto de vista financeiro, multas, tempo de contrato e afins, vai ali montar a documentação, ó, técnico A, técnico B, técnico C. Osmar, temos esses três cenários, que caminho você quer seguir? Então é esse o processo que o Corinthians está adotando, conversando com três técnicos no momento, mas há uma predileção do departamento de futebol pelo Ramon Dias. Essa informação, eu falei de manhã, deve anunciar hoje. Hoje já descartado. Dificilmente o Corinthians vai formalizar o anúncio de um técnico hoje, justamente por causa desse desvio de rota e da busca por dois novos nomes.
3: Bom, o Zubeldia já não tá entre esses três, né? Se ele disse não...
6: Eu imagino que não. Imagino que não esteja.
3: Tá. Então vamos imaginar. O Ramon, família Dias, um treinador. O segundo treinador, Vojvoda,
6: pela relação... Me falaram que estava descartado
3: com o Marcelo.
6: É? Martim Palermo, não?
3: E eu falei aqui um nome no resenha do Mascherano. Assim, por ser... Talvez identificado, tá livre no mercado, tem uma grife ali meio...
6: Eu não sei se o Corinthians ia inventar tanto a essa altura do campeonato. Eu acho que ia ser um pouco mais conservador. A gente não pode descartar também técnicos empregados. Jair Ventura, Fernando Seabra. Eu não descarto, cara, sinceramente. Não é informação, tá, gente? É mais palpite. Mas eu não descartaria o Corinthians buscar um técnico empregado apostando no histórico de salvar de rebaixamento. Mancini... Tem várias opções. O leque é muito abrangente. O que dá pra garantir é que uma das três opções é o Ramon e uma das três potencialmente. O poder estatutário do Corinthians, isso é, presidente, conselheiros, não aprovaram a ideia do Vojvoda. Então não caminhou o nome dele na discussão interna.
3: E aí, Nivaldo De Silva?
0: O Vojvoda.

0: Zidane, ele durou muito pouco tempo lá no futebol argentino, nesse último clube, né?
1: No Racing.
2: Trabalhos ruins.
0: Ele acabou, né? Uma sequência, no Santos não foi bem, a reta final dele no Fortaleza também não agradou. Sim. Enfim, cara, eu apostaria todas as fichas, se você tá lá na hora de bater o martelo, no Ramon e Emiliano. Porque é um tiro curto, porque eles já conhecem o clube, porque tem o apoio da torcida e por conta da necessidade, porque o tempo urge, né? Você já perde um treinamento, no final de semana você tem esse clássico, se o treinador chegar amanhã ainda vai ter a questão de ver o horário de treinamento, dessa coisa toda. Cara, tem que ser muito rápido. O Emiliano, para quem não sabe, está morando no Rio de Janeiro. Para ele é rapidinho uma ponte aérea. Ah, o papai tá não sei onde, esquiando não sei onde, lá nos Alpes argentinos. Ah, o papai chega depois. O Emiliano já assume agora.
1: Espera seis rodadas e aí chega o papai.
0: Aí chega o papai aí depois de seis jogos, já cumprida a suspensão, mas ele tem que ser anunciado no BID, né?
1: Sim.
0: Anuncia no BID para aí já começar.
1: A rescisão do Diniz tem que bidar.
0: Também tem
1: pra
0: essa.
1: Você formalizar um técnico no BID, a rescisão do anterior tem que estar publicada.
2: Pelo menos você tem que negociar com o cara a forma de pagamento.
1: O Diniz, né? Ele pode ser boa gente e falar, não, publica aí a rescisão e a gente acerta depois. Isso. Ou ele pode falar, a gente acerta o valor e vocês podem rescindir. Ou então ele fala, me paga que aí pode rescindir. Então tá nas mãos do Diniz também, cara.
0: A coisa não tá
1: suco
0: fácil, não.
1: Suco de futebol brasileiro.
0: É um pouco de tudo, né?
1: Aí volta o Diniz.
0: Ah, não, aí já é demais pra mim, pô. Já voltou o Memphis, que não ia renovar, né?
2: Já pensou.
1: Por isso não dá pra duvidar.
0: E já foi mostrado o que rendeu, né?
1: Exato.
0: Ou não rendeu esse.
2: Depois da volta do Memphis, a coisa.
0: Não, degringolou geral. Geral.
2: Impressionante.
0: Cara, a perspectiva não é positiva. Talvez não venha um anúncio aí antes do clássico contra o Palmeiras, talvez só depois do clássico. O que é ruim.
2: Anúncio hoje não teremos, mas talvez alguma informação mais direcionada, quem sabe, com o Luiz Fabiani aqui na programação da Bandeirantes. Porque vem aí mais uma jornada esportiva, vem aí Ulisses Costa com Quesada, com Everton Ramos direto da Vila Belmiro e na sequência tem, aliás, dependendo, Palmeiras pode entrar em campo com uma boa notícia vinda de Santos. Quem sabe o Santos, né, fazendo um jogo duro pra cima do Flamengo. Eu tenho essa expectativa de um dos grandes jogos do Campeonato Brasileiro pra daqui a pouco entre Santos e Flamengo, agora na Vila Belmiro. Valeu, Silo, tamo junto, até amanhã, hein?
0: Valeu, tamo junto, seria legal essa vitória do Santos pro campeonato
2: seria demais. Tchau, bom, Fabiani.
1: Tchau.
2: Valeu, turma, a gente volta amanhã nos Donos da Bola, vem aí a jornada esportiva aqui na Bandeirantes com Ulisses Costa.
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4: Ocorrência na pista externa do Rodoanel em trecho de túnel entre a Anhanguera e a Castelo Branco. Congestionamento começando no 6, seguindo até o quilômetro 9. Quem vai pela pista interna tem dificuldade por 2 quilômetros no trecho final. Acesso a Raimundo Pereira de Magalhães. 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
2: Trânsito liberado na Tietê, sentido Ayrton Senna, da ocorrência que havia na altura da ponte Nordestino. A Tietê continua ruim, mas já melhorou, pelo menos entre a rodovia dos Bandeirantes e a ponte Freguesia do Ó. E tem um alívio também entre a Vila Guilherme e a Dutra pela pista expressa. Na altura do Parque São Jorge, prefira a pista local. 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

0: Um abraço, boa noite pra você, torcedor ouvinte do Brasil. O futebol da Bandeirantes entra em campo a partir de agora, torcedor brasileiro. Para Santos e Flamengo, 29ª rodada do Campeonato Brasileiro. Depois dessa rodada, nós teremos aí mais oito rodadas para terminar a competição. E o microfone da Bandeirantes vem para trazer emoção do jogo para você. O primeiro destaque vem do time do Peixe. Flamengo e Santos fazem aquecimento no campo de jogo. O destaque do Santos do futebol da Bandeirantes, Everton Ramos. Um abraço para você, boa noite.
1: Tudo bem, Ulisses Costa? Boa noite para você, para o ouvinte ligado com a gente na Jornada Esportiva Bandeirantes. 7

0: camisa 10, o Flamengo tem muito a lamentar. Não vai contar com a Arrascaeta. Teve ali uma fratura no punho esquerdo, já passou por cirurgia, vai desfalcar o Mengão nas semis da Libertadores. Com isso, Lucas Paquetá é novidade entre os titulares.
1: A bola vai rolar do futebol da Bandeirantes para você, porque tem Santos e Flamengo jogo, que interessa diretamente a Palmeiras e Bahia. O Palmeiras fica na torcida aqui por uma vitória do time do Peixe. Você ligado no futebol da Bandeirantes, torcedor brasileiro, obrigado pelo carinho da sintonia. Mandar um forte abraço pro Manuel Zaidan, ligado no microfone da Bandeirantes, torcedor brasileiro. Mais um destaque na Bandeirantes do time peixeiro, vem Everton.
0: E quem não tem cão, caça com gato, né? Sem Neymar e com ele no banco de reservas, o Santos também tem alguns outros desfalques. É o caso do Arthur com uma lesão confirmada na posterior da coxa esquerda e também do Everton Cebolinha por cláusulas contratuais. Com isso, Felipe Coutinho é novidade entre os titulares, vai fazer o primeiro jogo dele entre os titulares com a camisa do Peixe.
1: No futebol da Bandeirantes para você, torcedor brasileiro. Mais uma do Flamengo. Santos, nesse momento, recolhendo para os vestiários. Flamengo continua aquecimento no campo de jogo. Mais do Flamengo, Everton.
0: Mais do Flamengo, que tem só, não tem só notícias ruins, né? Depois dessa saída, essa ausência do Arrascaeta. A equipe também não vai ter o Varela, que estava servindo a seleção do Uruguai, e o Léo Ortiz, que vai acompanhar o nascimento da sua filha. Mas, em contrapartida, Samuel Lino e Pedro, que estiveram à disposição da seleção brasileira, inclusive ambos foram à rede contra a seleção da Índia no último sábado, e estão entre os titulares, formam o ataque do Mengão.
1: A bola vai rolar já já para você, torcedor brasileiro, você ligado no futebol da Bandeirantes, o destaque da opinião Bandeirantes, Leandro Quezado, um abraço para você, boa noite.
2: Grande Ulisses, grande abraço a você, a todos aqueles que acompanham a Bandeirantes, que climão bacana aqui na Vila Belmiro, no jogão envolvendo Flamengo e Santos, Santos e Flamengo, os dois melhores times desse segundo turno, até começar essa rodada líderes, agora o Cruzeiro ultrapassou, não é? O Cruzeiro vem fazendo uma campanha realmente muito legal nesse segundo turno do Campeonato Brasileiro, mas hoje a expectativa de um grande jogo. O Santos cresceu nas últimas partidas, melhorou o elenco, é verdade, não vem contando com a principal estrela Neymar, que fica no banco e deve ser aproveitado, como já disse o Everton, no segundo tempo da partida. Por outro lado, um Flamengo que conseguiu nas últimas rodadas ultrapassar o então líder Palmeiras, também não vai contar com sua principal estrela Arrascaeta. O Santos ainda pode escalar o Neymar no segundo tempo, nem isso o Santos, nem isso, né? O Flamengo vai poder fazer sem a presença do Arrascaeta, que sem dúvida é um dos principais jogadores do Mengão nos últimos tempos. Hoje, tem muita gente achando que o Flamengo é favorito contra o Santos. Eu tô um pouco na contramão. Eu acho que pelo crescimento do Santos, pelo que o Santos vem fazendo nesse segundo turno, com o crescimento do time, com os reforços que chegaram e com o Cuca, que conseguiu acertar a mão, para mim hoje é um jogo 50-50, 50% de possibilidades para cada lado. Apesar, né, do Flamengo não jogar em casa, a gente sabe o potencial do Flamengo, franco favorito a partir de agora para conquistar esse título do Campeonato Brasileiro. Mas se acontecer um empate hoje, quem vai agradecer é o Palmeiras, que logo depois pega o Bahia. E se isso acontecer, o Santos conquista para mim um bom resultado, que é um empate na Vila, e coloca mais fogo ainda nessa briga pelo título do Campeonato Brasileiro. Ulisses Costa, jogaço que você narra já já aqui na Bandeirantes.
1: No futebol da Bandeirantes para você, torcedor brasileiro. Santos e Flamengo, Flamengo e Santos é o destaque dessa rodada. Esse jogo interessamente no jogo de fundo, em que acontece envolvendo o jogo da equipe do Palmeiras diante do time do Bahia. Você vai conferir, Pedro Martelli transmite esse jogo na Bandeirantes às 9h30 da noite. Esse jogo aqui pode dar motivação maior ao time do Palmeiras. O futebol da Bandeirantes vem para destacar agora para você mais uma informação. QG Bandeirantes de Esportes, Guilherme Agrelo, um abraço para você, boa noite.
3: Fala, Ulisses, tudo bem? Ótima noite a você e a todos que nos acompanham aqui na Bandeirantes nesta noite de muito Campeonato Brasileiro. Mais tarde, 8 horas. Tem Atlético Paranaense contra Atlético Mineiro no tapetinho da Arena da Baixada. E às 9h30, além de Palmeiras e Bahia, que você confere, claro, aqui na sua Bandeirantes, tem também Fluminense e Coritiba. Já pela Série B do Brasileirão, o Ceará enfrenta

0: o Criciúma, logo mais às 18h30 da noite, mesmo horário de Náutico e Novo Horizontino. Na Série A do Campeonato Brasileiro, o G4 nesse momento formado por Flamengo, Palmeiras, Atlético Paranaense e Cruzeiro. O Santos é o oitavo colocado com 41 pontos, enquanto o Z4 tem Internacional, Grêmio, Remo e a equipe da Chapecoense. Já na Série B do Brasileirão, o G2 é formado por Juventude e Vila Nova. Juventude com 59 pontos e o Vila Nova com 58. Na terceira posição aparece o Fortaleza, seguido de Novo Horizontino, Criciúma. E o sexto é o Atlético Goianiense. Já no Z4 da competição aparecem Avaí, Londrina, América Mineiro, além da equipe da Ponte Preta, que é a lanterninha da competição, com apenas 13 pontos somados. Já falando de futebol feminino, porque o Mineiro Feminino, neste momento, em sua sexta rodada, tem um jogo entre Democrata e Venda Nova, que vai sendo empatado sem gols até aqui, com 10 minutos da primeira etapa. Tempo também para passar por outros esportes aqui no QG de Esportes da Bandeirantes, a começar pelo tênis, que tem João Fonseca, o brasileiro de 20 anos, confirmado no Masters 1000 de Paris, que acontece de 31 de outubro até o dia 9 de novembro. Além dele, número 29 do ranking mundial, teremos também Zverev, Djokovic, Alcaraz e o Ben Shelton, norte-americano, número 4 do ranking mundial. E hoje, no Mundial de Judô, a brasileira Nawane Silva disputou o bronze na categoria até 70 quilos e perdeu para a alemã Giovanna Scocchimaro. Ficou assim, portanto, na quinta posição, meu caro Ulisses Costa.
1: No futebol da Bandeirantes, para você, torcedor brasileiro, Santos e Flamengo, a bola vai rolar já já para você. Timaço técnico, mesa de som, Michelzão Lopes, central técnica, Beto Rebeque, Caiane Martins. No Twitter, Igor Nascimento Digital, Lucas Zabudi. Timaço de externa com Marquinhos Mesquita e Marco Conceição. É o futebol da Bandeirantes em campo, torcedor brasileiro. A bola vai rolar já já para Bandeirantes, Santos em 106.7 FM. Bandeirantes Brasília 89.9, Super Difusor FM Tapetininga, Rádio Piratininga de Jaú, Campinas tem Bandeirantes em 85.7, Rádio Itaberá 98.7, Blumenau Santa Catarina, Rádio Cacique de Capivari em São Paulo em AM FM, Rádio Difusora de Fernandópolis. É o futebol da Bandeirantes, a bola vai rolar já já pra você, já já tem Santa, já já tem Flamengo, mais tarde tem Palmeiras e Bahia. Tudo no microfone de maior tradição do Brasil.
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da Bandeirantes pra você, torcedor brasileiro. Tem Santos, tem Flamengo, tem Flamengo, tem Santos. A Bandeirantes vem pra escalar o peixe. Manda pro ar o Santos, Everton Ramos.

0: Oitavo colocado, 41 pontos na tabela do Campeonato Brasileiro, 7 jogos de invencibilidade na competição. Cuca manda a campo, Diógenes para o gol número 1, Rodinei na lateral direita, 23, Lucas Veríssimo 4 e William Arão 15, dupla de zaga com Escobar 31 na esquerda. No meio campo, Oliva, camisa 28, Gustavinho, Gustavo Henrique 48, Gabriel Bom Tempo número 8 e Felipe Coutinho com a 11. Gabriel Barbosa, o artilheiro, tem a 9, Barreal 22.
1: No futebol da Bandeirantes para você, torcedor brasileiro. A bola vai rolar já já para você. De um lado tem Santos, do outro Flamengo, Banco do Peixão.
0: À disposição do Cuca, João Paulo, João Schmidt, Neymar, Luan Pérez, Tassiano, Igor Vinícius, Gabriel Menino, Miguelito Rolazer, Rony Lima e Samuel Pierre.
1: No futebol da Bandeirantes para você, torcedor brasileiro. A Bandeirantes vem para escalar o Flamengo, Everton.

0: absoluto do campeonato com 60 pontos. Leonardo Jardim manda campo, Rossi para o gol número 1. Emerson Royal na direita tem a 22. Danilo 13, Léo Pereira 4, a dupla de zaga. Com Alexandro na esquerda 26. No meio campo, Jorginho, camisa 21. Eric Pulga, camisa número 5. E Lucas Paquetá com a 11. No ataque, Carrascal 15, Samuel Lino 16. Pedro, número 9.
1: O banco do Mengão.
0: À disposição do português, Andreu, Diogo Alves, Daniel Salles, Vitão, Johnny De La Cruz, Saúl, Luiz Araújo, Valência, Bruno Henrique Plata e Freitas.
1: Aí escalado o time do Flamengo, quem apita o jogo?
0: Arbitragem do Rio Grande do Sul, Anderson Daronco, o auxiliar número 1 também, Michel Stanislau, o auxiliar número 2 é Leone Carvalho Rocha, o quarto árbitro Emerson Souza Silva e no VAR, Rodolfo Toschi Marques.
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2: Olha, Ulisses, no primeiro destaque a gente destacou aí, né, principalmente a grande figura do Santos que hoje está no banco, que é o Neymar, que deve ser usado no segundo tempo da partida, projeção feita aí pelo nosso Everton Ramos. E do outro lado, não é, a ausência do Arrascaeta, o grande uruguaio, que tá fora e obviamente faz muita falta, apesar do Flamengo ter esse elenco fabuloso, né? Mesmo sem o Arrascaeta, você vê o time aqui do Flamengo escalado pelo português Léo Jardim, é um time fortíssimo, absurdo, né? Esse elenco que o Flamengo construiu e vem construindo nesses últimos anos. Agora, eu acho que o destaque nesse momento é para falar dos dois grandes artilheiros das duas equipes, né? Pedro, que recentemente voltou da seleção, autor de 25 gols nessa temporada, e do lado do Santos, apesar de todos os problemas que o Santos teve no ano, né? Eliminado aí na Copa do Brasil, caindo fora da Sul-Americana, mas reagindo, como já também pontuamos aqui nesse Campeonato Brasileiro, estou falando do Gabigol, que marcou 23 vezes nessa temporada. O ano do Gabigol é incrível. Se você me perguntar quem é o grande jogador do Santos nessa temporada, eu diria, sem titubear, que é o Gabigol. O ano do Gabigol é incrível. O que o Gabigol está fazendo é impressionante. Eu acho que se eu fosse o Santos, eu faria todos os esforços para manter o Gabigol, independentemente do Santos disputar a Libertadores da América ou não. E pensar que o Flamengo um dia teve o Gabigol, né? Para formar dupla justamente ao lado do Pedro. E pensar que o Flamengo tem um tal de Bruno Henrique que entra e faz gol e que hoje também é uma opção no banco de reservas, né? São os grandes nomes que envolvem esses dois times que lideram o Campeonato Brasileiro no segundo turno, ultrapassados, é verdade, pelo Cruzeiro, que tem um jogo a mais e que ontem conquistou o resultado positivo, mas que fazem campanhas incríveis. Um para continuar brigando pelo título do Campeonato Brasileiro, e o outro que deu uma arrancada, já não corre mais risco de rebaixamento, e melhor ainda, Ulisses, está sonhando, quem sabe, em pegar uma vaga para Libertadores do ano que vem. Vendo aqui as escalações, obviamente que o jogo do Flamengo passa muito pela capacidade do Jorginho, vamos ver se o Paquetá consegue também fazer algo de diferente. Fiquei com uma imagem muito ruim do Paquetá nas últimas duas Copas do Mundo. Veio como grande estrela, mas também não conseguiu vingar da forma como todos queriam na equipe do Flamengo. E do lado do Santos, um Coutinho que também não deixou uma grande impressão no Vasco da Gama, foi ressuscitado pelo amigo Neymar, e agora num ambiente acho que até mais tranquilo, né, com o parça Neymar, ele vai poder desenvolver um bom futebol e ajudar o Santos nessa reta final. E daqui a gente está vendo aí jogadores do Santos que vão ficar no banco de reservas já entrando. Não vejo o Neymar. Acho que o Neymar vai entrar só com o time titular, hein, Ulisses? Está lá, ó, o Santos nesse momento apontando. Por enquanto a gente não vê o Neymar. É o Neymar ali, ó, o Neymar ali, ó. Neymar dando um beijo numa menininha. Entra sem o colete. Grande nome do futebol brasileiro. Ao fundo dá para ouvir aí os aplausos para Neymar Júnior, que já já volta a defender o Santos, provavelmente sendo utilizado no segundo tempo da partida. Outra coisa que eu queria falar também é a respeito do Cuca, né? Porque num determinado momento nessa temporada, muita gente entendia, realmente não vai dar, melhor até o Cuca não continuar no ano que vem e tal, mas não, fez um grande trabalho, está fazendo um grande trabalho e esse é o cara para comandar o Santos na próxima temporada, Ulisses Costa.
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7: Outubro é de decisão no esporte. No campeonato inglês, Liverpool recebe o Manchester City, com o italiano e o português também rolando forte. 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
1: É o futebol da Bandeirantes para você no Outubro Rosa. Você ligado, mulheres acompanhando os jogadores de Flamengo e Santos, camisas rosas. Muito legal isso aí, jogadores do Flamengo conversando. E jogadores do Santos também com as mulheres que vêm para o campo de jogo no Outubro Rosa, que é muito importante para você se conscientizar. É o futebol da Bandeirantes para você, torcedor brasileiro. Eu conversava com o Leandro Quezada, que falava do jogo, que falava das expectativas para a partida de hoje. E aí, Quezada, muita coisa aguarda para um jogo de hoje desse?
2: Muita, muita. Acho que principalmente no aspecto de qualidade técnica. O time do Santos melhorou com a chegada desses jogadores todos aí. O Rodinei, para mim, foi a melhor contratação de todas, né? O Rodinei foi muito bem no Flamengo, saiu meio do cenário, foi jogar lá na Grécia e tal. Acho que até demorou um tempo para que um grande clube brasileiro pudesse repatriar o Rodinei. Pelo que eu vi, olha, na Copa do Mundo, sinceramente, as coisas ruins que a gente viu ali na lateral direita, não sei se o Rodinei não tinha um lugarzinho durante uma Copa do Mundo. Tá? Posso até estar baixando um pouco o sarrafo, mas é verdade. Mas o Rodinei foi uma grande contratação. Coutinho, né, um cara de uma qualidade absurda. E esses caras, obviamente, vão ajudar muito o Santos nessa etapa final de 2026. E a ausência do Arthur, né? A gente não falou do Arthur, que é um cara que aos poucos estava ganhando aí a condição de titular absoluto, que se machucou. Vem fazendo bons jogos, mas está fora da partida contra o Flamengo. Nesse momento, a execução do hino nacional aqui na Vila Famosa, Ulisses.

0: Aí a execução do Nacional Brasileiro pra você, pra Santos e Flamengo. Flamengo e Santos no campo de jogo. Repórter Bandeirantes, Everton Ramos.
1: Ulisses, o Santos e a Vila Belmiro que passam nesse momento por um processo de retrofit. À esquerda da cabine Bandeirantes, a gente consegue ver que o muro que separa o gramado da arquibancada Cosmo Damião, que é onde ficam as organizadas, foi derrubado. Isso porque a ideia da diretoria é trazer a arquibancada até a linha do gramado. Com isso, algumas grades separam o gramado dos torcedores e a expectativa do Santos é de casa cheia, 15 mil torcedores na Vila esta noite.
2: Olha, Ulisses, eu queria dar uma palhinha sobre isso, sabe? Porque muito se fala, o Santos tem que construir um novo estádio, tal. Eu acho que o Santos tem que se preocupar antes em montar um grande time. Com um grande time, o Santos vai lotar a Vila Belmiro. Esse jogo, muita gente vai falar, poderia ser no Morumbi. Se fosse no Morumbi, a gente teria, acho que um público gigantesco, né? Mas enfim, o Santos tem o direito de jogar onde ele quer. E aí eu até falei com o Everton, né, Everton? O Santos podia dar uma belíssima reformada aqui na Vila, hein? Tem tanta coisa pra fazer ao redor aqui, né? Criar um bolsão ao lado aqui, com um belo do esquenta. Depois faz um corredor pra chegar até o estádio. Amplia pra 20 e poucas mil pessoas. Quem sabe, mas aí não vai poder jogar de repente uma semifinal da Libertadores. Aí joga no Morumbi, joga na Arena do Corinthians, conversa com o São Paulo, conversa com o Corinthians, entendeu? Eu acho que largar a Vila assim, né? E parece que tudo que a gente tá vendo é o contrário, é pra não largar, né? Porque cada vez mais o Santos, aos poucos, é verdade, mas cada vez mais, ele tá tentando melhorar aqui o conforto de todo mundo que vem acompanhar o jogo, né? O torcedor, a gente da imprensa, aqueles que trabalham ao redor da partida, os dois times, melhorou o vestiário do Santos, melhorou o vestiário do visitante, né? Então, eu acho que um pouco mais de carinho com essa história, sabe? Eu tô do outro lado daqueles que acham que o Santos precisa ter um super estádio. Eu não sei se precisa, não. Eu acho que o Santos precisa ter um grande time para brigar por alguma coisa para valer. Esse ano já não dá para brigar por nada, mas quem sabe, ano que vem, o Santos não volte a ser campeão, porque faz tempo realmente que o Santos não dá, Ulisses Costa, essa alegria à torcida santista. Quase tudo pronto pro grande jogo desta noite pelo Campeonato Brasileiro, envolvendo os grandes líderes desse segundo turno.
0: Muito bem, a bola vai rolar daqui a pouquinho. Nesse momento, arbitragem do campo de jogo. Jogadores continuam aquecimento. Everton Ramos, algum detalhe a mais aí, Everton?
1: O Santos estreando um novo patrocínio essa noite. No calção dos jogadores, Ulisses Costa, torcedor premiado. É uma plataforma de sorteios e premiações. A expectativa do Peixe é receber ali algo em torno de 50 milhões de reais. Só que isso também vai depender do torcedor fazendo a inscrição ou não nesse novo site, neste novo patrocínio do Peixe, sendo estreado então nessa noite na Vila Belmiro.
0: Muito bem, as informações pra você. Neymar deve entrar no segundo tempo do jogo, Quesada, na sua opinião?
2: Eu, pra falar a verdade, eu tô aqui pra ver o Neymar, viu? Eu vou falar sinceramente com você. Desci hoje com o Ulisses, inclusive é muito difícil vir com o Ulisses aqui a Vila Belmiro, né, Everton? Porque é impressionante, é autógrafo a cada segundo, a gente chegou por volta de umas 2 e pouco, 3 horas, para conseguir entrar na Vila, quase 2 horas, né? Mas eu vim hoje aqui para ver o Neymar. Eu até entendo, o Neymar tá voltando de contusão, não dá para escalar no início, mas eu quero ver o Neymar no segundo tempo da partida. Ulisses, a bola vai rolar para Santos e Flamengo aqui na Vila Famosa.
0: Tudo pronto para começar o jogo, para você ligado no microfone da Bandeirantes, torcedor 20 no Brasil, obrigado pelo carinho da sua sintonia. Vai começar a partida, a bola vai rolar, você se liga no microfone de maior tradição do rádio esportivo brasileiro. Tudo pronto para começar mais um jogo do Campeonato Brasileiro, o árbitro está no centro do campo, saída que pertence ao time do Flamengo, vai tocar na bola Pedro pela primeira vez, vai começar o jogo. Você ligado no futebol da Bandeirantes, a Bandeirantes com você, torcedor do Brasil, obrigado pelo carinho da sua sintonia. Antônia Pito, o árbitro Pedro toca na bola, ela rola, se ela rola, deixa ela rolar. 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É Bandeirantes! Corinthians, torcedor do Brasil. E domina o toque de para tentar descer novamente. O toque de para time do Flamengo. Abertura vem para o setor que esquerda. Daqui para ataque, vem para fim. Tá prendendo a jogada. Paquetá. Ele volta. Jogada na zaga central com o Danilo. Danilo prendendo sim para o time do Flamengo. Giro domingo numa bola perigosa. Recupera o time do Santos. Rodinei. Ele balança, vai para o break. Tenta o toque de para pedir o Rolizer. Lançamento para ele. Muito forte. Barreal tentava chegar. A bola vai embora. Exagerou um pouco na dose. Meteu muito forte a bola. Rodinei. Tiro de meta. Flamengo.
1: Mas o Gabigol já mostra que tá ligado. Foi ele que recuperou a bola e o Rodinei tentou o passe, buscando pelo lado esquerdo do Barreal. A bola foi forte demais. Linha de fundo, tiro de meta, Flamengo.
0: Se posiciona, vem ser jogando o time do Flamengo. Rossi para repor a bola em jogo. 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Aperta o time do Santos, a saída de bola. Não vê a falta. Tá marcada a falta, campo de defesa pro time do Flamengo. Bater com medida pelo bom tempo.
1: Mais uma vez, bom tempo. E Gabriel Barbosa na jogada ali para cima do Jorginho. O árbitro vê o lance faltoso, por isso a posse de bola pertence ao Flamengo. Comecinho de jogo, 0-0.
0: É falta pro time do Flamengo, bater e ser jogando para você ligado no microfone da Bandeirantes, torcedor brasileiro. Recomeça o time do Flamengo para descer do seu campo de retaguarda, aprende a jogada contigo no campo de defesa. Tentou o drible, fez o break, toma falta. Tá parado o jogo, tá marcada a falta em Carrascal. Campo de defesa pro time do Flamengo bater.
1: Ele tava tentando fazer o giro para cima do Escobar. E o Escobar, né, dá um toque por baixo, falta clara, segunda em sequência do Santos, Flamengo na defesa.
0: E dominando o toque de bola, Coutinho, para ser jogando, recolhe novamente no toque de bola, time do Flamengo, para ser jogando, você ligado na Bandeirantes, apertura, vem no toque aqui atrás com o Alexandre, ele prende no ser, recupera o time do Peixe, para ser jogando, domina Rodinei, vem para fintar, para jogada pelo setor de direita, solta a jogada Coutinho com o toque de bola de Gustavo Henrique, inteligente, a bola desvia no jogador do time do Flamengo, sai para a linha de lado, árbitro tentando lateral para a equipe do Santos bater, é lateral para o time do Peixe bater, para você ligado no futebol da Bandeirantes, torcedor brasileiro, obrigado pelo carinho da sua sintonia, já domina, vem pro toque de bola para ser jogando, recorde Coutinho novamente, o time do Flamengo é lateral, lateral pro time do Flamengo, bater pelo setor de esquerda do seu campo de defesa, se posiciona para cobrança, Alexandre, ele recebe a pressão da marcação, Flamengo com dificuldade para sair jogando, domina o time do Santos que domina a bola, uma bola mal tocada, Coutinho no meio, recolheu Coutinho, passou a mal, bola volta com o time do Flamengo, sai da esquerda na direita no campo de ataque, vem para afastar a zaga do time do Peixe que sai jogando para Gabigol, de cabeça, tentou o passe, passa completamente equivocado. A bola já volta no toque de bola para ser jogando. Recolhe novamente, tenta o toque de bola para o Flamengo. Abertura para Danilo. Danilo já prende, ele pega na bola, recebe vaias pela Copa do Mundo que fez. Os dois gols da seleção da Romênia em cima dele. Impressionante, né? Do Noruega, me desculpe. Em cima dele, negócio de louco.
2: Ficou marcado.
0: A bola volta no toque de bola. Quando ele tira o Rayan, que estava marcando no lugar do Danilo, o Brasil toma os dois gols. Já domina o toque de bola para ser jogando, recolhe a jogada contigo no campo de defesa, vem para o toque curto. Arma do setor intermediário, campo de ataque, tenta descer novamente. Prende jogada curtinho, o time do Flamengo. Ele desce curtinho com o Pulgar. Pulgar prendeu, tentou o toque de bola, vem para afastar a zaga do Peixe parcialmente. Era falta para Alexandre. Alexandre prende a jogada para Pulgar. Pulgar domina para o time do Flamengo para ser jogando. Ele prende o lance, tenta levantar a frente para o comando de ataque, vai para o break em cima da marcação. Recolheu novamente o time do Flamengo, tenta descer pelo setor de esquerda. A abertura foi feita à frente no comando de ataque. Tenta o toque de bola. Volta curtinho, o árbitro para. Tá parado o jogo. Coutinho faz falta, falta. Campo de defesa, tá caindo no campo de jogo, sentindo ali o Samuel Lino.
1: Foi pegado, né? O Coutinho pra cima dele, tocando por baixo. Mais uma falta. O Santos começa fazendo muitas faltas. A terceira do Peixe, bola com o Flamengo no jogo.
0: É bola no campo de ataque, tenta descer novamente o time do Flamengo, já domina pelo setor de direita do campo de ataque, vai para o toque de bola, Coutinho, Paquetá, Paquetá, prendendo o setento, levantamento à frente, o gambá da capa, Carrascal, Carrascal tenta descer, aperta a saca do time do Santos, vem para a marcação com muita confiança, rouba a bola do time do Peixe, Gabriel sai jogando no campo de defesa, tenta, fim, houve a falta, Pulgar faz a falta, campo de defesa para o Peixe bater.
1: Ele sai reclamando com o Daronco, não gostou da marcação da falta, mas pega por baixo o bom tempo, a primeira falta do Flamengo no jogo, posse de bola para o Peixe, 0-0.
0: 0-0 é o placar do jogo para você ligado no futebol da Bandeirantes. E domina Prazer jogando tento, toque de bola contigo no setor intermediário, recolhe novamente o time do Santos. A pintura com Diógenes, goleiro do time do Peixe. Ele prende a jogada contigo no seu campo de defesa, ameaça, levantamento à frente, vem pro toque de bola, recolhe a jogada, bom tempo. Tento, tapa na bola em cima da marcação do primeiro e perde a jogada. Ela já volta no toque de bola, perto o time do Flamengo, tenta descer no campo de ataque. Sobe de cabeça, soberano, veríssimo. Ele tira pro time do Santos para a volta, volta contigo no campo de defesa, recolheu novamente pela direita. Royal desceu pro time do Flamengo, arma a jogada no meio para Paquetá, Paquetá para Royal. Royal domina a balança em frente à sua marcação, vai tentar o toque de bola contigo no campo de ataque, abre a jogada curta pelo comando. Já soltou o Bonanci à frente, domina novamente, tenta descer, arranca no toque de bola, aperta novamente o time do Flamengo, vem da cobertura. Chega bem lá na esquerda, vem para a cobertura, vem para pôr para fora, afasta o perigo de qualquer maneira escapar. A bola volta, recolheu, tenta o toque de cabeça, vem para tirar novamente o time do Flamengo. Abertura para Paquetá, Paquetá já arma a jogada lá pelo setor de direito do campo de ataque. Tenta o toque de bola contigo no setor intermediário, aperta, tenta arrancar novamente, já domina novamente o Santos. Tem lateral o time do Flamengo. Pela direita, Royal vem para a cobrança de lateral, tenta o toque de bola contigo pelo setor intermediário, já domina, já tenta descer no campo de defesa, aperta na marcação. Recolhe novamente, quinta, finta, tenta o toque de bola curtindo o time do Flamengo, tranquilo. Diógenes sai do gol para fazer a firme com defesa segura. Ele tenta ser jogando pelo toque de bola curtindo da intermediária. Recolhe o time do Santos, prendeu o Rodinei. Ele toma falta, o árbitro para. Demorou, mas marcou a falta do Alexandre em cima dele. Campo de defesa para o time do Santos bater.
1: Um duelo de ex, né? O ex-jogador do Flamengo, Rodinei, e o ex-jogador do Santos, Alexandre. Faltou montar para cima do Rodinei. Posse de bola, Peixe, no campo de defesa.
3: Jogo travado nesse início, né? O Santos até começou um pouquinho melhor ali e tal. Atacou, o Flamengo ficou esperando. Agora o Flamengo, pela primeira vez, vai atacar o Santos. Mas muita pecada, né? Muito corpo a corpo, por enquanto. Nenhuma chance clara, nem de um lado, nem do outro, Ulisses Costa.
0: A bola volta para Paquetá. Condição de jogo para ele. Entrou na área, vai para finta, bateu fora. Travado, afasta, vem para tirar de qualquer maneira. Escobar. 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A bola já volta no toque de bola do líder do campo de defesa. Sai jogando o time do Flamengo com Léo Pereira. Ele prende o lance para o time do Flamengo. Abre a jogada pelo setor de esquerda. Campo ataque, soltou para Alexandre. Alexandre domina, vem Rodinei, dá um pico na bola, corta, tira o perigo para a volta. Volta com o Flamengo. Para ser jogando com o Pulgar do campo de defesa. 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A bola já volta no toque de bola com o toque de bola de Pedro. Pedro domina para o time do Flamengo, vai para o giro, tenta o toque de bola contigo na intermediária. Já domina no meio, recolhe o Flamengo, tentou descer lá pelo setor de direito no campo de ataque. É para Royal. Ele prende o lance, gira a jogada, voltou para Paquetá. Paquetá já domina no toque de bola, tenta armar o time do Flamengo. A abertura foi feita, a frente girou no domínio, abriu na esquerda, soltou, prende, joga na cortinha novamente, recolheu Alexandre, abre o lance à frente, Carrascal girou, deu na boca do gol, para a batida, gol! Vem pra tirar do bico da chuteira, Arão. Arão tira pro time do Peixe. Tentou dominar o time do Flamengo pra ser jogando de graça. Bola em lateral pra equipe do Santos. Bater pela direita, campo de defesa. 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A bola já volta no toque de bola pra ser jogando. A bola novamente pra time do Santos. Bater lateral, lateral, Cabrato. Bom tempo, chega na bola. Gabigol se mandou, bom tempo. Ele faz o break, prende pro time do Santos. 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A bola já volta no toque de bola, recolhe o time do Santos. A abertura vem pelo setor de esquerda, campo de defesa para ser jogando. 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A bola já volta, tenta o toque de bola contigo no setor intermediário, domina o toque de bola para descer o time do Santos. A abertura na esquerda, bom lance à frente, para Escobar, desceu para a linha de fundo, cruzou, dominou, girou, bateu pro gol! Barreal pega Rossi!
1: Uma bela jogada trabalhada pelo lado esquerdo, passe do Coutinho para o Escobar e o Escobar faz o cruzamento rasteiro, encontra o Barreal dentro da grande área, faz o giro, bate rasteiro, bela defesa, primeira chegada do Peixe no jogo.
0: No futebol da Bandeirantes, para você, torcedor brasileiro, obrigado pelo carinho da sua sintonia. E tenta sair pro jogo, vem pro toque de bola do Minho Flamengo, vê a falta. Árbitro já marca a falta para a equipe. do Flamengo bater do seu campo de defesa.
1: Mais uma do Felipe Coutinho para cima do Samuel Lino. Inclusive os dois batendo boca agora no círculo central. Muita reclamação do Gabriel Barbosa para cima do Anderson Daronco.
0: Pra você ligado no futebol, tá Bandeirantes, a Bandeirantes com você. Já domina, vem pro toque, ele para tenta descer contigo no setor intermediário. Recolhe novamente para descer, para arrancar. O time do Santos não consegue, o time do Flamengo tenta descer. Abertura para Pedro, vem na marcação. Tira a bola dele bem, Arão. Ela volta com o Escobar, que volta para Diógenes. Diógenes tenta ser jogando pro time do Santos. Abre do toque para Arão. Arão domina pro time do Peixe, tenta o levantamento à frente, completamente errado. O toque desce no contra-golpe, o time do Flamengo vem na bola, tenta tirar novamente o time do Santos. Era a volta curtindo no meio de campo. Recolhe a jogada pelo setor de esquerda. Paquetá protege, gira. Abriu para Royal. Royal dominou pro time do Flamengo. Ele vem para finta, puxou, perna direita, bateu. Paquetá isolou. Tiro de meta para a equipe do Santos bater.
1: O Santos chega aqui, o Flamengo chega lá. Só que o Paquetá, com muita confiança, perna esquerda na bola, acabou isolando, mandando na arquibancada, linha de fundo. Tiro de meta, Peixe.
0: Tiro de meta para a equipe do Santos bater e ser jogador no seu campo de retaguarda. Para você curtir o sonsaço na Bandeirantes, obrigado, torcedor brasileiro, pelo carinho da sua audiência. Domina, tenta descer novamente, recolhe pelo campo de ataque, tenta apertar o time do Flamengo. Abertura no meio, toca a bola no campo de defesa. Obrigado, recorta o campo de retaguarda. Léo Pereira domina, ele prende para o time do Flamengo, abre para Rossi, Gabigol vai para cima dele. Rossi tira para o time do Flamengo, tenta o levantamento à frente no campo de ataque, abre para Royal. Ele prende o lance e vem para a tabela. Já houve a falta no lance anterior. Tá parado o jogo, marcada a falta para a equipe do Flamengo bater. Pintou amarelo ou não?
1: Pintou, primeiro cartão amarelo do jogo pro Escobar, camisa 31 Santista, pela falta em cima do Royal. O Daronco sinalizou para ele ali que foram pela quantidade de faltas seguidas, por isso amarelo pro jogador do Peixe.
3: O Santos está matando alguma jogada, algumas jogadas. Coutinho lá atrás, a falta no Lino, né? É, depois de dois minutos passados, agora também essa falta em cima do Royal. Santos faz uma marcação muito boa no meio campo. Agora começa a dar muito espaço na hora que está no último terço do campo lá, né? Quando o Pedro vem, faz o pivô, toca para o Paquetá. Santos precisa melhorar a marcação quando o Flamengo chega próximo do gol do Diógenes.
0: 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Vem pro jogo, tipo Peixe, ganha a jogada. Abertura pra Gabigol no mano a mano, dominou, bateu, passa a esquerda do gol, vai embora pra linha de fundo. O Gabigol quase abre o placar do jogo pro time peixeiro.
1: Santos que ganha a bola, um belo desarme do Gustavinho e parte em contra-ataque. O Gabigol parte pelo lado esquerdo e bate em rasteiro. Ela tira tinta da trave esquerda do Rossi. Quase vai à rede, tiro de meta, Flamengo.
0: Quase o Santos aí para fazer o primeiro do jogo, Quesada.
3: É, o que eu falei, ficar esperto na marcação. O Santos está fazendo muito bem esse papel. Sem falta, pode ser muito perigoso. Vai o Flamengo aí, Ulisses.
0: E vem pro jogo o time do Flamengo, vem com toque de bola para a direita, para Royal. Royal domina, tenta o cruzamento, levantou, levou no gol, ninguém marcou! Pegou mal! Impressionante, põe a bola para fora, perde o gol o Flamengo com o Lino.
1: E numa jogada, né, já responde o Flamengo logo na sequência. Um contra-ataque e um passe primoroso do Jorginho na direita pro Royal. Livre de marcação e ele cruza rasteiro no pé do Lino. Era ele, o goleiro Diógenes, e o gol. Ele isola, manda pela linha de fundo, tiro de meta.
0: E tenta o domínio do time do Peixe, houve a falta, tá parado o jogo, marcada a falta pro time do Santos bater no seu campo de defesa. 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Aperta na marcação, no toque de bola Coutinho pelo seu campo de retaguarda, tenta o levantamento Pedro. De ombro, dá na bola, a bola sai para a linha de lado, explode em cima no Alexandre. É lateral novamente para o time do Santos. Santos bater pelo setor de direita, se posiciona para a cobrança, a bola foi junto à frente. Recolhe o time do Peixe, tenta ser jogador do campo de defesa com Gustavo Henrique, abre a jogada, recolheu para Vinícius, veríssimo para Diógenes. Diógenes tenta o levantamento à frente, campo de ataque, tentou buscar Gabigol, mergulho de cabeça, vem pra tirar Léo Pereira. Ele tira o perigo, Léo Pereira. A bola já volta no toque, para com o time do Flamengo. É perigoso, dominou, entrou na cara do gol, cruzamento, vem pro Pedro de Castro. cabeça vem pra tirar, pega Diógenes. O Veríssimo foi preciso no lance.
1: E teve uma bela oportunidade o Flamengo, né? Com Pedro e Paquetá levando perigo, o cruzamento do Paquetá também não foi com a melhor das qualidades, ela fica tranquila nas mãos do goleiro Peixeiro.
0: A bola volta no toque de para, domina Coutinho novamente, o time do Santos pelo setor de esquerda, vem Coutinho, ele já foi empurrado, já toma falta, o árbitro muda seguido, domina do toque de para novamente, o Royal empurrou o Coutinho, recolhe pelo toque de para Coutinho novamente, o time do Peixão, recolhe o Peixão, domina do seu campo de defesa, o time do Santos para ser jogando, tenta o levantamento à frente para o comando de ataque, prende a jogada, abertura de forma errada, a bola sai para a linha de lado, lateral de graça para Royal bater.
1: Fica se lamentando ali o Coutinho, que foi quem deu o passe, buscando o Escobar, bola muito forte, direto pela linha de lado, Flamengo na defesa, 0-0.
0: 0-0 é o placar do jogo e você tá ligado no microfone da Bandeirantes e domina, tenta descer o time do Flamengo, foi fintado, eliminado Gustavo Henrique, ele volta pra marcação, vem Veríssimo pra marcação, tabela o time do Flamengo, lançamento pro Pedro, fecha a porta em cima dele, domina o time do Santos para ser jogando pelo setor de direito do campo de defesa, prende o lance novamente o time do Peixe, abertura do campo de retaguarda, vai tentar ser pro jogo, bola mal tocada, vai pra fora. Lateral para a equipe do Flamengo bater na esquerda, campo de ataque.
1: E é o Flamengo que pressiona o Santos na saída de bola, por isso o Santos acaba errando, não consegue o toque ali pelo lado direito. O Gustavinho direto pela linha de lado, é o Flamengo no ataque.
0: E domina novamente, tenta descer o time do Flamengo, a bola foi chuta pelo setor de esquerda, campo de ataque, recolhe para cá, o jogo continua, placar de 0-0, Santos e Flamengo, domina do toque, ele para quase, rouba a bola, seria um contra-golpe com o Coutinho, perfeito, mas perde bola novamente, recupera o time do Flamengo, já sai jogando no seu campo de defesa, prende o lance à frente, domina pelo comando de ataque, arma a jogada novamente, tenta descer do campo de ataque, recolhe novamente o time do Flamengo, prende a jogada mais aqui atrás, domina Danilo, Danilo prende a jogada, vai pro giro para Jorginho, Jorginho recupera pelo seu campo de defesa, ele domina, vai tentar a finta, tenta o toque de para frente para o comando de ataque, não consegue descer, a bola volta novamente, ele toca de para Coutinho com o time do Flamengo, prende o lance pela direita, Royal já abre a jogada, Paquetá pede mais atrás, a abertura vem para Paquetá, Paquetá dominou pela ponta, tentou o toque de para, soltou o gol, a bola à frente, tentou Paquetá, o domínio vem para tirar dali, Arão por duas vezes na segunda, toca na bola, mas toca curto, é na volta do toque de para ser jogando, já domina novamente, tenta descer, arranca pelo comando de ataque, aperta na marcação do time do Flamengo, que ganha a lateral.
1: Mais uma vez o Gustavinho, nessa ele desarma ali pelo lado esquerdo na tentativa do Alexandro, em Santista, campeão da Libertadores com o Peixe, Flamengo segue com a bola agora na defesa.
0: E domina pelo setor de campo de defesa, agora o time do Flamengo, agora vem para Pulgar, Pulgar domina pelo time do Flamengo, vai para o toque, para Coutinho, placar de 0-0 do jogo, para você ligado no futebol da Bandeirantes, a Bandeirantes com você, já domina Coutinho no campo de defesa, recolhe novamente, tenta partir para o comando de ataque, aperta na marcação, recolhe pelo comando, tenta o toque para o Flamengo, tira Coutinho, ele domina para o time do Santos, Santos tenta ser jogando fora tocada, para escapa dele, voltou para Royal, Royal já domina novamente para o time do Flamengo, para ser jogando pelo seu campo de defesa, ele volta a jogar o Coutinho para Alexandre, Alexandre domina para o Mengo, solta a jogada lá pelo setor de direita para Danilo, Danilo domina novamente para o Flamengo, abriu para Royal, ele prende o lance para Paquetá, Paquetá domina, faz o giro no meio de campo, recolhe Coutinho novamente no toque de bala de Jorginho, Jorginho domina para o time do Flamengo, campo toque para Paquetá, Paquetá venta a jogada, já recomeça o time do Flamengo com Rossi, Rossi domina, abriu a jogada curtinha para Léo Pereira, Gabigol vai para cima dele, Léo Pereira domina novamente, Gabigol aperta, lançamento vem para o comando de ataque, aperta na marcação, domina o Flamengo para ser jogando, a abertura vem para Pedro, Pedro domina, gira, tenta o passe completamente equivocado, tira o time do Santos para ser jogando no campo de ataque, erra Pedro, abertura à frente para Coutinho, inteligente, um gênio, ele dominou, limpou, puxou, ameaçou, bateu 1, 2, 3 para marcar, ele perde, a bola se atrapalha para a volta do toque de bola, domina novamente o time do Flamengo, é pelo setor de direito do campo de ataque, abertura para Danilo, ele prende o lance para o time do Flamengo, gira, a jogada vai tentar o toque de bola pelo setor de esquerda, abriu para Pedro, está dentro da grande área, ele tenta tirar da marcação no primeiro, não consegue, a bola volta contigo no campo de ataque, aperta novamente o Flamengo, domina na esquerda, Alexandre soltou na boca do gol, vem Arão para tirar, e aí a falta de ataque do Flamengo cometida pelo Alexandre,
1: com as duas mãos nas costas, né, falta clara ali para cima do jogador Santista, o Flamengo no ataque, pede a oportunidade, o Pedro chega rasgando o Arão, agora a posse de bola é pro Santos no campo de defesa.
3: Coutinho já deu aquela enfiada de bola pro Gabigol, mas errou um passe ali na lateral e agora se enrolou também com a bola, né. Visivelmente ele está meio fora de sintonia ainda, mas é um cara realmente de uma qualidade incrível. Agora, o Flamengo sai de qualquer jeito pro ataque e deixa um buraco na defesa. Se o Santos caprichar um pouquinho mais, já já a bola cai no pé do Coutinho, se ele ficar um pouco inspirado, e aí pode sobrar pro Gabigol a grande chance do Santos fazer 1-0 aqui na Vila Belmiro, Ulisses.
0: A bola volta no toque para o time do Flamengo. Prazer jogando pelo seu campo de defesa. Já aprendeu a jogar do time do Flamengo. 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Recolhe Pulgar, Pulgar, balança em frente à marcação. Vai tentar o toque para, prefere voltar a jogar na volta curtinha. Ele vem para o toque para novamente. Pulgar domina para o time. Tenta o toque para o time do Flamengo. Prazer jogando, não consegue. Para a volta curtinha, para a ponta com o Royal. Ele prendeu o lance. Royal, balança em frente à marcação. No primeiro vai tentar o toque para curto pelo comando de ataque. Levanta no comando, busca jogar pelo setor de meia direita. Começa novamente o time do Flamengo. Já sai jogando para Paquetá. Paquetá prende, abre a jogada pelo setor de esquerda para Léo Pereira. Lance errado. A bola vai embora para a linha de fundo. Linha de fundo, evitou ali o Diógenes. Ele sai para pegar, para fazer a firme defesa. 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Jogados para você conferir. 20 minutos de bola rolando, girando o placar do Brasileirão. 29ª rodada de 38, Vila Belmiro continua para você, Santos e Flamengo 0-0. Alô, Guilherme Agrela.
4: Alô, Ulisses, Série B do Campeonato Brasileiro. O Novo Horizontino faz 2-0 em cima do Náutico ainda no primeiro tempo com Nicolas Careca e Rômulo. Ceará e Criciúma segue 0-0. Com esse resultado, o Novo Horizontino vai chegando à terceira posição com 57 pontos somados.
0: É o futebol, tá, Bandeirantes, pra você. E vem pro jogo, perde a jogada novamente. Recolhe Paquetarão na marcação dele. Tocou, vem pra rasgar o time do Pichi. Vem pra tirar. A bola volta pra Royal. Ele toca na bola com a mão. Domina novamente, escapou da falta. Barreal tentou levantamento. O árbitro tinha que parar, porque foi uma vantagem que não aconteceu.
1: De fato,
0: a bola volta no toque de bola, recolhe, pois não.
1: E visivelmente a bola tocou na mão do Emerson Royal e na sequência o Felipe Coutinho não conseguiu o passe. Vem Flamengo.
0: E vem pro jogo o time do Flamengo, a bola foi solta, frente do campo de ataque, Paquetá, Tobias gira, vai tentar o toque de bola, afasta a zaga do time do Santos, a abertura vem, recolheu o Gabigol, já tá o tapa na bola, tentou partir pelo setor de esquerda, campo de ataque, evita a saída, domina pro time do Peixão, domina o Peixão, ele prende a jogada para Barreal, Barreal domina pelo comando de ataque, vai pra finta, tenta o toque de bola curto no setor intermediário, já domina em velocidade, arranca, tenta o toque de bola curto novamente, o time do Flamengo, prazer jogando o time do Santos, prendeu o Barreal, balança. Lançou, puxou, ameaçou cruzar, levantou, desliga na marcação. A bola vai embora, escanteio pro Peixão bater.
1: Uma escapada pelo lado esquerdo e o Barreal chamou para bailar o Emerson Royal, que não foi na dele. Ele tenta então o cruzamento, ela desvia no camisa 22 do Flamengo. Primeiro escanteio do jogo, Coutinho na bola.
0: E vem para a cobrança de escanteio, Coutinho, escanteio para o time do Santos bater para você, ligado na Bandeirantes, a Bandeirantes com você. Coutinho para a cobrança de escanteio, vai partir para a bola, perto esquerda, vem levantamento para dentro da grande área. Ajeita Coutinho na bola, partiu, levantou no bugo do gol. Tentou de primeira, afasta a zaga, tira, vem para o jogo. Tentou dominar novamente o time do Peixe, corta muito mal a bola, o jogador Samuel Lino. A bola volta com o time do Santos para Gabigol, bateu em cima do zagueiro, voltou, enfiou o pé na bola, muito embaixo, bom tempo. Tiro de meta para a equipe do Flamengo bater.
1: E o torcedor já se levantou aqui na Vila Belmiro no momento do chute do Gabigol. Tá em grande fase. Tentou o remate, ela explodiu no Léo Pereira e na sobra o bom tempo. Só isola, manda na arquibancada. Tiro de meta 0-0.
3: Eu não sei se o Cuca tá observando isso. Deve estar, tá, né? O Flamengo dá espaços pro Santos fazer, né? Só que parece que a bola tá queimando no pé dos jogadores do Santos, né? Esse ataque, por exemplo, né? Foi até um bom ataque. Aí, o Bom Tempo, do outro lado o Barreal, o Gabigol também. Agora o Coutinho, falando novamente do Coutinho, visivelmente fora de forma, né? Porque ele não conseguiu acompanhar a jogada. Enquanto os jogadores de ataque estavam lá, né, atacando, Coutinho estava no meio campo tentando chegar ainda, né? Então, quer dizer, esse aspecto, realmente, nesse aspecto, o Coutinho às vezes atrapalha o time.
1: Ulisses.
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1: Só pra trazer a informação de que o Cuca tá bastante agitado na área da comissão técnica do Peixe, não tá gostando do Flamengo com a posse de bola na maior parte do tempo.
0: e domina, tenta o toque de bola, Coutinho novamente, recolhe Pedro, domina para o time do Santos, tenta o toque de bola, Royal erra, a bola volta, volta no toque de bola com o time Peixeiro, que desce aqui pela direita com bom tempo, domina novamente, vem para a finta, tenta o toque de bola, Coutinho no setor intermediário, ele arma a jogada para a curva de ataque, tenta descer pelo setor de direita, novamente no meio do campo de ataque, o time do Santos, abertura com Veríssimo, Veríssimo domina para o Peixe, para sair o Juninho, Cabos Elétrico Silva, líder do Brasil, Cecil, você pode confiar, placar do jogo 0-0, é bom jogo, já dominando o toque de bola, Coutinho no meio do campo, recolhe novamente o time, tenta descer o time do Santos, abertura vem pelo comando de ataque, levantamento para Gabigol, tentou chegar, vem Danilo, ele tira para o time do Flamengo, bom tempo, vem para a marcação, vem para rasgar o perigo, dá um pico na bola, corta, tira novamente, Pedro domina para o time do Flamengo, tenta o toque de bola, Coutinho, Paquetá, armou jogada no meio, entrou do jeito que quis, adiantou de Diógenes, pegou! O Samuel Lino partiu, Diógenes foi arrojado, faz grande defesa o goleiro do time do Santos.
1: E tá com confiança lá em cima, né? Já salvou na sexta-feira o Santos na virada contra o São Paulo e nessa o Samuel Lino passou como quis pela defesa do Peixe, saiu cara a cara com o goleiro que foi grande demais e evitou o gol do Flamengo.
0: 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O time do Flamengo tentou tocar no time do Santos. Recupera a jogada, vem cruzamento do Rodinei em cima da marcação. A bola explode, escanteio Peixe.
1: Tava tentando pelo lado direito. O Rodinei, ele buscava o cruzamento. Ela desvia no Lucas Paquetá. É o segundo escanteio do jogo, segundo a favor do Santos. Coutinho de novo nela.
0: E vem para a cobrança de escanteio, escanteio para o time do Santos bater para você ligado no microfone da Bandeirantes, a Bandeirantes com você, torcedor do Brasil, obrigado pelo carinho da sintonia, escanteio Coutinho, pressão do Peixe, Arão Veríssimo na área, Gabigol também ali, escanteio, partiu Coutinho, levantou no banco do gol, nas mãos do Rossi. No alto, Rossi sai do gol para fazer a defesa.
1: E nessa ele agradece, né? O cruzamento do Coutinho não busca nenhum jogador do Santos, vai direto, como um recuo nas mãos do goleiro do Flamengo, segue 0-0 na Vila.
0: 0-0 é o placar do jogo. 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Jogados para você conferir, 27 minutos de bola rolando, 27 de bola rolando, é o primeiro tempo de jogo, girando o placar do Brasileirão. Vem Santos, ganhou Gabigol, arriscou, bateu, passa a esquerda do gol, vai embora para a linha de fundo. Numa boa chegada do Peixe, Santos perigoso, Santos metendo pressão no Flamengo aqui na Vila, demais, tá demais o Peixão da Vila Belmiro.
1: E quem chegou para desarmar nessa jogada foi o Lucas Veríssimo, chegou recuperando a bola do Pedro e no contra-ataque o Gabigol tinha algumas opções, mas está em grande fase, tentou o chute de fora, chega rasgando tinta da trave esquerda do Rossi, 0-0.
3: Essa pegada do time do Santos está legal, né? Lucas Veríssimo, espertíssimo, roubou essa bola e quase o Gabigol marca um golaço de longa distância aqui na Vila Belmiro, Ulisses.
0: A bola já volta no toque de para, tenta descer Coutinho, domina pelo seu campo de defesa, recolhe a jogada, aperta na marcação, já tenta descer curto novamente para o comando de ataque, prende o lance, arranca, recolhe pelo seu campo de defesa, já domina Coutinho no meio de campo, aperta na marcação, o time do Santos tenta roubar a bola, volta para Pulgar, para Royal, Royal domina novamente no toque de bola, ele tenta ser jogando, domina pelo seu campo de defesa, ameaça o levantamento à frente para o comando de ataque, vai para o break, tenta o toque, Coutinho perde bola, recupera o Santos com um bom tempo, é muito bom jogador, domina pelo setor de esquerda, cabra ataque, vai pra finta, balança, escapa de um, dois, três, toma falta, o Pulgar apelou com ele, lindo lance do bom tempo, bom de bola esse bom tempo,
1: e o Pulgar tá procurando por ele até agora, a primeira passou como quis o bom tempo pelo jogador da equipe do Flamengo e na sequência ele vem e faz a falta, que jogadaça do bom tempo, o Santos tem bola parada, falta marcada lado esquerdo do meio campo.
0: É falta para o time do Peixe bater, se posiciona, vem bola levantada para dentro da grande área, tem falta, o time do Santos capricha, Peixão, se posiciona para cobrança de falta, o time do Santos, você ligado na Bandeirantes, a Bandeirantes com você, ajeita para cobrança de falta, Barreal, Barreal e Coutinho, Barreal aberto, Coutinho vai para a bola, partiu perto da esquerda, levantou no gol, o toque de cabeça para o meio, entrou Barreal, tentou bater para o gol, a bola vai embora em escanteio. Tá parado o jogo, marcado escanteio pro Peixão bater.
1: Na cobrança de falta, o toque de cabeça chega rasgando a marcação e ela volta, sobra pro Barreal. Ele tenta o cruzamento, ela desvia no Pedro, que tava na marcação. Coutinho bate escanteio.
0: Escanteio, Peixe, Coutinho. Abriu do toque, ele para pra Escobar, Escobar prendeu pra esquerda, deu pra Coutinho, Coutinho cruzou, levantou Rossi. No alto, pega o goleiro do Flamengo.
1: Mais uma, né, do Coutinho, direto nas mãos do goleiro do Flamengo. Tinha a oportunidade, tentou a jogada ensaiada, mas o cruzamento vai direto nas mãos do goleiro do Mengão.
0: Tava na falta, no toque, ele para...